0: 5 em cada 10 e mantém-se. O investigador do Obercom e do Iberifier, Miguel Paisana, avança uma explicação.
1: Nesse ano tivemos umas eleições legislativas, temos uma vaga da pandemia e tínhamos a antecâmara da guerra da Ucrânia. E essa concentração de temas duros geralmente tende a ter um efeito um bocadinho repulsivo nos consumidores. O que ocorre depois disso é que esse interesse não aumenta, não volta a aumentar, portanto mantém-se estático nos 50, 51, 52%.
0: Já o número de pessoas preocupadas com a desinformação, sobretudo entre as que mais confiam no jornalismo tradicional, volta a aumentar. Cerca de 76% dos portugueses, o que põe Portugal entre os países mais preocupados com o fenómeno.
1: O facto de as pessoas estarem preocupadas não é em si sintoma direto de maiores níveis de literacia ou de outra coisa que o valha. Ou seja, é mesmo preocupação nominal declarada.
0: Cerca de metade dos inquiridos confiam nas notícias, muito acima da média global, que não chega aos 40%. Outro dado relevante do estudo é no acesso à informação. A televisão continua a ser a principal fonte de notícias, o que pode ter razões históricas.
1: No advento da democracia, 25 de abril, portanto, a socialização para a democracia foi feita pela televisão, não é? É uma coisa curiosa, não é? Enquanto outros países foi anteriormente, com a rádio ter um papel mais preponderante, em Portugal foi a rádio e a televisão. E isso coloca-nos em linha com os países escandinavos, por exemplo, com os quais nem muitas coisas não nos comparamos, mas, por exemplo, ao nível da confiança em notícias e da confiança no serviço público de mídia, estamos a par desses países.
0: Depois da TV surgem as redes sociais, como principal porta de entrada para as notícias, à frente de motores de busca e dos sítios de informação na internet. Só depois surge a rádio e mais abaixo a imprensa. De resto, são poucos os portugueses dispostos a pagar para aceder a notícias.
2: E a RTP continua líder das marcas noticiosas de confiança em Portugal, com 79% de aprovação. A Antena 1 situa-se nos 74%. Em vésperas de o Parlamento debater e votar o pacote laboral proposto pelo Governo, o PCP insiste que não há nada de positivo na proposta e diz que o Executivo está praticamente isolado nesta matéria. Foi esta noite, nas jornadas parlamentares do PCP, numa sessão pública na Marinha Grande. Os comunistas garantiram que não há negociação que salve a proposta de alterações à lei laboral do Governo. A reportagem de João Alexandre.
3: Pensavam ser um passeio no parque.
4: Foi numa sala com quase uma centena de pessoas, entre as quais vários sindicalistas, que o PCP reiterou o apelo e a crítica.
5: O nosso país diz que este pacote laboral está rejeitado.
4: Ao longo de cerca de 2 horas, a líder parlamentar e vários dirigentes ouviram queixas sobre a atual situação dos trabalhadores, que, acredita Paula Santos, estão unidos contra a proposta de um governo cada vez mais isolado.
5: Temos visto em vários momentos alguma desorientação e uma grande fragilização por parte do governo, porque estão cada vez mais isolados.
4: Alfredo Maia, deputado, critica a proposta de um banco de horas individual nas empresas.
6: O banco de horas é um verdadeiro assalto.
4: O deputado comunista faz as contas e dá um exemplo.
6: Se a Jerónimo Martins colocar em banco de horas individual 30 mil trabalhadores obrigados a dar 150 horas de trabalho à borla por ano, significa que cada um deles deixa de receber 1.000 euros. Ora, 30 mil a multiplicar por 1.000 significa que a Jerónimo Martins vai ganhar de lucro líquido, sem esforço nenhum, 30 milhões de euros.
4: Motivos que levam o PCP a antecipar um acordo para fazer passar a proposta do Governo.
6: A clara aliança dos setores mais conservadores, mais reacionários, diria, em ordem a viabilizar esta grave ofensiva contra os trabalhadores.
4: Com o PCP a sublinhar na véspera do debate na Assembleia da República que nunca teve dúvidas sobre de que lado estar perante o pacote laboral.
2: E é na Marinha Grande que terminam esta terça-feira as jornadas parlamentares do PCP. Hoje junta-se aos trabalhos o líder comunista Paulo Raimundo. André Ventura não se compromete com o sentido de voto sobre as propostas de alteração do Governo às leis laborais. O debate realiza-se no Parlamento na quinta-feira e agora o líder do Chega pede ao Executivo um compromisso escrito sobre a descida da idade da reforma.
7: O que pretendemos é que haja um compromisso da parte do Governo de que, obviamente, a idade da reforma não aumenta mais, mas também que há uma calendarização para a sua descida até este ponto, até aos 65 anos de idade ou aos 40 anos de desconto.
2: A proposta do Governo de alterações à lei laboral vai à discussão no Parlamento na próxima quinta-feira. A assinatura eletrónica do acordo entre Estados Unidos e Irão e a promessa de reabertura por Donald Trump do Estreito de Hormuz na sexta-feira trouxe alívio aos mercados internacionais, com os preços do petróleo a caírem quase 5%. Mas da última entrevista do vice-presidente dos Estados Unidos, percebe-se, João Coraceiro, que ainda há muito a discutir entre Washington e Teherão.
8: Na CNN Internacional, J.D. Vance diz que o memorando de entendimento dos Estados Unidos com o Irã é um documento genérico, de página e meia, e que as negociações técnicas vão ser decisivas para definir os vários pormenores do acordo. Depois, a NBC, a garantia do número 2 da Casa Branca, de que os inspetores nucleares vão ter luz verde para regressar ao Irã e que a destruição dos estoques de urânio altamente enriquecido vai ser feita pelos Estados Unidos e pela Agência Internacional de Energia Atómica. Teherã ainda não reagiu. A diplomacia iraniana insiste que a discussão sobre o programa nuclear só vai acontecer numa segunda fase. Para já, o acordo prevê o fim imediato dos combates e a reabertura total do Estreito de Hormuz a partir de sexta-feira, de acordo com Donald Trump. Para já prosseguem os esforços de desminagem daquela via marítima. Num tema sensível, o Líbano, o presidente dos Estados Unidos diz que quer resolver a situação no país, mas se o Irão insiste que uma das cláusulas do acordo é o fim das hostilidades no Líbano, Israel reitera que não vai abdicar das posições no sul do país.
2: De resto, os combates entre o exército israelita e o Hezbollah continuavam esta noite. Sexta-feira é a data da cerimónia de assinatura formal do acordo entre Estados Unidos e Irão. No Mundial de Futebol, a seleção iraniana entra em campo daqui a menos de uma hora no estádio de Los Angeles para jogar contra a seleção da Nova Zelândia. Irano-americanos lotaram o estádio, com alguns a apelarem para que os iranianos se unam e esqueçam a política, mas outros adeptos exibiram símbolos de protesto contra o atual regime. Los Angeles é onde habita a maior comunidade iraniana fora do Irão, muitos dos quais fugiram do país. Fora de campo, o governo de Teherão já fez a ameaça de suspender os jogos caso se vejam nas bancadas bandeiras não oficiais ou se entoem slogans contra o atual regime. A FIFA já lembrou que proíbe bandeiras ou vestuário de caráter político. No jogo que terminou há pouco no Mundial, empate a um golo entre Arábia Saudita e Uruguai. Em São Tomé e Príncipe, o Tribunal Constitucional publicou nas últimas horas a lista dos candidatos às eleições presidenciais do próximo mês. Admitiu 5 das 6 candidaturas. Avançam o antigo primeiro-ministro Jorge Bom Jesus, Nito de Abreu, candidato apoiado pela ADI, o atual presidente são-tomense Carlos Villanova e os juristas Mique João Bonfim e Eugénio Tini. O Tribunal Constitucional de São Tomé e Príncipe rejeitou apenas a candidatura do político e empresário Domingos Monteiro. Mais de 142 mil eleitores estão inscritos para as presidenciais em São Tomé e Príncipe no próximo dia 19 de julho.
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1: Uma hora e nove minutos em Portugal Continental e na Madeira, menos uma hora nos Açores.
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0: portuguesa. E o disco é uma consequência dessa tentativa de reforma e definição do que é a música portuguesa para nós os dois. Sendo eu, de base, um baterista de música do mundo e o João um guitarrista de origens várias, nomeadamente música espanhola, cabo-verdiana e brasileira, mas com uma nacionalidade e um bilhete de identidade que diz que nasceu na Parada, na Beira.
1: Mas vocês já se conheciam?
0: Não.
1: Tinham trabalhado juntos?
0: Não.
1: Foi a internet que vos juntou?
0: Foi
1: estando
0: um...
1: em dois continentes?
0: Foi um amigo chamado Francesco. O culpado disto tudo é um italiano que mora a Portugal há mais tempo do que em Itália. E ele é o culpado disto tudo, que eu, com quem eu tocava em Terracota. E ele tocava baixo no projeto autoral do João e encontrou uma semelhança entre as duas autorias, entre as composições, e começou de alguma maneira a instigar que o João me abordasse e que eu abordasse o João. E assim foi. O João enviou-me um e-mail com uma música que eu achei maravilhosa e que por sua vez entrou neste segundo disco, cantada pelo Salvador. É a primeira música de cordel que nós decidimos voltar a pegar nela, uma música densa. E quando eu ouvi aquilo, como eu costumo dizer, fez choca-pique. Assim, de repente a coisa juntou-se e transformou-se neste projeto. Em pouco tempo, ainda não conhecia o João fisicamente, mas já tínhamos umas 7, 8 canções. E a primeira vez que o João foi tocar ao Porto, encontramos-nos. Pela primeira vez, encontramos-nos em casa de um amigo onde, obviamente, rodam umas guitarras. E pela primeira vez tocamos os dois juntos, ao fim de 6, 8 meses, aquelas canções que estavam num banquinho de areia a serem construídas de uma forma virtual. Parecia uma relação epistolar, moderna. E assim foi. A partir daí os amigos fizeram força para que nós gravássemos essas canções. Não fazia sentido. Pá, vocês têm que gravar isto. E aqui continuamos.
1: Então vamos à música. Aqui na RTP Antena, um Árvore da Música. Ouvir então esse tema. Qual é o nome que falaste que tem a cumplicidade de mais um músico do mundo? Porque o Salvador Sobral é também um homem de viagens, de cumplicidades, e está sempre atento às nossas tradições, mas também mistura na sua música o jazz, o improviso, música brasileira, africana. Como é que se chama este tema? Vamos ouvir?
0: A música chama-se Naufrágil.

0: Voltando à conversa, João Pires, um cordel faz parte de um novelo sem fim. Então, quando pensaram nesta trilogia, estamos no segundo volume, foi logo a pensar que o nome cordel podia não ter fim, e mesmo quando acaba esse novelo pode-se sempre dar um nó, porque é maleável, e juntar mais um novelo de música.
1: Com certeza, até porque nós somos compulsivos, os dois. Então essa sinergia está no cotidiano, não é? De cada um, uma necessidade de estar com o instrumento, dizer coisas cá para fora. Então acho que sim, acho que... Pronto, uma trilogia é
0: ambicioso, logo quando se começa um projeto, pensar logo que são três discos, que vai haver canções para três discos, vai haver criatividade. Sim.
1: Mas tem uma arquitetura aí que talvez o Edu, como é o homem da palavra, ele possa...
2: Sim, na verdade nós pensamos no sentido de montar uma história em que essa história pudesse ter vários capítulos, mas eles como se servissem de, às vezes, atirámos-nos para o futuro, outras vezes para o presente, às vezes fazemos analepses, voltamos lá para trás. E os discos todos, os três discos, eles só farão sentido nessa história, os três juntos, em que existem músicas do primeiro disco, que na verdade elas fazem parte, em termos cronológicos, elas fazem parte de um terceiro, ou seja, e muitas vezes pegarem, há músicas do terceiro disco que farão parte de um primeiro, isto na história cronológica.
0: Na vossa história.
2: Na nossa história.
0: Independentemente de nós ouvintes, quando é que vamos ouvir? A vossa Sim. história tem três histórias dentro. E depois nós, público, fazemos a nossa história.
2: Sim, e depois... Também tem a ver com a voz da pessoa que canta, que neste caso posso não ser eu, porque eu apresento-me como o porta-voz dessas vozes todas.
0: Porque és do mundo.
2: Porque sou do mundo. E no entanto, no primeiro disco é um disco muito introspectivo, um disco para dentro, onde maioritariamente se fala na primeira pessoa. O segundo disco é na segunda pessoa. Fala sobretudo para alguém que está do outro lado, para lá do meu corpo, para lá da minha intenção, dos meus sentimentos. Quando digo eu, digo a personagem que está a cantar. Essa voz, no segundo disco, já fala com intenção para o outro. E o terceiro, garantido...
0: Já é o nós?
2: Para nós, sim, nós e vós, que se usa muito pouco. No entanto, em Trás-os-Montes ainda se ouve maravilhosamente.
1: Vós.
0: Cordel hoje na Árvore da Música, na RTP Antena 1, e que pode ser sempre ouvido, vezes sem conta, na plataforma da RTP Play. Mas, habitualmente, quando um baterista e um guitarrista se juntam, são esses os instrumentos que são o fio condutor, porque querem estar na primeira linha. Normalmente um baterista está mais atrás numa banda e o guitarrista está lateralmente. Vocês deram primazia à voz. Continuam a ser o duo cordel, mas é a voz o fio condutor. Isso é de uma grande generosidade. Foi logo à partida pensar que temos que ter diferentes vozes, como o do Salvador ou outros convidados, mas pensaram sempre que a voz podia saltitar com muitos cúmplices. Os dois instrumentos é que não, que fazem parte da vida de cordel.
1: Na realidade, nós começámos as primeiras músicas criadas...
0: Como é que começa uma música? Quem é que começa primeiro? É a melodia ou as linhas de texto?
2: É o sonho. O sonho é que começa primeiro.
0: Manda a vida, como diz o poeta.
2: A intenção é que começa primeiro.
1: É, mas... assim, a maioria das vezes sou eu que mando melodias já com acordes ou com ideias e mando para o WhatsApp para o Edu, e o Edu segue viagem. E como eu sou super fã dele, como músico, eu deixo ir e sei que o que vai vir de lá...
0: Mas já pensas noutros instrumentos? Ou pensas só na tua guitarra e na percussão e os instrumentos do Edmundo? ficas com a expectativa de que instrumentos vais ouvir depois quando a canção está fechada? Tudo isso?
1: Não, mas fico sempre com a expectativa que algo de rítmico vai vir do lado lá, porque é a base dele. Agora, pronto, mas eu ia dizer uma coisa importante, que é, as primeiras músicas que nós fizemos foram pensadas também para outros intérpretes.
2: Sim, nós começamos por compor canções que numa primeira fase nem nos víamos a nós a cantar.
1: Sim.
2: Era como se fosse um conselho, como depois se chamou à casa onde nós passámos a frequentar, o Porto das Canções. Que era um cais onde nós iríamos aglomerar aí algumas canções que depois poderiam ser utilizadas por diferentes vozes. O caso da Sara Tavares aconteceu isso. O Buba Espinho também. Existem outros tantos que nós primávamos por esse lugar, pelo deixar e tentar fazer com que outras pessoas cantassem essas canções. Só que de repente apareceu esta coisa.
1: É, e eu acho que quando nós nos encontramos fisicamente para tocar essas canções, para nós percebemos que podemos... Isto é muito próprio, a nossa forma de tocar.
0: E a inspiração não tem hora marcada.
1: Não
0: pode
1: tem.
0: Ser num aeroporto, numa viagem de comboio, numa espera para fazer um check-sound de outro músico, de outro coletivo. E nessa altura gravas. Hoje as tecnologias ajudam-nos muito nisso. Já não é preciso chegar a casa e pôr naquela gavetinha lá de casa. Fazes isso regularmente quando... Notas que pode dar uma boa ideia, uma boa linha, guardas e depois, na primeira altura que tiveres internet,
1: com certeza, isto virou o meu melhor amigo.
2: Às vezes gravam por ti,
1: às vezes gravam por mim,
0: ouvem-te,
1: assim, ou estou em casa e a minha companheira ou o meu filho, eu faço sinal, já sabem que não consigo sair daqui, e eles gravam e depois enviam-me, pronto.
2: Porque depois aquela cabeça que precisa de gravar, só o facto de parar, ir pôr o telefone, voltar, entretanto, o fio já pode ter quebrado.
0: Então... Quantas melodias tens no telefone? De base? De base para trabalhares um dia?
1: Muitas. Muitas, muitas.
0: Dezenas, centenas?
1: Sim.

0: E se o companheiro cúmplice de cordel não achar que aquilo pode entrar no projeto cordel, se não desenvolver com palavras, envias para outro músico, para outro projeto ou não? Quando estás a criar, sabes que aquilo potencialmente é cordel. Pode ser para o quarto disco, quinto disco. Sim. Não, aquilo é cordel. Outros projetos que estás envolvido, envias para quem está a criar noutro projeto.
1: Não,
0: como músico
1: a
0: consegues...
1: maioria da coisa é aquilo. Eu quando sinto que aquilo. Sinto, não, sei, é físico. Quando é cordeliano, eu sei que é cordeliano e sei que algumas coisas são... E também vice-versa.
0: Acontece,
1: nós estamos
0: recebes
1: aqui
0: palavras...
1: a falar que sou eu que mando melodias, mas claro. Há muita coisa que o Edu trouxe musicalmente. Sim, músicas que são dele, que não...
0: Por exemplo?
2: O Dico Deve Continuar, o Vira Feliz, são músicas... Tem essa coisa... Nós fazemos um instrumental 9 músicas por disco. No entanto, é de imaginar que quando começamos uma pré-produção, são 17 canções. E depois vamos tentando entender. Há aqui outra coisa que eu acho que também é interessante falar, que é quando uma música, ela até ficou gravada no telefone, mas perdeu-se. O inconsciente vai o tempo todo tentar relembrar essa coisa. Pode não ser da maneira... a digitação certa, a linguagem que nós fizemos, mas as notas, a intenção musical, o sentimento, vem sempre aqui. Enquanto ela não se cumpre, ela vai estar sempre a tocar no braço e dizer assim, eu estou aqui,
1: completamente.
2: Eu preciso de viver. E isso é a mesma coisa que um texto, um assunto mal resolvido com um amigo. Todas essas coisas, elas vão-se relembrando. Uma conta por pagar... que nós nem dormimos direito, aqueles últimos minutos do sono já é, tenho que ir buscar o carro mecânico, essas coisas. O mesmo acontece com as canções. As canções, elas são uma espinha atravessada na garganta do desejo. Está ali o tempo todo a querer saltar, a querer ser engolida e cumprida. E então a pré-produção tem essa coisa de nós trabalharmos mais música do que aquela que é precisa para entrar num disco. E o que pode acontecer é essa concepção do disco, ela não se cumprir com as músicas que o João enviou. São incríveis e tem as letras, já está tudo fechado, mas ainda falta um assunto. Ou espraiar o disco para um sítio que ele ainda não foi. E aí talvez eu possa trazer... uma canção que fale sobre isso. Por exemplo, neste segundo disco ficou muito mais justo, a meu ver. Talvez a palavra seja um bocado forte, de justo, mas ficou mais equilibrado, no sentido em que eu fiz o instrumental e o João compôs todas as canções e eu fiquei com a parte das letras. O primeiro são 6 ou 7 canções do João, 3 ou 4 minhas. Esta coisa de...
0: Mas começas a ter o coração dividido entre o instrumentista e o escritor? Ou só fazem sentido uma com a outra?
2: Eu ponho-me sempre no lugar de tentar entender e vestir bem as músicas do João. Esse é o meu lugar. E depois,
0: vestir com outros instrumentos,
2: de vestir com, outros...
0: com a voz como instrumento, mas
2: sim.
0: Sentes que é preciso mais.
2: Primeiro aprender, ele manda-me normalmente as músicas, quando eu gosto ele envia um vídeo, porque a digitação na guitarra é cabulosa, comparado com o que eu conseguia, eu aprendi imenso tecnicamente com o João, porque fui obrigado a estar à altura das composições que o João enviava. E depois tentei copiar algumas músicas.
0: Que são complexas. Ouvindo este, o Cordel 1, mas agora este volume 2, vê-se que a linha melódica não é só estou aqui, toco aqui umas coisas.
2: Não é fácil.
0: É complexa.
1: E eu acho que o instrumento, a viola, a guitarra, é um elemento...
0: Mas não é exibicionismo da tua parte.
1: Não, não, não.
0: É porque
1: não.
0: Você é assim.
1: É porque eu sou assim. Pronto, mas eu acho que a viola... em cordel é um elemento
0: é o fio condutor
1: fulcral,
2: é a ponte,
1: porque e a nossa linguagem, a linguagem comum quando há duas guitarras é um é mais rítmico, o outro é mais solista. E cordel existe pouco isso. É, funciona mais como duas violas que são um bloco. Portanto, elas caminham juntas em regiões diferentes, claro, um mais grave, outro está no mais agudo, mas como se nós tocássemos numa guitarra de 12 cordas. E cada um. Não sei se faço perceber.
2: Como se a guitarra tivesse dois. O mesmo corpo da guitarra tivesse dois braços.
1: Ou tivesse dois braços.
2: Como se ela fosse um instrumento que servisse duas pessoas, um destro e um canhoto. E os dois pudessem tocar a mesma guitarra. Entretanto, até já se viu um casal ou dois guitarristas ocuparem a mesma guitarra e Sim. um abraçar o outro e estão os dois a tocar em áreas diferentes da guitarra, mas a mesma guitarra. É, no fundo, o nosso objetivo é esse. É, sempre foi esse desde o início. Sim. Foi tentar complementar o outro.
0: E depois fechar uma canção com a vossa criatividade, com os tais instrumentos que vos rodeiam, com as experiências que vão tendo de outros projetos musicais e vão assimilando. Como é que conseguem fechar uma canção e dizer, esta está pronta, vamos partir para o próximo tema, precisamos de gravar. Eu sei que ao vivo elas ganham asas, e é esse o encantamento de quem ouve. Mas é fácil ir para estúdio e trazer estas canções fechadas?
1: Acho que é o mais fácil para nós, é o habitar estúdio. E lá está, o Edu é um homem rítmico, então...
0: Mas não há sempre aquela vontade, e hoje com as potencialidades também dos estúdios e termos um estúdio caseiro, de acrescentar mais este, mais aquele, mais...
2: Para mim o difícil...
0: Em cordel, estamos a falar de cordel, não é?
2: Sim, sim, claro. Para mim o difícil é... Cada canção é como se fosse um filho. Pronto, o filho faz a escola, vai para a faculdade, começa a namorar, e nós já começamos a saber que ele vai querer tirar a carta, já passa menos tempo em casa, já nos chateamos porque ele chega depois das horas. E esse lugar, independentemente de ser um contrariador, porque nós contrariamos sempre esse movimento, ele vai nos dizendo também que está a chegar a hora. Eu acho que,
0: e temos que lhe dar asas.
2: Temos que lhe dar asas. As músicas, elas, algumas pedem. Há outras desde o primeiro disco que elas nunca pediram para sair. São filhos dentro de casa, já com 50 anos, e continuam a morar com os pais. E
0: não tem nada a ver com os problemas de habitação, de maneira alguma, e precariedades, não.
2: Felizmente não. Tem mesmo a ver...
0: No mundo de cordel. No mundo mágico.
2: No mundo das canções, há almas que pedem muito rápido para sair de casa. O caso do Camelas e Camafeus, por exemplo. O João chegou lá com a melodia e com os acordes. Eu lembro-me perfeitamente. Ele chegou à minha casa, sentámo-nos e aquilo, a letra saiu. Cantámos juntos, olhámos um para o outro e dissemos, está feito. Ao fim de 2 horas a canção queria sair de casa. Já tinha feito todas essas coisas em direção à independência dela em 2 horas. E há outras que nós mantemos, ainda estamos aqui às turras. Será que esta... Porque ela nos pede para viver, como eu dizia há pouco, mas não me pede para sair de casa. E então tem estas coisas. E eu não sei explicar de outra maneira também. Isso é uma dificuldade minha, não saber explicar de outra maneira. Mas há músicas em que nós nitidamente percebemos que elas querem sair de casa. E eu acho que até essas são as que dão sinal de que vão para o disco.
0: Quando tenho falado e abordado que, de facto, vocês são muito criativos e não há barreiras, não é só com a parte das melodias, das canções que partilham connosco, até a própria maneira de apresentar este cordel. Há um cordel que une estas canções, não há o CD físico, há o vinil, porque estamos na moda de ter e de voltar a ouvir vinil, mas elas estão ligadas por um QR Code, um código QR, que as une, mas que também nos podem levar para uma festa da aldeia, para uma festa popular, com aqueles papelinhos coloridos que ligamos às festas de verão dos santos populares, que embelezam, mas também nos fazem sorrir e trazer recordações daquele momento mais íntimo, ou que foi com a avó, ou que foi com os pais a comer isto ou aquilo. não costumo aqui falar na árvore da música visibilidade, porque é também o fascínio da rádio, mas que modelo trouxeram de criatividade. Eu não conhecia nenhum disco que fosse apresentado desta maneira, de como as canções, mas também com o objetivo de decorar e fazermos regressar Sim. às nossas infâncias e momentos de ternura lá na aldeia.
2: O objetivo até era pode ir mais longe. Nós podíamos ter deixado aí o quadrado para colocar o selo e que cada pessoa poder enviar. O objetivo era mesmo descartar cada página e oferecê-la a outra pessoa. E poder também ela servir de postal, porque cada uma tem uma gravura e do outro lado tem uma letra, tem a letra. E então cada pessoa também pode utilizar o cordel para fazer uma ligação com outra pessoa. Então, descartar daí desse fio que une todas e entregar...
0: Mas a ligação é também manual, porque
2: sim, sim.
0: isto é um ponto de máquina de sim, costura, sim, sim. não é de uma
1: foi
0: fábrica.
1: Sim, sim. Não,
2: sim, foi tudo à mão, foi tudo feito à mão.
1: Agiu.
2: Sim, e o Pedro Val.
1: Agiu, foi umas 3 semaninhas... na máquina, pumba, pumba, pumba.
2: E eles foram maravilhosos.
0: É um encantamento.
1: Mas nós, pronto, pensa, o CD está obsoleto. E achámos que é uma boa estratégia agregarmos algum...
0: Algumas até têm esquiços.
1: Ser uma peça. Portanto, ser uma peça de valor,
2: uma
1: peça de arte.
2: O Pedro Val, ele pediu-me mesmo as primeiras... Primeira materialização da letra. Eu, normalmente, quando acabo as letras de cordel, eu passo-as à máquina. Só que muitas vezes ao cantar há pequenos ajustes, porque de repente uma coisa é que sai da cabeça para a máquina de escrever, e depois ao cantar percebo, ou o João diz, mas se calhar aqui é menos uma palavra, ou aqui podias dizer desta maneira em vez daquela, e então rasura-se no papel onde eu escrevi, e ele pediu precisamente essas. Essas que têm um certo erro, um ajuste.
1: Nós estamos muito focados em AI, mas é inteligência artesanal e não artificial.
0: Que é isso que nos difere.
1: Inteligência
0: das máquinas.
1: Artesanal. E este volume 2 é completamente
2: artesanal. Sem dúvida.
0: Uma última pergunta aqui na RTP, na Antena 1 Árvore da Música, que pode ser sempre recordado, estas canções e a conversa também na plataforma da RTP Play. Vai haver um grande concerto no final do ano, em novembro, aqui em Lisboa. Como é que se faz com convidados que se bateu à porta, por exemplo, o Salvador Sobral, que tem uma agenda intensa e que nem sempre está por cá, pelo nosso país? Como é que depois há que bater à porta novamente para estarem nestes concertos, pelo menos os das grandes cidades? Porque é fácil levar o cordel para a estrada, para um ou outro festival, uma outra apresentação, mas depois é quase o começar de novo.
2: É.
0: Inclusive as canções são vossas.
2: Inclusive
0: portanto, podem andar para a frente, para trás, porque Sim. são vossas. A criação de cordel, deste volume 2, mas também do volume anterior, podem ser sempre alteradas e também rebuscadas nos vossos apontamentos.
2: Por exemplo, o Manual da Canção, no nosso disco chama-se Manual da Canção, e tem um verso a mais do que o Ter Peito e Espaço, que é o nome que a Sara Tavares dá no disco dela. Essas rasuras feitas pelos outros, na verdade as canções, nós só temos 50% de controle sobre elas, os outros 50% é quem ouve. Quem ouve é que vai...
0: Sim, porque as vossas canções são nossas.
2: Sem dúvida.
0: São tipo, minhas.
2: Eu sei logo à partida que aquilo é meu parcialmente, não é bem meu. Mas o Salvador, para nós foi uma bênção desde o início. Ele ouviu, foi muito precoce a audição dele de cordel. Ainda não tinha saído o disco, tinha saído há muito pouco tempo.
1: O primeiro, estamos
2: o primeiro
1: a falar
2: disco.
1: Do primeiro.
2: E ele apadrinhou logo o projeto, e então era inevitável existir uma parceria com ele. E ele já está dentro do nosso projeto mesmo que fisicamente ele não esteja.
0: São músicos que eu considero muito sensíveis, muito cúmplices. A Sara Tavares era uma pessoa de cumplicidades, de abraços, de falar olhos nos olhos.
2: Sim.
0: Por exemplo,
2: sem dúvida.
0: O Salvador, a Ana Moura, são pessoas que marcam também a sua pegada pela maneira como são. Generosas.
2: Sem dúvida. É bom aproximar e inspirar-nos dessas pessoas. Para nós foi uma bênção. Todos esses encontros foram bênçãos, onde pudemos partilhar. E aparecerão outros. Existem bastantes outros, que alguns que até poderão fazer parte do elenco nesse concerto em novembro. E o objetivo é, no futuro, criarmos ainda mais ligações, porque Cordel, no fundo, é isso. É uma tentativa, a rede começa num pequeno fio e depois vai-se juntando com outro, e de repente já é uma rede. E o objetivo de Cordel é sempre esse, começar numa melodia.
0: Chutear.
2: Talvez. Talvez sim.
0: Esses fios que se vão emaranhando e vão dando, neste caso, canções e não um tapete, uma tapeçaria.
2: Sem dúvida, talvez.
1: Completamente.
2: Talvez sim. E para nós é uma maravilha. Aliás, eu acho que tu também já és cordel. Qualquer um de nós, ao entrarmos e maravilharmos com estas coisas, já não é meu, já é quase como um pequeno bom vírus. E para nós é uma alegria enorme podermos estar aqui a partilhar o nosso trabalho e agregar mais pessoas que tenham essa tendência e inclinação de procurar coisas sensíveis e falar sobre elas sem pejo, sem problemas.
0: Então, Cordel é?
2: Eu posso começar. Cordel é um segmento de reta que une dois pontos.

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1: Duas horas no continente e na Madeira. Uma hora nos Açores. Edição do jornalista Pedro Guilherme.
2: Está a aumentar o número de portugueses preocupados com a desinformação. No entanto, o relatório Digital News Report 2026 revela que Portugal é um dos países onde mais se confia no jornalismo, embora tenha subido o número de pessoas que se afastou das notícias. Miguel Soares.
3: De 2021 para 2022, a quebra foi significativa. Passou de 7 em cada 10 pessoas interessadas em notícias para 5 em cada 10. E mantém-se. O investigador do Obercom e do Iberifier, Miguel Paisana, avança uma explicação.
4: Neste ano tivemos umas eleições legislativas, temos uma vaga da pandemia e tínhamos a antecâmara da guerra da Ucrânia. E essa concentração de temas duros geralmente tende a ter um efeito um bocadinho repulsivo nos consumidores. O que ocorre depois disso é que esse interesse não aumenta, não volta a aumentar, portanto mantém-se estático nos 50, 51, 52%.
3: Já o número de pessoas preocupadas com a desinformação, sobretudo entre as que mais confiam no jornalismo tradicional, volta a aumentar, cerca de 76% dos portugueses, o que põe Portugal entre os países mais preocupados com o fenómeno.
4: O facto de as pessoas estarem preocupadas não é em si sintoma direto de maiores níveis de literacia ou de outra coisa que o valha. Ou seja, é mesmo preocupação nominal declarada.
3: Cerca de metade dos inquiridos confiam nas notícias, muito acima da média global, que não chega aos 40%. Outro dado relevante do estudo é no acesso à informação. A televisão continua a ser a principal fonte de notícias, o que pode ter razões históricas.
4: No advento da democracia, 25 de abril, portanto, a socialização para a democracia foi feita pela televisão, não é? É uma coisa curiosa, não é? Enquanto outros países foi anteriormente, com a rádio ter um papel mais preponderante, em Portugal foi a rádio e a televisão. E isso coloca-nos em linha com os países escandinavos, por exemplo, com os quais nem muitas coisas não nos comparamos, mas, por exemplo, ao nível da confiança em notícias e da confiança no serviço público de mídia, estamos a par desses países.
3: Depois da TV surgem as redes sociais, como principal porta de entrada para as notícias, à frente de motores de busca e dos sítios de informação na internet. Só depois surge a rádio e mais abaixo a imprensa. De resto, são poucos os portugueses dispostos a pagar para aceder a notícias.
2: Entre os mais jovens, os criadores digitais ganham relevância, mas os meios tradicionais lideram em confiança e credibilidade. Os dados são do Digital News Report deste ano, o maior e mais abrangente estudo global sobre o consumo de notícias digitais. Menos de uma semana após o primeiro encontro, André Ventura e Luís Montenegro voltam a reunir-se logo à tarde sobre o pacote laboral. O encontro entre o presidente do Chega e o primeiro-ministro ocorre um dia depois de André Ventura pedir um compromisso escrito em relação à idade da reforma.
5: O que pretendemos é que haja um compromisso da parte do governo de que, obviamente, a idade da reforma não aumenta mais, mas também que há uma calendarização para a sua descida até este ponto, até aos 65 anos de idade ou aos 40 anos de desconto.
2: Condição apresentada pelo líder do Chega, que não se compromete com o sentido de voto sobre a proposta do governo de alteração à lei laboral. O debate está marcado para a próxima quinta-feira no Parlamento. Entretanto, o ministro das Infraestruturas diz que o Chega às vezes é mais socialista do que o PS. Em entrevista ao programa Política com Assinatura da Antena 1, Miguel Pinto Luz assegura que negociar com o Chega é tudo menos fácil, mas que o governo negocia com todos os partidos.
6: Em sede de Parlamento, ouvimos todos. O Chega às vezes é mais socialista do que o Partido Socialista. O Chega agora tem atitudes e posições públicas sobre temas absolutamente fraturantes da vida pública e da visão de concessão de Estado, que o coloca mais à esquerda muitas vezes que o Partido Socialista. E, portanto, aquilo que de alguma forma se diz que é fácil negociar com o Chega, é tudo menos fácil. O governo não se demite da sua obrigação de governar. E governar passa por, em certas temáticas que são da estrita competência ou da co-competência da Assembleia da República, nós temos que, em sede da Assembleia da República, encontrar esses equilíbrios.
2: Já sobre o PS e a propósito da posição dos socialistas na lei laboral, Miguel Pinto Luz fala num partido dividido que traz menos saúde à capacidade do PS negociar.
6: O Partido Socialista já não é aquele partido reformista que tínhamos no passado. É um partido profundamente dividido e essa dimensão de divisão traz menos salubridade, saúde à capacidade do Partido Socialista de poder negociar. O que eu lhe posso transmitir é que hoje negociar com o PS é negociar com um partido dividido, com um partido zigzagueante e com um partido que muitas vezes privilegia taticismo ou ganhos de curto prazo versus a transformação que o país e os portugueses exigem. E isso coloca-nos um entrave muito grande na negociação.
2: O ministro das Infraestruturas, que nesta entrevista à Antena 1, admite que as obras no aeroporto de Lisboa, na Portela, são um custo político e garante que a ANA está a cumprir os prazos para que em janeiro de 2028 seja entregue o projeto do novo aeroporto perto de Alcochete. Miguel Pinto Luz é o convidado da edição desta semana do Política com assinatura, entrevista da editora de Política da Antena 1, Natália Carvalho, para ouvir depois das notícias das 10 da manhã. No Mundial de Futebol, um gol de Maxi Araújo salvou o Uruguai de perder com a Arábia Saudita. 1-1 foi o resultado final ao início da madrugada em Miami. Os sauditas marcaram primeiro aos 41 minutos, enquanto que o jogador do Sporting repôs a igualdade ao minuto 80. Terminados os encontros do Grupo H, Uruguai e Arábia Saudita têm um ponto, assim como Espanha e Cabo Verde, que empataram a zero ao final da tarde. Já no Grupo G, Bélgica e Egito empataram a um golo. E a esta hora já se joga o Irão-Nova Zelândia, em Los Angeles, cidade com a maior comunidade iraniana fora do país do Médio Oriente. Um jogo começou há 2 minutos. O resultado do Irão-Nova Zelândia é neste momento 0-0. O presidente dos Estados Unidos, Donald Trump, afirma já ter assinado a versão eletrónica do memorando de entendimento com o Irão e garante que o Estreito de Hormuz vai reabrir. O acordo permite o fim dos combates e o início das negociações sobre a questão nuclear. O vice-presidente norte-americano vai participar na cerimónia de assinatura formal do documento na sexta-feira, na Suíça, mas da última entrevista de J.D. Vance percebe-se que ainda há muito a discutir entre Washington e Teherão. João Coraceiro.
7: Na CNN Internacional, J.D. Vance diz que o memorando de entendimento dos Estados Unidos com o Irão é um documento genérico, de página e meia, e que as negociações técnicas vão ser decisivas para definir os vários pormenores do acordo. Depois, a NBC, a garantia do número 2 da Casa Branca, de que os inspetores nucleares vão ter luz verde para regressar ao Irão e que a destruição dos estoques de urânio altamente enriquecido vai ser feita pelos Estados Unidos e pela Agência Internacional de Energia Atómica. Teherão ainda não reagiu. A diplomacia iraniana insiste que a discussão sobre o programa nuclear só vai acontecer numa segunda fase. Para já, o acordo prevê o fim imediato dos combates e a reabertura total do Estreito de Hormuz a partir de sexta-feira, de acordo com Donald Trump. Para já prosseguem os esforços de desminagem daquela via marítima. Num tema sensível, o Líbano, o presidente dos Estados Unidos diz que quer resolver a situação no país, mas se o Irão insiste que uma das cláusulas do acordo é o fim das hostilidades no Líbano, Israel reitera que não vai abdicar das posições no sul do país.
2: De resto, os combates entre o exército israelita e o Hezbollah continuavam nas últimas horas. Sexta-feira é a data da cerimónia de assinatura formal do acordo entre os Estados Unidos e o Irão.
1: Edição do jornalista Pedro Guilherme. 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
0: Fala com Ela, começamos o ano com uma palavra-chave, uma de várias, aliás, mas esta salta-nos à vista porque a sentimos na pele e às vezes ainda nem tem nome, porque conhece tantas formas diferentes. Ansiedade. O primeiro convidado de 2026 é psiquiatra, o médico dos malucos, para aludir ao podcast onde desfaz uma série de mitos sobre saúde mental. Nasceu em Lisboa há 40 anos, é pai de 3 filhos. Parentalidade é precisamente um dos seus temas de eleição, tal como o sono, tal como ouvimos dizer que já não passa sem prescrever exercício físico aos seus doentes. É um psiquiatra com um entusiasmo contagiante. Os médicos também nos contagiam. Eu diria, estarei a ser preconceituosa, que raramente encontramos um psiquiatra com este entusiasmo. Como é que descobriu que queria ser psiquiatra? Como é que se equilibra num mundo de pernas para o ar? Gustavo Jesus, hoje no Fala Com Ela, aqui na Antena 1, gosta muito dos Arcade Fire e tem um humor finíssimo. O humor, como sabemos, é uma finta a muitos males. Vamos à conversa. Olá, Gustavo.
4: Olá, Inês.
0: O que é que fazemos à ansiedade?
4: Bem, para já dizer que fiquei... Não é que isso interesse muito, mas eu gostei da introdução e gostei sobretudo, isto não é que eu não, eventualmente não reconheça isso, olhando para mim, mas eu de facto sou uma pessoa muito entusiasta e muito otimista de uma maneira geral. E agora, que se sou ou não raro enquanto psiquiatra entusiasta, já não me cabe a mim dizer, mas de facto eu sou uma pessoa entusiasta e otimista.
0: Portanto, eu não conheço mais nenhum psiquiatra tão entusiasmado como tu.
4: Bom, vou tomar isso como um elogio.
0: E é um elogio, por isso é que estás aqui a abrir o ano, não é? Oxalá que esse entusiasmo...
4: Contagie, como tu dizias na tua introdução, contagie. O ano de todos nós.
0: Sim, os médicos também nos contagiam.
4: Agora, claro que a ansiedade, a tua pergunta era como é que podemos fugir a ela, não, já não me recordo. Era como
0: O que é que fazemos à ansiedade? Aliás, exato. Tu próprio acabas de ver, nós hoje estamos a gravar esta conversa num cenário diferente, não é? Mais aberto, talvez, diferente do habitual e já pudeste ver que eu estou sempre atenta às notícias que vão caindo, não é?
4: Uhum.
0: Seja do Público, do Guardian, estou sempre ansiosa para saber se o mundo está prestes a entrar numa nova fase. Isto é ansiedade. Sim. Também, não é, Gustavo?
4: Sim, a ansiedade toma muitas formas. No fundo, a ansiedade é um estado emocional que é normal. Ou seja, é suposto nós termos ansiedade. Eu falo muito disso em muitas comunicações que faço à população geral e com os meus doentes e com toda a gente. A ansiedade é suposto existir. Ela foi selecionada como estratégia para nós sobrevivermos no mundo.
0: É uma resposta natural da nossa sobrevivência.
4: Isto é muito falado, nós ouvimos falar muito da resposta de fight or flight, luta ou fuga, em que o nosso coração dispara e ficamos muito alerta para os perigos. O que nós temos que perceber é que a resposta biológica e psicológica da ansiedade, que é expectável e que até, se tu pensares bem, também nos ajuda, porque nós estamos aqui a falar da ansiedade como uma coisa negativa, estou preocupado com o mundo, o que é que vai acontecer, será que vai haver guerra? Mas a ansiedade pode ser positiva, não é? Se eu estiver perante uma entrevista de emprego e estiver um bocadinho nervoso, posso desempenhar melhor o meu trabalho. Se eu estiver um bocadinho ansioso, também vou estar mais perfeccionista a fazer aquilo que estou a fazer, etc. Portanto, preparo-me para a ação. O problema é a ansiedade quando ela se torna patológica, ou seja, quando a ansiedade é demasiado intensa ou demasiado duradoura para aquilo que a gerou, ou desproporcional em relação ao estímulo que causou, e depois, sobretudo, quando se torna disfuncional. Por exemplo, se tu passasses todo o dia a olhar para as notícias e não conseguisses fazer mais nada, porque estavas tão preocupada com o início da Terceira Guerra Mundial, putativamente falando, que não conseguias fazer mais nada. Portanto, é aqui um espectro entre o que é a ansiedade normal que nos prepara para a ansiedade patológica que nos destrói. Sendo que, do ponto de vista da evolução da espécie humana, isso é compreensível, porque nós vivemos num mundo, e tu falas do mundo de hoje, mas na verdade os últimos 200 anos já são eles próprios muito disruptivos para nós. Não é preciso estar numa guerra iminente. Basta termos luz elétrica, que nos mantém acordados em horas que não é suposto estarmos acordados, portanto, e é disruptivo para os nossos ciclos de vigília e sono. Basta que haja sobrealimentação, disponibilidade alimentar excessiva e as pessoas comem demais, sedentarismo e as pessoas mexem-se de menos. Portanto, tudo isto, todo o nosso estilo de vida e a forma como vivemos é diferente daquilo para o qual estávamos programados, porque nós estamos, no fundo, geneticamente programados com aquilo que a seleção natural escolheu, que é Nós vivíamos como caçadores-recoletores na savana, procurávamos comida quando havia fome, protegíamos dos perigos, que eram pontuais, era um leão aqui, uma falésia onde podíamos cair e tal, uma derrocada, mas depois, regra geral, andávamos tranquilos e depois procriávamos.
0: À medida das nossas necessidades, portanto.
4: Portanto, quem sobreviveu a estas coisas... sobreviveu, procriou e os seus genes passaram à descendência. Isto durante 300 mil anos. Agora mete-lhe 200 anos de revolução industrial, antes disso um bocado a revolução agrícola e a revolução tecnológica e a nossa vida atual, ligados 24 horas por dia, com alertas permanentes, preocupações. Depois outra coisa, o nosso próprio cérebro, como não está preparado para esta torrente de informação em que vivemos, em que tu, Inês, estavas quando eu aqui cheguei, o nosso cérebro não está preparado para isto, porque como eu vivia, nós humanos, estávamos programados para estar na savana, a informação não era assim. Era aquilo que nós víamos, aquilo que nós contactávamos diretamente é que era do nosso conhecimento. Portanto, quando nós sabemos o que se passa em todos os lados do mundo, ao mesmo tempo, a todas as horas, isso é overwhelming do ponto de vista sensorial.
0: O que é que isto faz ao meu cérebro?
4: Isto faz com que o teu cérebro, no fundo, esteja a disparar constantemente respostas que era suposto disparar apenas pontualmente, muito frequentemente e de forma crónica. Portanto, isto quer dizer que a pessoa, nós, humanos, de uma maneira geral, vivemos em stress crónico. Portanto, nós deixámos de viver um stress agudo e passámos a viver um ambiente de stress crónico. Claro que eu estou aqui a dar um componente muito biológico à coisa, não é? Mas sociologicamente e socialmente isto é muito relevante, porque depois quem está muito estressado, quem está ansioso patologicamente, mesmo que não seja uma ansiedade patológica, mas está em stress, também responde de forma diferente ao mundo. Portanto, e acho que é fácil reconhecer isto, a crispação social tem vindo a aumentar. A polarização de opiniões também, a própria polarização política, a forma como isso se traduz na composição da Assembleia da República, tudo isso é uma tradução desta vivência de stress permanente e da forma como a informação nos chega.
0: Que vem do excesso também.
4: Sim, do excesso e não só. E eu achei interessante que colocasse a pergunta dessa maneira, nós não combinámos as perguntas, portanto, foi uma coisa
0: não
4: espontânea
0: é costume,
4: tua.
0: Não é costume.
4: Exato, não é costume aqui, porque há sítios onde é, mas ainda bem que não é, porque é muito mais interessante assim. E esta questão foi muito natural, porque tu estavas de facto preocupado com as notícias que estavas a ver no teu telefone. A forma como a informação nos chega não é completamente natural. Ou seja, natural no sentido de todas as notícias sobre todos os temas chegam-nos da mesma forma, de forma equitativa, de forma equilibrada. Isto não acontece assim. Sobretudo, se estivermos a falar de algoritmos, os algoritmos também selecionam a forma como a informação é partilhada. A informação mais polarizante é mais popular. E mais, até diria, acho que qualquer um de nós reconhece que informações ou até posts ou coisas com um teor mais negativo, mais crítico, mais preocupante, tornam-se mais populares do que as coisas estritamente positivas. Portanto, repara, já estamos a viver num ambiente completamente diferente do que é o nosso. A dormir de forma diferente, a comer de forma diferente, com estilos de vida que não são adequados. Certo? Isso é a nossa vida em geral. E depois mete-lhe informação, informação permanente, preocupante, com... ainda por cima, algoritmos que nos dão precisamente aquilo que vai aumentar o nosso stress psicológico, a nossa crispação e a nossa polarização. E voilá, temos o que se passa atualmente.
0: Portanto, eu vou já concluir que não devia ter estes alertas no meu telemóvel, certo?
4: Completamente
0: porque
4: certo, segundo a minha opinião. Eu sou a favor de não notificações no telemóvel. Eu acho que as pessoas devem ter uma relação... Repara, há quem acha que eu sou contra os telemóveis e contra as redes sociais, não é o caso. Eu acho que as redes sociais... e os smartphones em particular devem ser vetados a jovens. Acho que não...
0: Até que idade, já agora?
4: Eu acho que pelo menos até aos 16 anos. E pode parecer muito isto, as pessoas às vezes ficam escandalizadas com esta opinião. Mas, mais uma vez, recorro-me da biologia. Porque o cérebro adolescente não está pronto. Todos nós já fomos adolescentes. Todos nós já convivemos com adolescentes. E até há quem diga que os adolescentes são insuportáveis. E porquê? Porque os adolescentes não têm regulação dos impulsos, regulação emocional suficiente, porque o seu cérebro desenvolveu-se desfasadamente. Primeiro os impulsos desenvolvem-se, nós sabemos isso, não é? A criança passa ao início da adolescência impulsiva, toma riscos, não é? Corre riscos, gosta de experimentação, e depois mais tarde começa a tornar-se mais ponderado e então fica adulto e então já pensa duas vezes e já pensa no que diz, já não diz logo, não reage com tanto dramatismo. Ora bem, não é, eu tenho uma presença nas redes sociais que é relativamente grande, mais do que eu alguma vez imaginei ter, para ser completamente honesto, porque eu era aquela pessoa que antes da pandemia dizia o Instagram não acho graça. Eu devo estar velho porque não percebo muito bem sequer como é que o Instagram funciona. E depois até te vou contar como é que eu entrei no Instagram. Foi para ver os diretos do Bruno Nogueira durante a pandemia, que toda a gente falava daquilo e pensei, isto deve ser genial, não se fala de outra coisa, vou ver, vou me inscrever no Instagram. Muito bem, quando me inscrevi no Instagram, além de ter visto os diretos do Bruno Nogueira, percebi que havia também a circular muita informação sobre saúde e sobre saúde mental que era muito errada. E por pessoas sem nenhumas credenciais científicas para falar sobre os assuntos. E pensei, não pode ser. Comecei eu próprio a mandar uns bitites nas redes sociais. E foi assim que a minha presença nas redes sociais
0: para existiu. Repor a verdade.
4: Tentar, pelo menos. Ou tentar, já que há tantos influencers a dizer disparates, eu tentei ser um, e eu odeio esta expressão, um influencer a dizer coisas científicas. Porque isso é uma das coisas que a nossa época também é rica. Coisa que me preocupa muito, que é a negação da ciência e a negação dos dados. A negação dos dados estatísticos, não é? Porque as pessoas emitem uma opinião normalmente extremada, é o que está a dar, opiniões extremadas, sem qualquer base científica para dizer, e pronto, e depois basta reproduzir aquilo infinitamente. Como as redes sociais também selecionam uma câmara de eco, porque quem me segue é quem gosta de me ouvir, e no meu feed aparece aquilo que eu gosto mais, porque foi aquilo que eu partilhei e foi aquilo que eu fiz like anteriormente, está o caldo entornado, porque eu estou sempre a ouvir-me ou a ouvir as mesmas coisas que eu já acho. E, portanto, vamos amplificar ideias sem base científica e sem dados efetivos. Isto é verdade para a ciência, para a medicina, é verdade para a política, para questões fraturantes da sociedade atual, como sendo a imigração, o acesso ao SNS.

0: é interessante ler as caixas de comentários. Porque as caixas de comentários são, eu continuo a achar surpreendentes e chocantes ao mesmo tempo, porque, por exemplo, um dos comentários que eu ouço mais sobre quando alguns temas surgem, por exemplo, o tema da cannabis, quais os efeitos da cannabis no cérebro, quais os efeitos da cannabis na adolescência, as próprias redes sociais, etc. E alguém discorda, o comentário mais frequente é assim, realmente tem é que ir informar-se melhor sobre o assunto e vai perceber que a cannabis, na verdade, é ótima para o nosso cérebro. Pronto. E eu pergunto-me, informar-me melhor ainda? Depois de 6 anos de curso de medicina, mais 5 anos de especialidade em psiquiatria, mais não sei quantas pós-graduações, onde é que esta senhora acha que eu devo ir informar-me? Portanto, esta valorização da opinião sobre, ou acima dos dados.
1: Curiosamente, um dos comentários que eu mais leio é deixa essa substância que andas a fumar, não é?
0: Ah, exatamente.
1: Não, não em relação a
0: sim,
1: mim.
0: Sim, estou a perceber.
1: É muito comum.
0: Sim, isso também revela estigma, não é? Porque normalmente quando a opinião é diferente da nossa, ou melhor, eu espero não fazer isto eu, mas em geral as pessoas associam opiniões, e como as opiniões estão muito polarizadas, opiniões diferentes da nossa estão normalmente associadas a não está bom da cabeça, ou não funciona bem da cabeça, ou é doente mental, ou fumou uns charros e por isso é que diz estas coisas.
1: É isso, é isso. Deixa-me voltar atrás,
0: claro.
1: Porque me entusiasmou, primeiro entusiasmou uma ideia de que eu podia estar a fazer este programa, o Fala Com Ela na Savana, seria muito mais interessante.
0: Me parece.
1: Não é?
0: Depende dos dias, não é?
1: Depende,
0: se a savana estivesse muito rica em predadores, não sei se
1: não,
0: ia
1: não seria bom, não seria bom. Tu falaste aí nessa questão da ansiedade poder ser boa. Quando vamos para uma entrevista de emprego e estarmos um bocadinho nervosos ou ansiosos, pode favorecer a nossa performance.
0: Uhum.
1: Isto sou eu a dizer.
0: E dizes bem.
1: Nunca tinha pensado nisso assim. Ou seja, o facto de eu estar relaxada pode não ser favorável?
0: Pode. Por isso é que às vezes há pessoas que até... Por exemplo, na consulta isto é frequente. As pessoas dizem, não tem nada que eu possa tomar antes de fazer X coisa. E isso eu tenho, mas eu acho que você vai ter uma performance pior. Porque, no fundo, a ansiedade como estratégia... Bom, já falámos do que é a ansiedade patológica e como é que o mundo nos está a deixar ansiosos. Mas se olharmos para a ansiedade individual nossa, do dia-a-dia, das tarefas, o seu objetivo era aumentar a nossa performance. Vamos olhar sempre à ancestralidade. Eu acho que é muito fácil perceber o comportamento humano quando olhamos para aquilo que foi selecionado pelos 300 mil anos em que estamos neste planeta. Aquilo que era aumentador da nossa sobrevivência é aquilo que nós temos hoje em dia. A diferença é que a nossa sobrevivência naquela altura não tem nada a ver com o momento em que vivemos e, portanto, as estratégias que eram boas no passado podem agora até ser disfuncionais, porque nós mudámos radicalmente o ambiente para o qual fomos selecionados. Mas a ansiedade, primordialmente, é para quê? Para então combater os perigos. Vamos supor um predador. Veja um leão. Alerta, o leão vai-me matar, eventualmente vou ter que lutar ou fugir. Para isso vou ter que ter palpitações, que é aquilo que nós sentimos hoje em dia. Porquê? Frequência cardíaca aumentada para ter o sangue a ser bombeado para o corpo, para ficar com os músculos com sangue. Aumento da frequência respiratória, aquela respiração afogante, para ter oxigênio, para ir também para os músculos e eu conseguir fugir do leão ou lutar com o leão. Uma capacidade de alerta. E a pessoa está alerta a tudo, está a ver se o leão ataca, se consigo fugir, para onde é que eu consigo encontrar um melhor caminho. Portanto, repara, isto é tudo para peak performance, como agora se costuma dizer também na gíria popular. Agora, e portanto, de facto, mesmo nos dias atuais, ainda que o ambiente seja muito diferente, nós estamos sempre a avaliar o perigo, na realidade. Por exemplo, para usar o exemplo que tu selecionaste aqui, a entrevista de emprego. A entrevista de emprego tem perigo porquê? Porque eu posso não ser selecionado, eu posso não ficar com o emprego e posso continuar desempregado. Portanto, se essa entrevista de emprego eu vejo-a como um potencial perigo, se me correr mal é perigoso para mim, a minha sobrevivência diminui porque eu não vou ser selecionado aqui neste grupo, não vou fazer parte daquilo que quero fazer, então é normal que eu ative uma resposta de ansiedade, que faz o quê? Aumenta a frequência cardíaca, a frequência respiratória, disponibiliza recursos biológicos para eu estar melhor e funcionar melhor. Agora, se nós olharmos para a curva da ansiedade e da performance, é uma curva mais ou menos em U invertido. Zero ansiedade é muito pouco produtivo. E acho que qualquer pessoa reconhece isto, não é? Tenho uma coisa para entregar, um trabalho qualquer para entregar. Quando? Daqui a 2 anos é o prazo. Ok. Não vou fazer este fim de semana, em princípio, não é? Agora, não fiz nada e o prazo é hoje às 5 da tarde. Dificilmente eu também vou conseguir. A ansiedade sobe tanto, eu fico tão ansioso que bloqueio e não consigo fazer, até porque efetivamente o tempo não iria ser suficiente. Portanto, quando temos então uma curva em U, isto para quem nos está a ouvir

0: consegui visualizar um gráfico em U, em que no eixo das abscissas, para quem ainda se lembra desta parte da matemática, que é a barra de baixo, a barra horizontal, no eixo das abscissas temos a ansiedade e no eixo das ordenadas, que é a vertical, temos a produtividade ou a performance. E temos, portanto, zero ansiedade, zero produtividade, porque daqui a 2 anos não me interessa para nada. Muita ansiedade torna-se difícil de gerir, bloqueia-nos, ficamos overwhelmed, ficamos assoberbados. Uma ansiedade intermédia é o ideal. É aquela em que nós estamos alerta, mesmo cognitivamente estamos mais funcionais, conseguimos desempenhar melhor durante um período de tempo. Agora repara, isto é verdade para um teste de uma hora, uma entrevista de emprego de meia hora, mas se tu tivesses que estar a performar, vamos usar este aportuguesamento da palavra performance, a performar durante um dia inteiro, e toda a gente já sentiu isso, começa muito bem, mas depois vai decaindo a performance. Porquê? Porque nós não estamos preparados do ponto de vista biológico para estar estressados de forma contínua. Tem que ser uma coisa aguda. Portanto, a ansiedade, para ser funcional, tem que ser aguda, pontual, de ajustamento àquele acontecimento e depois normaliza.
1: O problema é que é uma linha que continua muitas vezes, não é?
0: Ora bem, sobretudo no mundo em que vivemos, com estímulos permanentes e com solicitações.
1: Olha, vou pedir-te uma primeira canção. Sei que escolheste os Killers para começar.
0: Verdade. Não sei se fizeste de propósito, mas vem mesmo a propósito do que eu estou a dizer, porque eu estava a falar de preocupações, um mundo cheio de preocupações. Esta música que eu selecionei dos The Killers, devo dizer o seguinte: eu sempre adorei música. Quando tu me pediste para selecionar duas músicas, eu pensei assim, vou às minhas músicas, digamos, às minhas músicas favoritas, às minhas músicas que eu sempre penso assim, vou ouvir música, uma música que eu queira mesmo ouvir, ou aquelas mesmas músicas, aquelas mesmas bandas. Os The Killers, nomeadamente os álbuns mais antigos, não tanto os mais recentes, era uma dessas bandas. E é engraçado que eu, quando era, verifiquei, quando selecionei as músicas, que ambas têm cerca de 20 anos, o que me surpreendeu, porque na minha cabeça as músicas são recentes. E eu, portanto, isto quer dizer alguma coisa sobre a minha própria percepção da passagem do tempo. Mas não são recentes, têm 20 anos, mas ainda bem, porque este programa também tem 20 anos, vi no outro dia, e
1: é,
0: portanto, estamos alinhados aí. E é engraçado que esta música que eu escolhi, que se chama All the Things That I Have Done, foi uma música que eu escolhi numa vez que, quando era ainda da faculdade, eu e um amigo meu, que continua a ser um grande amigo meu, que é atualmente anestesista, fizemos um piloto para a rádio, para uma rádio universitária, na tentativa de criarmos um programa para a rádio. Devo dizer que não foi selecionado e, portanto, nunca aconteceu. Foi só um piloto. E esta música,
1: como é que se chamava?
0: A rádio. Não me lembro.
1: Não, o programa.
0: Também não me
1: lembro. Não,
0: mas lembro-me que esta música foi uma das selecionadas, porque eu na altura já adorava a música. Mas agora, quando fui buscá-la e olhar para a letra, achei ainda mais apropriado que um psiquiatra trouxesse. Porque, no fundo, é uma letra que fala sobre como é que o tempo passa, as coisas acontecem, nós fazemos coisas boas e más, e às vezes culpabilizamos por aquilo que não correu tão bem, ou porque algumas coisas não correram como nós queríamos. E eu vejo isso, todos nós passamos por isso, mas eu vejo isso, surpreendentemente para mim, na minha consulta, em pessoas cada vez mais jovens, pessoas que acabaram de sair da faculdade e já estão num mindset de o que é que eu fiz de relevante até agora. E eu penso, poça, tu acabaste de sair da faculdade, porque é que tens que ter feito alguma coisa de relevante, não é? E acho que esta música, no fundo, vai dizer isso. Vai dizer que fazemos coisas boas, coisas más, mas no fim, the battle is won. Ou seja, with all the things that I have done. Porque tudo o que eu fiz, no fundo, construiu-me, construiu a minha vida, e isso deve ser visto como uma vitória por si só.
1: Muito bem, vamos ouvir.

0: O psiquiatra Gustavo Jesus no Fala Com Ela aqui na Antena 1 inaugura o ano aqui no Fala Com Ela a falar sobre ansiedade. Gostava também de falar sobre sono e parentalidade. Tu és pai de 3 filhos.
1: Verdade.
0: 7, 4 e 2 anos.
1: Logo, não tenho sono, não é? Não durmo. É isso que tu, não, essa ligação tu estás a fazer.
0: Sono deves ter, embora não pareça, mas não sei se dormes muito. Mas esta questão do envolvimento dos homens nestas atividades, antigamente apenas entregues às mulheres, os homens perceberam que a masculinidade deles, por se envolverem mais no nascimento e no acompanhamento das crianças, não está posta em causa?
1: Eu gostava de dizer taxativamente que sim, mas eu acho que ainda não perceberam. Para ser completamente honesto, eu acho que uma parte dos homens felizmente percebeu, muitos homens perceberam, cada vez mais homens perceberam que a masculinidade não tem nada a ver com só ir à caça e não cuidar dos bebés, mas há muitos homens que ainda continuam a fazer essa dicotomia de tarefas versus sexo e versus masculinidade e feminilidade, que não faz para mim grande sentido, para não dizer nenhum sentido. Mas no meu caso em particular, nem é necessariamente uma coisa geracional, embora a minha geração seja uma geração muito mais aberta a isso e muito mais despreocupada com a ideia de que as tarefas domésticas ou as tarefas das crianças são para a mulher, que coisa que não me faz nenhum sentido, mas nem é uma coisa tão geracional assim, porque eu, na verdade, venho de uma família em que isso já era assim. E o meu pai, que tem atualmente 80 anos, era tão investido e tão envolvido nos cuidados aos filhos como eu sou. Também porque lhe calhou uma mulher, que é a minha mãe, que não está para papar grupos, digamos assim, nunca papou grupos, não é? Porque era muito emancipada desde sempre e professora universitária e uma péssima fada do lar, diga-se de passagem, com muito orgulho, acho eu. E portanto, eu já... É uma frase que eu digo muitas vezes, em que eu cito a minha mãe muitas vezes, é... Quando eu pedia à minha mãe para me passar uma camisa na adolescência ou início da idade adulta, ela dizia assim: filho, passas tu, que passas muito melhor. Portanto, isto foi basicamente a minha vivência. Por isso, para mim, isto é o que é.
0: E tu ias passar?
1: Claro, eu ia passar e realmente passar uma camisa não dá assim tanto trabalho, se sermos honestos. Tu não dirias o mesmo?
0: Eu não
1: é porque não
0: mesmo.
1: Tens camisas tantas quanto eu tenho e, portanto, eu de vez em quando tenho mesmo que passar uma camisa e faz-te bem.
0: Eu assumo explico. Aqui que não consigo passar uma camisa.
1: Não é fácil, mas com o treino poderás lá chegar. Agora, isto para dizer o quê? Isto para dizer que...
0: O envolvimento ainda... dos homens nestas...
1: Sim, ainda por cima eu também estou com uma mulher que é igual neste aspecto, não vê qualquer diferença...
0: Manda passar as camisas.
1: Não manda passar as camisas, na verdade nós mandamos passar a roupa fora porque nenhum de nós tem paciência para isso. Felizmente temos capacidade financeira, claro, para o fazer, porque nem toda a gente tem. Mas, por exemplo, a minha sogra, que no fundo é outra influência aqui neste triângulo, neste quadrângulo, sei lá muito bem, este poliedro, o meu filho agora está a estudar os poliedros, só fala disso, portanto neste poliedro, a minha sogra diz muitas vezes: a minha casa só tem cozinha porque vinha com a casa, porque eu não preciso. Portanto, estás a ver? Logo, para mim isto é um ambiente muito natural. Agora, deparo-me depois no dia-a-dia com outras formas de viver em que ainda existe uma desigualdade grande. E acho que temos que reconhecer que socialmente essa desigualdade continua a existir. E continua a existir socialmente uma desigualdade entre homens e mulheres, na distribuição das tarefas, naquilo que as pessoas habitualmente chamam a carga mental, que as mulheres têm que marcar as consultas, ir com os filhos aqui, ir com os filhos ali, e os homens só têm que trabalhar. Não é nada a realidade que eu vivo. Espero que seja a realidade de cada vez menos pessoas.
0: Como é que se desconstrói isso?
1: Olha, eu acho que é difícil desconstruir one-on-one. Portanto, tem que ser uma coisa mais sociológica, mais cultural. Embora seja no one-on-one que depois os efeitos sejam visíveis. O que eu quero dizer com isto é... Como eu explico muitas vezes, eu tiro imenso prazer da relação com os meus filhos. Eu adoro estar com os meus filhos, estar a fazer os trabalhos de casa com eles, estar a passear com eles, estar a fazer outras tarefas quaisquer, até mesmo as tarefas habitualmente aborrecidas, como dar banhos e dar jantares, que é uma coisa diária que tem que ser feita, mas tem momento, aquilo tem uma parte boa. E sobretudo aquela presença assídua na vida dos miúdos torna-me efetivamente muito mais próximo deles, inevitavelmente, não é?
0: E também é quase uma higienização mental relativamente ao teu trabalho.
1: Eu isso não sei se concordo com essa afirmação. Porque, bem, naturalmente, eu tenho uma característica, que é eu consigo desligar do trabalho imediatamente assim que saio do trabalho. Portanto, eu... Tanto que eu dou o meu número...
0: Como é que se faz isso?
1: Não sei, confesso que eu acho que isto deve ser genético ou coisa que valha, porque eu nomeadamente eu dou o meu contacto telefónico aos meus doentes e aviso logo, olha, quando me ligar, eu não vou lembrar-me de si, vai ter que me dar imensos detalhes para eu finalmente chegar a quem é, e aí posso falar consigo, porque caso contrário não me vou lembrar, porque de facto eu desligo e acho que isso é protetor. Agora, chamar às rotinas com os filhos descanso mental, isso é que eu não posso mesmo concordar, porque as rotinas de três filhos pequenos são tudo menos descanso. Eu às vezes, isto é uma piada que se diz, eu acho que já várias pessoas devem ter dito isto, que é às vezes à segunda-feira de manhã eu vou descansar para o trabalho, porque um fim de semana com três miúdos é muitas vezes duro. Eu não estou a queixar-me, repara, eu detesto também esta...
0: É uma escolha, vamos.
1: Claro, eu detesto esta ideia de que as pessoas têm os filhos e depois andam sempre a queixar os seus filhos. Não é nada nisto que eu quero entrar, atenção. Só estou a responder à tua pergunta de é uma higiene mental. Não. Acho que são coisas diferentes, têm papéis diferentes. Agora, o impacto afetivo da relação com os filhos é tão grande, é tão bom, é tão recompensador, que compensa todo o esforço que isso representa e toda a falta de descanso que isso traduz.
0: Tu dormes pouco, mantens a energia, como já se percebeu. Bom, cada caso é um caso, claro. Não é? Como dizem também os médicos. mas no geral, nós andamos a dormir pouco, mal. Olha, os telemóveis, cá está, não ajudam. Durante muito tempo subestimámos o poder do sono.
1: Sem dúvida. Aliás, a forma mesmo como a própria organização social está feita, sendo que, mais uma vez, eu prefiro viver hoje em dia do que na savana. Apesar de tudo, acho que é melhor, é mais cómodo e tal. Mais higiênico, por aí fora. Agora, não posso deixar de reconhecer que é perturbador para os nossos ciclos habituais. Porque se nós podemos encomendar o Uber Eats, se passa publicidade, ou Glovo, ou outra coisa qualquer, às 2 da manhã, alguém está a trabalhar às 2 da manhã para nos trazer um hambúrguer que era completamente desnecessário, porque eu podia ter comido qualquer coisa que tinha em casa ou tinha comido à hora normal e ia dormir. Portanto, isto para dar um pequeno exemplo de que a nossa sociedade está organizada de uma tal forma que é desrespeitosa para os ciclos de vigília e sono. Eu não sei se isso é possível modificar ou como é que isso é possível modificar, mas acho que temos que olhar para a saúde das pessoas que trabalham. Isso acho que é uma coisa importante, que não seja talvez tão valorizada como devia, porque há coisas que fazem adoecer, necessariamente, no próprio trabalho. Já não estou a falar sequer do burnout, estou a falar de outras consequências mais graves de trabalhar por turnos. Por exemplo, o próprio trabalho por turnos, qualquer que ele seja, é deletério para a saúde mental e para a saúde física. Aumenta o risco de doença cardiovascular, aumenta o risco de doença autoimune. Portanto, há uma desregulação. A desregulação do sono é desreguladora para todos os sistemas biológicos. Porquê? Porque o sono é uma função que serve, no fundo, para limpar a porcaria que o corpo e o cérebro produziu durante o dia e fazer um reset. Ora, para se fazer esse reset, é preciso dormir um determinado número de horas num certo conjunto de condições. O ser humano é um animal diurno. Eu estou-me a rir porque a minha filha de 4 anos, no outro dia, disse-me assim: papá, eu acho que nós devíamos ser animais noctívagos, porque nós à noite nunca temos sono para dormir. Bom, ela teve uma certa graça, mas não disse verdade, porque nós somos animais tendencialmente diurnos, portanto, quando começa a escurecer, a nossa melatonina começa a ser produzida e nós vamos ter sono. Se nós estivermos a perturbar tudo, com luz artificial, com ginásio às 11 da noite, isso não vai acontecer, portanto, isso vai ser perturbado. O nosso sono vai ficar perturbado em termos de qualidade e em termos de quantidade. Para que nós estejamos a dormir bem, é preciso dormir um certo número de horas, o que na idade adulta deve rondar 7 ou 8 horas por dia, e nesse sono tem que haver sono profundo, pois há várias coisas que perturbam o sono profundo, como sendo beber bebidas alcoólicas à noite, tomar certo tipo de medicamentos, fazer exercício físico muito tarde. Portanto, há muitas coisas que perturbam o sono profundo e não dão, o sono não fica tão profundo. Um sono profundo é fundamental para o tal reset cerebral. Por isso, a nossa regeneração cerebral, nós podemos até dormir 8 horas, mas se o sono não for profundo, não vamos estar bem no dia seguinte. Dito isto, eu de facto durmo pouco. Ou seja, neste caso, a minha resposta é, ou melhor, a frase que seria aplicável a este contexto seria: faz o que eu digo, não faças o que eu faço. Mas eu sou crítico da minha forma de dormir. Eu durmo de facto poucas horas. Eu também faço muitas coisas.
0: Queixas-te a ti próprio, não é?
1: Eu não me queixo muito, por acaso. Eu sou muito otimista e habitualmente não me queixo. Embora depois haja alturas em que estou extremamente cansado. Olha, talvez se queixe mais a minha mulher, quando quer ver alguma coisa, uma série na televisão à noite, eu instantaneamente adormeço. Porque de facto, quando há repouso, eu estou com uma carga de sono aumentada porque eu não, como não durmo muito, muito, muito, mas vou dormindo, atenção, também não exageremos. Mas isto não é bom. Estou-me a criticar aqui em público e prometo a mim próprio, vou ouvir depois este programa daqui a um ano para ver se melhorei, dormir mais horas. Porque, embora... é uma escolha também, porque eu faço de facto muitas coisas, mas também não quero abdicar de coisas como acordar cedo, preparar os miúdos e ser eu também a levá-los frequentemente à escola, não é? E isso, tudo isso vai comer tempo ao meu sono, mas epá, no deve e no haver, para já é esta a opção.
0: É viver.
1: Se isto vai ser bom para o meu cérebro a longo prazo, provavelmente não, mas como eu ainda só tenho 40 anos, vou fazer aquilo que as pessoas habitualmente fazem, que é fingir que não estou a perceber, e depois daqui a 10 anos logo se vê. Mas com o plano de dormir cada vez mais.
0: Como é que descobriste que era mesmo psiquiatra que querias ser?
1: Olha, eu, na realidade...
0: Não era psiquiatra que querias
1: ser? Não, eu queria ser psiquiatra. Eu, na verdade, eu queria ser psiquiatra depois de decidir que queria ser médico. Antes de ser médico é que eu não sabia se queria ser médico. Porque eu... tinha interesse noutras áreas, em várias. Pronto, eu já se percebeu que gosto de fazer muitas coisas, como também já disse. E portanto, a área da medicina interessava-me também pela diversidade de coisas que há para fazer, porque a medicina é muito vasta. Quer dizer, ser médico pode querer dizer ter vidas completamente diferentes, não é? Mas também gostava muito de outras áreas, como sendo áreas mais técnicas, arquitetura. Portanto, eu lembro-me que até à última estava indeciso entre medicina e arquitetura e fiz o exame de geometria descritiva A, que não fazia parte do meu currículo porque eu estava em ciências, para poder também candidatar-me à arquitetura, e depois lá decidi que ia para a medicina. Estou contente com essa decisão, porque eu adoro ser psiquiatra. Quando entrei em medicina, foi com a ideia de ser psiquiatra. Depois, ao longo do curso, outras hipóteses se colocaram. E quando eu me aproximei do final do curso, eu achava que queria uma disciplina cirúrgica. Coisa que hoje em dia me parece completamente descabido, porque as vidas dos cirurgiões são muito duras. Eu acho que não me coordenaria com isso, porque eles passam longas horas em pé no bloco operatório, têm noites muito difíceis com urgências para ser operadas, não é? Portanto, é uma vida, na minha opinião, dura e portanto, eu acho que não me adaptaria. Mas é engraçado que isto tenha acontecido comigo, porque agora, como psiquiatra, eu, entre outras coisas que investigo e estudo, deparei-me com estudos que mostram que o estigma em relação à psiquiatria em estudantes de medicina aumenta desde o momento em que um estudante entra até o momento em que entra em contacto com a psiquiatria, e depois reduz. Ou seja, existe estigma em relação à psiquiatria e à doença mental em todo lado, incluindo nos médicos. Portanto, como o estudante de medicina vai contactando com outros médicos ao longo do curso, vai ficando com mais estigma das opiniões que vai bebendo dos outros sobre a psiquiatria e a doença mental. E só quando depois vai à psiquiatria é que o estigma baixa, porque percebe, ok, isto são pessoas como as outras, os médicos são iguais aos outros e os doentes são pessoas normais que tiveram uma doença, que neste caso é mental, e que tem que ser tratada como as outras. Isto para dizer o quê? Eu próprio provavelmente sofri disto, porque se eu entrei com a intenção de ser psiquiatra, depois fui-me afastando e depois voltei a aproximar-me disso. Agora, porque é que isso é a minha área de interesse? Eu acho que, olhando agora, eu acho que a psiquiatria é fascinante, para já porque eu acho o comportamento humano muito interessante, não é? Compreender o comportamento humano em geral interessa-me. Depois, acho que sempre me interessou a representação da doença mental na cultura popular, no cinema, na televisão, na música, porque a doença mental está em todo lado. Os Nirvana têm uma música chamada Lithium, como sabes, é muito antiga. E outras, portanto, música, cinema, representam a doença mental e a psiquiatria há décadas. E isso é cativante para mim. Acho interessante este cruzamento entre a arte e a medicina, que na psiquiatria é mais rica, na minha opinião, do que nas outras especialidades. Mas, talvez, isto seja só a minha racionalização do tema, porque, olhando retrospectivamente, eu acho que a minha mãe teve alguma influência nisto. Porque a minha mãe... a minha mãe é advogada e era professora de filosofia de direito, mas era uma grande aficionada da psicanálise, sendo que eu não pratico psicanálise e não é uma corrente psicoterapêutica que eu, à qual eu adira muito. Há outras a que eu adiro mais neste momento como psiquiatra, mas a verdade é que aquela conversa e aquele conteúdo esteve presente nas nossas conversas desde muito cedo, e talvez isso tenha, eu penso que isso talvez me tenha influenciado. No presente, e depois como digamos como critério final, eu achei que as neurociências de uma maneira geral eram muito interessantes porque havia muito por descobrir. Ou seja, não vou, sem qualquer desprimor para, por exemplo, para os meus colegas cardiologistas, mas o coração é um órgão um bocado básico, não é? Já se sabe tudo sobre o coração já está tudo estudado. Sim. O coração, órgão. Agora, o coração sentir já é outra coisa. E onde é que está o coração sentir? Está no cérebro. E quem é que trata do cérebro? Os psiquiatras. Portanto, como vês, a psiquiatria é a especialidade mais interessante de todas. E a mais, talvez, ainda com terreno por explorar.
0: Tu achas, e isto quase a terminar, tu achas, e não querendo de todo subir o número, de nem o preço das tuas consultas, tu achas que consegues melhorar a vida de algumas pessoas?
1: Eu vou, pode parecer imodesto o que eu vou dizer, mas eu tenho a certeza que consigo melhorar a vida das pessoas que vão à minha consulta. Mas eu e muitos outros psiquiatras, não é? Não sou só eu. Isto para dizer o quê? A psiquiatria é ainda, na minha opinião, uma especialidade subvalorizada face às outras. Porquê? Isto em termos de opinião pública, não dentro da medicina, embora também, mas sobretudo na opinião pública, não é? Porque o cirurgião vai lá, corta, tira o tumor, não é? O cardiologista dá um medicamento que baixa a tensão, que baixa a pulsação. É aparentemente tão objetivo, não é? Tão tangível. A psiquiatria ainda há um bocado a ideia de que tem umas conversas com as pessoas e pode ser que aquilo resulte. Ora, embora seja verdade que nós temos umas conversas com as pessoas e que aquilo que nós dizemos seja importante, mas eu acho muito importante também dizer que as palavras têm poder. As palavras têm poder, sempre, não é? No nosso dia-a-dia, aquilo que nós dizemos pode influenciar aquilo que o outro vai pensar sobre esse tema a partir daí. Portanto, as palavras têm poder. Se essas palavras forem palavras treinadas, não é? Que é aquilo que um psiquiatra e também um psicoterapeuta faz, essas palavras têm uma intenção terapêutica, modificar uma forma de a pessoa se comportar, modificar a forma como vê um determinado tópico, uma distorção cognitiva, e isso claramente vai fazer diferença. E depois, a componente mais médico-psiquiátrica, ou seja, os tratamentos biológicos, a medicação, que também continuam a ser muito estigmatizadas, porque há a ideia de que, no fundo, um medicamento para o colesterol vai tratar um problema, mas um antidepressivo só vai ser uma muleta para a pessoa ir andando enquanto pode, está completamente errada. Os medicamentos psiquiátricos têm como objetivo tratar os sintomas, tratar as síndromas e recuperarem a pessoa ad íntegro, portanto, sempre que possível. Claro que isto nem sempre é possível, e há pessoas e certos tipos de doenças psiquiátricas mais graves e que vão ter sintomas crónicos, mas isso também é verdade nas outras especialidades. Portanto, acho que a psiquiatria, na qual eu me incluo, faz muita diferença na vida das pessoas por todos estes motivos.
0: Olha, e o que é um dia bom para ti, Gustavo?
1: Olha, eu acho muito difícil responder a essa pergunta. Porquê? Porque eu gosto de fazer muitas coisas diferentes. Portanto, se eu quisesse meter todas as coisas que eu gosto de fazer no mesmo dia, não seria um dia. Por isso é que eu durmo tão pouco, não é verdade? Mas, e por outro lado, também tenho muitas pessoas com quem gosto de estar que também estariam no meu dia. Portanto, para ser ótimo, o dia era impossível. Portanto, eu tenho que fazer top. Um top das pessoas e das coisas. E no primeiro lugar do top estão claramente os meus filhos e a minha mulher, a Catarina, mãe deles, com quem eu tenho que passar tempo para que um dia seja bom. Mas é engraçado que também é importante que esse dia tenha algum tempo sem os meus filhos estarem lá, para eu poder estar a conversar com a minha mulher em conversa adulta e em conversa reflexiva, que é impossível
0: e
1: de
0: íntima,
1: ter.
0: E íntima.
1: Mas nem falo só da intimidade. Conversa íntima, sim, mas também conversa adulta, conversa reflexiva, que requer tempo e tempo para pensar, coisa que com uma criança a interromper 3 em 3 segundos, como tu te lembrarás da época em que tinhas uma filha pequena, não é fácil de fazer. E depois, também tempo de silêncio. Porque eu, pronto, um psiquiatra, acabamos de falar da psiquiatria, um psiquiatra em princípio não tem muito silêncio durante o seu dia, porque ou está a falar ou está a ouvir e depois está a refletir sobre aquilo que ouviu e a dar uma resposta e a tentar ajudar. E é importante ter silêncio, acho que o silêncio é fundamental para todos os nossos cérebros e para o meu também. Gosto de ter silêncio para refletir, para ler, que é uma coisa que eu faço menos do que gostaria, e para escrever, que é uma coisa que eu faço também com menos frequência do que gostaria. E portanto, se eu conseguisse fazer isto tudo num dia, um dia é bom, é mais que bom, é ótimo.
0: Olha, vamos terminar, ainda vamos falar mais um bocadinho na parte do podcast, mas vamos terminar com uma strokealhada, não é? Com
1: sim.
0: Strokes.
1: Sim, os Strokes são uma banda que eu sempre gostei, que já vi ao vivo várias vezes
0: também,
1: e com
0: também
1: muito gosto, uns concertos melhores que outros, como tudo. E esta música em particular, eu adoro esta música, mais uma vez, já a adoro há 20 anos, o que também diz sobre a minha idade, claro, mas olhando agora, quando a selecionei para a trazer aqui e fui ler a letra, pensei, como é que esta música tem 20 anos e a letra é tão atual? A música chama-se You Only Live Once e no fundo fala sobre, na minha opinião, assim, a súmula desta música é sobre a tolerância, sobre tolerar o que é diferente de nós. A Thousand Ways to Speak Your Mind, Seven Different Religions, todo o tipo de diversidade cultural, religiosa, de feitios. A Thousand Ways to Speak Your Mind, Seven You Like, por exemplo. Ou seja, é uma música que apela à tolerância. Aliás, ele próprio diz, I'll calm down, como quem diz, vou-me acalmar e vou get along with you. Ou seja, é possível, mesmo que haja muita diversidade e pessoas muito diferentes de nós, encontrar pontos em comum, pontos de entendimento e de tolerância para todos nós get along, como dizem os The Strokes.
0: Vamos ouvir aqui na Antena 1, despedimos-nos, mas ainda conversamos mais um bocadinho.

0: 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Três horas no continente e na Madeira. Duas horas nos Açores. Edição do jornalista Pedro Guilherme.
1: Está a aumentar o número de portugueses preocupados com a desinformação. No entanto, o relatório Digital News Report 2026 revela que Portugal é um dos países onde mais se confia no jornalismo, embora tenha subido o número de pessoas que se afastou das notícias. Miguel Soares.
2: De 2021 para 2022, a quebra foi significativa. Passou de 7 em cada 10 pessoas interessadas em notícias para 5 em cada 10. E mantém-se. O investigador do Obercom e do Iberifier, Miguel Paisana, avança uma explicação.
3: Neste ano tivemos umas eleições legislativas, temos uma vaga da pandemia e tínhamos a antecâmara da guerra da Ucrânia. Essa concentração de temas duros geralmente tende a ter um efeito um bocadinho repulsivo nos consumidores. O que ocorre depois disso é que esse interesse não aumenta, não volta a aumentar, portanto mantém-se estático nos 50, 51, 52%.
2: Já o número de pessoas preocupadas com a desinformação, sobretudo entre as que mais confiam no jornalismo tradicional, volta a aumentar. Cerca de 76% dos portugueses, o que põe Portugal entre os países mais preocupados com o fenómeno.
3: O facto de as pessoas estarem preocupadas não é em si sintoma direto de maiores níveis de literacia ou de outra coisa que o valha. É mesmo preocupação nominal declarada.
2: Cerca de metade dos inquiridos confiam nas notícias, muito acima da média global, que não chega aos 40%. Outro dado relevante do estudo é no acesso à informação. A televisão continua a ser a principal fonte de notícias, o que pode ter razões históricas.
3: No advento da democracia, 25 de abril, portanto, a socialização para a democracia foi feita pela televisão.

0: não é? É uma coisa curiosa, não é? Enquanto noutros países foi anteriormente, com a rádio ter um papel mais preponderante, em Portugal foi a rádio e a televisão. E isso coloca-nos em linha com os países escandinavos, por exemplo, com os quais nem muitas coisas não nos comparamos, mas, por exemplo, ao nível da confiança em notícias e da confiança no serviço público de mídia, estamos a par desses países.
1: Depois da TV surgem as redes sociais, como principal porta de entrada para as notícias, à frente de motores de busca e dos sítios de informação na internet. Só depois surge a rádio e mais abaixo a imprensa. De resto, são poucos os portugueses dispostos a pagar para aceder a notícias.
2: Entre os mais jovens, os criadores digitais ganham relevância, mas os meios tradicionais lideram em confiança e credibilidade. São dados do Digital News Report deste ano, o maior e mais abrangente estudo global sobre o consumo de notícias digitais. A poucos dias do Parlamento debater e votar o pacote laboral proposto pelo Governo, o PCP insiste que não há nada de positivo na proposta e diz que o Executivo está praticamente isolado nesta matéria. Posições vincadas esta noite nas jornadas parlamentares do PCP, numa sessão pública na Marinha Grande. Foi lá que os comunistas garantiram, João Alexandre, que não há negociação que salve a proposta de alterações à lei laboral do Governo.
3: Pensavam ser um passeio no parque.
4: Foi numa sala com quase uma centena de pessoas, entre as quais vários sindicalistas, que o PCP reiterou o apelo e a crítica.
5: O nosso país diz que este pacote laboral está rejeitado.
4: Ao longo de cerca de 2 horas, a líder parlamentar e vários dirigentes ouviram queixas sobre a atual situação dos trabalhadores, que, acredita Paula Santos, estão unidos contra a proposta de um governo cada vez mais isolado.
5: Temos visto em vários momentos alguma desorientação e uma grande fragilização por parte do governo, porque estão cada vez mais isolados.
4: Alfredo Maia, deputado, critica a proposta de um banco de horas individual nas empresas.
6: O banco de horas é um verdadeiro assalto.
4: O deputado comunista faz as contas e dá um exemplo.
6: Se a Jerónimo Martins colocar em banco de horas individual 30 mil trabalhadores obrigados a dar 150 horas de trabalho à borla por ano, significa que cada um deles deixa de receber 1.000 euros. Ora, 30 mil a multiplicar por 1.000 significa que a Jerónimo Martins vai ganhar de lucro líquido, sem esforço nenhum, 30 milhões de euros.
4: Motivos que levam o PCP a antecipar um acordo para fazer passar a proposta do Governo.
6: A clara aliança dos setores mais conservadores, mais reacionários, diria, em ordem a viabilizar esta grave ofensiva contra os trabalhadores.
4: Com o PCP a sublinhar, na véspera do debate na Assembleia da República, que nunca teve dúvidas sobre de que lado estar perante o pacote laboral.
2: Jornadas parlamentares do PCP que decorrem até terminam esta terça-feira nos distritos de Leiria e Coimbra. Espreitamos o Mundial de Futebol e o jogo Irão-Nova Zelândia esta madrugada em Los Angeles, na Califórnia. Ao intervalo, o jogo está empatado com um golo para cada lado. É o encontro que falta num grupo G, depois da Bélgica e o Egito terem empatado também com um golo para cada lado. No grupo H, Arábia Saudita e Uruguai empataram a um golo ao início da madrugada, em Miami. Os sauditas marcaram primeiro, aos 41 minutos, mas Maxi Araújo, que joga no Sporting, pôs a igualdade ao minuto 80. Terminados os encontros do Grupo H, Uruguai e Arábia Saudita têm um ponto, tal como Espanha e Cabo Verde, que empataram a zero ao final da tarde. O presidente dos Estados Unidos afirma já ter assinado a versão eletrónica do memorando de entendimento com o Irão e garante que o Estreito de Hormuz vai reabrir. O acordo permite o fim dos combates e o início das negociações sobre a questão nuclear. Já o vice-presidente norte-americano vai participar na cerimónia de assinatura formal do documento, na sexta-feira, na Suíça, mas da última entrevista de J.D. Vance, percebe-se, João Coraceiro, que ainda há muito a discutir entre Washington e Teherão.
7: Na CNN Internacional, J.D. Vance diz que o memorando de entendimento dos Estados Unidos com o Irão é um documento genérico, de página e meia, e que as negociações técnicas vão ser decisivas para definir os vários pormenores do acordo. Depois, a NBC, a garantia do número 2 da Casa Branca, de que os inspetores nucleares vão ter luz verde para regressar ao Irão e que a destruição dos estoques de urânio altamente enriquecido vai ser feita pelos Estados Unidos e pela Agência Internacional de Energia Atómica. Teherão ainda não reagiu. A diplomacia iraniana insiste que a discussão sobre o programa nuclear só vai acontecer numa segunda fase. Para já, o acordo prevê o fim imediato dos combates e a reabertura total do Estreito de Hormuz a partir de sexta-feira, de acordo com Donald Trump. Para já prosseguem os esforços de desminagem daquela via marítima. Num tema sensível, o Líbano, o presidente dos Estados Unidos diz que quer resolver a situação no país, mas se o Irão insiste que uma das cláusulas do acordo é o fim das hostilidades no Líbano, Israel reitera que não vai abdicar das posições no sul do país.
2: De resto, os combates entre o exército israelita e o movimento islâmico Hezbollah continuavam nas últimas horas. Sexta-feira é a data de cerimónia da assinatura formal do acordo entre os Estados Unidos e o Irão. O exército norte-americano não acredita que haja sobreviventes na sequência da queda de um bombardeiro B-52 que se despenhou esta noite na Califórnia com 8 pessoas a bordo. O aparelho caiu pouco depois de levantar voo da base aérea de Edwards, no início de uma missão de rotina. Em comunicado, as FIAs da base militar confirmaram que as primeiras indicações recolhidas apontam para a morte de todos os tripulantes. As autoridades militares dos Estados Unidos já abriram um inquérito para apurar as causas deste acidente.
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0: Bem-vindos à emissão de hoje do Gramofone, em que viajamos para fora da música popular e nos centramos na música clássica ou erudita. Ou então não é bem assim, porque isto anda tudo ligado, como escreveu nos anos 70 o poeta e jornalista Eduardo Guerra Carneiro. Isto vem a propósito do livro Lusitana Música, clássicos da discografia portuguesa de música erudita, da autoria do musicólogo Tiago Manuel da Hora, acabado de editar pela MPMP, Património Musical Vivo, e que nos propõe uma viagem pela história da música erudita, editada em disco em Portugal, desde os anos 60 até à atualidade, apesar de em termos históricos o livro recuar também a tempos anteriores, para que nos possamos conhecer de uma forma verdadeiramente mais completa. Estamos então aqui à conversa precisamente com o Tiago Manuel da Hora. Obrigado, Tiago, por estares aqui, por abrires aqui as páginas do teu livro de várias formas aqui no nosso gramofone. Queria perguntar-te desde já, Portugal, os portugueses, conhecem minimamente a sua música de feição erudita?
1: Olá, antes de mais, João Carlos, muito obrigado também pelo convite, é um prazer estar aqui. Respondendo já à tua pergunta, Portugal conhece... acho que há diferentes camadas dentro desse fundo de conhecimento. Eu diria que, grosso modo, conhece mal desse património. Claro que há uma camada mais pequena que se dedica mais ou que se interessa mais por esse fundo, mas efetivamente...
0: É um nicho.
1: É um nicho, infelizmente, sim, é um nicho. Talvez um bocadinho ao contrário, até poderíamos dizer, às vezes, do que podemos encontrar na literatura, em que efetivamente há nomes incontornáveis que, de uma forma ou de outra, os portugueses reconhecem, mesmo muitas vezes não conhecendo propriamente
0: quem são as pessoas.
1: Quem são as pessoas, ou que textos escreveram, mas reconhecem esses nomes e sabem que são nomes importantes dentro daquilo que é a nossa história, por exemplo, a literatura. No caso da música, eu acho que acontece precisamente o inverso. Muitas vezes, até se falarmos de Mozart a uma criança ou mesmo a um adulto, mesmo que ele nunca tenha ouvido a música de Mozart, sabe que se trata de uma grande figura da música, mas se calhar se falarmos de outro compositor, sobretudo de origem portuguesa,
0: não sabe.
1: Ele não sabe se ele é músico, se foi... De que área, digamos assim, provém esse nome e esse legado. Portanto, efetivamente, talvez tenhamos muito a fazer ainda nesse caminho, sim.
0: Se tivesses que escolher, eu sei que isto muitas vezes é ingrato, mas se tivesses que escolher uma época histórica como a época sobre a qual a época que te exerce mais fascínio, escolherias a música antiga ou isto é mesmo uma escolha muito ingrata?
1: Eu nesse caso acaba por ser se calhar um paradoxo, mas eu acho que faz sentido, que é, se eu tiver que escolher um período ao qual por regra dedico mais atenção, ou pelo menos
0: ou seja, por paixão, por razões estéticas, por várias razões,
1: seria efetivamente a música antiga, apesar de eu gostar muito, muito, muito, muito do repertório de diferentes tipos de repertório do século XIX.
0: Romântico,
1: mas efetivamente, sim, período romântico e.
0: Final de século.
1: Sim. O século XIX tem muitas camadas, não é? Nós temos a tendência a chamar-lhe romantismo, que acaba por ser um movimento e não um período. Mas efetivamente o século XIX. A mim agrada-me imenso muitas nuances, os diferentes tipos de repertório, até as diferentes, digamos assim, fações entre a música absoluta de Brahms, por exemplo, e a música programática de Liszt e Wagner e por aí fora. Mas, efetivamente, olhando de uma forma mais pragmática, é na música antiga que eu centro maioritariamente as minhas atenções, mas, na verdade, se formos corretos, é na música antiga tratada nos nossos dias, não é? Porque
0: sim,
1: quando falamos em movimento da música antiga, na verdade estamos a falar do século XX, século XXI.
0: Portanto, por isso
1: eu dizer que é um paradoxo, porque, ao fim e ao cabo, eu trabalho sobre o século XX e XXI, sobre o nosso tempo, mas sobre muito daquilo que no nosso tempo se faz sobre esses períodos históricos, não é? Sobre a música antiga. Até porque... até porque muitas das coisas que quando falamos em produção discográfica, agora já que falamos no livro, muitas das coisas que nós vemos acontecer na música clássica ou na música erudita, E também na música antiga cruzam-se
0: com a música
1: necessariamente
0: popular.
1: Com a música de tradição popular, com os diferentes repertórios, porque na verdade as editoras muitas vezes são as mesmas numa determinada altura, não é? E o contexto, ao fim e ao cabo, às vezes até acaba por ser o mesmo. O contexto social, por exemplo, e político, que tem muito a dizer na nossa história da música também, não é? Portanto, na verdade, o período sobre o qual eu mais trabalho é o século XX e XXI, mas na perspectiva de como é que esse período olhou para o passado.
2: Então vamos ver agora precisamente como é que a década de 60 olhou para a primeira metade do século XVIII, com uma gravação da histórica coleção Portugal e Música, da Philips Francesa, em que a Orquestra de Câmara Gulbenkianen é dirigida pelo maestro Renato Rótulo. É o primeiro andamento do concerto para cravo e orquestra de Carlos Seixas, sendo aqui solista o italiano Ruggero Gerlin.

0: Carlos Seixas, o primeiro andamento do seu Concerto para Cravo e Orquestra, numa edição em LP de 1966, pela Philips francesa, com a Orquestra de Câmara Gulbenkian, dirigida pelo italiano Renato Rotolo, e com outro transalpino no cravo, Ruggero Gerlin. Estamos à conversa no gramofone de hoje com o musicólogo Tiago Manuel da Hora, que nos traz o seu livro Lusitana Música, clássicos da discografia portuguesa de música erudita, acabado de publicar. Tiago, estávamos a falar dos repertórios e das pessoas se cruzarem. Os instrumentistas que gravam muitos destes discos que aqui referes no teu livro são instrumentistas que estão também presentes em muitos trabalhos de música dita popular, de cantautores, de cancionistas, de várias épocas e de vários géneros. Portanto, em Portugal é impossível um músico, um instrumentista, centrar-se num género, não é? Se calhar nem é desejável de todo. Não sei qual é a tua visão.
1: Sim, acho que essa ideia de uma... Claro que há uma questão importante que é... E que é isso que faz também, muitas vezes, os grandes músicos, é a sua capacidade de dedicação à especialização num determinado repertório, num determinado instrumento, numa determinada prática interpretativa, mas pensar que trabalham, digamos assim, numa bolha é uma ilusão, ou pelo menos é um erro, porque na verdade, e cada vez mais, nos nossos dias isso é premente, esse diálogo entre diferentes repertórios, até a forma como repertórios não eruditos vão influenciar aquilo que é o crescimento formativo dos músicos, isso são aspectos que, na verdade, para além de serem muito positivos, não é?
2: Sim.
1: Para uma formação mais completa, do ponto de vista da estética auditiva, do ponto de vista do conhecimento daquilo que é produzido no seu tempo, acaba por ser também inevitável, digamos assim, não é?
2: Isso não é só cá, é a nível internacional.
1: Sim, a nível internacional, claro que sim. E lá está, e muitas vezes nós vemos um bocadinho isso quando olhamos para este livro, acho eu, que é, sobretudo, o primeiro capítulo, que nos demonstra que, como eu dizia há pouco...
2: Todo o grande primeiro capítulo, não é verdade?
1: Sim,
2: antes
1: ou
2: de
1: seja...
2: entrares no âmago,
1: sim,
2: das coleções.
1: Sim. Muito do que ali está é vertido também para outros repertórios, se quisermos, não é?
2: Desenvolvimento
1: das editoras e tudo mais, não é? Quer dizer, mesmo as grandes figuras que estão por detrás desta história, que na verdade é um dos objetivos deste livro, que é trazer também à luz...
2: A história da música gravada.
1: Sim,
2: geral.
1: A história da música gravada, não é? E quem foram as figuras que na verdade estão um bocadinho apagadas, se nós não fizermos um trabalho deste tipo. Figuras como, por exemplo, técnicos de som, produtores e tudo mais.
2: Hugo Ribeiro, por exemplo.
1: O Hugo, por exemplo, é um caso paradigmático daquilo que estamos a dizer, não é? Da mesma maneira que trabalhava e gravava música erudita, no dia seguinte tinha que gravar
2: Amália,
1: sim, e outro repertório mais pop rock ou o que for, não é? Sim, sem dúvida alguma.
2: Uma diversidade. Este livro parte de uma série de programas que tu fizeste para a Antena 2 em 2018. O que, logo na altura pensaste que isto poderia vir a dar um livro ou é uma ideia recente?
1: Não. Originalmente não pensei no livro. Na verdade, alguns dos textos já foram publicados originalmente em 2014 para uma rúbrica que eu tinha na revista Glosas, sim, do MPMP, que é precisamente a editora que quis também, ao fim e ao cabo, avançar com este projeto de livro. E depois houve então este programa para a Antena 2, em 2018-2019, onde, além de usar alguns textos que já tinha publicado antes, precisamente na Glosas, acrescentei novos episódios, digamos assim, novos textos, e portanto, e pronto, entre 2019 e até há 2-3 anos para cá,

0: cá, que depois essa produção então vai ser transformada numa edição, mas todo esse processo, digamos assim, feito no contexto português, é algo que só acontece a partir dos anos 70, no contexto precisamente da Avante de Carvalho. Antes disso, temos um período ali nos anos finais dos anos 50 e anos 60, que temos uma produção portuguesa, mas a edição é sobretudo internacional, mesmo catálogos, por exemplo, como catálogos de gravações, por exemplo, de iniciativa da Fundação Gulbenkian, eram publicados nessa época ainda em etiquetas internacionais, que
1: A
0: também,
1: Philips.
0: a Philips e a Deutsche Grammophon, no catálogo que eles tinham de música antiga, que era Archiv Produktion, mas também, naturalmente, porque esses catálogos também garantiam à partida uma maior distribuição, não
1: Visibilidade.
0: é? É,
1: Aliás, e foram e houve reconhecimento até ao nível de prémios, sim.
0: sim, vários prémios. Claro que depois, a partir dos anos 70, houve, e também por via das transformações sociais e políticas, houve um contexto mais benéfico para a produção nacional, até por causa da criação da Divisão de Música da Secretaria de Estado da Cultura, em 1976. Logo aí houve, na verdade, um novo estímulo, uma iniciativa até de apoio a muitas gravações, até com a criação, logo a seguir, da Discoteca Básica Nacional, que depois se
1: Em
0: transformou em
1: 77.
0: Portugal Som, não é? Portanto, há aqui um novo contexto que é benéfico a esse crescimento da produção cultural e, por via disso, também da produção discográfica. E depois temos um grande boom no final dos anos 80 e dos anos 90, mais uma vez, também em parte por acontecimentos não necessariamente musicais ou artísticos, têm a ver muito também, entre outras coisas, por exemplo, com a lei do mecenato, com a entrada para a
1: Isso é
0: CEE, ou seja, um novo contexto que naturalmente também beneficiou.
1: a chegada de dinheiro em massa.
0: E ao fim e ao cabo, isso também beneficiou a produção de novos produtos
1: Ainda
0: também,
1: bem,
0: até
1: sim.
0: para exportação, não é? E pronto, e depois temos os últimos 20, 25 anos em que isto mudou completamente e tem mudado sistematicamente, seja do ponto de vista dos suportes, seja do ponto de vista do tipo de editoras, não é? Cada vez temos editoras mais pequenas, edições de autor, mas ao mesmo tempo muitas mais entidades editoriais do que antes, não é?
1: Envolvidas, sim.
0: Portanto, portanto, há aqui, eu vejo aqui
1: Essas tais
0: diferentes
1: quatro épocas,
0: fases,
1: sim.
0: não é? E pronto, este livro também, uma boa parte do que nós temos aqui, como dizias, começa nos anos 60, para podermos ter, sobretudo, essa mostra da produção nacional, não é? Não é tanto de que discos circularam em Portugal de música erudita, mas também a própria produção e a edição feita em contexto português.
1: Sim, e há aqui várias abordagens também. Eu estou a pensar no capítulo em que falas no Mestre Álvaro Cassuto, de forma mais preponderante, com o impacto também das obras gravadas em disco de compositores internacionais, através das gravações da Nova Filarmonia Portuguesa. E
0: Era
1: depois.
0: uma coisa que praticamente não se fazia, gravar repertório não português. Nós tendemos a pensar, há falta muito para gravar repertório português, não se grava música portuguesa. Na verdade, em Portugal, grava-se maioritariamente música portuguesa.
1: Sim.
0: Não é? O problema é que ainda há muita para descobrir, mesmo assim, e para gravar.
1: E depois, no caso dele, o ter gravado para Naxos e para Marco Polo, obras
0: Claro,
1: do João Domingos Bom Tempo, do Luís de Freitas Branco, do Jolly Braga Santos. Ou seja, se calhar a nossa música tem mais público lá fora do que nós julgamos, não é?
0: Eventualmente, sim. Claro que muitas vezes os intérpretes, sobretudo os intérpretes e os produtores, têm que tomar decisões, porque não é todos os dias que se grava um disco, não é? E muitas vezes há que tomar decisões. E muitas vezes optamos por ir, digamos assim, pescando o diferente repertório que está por gravar. Isso também traz esse extra de novidade, não é? De ser uma primeira gravação, portanto, reveste-se também dessa novidade, e também pode ser, por essa via, um argumento interessante, não só para o contexto português, mas talvez, infelizmente, com mais sucesso e mais adesão até às vezes fora de Portugal, sim.
1: E há o caso do Fernando Lopes Graça, a quem dedicas também um capítulo, e ele é
0: Sim.
1: mais referido também, é um dos nomes aqui muito referido no teu livro. É um compositor que é um dos compositores portugueses mais presentes em disco, e isto acontece, tu dedicas aqui especialmente à década de 70, que é bastante produtiva, mas ele já na década de 60, portanto, estava bastante presente em disco. E é curioso pensarmos que um nome que era manifestamente contra o regime do Estado
0: Sim.
1: Novo tivesse tantas gravações. edições. A que é que achas que se deve esta preponderância de edições discográficas de obras?

0: do Fernando Lopes Graça, Tiago?
1: Bom, eu creio que, por um lado, a partir dos anos 70, tem muito a ver também com essa...
0: Aí já estás a dizer depois de 74, não é?
1: Sim, depois de 74, sobretudo, tem muito a ver precisamente com essa mudança de paradigma, sim, sim, em que o Graça até se torna, acaba por se tornar, em parte, um dos símbolos, dentro da música erudita, um dos grandes símbolos, não é? Do... digamos assim...
0: Compositor do Novo Portugal, quase.
1: Sim, compositor do Novo Portugal, sim, exatamente. Por outro lado, antes disso, eu creio que tem muito a ver com a possibilidade de ele conseguir fixar alguma da sua obra, digamos assim, menos passível de ser censurada, em disco, e por via desse meio, isso facilitar, digamos assim, alguma circulação, alguma fixação desse repertório que muitas vezes não podia ser ou não era apresentado em concerto, ou era apresentado em concerto com muitas restrições, acontecendo a mesma coisa na rádio, não é? Na emissora nacional. Portanto, eu creio que era uma via menos, menos passível de ser censurada, e temos que olhar também muito para o repertório que nessa época foi gravado do Graça, que era um repertório, digamos assim, menos... menos passiva, como eu dizia, de ser visto como uma ameaça, digamos assim, ao regime e aos preceitos do regime. E eu acho que tem muito a ver com isso. Por outro lado, tem muito a ver também com algo que, paradoxalmente, poderia ir um pouco ao encontro do espírito do Estado Novo, que era muito desse repertório, era repertório coral, muito centrado nas harmonizações do cancioneiro popular português ou do repertório de cariz mais tradicional, que encarnava na perfeição, em grande medida, nesse espírito do orgulhosamente sós, no espírito da aldeia mais portuguesa de
0: ironia,
1: de Portugal, né? Sim, nesse Portugal um pouco a preto e branco, em parte, orgulhosamente rústico, digamos assim.
0: Mas eu te digo pelo mero facto de ser dada a possibilidade de ele gravar tanto, porque nenhum outro compositor teve esta possibilidade, nem de perto,
1: sim,
0: nem de longe.
1: Sim, sim, sim. Também temos que ter em consciência que o Graça era alguém muito...
0: mexia-se bem.
1: Sim, muito persistente. E vemos isso quando olhamos para a obra dele, para a forma como ele muitas vezes nunca estava satisfeito com aquilo que escrevia. Muitas revisões, as suas obras têm muito repertório que tem duas, três, quatro versões que ao longo do tempo ele vai revisitando com diferentes versões de diferentes décadas. Portanto, eu tenho trabalhado muito sobre o repertório de Graça, tenho participado para além de outra... Para além do meu trabalho na área da musicologia e da investigação, que às vezes se cruza com o Fernando Lopes Graça, tenho gravado muitas coisas do Graça, e muitas delas, ou a maior parte até, que nunca tinham sido gravadas ou que nunca tinham sequer sido tocadas em público, ou seja, que nunca foram ouvidas, não é? É uma obra gigante, e muitas delas têm diferentes versões, ou têm algumas... Tem versões que não foram acabadas e que nós temos que muitas vezes até usar mais do que uma versão para conseguir chegar a uma versão completa. É um trabalho que eu tenho feito muitas vezes com o Nuno Verde Almeida, e ele tem se dedicado muito a isso. E é um desafio, e o Nuno muitas vezes tem que ter esse trabalho, digamos assim, de descodificação, não é? De qual a versão mais... mais definitiva que nós podemos assumir que o Graça aceitaria, digamos assim. E nunca sabemos bem se seria aquela, porque dependeria também muito das luas, mas isto para dizer que era alguém muito inconformado, seja a nível político, seja a nível da sua carreira artística, ou seja, e esse inconformismo também lhe permitiu, ao fim e ao cabo, acho eu, ter força para continuar mesmo com todos os constrangimentos e com todas as vicissitudes, porque passou a ter continuado sempre a compor, nunca ter desistido, em alturas que não tinha praticamente encomendas e continuava a compor, e portanto eu acho que isso traduziu também para essa ideia de gravar. Ele tinha muito esse sentido de querer gravar o seu repertório. Nós vemos isso na correspondência dele, a preocupação em ficar fixado e registado obras que ele ia terminando. Eu acho que isso também tem muito a dizer
0: sobre esta quantidade
1: em resposta
0: de
1: edições, a isso. Eu acho que sim.
0: Vamos então ouvir uma das muitas obras de Fernando Lopes Graça gravadas em disco. Neste caso, o poema Mar de Setembro, de Eugénio de Andrade, que deu título ao livro de 1961, do poeta, e ao ciclo de canções que Lopes Graça compôs entre 1961 e 62, com estreia parcial em fevereiro do ano seguinte na emissora nacional, e que depois seria alargado em 1974 e 75 com mais três adaptações de poemas de Eugénio, com vista à gravação em LP pela Valentim de Carvalho. Em todos esses momentos, o cantor é o tenor Fernando Serafim e ao piano está o próprio Fernando Lopes Graça. Mar de Setembro.

0: Mar de Setembro, de Fernando Lopes Graça, pelo próprio, ao piano, e com a voz do tenor Fernando Serafim, numa gravação editada em LP em 1975, que juntava este ciclo de poemas de Eugénio de Andrade a um outro mais antigo, As Mãos e os Frutos. No gramofone de hoje recebemos o musicólogo Tiago Manuel da Hora e o seu livro recém-publicado Lusitana Música, clássicos da discografia portuguesa de música erudita, que nos apresenta páginas escondidas da história das nossas gravações neste campo artístico. Tiago, há aqui um compositor de uma geração bem mais nova do que a do Fernando Lopes Graça, a quem também dedicas um capítulo. Estou a falar do Jorge Peixinho, que na década de 70 começa a gravar, também de uma forma assídua, várias das suas peças. As linguagens musicais contemporâneas em que ele se movia têm também a ver com esta questão de pôr em causa um regime, não é verdade?
1: Sem dúvida, sim. Podemos dizer que é outro tipo de inconformismo, não é? Do ponto de vista estético, em relação, por exemplo, comparando com o Graça, mas tem muito a ver com isso. Mesmo os temas das obras ou de parte das obras que nós vemos aqui, aliás, por exemplo, um dos discos que estão, que são referidos nesse texto.
0: O disco tem a obra CDE.
1: Tem a obra CDE, que é uma obra claramente, diretamente e taxativamente, portanto, política, do ponto de vista da representação e de uma homenagem, digamos assim, ao próprio movimento político do CDE.
0: Comissão Democrática Eleitoral.
1: Exatamente. E agora que refere já agora, o Peixinho, permite-me só fazer aqui uma referência importante, que é, nos diferentes textos que nós temos, portanto, este livro tem duas partes. Tem uma primeira parte, que é, ao fim e ao cabo, uma síntese histórica da edição fonográfica de música erudita no nosso país, se bem que uma boa parte dela cruza-se com os outros repertórios. Mas na segunda parte temos então esses textos e um dos critérios que para mim foram importantes foi precisamente, para além de falar de diferentes tipos de editoras, de diferentes tipos de repertórios, foi precisamente chegar a diferentes gerações de músicos que participaram neste contexto, não é? Por daí termos o Peixinho, termos o Graça, mas também termos música antiga. Portanto, procurei ser o mais diplomático possível com a própria discografia, naturalmente também com algumas escolhas que se cruzam com o meu gosto pessoal, não é? Mas sobretudo ter aqui uma amostra. Este livro é pensado para o grande público, não necessariamente no contexto académico, apesar de ter como base a investigação científica e histórica, mas é um livro pensado também para o grande público e eu acho que espero ter conseguido ilustrar também essa diversidade, não é, de linguagens e de perfis de quem participou neste contexto. Daí também este texto do Peixinho trazer-nos, por exemplo, o grupo de música contemporânea de Lisboa que ele formou e que, na verdade, se calhar muito pouca gente conhece e teve um papel fundamental precisamente não só na divulgação da música contemporânea portuguesa nos últimos 60 anos, basicamente, mas precisamente, como tu dizes, também em ser um dos grandes representantes dessa vanguarda que, ao fim e ao cabo, aparece como uma reação, não é? E uma resposta a esse período de transformação também social e cultural, não é? Que muitas destas figuras, apesar de em muitos casos não terem tido um papel político, tiveram uma importância fundamental do ponto de vista do papel artístico.
0: E com pedagogos, não é?
1: Sim, sem dúvida alguma. Até na importação de muito o que se fazia fora do país, não é? Porque o simples facto de estarmos a falar de música de vanguarda, muitas vezes, levantava alarmes como uma profanação dos princípios do espírito deste país que estava aqui não à beira-mar plantado, mas à beira-mar isolado, não é?
0: Sim. Tu dedicas aqui, posso dizer, dois capítulos, porque um deles tem a ver também com as gravações da Nela Maissa, mas com, um depois mais acentuadamente à Discoteca Básica Nacional, que já referimos, portanto, a partir de 1977, no âmbito da Secretaria de Estado da Cultura. Foi definitivamente um momento de transformação, porque vem fazer luz sobre compositores e obras que estavam literalmente guardadas em arquivos, não é verdade?
1: Completamente. Eu dedico... Nós, na verdade, aqui temos três...
0: 35 anos de edições.
1: Sim, sim. Nós temos aqui três textos que se cruzam com esse fundo, com esse catálogo. O da Nela Maissa, que gravou a integral para piano de Bom Tempo para a Discoteca Básica Nacional, como dizes. um texto com gravações históricas de Freitas Branco que foram recuperadas em disco também para o catálogo da Portugal Som. E esse texto chamado Folhas Soltas sobre alguns tesouros da Discoteca Básica Nacional de Portugal Som. Sim. Há que dizer que estes textos este que tu referes é uma espécie de um mosaico que na verdade foi mais um texto que entrou neste, digamos assim, neste grupo e que foi um conjunto de quatro episódios de uma rúbrica que também saiu, foi transmitida na Antena 2, mas nesse caso por iniciativa da Direção-Geral das Artes. E porquê é que eu estou a focar isto? Porque, como tu dizes, foi uma série que apareceu por iniciativa da Divisão de Música da Secretaria de Estado, em 77, sim, graças, sobretudo, a uma figura muito importante da Divisão de Música, que foi o Romeu Pinto da Silva.
2: Sim.
1: E a quem se deve muita da iniciativa que nessa época houve no sentido da gravação do repertório português. E portanto, e originalmente a Discoteca Básica Nacional surgiu como um catálogo para gravar o grande repertório orquestral português, sobretudo do século XIX, finais do século XVIII até ao início do século XX. Mas depois, pouco depois, a partir sobretudo do início dos anos 80, a coisa também já se começou a reconfigurar e já começou a aparecer algum repertório de música antiga. Pronto, e ao fim e ao cabo depois estendeu-se a Discoteca Básica Nacional, que foi rebatizada em 86 como Portugal Som, estendeu-se a todo o repertório português, a diferentes períodos. Depois passou por diferentes etiquetas que acabavam por fazer a representação. As mais, assim, as que tiveram mais tempo foi a Strauss, nos anos 90, e depois a Numérica, no e fim. Pronto, e depois em 2015 a coisa terminou.
2: Mas deixou um vazio real.
1: Deixou um vazio, um vazio real, e deixou dois problemas que, como eu dizia, daí eu pegar na Direção-Geral das Artes, que a Direção-Geral das Artes nos últimos anos aparenta estar interessada em recuperar, e por isso ter feito, entre outras iniciativas, uma rúbrica na Antena 2 que passou durante um ano sobre alguns discos e algumas franjas, digamos assim, desse catálogo, mas deixou dois problemas. Um deles é que digamos assim, um fundo que ficou por completar, porque lá está, ainda há muito repertório por gravar, e era importante que o Estado, em vez de abrir concursos em que eventualmente alguns projetos de gravação de repertório português inédito possam surgir e eventualmente ser apoiados, tomasse a iniciativa de identificar algumas peças-chave e gravar essas peças-chave. Isso é uma obrigação do nosso Estado, da mesma maneira que, por exemplo, os museus e monumentos de Portugal têm obrigações com o património monumental português. Só que nós temos dificuldade em olhar para as gravações como monumentos, porque infelizmente, ou felizmente, a música não é palpável. Nem é visível, na verdade. Não é? Esse é um problema.
2: Disco, não é?
1: E por outro problema é que, na verdade, também falta, mesmo para o que existe já gravado, que ainda é um fundo de largas dezenas de discos, falta a disponibilização, por exemplo, nas plataformas digitais.
2: Aqui também,
1: não é? Essa música não é conhecida pelo público, não é conhecida pelos jovens, não é conhecida por alguns músicos que não têm acesso a essas gravações, por exemplo.
2: E na verdade pertence a todos,
1: não é? Exatamente.
2: A todos por fazer parte de uma estrutura do Estado.
1: Exatamente. Ou seja, quer dizer, na verdade, lá está, como estamos a falar de gravações, interessa a poucos, mas na verdade é um problema relativamente grave, porque é como dizes, é um património público, ao fim e ao cabo.
2: É. Estamos mesmo a chegar ao fim, mas não queria deixar de te perguntar. O Arquivo Nacional de Som, que tem estado a ser estruturado e que se prevê que seja lançado muito, muito em breve, tem tudo para vir a ser um novo momento charneira na preservação, no estudo, na disponibilização desta nossa memória sonora, em geral, mas neste caso na erudita em concreto, não é verdade?
1: Sim, eu quero acreditar que sim, esperemos que sim. Era muito importante. O arquivo entrou em funções do ponto de vista da sua comissão de instalação em 2019. Esperemos o quanto antes que venha a tornar-se uma realidade prática, não é? E, Eu acho que é uma oportunidade que não se pode desperdiçar, não só do ponto de vista da preservação, mas do ponto de vista da dinamização, não é? E da recuperação, naturalmente, também. Portanto, é muito importante que o arquivo não seja um arquivo passivo, não é? Só um depositário, mas sobretudo que seja um arquivo ativo que permita e que estimule e que tenha fundos para isso, naturalmente, porque senão não conseguem fazer nada, que estimule e que permita a criação sistemática de projetos que façam com que este património se mantenha vivo, não é? Mesmo a questão que falamos do Portugal Som, quer dizer,
2: a vitalização da editora
1: é inevitável, não é? Que haja uma articulação com o próprio arquivo, do ponto de vista da recuperação e disponibilização daquilo que já está gravado e também de projetos que permitam continuar então e recuperar, digamos assim, a faceta editorial e de publicação desse catálogo. Quer dizer, isso acho que é indispensável.
2: Há ainda muito trabalho para fazer no campo da investigação sobre a nossa música erudita, Tiago?
1: Sobre a música erudita ainda há muito para fazer. Se me perguntares sobre a produção fonográfica, ainda há muito mais.
2: Sim, há muita coisa que não abordas aqui e que, provavelmente poderá vir a acontecer num futuro trabalho.
1: Sim. Na minha tese de doutoramento, que foi dedicada precisamente também a esta área, já lá vão 6 anos.
2: Sobre a música antiga?
1: Sobre a música antiga, mas mais, ou seja, em que há um trabalho mais, digamos assim, mais a fundo, em torno, por exemplo, de.
2: Sim, mais exaustivo, vá.
1: Sim, mais exaustivo, seja das formas de financiamento, seja das entidades que mais ou menos financiaram em determinadas alturas, seja das dinâmicas de produção ou de edição, diferentes tipos de entidades editoriais, produtores, pronto, 30 por uma linha, não é? Portanto, ainda há muita coisa para fazer e eu ali só me centrei na música antiga, portanto, se abrirmos isto até outros repertórios, a coisa nunca mais acaba. E, na verdade, foi o primeiro trabalho nesse sentido. E na verdade também, por exemplo, este livro que estamos aqui a falar é a primeira síntese histórica que temos sobre esta temática. Ou seja, ainda há muito para fazer sobre a música erudita, não só em Portugal, quer dizer, da mesma forma que muitos dos intervenientes que nós temos referidos neste livro, não é? Temos um índice onomástico precisamente que nos traz muitos nomes que serão desconhecidos de muitas pessoas que trabalham na área e no circuito da música erudita, como técnicos e por aí fora. Exatamente. A mesma coisa acontece, seja para o século XX e XXI, seja para outros períodos. Quer dizer, por exemplo, se pensarmos nas mulheres e da sua relação com a música, e nas mulheres compositoras e por aí fora, ainda há muita coisa para fazer. Estamos agora a começar a conhecer muitas camadas novas da história da música que estavam completamente apagadas, não é? A história da música durante muito tempo foram compositores e repertório, compositores mais canónicos, mais famosos, e, por exemplo, os intérpretes. Nós não conhecemos quase nada antes da gravação daquilo que eram os intérpretes mais ou menos famosos ou com mais ou menos popularidade, por exemplo, na sua zona de ação. No século XVI, XVII, XVIII, conhecemos os compositores porque ficaram com o seu nome plasmado nas suas obras, nos diferentes documentos, mas, sei lá, grandes violinistas, grandes violoncelistas e por aí fora, muito mais difícil, que não tenham sido compositores, é muito mais difícil de conhecermos a fundo, não é? Portanto, ainda há muita coisa para fazer.
2: Estavas a falar de mulheres compositoras e estava aqui a dar uma vista de olhos rápida no índice. Tu referes a Constância Capo de Vila, aqui no âmbito da escrita também ligada às vanguardas portuguesas, mas, por exemplo, nomes como a Maria Lourdes Martins, a Berta Alves Sousa ou a Francine Benoit não estão aqui, mas podem vir a estar no futuro trabalho, e são três nomes importantes também.
1: Sim, mas não estão aqui também porquê? Porque é muito difícil nós encontrarmos na discografia portuguesa, por exemplo, gravações de mulheres compositoras.
2: É verdade.
1: Espero que isso vá mudando nos próximos tempos, mas é verdade. E já agora uma coisa que é muito interessante também, e eu só reparei nisso, confesso, poucos dias antes deste livro ficar pronto, ou seja, ser lançado, que foi lançado no dia 11 de abril passado.
2: Tem prefácio do Rui Vieira Neto.
1: Nos estudos da Valentim de Carvalho, sim, tem um prefácio
2: muito importante.
1: Que eu não me canso de agradecer ao Rui Vieira Neto, não é o primeiro. Espero também que não seja o último.
2: Tem estado contigo em algumas apresentações.
1: Um livro meu tem estado comigo, sim. mas foi uma coisa que eu, portanto, que não esteve, digamos assim, como, não serviu como critério, mas que, lá está, invariavelmente teria, ou era inevitável que acabasse por acontecer. Nós temos 12 textos sobre diferentes séries ou diferentes conjuntos, digamos assim, de edições discográficas, não é? Sim. Como já falamos, e nenhuma dessas edições está disponível nas plataformas digitais nos nossos dias.
2: Tu também.
1: Nenhuma.
2: Pois.
1: Não é?
2: Sim, tu referes a essa indisponibilização. É. Indisponibilização, indisponibilidade. Mas é dramático, não é? Porque é realmente a nossa história, é o nosso país visto através deste prisma, mas é um prisma transversal.
1: Sim, sim, João Carlos, e repara, alguns destes discos, por exemplo, os discos que eu refiro no último dos textos, que é dedicada ao catálogo da Portugaler, que foi uma editora com um catálogo muito rico do ponto de vista até do aparato gráfico.
2: Ah, sim, sem dúvida,
1: portanto,
2: sem dúvida.
1: Muito
2: já na fase CD, claro.
1: Sim, já na fase CD estamos a falar numa editora que trabalhou e que publicou estes discos neste século, portanto, entre 2002 e 2009. Depois, inclusivamente, um último disco já saiu já mais tarde, em 2016. Por altura dos...
2: Dedicado ao
1: meu tio, por altura dos 25 anos de morte, sim. Com gravações, inclusivamente, aliás, com gravações do arquivo da Emissora Nacional e da RTP. Mas isto para dizer o quê? Que mesmo essas gravações, que estamos a falar de gravações com 20 anos, não estão disponíveis online. Portanto, isso já nos dá um cenário ou uma imagem da gravidade daquilo que estamos a falar, não é? E da ineficiência.
2: Sim, porque às vezes pensamos
1: nos nossos dias
2: antigas,
1: daquilo que está para trás.
2: Mas não são só as coisas antigas.
1: É isso mesmo.
2: Mesmo as que são recentes ou muito recentes têm esta dificuldade. Esperemos que este teu livro que ajude também a trazer novas páginas, ou seja, e novas possibilidades de que esta música possa vir a ser ouvida e estudada, trabalhada por nós todos. Fica aqui este desafio também. O livro do Tiago Manuel da Hora, Lusitana Música, clássicos da discografia portuguesa de música erudita. Aqui no gramofone. Obrigado, Tiago.
1: Obrigado eu.
0: Vamos então fechar com um excerto da obra Paraísos Artificiais, de Luís de Freitas Branco, composta em 1910 e estreada em 1913, aqui numa gravação de novembro de 1957, quando passavam 2 anos da morte do músico. A interpretação é da Orquestra Sinfónica Nacional e contou com direção do irmão do compositor, o maestro Pedro de Freitas Branco, e faz parte de uma coleção de discos analisada no livro Lusitana Música, clássicos da discografia portuguesa de música erudita, da autoria do musicólogo Tiago Manuel da Hora, que hoje trouxemos ao gramofone. Assim nos despedimos por hoje, sempre com a produção de Carlos Jorge Antunes e comigo, João Carlos Calisto.

0: 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Quatro horas no continente e na Madeira. Três horas nos Açores. Edição do jornalista Pedro Guilherme.
1: Os exames nacionais do ensino secundário começam hoje com as provas de português e economia. Cerca de 80 mil alunos vão fazer o exame do 12º ano de português, o único obrigatório para concluir o secundário. A prova está agendada para as 9h30 da manhã. Às 2 da tarde, 17 mil estudantes fazem a prova de economia do 11º ano de escolaridade. Mais de 160 mil alunos estão inscritos na primeira fase dos exames nacionais, que este ano traz uma novidade. As provas em papel, feitas pelos estudantes, vão ser digitalizadas para serem depois corrigidas através de uma plataforma. Uma operação logística grande que envolve inclusivamente as forças de segurança, PSP e GNR, que vão transportar os exames até Lisboa para serem digitalizados. A primeira fase dos exames nacionais termina 26 de junho, dia em que são feitas as provas de Filosofia e Desenho A. Está a aumentar o número de portugueses preocupados com a desinformação. Ainda assim, o relatório Digital News Report 2026 põe Portugal como um dos países onde mais se confia no jornalismo, embora tenha subido, Miguel Soares, o número de pessoas que se afastou das notícias.
2: De 2021 para 2022, a quebra foi significativa. Passou de 7 em cada 10 pessoas interessadas em notícias para 5 em cada 10. E mantém-se. O investigador do Obercom e do Iberifire, Miguel Paisana, avança uma explicação.
3: Neste ano tivemos umas eleições legislativas, temos uma vaga da pandemia e tínhamos a antecâmara da guerra da Ucrânia. Essa concentração de temas dois geralmente tende a ter um efeito um bocadinho repulsivo nos consumidores. O que ocorre depois disso é que esse interesse não aumenta, não volta a aumentar, portanto mantém-se estático nos 50, 51, 52%.
2: Já o número de pessoas preocupadas com a desinformação, sobretudo entre as que mais confiam no jornalismo tradicional, volta a aumentar. Cerca de 76% dos portugueses, o que põe Portugal entre os países mais preocupados com o fenómeno.
3: O facto de as pessoas estarem preocupadas não é em si sintoma direto de maiores níveis de literacia ou de outra coisa que o valha. Ou seja, é mesmo preocupação nominal declarada.
2: Cerca de metade dos inquiridos confiam nas notícias, muito acima da média global, que não chega aos 40%. Outro dado relevante do estudo é no acesso à informação. A televisão continua a ser a principal fonte de notícias, o que pode ter razões históricas.
3: No advento da democracia, 25 de abril, portanto, a socialização para a democracia foi feita pela televisão, não é? É uma coisa curiosa, não é? Enquanto noutros países foi anteriormente, com a rádio ter um papel mais preponderante, em Portugal foi a rádio e a televisão. E isso coloca-nos em linha com os países escandinavos, por exemplo, com os quais nem muitas coisas não nos comparamos, mas, por exemplo, ao nível da confiança em notícias e da confiança no serviço público de mídia, estamos a par desses países.
2: Depois da TV surgem as redes sociais, como principal porta de entrada para as notícias, à frente motores de busca e dos sítios de informação na internet. Só depois surge a rádio e mais abaixo a imprensa. De resto, são poucos os portugueses dispostos a pagar para aceder a notícias.
1: Entre os mais jovens, os criadores digitais ganham relevância, mas os meios tradicionais lideram em confiança e credibilidade. Os dados são do Digital News Report deste ano, o maior e mais abrangente estudo global sobre o consumo de notícias digitais. No Mundial de Futebol, acabou agora mesmo o encontro entre o Irão e a Nova Zelândia, em Los Angeles, na Califórnia. As equipas empataram 2-2 num jogo em que a seleção iraniana repôs a igualdade por duas vezes em frente à formação neozelandesa. Era o jogo que faltava para fechar o grupo G, depois da Bélgica e o Egito terem empatado um golo. O mesmo resultado no Arábia Saudita-Uruguai, no grupo H, ao início da madrugada, em Miami. Os sauditas marcaram primeiro aos 41 minutos, mas Maxi Araújo, que joga no Sporting, repôs a igualdade ao minuto 80. Nas contas do grupo H, Uruguai e Arábia Saudita têm um ponto, assim como Espanha e Cabo Verde, que empataram a zero ao final da tarde. Menos de uma semana após o primeiro encontro, André Ventura e Luís Montenegro voltam a reunir-se logo à tarde sobre o pacote laboral. O encontro entre o presidente do Chega e o primeiro-ministro ocorre um dia depois de André Ventura pedir um compromisso escrito em relação à idade da reforma.
4: O que pretendemos é que haja um compromisso da parte do governo de que, obviamente, a idade da reforma não aumenta mais, mas também que há uma calendarização para a sua descida até este ponto, até aos 65 anos de idade ou aos 40 anos de desconto.
1: Condição apresentada pelo líder do Chega, que não se compromete com um sentido de voto sobre a proposta do Governo de mexidas na lei laboral. O debate está marcado para a próxima quinta-feira no Parlamento. Entretanto, o Ministro das Infraestruturas diz que o Chega às vezes é mais socialista do que o PS. Em entrevista ao Política com Assinatura da Antena 1, Miguel Pinto Luz assegura que negociar com o Chega é tudo menos fácil, mas que o Governo negocia com todos os partidos.
5: Em sede Parlamento ouvimos todos. O Chega às vezes é mais socialista do que o Partido Socialista. O Chega agora tem atitudes e posições públicas sobre temas absolutamente fraturantes da vida pública e da visão de concepção de Estado, que o coloca mais à esquerda muitas vezes que o Partido Socialista. E, portanto, aquilo que de alguma forma se diz que é fácil negociar com o Chega é tudo menos fácil. O Governo não se demite da sua obrigação de governar. E governar passa por, em certas temáticas que são da estrita competência ou da co-competência da Assembleia da República, nós temos que, em sede da Assembleia da República, encontrar esses equilíbrios.
1: Já sobre o PS e a propósito da posição na lei laboral, Miguel Pinto Luz fala num partido dividido que condiciona a capacidade de negociação.
5: O Partido Socialista já não é aquele partido reformista que tínhamos no passado. É um partido profundamente dividido e essa dimensão de divisão traz menos salubridade, saúde à capacidade do Partido Socialista de poder negociar. O que eu lhe posso transmitir é que hoje negociar com o PS é negociar com um partido dividido, com um partido zigzagueante e com um partido que muitas vezes privilegia taticismo ou ganhos de curto prazo versus a transformação que o país e os portugueses exigem. E isso coloca-nos um entrave muito grande na negociação.
1: O Ministro das Infraestruturas, que nesta entrevista admite que as obras no aeroporto de Lisboa, na Portela, são um custo político e garante que a ANA está a cumprir os prazos e que em janeiro de 2028 será entregue o projeto do novo aeroporto perto de Alcochete. Miguel Pinto Luz é o convidado da edição desta semana do Política com Assinatura, entrevista da editora de Política da Antena 1, Natália Carvalho, para ouvir depois das notícias das 10 da manhã. O Reino Unido vai fornecer urânio enriquecido para as centrais nucleares da Ucrânia e impor novas sanções à Rússia. Anúncio feito esta noite pelo primeiro-ministro britânico em comunicado na véspera da cimeira do G7 dedicada a Kiev. Segundo Keir Starmer, o objetivo é estrangular os recursos que alimentam o esforço de guerra da Rússia e fornecer energia à Ucrânia para os próximos invernos. A medida avança através de um financiamento de 240 milhões de euros à empresa britânica Urenco, que vai depois abastecer as centrais nucleares ucranianas com urânio enriquecido.
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6: Estamos juntos até às 5 da manhã na RTP Antena 1. Eu sou Miguel Freitas e a seguir vai cantar Nena, Guardei-te um Lugar.
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0: cá comigo.
1: Guardei-te um lugar, é como se chama a canção. A voz é da Nena. Foi com ela que demos início a mais uma hora para esta madrugada de terça-feira, 16 de junho, aqui na RTP Antena 1. Daqui a pouco passamos pelo disco Mulheres de Abril, de Cristina Branco. Para já, ficamos com uma canção de 1982. Chama-se Andar com Fé, vem da parte de Gilberto Gil.

Teresa Torga de José Afonso por Cristina Branco no disco Mulheres de Abril. Boa madrugada com a sua rádio. Daqui a pouco vai ouvir o que lhe reserva o episódio de Panfletos com Pedro Tadeu. Para já é tempo de voltar ao disco So Much Has Changed, o mais novo de Maro, lançado em 2026. Ficamos aí com a faixa número 3, chama-se Kiss Me.

0: Esta é a música de Maru a passar na RTP Antena 1, chama-se Kiss Me, parte do álbum So Much Has Changed. A seguir há panfletos com Pedro Tadeu.
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que as festas populares em Lisboa ou no Porto têm raízes na Idade Média, quando a cristianização do espaço urbano fundiu religiosidade e celebração coletiva. A Igreja tinha-se apropriado de rituais pagãos, fazendo coincidir as festas cristãs com tradições ancestrais muito antigas. Na cidade medieval, a catedral era centro espiritual e dali saíam procissões, como no caso de Lisboa, a das relíquias de São Vicente. E assim aconteciam já umas festas religiosas que articulavam o poder político, corporações de ofícios e sagrado. Com o absolutismo e a cultura barroca, a festa tornou-se cada vez mais um momento de propaganda do poder soberano. Cavou-se, com desfiles encenados, uma separação entre o ator da festa e o espectador dessa mesma festa, que converteu a celebração em espetáculo dominado por cenografias complicadas e artifícios técnicos. No século XIX, a ascensão da burguesia deu preferência às grandes exposições económico-industriais que celebravam o progresso técnico e o domínio colonial. Mas, em paralelo, os bairros populares conservaram práticas de raiz rural, como os arraiais, alimentadas pela migração do campo para a cidade. Em Alfama e na Mouraria, a rua consolidou-se como espaço de convívio, música e dança. A fórmula atual das marchas populares de Lisboa não é muito antiga, resulta da reorganização de elementos já existentes. Bairrismo, arcos carnavalescos, folias de rua. Essa iniciativa foi feita em 1932 por Leitão de Barros, um dos grandes propagandistas do fascismo português e então diretor do Notícias Ilustrado, que contou com o apoio do jornalista Norberto de Araújo. As primeiras marchas ocorreram no Parque Mayer, com marchas coreografadas dos bairros do Alto Tupina, Bairro Alto e Campo de Ourique, a que se juntaram Alcântara, Alfama e Madragoa. A consolidação musical das marchas ocorreu em 1935, quando a Câmara institucionalizou a Grande Marcha de Lisboa, uma competição anual que passava a ser comum a todas as marchas e que todos os bairros deveriam cantar, além das suas marchas próprias. A primeira foi Lá Vai Lisboa, com música de Raul Ferrão e letra de Norberto de Araújo. Criada originalmente por Beatriz Costa, a canção marcou também a estreia da jovem Amália Rodrigues, com 15 anos, como solista nas marchas. Ela participou por Alcântara e, tal como todas as outras cantoras, teve de cantar Lá Vai Lisboa. A primeira gravação, como já disse, foi de Beatriz Costa, ainda em discos de 78 rotações, mas com o título Grande Marcha de Lisboa. O tema inspirou mais tarde a revista Lá Vai Lisboa, estreada em 1939. A letra personifica Lisboa como cidade viva e noiva simbólica dos seus bairros. Evoca a alegria das ruas, o castelo, a graça, a Alfama, Mouraria e Campo de Ourique. Esta marcha regressou ao desfile da Avenida da Liberdade em 2006 e desde 1935 fez parte do repertório de muitos e muitos fadistas, desde Amália, que a gravou várias vezes, até Carminho, que a gravou recentemente em 2025 no álbum Eu Vou Morrer de Amor ou Resistir. Mas vamos ouvir a primeira gravação de Beatriz Costa, que aliás, em vez de Lá Vai Lisboa, como hoje conhecemos esta canção, canta a letra original que dizia Ai, vai Lisboa.

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0: E outra expressão à Pixie Chic, na madrugada da RTP Antena 1 para esta terça-feira. Já a seguir, Mafalda Lopes da Costa apresenta-nos a palavra do dia, que hoje começa pela letra M.
1: A palavra do dia é mutim. Um mutim é uma insurreição ou uma revolta contra uma autoridade constituída. Etimologicamente, o termo viajou do latim para o francês antigo até chegar à língua portuguesa. Mutim deriva do verbo latino movere, que significa mover ou movimentar, verbo este que evoluiu para o termo do francês antigo mutin, que significa revoltoso ou ainda rebelde, e deriva, por sua vez, de émeute, que significa revolta em francês. O sentido original da palavra mutim está intrinsecamente ligado à ideia de colocar algo em movimento ou provocar uma alteração brusca na ordem. Historicamente, o conceito foi utilizado durante a Era dos Descobrimentos para descrever tripulações que se rebelavam contra os capitães dos navios. Atualmente, o termo é aplicado a mutins em meio militar, ou seja, insubordinação contra os oficiais superiores, prisões ou tumultos civis generalizados.
0: 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A Palavra do Dia está na RTP Antena 1 de segunda a sexta com Mafalda Lopes da Costa. Daqui a pouco temos um clássico de Jorge Palma para ouvir e recordar. E agora ficamos com Aurora Pinto e Maninho, O Amor é Tudo.
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0: das melhores de Jorge Palma, O Bairro do Amor, na madrugada da RTP Antena 1. Já a seguir, não perca o Portugalex.
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0: Em estreia, antes das notícias das 8 da manhã da segunda a sexta, um novo episódio do Portugalex, que repete por volta do meio-dia 20 e aqui também de madrugada, com António Machado e Manuel Marques.
4: O Presidente da República vetou a lei que queria proibir bandeiras de natureza ideológica, partidária ou associativa em edifícios públicos.
5: A única coisa que eu peço é para não içarem a bandeira nacional ao contrário na Câmara de Lisboa, como fez em tempos Cavaco Silva. E que evitem apanhar correntes de ar nos edifícios públicos, para não se constiparem. Por favor, não se constipem.
4: O líder do CDS e maior opositor das aulas de cidadania está que não pode.
6: Começam a permitir a bandeira LGBT em edifícios públicos. E um dia destes, quando forem à Lua, os astronautas também lá deixam a bandeira arco-íris. Já agora, porque não uma bandeira pirata? Com a caveira e coiso. E a bandeira das guerreiras do K-pop. É preciso ter tupete.
7: E parece que Paulo Núncio, presidente do grupo parlamentar do CDS, tem algo a acrescentar.
8: Isto é o mundo ao contrário. Já agora proíbam os privados de pôr nas janelas as bandeiras com a imagem de Jesus Cristo, por altura do Natal, ou os pais natais pendurados, ou os portas da Mafalda Veiga, nas paredes das nossas casas. Oh, tem de ir ver lá o bezerro. Raça do bicho, não me larga.
7: Portugalex pergunta: será que a série sobre as irmãs Patrocínio na Prime Video é inspirada na Era do Vazio, do filósofo Gil Lipovetsky?
4: E parece que temos ao telefone a apresentadora Carolina Patrocínio com uma novidade acerca da série. Olá, Carolina.
9: Olá, é só para anunciar que nós vamos fazer literalmente uma nova temporada que tem literalmente episódios giríssimos e posso dizer que um deles é literalmente sobre a minha irmã Mariana a abrir um pacote de tiras de milho. Outro é literalmente sobre o dia em que a Inês teve um burnout depois de passar 5 horas a escolher a cor do verniz. Vai ser literalmente incrível.
4: Literalmente, obrigado pela participação. Fechamos hoje com um momento publicitário dedicado a todos os que estão a assistir ao Mundial pela televisão.
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0: 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Soldinha à Vida é o que ouvimos agora na voz de Nancy Vieira, faz parte do disco Gente, lançado em 2024.

0: A voz quente de Nancy Vieira com Soldinha à Vida, aqui na RTP Antena 1. Está na hora de ouvirmos 90 segundos de ciência, hoje com Lucas Sena.
1: Olá, sou Lucas Sena, sou aluno de doutoramento da Universidade de Trás-os-Montes e Alto Douro, sou do departamento de CETRAD e conduzo uma investigação em parceria com a Fundação Coapark. Smart Fillets são um enquadramento criado pela Comissão Europeia em 2017, portanto um enquadramento relativamente recente, e que visa o desenvolvimento de territórios de baixa densidade com a utilização de recursos e oportunidades locais, junto da participação pública, ou seja, a população do próprio território participa desse processo de melhora da qualidade de vida local, através de tecnologia, nomeadamente tecnologia de informação e comunicação. Essa investigação está sendo conduzida no Vale do Coa, justamente por haver um potencial a nível histórico, a nível agrícola, ademais de ser um território que possui dois patrimônios da Unesco, o Douro Vinheteiro e também o Parque Arqueológico do Vale do Coa. Os resultados indicam uma curiosidade que desde o começo do projeto eu ouço muito a palavra desconexão. Os setores estão desconectados, as pessoas estão desconectadas, as pessoas estão desconectadas entre elas e das próprias tradições. Então, fazer agora uma conexão entre o passado histórico, a cultura da sua gente, as economias e os potenciais que existem no território é um grande desafio. Estamos agora nessa busca de fazer com que os projetos sejam concretizados. Então, é um grande desafio, porque é um território imenso, seja a nível geográfico, mas também com toda a carga que ela possui.
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0: 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Eu sou Miguel Freitas, estou de saída por hoje. O José Candeias vem já aí, fica consigo até às 7 da manhã. Tenha uma excelente terça-feira com a RTP Antena 1. Oh,

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3: Cinco horas, quatro nos Açores.
4: Portugal está entre os países onde mais se confia no jornalismo, mas tem uma tendência que é o evitar notícias. É uma das conclusões do Digital News Report, o relatório anual que olha para os hábitos de consumo de dezenas de países. O presidente dos Estados Unidos afirma que já assinou a versão eletrónica do memorando de entendimento com o Irão.
3: Esta hora com 16 graus no Porto e também em Lisboa, Coimbra com 17, Faro 19, nas Ilhas, estão 18 graus no Funchal e Ponta Delgada com 19 graus. Edição das 5, Pedro Guilherme.
4: Está a aumentar o número de portugueses preocupados com a desinformação. Ainda assim, o relatório Digital News Report 2026 apresenta Portugal como um dos países onde mais se confia no jornalismo, embora tenha subido o número de pessoas que se afastou das notícias. Miguel Soares.
5: De 2021 para 2022, a quebra foi significativa. Passou de 7 em cada 10 pessoas interessadas em notícias para 5 em cada 10. E mantém-se. O investigador do Obercom e do Iberifier, Miguel Paisana, avança uma explicação.
6: Neste ano tivemos umas eleições legislativas, temos uma vaga da pandemia e tínhamos a antecâmara da guerra da Ucrânia. Essa concentração de temas duros geralmente tende a ter um efeito um bocadinho repulsivo nos consumidores. O que ocorre depois disso é que esse interesse não aumenta, não volta a aumentar, portanto mantém-se estático nos 50, 51, 52%.
5: Já o número de pessoas preocupadas com a desinformação, sobretudo entre as que mais confiam no jornalismo tradicional, volta a aumentar, cerca de 76% dos portugueses, o que põe Portugal entre os países mais preocupados com o fenómeno.
6: O facto de as pessoas estarem preocupadas não é em si sintoma direto de maiores níveis de literacia ou de outra coisa que o valha. É mesmo preocupação nominal declarada.
5: Cerca de metade dos inquiridos confiam nas notícias, muito acima da média global, que não chega aos 40%. Outro dado relevante do estudo é no acesso à informação. A televisão continua a ser a principal fonte de notícias, o que pode ter razões históricas.
6: No advento da democracia, 25 de Abril, portanto, a socialização para a democracia foi feita pela televisão, não é? É uma coisa curiosa, não é? Enquanto noutros países foi anteriormente, com a rádio ter um papel mais preponderante, em Portugal foi a rádio e a televisão. E isso coloca-nos em linha com os países escandinavos, por exemplo, com os quais nem muitas coisas não nos comparamos, mas, por exemplo, ao nível da confiança em notícias e da confiança no serviço público de mídia, estamos a par desses países.
5: Depois da TV surgem as redes sociais, como principal porta de entrada para as notícias, à frente de motores de busca e dos sítios de informação na internet. Só depois surge a rádio e mais abaixo a imprensa. De resto, são poucos os portugueses dispostos a pagar para aceder a notícias.
4: Os dados são do Digital News Report deste ano, o maior e mais abrangente estudo global sobre o consumo de notícias digitais. Arranca hoje a primeira fase dos exames nacionais do ensino secundário. Cerca de 80 mil alunos vão fazer o exame do 12º ano de português, o único obrigatório para concluir o secundário. A prova está agendada para as 9:30 da manhã. Às 2 da tarde, 17 mil estudantes fazem a prova de Economia A do 11º ano. Mais de 160 mil alunos estão inscritos na primeira fase dos exames nacionais, que este ano traz uma novidade. As provas em papel, feitas pelos estudantes, vão ser digitalizadas para serem depois corrigidas através de uma plataforma. Uma operação logística grande que envolve inclusivamente as forças de segurança, PSP e GNR, que vão transportar os exames até Lisboa para serem digitalizados. A primeira fase dos exames nacionais termina a 26 de junho com as provas de Filosofia e Desenho A. A poucos dias do Parlamento debater e votar o pacote laboral proposto pelo Governo, o PCP insiste que não há nada de positivo na proposta e diz que o Executivo está praticamente isolado nesta matéria. Posições vincadas esta noite nas jornadas parlamentares, numa sessão pública na Marinha Grande, acompanhada pelo João Alexandre.
7: Pensavam ser um passeio no parque.
8: Foi numa sala com quase uma centena de pessoas, entre as quais vários sindicalistas, que o PCP reiterou o apelo e a crítica.
9: O nosso país diz que este pacote laboral está rejeitado.
8: Ao longo de cerca de 2 horas, a líder parlamentar e vários dirigentes ouviram queixas sobre a atual situação dos trabalhadores, que, acredita Paula Santos, estão unidos contra a proposta de um governo cada vez mais isolado.
9: Temos visto em vários momentos alguma desorientação e uma grande fragilização por parte do governo, porque estão cada vez mais isolados.
8: Alfredo Maia, deputado, critica a proposta de um banco de horas individual nas empresas.
10: O banco de horas é um verdadeiro assalto.
8: O deputado comunista faz as contas e dá um exemplo.
10: Se a Jerónimo Martins colocar em banco de horas individual 30 mil trabalhadores, obrigados a dar 150 horas de trabalho à borla por ano, significa que cada um deles deixa de receber 1.000 euros. Ora, 30 mil a multiplicar por 1.000 significa que a Jerónimo Martins vai ganhar de lucro líquido, sem esforço nenhum, 30 milhões de euros.
8: Motivos que levam o PCP a antecipar um acordo para fazer passar a proposta do governo.
10: A clara aliança dos setores mais conservadores, mais reacionários, diria, em ordem a viabilizar esta grave ofensiva contra os trabalhadores.
8: Com o PCP a sublinhar na véspera do debate na Assembleia da República que nunca teve dúvidas sobre de que lado estar perante o pacote laboral.
4: Sessão esta noite na Marinha Grande, no âmbito das jornadas parlamentares que o PCP está a fazer nos distritos de Leiria e Coimbra. O Presidente dos Estados Unidos afirma já ter assinado a versão eletrónica do memorando de entendimento com o Irão. Donald Trump garante também que o Estreito de Hormuz vai reabrir. O acordo permite o fim dos combates e o início das negociações sobre a questão nuclear. O vice-presidente norte-americano vai participar na cerimónia de assinatura formal do documento na próxima sexta-feira na Suíça, mas das últimas entrevistas de J.D. Vance percebe-se que ainda há muito a discutir entre Washington e Teherão. João Coraceiro.
11: Na CNN Internacional, J.D. Vance diz que o memorando de entendimento dos Estados Unidos com o Irão é um documento genérico, de página e meia, e que as negociações técnicas vão ser decisivas para definir os vários pormenores do acordo. Depois, a NBC, a garantia do número 2 da Casa Branca, de que os inspetores nucleares vão ter luz verde para regressar ao Irão e que a destruição dos estoques de urânio altamente enriquecido vai ser feita pelos Estados Unidos e pela Agência Internacional de Energia Atómica. Teherão ainda não reagiu. A diplomacia iraniana insiste que a discussão sobre o programa nuclear só vai acontecer numa segunda fase. Para já, o acordo prevê o fim imediato dos combates e a reabertura total do Estreito de Hormuz a partir de sexta-feira. De acordo com Donald Trump, para já prosseguem os esforços de desminagem daquela via marítima. Num tema sensível, o Líbano, o presidente dos Estados Unidos diz que quer resolver a situação no país, mas se o Irão insiste que uma das cláusulas do acordo é o fim das hostilidades no Líbano, Israel reitera que não vai abdicar das posições no sul do país.
4: E de resto, os combates entre o exército israelita e o Hezbollah continuavam esta noite. O Irão e a Nova Zelândia empataram a 2 golos no jogo do Grupo G, no Mundial de Futebol. A seleção neozelandesa esteve a vencer por 2 vezes, mas a formação iraniana repôs a igualdade em Los Angeles. Nova Zelândia e Irão lideram o Grupo G com 1 ponto, tal como a Bélgica e o Egito, que empataram 1-1. O mesmo resultado no Arábia Saudita-Uruguai, do Grupo H, ao início da madrugada, em Miami. Os sauditas marcaram primeiro, mas Maxi Araújo, que joga no Sporting, igualou o resultado para a equipa da América Latina. Assim, no Grupo H, tanto Uruguai como Arábia Saudita e também Espanha e Cabo Verde, que, recordo, empataram a 0, têm 1 ponto cada. A seleção portuguesa de futebol continua a preparar a estreia no Mundial. A equipa tem hoje um treino em Palm Beach, antes de apanhar o avião para Houston, no Texas, onde joga amanhã com a República Democrática do Congo.
3: 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São 6:08 da manhã de terça-feira, 16 de junho. Muito bom dia, sou José Candeias com Guilherme Marques e Carlos Mateus.
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3: Vamos lá começar bem amanhã.

0: Estrangeiro.
1: Chave Mega, com a Ribeira. Boa canção para amanhã. Muito bom dia. Uma boa terça-feira. Obrigado por estar com a Rádio de Portugal, 213820033, 213820034. Convidando o auditório a vir até à rádio, deixando a sua inscrição para ligarmos, vamos ao seu encontro e, claro, também gostar de saber como se começa o dia, como se prepara mais uma terça-feira e como é que está a viagem, por exemplo.

0: Mafalda Veiga, muito bom dia. São 5:16.
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0: Mensagem. Se quiser vir também até à rádio, através do Facebook em José Candeias e no WhatsApp da RTP Antena 1, 912-120-501.
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0: Bom dia, Joel Teixeira.
4: Bom dia, como é que vai?
0: Eu estou bem, e a viagem?
4: Olha, iniciou-se aí há 20 minutos, está tudo a correr fixe, graças a Deus, um bocado no voeiro, atenção.
0: Está no voeiro? Onde? Aí na,
4: Aqui, passei Évora, estou entre Évora e Montemor.
0: Na autoestrada?
4: Sim, na A6.
0: Pois.
4: Por isso que quem vem na Nacional é preciso ter mais cuidado, porque ali a Nacional está cheia de buracos e é preciso um bocado de cuidado.
0: Mas qual é a Nacional que está com buracos?
4: A Nacional 4. Está uma coisa horrível mesmo deste inverno.
0: É.
4: Por causa deste inverno.
0: Mas a Nacional 4, ou seja, você utiliza antes de entrar na autoestrada, então?
4: Agora já não. Porque, lá está, houve uma medida qualquer que agora já não se paga a portagem a residentes e agora já venho sempre para a autoestrada.
0: Olha que bem. E, Joel, se não viesse pela autoestrada, vinha pela Nacional, que é aquela número 4...
4: Sim.
0: Que vem de Estremoz, portanto, de Elvas para aí fora, então.
4: É, que vem de Elvas para aí fora, sim.
0: E essa estrada está assim tão má em que zona?
4: É pá, vou ser sincero e até é mal dizer isto. Em regra geral é na estrada toda. É mesmo na estrada toda. A estrada ficou muito estragada desde este inverno. É pá, aquilo parece, até parece um jogo da PlayStation, andamos a fugir dos buracos. Mas é perigoso mesmo, principalmente quem vai de moto, que não conhece a estrada, não é?
0: Pois.
4: Uma pessoa eu uso algumas vezes, porque às vezes vou de lá meter os meus velhotes. Epá, e um gajo até já conhecia mais ou menos onde é que estão os buracos, né? Mas pronto, é preciso cuidar.
0: Epá, pois, mas buracos com nevoeiro é muito traiçoeiro.
4: É isso, porque depois uma pessoa também sabe o que é. Eu notava quando andava nessa estrada mais vezes. As pessoas que não conhecem, depois a fugir do buraco, ou despistam-se, ou batem no outro, ou
0: pronto, pois, é, aí pode é que ser está, mesmo perigoso. Ora bem, lá está, são as condições muitas vezes que são esquecidas como causas, às vezes, de muitos acidentes. E depois nunca se explica muito bem. Olha, Joel...
4: Não, epá, agora sabe o que é? No caso, não estava a dizer à minha esposa. Agora temos um ministro da Administração Interna, pronto, que parece que é pujante e exige e é tolerância zero, mas é engraçado que fala assim... Prontos, vamos também ser tolerância zero para arranjar as estradas, não é?
0: Pois, mas aí já não depende do Ministério dele, já depende do outro.
4: Luz, olha, isto é uma vergonha.
0: Mas eles juntam-se durante a semana e... Ó colega das infraestruturas. Aquilo é Nacional 4, o pessoal anda a queixar-se. E ao colega da administração interna, pá, isto a gente já não sabe, isto é dinheiro para aqui, é dinheiro para acolá, não sei o que, não sei o que mais, né?
4: É verdade.
0: Ai, mãe. Ó, Joel, e cá estamos a fazer mais uma viagem daquelas temporárias que faz até Lisboa, não é?
4: Sim, olha, vou aproveitar. Pronto, sim, é essa novidade que eu até estava a dizer ao colega que atende o telefone. Agora já me reformei por invalidez, infelizmente.
0: Opa.
4: Tenho as costas cheias de hérnias, pá, já vou ser operado uma hérnia de chão. É desde cima abaixo, 8 ou 9 hérnias. Pronto, olha,
0: então, mas você, ouça lá uma coisa, você anda armado em caminhão de carga?
4: Não, passava, os meus pais eram feirantes, a gente vendia loiça, e eu lembro-me bem do meu velhote, eu com 18 anos, ele a dizer, pá, estás a pegar nessa caixa com tanto peso, vais ver quando tiveres 40 ou 50 anos, olha, ele é que disse, eu já o disse, devias ter adivinhado, eram milhões.
0: Então, mas não é isso que você diria aos seus filhos se os vissem também nesse propósito?
4: É pá, estamos já numa cena diferente. Eu, se os visse, já o tirava a caixa da mão.
0: Portanto, o... Mas não se mudam as vontades.
4: Não.
0: Ok? Só se muda a forma. Ouça, Joel, então, mas isso é mau para si, uma vez que sei que o Joel trabalhava muito a nível do online e dessas performances mais...
4: E continuo a fazer, e lá vou. Ainda a semana passada lá fui entregar um carrinho a Lisboa. Hoje, particularmente, epá, vou ali ao hospital, Amadora de Sintra, vou lá até fazer um exame, aqui à cuna, uma ressonância magnética. E vou ver os meus velhotes, que moram lá ao lado, que ainda estão lá rios. Ele, quando vem tela com 85, lá vão indo, na boa.
0: Então, quando você chegar ao pé do seu pai, digo ao pai, olhe, lembra-se quando me dizia das cargas? Olha aqui.
4: Já lhe disse. Então, depois ainda diz outra. Vocês não querem ouvir nada nunca do que eu digo. Ele nem fala no passado, ainda continua a falar no presente.
0: Então, continua a ser pai, então, isto... Joel... E você disse-me que na altura, na venda de loiça com os seus pais, era?
4: Sim, na feira, nós éramos feirantes.
0: Ah, era?
4: Fazíamos, olha, era, o nosso negócio começou aí, fazíamos a feira de Cascais, na Praça de Torres, Carcavelos, Cacém, Mãe Martins.
0: Mas há quantos anos, Joel? Há quantos anos?
4: Olha, eu tenho 50, foi mais ou menos até há 20 anos atrás. 15, 20 anos atrás.
0: E a partir de que idade é que começou a ajudar os seus pais indo para a feira?
4: Olha, por acaso foi a gente até agora. Agora rimos disso, não é? Eu vou dizer, eu entrei para a escola com 5 anos porque faço anos em novembro. E eu lembro-me com 5 anos, quando andava a estudar ali na Amadora, ali ao pé da Reboleira, e à sexta-feira os meus colegas diziam-me assim, epá, fim de semana vamos ver os bonecos, dava os bonecos, não é só ver a RTP, que ela dava aqueles programas de manhã, e eu ficava todo triste, eles diziam-me assim, mas tu estás triste, pai? Eu estou, pai, eu amanhã às 4 da manhã estou ali na Amadora a espregar as facas, que é fácil a chuva, que é fácil o sol, vou lá montar a bancada, muito cedo, foi neste tempo. Mas pronto, isto eu vou ser honesto, claro que

0: consegui ter aquela crença em pleno, não é? Pronto, 100% em pleno.
1: Mas ficam tristes porque você não teve essa fase, mas se calhar deram mais valor pelo sacrifício e para aquilo que você é hoje e aquilo que lhes debitou também, não é?
0: Não, eles dizem isso, sim, ficam contentes porque os valores que nós transmitimos é pá, pronto, é da honestidade, é do trabalho. É
1: ok, exatamente.
0: Se tirem um bom rumo. É pá, graças a Deus está tudo a seguir um bom.
1: Isso é que é importante. Então, sei lá, você vendia loiça de vários géneros? Era loiça decorativa, eu vou utilitária, dizer, ou era loiça das caldas? Como é que era?
0: Eu vou dizer, pronto, os meus pais, sabe, os tempos também eram outros, o meu pai tem 90 anos, né, esburacaram muito.
1: Pois.
0: E aquilo era engraçado, que era, domingo acabava a feira, por exemplo, do Cacém, à hora de almoço, tínhamos que o armazém depois de descarregar a caminhonete, o meu pai tinha muitas caminhonetes. Segunda-feira de madrugada lá íamos nós ao Pascalas, ao Alcobaça, mais Alcobaça, Porto Mós, Alcobaça, ou seja, às fábricas, né? Comprar às fábricas, e o engraçado é que era todo o tipo de loiça. Com a particularidade, epá, que é um facto, o meu pai era um fura, e começou a comprar loiça com pequenos defeitos.
1: Do refugo, loiça do refugo!
0: Sim, mas já viu, antes era para o lixo, aquilo ia para o lixo. E aquilo eram coleções, olha, para cada hoje já nos fartamos de rir. Já era coleções de encomendas para os Estados Unidos.
1: Exatamente, e que tinham um defeito, não podiam ir. E ao não, seu
0: mas
1: pai...
0: Mas sabe o que é engraçado?
1: Ah.
0: Nós às vezes carregávamos peças. Hoje eu sei quem são peças, que é os chefes de cozinha encomendam peças específicas, não é?
1: Sim.
0: E a gente antes olhava para aquilo e dizia, pá, o que é que se faz com isto? Eram peças estranhas, não é? Para a altura. Aí a gente fartava-se, olha, é estranho, mas vai na mesma. E elas compram na mesma, é o que interessa. Ó Zé Candeias, às 7 da manhã, onde é o Babilónia hoje na Amadora, não sei se conhece.
1: É sei, até não sei.
0: Em frente havia um mercado de muitos anos.
1: Sim.
0: Era o homem que vendia louça no chão, na rua, logo à entrada. E vou-lhe dizer, eram 6:30 da manhã, 7, veja bem como os tempos mudam. As pessoas estavam à espera em fila para comprar louça. Era uma loucura. Foi hoje. Quem viveu esses tempos? Eram os tempos das vacas gordas.
1: Você...
0: Foi maravilhoso, olha, foi maravilhoso.
1: Portanto, foi isso maravilhoso. Deu-lhe experiência de vida e claro, é aquilo que você dizia.
0: E
1: por
0: pronto,
1: isso olha, tinha que.
0: Agora aqui um à parte, faz conta que ninguém nos está a ouvir. Faz conta que... E até foi onde deu para eu conhecer o amor da minha vida, a Miriam, não é?
1: Então, mas como é que peça, que porcelana foi essa que você
0: é uma
1: adquiriu?
0: Fina, uma porcelana fina.
1: Fina, do melhor.
0: Do melhor que há.
1: Então,
0: foi assim. Olha, os pais dela trabalhavam, a mãe dela começou a vender uns... Isto era assim, né? Começou a vender uns pijamas, umas camisas e pronto. Lá nos cruzámos, ali na vida airada.
1: Então, mas espera aí. Ela também ia à feira com a mãe?
0: Também.
1: Mas ia por ir ou também ajudava?
0: Não, ela também ia ajudar.
1: Ai, vocês até nisso se aproximavam?
0: Foi. Olha, do tempo, eu lembro-me tão bem de ver a Mira, minha mãe, que eu passava de carro e elas não tinham carro nenhum de transportes. Na feira do Cacém, onde era a passagem de nível antigamente, não sei se você recorda,
1: sim,
0: pois havia uma grande rampa, ainda há a rampa que chegava lá acima aos bombeiros. Lembro-me tanta vez ver a Miriam com o saco das costas com 7 aninhos e 8 aninhos.
1: E você, que idade verdade tinha nessa altura?
0: Oh, eu tinha 12 ou 13.
1: E você já tinha pelo na venta.
0: É pá, como é que é?
1: Tinha pelugem ali, assim... Ouvintes, olhem só como isto cruza. Portanto, e afinal, a gente dá tanto valor às feiras e como a feira também cruza amor. Até aí vocês, a partir daí, nunca se descruzaram, por assim dizer, Joel?
0: Descruzámos, olha, aquilo foi... nós tivemos contacto aí até aos 20, 21.
1: Você tem que
0: seguir o seu rumo. É mesmo assim, é pá, ainda bem, o gajo era jovem, depois faz muitas asneiras, provavelmente já tinha quebrado de vez. E depois, ao fim de uns anos, reencontramos, sabe, que estas redes sociais e tal, aquela coisa e tal.
1: E quando se encontraram, obviamente que andaram para trás e recordaram onde vocês se conheceram e essa beleza dela também ajudar a mãe, você e os seus pais, era a loiça e era o pijama de um ou outro lado, então.
0: Foi muito bom. Foi tempos que já nunca mais voltam.
1: Então, mas, ouça...
0: Também
1: tem tempo de idade,
0: não é?
1: Então, mas... o que é hoje de bom é baseado nesses tempos que voltam agora de forma

0: forma diferente, não é?
1: Sim. É engraçado,
0: Joel.
1: Como é que possam dizer isto?
0: Sim.
1: O mais novo, por exemplo, tem a nossa veia do feirante, não é? Sabe que isto hoje tem a vintage para vender coisas.
0: Porquê é que diz isso?
1: É pá, que o mais novo está sempre a vender coisas e quer ter negócios e quer ser empreendedor e tem mesmo a veia do feirante no sangue, este o mais novo.
0: E o que é que você lhe diz?
1: Então eu digo o que é o seguinte em frente. A gente está cá para apoiar.
0: Espera aí.
1: Nós estamos cá para apoiar sempre.
0: Espera lá. Vamos lá ser justos. Você diz-lhe, sais ao pai ou sais à mãe?
1: Aos dois.
0: E engana Joel. Oh Joel, tu queres dizer agora você para a Miriam? Oh Miriam, oferece-me um pijama que eu dou-te uma saladeira.
1: Espera aí que você pergunte-lhe já. Vá, um abraço. Vou passar aqui à Miriam.
0: Outro, isto é lindo.
1: Saúde da boa sempre.
0: Obrigado, Iguam. Miriam, bom dia.
2: Estou sim, bom dia, sou Candeias.
0: Tire lá o senhor, senão eu já não vou à feira consigo.
2: Não vai à feira comigo. Então também não como mais Santos Torres.
0: Também hoje prefiro corados.
2: Se vê corados eu também gosto. Ali as do relógio com cebola são mesmo bons.
0: Ai, valha-me Deus, onde é que vai a conversa? Ouvintes, isto faz tudo parte da filosofia de uma feira. Oh Miriam,
2: é verdade.
0: Eu, assim, já ouvi tanta história vossa, dos filhos, do crescimento, de se terem mudado para Estremoz. Afinal, você conheceu aí o rapaz também na feira. Isso é que é uma beleza, Miriam.
2: Os nossos pais já se conheciam. Ou seja, a gente já se conhece, pronto, já teve conhecido desde mesmo que nasci, não é?
0: Mas sim.
2: Lembrar mesmo, pronto, porque eu comecei, ele já andava na feira, depois comecei a vender na feira com a minha mãe, também era pequenina, ainda na altura a minha mãe nem tinha lugar, a primeira vez que fui vender foi no chão a fugir à polícia. E o meu pai não queria que a gente fosse para a feira vender.
0: Olha, ela ri-se como o marido. E ainda se lembra qual foi esse sítio, essa primeira feira?
2: Lembro-me tudo, da mala que eu levei, que era uma mala antiga do meu pai de viagem, preta, com umas fivelas. Até me lembro da forma das camisas de dormir, lembro-me de tudo, porque o meu pai não queria e a gente não tinha assim muito. O meu pai trabalhava no Diário de Notícias, no Recio, trabalhou lá 40 anos, e ele não queria que a minha mãe fosse vender para a feira, porque tinha que ter as coisas legalizadas, mas a minha mãe, para começar, tinha que começar de alguma maneira. E então eu fui com ela e ao fim de uma hora vendemos tudo e chegamos a casa e dizemos ao meu pai, olha, apareceu a polícia, levou-nos a mercadoria. E o meu pai, eu não vos disse para não ir, mas afinal não, a gentinha foi vendido tudo. 500 escudos cada uma.
0: E ouça, a sua mãe onde é que foi comprar o material para poder vender? Ela tinha que também ter alguma fonte.
2: Porque a minha mãe, os meus pais são de Braga, e naquele tempo, ao lado da casa do meu avô, havia uma fabriqueta onde as minhas tias trabalhavam a fazer camisas, dormir, pijamas, roupas. E então era camisas com defeito a 500 escudos. Foi assim a primeira vez que fomos vender para a feira. Depois, claro, começamos a ter outros artigos, lugares, a pagar os lugares, a poder ter os
0: cartões.
2: Pronto,
0: depois foi evoluindo. E você gostava?
2: Eu adorava. Eu adoro a feira. Eu adorava a feira.
0: E é isto agora para os feirantes que estão a escutar, até lhes estremece.
2: Mas não há sábado que eu não vá a feirar. Eu chego primeiro com os feirantes, às vezes.
0: Em Estremoz tem uma grande feira. Você está lá sempre caidinha,
2: sábado,
0: não?
2: Não há sábado que eu não vá. Às vezes chego à feira às 6 da manhã. Ainda estão eles a pegar as estacas. Isto já é o hábito.
0: Isto são conversas entusiasmantes. Isto são conversas entusiasmantes e que ao fim e ao cabo cruzam às vezes com este ou com aquele outro ouvinte, por exemplo. Mas para terminar, Miriam, o Joel tinha dito que os meninos iam ver os desenhos animados e ele não ia. E você o que é que perdia?
2: Não.
0: E você o que é que perdia na idade que ia com a sua mãe?
2: Ah, perdia muita coisa. Perdia porque às vezes também queria, pronto, no verão, por exemplo, os meus colegas iam para a praia, iam para a piscina, ajuntavam-se todos, eu não podia, tinha que ir trabalhar para a feira.
0: E também é isso que diz aos seus filhos, que os dois feirantes jovens que se conheceram na feira, mas que muitas vezes deixaram de ser meninos para serem graúdos ali ao lado dos pais, não era?
2: É, nós fomos obrigados a crescer muito mais rápido, mas também os tempos eram diferentes, as crianças não eram vistas da forma que são hoje. E ainda bem que as coisas mudaram.
0: Claro.
2: Porque eu às vezes eu olhava para o meu Francisco e pensava assim, como é que eu ia, como é que a minha mãe me punha a carretar sacos, sou pequenina, não é? Mas a vida era diferente e ela tinha 3 filhos e a gente tinha que trabalhar e eu era a única que estava mais de ir para a feira e trabalhar e de ajudar. E gosto. Tenho muita
0: mas é por...
2: Hoje em dia já não sejam boas porque... Os shoppings vieram arrasar, os chineses...
0: Claro, isso é outra questão. Mas pronto, é assim...
2: Em Tremoso ainda é uma boa feira.
0: E não só. Feira. Vai ver, acho que vão aparecer aqui, não tarda muito aqui em mensagens, ou sabe-se lá de viva voz. Mas lá está. A técnica, a forma de se processar alterou. Mas ainda bem que vocês conseguiram transmitir aos vossos filhos a força com que cresceram, aquilo com que se formaram, e pronto. E agora veem também os vossos filhos a resultarem na vida com muito orgulho.
2: É verdade. A mais velha, pronto, já está no Pingo Doce, está efetiva.
0: Pronto, faz a vida dela, exatamente. Ai!
2: A professora já dá aulas em Almada de Geografia, já vai para a tese do mestrado este ano, já acabou o primeiro ano, mas também já está a dar aulas. Como há muita falta de professores...
0: Pronto, vê. Cada um fez a vida.
2: O mais novo, anda a ver se ele vai ali para a Universidade da Extremadura de Badajoz, porque ele fala muito bem línguas e gosta de línguas e gosta de negócios e gosta... Eu digo, olha filha, então a Badajoz sempre ganhas o dobro porque o que se ganha aqui é 50 km de casa. E então estou a ver se ele vai para lá.
0: Pronto, é essa a força da vida que vocês transmitem aos vossos filhos. Ir em frente. É. Minha cara Miriam, foram bastantes minutos e bons de conversa convosco. Foi só puxar um fio à meada.
2: Ó, Sr. Candeias, mas vocês não imaginam o que é que aconteceu neste último ano. Olha, do meio foi operada, eu fui operada, estamos andado aqui num... Foi um ano assim horrível para nós.
0: Ai, então vejam lá.
2: Já viramos a página.
0: Pronto, exatamente, vira e venha ao verão. Miriam e Joel, olha, felicidades. Parabéns pelo vosso testemunho de vida. Foi um gosto e um abraço aos pais.
2: É verdade. E olha, viva ao Santo António, ao São João e ao São Pedro, que é os nossos santos populares, que eu gosto muito.
0: Estamos lá um manjerico, mas ponha a mão. Nada de nariz. Ou será que isso é mentira? Gostava que houvesse um óbito que me dissesse isso.

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1: Ora bem, e vamos avançando no tempo. 213820033, 213820034. Inscrevendo-se, vamos ao seu encontro. Agora a previsão do tempo para hoje. O Instituto Português do Mar e da Atmosfera, no continente, céu pouco nublado ao limpo, mais nuvens no litoral oeste até ao final da manhã e depois no interior durante a tarde, dando até aviso amarelo ao interior por causa dos aguaceiros no norte e centro, por vezes fortes, acompanhado de trovoada e até de granizo. O vento, esse também vai estar durante a tarde moderado. Vamos ter também aí nevoeiro, foi dito já aqui no Alto Alentejo, mas nevoeiro em alguns locais e uma pequena subida da temperatura máxima. A previsão para a Madeira é de céu muito nublado, pode até chuviscar nas vertentes norte e nas terras altas. Vá lá que o vento vai estar fraco. Nos Açores, temos chuva mais frequente durante a tarde, nos grupos ocidental e central, no grupo oriental, um dia com boas abertas. Máximas, Évora e Beja, 35 graus. Castelo Branco, 33. Bragança, Porto Alegre, Santarém e Setúbal, 32. Vila Real, 31. Braga, Viseu e Faro, 30. Lisboa, 29. Guarda, 28. Coimbra, 27. Leiria, Sines e Sagres, 25. Funchal, Porto Santo, Santa Cruz das Flores, 24. Viana do Castelo, Penhas Douradas e Horta, 23. 22 graus, Porto, Angra do Heroísmo e Ponta Delgada e 21 graus para Aveiro.

0: Os de Linda, um contra o outro, 18 minutos para as 6.
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0: E por aqui, através do 213820033 e o 213820034, quem até vem pela primeira vez à rádio.
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0: Tragédia da Rua das Gávias, recordando um clássico do Vitorino. Já vai amanhecendo, 14 minutos das 6 da manhã. Por aqui também as mensagens no Facebook em José Candeias, no WhatsApp da RTP Antena 1, 912-120-501, e vamos escutar a primeira que vem de vós.
1: Bom dia, amigos da Candeias, aqui fala Miguel Messi da Figueira da Foz. Quero já a todos os automobilistas que andam aí na estrada, que andem devagar. Quero convidar o seu amigo-me comer uma sardinhada à Figueira da Foz.
0: Opa!
1: Paga por Malucos Piadas e Miguel Messi. Seria um orgulho enorme. O meu amigo Nelson, que é um grande pescador, que apanha rebaldos a toda a hora. E para o senhor...
0: Apanha rebaldos a toda hora é bom.
1: Para o taxista chamado António, também está convidado para comer a sardinhada. Ele depois que me liga. Um forte abraço para todo o auditório. Eu gosto muito de ouvir o senhor José Candeias. Você é top. Não há mais nenhum locutor como você da rádio.
2: Somos
1: diferentes. Você é o número um em mundial. Um forte abraço, beijinhos e abraço para todos.
0: Oh, amigo, muito obrigado. Obrigado pelo convite. Você tem um amigo que... Então só pesca rubaldos. O homem sabe onde pescar. Deve saber onde é que é o viveiro. Mensagens aqui a chegar. Vamos, ora bem, por terras de Dom Quixote. O Rui Tristão. Olá, Rui. Bom dia. Então, bom trabalho. Tudo bom. A caminho de Algoz. O Mário Maia também a fazer à vida. Ora, mais temos aí mais um ouvinte, sim senhor. Onde é que está? Estava aqui, sim senhor. O Eduardo Caetano. Olá, Eduardo, bom dia. E para a Alemanha, um grande abraço. Mais ouvintes. Sim senhor, diz-me aqui Zé Candeias. Acabamos de viagem desde Torres Vedras até França. Vamos carregar azeitonas em Elvas, Espanha, encontrar uma rotunda e voltar para trás, pois claro, uma boa viagem a todos os motoristas. Aqui por Rio Maior, 19 graus, está uma excelente manhã, é ou não é? Já está a amanhecer, exatamente, esqueça lá, à noite, diz portanto o João Paulo Antunes. Muito bem, por falar em manhã, aí temos portanto um cumprimento matinal, desde a Broa ao Belo do Bolo, estão ali os morangos e as frutas, e não haja dúvida que aqui o Bruno está aí já no seu trabalho aí na Pastelaria Leirosa. Muito bem. Mensagens, obrigado. No Facebook, em José Candeias. Também um abraço para os Açores. Bom dia, lindo Brasil. Portanto, aí na ilha de São Jorge. Mensagens, como dizia eu, portanto, aqui no Facebook, em José Candeias. E ainda através do WhatsApp aqui da RTP, Antena 1, 912-120-501.

Rumo ao Sul com Ana Moura. Quase nas 6 da manhã, contacte-nos também através de josecandeias.programa@rtp.pt. Factos que vão acontecer, alguns até já agendados, porque o auditório conta aqui com o programa para levantar muitas vezes aí realizações. josecandeias.programa@rtp.pt. A caminho das 6.

0: Os Sitiados com a Noite. O Mário Nunes escreve-me da Calheta, Madeira, a dizer que vamos ter aí as festas do Conselho. Ora, muito bem, e o programa prevê-se bastante animado lá para o fim de semana na Calheta. Assim, há convidados, destaca aqui assim, dentro da possibilidade de ver o que me é dado, vamos lá ter o Matias Damásio, muito bem, portanto, Matias Damásio, o Julinho, que é SD, artista de revelação, no sábado, portanto, Marchas Populares de São João, o espetáculo pirotécnico, e depois, também vai lá estar Revenge, anos 90, Melão, Virgul e Olavo Bilac. É a grande programa, portanto, as festas do Conselho da Calheta, a Madeira, aí em pleno, o Mário Nunes aqui a pedir esta divulgação, está dito, portanto, já sabem, José Candeias. programa@rtp.pt. Previsão do tempo para esta terça-feira, dia que amanhece, e aqui no continente vamos ter céu pouco nublado, há nuvens pela manhã no litoral norte e centro, também atenção ao nevoeiro em alguns locais, e durante a tarde no interior pode chover, aguaceiros, por vezes fortes, com trovoadas e até podem ser de granizo. Há uma pequena subida da temperatura máxima. A previsão da Madeira é de períodos de céu muito nublado, até pode chuviscar nas terras altas e até atingindo o Funchal. Açores, temos chuva durante a tarde no grupo ocidental, chuva fraca no grupo central e também no grupo oriental. Évora e Beja, 35 graus. Castelo Branco com 33. Bragança, Porto Alegre, Santarém e Setúbal, 32. Vila Real, 31. Braga, Viseu e Faro, 30. Lisboa, 29. Guarda, 28. 27 graus, Coimbra, 25. Leiria, Sines e Sagres. Funchal, Porto Santo, Santa Cruz das Flores, 24. Viana do Castelo, Penhas Douradas e Horta, 23. Porto, Angra do Heroísmo e Ponta Delgada, 22. Aveiro, hoje, a máxima é de 21.
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0: São 6 horas, 5 nos Açores.
1: Arranca hoje a primeira fase dos exames nacionais do ensino secundário, que este ano passam a ser corrigidos através de uma plataforma digital. Portugal está entre os países onde mais se confia no jornalismo, mas tem uma tendência preocupante, que é o evitar notícias. Uma das conclusões do Digital News Report, o relatório anual que olha para os hábitos de consumo de dezenas de países. André Ventura e Luís Montenegro voltam a reunir-se logo à tarde sobre as mudanças na lei laboral, na semana em que a proposta do governo é debatida no Parlamento.
0: Esta hora, com 16 graus em Lisboa e no Porto, 17 em Coimbra, Faro está com 19 graus, tal como Ponta Delgada, e o Funchal agora com 18. Edição das 6, Pedro Guilherme.
1: Os exames nacionais do ensino secundário começam hoje com as provas de português e economia A. Cerca de 80 mil alunos vão fazer o exame do 12º ano de português, o único obrigatório para concluir o secundário. A prova está agendada para as 9h30 da manhã. Às 2 da tarde, 17 mil estudantes fazem a prova de economia A do 11º ano. Mais de 160 mil alunos estão inscritos na primeira fase dos exames nacionais, que este ano traz uma novidade. As provas em papel feitas pelos estudantes vão ser digitalizadas para serem depois corrigidas através de uma plataforma. Uma operação logística grande que envolve inclusivamente as forças de segurança, PSP e GNR, que vão transportar os exames até Lisboa para serem digitalizados. A primeira fase dos exames nacionais termina 26 de junho, quando forem realizadas as provas de Filosofia e Desenho A. Está a aumentar o número de portugueses preocupados com a desinformação. Ainda assim, o relatório Digital News Report 2026 apresenta Portugal como um dos países onde mais se confia no jornalismo, embora tenha subido o número de pessoas que se afastou das notícias. Miguel Soares.
2: De 2021 para 2022, a quebra foi significativa. Passou de 7 em cada 10 pessoas interessadas em notícias para 5 em cada 10. E mantém-se. O investigador do Obercom e do Iberifire, Miguel Paisana, avança uma explicação.
3: Neste ano tivemos umas eleições legislativas, temos uma vaga da pandemia, tínhamos a antecâmara da guerra da Ucrânia. E essa concentração de temas dois geralmente tende a ter um efeito um bocadinho repulsivo nos consumidores. O que ocorre depois disso é que esse interesse não aumenta, não volta a aumentar, portanto mantém-se estático nos 50, 51, 52%.
2: Já o número de pessoas preocupadas com a desinformação, sobretudo entre as que mais confiam no jornalismo tradicional, volta a aumentar. Cerca de 76% dos portugueses, o que põe Portugal entre os países mais preocupados com o fenómeno.
3: O facto de as pessoas estarem preocupadas não é em si sintoma direto de maiores níveis de literacia ou de outra coisa que o valha. Ou seja, é mesmo preocupação nominal declarada.
2: Cerca de metade dos inquiridos confiam nas notícias, muito acima da média global, que não chega aos 40%. Outro dado relevante do estudo é no acesso à informação. A televisão continua a ser a principal fonte de notícias, o que pode ter razões históricas.
3: No advento da democracia, 25 de abril, portanto, a socialização para a democracia foi feita pela televisão, não é? É uma coisa curiosa, não é? Enquanto outros países foi anteriormente, com a rádio ter um papel mais preponderante, em Portugal foi a rádio e a televisão. E isso coloca-nos em linha com os países escandinavos, por exemplo, com os quais nem muitas coisas não nos comparamos, mas, por exemplo, ao nível da confiança em notícias e da confiança no serviço público de mídia, estamos a par desses países.
2: Depois da TV surgem as redes sociais, como principal porta de entrada para as notícias, à frente de motores de busca e dos sítios de informação na internet. Só depois surge a rádio e mais abaixo a imprensa. De resto, são poucos os portugueses dispostos a pagar para aceder a notícias.
1: E entre os mais jovens, os criadores digitais ganham relevância, mas os meios tradicionais lideram em confiança e credibilidade. São dados do Digital News Report, edição deste ano, o maior e mais abrangente estudo global sobre o consumo de notícias digitais. Menos de uma semana após o primeiro encontro, André Ventura e Luís Montenegro voltam a reunir-se logo à tarde sobre o pacote laboral.

0: O encontro entre o presidente do Chega e o primeiro-ministro ocorre um dia depois de André Ventura pedir um compromisso escrito em relação à idade da reforma.
1: O que pretendemos é que haja um compromisso da parte do governo de que, obviamente, a idade da reforma não aumenta mais, mas também que há uma calendarização para a sua descida até este ponto, até aos 65 anos de idade ou aos 40 anos de desconto.
0: Condição apresentada pelo líder do Chega, que não se compromete com o sentido de voto sobre a proposta do governo de alteração à lei laboral. O debate está marcado para a próxima quinta-feira no Parlamento. Entretanto, o ministro das Infraestruturas diz que o Chega às vezes é mais socialista do que o PS. Em entrevista ao programa Política com Assinatura da Antena 1, Miguel Pinto Luz assegura que negociar com o Chega é tudo menos fácil, mas que o governo negocia com todos os partidos.
2: Em sete Parlamento ouvimos todos. O Chega às vezes é mais socialista do que o Partido Socialista. O Chega agora tem atitudes e posições públicas sobre temas absolutamente fraturantes da vida pública e da visão de concepção de Estado que o coloca mais à esquerda muitas vezes que o Partido Socialista. E, portanto, aquilo que de alguma forma se diz que é fácil negociar com o Chega é tudo menos fácil. O Governo não se demite da sua obrigação de governar. E governar passa por, em certas temáticas que são da estrita competência ou da co-competência da Assembleia da República, nós temos quem cede da Assembleia da República encontrar esses equilíbrios.
0: Já sobre o PS e a propósito da posição na lei laboral, Miguel Pinto Luz fala num partido dividido que condiciona a capacidade de negociação.
2: O Partido Socialista já não é aquele partido reformista que tínhamos no passado. É um partido profundamente dividido e essa dimensão de divisão traz menos salubridade, saúde à capacidade do Partido Socialista de poder negociar. O que eu lhe posso transmitir é que hoje negociar com o PS é negociar com um partido dividido, com um partido zigzagueante e com um partido que muitas vezes privilegia taticismo ou ganhos de curto prazo versus a transformação que o país e os portugueses exigem. E isso coloca-nos um entrave muito grande na negociação.
0: Ministro das Infraestruturas, que nesta entrevista admite que as obras no aeroporto de Lisboa, na Portela, são um custo político e garante que a ANA está a cumprir os prazos e que em janeiro de 2028 será entregue o projeto do novo aeroporto perto de Alcochete. Miguel Pinto Luz é o convidado da edição desta semana do Política com Assinatura, entrevista da editora de Política da Antena 1, Natália Carvalho, para ouvir depois das notícias das 10 da manhã. O Irão e a Nova Zelândia empataram a 2 golos no jogo do Grupo G, no Mundial de Futebol. A seleção neozelandesa esteve a vencer por 2 vezes, mas a formação iraniana repôs a igualdade esta madrugada em Los Angeles. Nova Zelândia e Irão lideram o Grupo G com 1 ponto, tal como a Bélgica e o Egito, que empataram 1-1. No final da partida, o selecionador iraniano disse que a equipa é a mais maltratada do Campeonato do Mundo, numa referência às dificuldades enfrentadas por causa da guerra com os Estados Unidos e Israel no Médio Oriente. Pouco tempo antes do início do Mundial, o Irão teve de mudar o centro de treino para o México, porque nem toda a comitiva teve autorização para pisar solo norte-americano. Entretanto, a seleção portuguesa de futebol continua a preparar a estreia no Mundial. A equipa tem hoje um treino em Palm Beach, antes de apanhar o avião para Houston, no Texas, onde joga amanhã com a República Democrática do Congo, quando forem 6 da tarde, hora de Lisboa.
3: 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São 6h08 e é amanhã de terça-feira, 16 de junho. Muito bom dia, sou José Candeias, Guilherme Marques e Carlos Mateus.
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0: Tornado, aqui com Inês Sousa, 6:11, muito bom dia, 213820033. 213820034. As linhas da RTP Antena 1, se inscrever-se, nós ligamos-lhes onde quer que se encontre. Obrigado também pelas vossas mensagens, pelos vossos contactos, também aqui, já aí ativando a vida. Estou,
1: bom dia.
0: Estou a falar com o Sr. Jorge Hervideira.
1: Exatamente.
0: Vai ajudar um amigo?
1: Vou ajudar um amigo à gala.
0: Onde é que é a gala?
1: A gala é na margem sul, do outro lado do rio, fica a Figueira da Foz.
0: Pensei que fosse uma festa, uma gala, podia ser uma festa.
1: Tá bom.
0: Mas também juntar-se com um amigo também é uma festa, não é?
1: É também uma festa, sim. Então, tudo é uma festa, desde que nós queiramos.
0: E para mim é uma festa estar a falar consigo.
1: Também. É um prazer.
0: E, muito bem. O meu caro reside no Algarve?
1: Sim, resido no Algarve, em Portimão.
0: Há quantos anos?
1: É um trajeto longo, porque eu sou residente, sou natural de Casais de Revelhos, Abrantes.
0: Que é onde você está neste momento?
1: Não. Estou a algures aqui, vou apanhar aqui a A13 para Alveiazer.
0: Portanto, mas quando eu digo neste casal de Revelhos Abrantes, é de onde você é natural, então?
1: É de onde eu sou natural, sim.
0: Mas com uns dias a passar férias aí, então?
1: Sim, uns dias a passar ali.
0: Yeah.
1: Sair do sítio, sair do local. Porque por arrastamento do meu pai, levou para o Lavradio. Vivi lá durante um tempo, trabalhei, fui para a Inglaterra, voltei para Sines, fui trabalhar em Castro Verde, trabalhei nas minas e depois... fui para Portimão.
0: Então quantas profissões já teve na vida?
1: Uma só.
0: Mas quando me falou ligar...
1: De instrumentos de controle industrial.
0: Ah! Então quer dizer, você foi fazendo, foi sendo indo para Sul, Lavradio, depois foi para as minas, foi para aí sempre, mas ligado...
1: Não, mas só trabalhei mesmo nas minas, peço desculpa interromper.
0: Diga desculpe.
1: Só peço desculpa interromper, trabalhei na Quimigal, Escuf, ainda.
0: Exato.
1: Depois passei por Inglaterra, País de Gales, fui para Sines também como instrumentista, técnico de instrumentos de controle industrial, e depois concorri para as minas, nas minas Neves Corvo, e de onde trabalhei o resto do tempo.
0: Mas nas minas, trabalhando, portanto, sendo um operacional, trabalhava com máquinas fora ou no interior das minas?
1: Não, estava fora, estava na superfície.
0: Superfície.
1: Estava no fundo.
0: Quantos anos esteve em Inglaterra, Jorge?
1: Passei lá 2 anos.
0: É uma grande experiência.
1: Sim. O objetivo era ficar, mas...
0: Mas o objetivo...
1: É profissão.
0: Claro.
1: Como aquilo é mais rigoroso. Aqui, toda a gente chega, o que é? E faz qualquer coisa. Nem que me tragam papéis, nem que me tenham nada. Parece que qualquer fulano faz o que quer. Lá era mais rigoroso naquela altura. Ainda não estávamos na Comunidade Económica Europeia.
0: Mas o facto de agora já estarmos na União Europeia significa que as regras mudaram, estão mais rigorosos, Jorge?
1: Não, antes é que eu acho que eram mais rigorosos em Inglaterra. Porque para se...
0: Ah, e agora como não estão, devassaram ligeiramente as coisas lá em Inglaterra, então?
1: Não, lá não sei como é que é, mas naquela altura, para ingressar e fazer a carreira na profissão que exercia...
0: Eram mais exigentes que nós na altura, então?
1: Eram mais exigentes, tinha que fazer exame, tinha que se inscrever, pelo menos para aquilo que me sondou. E, entretanto, depois voltei para o mesmo sítio, porque aqui também era uma profissão... Sempre foi uma profissão procurada, não é muita gente...
0: E Portugal, embora... e Portugal é Portugal, não é?
1: Ah, sem dúvida alguma.
0: Você disse isso com um ar, meu amigo.
1: Dúvida alguma.
0: Mas quando você disse isso é uma profissão muito procurada, quer dizer com isso que a nível técnico exige-se muito e é um trabalho muito também responsável, é, Jorge?
1: Sim, sim. É parte de automatização de um fabrico, da empresa, para rentabilizar, melhorar, rentabilizar e ter um melhor produto e maior quantidade.
0: Então o meu amigo, ao fim e ao cabo, controla vários níveis de atividade a nível de equipamentos, de máquinas, é?
1: Não, era controle de peso de gás, níveis, pressões. E depois aquilo é um mundo. É um mundo mesmo.
0: Isso é uma grande responsabilidade, ó Jorge, porque se falhasse algum pormenor, acredito que isso às vezes entre, por assim dizer, em cadeia. Um pormenor pode afetar outros ou não.
1: Exatamente.
0: Pois.
1: Exatamente. Daí ser uma parte importante, porque como está tudo encadeado, havia até determinado tipo de equipamentos que trabalhavam numa cadeia. Portanto, media-se o nível, dava a informação ao equipamento, o equipamento ao ver como, e fazia o controle, um automatismo, enquanto antigamente, agora as coisas estão muito mais avançadas, porque
0: claro.
1: A eletrónica, ao meter-se na eletrónica, aquilo acaba por fazer mais facilmente do que fazia do que anteriormente.
0: Ah, e eletrónica, e o que vem por aí no futuro, não é?
1: Sim, sim, sim.
0: E o que vem por aí no futuro. Uissa, está reformado, Jorge, ou já não está no ativo?
1: Sim, já estou reformado.
0: Portanto...
1: Por acaso, graças a ter trabalhado na mina.
0: Ah,
1: embora
0: porque...
1: Embora na superfície...
0: Pois, pois.
1: Como foi extensivo a redução da idade da reforma para o pessoal do exterior, na lavaria... E como eu tive há alguns anos, eu depois...
0: Tudo sumou.
1: Tudo sumou, sim. Senão, com a idade que tenho, ainda teria que estar a trabalhar.
0: Até porque quem ouve a sua voz, você tem uma voz de rapaz novo. Isso são...
1: Somos todos uns rapazes novos.
0: É,
1: a isso, mentalidade.
0: Isso é que é bom. E ainda por cima, quem está no Algarve tem uma mentalidade muito também ali mais expansiva. Ouça, Jorge, então quer dizer agora uns diazinhos aí na sua zona, você, portanto, casais de Revelhos a Brandes, isso fica aí nos arredores da Brandes, é?
1: Fica mesmo no nó da A23, junto à nó da A23, a Brandes Vila de Rei.
0: Ok.
1: Fica exatamente ali no nó deste do troço da antiga Nacional.
0: Já sei, já sei.
1: Da antiga Nacional 2.
0: Muito bem.
1: Agora, como há... Aqueles como é que lhe chamo, fizeram aqueles acessos mais diretos.
0: As variantes, os IPs e por aí fora.
1: Exatamente, fizeram, exato.
0: Pronto, ok, está bem.
1: A palavra.
0: Ó Jorge, até o Iuissa, nunca esperava, fui ao seu encontro, queria saber como é que estava o meu amigo e como é que estava a passar aí uns diazinhos na Terra Natal. Portanto, meu amigo, é a surpresa. É a primeira vez que está a falar na rádio?
1: Creio que a primeira ou a segunda, mas... Já algumas vezes tive para lhe ligar.
0: Pois, e eu tinha isso aqui.
1: Admiro.
0: Pronto, e assim, meu amigo, olha, fui ao seu encontro, que os amigos é para se encontrar e tal, como você vai ter com o seu amigo, como é que ele se chama?
1: Chama-se Eliodoro.
0: Eliodoro.
1: Doro.
0: Ah, pronto, para os amigos. Gala. Ó, meu caro...
1: Eliodoro Ferreira.
0: Uissa, boa viagem.
1: Está
0: no voar aí pela zona e está aí em algumas zonas, meu amigo?
1: Não, agora estou mesmo debaixo da A13.
0: Pronto.
1: Porque como ligou, eu desviei e parei.
0: E começou a falar com um homem responsável.
1: 2-1, que é que me ligou agora a esta hora?
0: É o Zé Candeias.
1: Pois, porque de facto reconheci-o pela voz logo.
0: Ó, meu caro amigo, quer dizer mais alguma coisa? Deixar um cumprimento?
1: Não,
0: faça
1: um cumprimento,
0: favor, meu caro.
1: Muita saúde e positivos em pensamento.
0: E
1: atitude também.
0: E quando é que volta para Portimão?
1: Vou à gala, volto outra vez aqui junto a Brandes, Casais de Revelhos, e depois vou a Castro Verde e depois vou lá para o...
0: Vai a Castro Verde quê? Matar saudades?
1: Sim, porque passei ali 31 anos da minha vida.
0: Epá, senhor, você dava-se ali bem, era com os mineiros de Castro Verde, então quando era para o convívio, esqueça-se lá o trabalho, não era?
1: Também tem que haver, não é só o trabalho.
0: Exatamente, exatamente. Meu caro Jorge, olha, foi um gosto falar consigo. Parabéns
1: também,
0: pelo seu percurso
1: enorme.
0: De vida, meu caro. Portanto, aí sempre num afinco. E obrigado por me atender. Tudo bom. Um abraço ao seu colega, ao seu
1: igualmente
0: amigo.
1: Também,
0: adoro.
1: Para si também. Para si, você é. Excelente.
0: Obrigado, obrigado, Jorge. Jorge Videira.
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0: Olha, o Jorge Nunes, desde Viseu, diz com algo no voeiro. Então vá, Jorge, faça uma boa viagem. Também aqui Zé Candeias, António Felício, desde o norte de França. Ai, que bonito camião. Que bonito camião, sim senhor. E depois tem ali o tabuleazinho, ali a Nossa Senhora de Fátima, ali tudo muito bem equipado. Ei, é muito. E amanhecer, portanto, está amanhã lá, portanto, neste caso, em França. Mais uma mensagem, esta vem de vós, vamos escutar.
9: Bom dia, Sr. Zé Candeia.
0: É voz
9: bom
0: bonita.
9: Dia, Antena 1. Bom dia ao mundo inteiro. Com muita saúde, beijinhos para todos. Aqui vai a Anitta. Outra vez até França, se Deus quiser.
0: Ninguém a para.
9: Tem que ser.
0: Pois, então.
9: É uma vida de caminhoneira. Beijinhos, beijinhos.
0: Ok, vá, tudo bom. Bom dia também, António Fontes, tenha tudo bom aí do Porto, em Sor, o Carlos Ramos, também aí trabalhando, com o seu amigo Padeira em Alvaiázer, portanto, Leonardo, a mandar-lhe também um abraço. Tiago Cláudio, um ótimo dia. Em França, os portugueses espalhados pelo mundo, também aqui, escrevendo para a Rádio Flor Bela Mota, em Nova Orleans, quanto tempo de chuva é? Bom dia desde Alcaíns, há pouco ouvindo um casal que entrou, o Joel e a Miriam, diz ele, até parei a entrega de pão, uns minutos, para ouvir. Um abraço aos distribuidores de pão e vendedores, rumo ao Ladoeiro, Escalos de Baixo e Denha a Nova.

0: Lado Lunar, aqui com o Rui Veloso, 6h29, hoje...
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0: Há mais à tarde.
2: O agente da PSP, que é o João Odair Nunes, foi condenado a 3 anos e meio, com pena suspensa.
3: João Pinheiro diz na Antena 1 que esta nomeação e presença da arbitragem portuguesa no Campeonato do Mundo deve deixar todos orgulhosos.
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2: O acordo entre os Estados Unidos e o Irão lançou um novo foco sobre o Médio Oriente, que já estava na agenda desta cimeira.
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7: Viajaste. 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
8: E o Jorge Serafim, o teu humor é que nasceu aqui na biblioteca, Jorge, como assim?
9: Nasceu porque ouvi um italiano a contar um conto

0: 2 da manhã.
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4: Durante as nossas tardes, e são 6:30, a previsão do tempo para hoje, e o sol já está sobre Portugal, e vai ser até um dia de poucas nuvens. Agora, durante a manhã, no litoral, aí temos até nevoeiro, neblinas, até nevoeiro em algumas zonas do país, e durante a tarde é no interior que até podem surgir aguaceiros, por vezes fortes, com trovoada e até granizo. Sobe a temperatura máxima. A Madeira é de céu muito nublado, pode chuviscar nas terras altas e nas vertentes norte. A previsão dos Açores, vamos ter chuva mais frequente durante a tarde no grupo ocidental. Ao longo do dia a chuva será fraca no grupo central, tal como no grupo oriental. Máximas: Évora e Beja com 35 graus, Castelo Branco 33, Bragança, Porto Alegre, Santarém e Setúbal 32, Vila Real 31, Braga, Viseu e Faro 30, Lisboa 29, Guarda 28, Coimbra 27, Leiria, Sines e Sagres 25, Funchal, Porto Santo e Santa Cruz das Flores 24, 23 graus, Viana do Castelo, Penhas Douradas e Horta, Porto, Angra do Heroísmo e Ponta Delgada com 22 graus e Aveiro, hoje a máxima é de 21. Agora em estúdio, Oriana Barcelos, vamos destacar a atualidade e é mesmo a atualidade internacional a abrir tudo isto, não é, Oriana? Bom dia.
5: Sim, porque há muitas coisas a que temos de estar atentos esta manhã. Por um lado, os novos desenvolvimentos no acordo entre os Estados Unidos e o Irão, e vamos ter connosco a investigadora Joana Ricarte para nos ajudar a explicar o que é que está a acontecer neste momento. Ela vai ser a nossa entrevistada no Ponto Central às 8:20 da manhã. Na manhã informativa da rádio, vamos estar atentos também à cimeira do G7 em Avian, em França. É lá que está a nossa correspondente, a Rosário Salgueiro, e ela vai ver o que é que acontece no encontro com o presidente ucraniano Volodymyr Zelensky, um encontro que está marcado para às 8 da manhã.
4: E agora a atualidade por cá.
5: No país temos exames nacionais a começar hoje e vamos ouvir, a propósito disso, o presidente da Associação Nacional de Dirigentes Escolares e também o movimento Missão Escola Pública. Eles vão fazer-nos um ponto de situação e falam connosco sobre as principais preocupações para esta época de provas, numa altura em que pela primeira vez há provas a serem corrigidas de forma digital. Temos hoje a acontecer em Lisboa uma conferência do canal Now, que vai reunir líderes mundiais como o Rishi Sunak, o José Maria Aznar e a Theresa May, e nós vamos lá estar também esta manhã para saber o que é que eles têm a dizer sobre a nova ordem geopolítica. Hoje é também dia de Política com Assinatura, o podcast da editora de Política da Antena 1. O entrevistado é o Ministro das Infraestruturas e da Habitação, Miguel Pinto Luz. Ele fala sobre a relação com o Chega e com o PS, fala também sobre os dossiers que são da competência dele, o aeroporto e a TAP, por exemplo. A entrevista passa depois das notícias das 10 da manhã.
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Capicua, sempre bom. Se prestarem atenção à letra, isto é... dos anos 80.

0: Provavelmente também se divertiram, porque nestas coisas a intenção é, digamos, a primeira a avançar, mas depois só mesmo um grande sentido também de diversão para fazer-se o que já foi feito e agora está de novo. Bom dia, Elizabeth Luz.
1: Bom dia, Zé Candeia.
0: Está
1: bom
0: boa?
1: Bom dia a toda a audiência. Está tudo bem? Como é que está desde a vida?
0: Como é que vai a sua freguesia e os fregueses?
1: Vai muito bem. Muito trabalho por fazer ainda. Estamos todos os dias na rua a tentar chegar ao sítio certo, mas somos sempre poucos para resolver. São 100 quilómetros quadrados, José. Isto não é num dia ou dois que conseguimos resolver todos os problemas, mas estamos a trabalhar por isso.
0: Mas dizem que no Algarve o corridinho também ajuda alto.
1: Nem que seja na boa disposição. José Candeias, tem que vir até Aldo, tem que vir até Aldo para conhecer a minha aldeia.
0: Ouça, e depois... Perdão. Ouvintes, estou a falar com a Elizabeth Luz. Ela é a presidente da Junta de Freguesia de Galt. E na passada sexta-feira mandou-me aqui um comunicado. Só que isto, as coisas acontecem e sobre a hora corremos, portanto, o risco de não podermos, pronto, atuar na altura. Mas o certo é que depois vi imagens e digo, o que interessa é que deram nas vistas e o que interessa é aquilo que é feito. Mas como a Elizabeth me escreveu, não, eu também não vou deixar passar isto, porque já agora, até porque me comprometi, quando houvesse, e com todas as pessoas, quando houver novidades, escrevam-me. Oh, Elizabeth, como é que nasce a ideia de vocês irem para o ser da Galvana, que felizmente aquilo tem, não tem nada, portanto é de uma parede, e pintarem a bandeira portuguesa? Como é que surge isto, Elizabeth?
1: José, eu queria que a pessoa que estava por detrás da bandeira estivesse aqui a falar com esta audiência ou um dos outros que há anos que o fazem. Mas eles disseram, não, vais tu falar, portanto, então vou tentar fazer bem então.
0: Os okay. Tímidos, os tímidos.
2: Não, são os trabalhadores, atenção. Que,
0: também começa por T, exatamente.
2: Porque, infelizmente, ou felizmente, vamos dizer assim, eles têm alguns, o seu comércio, e são, um deles continua a apostar no comércio local e tem o seu espaço em Alte, o Germano Bici Café, onde os ciclistas passam, que quase toda a gente deve conhecer pela Estendal da Volta, porque o Pedro é um empreendedor a nível nato, e ele disse, não, Elizabeth, eu vou às compras a essa hora, porque tenho que abrir o estabelecimento às 8, portanto não consigo.
0: Então, se calhar até é provável que esteja. É, se calhar é provável que esteja a ouvir até, não?
2: Espero que sim, senão nem que sejam interferidos eles que eu sou aqui a pedir em que acordou cedo para os substituir, não
0: é? É muito bom.
2: Não, oh, mas, cara... mas falando na história, mas sim. Falando que, respondendo à sua pergunta. Portanto, foram um grupo de 3 amigos, que infelizmente 2 já não estão cá. O Luís já o convidei para ele ir ver os jogos diretamente em Alte, foram ao Campeonato Europeu e desafiaram o Pedro, que é um desenhador esplêndido, a fazer uma bandeira. E em 2000 o Pedro fez uma bandeira a dizer Alte Algarve. A partir daí foi uma bola, portanto, 2 anos depois o Nelson tinha um espaço comercial e decidiram fazer uma bandeira a tapar toda a frente do café, do bar. Entretanto, fizeram na Fonte Grande e isto foi crescendo. E a Galvana existe porque, infelizmente, houve uma derrocada há anos e houve aquela forma de tentar suster a terra e fizeram aquela parte em cimento. E eles resolveram fazer aí uma bandeira com 100 e tal lençóis, diz que era imensamente pesada, todos cozidos à mão, e fizeram uma bandeira em lençóis. Só que o vento no monte está a ver no cerro o que é que deu. Infelizmente a bandeira...
0: Isto em 2000, não era?
2: Não, não. Isto começou em 2000, a primeira que eles foram à Europa, ao Campeonato da Europa, e depois foi evoluindo. 2 em 2 anos eles fizeram sempre alguma coisa. E sempre com o apoio, e isto eu digo, porque eu não sou moça de ficar com como se diz, com louros de coisas que não são nossas. Eu, a única coisa que fiz diferente foi mandar para todas as redações a informação do que se estava a passar em alto, porque o trabalho que eles têm e o amor que eles têm à seleção, eu achei que deveria ser reconhecido, embora os turistas levem sempre fotografias da bandeira, eu achei que deveria ter algum mediatismo a nível nacional, porque eles fazem-no desde 2000 há 26 anos, de dois em dois anos, José. Portanto, é algo que eles fazem mesmo ali com todo o fervor. E em novembro, quando eu entrei na Junta de Freguesia, o Pedro foi um dos primeiros a marcar uma reunião e lembrou-me logo, olha, que para o ano é ano mundial, vamos ter que repintar a bandeira. E eu, ok, então vamos a isso. Tentamos alguns patrocínios de algumas marcas de tinta, não acontecendo, a Junta de Freguesia assumiu o suporte, o valor da tinta. Tivemos também dois funcionários que pertencem também à Juventude Altense a trabalhar lá. Portanto, foi um trabalho de equipa, mas foi ótimo estar lá todo o dia com eles e ver aquele empenho e aquela dedicação, José, só mesmo ao vivo. Eles agora torna-se muito mais fácil porque eles foram aprendendo, já sabem como é que devem começar.
0: É sempre de cima para baixo já agora, não é?
2: É sempre de cima para baixo, nem só, porque depois vai depender de que lado está o vento. Foi o caso no passado dia 10, de manhã estava vento e depois o vento levava a tinta. São assim aventuras que ficam para contar. Eles,
0: espera aí, pois é. Mas ouvintes, procurem na internet que é fácil lá chegar. Porque não é só as cores da bandeira. É que o Cerro comporta uma bandeira tão perfeita que desde a esfera armilar, desde as esquinas, portanto, todo o símbolo central está ali lindíssimo. Uma coisa, Elizabeth, isto é assim, é uma obra de arte, foi uma ideia, acontece de dois em dois anos, porque hora mundial, hora europeu, portanto, vão-se alternando, mas isto é um orgulho da própria terra, é vosso também, não é? Vocês já sentem isto como um grande orgulho, uma imagem, não é?
2: Não, isso nota-se em todas as pessoas. E ouvir no outro dia, está espetacular, este ano ficou ainda melhor. Portanto, e depois ouvir as comparações, claro que há sempre os dois lados da medalha, José. Mas a maior parte das pessoas ficam encantadas e ficaram imensamente felizes com o resultado. Nós tínhamos lá um senhor com mais de 80 anos, que empresta o trator e que ele próprio está lá todo o dia com os jovens, o Sr. Manuel, para pintar a bandeira com eles. Portanto, isto vai...
0: Portanto, envolve jovens, envolve a população, envolve voluntários.
2: Sim,
0: muito bem.
2: Sim, e já que estou na sua audiência, José, e permita-me, convido a virem conhecer Alto. Convido a virem conhecer a festa de Halloween que estes mesmos jovens da Juventude Altense fazem. Portanto, quem teve a ideia da bandeira, teve a ideia de começar a celebrar o Halloween, coisa que
0: portanto, só em novembro.
2: Não fazia. É só a 31 de outubro. Fica já o convite. Porque...
0: Aí vocês não têm santos populares? Aí não há...
2: Olha, o Pedro também no Germano acaba por fazer algumas festas de santos populares, mas temos a Casa da Criança, que é o Centro de Animação de Alto, que todos os anos celebra o São Pedro, e este ano, no dia 26, na Fonte Grande, vai novamente fazer o seu arraial com marchas populares.
0: Pronto,
2: okay. Portanto, não temos a tradição de cumprir todas as marchas dos santos populares, mas o São Pedro é sempre celebrado e é uma forma de ajudar a instituição, porque o interior, e não só o interior, mas o interior do concelho, depende muito de todas as associações que temos, e
0: claro,
2: as associações é que ajudam, estão no terreno e ajudam a desenvolver, e todos os voluntários que estão nas direções é que trabalham para que elas continuem a conseguir trabalhar. E então temos no dia 26 de junho
0: essa
2: as festas
0: festa
2: do Centro de Animação de Alto na Fonte Grande, para todos que queiram vir, e convido-se a estarem para viver também os santos populares.
0: Exatamente.
2: E ao mesmo tempo vêm um pouco mais cedo, tiram a fotografia com
0: ora a você, tirou umas palavras da boca. Exatamente, tiram uma fotografia, aliás ela vê só ao longe. Há quem diga que já foram até tiradas fotografias de avião, porque estamos perto ali do aeroporto de Faro.
2: Não, aconteceu mesmo.
0: Aconteceu mesmo, não vai?
2: De continuarem a fazê-lo e nomearem lá a freguesia de Alto para começarmos a ver a bandeira a ir pelo mundo. Portanto, tirem a fotografia e comecem a dizer de onde é que publicam.
0: Exatamente.
2: Para nós vermos até onde é que chega a nossa bandeira. E mais o desafio seu, termine esta conversa e não deixe o desafio da juventude altense aqui no ar. Eles acho que não me deixam.
0: E que desafio é esse?
2: É termos a seleção nacional em alto, ao pé da bandeira pintada por eles, exatamente. Que continuam a acreditar na seleção desde sempre, e a verdade é que eles podem assumir
0: isso como um símbolo,
2: porque desde que eles começaram a pintar a bandeira, a seleção tem estado sempre nos europeus e no Mundial e nunca falhou, portanto,
0: opa,
2: o centro está nisto, portanto...
0: Temos de terminar, Elizabeth, você vai lá para isto, está ligado ao Algarve. Ouça, Elizabeth, portanto, o grande propósito para já isto acontece, a imagem, 2 em 2 anos, agora era bom que fossem aí passado o Mundial, seja qual for a circunstância, mas...
2: Estamos sempre com a seleção.
0: Exatamente, mas vão ali confrontar-se com uma bandeira que mede cerca de 70 metros de comprimento por 50 de largura, pintada na serra, melhor, pintada no Cerro da Galvana, em
2: Alto.
0: Minha cara Presidente Elizabeth Luz, tudo
2: obrigado,
0: bom, parabéns aí aos fregueses
2: por nos dar esta oportunidade. Cumprimentos a todos os altenses que me ouvem e também desde já um abraço ao Dr. Rui Pato, que na outra vez estavam-nos a ouvir e começou a dizer, olha, estou a falar em mim na rádio, portanto, alguém marcante de Abril que esteve em Alto, e por isso os meus cumprimentos ao Dr. Rui Pato e a todos os que nos ouvem. Muito
0: bem, muito obrigado.
2: Obrigado, José. Obrigado.
0: Muito bem, Alto, bom dia. 11 para as 7.

0: E aqui com o Noble Call Me Again, 9 minutos para as 7 da manhã, Paulo Conceição, a sair tomar parabéns, ou pelo menos já saiu, não é? Então Paulo, vá, boa viagem, tudo bom? Nevoeiro em Santa Maria da Feira para o Porto, diz o Luís Miguel. Luís, obrigado pela informação, uma boa viagem. E depois também, como é que é? Fernando Costa, Elis Pest Control. E você então deve controlar e as pestes todas. Oh, Fernando, é isso. Oh, Fernando, então, quando quiser, ligue para o programa. Você até pode, já que mandou aqui o WhatsApp, pode dizer, olha, ligue-me com isso, eu gostava de entrar. Pode ser? Então vá. Um abraço, muito obrigado. Há pouco, quando surpreendia o Jorge Hervideira, ele falou do seu percurso, do cruzamento pelas Minas Neves Corvo, até aí não é que amigos, camaradas de trabalho, estavam a ouvir e ligaram-lhe, portanto um abraço para o Felizardo, Montes Velhos, Neves Corvo, também o Zé Cristina dos Namorados Castro Verde, um grande abraço, obrigado. Meteram-se com o fogo, vai lá, vai, vão ver, vão, muito obrigado, tudo bom. É assim, a surpresa que a rádio proporciona. Mais uma mensagem que vem aqui pelo 912 120 501.
1: Bom dia, Zé Candeias, grande amigo, aqui da parte do Leonel Gonçalves, dos Molianos de Alcobaça, aqui direitinho a Óbidos, com um transporte especial de uma casa pré-fabricada, escoltado pelo grande amigo, o Mário Rui. Um abraço para todos os companheiros aí da estrada e cuidado com o nevoeiro. Bom dia. E tudo bom para todos.
0: Muito bem, muito obrigado. Parece que...
1: E já agora, Zé Candeias, um grande abraço para o meu amigo António Catarino, da Sapataria Catarino da Bendita, para os feirantes, para o Carlos Couto e para o Cristiano Ronaldo das Feiras, o Diogo. Um abraço para eles e bons mercados e boas feiras para todos.
0: Muito bem, pronto, aqui ficou a mensagem, as últimas, apenas atualizando, Lídia Paixão, desde a Alemanha, Lídia e Marco Gomes, obrigado também, e depois mais uma, Zé Candeias, um cumprimento para o Manuel Teixeira, que é meu amigo, o melhor taxista da Oeiras, e, muito obrigado, diz também o Marco Fernandes, obrigado, as mensagens, amanhã há mais, através do Facebook aqui em meu nome e também no WhatsApp sempre ativo aqui da RTP Antena 1 912 120 501.
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0: Então quer dizer que vais visitar a tia Anica, isso?
4: É, de Loulé.
0: Ok, vê lá, ela dava-se muito bem com o rapé.
4: Gosto muito de Loulé, por acaso gosto bastante, é simpático.
0: Loulé é uma cidade muito
4: simpática. É, bastante simpática.
0: Vai visitar o mercado, que o mercado é lindo.
4: Eu sei, eu conheço. Muito bonito.
0: Olha, enquanto não vais a Lolé, onde é que vais depois das 7?
4: Lolé, para Lolé irei eu já à tarde. Olha, há uma artista que faz hoje 70 anos.
0: Sim.
4: E a quem vamos dar os parabéns. Depois das 9:30 da manhã vamos ligar, fazer uma surpresa.
0: Ai, não disse, não vamos ligar.
4: Não, vamos dizer quem é. E vamos ligar para lhe dar um beijinho e dar os parabéns por muitos anos de carreira. Hoje passam também 40 anos de que foi lançado exatamente o álbum da Queen Is Dead, dos Smiths, e o Antes das 10, o João Goberno toca mais uma canção. E passam 30 anos hoje sob a realização nos Estados Unidos de um concerto a favor do Tibete. Não sei se lembras disto. Tocaram várias bandas e o João Goberno, antes das 9, na Zona VIP, vai trazer uma das canções tocada por uma pessoa que há muito tempo eu não ouço. Engraçado, eu gostava muito das canções dele e há muitos anos que eu não ouvia nada dele. E hoje vamos ouvir uma canção na Zona VIP dele, do Beck.
0: Ah, Beck, muito bem, sim senhor, tudo bom hoje.
4: E vamos falar sobre Cabo Verde, claro, no último terço. Grande Cabo Verde.
0: Trataram com Espanha, muito bem. Ah, desculpa, muito bem. Até amanhã às 5.

0: Estamos a um minuto das 7 da manhã. Hoje é terça-feira, dia 16 de junho.
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0: Sem grandes novidades no tempo, para além do sol, volta a admitir-se uma subida da temperatura e à tarde, no interior norte e centro, que possam cair aguaceiros intensos, granizo e trovoada. Céu nublado na Madeira, pode chuviscar. Nos Açores, dia molhado nos grupos central e ocidental. Máxima de 35 graus nas contas para Évora e Beja. Castelo Branco, 33. Bragança, Porto Alegre, Santarém e Setúbal, 32 graus. Vila Real, 31. Braga, Viseu e Faro, 30. Deve chegar aos 29 em Lisboa, previsão de 28 para a Guarda, 27 Coimbra, Leiria 25, Funchal 24, Viana do Castelo e Penhas Douradas 23 graus, Porto e Ponta Delgada 22, em Aveiro 21. Atenção ao trânsito depois das 7.
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0: Sete horas em Portugal continental e na Madeira, 6 nos Açores. Começa o programa da manhã, vamos até às 10. Diogo Miguel Pereira, viva, bom dia.
2: Olá, bom dia, José Carlos.
0: Diogo, nas notícias, arrancam hoje os exames nacionais.
2: Português de manhã, à tarde, economia A. É dia de exames nacionais, este ano com uma diferença. As provas vão ser digitalizadas para depois serem corrigidas numa plataforma. Mas este é um processo que não agrada ao movimento Missão Escola Pública. Ouvimos o porquê nesta edição às 7 da manhã. Quem comprar a TAP pode trabalhar na empresa já este ano, mas basta entrar com o dinheiro em 2027. Foi o que disse Antena 1, o Ministro das Infraestruturas, Miguel Pinto Luz, explica que é o caminho possível por causa da burocracia imposta por Bruxelas. Até ao fim do ano, o Governo quer que todos os centros de saúde do país estejam equipados para rastrear cancros.
0: Começamos nos 16. Temperatura a esta hora em Lisboa, 17 graus por e também em Coimbra, 18 Funchal, 19 Ponta Delgada, 20 Faro. As notícias com Diogo Miguel Pereira.
2: 9:30 da manhã. É a esta hora que mais de 81 mil alunos se sentam à mesa para realizarem a prova de português, que é obrigatória para os alunos do 12º ano. À tarde, quem é do 11º tem prova de economia A. E este ano há uma novidade. Depois das provas estarem feitas, os exames são recolhidos, transportados pela PSP e pela GNR até Lisboa e vão todos ser digitalizados para depois serem corrigidos através de uma plataforma. Para o movimento Missão Escola Pública, há muitas dúvidas relativamente a isto. Cristina Mota, porta-voz deste movimento, explica que não se sabe, por exemplo, quem é que vai digitalizar estas provas, ou seja, quem é que terá acesso a estes exames, e que tudo isto será um processo mais demorado e também mais caro.
3: O processo de classificação ainda vai ser mais demorado. Até agora, os classificadores dirigiam-se aos agrupamentos de exames e levantavam as provas, geralmente no dia seguinte àquele em que os alunos tinham realizado o exame. Depois iniciava-se o processo de classificação. Agora, para que tenha lugar a digitalização, por exemplo, o exame que vai ter lugar dia 16, já temos informação que os classificadores só dia 23 é que vão começar a receber os itens para classificação. Não vai trazer vantagens. Repara, há um gasto de papel muito superior, mais custos, mais burocracia, e o Sr. Ministro alega que este processo vai permitir que exista maior equidade na classificação, tendo em conta que um classificador classifica apenas um item e não o exame inteiro. Sendo por vários, sendo por um só, havendo o rigor de seguir os critérios de avaliação, não há porquê o aluno ter uma classificação diferente.
2: Ninguém ganha com este processo, considera o movimento Missão Escola Pública, que já apresentou uma queixa na Comissão de Acesso aos Documentos Administrativos. Acrescenta que os esclarecimentos por parte do Ministério vão chegando a conta-gotas. Já Carlos Louro, o presidente da Associação Nacional de Dirigentes Escolares, assegura que houve ensaios para que tudo corra bem hoje e acredita que estão reunidas todas as condições para este processo funcionar. Ainda assim admite que, como é novo, este processo vai obrigar a mais cuidado e responsabilidade.
4: Há também uma acrescida responsabilidade. Implicam que o processo de realização tenha que ter o cuidado e a atenção sobre as folhas onde se realizam as provas, e isso significa que secretariados e pessoas vigilantes terão um procedimento diferente daquilo que estavam habituados até agora. E depois, no processo de classificação, a mesma coisa. O professor classificador vai corrigir e classificar as provas por itens num processo que é digital, com recurso ao computador e a uma plataforma que está preparada para que a correção se realize assim.
2: Explicações de Carlos Louro, presidente da Associação Nacional de Dirigentes Escolares. Uma visão diferente tem o movimento Escola Pública, dando conta de que, Missão Escola Pública, dando conta de que este processo é confuso e não traz vantagens. Antena 1 tentou ouvir e pedir esclarecimentos ao Ministro da Educação, mas não obteve resposta. Contas feitas pelo Jornal Público, esta operação vai envolver mais de 5 mil agentes das forças de segurança, abrange mais de 166 mil alunos e mais de 300 mil provas. A empresa que o Governo escolher para ficar com a TAP só vai entrar com o dinheiro no próximo ano, mas já pode começar a trabalhar em 2026. Foi o que explicou Antena 1, o Ministro das Infraestruturas, em entrevista ao podcast Política com Assinatura. Miguel Pinto Luz aponta o dedo à burocracia imposta por Bruxelas. Por isso, a empresa que vier a ficar com a TAP até já pode trabalhar em conjunto com a administração da transportadora aérea, mas o assunto só ficará totalmente resolvido no verão de 2027.
5: Só no próximo ano, por uma razão muito simples. Porque a Europa depois, esta Europa, a Europa se calhar demasiadamente burocrática e penalizadora dos tempos de decisão que os tempos de hoje obrigariam, é no próximo verão,
6: de 2027,
5: entrada no capital. E fazer o closing da operação. Ainda que, tendo a decisão tomada por um dos concorrentes, nós durante este ano já teremos tanto a administração atual da TAP como o novo concorrente, o novo proprietário ou o novo acionista possa, em conjunto connosco, fazer essa cogestão durante este ano.
6: O acionista que entrar vai ter poder real?
5: Vai ter poder real, não em direito de capital, em direito de remuneração e dividendos sobre a empresa, mas em direito gestionário sobre a empresa.
2: É desta forma que o novo comprador da TAP poderá trabalhar na transportadora aérea portuguesa, assim explicou o ministro Miguel Pinto Luz em entrevista ao podcast Política com Assinatura. Foi nesta entrevista que abordou também a reunião de hoje entre Luís Montenegro e André Ventura, o encontro que acontece no âmbito da discussão da lei laboral que o Governo quer implementar. A reunião acontece logo à tarde, em Belém, às 15h30. Miguel Pinto Luz considera que negociar com o Chega não é nada fácil, porque às vezes até é mais socialista que o PS, pelas posições que tem em várias frentes, mas o Chega tem tanto direito a ser ouvido pelo Governo como os outros partidos.
6: Esta segunda reunião significa que é possível um acordo com o Chega?
5: Claro.
6: O Governo aceita mudar aquelas partes em que não aceitou negociar, nomeadamente a baixa da idade da reforma. Acha possível?
5: A negociação não passa por mim e, portanto, eu não vou colocar as nossas linhas vermelhas ou não. Em sede de Parlamento, ouvimos todos. O Chega, às vezes, é mais socialista do que o Partido Socialista. O Chega, agora, tem atitudes e posições públicas sobre temas absolutamente fraturantes da vida pública e da visão de concepção de Estado, que o coloca mais à esquerda, muitas vezes, que o Partido Socialista. E, portanto, aquilo que, de alguma forma, se diz que é fácil negociar com o Chega, é tudo menos fácil. O Governo não se demite da sua obrigação de governar. E governar passa por, em certas temáticas, temos que, em sede da Assembleia da República, encontrar esses equilíbrios.
2: Explicações de Miguel Pinto Luz sobre a lei laboral e o Chega. Miguel Pinto Luz, que apontou também o dedo ao PS, admite que negociar com os socialistas é negociar com um partido dividido.
5: O Partido Socialista já não é aquele partido reformista que tínhamos no passado. É um partido profundamente dividido e essa dimensão de divisão traz menos salubridade, saúde à capacidade do Partido Socialista de poder negociar. O que eu lhe posso transmitir é que hoje negociar com o PS é negociar com um partido dividido, com um partido zigue-zagueante e com um partido que muitas vezes privilegia taticismo ou ganhos de curto prazo versus a transformação que o país e os portugueses exigem. E isso coloca-nos um entrave muito grande na negociação.
2: A visão do Governo relativamente ao PS, nesta entrevista a Miguel Pinto Luz, ao podcast Política com Assinatura, para ouvir hoje, depois das notícias às 10 da manhã, aqui na Antena 1. E o PCP insiste que não há nada de positivo na proposta de lei laboral, vê até um governo isolado. Foram essas as posições deixadas pelos comunistas ontem à noite nas jornadas parlamentares do PCP, numa sessão pública. João Alexandre, Alexandre, que aconteceu na Marinha Grande.
7: Pensavam ser um passeio no parque.
8: Foi numa sala com quase uma centena de pessoas, entre as quais vários sindicalistas, que o PCP reiterou o apelo e a crítica.
9: O nosso país diz que este pacote laboral está rejeitado.
8: Ao longo de cerca de 2 horas, a líder parlamentar e vários dirigentes ouviram queixas sobre a atual situação dos trabalhadores, que, acredita Paula Santos, estão unidos contra a proposta de um governo cada vez mais isolado.
9: Temos visto em vários momentos alguma desorientação e uma grande fragilização por parte do governo, porque estão cada vez mais isolados.
8: Alfredo Maia, deputado, critica a proposta de um banco de horas individual nas empresas.
10: O banco de horas é um verdadeiro assalto.
8: O deputado comunista faz as contas e dá um exemplo.
10: Se a Jerónimo Martins colocar em banco de horas individual 30 mil trabalhadores obrigados a dar 150 horas de trabalho à borla por ano, significa que cada um deles deixa de receber 1.000 euros. Ora, 30 mil a multiplicar por 1.000 significa que a Jerónimo Martins vai ganhar de lucro líquido, sem esforço nenhum, 30 milhões de euros.
8: Motivos que levam o PCP a antecipar um acordo para fazer passar a proposta do governo.
10: A clara aliança dos setores mais conservadores, mais reacionários, diria, em ordem a viabilizar esta grave ofensiva contra os trabalhadores.
8: Com o PCP a sublinhar na véspera do debate na Assembleia da República que nunca teve dúvidas sobre de que lado estar perante o pacote laboral.
2: Estas declarações aconteceram ontem numa sessão na Marinha Grande, no segundo e último dia das jornadas parlamentares que se realizam nos distritos de Leiria e Coimbra. O Governo quer que até ao final do ano todos os centros de saúde do país estejam equipados para rastrear cancros. Para isso vai recorrer ao PRR, para que as 39 ULS que existem fiquem com essa capacidade. O objetivo, o Sara Araújo de Almeida, é aumentar os rastreios que permitem diagnosticar cedo a presença de um cancro.
11: Alargar estes testes a todos os centros de saúde é uma das orientações do próprio PRR. O despacho já foi publicado. Até ao final do ano, todos os centros de saúde têm de estar prontos para fazer rastreios ao cancro do colo do útero, do cólon e reto e à retinopatia diabética. A Administração Central do Sistema de Saúde está encarregue de adquirir os serviços e materiais necessários à realização dos rastreios. E a Direção Executiva do Serviço Nacional de Saúde, segundo o Jornal Diário de Notícias, vai garantir que tudo funcione e distribuir os materiais. Os rastreios no âmbito do SNS são gratuitos e os utentes elegíveis são convocados por carta ou mensagem no telemóvel. Até agora estes exames eram feitos no centro de saúde ou num laboratório convencionado, no caso de a unidade não estar preparada. Com este despacho, as unidades têm de estar prontas até ao final do ano. Além disso, ontem foi publicado outro despacho. Os doentes com síndrome de apneia obstrutiva do sono passam a ser acompanhados nos centros de saúde por falta de resposta nos hospitais.
2: Há 39 unidades locais de saúde no país. O Governo quer que até ao final deste ano todas possam fazer rastreio a cancro.
0: As notícias com Diogo Miguel Pereira na RTP Antena 1, Madeira, Açores e Mundo em permanência na internet em noticias.rtp.pt. Bom dia, terça-feira, 16 de junho.
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0: Tenha uma boa viagem, obrigado por seguir connosco esta manhã. Mónica Amaral, bom dia.
12: Bom dia.
0: E que vai de viagem, vai encontrar filas onde a esta hora?
12: Por Lisboa, na A5, sentido Cascais-Lisboa, já se para de Porto Salvo até ao Estádio Nacional. No IC19, no sentido Sintra-Lisboa, para-se do Cacém até à Amadora e para a Ponte 25 de Abril, ligação à Almada-Lisboa. As filas já estão a partir do Feijó, os acessos do IC20 e Centro-Sul também já estão preenchidos a esta hora. No Porto, para-se na VCI, sentido Rábida-Freixo, há já algumas paragens na zona da Boa Vista.
0: Vamos olhar outra vez para o trânsito antes das 7h30 da manhã. Se tiver informações, 821-0101.
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0: Para começar, chamamos Tiago Nacarato para a primeira canção das 3 horas de emissão do programa da manhã. A primeira canção chama-se Há de Haver.

0: Uma das novas deliciosas canções de Tiago Nacarato, 7:16. Em destaque no desporto às 7:30, claro, os Tubarões Azuis. Mário Silva da Costa, bom dia.
1: Bom dia. Cabo Verde empatou a zero com a campeã da Europa, Espanha, na estreia em Mundiais. Ouvimos as reações já a seguir. Mateus Nunes projeta um campeonato do mundo de alta responsabilidade para a seleção portuguesa. Sporting e Benfica jogam hoje o segundo encontro da final do play-off do campeonato de futsal.
0: É para ouvir mais à frente.
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0: Amanhã ontem foi assim.
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0: Oh, obrigado pela sua cumplicidade todas as manhãs.
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0: É quase sempre assim com as capitais. No Reino Unido, na sintaxe do poder, Londres é a abreviação. Com quase 9 milhões de habitantes, mais de que os 8,3 milhões de escoceses e galeses. Fuso horário em Londres, também são 7:19 da manhã. Diogo Miguel Pereira.
16: E vamos para lá nesse início de manhã em Londres, neste fuso horário. Vamos ao encontro de Catarina Liberato, especialista em política externa britânica. É professora da Universidade de Kent e na University College London. Bom dia, Catarina. Obrigado por estar connosco no fuso horário aqui da Antena 1.
17: Olá, muito bom dia.
16: Catarina, bom dia. Olhamos para Londres e vemos, no caso do Reino Unido, temos visto, e é inevitável, como se tem, digamos, portado o governo britânico, nomeadamente com entradas e saídas. Quase que já estamos habituados a este, é quase regular, é quase hábito para nós vermos demissões e nomeações quase logo a seguir. A defesa acabou por também não ser exceção recentemente. Como é que foi todo este processo em relação ao novo Ministro da Defesa no Reino Unido? Muitas críticas a Keir Starmer.
17: Exatamente, Diogo. Esta semana foi provavelmente uma das mais turbulentas também para o governo de Starmer, desde que de facto chegou ao poder em julho de 2024. Temos a demissão do Ministro da Defesa, John Healey, que de facto veio expor uma contradição que já muitos de nós suspeitávamos, que é a questão do Reino Unido ter feito grandes promessas em matéria de segurança europeia e a nível de defesa, no apoio à Ucrânia e também as contribuições para a NATO, mas não está disposto a pagar por elas. Portanto, esta demissão vem não especificamente de uma crítica direta a Starmer a nível político mais geral e do seu governo, mas vem da decisão específica do Ministério da Defesa ter solicitado mais de 28 mil milhões de libras em financiamento adicional para a defesa e o governo apenas estar a preparar-se para anunciar menos de metade. Portanto, esta diferença foi de facto aqui o cerne da questão e da demissão de John Healey.
16: A nível interno, teve algum efeito grande esta mudança no cargo da defesa também?
17: Pois, é mais uma demissão, não é? Mais um ministro a demitir-se. Claro que a máquina política e Downing Street, o número 10, está muito preparada e claramente, rapidamente apontou um novo ministro da Defesa, Dan Jarvis. A questão aqui é que, de facto, esta semana temos também, já parte desta crise política, a eleição parcial de Makerfield. Portanto, vamos ter esta de eleição depois da manhã, quinta-feira, dia 18 de junho. E esta, de facto, eleição foi... já vem-se desencadeada pela demissão do deputado Josh Simons, para tentar criar um lugar para Andy Burnham, que é um dos principais candidatos à liderança do Partido Trabalhista. Uhum. E, portanto, esta primeira eleição parcial convocada para este... É uma eleição convocada, parcial convocada, desde 65, que isto não acontecia, desde 1965. E, portanto, isto diz muito sobre a gravidade da crise internamente dentro do partido, não é? E, portanto, isto é mais... esta demissão acaba por ser mais uma demonstração da dificuldade em que Starmer se encontra, principalmente porque Healey demitiu-se e na sua carta de demissão é muito claro ver que ele não só diz que o Tesouro Britânico não estava disposto a comprometer-se de facto com aquilo que as Forças Armadas necessitam para avançar este plano de investimento na defesa e para tornar também o país mais seguro, mas Healey faz uma acusação direta a Starmer, diz que Starmer foi incapaz. E, portanto, é mais uma explicação desta dificuldade que Starmer enfrenta.
16: Uhum. Vemos os britânicos atentos a este tema, ou seja, nomeadamente nós vemos, por exemplo, o Reino Unido, que tem contribuído, por exemplo, também externamente com o apoio à Ucrânia, por exemplo, nesta guerra. É apoio que, onde também o dinheiro aqui está incluído. Temos os britânicos atentos a isso também, ao mesmo tempo que, enquanto acontece esse apoio, o tal investimento interno na defesa não acontece?
17: Sim, os britânicos estão atentos. Claro que a política externa acaba por ter sempre um bocadinho menos visibilidade em comparação com outras políticas internas, não é, do país. Mas os britânicos estão atentos, principalmente porque, e eu acho que isto é a ideia central a passar aos nossos ouvintes, é que a segurança e o investimento em segurança europeia e defesa e o papel do Reino Unido enquanto ator securitário principal dentro da Europa foi de facto o principal argumento que sustentou o declínio do Reino Unido no pós-Brexit. E, portanto, nas próximas duas semanas estamos a chegar aos 10 anos do referendo do Brexit, e aquilo, o argumento principal que teria, salvo, entre aspas, este declínio de importância do Reino Unido na União Europeia, mas também no resto do mundo, está a cair, porque isto é uma crise estratégica também, não é? Não podemos... é uma crise de credibilidade do Reino Unido, estrategicamente e geopoliticamente. Eles não podem, na verdade, querer o governo prometer que vão ser e manter-se a ajudar a Ucrânia, a contribuir para a NATO, mas também nesta questão do Estreito de Hormuz também, não é? Uhum. E a fazer frente ou tentando negociar também aqui com os Estados Unidos, mas depois não existir esse
16: investimento interno, não é? Na defesa.
17: Claro, claro.
16: Parte também daí a tal crítica do ministro demissionário.
17: Exatamente. Qual é que é aqui a questão que acontece sempre, não é, em vários países, e é muito interessante de imaginar? É que ontem foi também anunciado o social media ban. Portanto, o governo decidiu que adolescentes com menos de 16 anos teriam algumas restrições na utilização das redes sociais. E, portanto,

0: Em polémicas, esse é um tema, também ele de certa forma polémico, em todo lado em que é implementado. Como é que receberam os britânicos essa mudança relativamente ao uso das redes sociais para a proibição, no caso, para quem tem menos de 16 anos?
1: Pois aqui os argumentos e as opiniões, como sempre, dividem-se, não é? É muito bom, por um lado, que o governo esteja a tomar uma posição para proteger os adolescentes e as crianças com menos de 16 anos. Ao mesmo tempo, há, claro, uma grande crítica de que, se calhar, estas proibições ou esta regulação deve também partir do governo, mas em direção às empresas, não é? E a estas grandes tecnológicas que estão responsáveis pelas redes sociais e pela definição do que é hoje em dia a nossa vida em sociedade. Claro que também há aqui um argumento e aqui esta questão dos pais terem sido um bocadinho colocados à parte, de qual é o papel dos pais aqui nesta questão.
0: Colocados de parte no caso da responsabilização ou de opinião a ter em relação ao assunto?
1: Sim, no caso da responsabilização, uhum. Ou seja, claro que por um lado os pais não agindo, o governo assume, não é? E avançou com esta legislação. Claro que uma decisão tomada também, isto é muito importante de ser dito, com base em evidência científica e nos efeitos que as redes sociais estão a ter, de facto, nesta nova geração. Mas, de facto, é importante percebermos também como é que esta nova geração está a receber isto. E eu achei muito interessante ontem, no telejornal à noite, estar a ouvir uma criança a perguntar, um jornalista a perguntar a uma criança: então, e agora o que é que vais fazer com todo este tempo livre, já que não vais poder estar nas redes sociais também ao fim do dia, em casa? E ela disse: vou olhar para uma parede.
0: Vai ter de descobrir. Portanto, agora, de facto, outras formas, não é?
1: Exatamente, portanto, esta forma, a forma que a nova geração se vai, vai usar para se adaptar, mas também como é que os pais vão usar este tempo e como é que vão gerir isto também em suas casas.
0: Uhum. Catarina, obrigado por estar connosco no Fuso Horário, foi um gosto falar consigo. Ouvimos Catarina Liberato, especialista em política externa britânica, professora na Universidade de Kent e na University College of London, esteve em direto neste Fuso Horário a partir de Londres. Londres que está também a chegar, José Carlos, às 7h30 da manhã.
2: É verdade, são 7h28, Fuso Horário, pode ouvi-lo sempre que quiser em podcast.
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2: Agora vamos à procura de um pequeno incentivo, se é que é preciso, para ouvirmos o País das Maravilhas. Que história mobilizadora nos trazes hoje? Bom dia, Sónia.
4: Bom dia. Uma criança foi vítima de bullying por causa de uma roupa que levou para a escola, mas depois desse dia, a sua vida levou uma volta de 180 graus, a ponto de quase poder dizer: bendito dia maldito. Uhum. Há males que se transformam em coisas boas. Para ouvir, às 20 para as 8.
2: É à hora do costume.
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2: Terça-feira, 16 de junho, a esta hora vamos também saber como é que está o trânsito e já não há uma lista livre de acidentes. A esta hora, Lisboa já tem 2, não é, Mónica Amaral?
5: Sim, começamos então na segunda circular, no sentido do aeroporto Benfica. Há agora então indicação de um acidente junto ao aeroporto. O trânsito já está então a ficar bastante demorado. As filas já estão a partir de Sacavém. Já no sentido Benfica aeroporto, há filas 2 norte-sul até às Calvanas, e na A5, no sentido Cascais-Lisboa, um acidente a seguir ao Estádio Nacional, se envolve um pesado, está a ocupar a via direita e está a deixar também demora a partir da Ribeira da Laje. Calçada de Carris já com filas do Senhor Roubado em direção à Avenida Padre Cruz, eixo norte-sul para Centro de Telheiras e Sete Rios, e no IC19 as filas estão a partir do Cacém até à Amadora e depois de Alfragide para a segunda circular. Já para a Ponte 25 de Abril, ligação à Almada-Lisboa, as filas já estão a partir de Corroios, os acessos também preenchidos. No Porto, há 28, no sentido Viana do Castelo Porto, já se para entre a Ponte Lessa e a Rotunda AEP, na A3 entre o nó da A4 e a VCI, e na VCI, no sentido Arrábida Freixo, há filas entre Coimbrões e a Boa Vista, está a afetar a A44, no sentido Freixo Arrábida, para-se de Bom Joia até à Santa.
2: Há uma nova subida da temperatura, a previsão de dar céu limpo, algumas nuvens no litoral oeste de manhã, mais à tarde até no interior norte e centro, e por isso podem cair aguaceiros intensos, granizo e controvoada. Máxima de 35 graus em Évora e Beja, 33 Castelo Branco, Bragança, Porto Alegre, Santarém e Setúbal 32, pode chegar aos 31 em Vila Real, aos 30 em Braga, Viseu e Faro. Máxima de 29 em Lisboa, 28 Guarda, 27 Coimbra, Leiria 25, Viana do Castelo e Penhas Douradas 23, Porto 22, Aveiro 21 graus.
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2: São 7h30 da manhã. O principal das notícias com a jornalista Oriana Barcelos.
6: Os alunos do ensino secundário começam hoje os exames nacionais. Está marcada a prova de português.

0: É às 9:30 da manhã, estão inscritos no exame mais de 81 mil estudantes. É a prova mais concorrida e a única obrigatória para concluir o ensino secundário. No total estão inscritos nos exames nacionais 166.339 alunos. A maioria quer candidatar-se ao ensino superior este ano. Todos os exames vão ser corrigidos de forma digital, numa operação complexa que vai exigir o envolvimento das forças de segurança no transporte das provas para Lisboa. Até ao final do ano, todos os centros de saúde do país vão ter de estar equipados para rastrear cancros e diabetes. O objetivo é aumentar a capacidade de diagnóstico nos cancros do colo do útero, do cólon e do reto e também a retinopatia diabética. O despacho foi publicado ontem. As verbas para equipar os centros de saúde vêm do Plano de Recuperação e Resiliência. O Ministro das Infraestruturas e da Habitação acredita que há matérias em que o Chega é mais socialista do que o PS. Miguel Pinto Luz é o convidado desta semana do podcast da Antena 1 Política com assinatura. Foi lá que ele considerou que há temas em que o Chega está mais à esquerda do que o partido liderado por José Luís Carneiro. Já o PS é, para o Ministro, um partido de zigzags, um partido dividido que se põe à margem das negociações por taticismo político, é o que diz o Ministro Miguel Pinto Luz. Hoje há encontro marcado entre o Primeiro-Ministro e o líder do Chega, André Ventura. Eles vão discutir a lei laboral. Ainda não há acordo, mas o Chega não fecha a porta a um entendimento. Portugal está entre os países onde mais se confia no jornalismo, mas há uma tendência para evitar notícias, sobretudo entre jovens e mulheres. A conclusão está no Digital News Report Portugal, um relatório do Observatório da Comunicação com o Instituto de Jornalismo da Reuters. O estudo mostra que este ano 51% dos portugueses confia nas notícias, contra uma média global de 37%. A RTP ainda é a marca de notícias em que os portugueses mais confiam.
1: As notícias voltam à RTP Antena 1 às 8 da manhã. No desporto, os Tubarões Azuis. Mário Silva da Costa.
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4: Surpresa em Atlanta.
5: Magnífico.
6: Dan um espectacular resultado.
7: História.
8: Spain 0, Cape Verde 0.
9: Ora, não quer esperar 0-0.
10: 0-0.
11: Cabo Verde 0-0 hoje.
12: This is extra special.
13: Acabou.
1: Cabo Verde conseguiu empatar com a campeã da Europa, a Espanha, no primeiro jogo de sempre dos Tubarões Azuis em Mundiais. 0-0 foi o resultado final. Depois do jogo, o treinador bobista destacou dois aspectos fundamentais na exibição de Cabo Verde.
14: Dá parabéns aos meus jogadores. Estive organizado durante todo o jogo. Não saber qual é a qualidade de Espanha, mas não demonstrar aquele que é o nosso país. Ultrapassar dificuldades, que coragem. Equipa mostra coragem, mostra valentia durante todo o jogo.
1: O guarda-redes Vozinha, de 40 anos, foi eleito o homem do jogo e no fim da partida mostrou-se emocionado pela estreia em Mundiais.
15: Eu sonhei toda a minha vida por esse momento, trabalhei toda a minha vida por esses palcos. Hoje consegui estar aqui e consegui contribuir à equipa com a minha experiência e estou muito feliz por isso.
1: Com este resultado, Cabo Verde soma um ponto no Grupo H do Mundial. Nota ainda sobre Vozinho, o guarda-redes cabo-verdiano, tinha cerca de 50 mil seguidores na rede social Instagram antes do jogo. Após a exibição frente à Espanha, Vozinho tem neste momento mais de 5 milhões de seguidores. Olhamos agora para os mais recentes resultados do Mundial. Ainda no Grupo H, a Arábia Saudita empatou a 1 com o Uruguai. O jogador do Sporting, Maxi Araújo, fez o golo da seleção sul-americana. Já no Grupo G, Bélgica 1, Egito 1 e Irão 2, Nova Zelândia 2. Na agenda de hoje, no Grupo I, às 8 da noite, a França defronta o Senegal e às 11 da noite o Iraque mete forças com a Noruega. E depois, já durante a madrugada, mais dois jogos, Argentina-Argélia às 2 da manhã e Áustria-Jordânia às 5 da manhã. A seleção portuguesa estreia-se amanhã no Campeonato do Mundo. A partida frente à República Democrática do Congo vai ter lugar em Houston, no estado do Texas. A equipa das esquinas vai viajar esta noite. Antes, às 4 da tarde, há treino ainda em Palm Beach, na Flórida. Ontem, Mateus Nunes foi o porta-voz dos trabalhos da seleção portuguesa. O jogador do Manchester City projeta um campeonato do mundo de muita responsabilidade. Explica porquê.
16: Sabemos que o campeonato do mundo é uma competição rápida, são só 8 jogos e quando jogamos com todas as seleções, eu acho que tem muita qualidade hoje em dia e nós temos que enfrentar cada jogo como se fosse uma final, porque na teoria, há equipas que podem ser mais fracas, se calhar, no papel, mas depois em campo é um jogo, e um jogo pode acontecer qualquer coisa, 90 minutos é muito longo, e temos que estar mais do que prontos para poder vencer todos os jogos.
1: Ruben Dias ainda está a trabalhar de forma condicionada e é dúvida para o jogo de amanhã frente à República Democrática do Congo, a estreia de Portugal no Campeonato do Mundo. O Sporting recebe hoje o Benfica no jogo 2 da final do play-off do Campeonato de Futsal. As Águias venceram o primeiro jogo no Pavilhão da Luz, mas no lançamento do segundo encontro, o técnico do Benfica, Cassiano Klein, afirma que a equipa não pode tirar o pé do acelerador.
4: O mais importante é você ter um caráter como equipa, de saber que tu vai entrar lá e você vai ter que ir no limite todos os lances, todos, não pode ter lampejos, senão automaticamente o time adversário te machuca muito, e crescer como equipa. A gente precisa passar por esses momentos para a gente criar cada vez mais uma cultura.
1: Do lado do Sporting, o capitão João Matos apontou uma falha na exibição dos Leões no primeiro jogo, que diz que tem de ser corrigida neste segundo encontro.
5: Daquilo que nós achamos que foi o resultado menos bem conseguido foi a competência na finalização e a falta de frieza para fazer gol, para finalizar, para igualarmos o resultado, e tínhamos ali mais que chances de passar para a frente do marcador. Não é em dois dias que vamos mudar a nossa forma de finalizar, a nossa técnica de remate, whatever, seja o que for, que tem que ser a trabalhar. Agora, há que aproveitar as vantagens numéricas que tivemos durante o jogo.
1: Sporting Benfica é o segundo jogo da final do play-off do Campeonato de Futsal, partida que vai ter lugar no pavilhão João Rocha, com início marcado para as 9:15 da noite.
7: Mário Silva da Costa, o principal do desporto na RTP Antena 1, Açores e RTP Mundo, em permanência, desporto.rtp.pt, nova edição da rádio depois das 8:30 da manhã. Terça-feira, 16 de junho.
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7: A proeza de Cabo Verde frente à Espanha, em análise no último terço com Rui Malheiro, é antes das 8 da manhã.
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1: Benfica Aeroporto, à segunda circular e à 5 Cascais de Lisboa. Há acidentes. Daqui a pouco, o trânsito.
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3: Futre de equipamento de treino junto a três jovens mexicanas em traje tradicional. Torres e equipa técnica de poncho e sombrero às compras em Saltilho. Mas há um que fica como postal do dia do comunicado.
4: Vão ver os jogadores de chinelos e calção num hotel a ler um comunicado.
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1: No Portugalex, sentamos-nos à mesa com a família do Ronaldo.
8: Mira, quem comeu os meus ibéricos? Queria ser o nosso antecessorizo para o lanche e já não há. Foste tu, Cris.
9: Eu penso que não fui eu, Jorgina. Penso que não posso comer tantos chanchitos. Penso que foi a minha irmã Cátia.
10: Por acaso fui, mas só ouvi um restinho. 34 chouriços e 7 morcelas. A seguir, dei uma injeção de Ozempic para desmoer.
1: Perto das 8.
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1: 19 para as 8. Sónia Moraes Santos, olá, viva, bom dia.
11: Bom dia.
1: Já estamos nós no País das Maravilhas para nos contares o que hoje, Sónia.
11: Olha, um menino de uma escola primária da Flórida foi humilhado por algumas colegas da escola por uma peça de roupa que levou vestida, mas mal sabia ele que esse difícil dia por que teve que passar seria o dia da absoluta viragem da sua vida. E eu trago esta história não só porque ela é boa, mas também porque acho que às vezes é importante olharmos para o que de mal nos acontece na perspectiva de pensar de que modo isso ainda pode vir a ser bom para nós. É um exercício difícil, no calor do momento, ou no frio do momento, porque há momentos que são baldes gelados na nossa vida. Não é fácil acreditar que possa vir dali algo positivo, mas acontece tantas vezes que é bom agarrarmos a elas e acreditarmos. Então, nessa escola primária da Flórida, a professora Laura Snyder organizou o Dia das Universidades, em que cada criança deveria levar uma t-shirt da universidade para a qual gostaria de ir. Uma pausa para mostrar como a entrada na universidade nos Estados Unidos é de facto vivida de forma diferente daquilo que se vive aqui. Acho que aqui não há uma criança da primária que soubesse dizer em que faculdade é que estava a pensar em entrar.
1: Mas sabes que nem tudo é positivo, é que fixar um objetivo e torná-lo público é bom, naturalmente, é um objetivo, mas divulgá-lo publicamente não deixa de ser um fator de pressão para o próprio e para os outros também, não é?
11: E tão cedo, não é? Então, cedo, a esta altura deviam só estar a pensar a brincar, digo eu.
1: Sim, claro.
11: Mas pronto, este miúdo de 9 anos tinha uma verdadeira obsessão pela Universidade do Tennessee, não sei porquê, mas tinha, só que os pais não tinham capacidade financeira para lhe comprar uma t-shirt oficial da universidade e então ele resolveu o problema, pegou uma t-shirt de cor de laranja, que tinha lá por casa, é a cor da universidade, e prendeu um papel com alfinetes, papel desse onde ele desenhou um U e um T, o logotipo da sua universidade amada, um U e um T desenhados assim toscamente. Mas foi todo orgulhoso para a aula e estava mesmo contente com a sua obra, até que algumas meninas começaram a gozar com ele. E aí ele desfez-se em lágrimas e a professora disse que ele ficou devastado.
1: Coitadinho, até dá, uma pessoa até fica com o coração apertadinho de ver uma coisa
11: mesmo,
1: destas, não é?
11: Estas coisas são horríveis com os miúdos. Bom, para tentar minimizar esta dor, a professora publicou no Facebook exatamente o que tinha acontecido, dizendo que tinha ficado particularmente impressionada com o facto de uma criança pequena ter dado um passo em frente e feito a sua própria t-shirt, à falta de uma a sério. Identificou a Universidade do Tennessee e a esperança dela era que eles vissem a publicação e enviassem uma t-shirt para o miúdo. Mas o que aconteceu superou todas as expectativas. A publicação começou a espalhar-se, ter dezenas, centenas, largas centenas de comentários e não tardou a chegar ao destino pretendido. E a universidade entrou em contacto com a escola a dizer que queria enviar um pacote cheio de brindes e roupas para a criança. Escusado-se a dizer que o rapaz ia tendo um piripaque quando dizia o presente. Bonés, t-shirts, canetas, cadernos, porta-chaves, ténis, um monte de coisas, mas mais, muito mais do que isso.
1: Então, mais do que isso?
11: Mais do que isso. Então, eles anunciaram que ficaram tão tocados com a história de Evan, que é o nome do menino, que decidiram várias coisas. Primeiro, pegar no logotipo que ele fez e torná-lo oficial.
1: Ai,
11: e imprimir vários produtos de merchandising da universidade e pôr à venda. E mais, garantindo que a totalidade dos lucros das vendas vai para uma associação de combate ao bullying.
1: Muito bem, aplausos para a Universidade de Tennessee que tomou esta medida. Muito bem, muito bem.
11: E mais, além disso, a Universidade decidiu atribuir-lhe uma admissão honorífica e uma bolsa para que quando chegar à altura ele possa estudar os 4 anos na Universidade sem pagar nada.
1: Muito bem.
11: Estamos a falar de qualquer coisa como 140 mil dólares, cerca de 120 mil euros. Portanto, percebes agora quando eu dizia que por vezes o pior dia da nossa vida pode tornar-se melhor. Às vezes acontece, ao Evan aconteceu e eu espero que ele seja muito feliz na sua universidade de eleição e na vida, claro.
1: Neste caso, olha, tornar um objetivo público foi uma coisa boa, embora tenha passado ali por um mau bocado. Muito bem, bela história, 910, 370, 290. Se quiser também contar uma história, a sua história motivadora para os outros, no País das Maravilhas, é assim. Pode ser por escrito, por áudio, 910, 370, 290. O País das Maravilhas, sempre na rádio a esta hora. Amanhã voltamos a caminho das 8. Até amanhã, Sónia.
11: Até amanhã.
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1: 14 para as 8 da manhã. Não tarda, dentro de 3 minutos, temos trânsito. Agora, Rosalía.

0: Bueno, es que, claro, no referirse a él como icono sería para él una narrativa reduccionista, ¿me entiendes?
1: Nunca le prestes nada.
2: Uma pérola, La Perla, a talentosa Rosalía.
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2: 11 minutos.
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2: Dizia 11 para as 8, há dois acidentes em Lisboa, segunda circular e há 5. Começas por onde, Mónica?
4: Começamos na segunda circular, sentido aeroporto Benfica. Este acidente junto ao aeroporto está a deixar o trânsito demorado a partir de Sacavém. Sentido Benfica aeroporto, para-se de Benfica até às Calvanas. E na A5, no sentido Cascais-Lisboa, o acidente a seguir ao Estádio Nacional envolve um pesado e está a deixar demora a partir da Ribeira da Laje. Já na A1, no sentido Alverca-Lisboa, há filas entre Santa Iria da Azóia e São João da Talha. Calçada de Carris mantém-se as filas do Senhor Roubado em direção à Avenida Padre Cruz. E na Cril, sentido Sacavém-Algés, há agora filas entre a zona comercial de Odivelas e a Pontinha, está a afetar o IC16. Algés, Sacavém, já se para entre Camarate e Sacavém. Eixo Norte-Sul para-se do Lumiar até Sete Rios. No IC19 as filas estão a partir do Cacém até à Amadora e de Alfragide para a segunda circular. Já para a Ponte 25 de Abril, ligação à Almada-Lisboa, há filas a partir de Corroios, os acessos também preenchidos. No Porto, há 28, no sentido Viana do Castelo-Porto, há filas entre a Lessa da Palmeira e a Rotunda AEP. Na A3, para do Nota 4 até à saída para o Hospital de São João. A Via Norte também já com filas da EFASEC até à Circunvalação e a VCI no sentido da Rábida Freixo. Há filas a partir de Santo Ovídio até à Boa Vista. Está a afetar a A44. Freixo a Rábida para-se agora a partir da Ponte do Freixo até às Antas.
2: Voltamos a falar sobre o trânsito depois das 8.
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2: Agora o último terço. E porque é terça-feira com o Rui Malheiro. Olá Rui, viva, bom dia.
5: Bom dia Zé Carlos.
2: Rui, Cabo Verde, a proeza dos tubarões azuis, temos de falar dela neste último terço, uma estreia de Cabo Verde em mundiais, como manda uma bela tradição que devia impor-se a partir de agora para os cabo-verdianos, um empate frente à Espanha. Nem os mais otimistas esperariam uma situação destas, pois não, Rui?
5: E a verdade é que a Espanha surgia como ultra favorita para este jogo, mas a verdade é que Cabo Verde, principalmente por mérito da organização defensiva que Bobista preparou para esta partida, conseguiu o empate e não podemos considerar que tenha sido um desfecho injusto face àquilo que aconteceu durante a partida, tornando claramente o Vozinha no herói da partida, mas também registar as grandes exibições do Dinei, principalmente no controle da área, o defesa central pela esquerda da seleção de Cabo Verde, e também Kevin Pina, que é um jogador que teve um percurso grande pelo futebol português, nomeadamente no Chaves. Foi um médio defensivo que controlou muitíssimo bem os espaços. É certo que a Espanha, depois de uma primeira parte muito desinspirada, na segunda parte e principalmente a partir da entrada do Lamine Yamal, esteve perto de conseguir a vantagem, mas não nos podemos esquecer de um momento que teria sido épico, já no período de compensação, aos 90+1, quando Cabo Verde tem a sua grande oportunidade no decurso do jogo, talvez a única, quando o Dinei obriga o Unai Simão a uma defesa na sequência de um canto apontado pelo Telmo Arcanjo, jogador de Vitória Sport Clube, que acabou também por ter uma entrada muito positiva no jogo, porque foi um período em que a Espanha abriu-se demasiado, porque colocava 6 ou 7 jogadores na última linha, e Cabo Verde conseguiu, em 2 momentos particularmente, conseguir lançar a possibilidade de um contra-ataque que depois acabou por não ser bem resolvido, mas Telmo Arcanjo deu essa capacidade para Cabo Verde ter bola.
2: Se o Cabo Verde ter marcado no último minuto, teria sido poético. Olha,
5: sim, passava o épico, não é?
2: Este empate pode dar perspectivas de qualificação a Cabo Verde? O que é que te parece?
5: Creio que sim, ainda que seja um grupo muito incerto. E repara que ontem a Arábia Saudita empatou com o Uruguai e é preciso olhar para o jogo e ver que foram 45 minutos, os primeiros 45 minutos de uma superioridade surpreendente da seleção da Arábia Saudita, com ótimos momentos de ligação do seu jogo. Acabou por marcar na sequência de bola parada, mas já tinha criado perigo em bola corrida e sobretudo uma seleção do Uruguai que na primeira parte foi extremamente eficiente a jogar em 4-4-2. Bielsa nunca tinha testado essa estrutura e sentiu-se que o modelo de jogo da equipa do Uruguai não está talhado para essa estrutura. A equipa cresceu na segunda parte em 4-3-3, conseguiu o empate, mas mostrou-se principalmente uma equipa muito dependente aí do jogo exterior e não tanto das combinações por dentro. E creio que vai ser um grupo em aberto. É óbvio que o favoritismo continua a pertencer por inteiro à Espanha, mas precisa de melhorar muita coisa, principalmente na ligação entre criação e finalização, mas a verdade é que Cabo Verde pode e tem aspirações legítimas a conseguir prosseguir em prova e, sobretudo, tem que olhar para o jogo diante do Uruguai da mesma forma que olhou para o jogo diante da Espanha, mas também alargando o pensamento às possibilidades de sair para ataque.
2: Olha, este empate de Cabo Verde é um aviso para as seleções, como por exemplo para a França, que esta noite defronta o Senegal, ou para Portugal, que amanhã tem pela frente a República Democrática do Congo, ou a Argentina, que na próxima madrugada joga também a Argélia. Parece-te que isto fez tocar as campainhas ou não?
5: Claro que sim, e a verdade é que as sirenes já tinham tocado com o Marrocos 1, Brasil 1, e até coloco Marrocos em primeiro lugar, porque Marrocos faz uma primeira parte de um nível altíssimo e o Brasil não, bem pelo contrário, e a verdade é que é preciso ter todas as cautelas, rememorar que este encontro entre a França e o Senegal traz à cabeça de toda a gente e sobretudo à imprensa, quer da França, quer do Senegal, o jogo de abertura do Campeonato do Mundo 2002. Para quem não se lembra, a França perdeu esse jogo diante do Senegal e, curiosamente, Deschamps estava dentro do campo pela França e, sobretudo no caso do Senegal, o atual treinador foi suplente dessa partida, mas a verdade é que o manancial ofensivo que a França tem hoje pode e deve claramente fazer com que se imponha à equipa do Senegal, que tem armas ofensivas que pode prescrutar, nomeadamente frente a uma França que tem algumas debilidades no setor defensivo e o próprio Saliba esteve em dúvida. Em relação ao jogo da Argentina diante da Argélia, salientar que esta Argélia é uma equipa que quer ter posse e quer jogar olhos nos olhos com a Argentina. Esse fator pode ser, em alguns momentos, bom para a equipa da Argélia, mas noutros, faça uma equipa tão cirúrgica como é a Argentina, pode custar caro. Vamos ver, França e Argentina partem como favoritos, mas o X, não é? O antigo X no Toto Bola pode entrar em jogo nestas duas partidas.
2: Um Mundial de vários empates, Rui, até quinta-feira.
5: Até quinta-feira.
2: Quinta-feira será com o Miguel Freitas, estarás aqui de manhã, mas...
5: Seguramente para fazer o rescaldo.
2: Isso mesmo.
5: Que esperamos seja vitória
2: uma vitória de Portugal. Muito
5: mas
2: bem.
5: Muita atenção também.
2: É isso mesmo. Um abraço até quinta-feira, então.
5: Um abraço até quinta-feira.
2: O Último Terço disponível na rádio, a caminho das 8, sempre quiser, também em podcast. 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
6: Com o regresso dos festivais de verão, voltou também um flagelo bem conhecido de quem os frequenta. As pessoas que não conseguem decidir o sítio em que querem ficar e passam o concerto todo a furar entre a multidão e a chatear toda a gente. O Portugalex falou com um jovem que sofre deste problema.
7: Assim, imagina, eu e o meu grupo de 18 amigos meio que estamos num sítio, não é? Só que depois recebemos uma mensagem do Cajó a dizer que se vê bem melhor do outro lado oposto. E tipo, a gente meio que atravessa a multidão a empurrar e a pisar o people todo até chegar lá.
8: E quando chegam lá, porquê que não ficam?
7: Porque entretanto, imagina, tipo, estamos com um bué de cedo, não é? Por termos andado tanto e temos que ir buscar jolas, ok? Então temos que ir uns 10 no mínimo para conseguir meio que trazer para o pessoal todo. E depois, tipo, imagina, no caminho de volta entornamos as jolas todas para cima de desconhecidos e temos que voltar ao bar. Ainda no fim de semana, meio que, pronto, tipo, imagina, que aconteceu, tipo...
8: Mas em que concerto?
7: Ah, tipo, isso não sei, sei que havia pessoas meio que a cantar num palco, mas que, epá, não sei quem eram, a gente vai mais pelo convívio, tipo, mesmo, e depois chatear quem está a ver o concerto, meio que, tipo, imagina, a gente
6: yeah. A Inspeção Geral dos Festivais de Verão lança o apelo, se for ver um concerto, tente ficar no mesmo sítio pelo menos 15 minutos. Depois da série Patrocínio, e tal como o Portugalex antecipou, vai estrear uma série sobre a família Aveiro. Se não vai, devia. E também vai ter zangas à mesa, com elevada intensidade dramática e muitas lágrimas em ensopar as pestanas falsas.
9: Mira, quem comeu os meus ibéricos? Criaram as andas de chorizo para o lanche e já não há. Foste tu, Cris?
10: Eu penso que não fui eu, Jorgina. Penso que não posso comer tantos chanchitos. Penso que foi a minha irmã Cátia.
11: Por acaso fui, mas só ouvi o restinho. 24 chouriços e 7 morcelas. A seguir, dei uma injeção de Ozempic para desmoer.
9: No, los ibéricos son míos. Cris, não faz a ser nada.
10: Mas é para não chores, carinho. Eu tenho a certeza que a Cótia não comeu por mal. Eu depois mando ver mais chouriços e presuntos para tu. Vale? E melhores ainda. As chouriços da Prada. Se houverem, eu compro.
9: No, eu queria agora, coño.
10: Calma, carinho. Eu vou ligar já ao Fernando Mendes. A ver se eu me cede alguns do stock do preço de sorte.
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11: Eu quero ser aquela irmã patrocínio que diz que é fanática pelo Churchill, que é um estilista inglês ou lá o que é. Eu prefiro Dolce & Gabbana, mas também passo com o Churchill.
10: Falar em estilo, alguém viu o meu brinco de diamantes? Eu queria usar hoje no treino, penso que...
2: António Machado e Manuel Marques, o Portugalex, na rádio todas as manhãs.
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2: Na próxima hora de emissão, no Ponto Central, vamos olhar para o acordo de paz no Médio Oriente, que também está em destaque nas notícias, que também vai ser visto nas notícias à hora certa.
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2: Terça-feira, dia 16 de junho. Temos informações sobre o trânsito depois das 8. Deixe-se ficar.
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2: A meteorologia garante sol e mais calor, mas volta a admitir a possibilidade de trovoada, aguaceiros intensos e granizo à tarde no interior norte e centro. Chuva nos grupos central e ocidental dos Açores, dia seco no oriental, nuvens que podem trazer chuviscos à Madeira. Quanto às máximas, 35 Évora e Beja, 33 Castelo Branco, Bragança, Porto Alegre, Santarém e Setúbal com 32 graus. Vila Real deve chegar aos 31, Braga, Viseu e Faro 30, Lisboa 29, Guarda 28, Coimbra 27 graus. Para Leiria, a perspectiva é de 25, esta tarde no 24 no Funchal, 23 a máxima em Viana do Castelo e Penhas Douradas, Porto e Ponta Delgada 22, 21 em Aveiro.
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2: Oito horas em Portugal Continental e na Madeira, 7 nos Açores. Diogo, Zelensky e Trump reunidos a esta hora.
13: Uma reunião na cidade de Evian, palco do G7, na Ucrânia, que é hoje o grande destaque deste encontro. Vamos a Evian neste noticiário às 8 da manhã, ter com a enviada de Antena 1 Rosário Salgueiro. Quem comprar a TAP pode trabalhar na empresa já este ano, mas basta entrar com o dinheiro em 2027. Foi o que disse Antena 1 o Ministro das Infraestruturas, Miguel Pinto Luz, explica que é o caminho possível por causa da burocracia imposta por Bruxelas. Até ao fim do ano, o Governo quer que todos os centros de saúde do país estejam equipados para rastrear cancros.
2: Porto, Coimbra, Lisboa, esta hora com 17 graus, 18 Funchal, 19 Ponta Delgada, Faro 23. Edição de Diogo Miguel Pereira.
13: É dia de reunião entre Donald Trump e Volodymyr Zelensky para debater a guerra na Ucrânia. É um encontro que acontece em Evian, no G7, a cimeira que, apesar de marcada pelas novidades relativamente ao Médio Oriente, está a dedicar este segundo dia à guerra na Ucrânia. Vamos até Evian, ao encontro da enviada da Antena 1, Rosário Salgueiro. Bom dia, Rosário. Não sei se Zelensky e Trump cumpriram os horários previstos, mas já arrancou essa reunião entre os dois?
14: Não, Zelensky ainda não chegou ao castelo, ao Palácio Royal, onde decorre esta reunião do G7, nestas termas de Evian, está prestes a chegar.
13: Perdemos aqui o contacto com a enviada da Antena 1, Rosário Salgueiro, em direto de Evian, dar-nos conta dessa reunião entre Zelensky e Donald Trump. Um encontro que estava marcado para as 7h55 da manhã, hora portuguesa. Não sei se é possível voltarmos. Não, não conseguimos voltar ao contacto com a enviada da Antena 1, Rosário Salgueiro. Mais à frente, noutros noticiários aqui na Antena 1, retomaremos esse contacto para essa reunião entre Zelensky e Donald Trump, que vai acontecer em Evian, cidade francesa, que está a ser o palco do G7. Também em Evian se tem falado do Médio Oriente, nomeadamente desde o anúncio desse princípio de acordo entre Irão e Estados Unidos. Ora, em contagem decrescente para sexta-feira, o dia da assinatura desse memorando de entendimento, o presidente norte-americano garante que já assinou a versão eletrónica desse acordo, que permite o fim dos combates e o início das negociações sobre, por exemplo, a questão nuclear iraniana. Donald Trump garante também que o Estreito de Hormuz vai reabrir, os ataques vão parar e o nuclear deixará de ser opção então para os iranianos. Mas o vice-presidente norte-americano falou ontem à noite em vários canais, J.D. Vance deu várias entrevistas e deu a entender também, João Coraceiro, que para já ainda são mais as dúvidas do que as certezas.
15: Na CNN Internacional, J.D. Vance diz que o memorando de entendimento dos Estados Unidos com o Irão é um documento genérico, de página e meia, e que as negociações técnicas vão ser decisivas para definir os vários pormenores do acordo. Depois, a NBC, a garantia do número 2 da Casa Branca, de que os inspetores nucleares vão ter luz verde para regressar ao Irão e que a destruição dos estoques de urânio altamente enriquecido vai ser feita pelos Estados Unidos e pela Agência Internacional de Energia Atómica. Teherão ainda não reagiu. A diplomacia iraniana insiste que a discussão sobre o programa nuclear só vai acontecer numa segunda fase. Para já, o acordo prevê o fim imediato dos combates e a reabertura total do Estreito de Hormuz a partir de sexta-feira, de acordo com Donald Trump. Para já, prosseguem os esforços de desminagem daquela via marítima. Num tema sensível, o Líbano, o presidente dos Estados Unidos diz que quer resolver a situação no país, mas se o Irão insiste que uma das cláusulas do acordo é o fim das hostilidades no Líbano, Israel reitera que não vai abdicar das posições no sul do país.
13: O resto dos combates entre Israel e o Hezbollah continuaram esta noite, com ataques levados a cabo pelos israelitas. O acordo entre Estados Unidos e Irão será assinado formalmente na sexta-feira na Suíça. Retomamos o contacto a Evian. Vamos ao encontro de Rosário Salgueira, correspondente da Antena 1, agora já com condições técnicas para isso. Rosário, dizias há pouco que esse encontro, que estava marcado para as 7h55 entre Zelensky e Donald Trump, ainda não arrancou. Não estamos a conseguir o contacto com Rosário Salgueiro. Tentaremos mais à frente noutros noticiários aqui no programa da manhã. Mais de 81 mil alunos sentam-se hoje à mesa para realizarem a prova de português. É obrigatória para todos os alunos do 12º ano. E à tarde, quem é do 11º vai fazer a prova de Economia. Este ano há uma novidade que acontece depois das provas estarem feitas. É que os exames vão ser recolhidos, transportados pela PSP e pela GNR até Lisboa e serão depois digitalizados para serem corrigidos através de uma plataforma. Ora, é todo um processo que o movimento Missão Escola Pública considera não fazer sentido. Cristina Mota, a porta-voz deste movimento, diz que são muitas as dúvidas, para já que ainda existem, e estamos perante um processo que não só é mais caro, como também será mais demorado.
16: O processo de classificação ainda vai ser mais demorado. Até agora, os classificadores dirigiam-se aos agrupamentos de exames e levantavam as provas, geralmente no dia seguinte àquele em que os alunos tinham realizado o exame. Depois iniciava-se o processo de classificação. Agora, para que tenha lugar a digitalização, por exemplo, o exame que vai ter lugar dia 16, já temos informação que os classificadores só dia 23 é que vão começar a receber os itens para classificação. Não vai trazer vantagens. Repara, há um gasto de papel muito superior, mais custos, mais burocracia.
13: O movimento Missão Escola Pública não vê uma vantagem para este novo modelo de correção das provas, assim diz a Antena 1. Já Carlos Louro, presidente da Associação Nacional de Dirigentes Escolares, garante que houve ensaios para que tudo corra bem, apesar de admitir que este processo vai obrigar a mais cuidado e responsabilidade.
17: Há também uma acrescida responsabilidade. Implicam que o processo de realização tenha que ter o cuidado e a atenção sobre as folhas onde se realizam as provas, e isso significa que secretariados e pessoas vigilantes terão um procedimento diferente daquilo que estavam habituados até agora. E depois, no processo de classificação, a mesma coisa. O professor classificador vai corrigir e classificar as provas por itens num processo que é digital.
13: Vai tudo correr bem, acredita Carlos Louro, presidente da Associação Nacional de Dirigentes Escolares, ouvido pela Antena 1. Os exames arrancam hoje com a prova de português marcada para as 9:30 da manhã. A empresa que o governo escolher para ficar com a TAP só vai entrar com dinheiro no próximo ano, mas já pode começar a trabalhar com a transportadora ainda este ano de 2026. Foi o que explicou a Antena 1 o ministro das Infraestruturas em entrevista ao podcast Política com Assinatura. Miguel Pinto Luz aponta o dedo à burocracia imposta por Bruxelas, que justifica esta forma de trabalhar.
18: Só no próximo ano, por uma razão muito simples. Porque a Europa depois, esta Europa, a Europa se calhar demasiadamente burocrática e penalizadora dos tempos de decisão que os tempos de hoje obrigariam, é no próximo verão,
19: de 2027,
18: entrada no capital. E fazer o closing da operação. Ainda que, tendo a decisão tomada por um dos concorrentes, nós durante este ano já teremos tanto a administração atual da TAP como o novo concorrente, o novo proprietário ou o novo acionista possa, em conjunto connosco, fazer essa cogestão durante este ano.
19: O acionista que entrar vai ter poder real?
18: Vai ter poder real, não em direito de capital, em direito de remuneração e dividendos sobre a empresa, mas em direito gestionário sobre a empresa.
13: Explicações deixadas por Miguel Pinto Luz, o ministro das Infraestruturas, ouvido no podcast Política com Assinatura, conduzido pela jornalista e editora de política da Antena 1, Natália Carvalho. É uma entrevista que pode ouvir aqui na rádio depois das 10 da manhã. O governo quer que até ao final deste ano todos os centros de saúde do país estejam equipados para rastrear cancros. Para isso, vai recorrer ao PRR, o Plano de Recuperação e Resiliência, para que as 39 unidades locais de saúde que existem no país possam ter essa capacidade. O objetivo, o Sara Araújo de Almeida, é aumentar os rastreios que permitem diagnosticar cedo a presença de um cancro.
20: Alargar estes testes a todos os centros de saúde é uma das orientações do próprio PRR. O despacho já foi publicado. Até ao final do ano, todos os centros de saúde têm de estar prontos para fazer rastreios ao cancro do colo do útero, do cólon e reto e à retinopatia diabética. A Administração Central do Sistema de Saúde está encarregue de adquirir os serviços e materiais necessários à realização dos rastreios. E a Direção Executiva do Serviço Nacional de Saúde, segundo o Jornal Diário de Notícias, vai garantir que tudo funciona e distribuir os materiais. Os rastreios no âmbito do SNS são gratuitos e os utentes elegíveis são convocados por carta ou mensagem no telemóvel. Até agora estes exames eram feitos no centro de saúde ou num laboratório convencionado, no caso de a unidade não estar preparada. Com este despacho, as unidades têm de estar prontas até ao final do ano. Além disso, ontem foi publicado outro despacho. Os doentes com síndrome de apneia obstrutiva do sono passam a ser acompanhados nos centros de saúde por falta de resposta nos hospitais.
13: Faltam cerca de 6 meses para o ano acabar e o governo quer que até lá todos os centros de saúde do país estejam equipados para rastrear cancros. Está a aumentar o número de portugueses preocupados com a desinformação. Ainda assim, Portugal continua a ser um dos países onde mais se confia no jornalismo, apesar de um afastamento que tem estado a crescer das notícias. São dados do relatório digital News Report 2026, conhecido hoje, Miguel Soares.
21: De 2021 para 2022, a quebra foi significativa. Passou de 7 em cada 10 pessoas interessadas em notícias para 5 em cada 10. E mantém-se. O investigador do Obercom e do Iberifier, Miguel Paisana, avança uma explicação.
22: Nesse ano tivemos umas eleições legislativas, tínhamos uma vaga da pandemia e tínhamos a antecâmara da guerra da Ucrânia. E essa concentração de temas dois geralmente tende a ter um efeito um bocadinho repulsivo nos consumidores. O que ocorre depois disso é que esse interesse não aumenta, não volta a aumentar, portanto mantém-se estático nos 50, 51, 52%.
21: Já o número de pessoas preocupadas com a desinformação, sobretudo entre as que mais confiam no jornalismo tradicional, volta a aumentar. Cerca de 76% dos portugueses, o que põe Portugal entre os países mais preocupados com o fenómeno.
22: O facto das pessoas estarem preocupadas não é em si sintoma direto de maiores níveis de literacia ou de outra coisa que o valha. Ou seja, é mesmo preocupação nominal declarada.
21: Cerca de metade dos inquiridos confiam nas notícias, muito acima da média global, que não chega aos 40%. Outro dado relevante do estudo é no acesso à informação. A televisão continua a ser a principal fonte de notícias, o que pode ter razões históricas.
22: No advento da democracia, 25 de Abril, portanto, a socialização para a democracia foi feita pela televisão, não é? É uma coisa curiosa, não é? Enquanto noutros países foi anteriormente, com a rádio ter um papel mais preponderante, em Portugal foi a rádio e a televisão. E isso coloca-nos em linha com os países escandinavos, por exemplo, com os quais nem muitas coisas não nos comparamos, mas, por exemplo, ao nível da confiança em notícias e da confiança no serviço público de mídia, estamos a par desses países.
21: Depois da TV surgem as redes sociais, como principal porta de entrada para as notícias, à frente de motores de busca e dos sítios de informação na internet. Só depois surge a rádio e mais abaixo a imprensa. De resto, são poucos os portugueses dispostos a pagar para aceder a notícias.
13: E a RTP voltou a ser a marca de notícias de maior confiança em Portugal, 79% dos inquiridos confiam na televisão pública. A rádio, a Antena 1, atingiu também o maior valor registado desde 2018. 74% dos inquiridos neste relatório confia na rádio pública portuguesa.
2: 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São 8h13.
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2: No trânsito, Mónica Amaral, há notícia de acidentes a esta hora.
0: Começamos em Lisboa, segunda circular, sentido a Aeroporto Benfica. Há um acidente na zona junto ao aeroporto e está então a deixar o trânsito ainda demorado a partir de Sacavém. Mais à frente para-se das Calvanas até à saída para o eixo norte-sul e no sentido Benfica a aeroporto para-se de Benfica até às Calvanas. Na A1, sentido Alverca-Lisboa, há agora um acidente na zona da Bobadela. Está a deixar filas a partir de São João da Talha e na A5, no sentido Cascais-Lisboa, está em fase de resolução o acidente a seguir ao Estádio Nacional, um acidente que envolveu um pesado que já está então na berma, mas ainda demora a partir de Porto Salvo. Mais à frente para-se de Monsanto para as Amoreiras. Calçada de Carris ainda com filas do Senhor Robato em direção à Avenida Padre Cruz, já na Cril, sentido Sacavém-Algés, há paragens entre Odivelas e a Pontinha, está a afetar o IC16, Algés-Sacavém para-se entre Camarate e Sacavém. No eixo norte-sul, as filas estão a partir da Amachoeira até Sete Rios. Estrada Nacional 117, também com filas dos Cabos de Ávila até à saída para a A5. Ainda se para também no IC19. Há filas do Cacém até à Amadora e depois de Alfragide para a Segunda Circular. O IC2 também com demora de Sacavém para a Praça José Queiroz e para a Ponte 25 de Abril, ligação à Almada-Lisboa. Ainda há filas a partir de Corroios, os acessos também preenchidos. No Porto, atenção à A3, sentido Braga-Porto. Há agora indicação de um acidente em Pedroços. Está a deixar filas a partir de Águas Santas. A A28 com filas de Leça da Palmeira até à Rotunda IAP. Via Norte ainda se para da EFASEC até à VCI. Já na VCI, no sentido Rábida Freixo, as filas estão a partir de Santo Ovídio até à Boa Vista. Está a afetar a A44 e no sentido Freixo a Rábida para-se da Ponte do Freixo até às Antas.
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2: Mais à frente olhamos para o processo de paz no Médio Oriente, no ponto central, para já sombra. Este Homewrecker. Boa terça-feira com a nossa rádio.

0: Manhã de terça-feira, 16 de junho, esta é a Rádio que liga Portugal. Em destaque no desporto, o Mundial, Mário.
1: Cabo Verde conseguiu um histórico empate frente à Espanha na estreia em Mundiais. Portugal faz amanhã o primeiro jogo no Campeonato do Mundo. Mais um jogador português na Premier League e ainda os jogos de Jaime Faria e Francisco Cabral no ténis.
0: É para conferir às 8h30.
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0: São 8h20. O acordo de paz no Médio Oriente é o assunto a esta hora no Ponto Central. Diogo Miguel Pereira.
17: Estamos em contagem decrescente para sexta-feira, a data anunciada pelo presidente dos Estados Unidos para a assinatura desse entendimento, desse memorando de entendimento com os iranianos. Segue-se depois as negociações, 2 meses de negociações com um cessar-fogo para que essas negociações possam decorrer. Ontem foi assinado eletronicamente esse documento, assim explicou Donald Trump no G7. Temos connosco no Ponto Central Joana Ricarte, é professora auxiliar de Estudos Políticos Internacionais da Universidade do Porto, é também investigadora do Centro de Investigação Transdisciplinar Cultura, Espaço e Memória. Bom dia, Joana Ricarte, obrigado por estar connosco em direto aqui no Ponto Central.
18: Muito bom dia.
17: Joana, vimos ontem Donald Trump satisfeito a dar conta deste acordo, a falar muito sobre ele, especialmente também no G7 em Évora. Vimos depois J.D. Vance um pouco mais cauteloso nas várias entrevistas que deu, dando conta de que agora sim vão começar as negociações, há muitos pontos ainda para ter em conta. Vimos um vice-presidente mais cauteloso. Vamos assistir até sexta-feira quase que a uma guerra das narrativas, nomeadamente a quem é que saiu por cima, se os Estados Unidos, se o Irão, se até propriamente se o próprio Israel ou não.
18: Bom, me parece que já estamos a assistir exatamente a isso. Nesse momento, nós temos um consenso que é, existe um documento. Esse documento não é um acordo de paz, é um memorando de entendimento, ou seja, são as bases técnicas, o ponto de partida, o que os dois lados consideram que é aceitável para começar a partir daí a discussão política sobre assuntos que são contenciosos, que são complicados, que haverão de levar bastante tempo para se resolver. Para todos os efeitos, nós temos pelo menos três pontos centrais que parecem ter chegado a algum tipo de desbloqueio, mas sobre os quais nós temos uma guerra de narrativas, a começar pelo Estatuto do Cessar-Fogo. O Irã mantém que, se não for regional e se não incluir o Líbano, que não avança para uma próxima fase. E é aqui que nós não temos clareza, porque Donald Trump, por vezes, diz que inclui Israel, outras vezes parece indicar que há aqui excepcionalidades possíveis sobre o direito de defesa do Estado israelita. Temos a questão do levantamento das sanções e dos ativos iranianos, que parece ter sido, de facto, um ponto em que houve acordo, ou seja, os Estados Unidos vão desembolsar alguma quantia de dinheiro para o Irã.
17: Não é claro que estavam
18: quando,
17: congelados.
18: Não é claro quando. Exatamente. E que o Irã tinha colocado como aspecto central para o ponto 3, que é o desbloqueio do Estreito de Hormuz. Ou seja, o Irã tem dito só desbloqueio o Estreito de Hormuz se entrar dinheiro no seu país. Agora, o tipo de desbloqueio do Estreito de Hormuz é outro que também não é claro. Donald Trump tem dito livre e incondicional. O Irã continua a dizer que não vai voltar para o status quo do anterior à guerra, ou seja, pretende manter a cobrança de portagens. Nada disso nessa altura é claro. O que nós não sabemos é se ainda está em negociação ou se estamos a falar de um período de construção de confiança. E é de se notar, um acordo assinado eletronicamente que só entra em vigor depois de uma assinatura presencial 5 dias depois, é por si só um aspecto diplomático interessante para considerarmos, porque esse tempo poderá indicar uma tentativa de construir confiança, um compasso de espera ou comprovação de que aspectos centrais serão de facto cumpridos.
17: Inclusive voltar atrás, nomeadamente os Estados Unidos, ou não, até lá?
18: É uma possibilidade face ao que tem sido a ação de Donald Trump. Falou sobre a questão da vitória, da narrativa de vitória. Esse acordo, ao que tudo indica, pelo que nós até agora sabemos, e mesmo que seja diferente do que nós estamos a especular, porque agora estamos a falar ainda de especulação, parece nos trazer de volta para o dia 27 de fevereiro desse ano, ou seja, para uma situação em que a guerra ainda não aconteceu e que o acordo do nuclear iraniano volta a ser negociado entre as partes. Uhum. Donald Trump parece querer, nesse momento, apagar a guerra que foi feita, voltar para uma situação anterior em que o Irã consegue

0: e que Donald Trump já não tem para entregar porque utilizou. Toda catástrofe diplomática, política e reputacional para o presidente norte-americano. E, obviamente, também a questão humana. As vidas perdidas, as casas destruídas, nada disso é possível de se voltar atrás. E mantemos aqui um aspecto central, que é Israel.
1: Era exatamente aí que eu queria chegar, que era Israel, como é que fica em toda esta equação? Porque vemos que o Irão quer o fim dos combates no Líbano, diz que é um dos pedidos expressos dos iranianos. Ao mesmo tempo vemos Israel e ouvimos o próprio primeiro-ministro Benjamin Netanyahu a garantir que, enquanto for necessário, vai continuar no terreno. É uma pedra no sapato para os Estados Unidos ou Israel vai obedecer àquilo que Trump comandar?
0: É uma pedra no sapato de cada um dos dois, eu diria. E é aqui que o Irão tem explorado a fragilidade dessa guerra. O Irão parece ter tomado uma decisão estratégica.
1: E tem tido vantagem nessa exploração.
0: Muito claramente, muito claramente. Ou seja, o Irão decidiu que vai infligir dano político a um dos seus, pelo menos a um dos seus oponentes, seja Israel, seja aos Estados Unidos, seja a relação entre eles dois. Benjamin Netanyahu, de facto, não quer sair do sul do Líbano, não quer sequer parar a guerra. Há um consenso político em Israel, da extrema-direita ao centro, de que essa guerra contra o Irão é necessária. E há aqui uma série de questões nesse acordo que não estão sequer em cima da mesa, como o programa balístico de mísseis balísticos iraniano, que é uma das questões centrais para Benjamin Netanyahu. Esse acordo já é falado em Israel como uma derrota estratégica e, portanto, nós temos aqui um problema às portas de eleições para Benjamin Netanyahu. Uhum. Por outro lado, para Donald Trump também, porque Benjamin Netanyahu não é claro se vai cumprir, diz que sim, ontem o discurso foi que os objetivos da guerra foram atingidos, é claramente uma tentativa de apaziguamento, mas suas ações têm sempre sido opostas e Donald Trump não tem conseguido controlar o seu aliado. Sim. Acho que o aspecto central que tiramos daqui é o Irão sai muito mais fortalecido, tanto na perspectiva regional quanto política, depois do início dessa guerra.
1: Joana Ricardo, estamos mesmo a ficar sem tempo, mas quero ainda perguntar-lhe a questão europeia. É tema discutido também no G7, que está a decorrer em Évian. Que passos deve a Europa tomar relativamente a isto?
0: Bom, no G7 me parece também que aqui é um aspecto importante a considerar. O aniversário de Donald Trump foi domingo, mas a pressa para assinatura de um qualquer acordo me parece não era só um aspecto narcísico. Donald Trump queria chegar na reunião do G7 que começou no dia de ontem com alguma coisa pré-definida. E é aqui que os países europeus não só entram na coligação dos países que pretendem garantir que a abertura do Estreito de Hormuz ela é incondicional e legal de acordo com o direito internacional, que o Irão pretende, o controle de um espaço de livre navegação é ilegal, não é possível para nenhum Estado declarar soberania sobre estreitos, e é aqui a preocupação dos países do G7 que pretendem, num caso de paz e com a garantia de um cessar-fogo, contribuir para que o Irão não volte a controlar o estreito. Esse é aqui o papel principal dos países do G7, dos países europeus, que obviamente não querem se envolver diretamente na guerra, mas que não querem continuar a sofrer a vulnerabilidade de um fechamento de um estreito tão importante para a economia global e europeia.
1: Obrigado, Joana Ricarte. Esteve em direto connosco aqui no Ponto Central. Olhamos para as últimas relativamente ao Médio Oriente, esse acordo que vai ser assinado na sexta-feira entre Estados Unidos e Irão, um acordo que será assinado na Suíça.
2: 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A lei laboral hoje já reuniu entre o Primeiro-Ministro e o Chega, assunto para o Nem Mais Nem Menos, a 20 das 9.
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2: Amanhã tem acidentes nas principais cidades do país. A esta hora, como é que estamos no trânsito, Mónica Amaral?
4: Começando por Lisboa, na A1, sentido Porto-Lisboa, há trabalhos na zona de Aveiras de Cima, ao quilómetro 46. O trânsito está muito demorado, está também a afetar a Estrada Nacional 366. Mais à frente, um acidente na Bobadela, ainda por resolver, e está a deixar filas a partir de São João da Talha. Na segunda circular, sentido Benfica, aeroporto ainda se para de Benfica até às Calvanas, aeroporto Benfica da Encarnação até à saída para o Eixo Norte-Sul, e na A5 há filas de Porto Salvo até Linda a Velha e depois de Caselas para as Amoreiras. Está a afetar a Estrada Nacional 117. Calçada de Carris com filas a partir do Senhor Roubado em direção à Avenida Padre Cruz. Já na Cril, sentido Sacavém-Algés, há paragens entre a Póvoa de Santo Adrião e a Pontinha. Está a afetar o IC16, Algés-Sacavém, para centro Camarate e Sacavém. No Eixo Norte-Sul ainda há filas a partir da Amachoara até Sete Rios e no IC19 a partir do Cacém até à Amadora e depois há filas também de Alfragide para a Segunda Circular. Ainda no IC2 há demora de Sacavém para a Praça José Queiroz, para a Ponte 25 de Abril, ligação à Almada-Lisboa. As filas ainda a partir de Corroios e os acessos preenchidos. No Porto, A3, sentido Braga-Porto, há indicação de acidente em Pedruços, está a deixar mais demora a partir de Águas Santas.

0: A 28 com filas de Leça da Palmeira até à Rotunda IAP, a Via Norte para a CDF à Seca até à VCI. Já na VCI, no sentido da Rábida Freixo, ainda há filas a partir de Santo Ovídio até à Boa Vista, está a afetar a A44 e no sentido Freixo a Rábida para-se de Bom Joia até à Zona das Antas e depois entre Paranhos e a Zona da Perlada.
1: Sol e mais calor, mas ainda tempo instável no interior norte e centro. À tarde podem cair aguaceiros intensos, granizo e trovejares. Temperatura máxima 35 para Évora e Beja, 33 Castelo Branco, Bragança, Porto Alegre, Santarém e Setúbal 32, Vila Real 31. Nas contas estão ainda 30 para Braga, Viseu e Faro, Lisboa 29, Guarda 28, Coimbra 27, Leiria 25, máxima de 23 em Viana do Castelo e Penhas Douradas, o Porto deve ficar aos 22, Aveiro aos 21.
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1: 2 minutos depois das 8:30, o principal da atualidade com Oriana Barcelos.
3: De janeiro a maio, morreram em Portugal 57 pessoas por afogamento, a maioria nos rios e no mar. Em terceiro lugar, aparecem as mortes em estradas inundadas. São dados provisórios, divulgados esta manhã pelo Observatório do Afogamento da Federação Portuguesa de Nadadores Salvadores, que quer marcar reuniões com o Governo para apresentar propostas que permitam diminuir estas mortes. Começam hoje os exames nacionais, é com a prova de português. Estão inscritos 81 mil estudantes, é a prova mais concorrida. Este ano as provas vão ser corrigidas de forma digital. A operação é complexa, vai implicar o transporte dos exames para Lisboa. A PSP e a GNR vão estar envolvidas. O movimento Missão Escola Pública disse hoje à Antena 1 que a alteração não tem benefícios claros, vai antes tornar o processo mais demorado e mais caro. No processo de privatização da TAP, o comprador só vai poder entrar com o capital no verão do próximo ano. As regras europeias assim obrigam. Ainda assim, o Ministro das Infraestruturas e da Habitação, Miguel Pinto Luz, explicou ao podcast Política com Assinatura que a empresa escolhida, em setembro deste ano, vai poder gerir a TAP com o Governo já este ano. Miguel Pinto Luz falou ainda sobre a relação com o Chega e o PS. Ele definiu o Chega como um partido que, em algumas matérias, está mais à esquerda do que os socialistas e disse que o PS é um partido de zigue-zagues que muitas vezes decide por taticismo político. Hoje há encontro marcado entre o primeiro-ministro e o líder do Chega, André Ventura. Eles vão discutir a lei laboral. Ainda não há acordo, mas o Chega não fecha a porta a um entendimento. Portugal está entre os países onde mais se confia no jornalismo, mas há uma tendência para evitar notícias, sobretudo entre jovens e mulheres. A conclusão está no Digital News Report Portugal, um relatório do Observatório da Comunicação com o Instituto de Jornalismo da Reuters. O estudo mostra que este ano 51% dos portugueses confiam nas notícias, contra uma média global de 37%. A RTP voltou a ser a marca de notícias de maior confiança em Portugal. 79% dos inquiridos confiam na televisão pública. A Rádio Antena 1 atingiu o maior valor registado desde 2018, 74%.
1: 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Em destaque no desporto, o Mundial. Mário Silva da Costa.
4: Cabo Verde conseguiu um histórico empate frente à campeã da Europa, a Espanha, no primeiro jogo de sempre dos Tubarões Azuis em campeonatos do mundo. 0-0 foi o resultado final. O guarda-redes Vozinha, de 40 anos, foi eleito o homem do jogo. Após o encontro, o guardião destacou a prestação coletiva da seleção de Cabo Verde.
5: Grande exibição de toda a equipa. Trabalhamos muito para esse momento, nós realizamos esse sonho. O esforço é todos os jogadores, estamos muito felizes. Sabíamos que não ia ser fácil, a Espanha é uma das melhores seleções do mundo. Saímos aqui com empate, acho que estamos satisfeitos com isso e agora é continuar a trabalhar.
4: Vozinha mostrou-se ainda emocionado pela estreia em Mundiais.
5: Eu sonhei toda a minha vida por esse momento. Trabalhei toda a minha vida por esses palcos. Hoje consegui estar aqui e consegui contribuir à equipa com a minha experiência e estou muito feliz por isso.
4: Cabo Verde soma assim um ponto no Grupo H do Mundial. Nota ainda sobre Vozinho, o guarda-redes cabo-verdiano tinha cerca de 50 mil seguidores na rede social Instagram antes do jogo e após a exibição frente à Espanha, Vozinho tem neste momento mais de 5 milhões de seguidores. Olhamos agora para os mais recentes resultados do Mundial. Ainda no Grupo H, a Arábia Saudita empatou a 1 com o Uruguai. O jogador do Sporting, Maxi Araújo, fez o gol da seleção sul-americana. Já no Grupo G, Bélgica 1 Egito 1, Irão 2, Nova Zelândia 2. Na agenda de hoje, no grupo I, às 8 da noite, a França defronta o Senegal e às 11 da noite, o Iraque mede forças com a Noruega. Já durante a madrugada, mais dois jogos, Argentina-Argélia às 2 da manhã e Áustria-Jordânia às 5 da manhã. Nota também para a seleção da Tunísia, o selecionador Sabri Lamouchi foi despedido. A equipa tunisina perdeu na estreia frente à Suécia por 5-1, um desaire que dita a saída do treinador a meio da competição. Hervé Renard vai assumir o comando da Tunísia até ao fim do Mundial. Portugal estreia-se amanhã no Campeonato do Mundo. A seleção portuguesa vai defrontar a República Democrática do Congo, jogo que vai ter lugar em Houston, no estado do Texas. A equipa das Quinas viaja para lá esta noite. Antes, às 4 da tarde, há treino ainda em Palm Beach, na Flórida. Ontem, Mateus Nunes foi o porta-voz dos trabalhos da seleção portuguesa. O jogador do Manchester City mostrou-se ambicioso no Mundial e recordou também o trajeto desde os campeonatos distritais até à seleção.
6: Com a ajuda também dos meus familiares, dos meus amigos, sempre tive um círculo familiar muito próximo, muito unido, que sempre me deu todo, que sempre também me deu todo o apoio. E também muito daquilo que sou hoje e por estar aqui hoje também é por causa deles. E também dizer também que é muito bom estar aqui. Para mim, como disse, é um sonho e sinto-me muito realizado. Isto é provavelmente o auge de qualquer jogador a poder estar aqui no Mundial. Estou feliz, mas como você disse, quero estar aqui, quero ganhar. Ganhar é que é bom, então vamos trabalhar para isso.
4: Ruben Dias ainda está a trabalhar de forma condicionada e é dúvida para o jogo de amanhã frente à República Democrática do Congo, a história de Portugal no Campeonato do Mundo. O Brighton oficializou a contratação de Costinho, o lateral direito português deixa o Olympiacos e ruma à Premier League. A imprensa grega indica que o Brighton pagou uma verba próxima dos 10 milhões de euros por Costinha. Em Portugal, Costinho jogou 4 temporadas ao serviço da equipa principal do Rio Ave. Os vilacondenses ainda vão encaixar uma verba com a transferência do Internacional Sub-21 por Portugal. Jaime Faria joga hoje os oitavos de final do Challenger de Nottingham. Depois de ter vencido em 2 sets na primeira ronda, o português defronta esta tarde o tenista chinês Xinzhen Zhang. Já Francisco Cabral joga hoje a primeira ronda da vertente de pares do torneio ATP de Halle, na Alemanha. Ao lado do austríaco Lucas Miller, o português vai defrontar a dupla do australiano Mark Polmans e do francês Sadio Dumbia.
1: 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Nova edição do programa da manhã depois das 9:30. 21 para as 9.
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8: 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Miguel Pinto Luz, na semana do Congresso do PSD.
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1: Hoje não temos um dia no mundo. O Francisco Sena Santos regressa amanhã com a crónica habitual, é depois das 8:30. 19 para as 9.
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1: Há três acidentes, daqui a pouco o trânsito.
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1: Na Zona VIP, mais à frente, uma canção de um concerto há 30 anos pelo Tibete. Agora, nem mais nem menos, com Paula Teixeira da Cruz e Tiago Brandão Rodrigues. Oriana Barcelos.
3: Já vai longo o debate público sobre a lei do trabalho e, sem acordo com os sindicatos, agora é tempo do Parlamento trabalhar o diploma. Ele vai ser discutido quinta-feira em plenário. Não há acordo para aprovação, mas o líder do Chega, o maior partido da oposição, tem encontro marcado hoje com o Primeiro-Ministro, Luís Montenegro, e a lei laboral é o ponto central desta agenda. É sobre isso que falamos hoje com a antiga Ministra da Justiça, Paula Teixeira da Cruz, e também com o antigo Ministro da Educação, Tiago Brandão Rodrigues. Bom dia aos dois. Paula Teixeira da Cruz, este encontro do Primeiro-Ministro com o líder do Chega vai deixar de fora o PS. O que lhe pergunto é se um diploma destes exigiria consensos alargados também à esquerda ou se já não há tempo para perseguir esses acordos.
9: Bom, muito bom dia novamente. Eu diria que a forma como a questão está discutida não interessa de todos os portugueses. Nós estamos a discutir os factos em torno de um conjunto de soluções a vigorar para o mundo do trabalho e para os trabalhadores. Mas, de facto, andamos perdidos em quem chega primeiro, quem se reúne com quem, quantas vezes se reuniu. Por outro lado, esta história do esquerda-direita, a senhora está arredada, não está arredada, já nem sequer se coloca, porque o partido Chega, por exemplo, defende medidas que já nem a esquerda moderada, digamos assim, defende, como a diminuição da idade da reforma, que nos deixaria a todos numa situação de empobrecimento brutal das futuras gerações, quebrando o princípio da solidariedade intergerações. Portanto, na minha perspectiva, a primeira questão é que, de facto, andamos a discutir a espuma dos dias em torno de algo que é muito sério, que é o pacote laboral. E do meu ponto de vista, não há empresas fortes, não há produtividade, que é aquilo que faz crescer um país, que é aquilo que permite uma maior redistribuição, sem uma organização adequada, quer do ponto de vista dos empregadores, quer do ponto de vista dos trabalhadores. Não vamos ter grandes dúvidas. As empresas só produzem mais quando há um bem-estar social nas próprias empresas, a não ser naqueles casos que estão absolutamente fora daquilo, felizmente, que é o nosso contexto social e cultural neste momento, que é o trabalho quase escravo, que se assiste a mais de metade do globo, e que permite que compremos sem nenhum problema de consciência artigos a preços que compramos vindos dessas latitudes. Se levava-nos longe, levava-nos ao comércio justo, uhum. E não é por aí que eu quero ir. Mas também não quero estar a discutir quem é que vai primeiro a São Bento ou não vai, e se alguém ficou moado ou deixou de ficar a moado.
3: Deixa-me aproveitar. Deixa-me aproveitar para perguntar. Diga.
9: Só terminar isto. Nós temos que ter empregadores fortes, mas também temos que ter trabalhadores com uma representatividade forte. Eu não ando longe da defesa do modelo alemão da gestão das empresas, que tem permitido uma muito maior participação e que permite dos trabalhadores da gestão dessas empresas, e por outro lado uma grande responsabilização dos próprios empregadores. Eu acho que se calhar era por aí que devíamos começar. No mais, é óbvio que o próprio Primeiro-Ministro já o disse, se este pacote laboral não passar com a tal, é exatamente como está, pois não acaba. O Primeiro-Ministro diz algo semelhante, isso é verdade. Mas o problema não é acabar, o problema é como é que vamos sobrevivendo.
3: Uhum. Deixa-me aproveitar para perguntar a Tiago Brandão Rodrigues se também lhe parece que esta é uma questão secundária, esta da questão da esquerda-direita, e perguntar também já agora o que é que aconteceu à esquerda neste processo de revisão da lei do trabalho. É intransigência? Não há mesmo qualquer possibilidade de entendimento?
10: Bom dia, Oriana. Bom dia, Paula. Bom, há aqui um ponto político importante e mais profundo, e parece-me que o Governo entendeu que nesta matéria mais vale um entendimento instável à direita do que um compromisso difícil, digamos assim, com o centro-esquerda e com os parceiros sociais. Isto pode ser uma opção tática, mas tem, a meu ver, custos estruturais. Mas, independentemente do taticismo político, eu estou de acordo com a Paula de que o mais relevante é entender agora o que é que isto significa para o futuro da lei do trabalho. E, para mim, pensando assim de forma muito rápida, significa três coisas. Primeiro, esta lei nasce politicamente fragilizada, ao não ter um acordo sindical e ao não ter um acordo em concertação. E se avançar com o apoio do Chega, ficará marcada por isso desde o primeiro dia. E uma reforma laboral, é verdade que pode passar no Parlamento, mas não ganha automaticamente legitimidade social, como dizia a Paula, por passar no Parlamento. E a legitimidade social é importante nestas matérias, é absolutamente fundamental. Um segundo prisma é que o Governo parece ter desistido de fazer da lei laboral um campo de compromisso, como eu dizia, social, e transformá-la somente, quer transformá-la num teste de geometria parlamentar. Isso é uma escolha. No fundo, isto é um teste para muitas outras escolhas. E é uma escolha arriscada, porque o Código de Trabalho não é um detalhe ideológico, é uma das bases, também, como disse a Paula, da paz social. E, em terceiro lugar, o futuro da lei de trabalho dependerá muito saber se o Governo quer apenas aprovar um pacote ou se quer verdadeiramente reformar o mundo laboral português. E eu, francamente, depois de todas estas semanas de discussão e muitas participações aqui a dizer a mesma coisa, acho que aqui faltou a ambição moderna, porque a proposta fala muito de flexibilidade tradicional e pouco de temas onde uma reforma do trabalho deste século teria de ser mais ousada. As questões da inteligência artificial, do teletrabalho, da qualificação ao longo da vida, da qualificação entre o trabalho e a família, as questões, por exemplo, do envelhecimento ativo, que não aparecem aqui, e das novas formas de proteção no trabalho por plataformas. E mesmo a crítica pública de vários quadrantes acaba por sublinhar isso mesmo, que existe um contrato entre a dureza nos velhos temas e a ausência destes novos desafios. E esta é a sensação que fica, que o Governo quis fazer uma reforma laboral, mas acabou por regressar a uma visão bastante antiga, diria eu, do trabalho. E aí, independentemente da esquerda ou da direita, parece-me que o Governo foi pouco arrojado, pouco ousado e quis usar esta lei do trabalho como uma plataforma para os acordos parlamentares que sabemos que não são o mais importante, usando esta lei do trabalho. Uhum.
11: Muito rapidamente, para terminarmos a nossa conversa, pergunto-lhe que saída então para este pacote laboral? O que é que vai acontecer agora a partir de quinta-feira no Parlamento?
10: Bom, agora é muito claro, existe aqui uma opção de fundo e o Governo ou chega a um entendimento com o Chega e tem um pacote laboral que é ele próprio frágil e depois vamos ver se existe uma apropriação, de certa forma, pelo mundo do trabalho e, acima de tudo, por aqueles que representam os trabalhadores, de tudo o que aconteceu, ou se isto vai ser um momento da oportunidade perdida para verdadeiramente, e a mim parece-me que é o que vai acontecer, para que o futuro da lei do trabalho pudesse ser muito mais positiva para todos e principalmente para os trabalhadores e também para quem precisa dos trabalhadores para que as suas empresas funcionem todos os dias.
11: Uhum. Paula Teixeira da Cruz, para terminarmos, que saída para este pacote laboral?
9: Bom, eu diria que a entrada, só para depois poder consequentemente chegar à saída, a entrada foi muito má, porque até a confusão de poderes institucionais nós tivemos. Eu recordo que o Presidente da República condicionou, quanto a mim, de uma forma inaceitável desde o início, o debate do pacote laboral, independentemente do seu conteúdo. Peço que o Presidente da República ainda não compreendeu propriamente a nossa lógica de equilíbrio e de separação de poderes. Mas isto dito, e condicionado que foi desde o início o debate, isto por um lado, por outro lado também o facto de não ter havido acordo na consultação social em si nada significa. O Partido Socialista, durante anos e anos, levou muitos diplomas sem passar pela consultação social, incluindo, salvo erro, se não estou em erro, a agenda de trabalho digno, sem acordo da consultação social, e daí não veio mal ao mundo e até houve progressos nesse sentido. O que importa aqui agora é retirar aquilo que de melhor se pode dar em termos de soluções que estão contidas no pacote laboral. O pacote laboral também contém boas soluções. Ir buscar essas soluções, em torno dessas soluções procurar, obviamente, um avanço e não mantermos nesta quietude de lei da cega, como dizia o poeta, que não nos leva a lado nenhum e nos condena a este empobrecimento.
11: Aproveitar o que há de bom, exatamente. Não. Muito obrigada, Paula Teixeira da Cruz, antiga Ministra da Justiça, obrigada. Tiago Brandão Rodrigues, antigo Ministro da Educação, hoje sobre o pacote laboral que vai ao Parlamento na próxima quinta-feira.
1: 9:09.
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1: 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Hoje é terça-feira, dia 16, a esta hora, como é que está o trânsito, Mónica Amaral?
0: Começamos mais a norte na A3, no sentido de Braga-Porto, ainda um acidente em Pedrouços por resolver, está a deixar filas a partir de Águas Santas. A28, no sentido Viana do Castelo-Porto, mais intenso trânsito entre Modivas e Lavra, e depois há filas de Leça da Palmeira até à Rotunda IAP. A Via Norte também ainda com filas da Fasec até à VCI. Já na VCI, no sentido Rábida-Freixo, para-se de Santo Ovídio até à Boa Vista, está a afetar a A44 e no sentido Freixo a Rábida, há filas entre Bonjoia e a zona da Perlada. Por Lisboa, atenção à A1 no sentido Porto-Lisboa, há trabalhos a decorrer na zona de Aveiras de Cima, é ao quilómetro 46. O trânsito está muito demorado e está também a afetar a Estrada Nacional 366. A segunda circular, ainda com filas nos dois sentidos, e na A5 no sentido Cascais-Lisboa, para-se de Porto Salvo até Linda Velha e de Caselas para as Amoreiras, está a afetar a Estrada Nacional 117. Calçada de Carris, ainda com filas, do Senhor Roubado em direção à Avenida Padre Cruz, já na Cril, sentido Sacavém-Algés, há paragens entre Camarate e a Pontinha, está a afetar o IC16, Algés-Sacavém para Centro Camarate e Sacavém, Eixo Norte-Sul, as filas ainda a partir da Amachoara até Sete Rios, e no IC19 para-se do Cacém até Amador e depois de Alfragide para a Segunda Circular. Já no IC2 há demora de Sacavém para a Praça José Queiroz, Radial de Benfica agora também com filas entre Benfica e Sete Rios, e para a Ponte 25 de Abril, ligação à Almada Lisboa, ainda há filas a partir de Corroios, os acessos continuam preenchidos.
1: Atualizamos as informações de trânsito na rádio depois das notícias das 9. Se quiser colaborar, 821-0101, a linha é gratuita para o trânsito.
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1: Faltam 6 para as 9.
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1: Obrigado por nos ouvir todas as manhãs. Por razões operacionais, não é possível hoje termos o João Gobert nem mais uma emissão da Zona VIP para trazermos uma história e uma música. Seguimos até às 9 com Taylor Swift e Opal.

0: Na próxima hora de emissão, vamos dar os parabéns a alguém.
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0: Sem grandes novidades no tempo, para além do sol, volta a admitir-se que à tarde no interior norte e centro possam cair aguaceiros intensos, granizo e trovoada. Céu nublado na Madeira, pode chuviscar. Nos Açores, dia molhado, mais até à tarde nos grupos central e ocidental. Quanto às máximas, 35 graus para Évora e Beja, 33 em Castelo Branco, Bragança, Porto Alegre, Santarém e Setúbal, a perspectiva é de 32. Para Vila Real, 31, máxima de 30, Braga, Viseu e Faro. Nas contas entram 29 para Lisboa, 28 para a Guarda, Coimbra 27, Leiria 25, Funchal 24 graus. As mais baixas, Viana do Castelo e Penhas Douradas 23, Porto e Ponta Delgada 22, Aveiro deve registar 21 graus esta terça-feira. Nove horas em Portugal Continental e na Madeira, 8 nos Açores. Terça-feira, 16, neste jornal, Diogo, vamos à escola.
2: Vamos, não te esqueças da caneta, é dia de Exame Nacional de Português, arranca daqui a meia hora. Vamos a Coimbra, nesta edição às 9 para esse arranque do Exame de Português. A Ucrânia é tema em cima da mesa neste segundo dia de cimeira do G7 em Évian. Volodymyr Zelensky, o presidente ucraniano, fala a esta hora com Emmanuel Macron, o presidente de França.
0: O Porto com 16 graus, agora 18 em Coimbra, 19 Ponta Delgada e Funchal, também em Lisboa, 24 em Faro. Edição de Diogo Miguel Pereira.
2: Falta mais ou menos meia hora para o arranque do exame de português. É obrigatório para todos os alunos do 12º ano. São mais de 81 mil alunos abrangidos por este exame que arranca então no dia de hoje. Vamos agora até Coimbra, à Escola Básica e Secundária Quinta das Flores. É lá que está a repórter da Antena 1, Carolina Ferreira. Bom dia, Carolina. Muito nervosismo a esta

0: Bora.
1: No momento em que os alunos, 222 alunos do 12º ano, estão a entrar para o bloco onde vão ser realizados os exames, vamos tentar, à sorte, perceber como é que está este coração. Muita ansiedade?
2: Não.
1: Muita dificuldade em responder esta hora. Como é que está essa expectativa?
2: Vai correr bem. Estou com a expectativa que vai correr bem.
1: Alguns vão sorrindo, outros manifestam um ar um pouco mais acanhado, digamos assim, também perante um microfone antes do exame, acredito que não seja o mais fácil. Vamos conferir com o diretor da escola, Rui Bento. Está tudo a postos?
3: Está tudo a postos. Neste momento os alunos estão a entrar para dentro do bloco onde se vai realizar a prova de português e é onde diz a cada uma das salas, onde será feita a chamada para cada uma das salas.
1: Como é que olha para as alterações que há este ano ao nível da correção, desta vez em formato digital?
3: Em formato digital, já ano passado houve essa experiência com a filosofia, este ano vai ser generalizado, exceto geometria descritiva e desenho. O ano passado correu dentro daquilo que era expectável, que os professores foram menos professores utilizados. Os professores aderiram muito bem à classificação digital porque não tiveram que estar a classificar a escolha múltipla, por exemplo, e nem a trancar as provas. Foi só classificar mesmo, a ler e classificar a prova.
1: Têm sido expressas algumas dúvidas por algumas entidades. No seu caso, está mais tranquilo?
3: Está tranquilo desde que tudo funcione e não haja problemas na parte da digitalização, que às vezes existem problemas na digitalização. Se não houver problemas na digitalização das provas, não haverá problemas na classificação, porque depois isso tudo, cada um vai receber uma ou duas ou três questões para classificar e depois vai ter só que... Não tem, ou seja, o trabalho que tinha antigamente de trancar, fazer o registro na prova da classificação para cada pergunta, isso acabou.
1: Muito obrigada. Então, agora, como percebemos, já está muito menos ruído do que no início deste direto. Praticamente todos os alunos já entraram.
0: Vão a realizar essa prova de português, arranca daqui a mais ou menos meia hora, essa prova de português obrigatória para todos os alunos do 12º ano. Carolina Ferreira, a reportagem em direto da Escola Básica e Secundária da Quinta das Flores. Ouvíamos o diretor desta escola a dizer que essa forma de correção, que arranca também agora, sem ser em teste de forma oficial, que é diferente, será feita de forma digital, é uma boa forma de correção, é vantajosa para os professores, apesar de algumas críticas. Ora, uma delas parte do movimento Missão Escola Pública, que tem muitas dúvidas relativamente a essa correção dos exames feita de forma digital. As provas, depois de estarem feitas, vão ser digitalizadas, vão ser levadas pela PSP IGNR até Lisboa, serão depois digitalizadas para serem corrigidas numa plataforma. É um processo muito complicado, diz Cristina Mota à Antena 1, e que não faz sentido.
4: O processo de classificação ainda vai ser mais demorado. Até agora, os classificadores dirigiam-se aos agrupamentos de exames e levantavam as provas, geralmente no dia seguinte àquele em que os alunos tinham realizado o exame. Depois iniciava-se o processo de classificação. Agora, para que tenha lugar a digitalização, por exemplo, o exame que vai ter lugar dia 16, já temos informação que os classificadores só dia 23 é que vão começar a receber os itens para classificação. Não vai trazer vantagens. Repara, há um gasto de papel muito superior, mais custos, mais burocracia.
0: Opiniões diferentes entre os professores relativamente a esta forma de corrigir as provas. A Ucrânia marca hoje o dia no G7. A guerra é tema central hoje nesta cimeira que acontece na cidade francesa de Evian. É para lá que vamos agora ter com a Rosário Salgueiro, enviada da Antena 1 a este encontro. Rosário, bom dia. Zelensky vai reunindo a esta hora com Emmanuel Macron. Estava anunciado que o presidente ucraniano estaria também com Donald Trump, o presidente dos Estados Unidos. Há alguma informação já relativamente a isso?
5: Ainda não temos essa informação, se Donald Trump acabou por se reunir à parte com Zelensky ou se se juntou a essa bilateral, a essa reunião entre Macron e Zelensky. Entretanto, essas reuniões mais privadas terminaram, vem de começar a mesa redonda com todos os líderes do G7, vejo nas imagens que o host nos permite Donald Trump, com um ar mais bem disposto hoje do que ontem, devo confessar aqui, e todos os outros líderes. Chamar também a atenção para um detalhe. Ontem Emmanuel Macron não foi receber Donald Trump. Estava previsto que fosse o chefe do protocolo do Eliseu, aconteceu com todos os outros líderes do G7 e até com os convidados como Lula da Silva, mas hoje Emmanuel Macron fez todo o percurso do jardim deste palácio, foi junto do carro receber Volodymyr Zelensky, estiveram vários minutos a percorrer no sentido contrário, no sentido do edifício, foram conversando, fazendo pausas de conversação, mostrando aqui também o presidente do G7, Emmanuel Macron, que esta presidência tem um objetivo muito claro, fortalecer a ajuda militar e financeira à Ucrânia antes de haver essa possibilidade de negociar com a Rússia. E é isso que neste momento estão a discutir. Que esforço financeiro para ajudar a Ucrânia? Vamos ver se entretanto temos declarações ou de Donald Trump, de Zelensky ou de Emmanuel Macron, e mal haja confirmação de que já houve essa reunião entre Zelensky e Donald Trump. Daremos conta aqui na Antena.
0: E vamos acompanhar com a tua ajuda, Rosário Salgueiro, em direto de Évian, a cidade palco do G7, que está a acontecer então hoje no segundo dia dedicado à Ucrânia. Ouvimos aqui na reportagem de Rosário que Zelensky esteve reunido com Emmanuel Macron relativamente a Donald Trump. Ainda foram poucas as informações divulgadas cá para fora. Não se sabe se Trump reuniu sozinho com Zelensky ou se participou em conjunto com Macron nesse encontro. Por esta hora já decorre uma reunião de trabalho também dedicada à Ucrânia. O Irão avisa que a partir de agora qualquer ataque israelita no Líbano é uma violação do acordo atingido entre Teherão e Estados Unidos. Foi o que disse o ministro dos Negócios Estrangeiros iraniano esta manhã. Abbas Arashi acrescentou que as negociações para finalizar o acordo vão acontecer sexta-feira na Suíça, dia e local em que o acordo será presencialmente assinado. Ouvido esta manhã, no ponto central do programa aqui da manhã da Antena 1, a professora de Estudos Políticos Internacionais da Universidade do Porto, Joana Ricarte, sublinha a incerteza sobre a forma como este Estreito de Hormuz será reaberto e aponta também que Estados Unidos e Irão ainda não têm garantias que não dependem das duas partes, como é o caso de Israel.
6: Benjamin Netanyahu, de facto, não quer sair do sul do Líbano, não quer sequer parar a guerra. Há um consenso político em Israel, da extrema-direita ao centro, de que essa guerra contra o Irão é necessária. E há aqui uma série de questões nesse acordo que não estão sequer em cima da mesa, como o programa balístico de mísseis balísticos iraniano, que é uma das questões centrais para Benjamin Netanyahu. Esse acordo já é falado em Israel como uma derrota estratégica e, portanto, nós temos aqui um problema às portas de eleições para Benjamin Netanyahu. Suas ações têm sempre sido opostas e Donald Trump não tem conseguido controlar o seu aliado. O Irão sai muito mais fortalecido, tanto na perspectiva regional quanto política, depois do início dessa guerra.
0: E avisou esta manhã que é preciso que Israel pare com os ataques, caso contrário, fica em risco esse entendimento atingido entre iranianos e norte-americanos. Dos primeiros 5 meses do ano, 57 pessoas morreram afogadas em Portugal. Os números são do Observatório do Afogamento da Federação Portuguesa de Nadadores Salvadores. O presidente desta federação, Alexandre Tadeia, revelou à Antena 1 que este é o segundo pior balanço já registado desde 2017.
7: Nós neste momento temos 57 mortes por no meio aquático em Portugal, entre janeiro, portanto 1 de janeiro e 31 de maio, correspondente àquilo que é o segundo pior período desde 2017. O pior tinha sido registado em 2024 com 58 mortes e neste momento, até o mês de maio de 2026, estamos a registrar 57. Esta divisão dá-nos aqui uma grande maioria de mortes em Rio, com 24 mortes, 16 mortes em mar e depois de seguida poços.
0: São os números dos primeiros 5 meses deste ano. Deixam preocupado Alexandre Tadeia, que exige mudanças na forma de prevenção.
7: São dados, de facto, muito preocupantes e com isto nós achamos que, de facto, é necessário aqui reforçar, de facto, a educação para a segurança aquática em Portugal, principalmente nas escolas. É fundamental colocá-la lá. É fundamental colocar aqui medidas, de facto, específicas, não só para a mar, que é onde nós estamos muito focados, mas também para o interior.
0: É o pedido deixado pelo presidente da Federação de Portuguesa de Nadadores Salvadores. Os números do Observatório do Afogamento dão conta de 57 pessoas que morreram afogadas em Portugal de janeiro a maio. Luís Montenegro e André Ventura têm hoje encontro marcado para discutir a lei laboral que o Governo quer implementar. A reunião acontece logo à tarde, em Belém, às 13h30. Em entrevista à Antena 1, o Ministro das Infraestruturas e Habitação considera que negociar com o Chega não é de todo uma tarefa fácil, às vezes até mais socialista que o PS, pelas posições que defende. Ainda assim, explica o Ministro, em entrevista ao podcast Antena 1 Política com Assinatura, este Governo fala com todos os partidos e o Chega faz parte dessa equação.
8: Esta segunda reunião significa que é possível um acordo com o Chega?
9: Claro.
8: O Governo aceita mudar aquelas partes em que não aceitou negociar, nomeadamente a baixa da idade da reforma. Acha possível?
9: A negociação não passa por mim e, portanto, eu não vou colocar as nossas linhas vermelhas ou não. Em sede de Parlamento, ouvimos todos. O Chega, às vezes, é mais socialista do que o Partido Socialista. O Chega, agora, tem atitudes e posições públicas sobre temas absolutamente fraturantes da vida pública e da visão de concepção de Estado, que o coloca mais à esquerda, muitas vezes, que o Partido Socialista. E, portanto, aquilo que, de alguma forma, se diz que é fácil negociar com o Chega, é tudo menos fácil. O Governo não se demite da sua obrigação de governar. E governar passa por, em certas temáticas, temos que, em sede da Assembleia da República, encontrar esses equilíbrios.
0: Declarações de Miguel Pinto Luz. O Governo fala com todos, nomeadamente também o Chega, relativamente a esta lei laboral. O Ministro afirma que negociar com o PS é bem diferente. Os socialistas estão num partido que está dividido. É uma entrevista conduzida por Natália Carvalho, editora de política da Antena 1, para ouvir daqui mais logo, após as notícias, às 10 da manhã.
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10: Há mais um acidente em Lisboa. Esta hora é na CREL, Mónica Amaral.
12: É no sentido de Alverca, Estádio Nacional. Há então indicação de um acidente a seguir à saída para a A5, está a deixar demora. Também na A5, no sentido de Cascais-Lisboa, há indicação de acidente a seguir ao Estádio Nacional. Há filas a partir de Porto Salvo e mais à frente para-se de Caselas para as Amoreiras. Ainda está a afetar a Estrada Nacional 117. Já na Cril, no sentido Sacavém-Algés, há paragens entre Camarate e a Pontinha, está a afetar o IC16 e mais à frente há acidente junto à saída para a A5, a ocupar a vias esquerda e a deixar o trânsito agora também mais demorado. Já no sentido Algés-Sacavém, há filas entre Camarate e Sacavém e na A1, no sentido Porto-Lisboa, há trabalhos a decorrer na zona de Aveiras de Cima, ao quilómetro 46, e por isso mesmo o trânsito está muito demorado e está a afetar também a Estrada Nacional 366. A segunda circular ainda com filas nos dois sentidos. Na A8, há paragens de Loures até ao túnel do Grilo. Calçada de Carris, ainda com filas do Senhor Roubado em direção à Avenida Padre Cruz. Eixo Norte-Sul, no sentido Camarate Campolide, há filas a partir da Amachoeira e no IC19, no sentido Sintra-Lisboa, para-se do Cacém até Amador e depois de Alfragide para a segunda circular. O IC2 ainda com demora, de Sacavém para a Praça José Queiroz, Radial de Benfica para Centro Benfica e Sete Rios e para a Ponte 25 de Abril, ligação à Almada-Lisboa, há filas a partir de Santa Marta de Corroios, os acessos preenchidos. No Porto, ainda por resolver, o acidente na A3, sentido Braga-Porto, o acidente então na zona de Pedroços está a deixar filas a partir do Nó da A4, já na A28 para-se entre Modivas e Lavra e depois mais à frente há filas de Lessa da Palmeira até à Rotunda AEP em direção ao Porto. Também a Via Norte no sentido Maia-Porto com filas da EFASEC até à VCI. Já na VCI, sentido Rábida-Freixo, as filas estão a partir de Santo Ovídio, está a afetar a A44 e no sentido Freixo-Rábida há filas de Bonjóia até às Antas e depois entre Paranhos e a Perlada.
10: A nossa expectativa é que tenha uma boa viagem com a RTP Antena 1 no rádio. Temos novas informações de trânsito antes das 9.
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10: Boa terça-feira, agora com Teddy Swims.

0: What more can I say? Teddy Sims, deixamos com 18 depois das 9. A olhar para o destaque no desporto, é a seleção portuguesa de que vais falar às 9h30, Mário Silva da Costa.
1: Portugal entra em ação amanhã no Campeonato do Mundo. Hoje há treino em Palm Beach, na Flórida, e depois a comitiva viaja para o local do jogo. O selecionador de Cabo Verde destaca a coragem dos jogadores no empate frente à Espanha e ainda o play-off do Campeonato de Futsal.
0: Este é o Programa da Manhã.
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0: Não tarda às contas do dia.
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0: Vamos dar os parabéns a uma cantora depois das 9h30.
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0: É um dos assuntos do momento na atualidade. Pode haver entendimento entre governo e Chega por causa do pacote laboral? António Jorge, bom dia. É o tema que propões para a Antena Aberta.
3: Muito bom dia, exatamente. É que hoje há uma reunião decisiva marcada entre Luís Montenegro e André Ventura e dela pode eventualmente sair mais do que um acordo sobre a lei laboral. Será que pode sair um novo equilíbrio político à direita? É uma das perguntas. É que o Chega entra nesta negociação com um caderno de encargos claro e até agora sem resposta do governo. André Ventura diz que há abertura para negociar, mas lembra que nenhuma das exigências fundamentais foi atendida e continua a dizer que está em cima da mesa uma má proposta de legislação laboral. As exigências do Chega são claramente populares, como baixar a idade da reforma, ou pelo menos, e esta é uma nuance que foi introduzida ontem, acertar uma data para que esse processo possa começar. E quer isso por escrito. Fala também na reposição dos 25 dias de férias e reforçar a proteção de quem trabalha por turnos e faz horas extraordinárias, mas acabar com reformas vitalícias é outro dos pontos, assim como impor tetos às pensões mais elevadas. E há mais. O partido quer levar ao Parlamento, já no dia 3 de julho, Chega, uma proposta própria com reforma aos 65 anos ou com mais de 40 anos de descontos e um teto máximo de 4.500 euros para as pensões mais altas. É um modelo que introduz também uma novidade que é de alguma maneira sensível. Quando o trabalhador atingir o valor máximo da reforma, será informado e poderá escolher se quer continuar a descontar ou canalizar esse esforço para sistemas alternativos como fundos privados ou cooperativos. Ou seja, hoje esta reunião pode ser muito relevante não só no que toca ao pacote laboral, se o governo, se Luís Montenegro, der alguma abertura a alguma das exigências do Chega. É uma das perguntas para o programa, qual é a sua expectativa relativamente a estas possibilidades que acabei de identificar e depois um pouco mais além da reunião de hoje, com base nas ideias do Chega, o país aguenta baixar a idade da reforma? Faz sentido impor tetos às pensões ou abrir espaço a soluções privadas? Queremos ouvir a sua opinião, sendo que, logo à tarde, essa reunião entre Montenegro e Ventura, a reunião entre líderes políticos, pode ser determinante para o futuro político do pacote laboral apresentado pelo governo e contestado nas ruas de Portugal.
0: Está apresentado o tema para a Antena Aberta. 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Igual procedimento para quem está fora do país, mas o número de telefone é diferente. É o 2233-99956. A Antena Aberta depois das 11.
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0: Agora, as contas do dia. Esta semana com o Pedro Sousa Carvalho. Olá Pedro, bom dia.
4: Olá, viva, bom dia.
0: Pedro, o Banco de Portugal desvendou ontem novas previsões para a economia portuguesa e mostra-se relativamente otimista em relação ao desempenho da nossa economia. A que é que se deve este otimismo do Banco de Portugal?
5: Bom, aquilo que o Banco de Portugal diz é que a economia portuguesa está mais resistente e mais resiliente e consegue enfrentar, nesta altura, melhor os choques externos negativos, como aquele que acabamos de ter com a guerra no Médio Oriente. José Carlos, aquilo que o Banco de Portugal diz é que a economia portuguesa, portanto, reduziu imenso a sua dependência energética face ao exterior, e isto, como deves imaginar, tem sobretudo a ver com a nossa aposta nas energias renováveis. Portanto, isto é que faz com que estejamos menos vulneráveis, digamos, ao sobe e desce do preço do petróleo, do gás e da eletricidade nos mercados internacionais. Só para teres uma ideia disto que eu estou aqui a falar, as energias renováveis, segundo as contas do Banco de Portugal, já representam cerca de 35% das nossas necessidades energéticas, que é um valor bastante acima da média europeia, que é cerca de 20%, e se nós olharmos só para a produção de eletricidade, as energias renováveis em Portugal já têm um peso de quase 80%. 80%. É extraordinário, é um valor extraordinário. E é um valor acima da, como deves imaginar, acima da média europeia. Sim. E até acima de alguns países, por exemplo, como Espanha. Espanha está aqui ao lado e tem tanto sol como Portugal tem. Mas, por exemplo, no caso de Espanha, não chega sequer aos 60%. Portanto, isto mostra o trabalho que o país tem feito e bem. Outra coisa que o Banco de Portugal diz e que justifica o tal otimismo de que falavas é que, ou se quiseres, tem a ver com a redução do nosso nível de endividamento nos últimos anos e também tem a ver com a maior poupança por parte das famílias portuguesas e que também estão a ajudar, ou seja, são outros fatores que ajudam o país a ficar mais resiliente a estes choques económicos externos. Isto tudo, portanto, ajuda a explicar porque é que, apesar dos mais de 3 meses de guerra e de turbulência nos mercados, sobretudo no mercado do petróleo, as previsões do Banco de Portugal para a economia portuguesa não pioraram, continuam boas. O Banco de Portugal continua a prever um crescimento de quase 2%, 1,8% este ano, que é um valor ligeiramente abaixo, perdão, já queres, um valor ligeiramente abaixo das previsões do Governo, e para o próximo ano o Banco de Portugal está a contar com um crescimento um bocadinho mais pequeno, de 1,6%, mas isso também naturalmente tem a ver com a bazuca europeia, com o fim da bazuca europeia, e depois no ano seguinte retomamos o crescimento de quase 2%. Portanto, genericamente, acho que podemos dizer que as previsões...
6: Também temos uma taxa de desemprego baixa, o que também ajuda, não é?
5: A taxa de desemprego está baixa, exatamente. Nós estamos praticamente em pleno emprego, portanto, também são boas notícias desse lado do mercado de trabalho, sem dúvida.
6: Olha, apesar do otimismo, o Banco de Portugal deixou também recados ao Governo e ao Ministro das Finanças. Que recados é que queres destacar dos que foram dados?
5: Bom, os recados do Banco de Portugal têm sobretudo a ver com a evolução da despesa pública em Portugal, que continua, infelizmente, a crescer a um ritmo muito elevado e até acima daquilo com que nós nos comprometemos com a Comissão Europeia. E isto, José Carlos, levanta, se quiseres, dois problemas. O primeiro problema é precisamente essa possibilidade de Portugal poder ficar em risco de violar as regras orçamentais europeias. O facto de Portugal estar, felizmente, com excedente ou com um déficit muito pequenino nesta altura, obviamente que ajuda a não ser sancionado por Bruxelas, mas obviamente que se o país não travar a fundo na despesa, como deves imaginar, mais tarde ou mais cedo a Comissão Europeia vai-nos puxar as orelhas e, no pior dos cenários, até pode abrir o chamado procedimento por déficit.
6: Embora lá por fora haja muitos incumpridores nesta altura, não é?
5: Também é verdade. Acho que tocaste também num ponto essencial, até porque, se calhar, até é o que nesta altura nos protege, porque também a Comissão Europeia olha para Portugal e depois olha para os outros países. Bom, se calhar também não vale a pena dramatizar a situação de Portugal.

0: ciclo inverter-se, obviamente vamos ter imensas dificuldades em pagar no futuro este aumento de despesa que estamos agora a construir no presente. Enfim, por isso é que é preciso tomar cuidado. Resumindo e concluindo, portanto, as previsões do Banco de Portugal, retomando o início da conversa, eu acho que quer para o crescimento económico, quer para o déficit, não são mais, mas é importante levar a sério este aviso que foi deixado pelo Governador Álvaro Santos Pereira e até, se quiseres, um bocadinho em jeito de recado para as negociações que se aproximam do Orçamento de Estado para 2027. Uhum. Isto na economia também se aplica um bocadinho àquela máxima que eu gosto muito de utilizar aqui neste programa, do cautelas e caldos de galinha nunca fizeram mal a ninguém.
1: Pois não.
0: E aumentar a despesa pública de forma moderada também acho que não faz mal a ninguém.
1: Muito bem, Pedro, amanhã estarás no programa da manhã com as contas do dia. Um abraço, até da minha parte, até a sexta-feira. Um abraço.
0: Um abraço, até sexta.
1: 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São 9h28 e no trânsito, esta hora, Mónica Amaral, que notícias de quem circula pelo país?
2: Alguns acidentes na zona de Lisboa. Atenção, há 5 no sentido Cascais-Lisboa. Há agora acidente a seguir ao Estádio Nacional. Está a deixar filas a partir de Porto Salvo e depois, mais à frente, há filas de Caselas para as Amoreiras a afetar a Estrada Nacional 117. No sentido Lisboa-Cascais, há paragens à passagem pelo Nó da Crel. Está a afetar também a Crel. Na A8, no sentido de Loures-Lisboa, há acidente no ramo de acesso de Frielas. As filas estão a partir de Loures. E no IC19, no sentido de Sintra-Lisboa, há indicação de um acidente entre o Cacém e Tercena. Está a deixar demora. Mais à frente há acidente junto ao Palácio de Queluz, também a complicar um pouco mais o trânsito. E mais à frente há filas de Alfragide para a segunda circular. Na A1, no sentido de Porto-Lisboa, ainda há trabalhos. Na zona de Aveiras de Cima, ao quilómetro 46, o trânsito continua demorado e a afetar a Estrada Nacional 366. Segunda circular com filas nos dois sentidos. Calçada de Carris para-se a partir do Senhor Roubado em direção à Avenida Padre Cruz. Já na Cril, sentido Sacavém-Algés, há paragens em Camarate e depois mais à frente na zona da Pontinha está a afetar o IC16 e no sentido Algés-Sacavém ainda se para entre Camarate e Sacavém. Eixo Norte-Sul, as filas continuam a partir da Amachoara até Sete Rios. No IC2 ainda há demora de Sacavém para a Praça José Queiroz. Radial de Benfica com filas entre Benfica e Sete Rios e para a Ponte 25 de Abril, ligação à Almada-Lisboa, ainda há filas a partir de Corroios, os acessos também preenchidos. No Porto, há A28, com filas entre Lessa da Palmeira e a Avenida Sidónio Paes, a A13 e a Via Norte, com filas do Nodo A4 até à VCI. Já na VCI, no sentido da Rábida Freixo, para-se ainda a partir de Santo Ovídio até à Boa Vista, está a afetar a A44 e no sentido Freixo a Rábida, há filas de Bonjoga até às Antas e depois entre Paranhos e a Perlada.
1: As máximas voltam a subir. Na previsão para hoje, sol, claro, mas algumas nuvens no litoral oeste de manhã, à tarde no interior norte e centro, que podem trazer aguaceiros intensos, granizo e com trovoada. Quanto às máximas, 35, Évora e Beja, 33, Castelo Branco, Bragança, Porto Alegre, Santarém e Setúbal, 32, Vila Real, 31, 30, Braga, Viseu e Faro, Lisboa, 29 graus, esta tarde deve chegar aos 28 na Guarda, aos 27 em Coimbra e em Leiria aos 25. Para Viana do Castelo, Penhas Douradas, 23 graus, Porto 22, Aveiro 21 graus.
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1: Hoje é terça-feira, 16, são 9h30. O principal das notícias com Oriana Barcelos.
4: De janeiro a maio morreram em Portugal 57 pessoas por afogamento. A maior parte das mortes foi registada nos primeiros três meses do ano, nos rios, no mar e em estradas inundadas. São dados provisórios divulgados esta manhã pelo Observatório do Afogamento da Federação Portuguesa de Nadadores Salvadores. Segundo o Observatório, a maioria das pessoas que morreram por afogamento eram homens entre os 20 e os 24 anos. No processo de privatização da TAP, o comprador só vai poder entrar com o capital no verão do próximo ano. As regras europeias assim obrigam. Ainda assim, o Ministro das Infraestruturas e da Habitação, Miguel Pinto Luz, explicou ao podcast Política com Assinatura que a empresa escolhida em setembro vai poder gerir a TAP com o Governo já este ano. São declarações para ouvir depois das 10 da manhã. O presidente ucraniano Volodymyr Zelensky já está em Evian, em França, na cimeira dos países mais ricos do mundo. Os G7 vão hoje tentar convencer o líder norte-americano a intensificar o apoio à Ucrânia na guerra contra a Rússia. Zelensky espera poder encontrar-se com Donald Trump. O último encontro entre os dois foi em dezembro, em Mar-a-Lago, na Flórida. Na guerra do Médio Oriente, o ministro dos Negócios Estrangeiros do Irão considerou hoje que o Líbano é a questão mais importante do acordo com os Estados Unidos. Na televisão estatal iraniana, Abbas Araghchi disse que o fim da guerra entre Israel e o Hezbollah é o ponto central do memorando de entendimento. O ministro explicou que a primeira fase

0: De negociações vai debruçar-se sobre o Estreito de Hormuz, o bloqueio naval americano e a reconstrução. Só depois vai ser discutido o programa nuclear do Irão.
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1: No desporto, a seleção portuguesa em destaque. Mário Silva da Costa.
3: Portugal entra em ação amanhã no Campeonato do Mundo. Hoje há treino em Palm Beach, na Flórida, às 4 da tarde. Depois, a comitiva viaja para Houston, no estado do Texas, o local do jogo frente à República Democrática do Congo. Ontem, Matheus Nunes foi o porta-voz dos trabalhos da equipa das esquinas. O jogador do Manchester City projeta um campeonato de muita responsabilidade para a seleção portuguesa. Explica porquê.
4: Sabemos que o Campeonato do Mundo é uma competição rápida, são só 8 jogos. E quando jogamos com todas as seleções, eu acho que tem muita qualidade hoje em dia e nós temos que enfrentar cada jogo como se fosse uma final, porque na teoria há equipas que podem ser mais fracas se calhar no papel, mas depois em campo é um jogo e um jogo pode acontecer qualquer coisa, 90 minutos é muito longo e temos que estar mais do que prontos para poder vencer todos os jogos.
3: Rúben Dias é dúvida para o jogo de amanhã. O defesa central ainda está a trabalhar de forma condicionada. Portugal vai jogar frente à República Democrática do Congo. É a estreia nesta edição do Campeonato do Mundo de Futebol. O selecionador de Cabo Verde destaca a coragem dos jogadores na partida frente à Espanha. Os Tubarões Azuis conseguiram um empate a zero na estreia em Mundiais. Após o jogo, Bobista deixou rasgados elogios à equipa cabo-verdiana.
5: Dá parabéns aos meus jogadores. Estive organizado durante todo o jogo, não saber qual é a qualidade de Espanha, mas não demonstrar aquele que é nosso país, ultrapassar dificuldades, que coragem. Equipa mostra coragem, mostra valentia durante todo o jogo.
3: Cabo Verde soma um ponto no grupo H do Campeonato do Mundo. Na agenda de hoje, no grupo I, às 8 da noite, a França defronta o Senegal e às 11 da noite, o Iraque mede forças com a Noruega. Depois, já durante a madrugada, mais dois jogos a contar para a primeira jornada do grupo J. Argentina, Argélia, às 2 da manhã e Áustria, Jordânia, às 5 da manhã. Nota também para a seleção da Tunísia, o selecionador Sabri Lamouchi foi despedido. A equipa tunisina perdeu na estreia no Mundial, frente à Suécia por 5-1, Desire que ditou a saída do treinador a meio da competição. Hervé Renard vai assumir o comando da Tunísia até ao final do Campeonato do Mundo. O Sporting recebe hoje o Benfica no jogo 2 da final do play-off do Campeonato de Futsal. As Águias venceram o primeiro jogo no Pavilhão da Luz, mas no lançamento do segundo encontro, o técnico do Benfica, Cassiano Klein, diz que a equipa não pode tirar o pé do acelerador.
6: O mais importante é você ter um caráter como equipa, de saber que tu vai entrar lá e você vai ter que ir no limite todos os lances, todos, não pode ter lampejos, senão automaticamente o time adversário te machuca muito, e crescer como equipa. A gente precisa passar por esses momentos para a gente criar cada vez mais uma cultura.
3: Do lado do Sporting, o capitão João Matos apontou uma falha na exibição dos Leões no primeiro jogo, que diz que tem de ser corrigida hoje no segundo encontro.
7: Daquilo que nós achamos que foi o resultado menos bem conseguido foi a competência na finalização e a falta de frieza para fazer gol, para finalizar, para igualarmos o resultado, e tínhamos ali mais que chances de passar para a frente do marcador. Não é em dois dias que vamos mudar a nossa forma de finalizar, a nossa técnica de remate, whatever, seja o que for, que tem que ser a trabalhar. Agora, há que aproveitar as vantagens numéricas que tivemos durante o jogo.
3: Sporting Benfica, segundo jogo da final do play-off do Campeonato de Futsal, partida que vai ter lugar no Pavilhão João Rocha, tem início marcado para as 9:15 da noite.
1: O principal do desporto com Mário Silva da Costa, na RTP Antena 1 e RTP Mundo, em permanência desporto.rtp.pt. Nova edição ao meio-dia, meia hora, o Jornal de Desporto com o José Pedro Pinto. Terça-feira, 16.
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1: A época de exames está aí, os nervos também. Hoje falamos sobre este importante momento para milhares de alunos no Duas de Prosa, depois das 3:30 da tarde. Ontem a conversa foi sobre assédio laboral, com o especialista Nuno Serjeira Namora, que classifica como um flagelo gravíssimo o que está a acontecer. O medo, a falta de provas e a ideia de que não haverá consequências impedem as pessoas de denunciarem. O que é preciso travar-se, e defendo que é preciso travar este crime.
9: Não, nós temos muitas formas de reação. A reclamação hierárquica, quando temos comissões de trabalhadores a recorrer a elas, temos canais de denúncia, já quase todas as empresas, pela sua dimensão, têm o canal de denúncia. 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Em situações limite, o trabalhador pode colecionar meia dúzia de factos e rescindir o contrato com justa causa. 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Se tiver um emprego alternativo, não continue a sofrer e a tomar comprimidos, mude de emprego e vá para tribunal demandar a empresa pedir uma indemnização. 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
1: A seguir vamos dar os parabéns a alguém.
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1: Vários acidentes em Lisboa, mais à frente o trânsito.
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1: Temos um anfiteatro hoje especial. Connosco esta manhã um grande especialista da música portuguesa, o nosso colega João Carlos Calisto. Olá, João,
10: viva. Olá, bom dia.
1: Está hoje connosco porque faz 70 anos uma das vozes que marcou a música portuguesa nas últimas décadas. Uma das primeiras mulheres vocalista de uma banda rock, Sex Symbol, dos anos 80. Só o espelho viu passar dos anos porque a voz continua tão cristalina e apelativa como no início de tudo. Foi em 76 que Helena Maria de Jesus Águas passou a ser Lena d'Água, o nome pelo qual se tornou visita comum nesta e em todas as rádios. É bom poder dizer bom dia e parabéns, Lena d'Água.
11: Olá, bom dia, obrigada.
10: Parabéns, Lena.
11: Olá, João.
1: Lena, quando era miúda queria ser astronauta e depois paleontóloga. Ainda bem que mudou de ideias, não é?
11: E arqueóloga. E arqueóloga. Queria ser muitas coisas, sim.
1: Feliz por esta vida dedicada à música?
11: Completamente feliz, estou no meu meio, estou a fazer há tantos anos, nunca tive outro trabalho, apesar de ter feito o curso de professora do ensino primário, que é o básico hoje em dia, na altura chamava-se, mas a música chamou mais alto e acabei sem me dar bem conta de ir, fui começando sem pensar que ia ser a minha profissão. Uhum. Portanto, as coisas foram assim vindo devagarinho e quando me dei conta, sem pressa, e quando me dei conta já estava.
1: João Carlos, que Lena d'Água que tivemos e que merecíamos ainda mais ter, porque uma voz destas devíamos ter dado mais canções, não é?
10: Pronto, tem a ver também com as vicissitudes da nossa indústria, diria eu, e a Helena diz muito melhor do que eu, que viveu tudo isto e vive tudo isto na pele. Mas eu acho que nós temos que estar sempre felizes por tudo aquilo que ela nos tem dado. Sim, e é claro. Muita coisa, desde o final da década de 70. E às vezes há muitas páginas do percurso da Lena d'Água que não são assim tão conhecidas do grande público, apesar de haver tanta coisa que muitos de nós conhecemos. Eu diria que quase todo o Portugal conhece alguma canção ou muitas canções da Lena d'Água, mas temos discos que às vezes ficaram mais esquecidos. Um disco gravado com músicos de jazz, já neste século, e que é um disco menos conhecido no percurso da Lena d'Água.
1: Alguns música infantil
10: e que
1: também.
10: A Lena gosta muito, como ela está a dizer.
11: Sim,
10: a música infantil, que foi onde ela se estreou. Ou seja, se nós recuarmos aos primeiros discos gravados pela Lena, aliás, até há um episódio curioso, a Lena conta melhor do que eu, o primeiro LP gravado pela Lena, mesmo no final da década de 70, aparece creditado com o nome da mãe dela, não é, Lena?
11: Pois é, Maria Helena.
10: Ela é Helena.
11: Sim.
10: Maria.
11: Com eram as adivinhas escritas pela Maria João Rolo Duarte.
10: Faleceu há pouco tempo.
11: E assim, a mãe da Fátima, minha querida amiga.
10: E do Pedro? E do António?
11: Sim, do Pedro e do António, que eu conheci tão bem esta família. E o pai da Fátima, pai deles, que foi jornalista no tempo em que meu pai era o grande Águas do Benfica. E anda aqui um cão.
10: É,
11: anda aqui um cão à solta, estes bichos. Pá.
1: Não faz mal, não é
11: o primeiro. Preocupada por causa dos gatos, não, mas eu
1: Helena, não é o primeiro cão que entra no programa da manhã da Antena 1. Já temos mais bicharada à entrada de manhã.
11: Mas o meu percurso nem sempre passou pelos discos. Naqueles anos, já depois de 99, de 2000, eu começo a fazer a Billy Holiday. E depois faço a Elis Regina. Isso foram alguns anos em que eu fiz concertos com os músicos ligados ao OTE e com os quais acabei depois por fazer o tal álbum que eu já estava a referir, o Sempre, que foi gravado numa noite ali assim no OTE, à primeira, sem rede, e que eu amo esse disco, não há, porque esgotou num instantinho, mas chama-se Sempre, e saiu, foi editado em 2007. 2007, exatamente.
10: Por isso é que a Helena nunca se foi embora, como ela canta na canção.
11: Pois não, pois
10: no festival
11: não,
10: de 2017, no festival RTP da Canção 2017.
1: Helena, é realmente... mas podíamos ter tido mais canções suas ou não? Olhando assim para trás, o que é que...
11: Tenho tantas e vou recuperar muitas agora. Estou a preparar a minha nova banda. Tenho estado a fazer concertos em trio. Agora, no último ano, mais ou menos.
1: E como é que tem sido este regresso aos palcos, às canções? Tem sido outra vez uma alegria, como é sempre?
11: É sempre, só que com a renovação do repertório, claro que o artista tem mais exposição, não é? E o público voltou... e trouxe os netos e os filhos e os miúdos passaram a conhecer a Helena d'Água, que só os pais e os avós é que conheciam, não é? São 50 anos de palcos, muita, muita música. Olha, uma coisa, eu há bocadinho estava a lembrar, isto passa num instantinho. Quando é que eu comecei a perceber que estava a ficar mais velha? Quando eu comecei a perceber que os polícias eram já todos mais novos do que eu. Passados mais uns anos, comecei a perceber que os políticos já eram mais novos do que eu. E agora, este ano, descobri, por acaso foi o ano passado, descobri que o nosso Papa Leão também já é mais novo do que eu.
1: Incrível.
11: Porque ele faz 70 anos, nasceu no mesmo ano, mas faz em agosto, de maneira que eu sou mais velha do que o Papa.
10: Podias ser papisa.
11: Isto ainda é num instantinho, é preciso a viver a vida com coração.
1: Oh, Helena, nós os dois damos aqui dar os parabéns, eu e o João Carlos, mas temos aqui também mais alguém que lhe quer dar os parabéns.
12: Alô, Helena d'Água, eu sou o Edmundo Inácio e queria parabenizar-te pelos teus 70 anos. Muitos parabéns, muito obrigado por tudo o que tens feito pela música portuguesa. És uma artista que inspirou a minha geração e continua a inspirar a minha geração. Adoro o facto de continuares a fazer música e boa música, inspirares uma geração mais nova, inspirares todos aqueles que gostam e amam música, mas principalmente por seres uma artista genuína, por seres uma artista livre, por fazeres aquilo que sempre quiseste e acreditaste. Muito obrigado por tudo o que fizeste na tua carreira. E uma curiosidade, há uns anos eu fiz parte de um projeto e fui realizador de umas entrevistas que te fizemos. Ainda não era músico, hoje sou músico e fico muito feliz de poder-te mandar esta mensagem, de me ter cruzado contigo de um outro ponto de vista, e dizer que sou artista, mas para além disso sou um grande fã de ti e do teu trabalho.
1: Helena, o Edmundo Inácio.
11: Mas... E uma voz incrível. É uma voz realmente especial.
1: Mas não é o único.
13: Helena, então... um grande beijinho, parabéns. Nós conhecemos-nos há relativamente pouco tempo, mas a Helena faz parte do imaginário de qualquer criança que tenha crescido na mesma altura que eu, nos anos 80 e 90. É uma figura incontornável da música portuguesa, uma inspiração e uma prova de que a idade é apenas um número, porque a Helena é mesmo como o vinho do Porto. Quanto mais velha, melhor. Um grande beijinho e um dia muito, muito feliz.
1: Mimi Cato, manda-lhe um beijinho também.
11: Ai, Mimi Cato, beijinho, Mimi Cato.
1: Feliz, não é, Helena? Feliz.
11: Opa, estou super, apesar de aqui no Oeste está tudo muito cinzento. Como é que está para aí?
1: Está. Olha, eu tenho as cortinas puxadas para baixo, mas acho que está a sol.
10: Está um dia.
1: Como é que é a vida no hipocampo? É boa? É boa?
11: É super, olha, vou fazer 19 anos já que aqui estou a morar. E lá está, isto voa. E no princípio tinha amigas que diziam, tu não vais aguentar, como é que é possível?
10: Uma menina de Benfica, não é?
11: Sim, mas eu cresci em Lisboa, naquele bairro de Santa Cruz, numa altura em que aquilo era tipo uma aldeia. Casas com filhos, muitos filhos, muitos miúdos na rua a brincar, a jogar à bola e a apanhar, e ao mata e aos países e aos índios e aos cowboys. E tive sempre a ideia de um dia ir para o campo, E vim, acabei por vir mesmo. E daqui só saio para a casa do artista.
10: daqui a umas décadas.
1: Quando é que é o próximo concerto, Lena?
11: O próximo é em Severo do Voga, no final deste mês, dia 27. E vou em trio com a Rita e o Vicente. E vamos ter a participação especial de um coro polifónico. Só vozes, portanto. Vão fazer três músicas connosco lá na festa, lá em Severo do Voga, dia 27 de junho.
1: Muito bem. Um gosto falar consigo, Lena. Um beijinho. Parabéns. Parabéns pelos 60 e por toda uma vida de música, com uma voz extraordinária, uma voz límpida, clara, atraente, tudo aquilo que podemos dizer bom da voz da Lena D'Água.
10: O mais desalmadamente possível.
1: Pop toma, para lhe cantar os parabéns. Está bem, Lena?
11: Tudo bem. Beijinhos a todos.
1: Beijinhos.
11: Obrigada.

0: Pop Toma para os 70 anos de Lena d'Água.
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0: Faltam 9 minutos para as 10. Está na hora de perguntarmos à Mónica Amaral. E agora, como é que está o trânsito, Mónica? Ainda temos acidentes, não é?
2: Sim, ainda há dificuldades, principalmente na zona de Lisboa. Atenção à A8, no sentido de Louros-Lisboa. Um acidente no ramo de acesso de Frielas ainda está a deixar demora a partir da zona comercial de Louros. E na A1, atenção, porque no sentido de Porto-Lisboa há trabalhos na zona de Aveiras de Cima, ao quilómetro 46. O trânsito continua muito demorado e está a afetar a Estrada Nacional 366. A segunda circulação, claro, sentido Benfica, aeroporto ainda se para do eixo norte-sul até às Calvanas, aeroporto Benfica da Encarnação até à saída para o eixo norte-sul e na A5 há filas de Porto Salvo até Linda Velha e depois de Caselas para as Amoreiras ainda está a afetar a Estrada Nacional 117. Calçada de Carris com filas a partir do Senhor Roubado em direção à Avenida Padre Cruz. Na Cril, sentido Sacavém-Algés, há agora mais demora entre a Póvoa de Santo Adrião e a saída para a Calçada de Carris. Já no sentido Algés-Sacavém há paragens em Camarate. O eixo norte-sul continua com filas da Amachoeira até Sete Rios, no IC19 para Centro Cacém e Queluz e depois há mais demora de Alfragide para a Segunda Circular, o IC2 ainda com demora de Moscavide para a Praça José Queiroz, Radial de Benfica com filas entre Benfica e Sete Rios, para a Ponte 25 de Abril, ligação à Almada, Lisboa, ainda há filas a partir do Feijó, os acessos também preenchidos. No Porto para-se na VCI, sentido a Rábida, Freixo, há filas a partir de Coimbrões e está ainda a afetar a A44, Freixo a Rábida, há filas de Bonjóia até às Antas, a A3 e a A28. Continuam com filas em direção à VCI.
0: Para fornecer também aos outros informações sobre o trânsito, o número é gratuito, é o 821-0101.
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0: A hora fecha com os Smiths. Num especial assinado pelo João Goberno, hoje é dia exato em que passam 40 anos sobre a edição original de The Queen Is Dead, o terceiro álbum dos The Smiths. A questão hoje passa pelo tom agressivo e provocador do título do disco, anunciar a morte da Rainha João. Era ou não um risco para um grupo pop-rock dar este passo que é maior que a perna?
4: Mais uma vez, há várias camadas na tentativa de responder a essa questão. Desde logo, os Smiths, pela voz e pelas ideias do cantor Morrissey, já tinham demonstrado um total destemor face ao confronto com os bem comportadinhos. O álbum anterior, de resto o único dos quatro de estúdio que alcançou o primeiro lugar do top de vendas, deixava claro o propósito de separar as águas sem paninhos quentes. Recordo que se chamava Meat is Murder, ou seja, carne é assassinato, e que decretava a adesão radical à causa do vegetarianismo. Mas o todo poderoso Morrissey proibiu os seus parceiros do grupo de alguma vez serem fotografados a comer carne. Foi respeitado. As causas foram sempre, até aos dias de hoje, múltiplas e intensas para este criador buliçoso. Já tinha falado da violência nos colégios ingleses, em Headmaster Ritual, da degradação dos comportamentos sociais, em Barbarism Begins at Home, do crescendo da violência juvenil, em Rush Home Ruffians, do conflito de gerações, em Shakespeare's Sister. O que deixava muito por onde escolher, embora a imprensa tabloide britânica tenha preferido investigar e descobrir as tendências pedófilas de Morrissey num par de canções do grupo, algo que o próprio se apressou a desmentir. Às vezes com ironia. Ontem ouvimos Big Mouth Strikes Again, para amanhã ficará The Boy with the Thorn in His Side, sendo que o rapaz é outra vez o cantor e o espinho é, no seu entender, a indústria musical e tudo o que a compõe e rodeia. Com The Queen Is Dead, o álbum e a canção, o panorama alarga-se e dá direito a um quadro mais geral. Olha para o estado de um país em convulsão, em crise, mas também amorfo. Claro que o autor, protagonista, nunca escondeu o seu desprezo pela monarquia, professando a ideia do republicanismo. Mas não era Isabel II a verdadeira avisada. Com o título pescado a um romance norte-americano dos anos 60, A Última Saída para Brooklyn, de Hubert Selby, a avisada era mesmo Margaret Thatcher. A Kay Morrison, já na fase a solo, mais tarde, dedicaria a mais explícita Margaret on the Guillotine. Dispensa a tradução. Tony Fletcher, autor do notável livro The Smiths, A Light That Never Goes Out, tem uma tese curiosa que explora as semelhanças entre a estrela pop e a então chefe do governo, das infâncias difíceis, é uma sensação de vidas periféricas, ao menos no início, do caráter quase messiânico das suas personas públicas ao autoritarismo que não conseguiam esconder. Para voltar à questão, fica evidente a intenção de abanar consciências, mas, por exemplo, o que os Smiths fazem aqui parece quase uma brincadeira de crianças se comparado com o grito de guerra dos Sex Pistols quase 10 anos antes. Morrissey é menos bélico e dispõe de um sentido de humor tão alargado quanto particular, como se demonstra na canção de hoje, construída em torno de um vigário que gosta de se vestir de mulher. Chama-se Vicar in a Tutu. Até amanhã.

0: especial 40 anos da Queen is Dead, os The Smiths com João Gobert.
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0: Depois das 10, o Augusto Fernandes fica consigo na manhã da rádio. Atenção às informações sobre o trânsito. Tenha uma boa viagem connosco. Programa da manhã até às 10.
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0: A meteorologia garante sol e mais calor hoje, mas volta a admitir a possibilidade de trovoada, aguaceiros intensos e granizo à tarde no interior norte e centro. Dia de chuva nos grupos central e ocidental dos Açores, mais até durante a tarde, dia seco no oriental. Nuvens na Madeira e pode chuviscar. 35 graus é Évora e Beja, Castelo Branco 33, a previsão é de 32 para Bragança, Porto Alegre, Santarém e Setúbal. Vila Real 31, 30 a máxima em Braga, Viseu e Faro, Lisboa 29, Guarda 28, 27 em Coimbra, Leiria 25, Funchal 24, deve chegar aos 23 em Viana do Castelo e Penhas Douradas, Porto e Ponta Delgada 22, máxima de 21 em Aveiro. Reencontramos-nos na sexta-feira às 7.
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0: Dez horas em Portugal Continental e na Madeira, 9 nos Açores. Terça-feira 16, os médicos validam a ideia de rastreios do cancro nos centros de saúde, mas, Diogo, deixam avisos.
2: Ou fazem investimentos em equipamentos e na contratação de mais pessoal, ou então isto não vai funcionar. A ideia do Governo é que as 39 ULS possam ter essa capacidade até ao final deste ano. Os médicos dizem à Antena 1 que se esse investimento realmente existir, a ideia então será boa para todos. A possibilidade de paz no Médio Oriente agradou as bolsas mundiais e o preço do barril do petróleo desceu, mas isso não significa que os combustíveis fiquem mais baratos logo à partida. Pode demorar meses até essa diferença se notar, explicam economistas ouvidos pela Antena 1.
0: Já chegou aos 26 graus em Faro. Esta hora 21 Lisboa, Funchal 20-19 Coimbra e Ponta Delgada ao Porto com 18 graus. Edição de Diogo Miguel Pereira.
2: O presidente da Associação Portuguesa dos Administradores Hospitalares aplaude a intenção do Governo de alargar os rastreios de alguns cancros, mas pede investimento para que essa medida seja eficaz. O Diário de Notícias escreve hoje que a meta é que essa capacidade esteja assegurada até ao final do ano e para isso vai recorrer ao PRR, estando abrangidos os cancros do colo do útero, do cólon e reto e a retinopatia diabética. A ideia é boa, admite Xavier Barreto, mas avisa, só funciona com mais gente a trabalhar e com mais equipamento.
3: A ideia faz sentido, nós sabemos que existe subdiagnóstico nestas patologias oncológicas e sabemos ao mesmo tempo que um diagnóstico precoce e um tratamento atempado pode fazer a diferença para estes doentes e, portanto, os centros de saúde têm muito maior proximidade à população e, portanto, fazer estes rastreios nos centros de saúde faz todo sentido. Para isso, obviamente, que é preciso investimento em equipamentos, que estará eventualmente assegurado pelo PRR, mas é preciso mais do que isso, é preciso contratar pessoas, é preciso garantir que temos recursos humanos suficientes e, portanto, o Governo certamente terá as ações necessárias, essa dotação do pessoal será necessária. Portanto, com as atuais pessoas fazer muito mais é difícil.
2: A Associação Portuguesa dos Administradores Hospitalares pede por isso mais investimento. O mesmo pedido é deixado pela Associação Portuguesa de Medicina Geral e Familiar. António Luz Pereira avisa a Antena 1 que é preciso reforçar estes espaços antes de se avançar com qualquer mudança. Se isso for feito, então a estratégia é boa para todos.
4: Sem existir falta de material e com circuitos mais célebres, até vai facilitar aquilo que é o nosso trabalho. Tudo isso acaba por retirar aquilo que é a pressão do nosso serviço de saúde. Quando nós detectamos uma alteração numa fase inicial, a qualidade de vida dessa pessoa, a quantidade de intervenções que essa pessoa vai necessitar, o tempo que ela vai ficar, por exemplo, de baixo, vai ser muito menor. Se nós, quando nós detectamos uma doença oncológica já em estado mais avançado, esse diagnóstico, para além do impacto que tem na pessoa, acaba por trazer um impacto em termos de necessidade de recursos, de tempo de consulta, de internamento, cirurgias muito superior.
2: Associação Portuguesa de Medicina Geral e Familiar. Quanto à Sociedade Portuguesa de Oncologia, diz que os investimentos no rastreio são uma prioridade para esta sociedade. Nuno Bonito, presidente, diz que esta medida aumenta a capacidade de identificar o diagnóstico e é, por isso, essencial.
5: É um passo que é muito relevante. Sabemos que, de facto, o diagnóstico precoce tem um impacto direto na sobrevivência e na qualidade de vida dos doentes, portanto, é para nós considerado essencial consolidar estes programas de forma consistente e sustentada, nomeadamente no contexto do rastreio de cancro do colo do útero e do colo anirreto, portanto, já implementados, podemos considerar quer por convite, quer oportunisticamente quando o doente vai ao centro de saúde.
2: A estratégia essencial, considera a Sociedade Portuguesa de Oncologia, que diz ainda não saber como é que vai funcionar esta estratégia do governo. O concurso para os novos médicos de família está na reta final. Os candidatos admitidos estão agora na fase de escolha do posto de trabalho entre mais de 700 vagas. Na Unidade Local de Saúde de Coimbra, há 17, em 10 concelhos da região, e se todas forem preenchidas, Carolina Ferreira, esta OLS garante que fica assegurada a resposta a todos os utentes.
6: Na Unidade de Saúde Familiar de Penacova há 3 vagas a concurso para especialistas em Medicina Geral e Familiar.
7: A nossa USF está com carência de 3 profissionais que vão ser mobilizados para Coimbra. É uma situação que acaba por ser um bocadinho frequente porque temos alguma distância de Coimbra e as pessoas querem sempre aproximar-se. Casa.
6: Mariana Pinto, coordenadora desta USF, descreve o funcionamento do concurso.
7: Quem terminou agora a sua especialidade podia-se concorrer a este concurso, assim como outros médicos que estivessem fora do Sistema Nacional de Saúde, e depois sai uma lista ordenada desses colegas e os que têm melhor nota acabam por escolher primeiro.
6: E é isso que está agora a acontecer. Depois da especialidade, na Unidade de Saúde Familiar Coimbra Norte, Mariana Trindade vive o momento de todas as decisões.
8: Não é uma decisão só minha, tenho que pensar também que será uma decisão para o agregado familiar que eu pretendo construir, tenho que ter isso em consideração.
6: Esta recém-especialista em Medicina Geral e Familiar sublinha a importância do momento.
8: Temos 30 anos, eu e os meus colegas pelo menos, e agora queremos finalmente alguma estabilidade, e estou a falar pela maior parte de nós, portanto é uma decisão importante.
6: São 10 os concelhos com vagas na Unidade Local de Saúde de Coimbra, num total de 17 postos de trabalho a concurso. A ULS chegou a promover um dia aberto para cativar candidatos recém-especialistas.
9: Às vezes ficam em locais muito longe de casa, junto de populações muito rurais, com estradas às vezes difíceis para lá chegar. E aquilo que nós tentámos foi mostrar o lado bom de ficar nestes vários locais, as equipas que lá trabalham, os apoios que a Câmara dá.
6: Inês Rosendo é a diretora clínica para os cuidados de saúde primários da ULS de Coimbra.
9: 17 vagas são todas aquelas que nós necessitamos em toda a nossa ULS para dar cobertura a todos os nossos utentes.
2: É a reta final do concurso para novos médicos de família. Ouvimos aqui o caso da ULS de Coimbra. Há 17 vagas em 10 concelhos da região. O Irão avisa que, a partir de agora, qualquer ataque israelita no Líbano é uma violação do acordo atingido entre Teherão e Estados Unidos. Foi o que disse esta manhã o ministro dos Negócios Estrangeiros iraniano, Abbas Araghchi.
10: O fim da guerra não estará completo sem a retirada das forças israelitas dos territórios que ocuparam no Líbano. Qualquer ataque militar de Israel contra o Líbano a partir de agora, bem como a continuação da ocupação de territórios no Líbano, a nosso ver, constitui uma violação do memorando de entendimento.
2: É a condição iraniana, mas Benjamin Netanyahu garantiu também que Israel não vai deixar o Líbano. Por razões de segurança, o primeiro-ministro acredita que os Estados Unidos vão compreender essa decisão e promete manter as forças de defesa israelita em solo libanês o tempo que for necessário.
11: Em relação ao Líbano, criámos lá uma zona tampão, uma zona de segurança. Vamos permanecer lá o tempo que for necessário. O Irão queria que nos retirássemos de lá. Isso não aconteceu. Sabem porquê é que não aconteceu? Porque me posicionei com muita firmeza. Fui muito decisivo quanto a isso e acho que os nossos amigos americanos respeitam essa decisão e essa posição firme. Estamos a permanecer lá porque precisamos de proteger os moradores do norte. E há outras coisas também, de qualquer forma, que queremos preservar e agir para preservar a nossa liberdade de ação.
12: A
2: posição israelita deixada por Benjamin Netanyahu ontem numa conferência de imprensa em que anunciou que vai recandidatar-se ao governo de Israel e garanteu que não vai permitir ao Irão desenvolver armas nucleares. Ouvida esta manhã no Ponto Central da Antena 1, a professora de Estudos Políticos Internacionais da Universidade do Porto, Joana Ricarte, refere que em Israel há um consenso de que todos os ataques israelitas precisam de continuar, o que torna assim Israel num aliado imprevisível para os norte-americanos.
13: Benjamin Netanyahu, de facto, não quer sair do sul do Líbano, não quer sequer parar a guerra. Há um consenso político em Israel, da extrema-direita ao centro, de que essa guerra contra o Irão é necessária. E há aqui uma série de questões nesse acordo que não estão sequer em cima da mesa, como o programa balístico de mísseis balísticos iraniano, que é uma das questões centrais para Benjamin Netanyahu. Esse acordo já é falado em Israel como uma derrota estratégica e, portanto, nós temos aqui um problema às portas de eleições para Benjamin Netanyahu. Suas ações têm sempre sido opostas e Donald Trump não tem conseguido controlar o seu aliado. O Irão sai muito mais fortalecido, tanto na perspectiva regional quanto política, depois do início dessa guerra.
2: Análise de Joana Ricarte, professora de Estudos Políticos Internacionais na Universidade do Porto. Esse possível acordo entre Irão e Estados Unidos, que será assinado sexta-feira, traz esperança para que tudo volte à normalidade, nomeadamente nos preços. Os mercados têm acordado em terreno mais positivo e o preço do barril de petróleo também desceu. Certo é, Gonçalo Costa Martins, que os economistas ouvidos por ti esta manhã garantem que ainda será preciso esperar vários meses para que os preços dos combustíveis voltem a níveis que tínhamos antes dessa guerra.
14: Será um capítulo de incerteza que agora se abre. Filipe Grilo e Pedro Brinca destacam que é preciso esperar pelos efeitos do acordo alcançado, incluindo perceber como é que vai ficar a passagem de navios no Estreito de Hormuz. Filipe Grilo, professor na Porto Business School, antevê que os preços não vão baixar imediatamente, isto porque é preciso repor as reservas de petróleo usadas nos últimos meses.
15: Enquanto se está a reconstruir a almofada que se perdeu, vai haver uma pressão sobre a compra, o que acaba por impedir que o preço do petróleo acabe por descer assim significativamente.
14: Vai levar tempo, destaca Filipe Grilo, que espera pelo menos 6 meses para que os preços possam voltar ao que eram antes da escalada do conflito.
15: Nos próximos meses, eu estou a falar provavelmente a 6 ou 8 meses, até pode dar-se o caso do preço do petróleo cair para além dos níveis antes da guerra. Porquê? Porque não nos podemos esquecer que há muito petróleo que vai agora entrar no mercado porque estava suspenso no Estreito de Hormuz.
14: Há uma outra preocupação que é destacada por Pedro Brinca, professor na nova SBE. Ele diz que a inflação não vai ser revertida no imediato.
16: A central de gás de Ras Laffan, no Qatar, que é responsável pela produção de 4% do gás natural liquefeito do mundo, vai levar anos até voltar à produção que tinha antes. Tudo isso, obviamente, vai levar a que a inflação durante este ano seja superior àquilo que seria de esperar. Isso fará com que, no início de 2027, todos estes preços que estão indexados vão, obviamente, ser revistos a um nível maior que o que seriam se não tivesse havido este conflito e se o cenário de inflação que se antecipava em janeiro tivesse continuado.
14: Sem querer apontar um horizonte temporal por causa da incerteza, Pedro Brinca diz que vai ser preciso esperar pelos efeitos do acordo, recordando também, nesta imprevisibilidade dos últimos meses, a falta de confiança dos mercados.
2: Os preços podem descer, tem havido esses anúncios, mas é certo que não se vão sentir já na carteira dos portugueses.
0: Diogo Miguel Pereira, notícias em simultâneo com a RTP Antena 1 Madeira, Açores e RTP Mundo. 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
1: Início da manhã de terça-feira na RTP Mundo. Bem-vindo, sou o João Bacalhau, consigo até ao meio-dia. Deixe-se ficar, está em boa companhia.
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1: Começamos esta manhã com a positividade, com música de Mafalda Veiga. O inverno não dura tanto quanto parece.

0: O inverno não dura tanto quanto parece. Nós aqui já estamos de pé praticamente no verão. Mafalda Veiga no início desta hora. Daqui a pouco vamos até aos Países Baixos à conversa com o Amadeu Dias no dos 5 Cantos do Mundo.
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0: Olhamos para o relógio outra vez. 10h17 em Lisboa, 5h17 na costa leste dos Estados Unidos.
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0: E é terça-feira, é dia de ir até aos Países Baixos, até Utrecht, para falar com o Amadeu Dias, que é um português entre Utrecht e Lisboa. Olá, Amadeu, bom dia.
6: Olá, bom dia, Rui Amorra.
0: Rui Amorra. Eu um dia hei de também conseguir dizer essas saudações em neerlandês sem me atrapalhar. Enquanto isso, não acontece que soem os alarmes, ou não?
6: Sim, sim, e é caso para dizer... Alertas há muitos, Palerma!
0: Sim, eu gosto dos teus títulos das sub-rubricas que têm sempre Palerma no final.
6: Sim.
0: Ou filho, tem sempre ou Palerma ou filho no final.
6: Palerma ou filho, diz-me lá se há alguma coisa mais portuguesa do que os filmes dos anos 40.
0: É isso mesmo.
6: E pôr filho no final de qualquer coisa. Não há. Do que é que estamos a falar destes alarmes ou destes alertas? Os Países Baixos têm um sistema de alerta para emergências de alto nível, ou emergências catastróficas, por assim dizer, baseada em sirenes que tocam, espalhadas pelo país todo. E houve uma notícia que foi veiculada nos meios de comunicação para aqui a dizer que a partir de 2028 esse sistema ia ser abandonado, mas parece que daí talvez não. Houve um certo volte-face nos planos para abordar o sistema, esse sistema de alerta. No dia 20 de maio deste ano, havia uma confirmação que as 4.200 sirenes, ou os mastros, os pauzinhos, os postes que têm estas sirenes, iriam ser desligadas. E a partir de 1 de janeiro não haveria mais sistema de sirenes. A coligação, alguns membros da coligação de governo diziam que este serviço é muito simples, é demasiado simples. Alguém pressiona um botão num determinado centro regional e de repente a sirene soa e as pessoas têm que perceber qual é que é o problema. E isto não era bem o que eles queriam, não é? Não é muito bem o que se quer de um sistema de alerta para dizer às pessoas o que é que realmente está a passar. Paralelamente, existe outro sistema que é muito mais moderno, baseado nos nossos smartphones, em que aparece um evento visível com uma mensagem e o telefone vibra e faz um barulho muito alto a explicar um bocadinho às pessoas o que é que é a emergência, não é? Isto é uma coisa que funciona independentemente de teres uma aplicação instalada, ou seja, basta estar ligado à rede e este sistema e este alarme aparece. E afinal, depois no dia 6 de junho, parece que nem toda a gente estava convencida. Há algumas pessoas, e bem metidas dentro do governo e do parlamento, disseram as redes móveis podem falhar, não é? Os telemóveis podem ficar sem bateria, a rede pode ser comprometida. E também existe muita gente que, por falta de literacia ou por não falar em holandês, poderiam não perceber muito bem o que é que a mensagem era acerca de emergência que estávamos a falar. Portanto, agora o país vai investir num novo sistema de sirenes que idealmente funciona melhor, tem diferentes tons, os tons significam diferentes coisas, e continuamos com o nosso sistema dos alertas no telemóvel, que continuarão a funcionar, mas até lá, até à substituição do sistema estar lá, resta-nos saber que todas as primeiras segundas-feiras do mês teremos pelos Países Baixos este bonito lembrete que nos deixa reconfortados por dentro.
0: Atenção, se está nos Países Baixos e ouvir RTP Mundo, isto é só um exercício. É só um exercício.
6: O povo é sereno, é só fumaça, é só fumaça.
0: É isso mesmo, cá está então.
6: Portanto, todas as segundas-feiras, este sonzinho lembra-nos que existem emergências e que temos de estar preparados.
0: Sim, e nestas coisas convém haver complementariedade, portanto, estes alarmes gerais e as mensagens no telemóvel, convém haver redundância também. Porque se um falhar, não queremos que as pessoas fiquem sem avisos. Pronto.
6: Exato.
0: Só lembrando coisas que também já aconteceram cá por Portugal, tempestades, incêndios e coisas assim, convém haver... Isso, convém haver redundância.
6: Redundância.
0: Vamos lá. Ora, o que não é redundante é brincar. Brincar não é redundante.
6: Exatamente. E vamos brincar lá fora. O que é este pequeno jogo de palavras? Teve lugar no passado dia 10 de junho, curiosamente, coincidente com o dia de Portugal, chamado Dia Nacional de Brincar Lá Fora. Não te vou dizer em neerlandês como é que é, mas, ok, vou dizer Buitenspeldag. Uma iniciativa da organização Jantje Beton, que tenta contrariar um pouco a resistência que existe, que as crianças exibem na sociedade neerlandesa, de quererem brincar fora de casa, mas sentirem-se desmotivadas por não terem nenhum companheiro de brincadeira que esteja na rua, ao mesmo tempo sentirem-se um pouco envergonhadas de tocar a campainha e depois chamar a casa. Nós temos um grupo de pais e mães na comunidade portuguesa de Utrecht, e eu tentei chegar um bocadinho a algumas pessoas que quisessem dar o seu contributo, e a Joana Ferreira, que colabora em áudio pela primeira vez connosco, dá-nos a conhecer a sua experiência pessoal com as suas duas crianças, e uma perspectiva de quem teve a oportunidade de as criar em duas culturas diferentes, e vai-nos dar um bocadinho da sua perspectiva relativamente ao, não só a este Dia Nacional de Brincar Lá Fora, mas também como é que é ter crianças que gostam de brincar lá fora aqui nos Países Baixos. Vamos então ouvir.
0: A Joana Ferreira, vamos lá.
7: Aqui no meu bairro, o Dia Nacional de Brincar Lá Fora é todos os dias. Achei piada esta iniciativa, sei que há muitos bairros onde isso não acontece, mas aqui nós temos a sorte de viver numa praceta em que tem muitas crianças, e os miúdos todos os dias vêm tocar a campainha e vão tocar a campainha uns dos outros para chamarem para brincar, muitas vezes, até várias vezes ao longo do dia. Ou seja, se o amigo não estiver disponível naquela hora, eles passado meia hora vão insistir outra vez. No meu caso específico, é um grupo de rapazes que se entretêm a jogar à bola aqui perto. Nos dias de maior calor gostam de estar a brincar com pistolas de água, e têm também um pequeno parque com um escorrega e um baloiço mesmo aqui em frente à casa, e então é lá que eles brincam. Foi uma das coisas que gostámos mais aqui na zona onde vivemos, é esta possibilidade, é haver esta amizade entre os miúdos. No nosso caso é com o nosso filho, que tem 11 anos, é os miúdos virem logo bater aqui, tocar a campainha, chamá-lo para brincar, porque efetivamente era uma coisa que nós tínhamos em Portugal antes de nos mudarmos, e quando viemos aqui para esta casa ficámos muito felizes por isso também acontecer. Portanto, eu sei que a campanha é muito importante em alguns bairros. Sei que há muitos sítios onde as crianças não saem de casa porque estão agarradas aos jogos eletrónicos ou outro tipo de brincadeiras, mas efetivamente aqui na nossa área não nos podemos queixar. Muitas vezes, até sobretudo em épocas de férias, de escola, os miúdos estão sempre na rua. É impressionante, estão sempre a inventar brincadeiras, sempre a inventar jogos, e estão sempre a subir às árvores e essas coisas, portanto é muito bom aqui na nossa zona.
0: Eu não sei se tu eras uma criança de brincar na rua ou não, Amadeu. Eu acabei por brincar muito pouco na rua, os meus pais já não eram muito disso.
6: Eu brinquei ainda na rua, porque mesmo vivendo no subúrbio de Lisboa, nós tínhamos um jardim em frente e tínhamos árvores e coisas assim, portanto,
0: ainda.
6: E faz falta.
0: A importância dos espaços verdes.
6: E não só, e também um bocadinho da maneira como as cidades são construídas. A sociedade neerlandesa tem muita atenção a isso, e não é é por causa disso que não raras vezes estão em primeiro nos rankings da felicidade das crianças. Existe esta atenção e essa intencionalidade na construção dos espaços urbanos para as crianças também brincar. Nada é ao acaso.
0: O dia de brincar lá fora foi no dia 10 de junho, portanto, na quarta-feira passada, exatamente, na semana passada. Uhum. E vamos para o nosso último tema, um tema de comunidade. Eu tenho a ideia que tu já falaste nesta casa aqui nas nossas conversas, sim.
6: Já, não é a primeira vez que a trago aqui ao momento. Uhum. Sempre por bons e doces e diabéticos motivos. No passado mês de março, o próprio Henrique, está à frente da dita Casa Ferreira, tinha anunciado que estaria para breve a abertura desta

0: para estar. A Casa Ferreira é extremamente pequena, é basicamente um corredorzinho e temos que estar em pé e temos umas mesazinhas pequenas para estar. Mas também o Henrique vai e a Casa Ferreira vai-nos passar a oferecer refeições portuguesas mais consistentes e quentes.
1: Uau.
0: Não falta o caldo verde, não é? Nem sempre com chouriço é opcional, nem toda a gente gosta, mesmo os portugueses. E que ajuda para enganar um pouco a saudade da comunidade portuguesa em Utrecht, mas também servir como cartão de visita da nossa gastronomia aos não nativos. Uhum. Um grande bem-aja desde já, Henrique, e muito boa sorte para este novo projeto da Casa Ferreira 2.
1: Esta Casa Ferreira 2 adiciona-se à Casa Ferreira 1. A Casa Ferreira 1 continua a existir, é isso?
0: Continua a existir, mesmo no centro da cidade, na Wiegenburgstraat. Uhum. Mas esta é um bocadinho ainda no centro de Utrecht, mas um bocadinho mais ampla, e também, pelo que eu percebi deste fim de semana de abertura nas sombras, está a fazer sucesso. E agora para amanhã, para o primeiro jogo de Portugal, vai haver um pequeno convívio lá, limitado a 30 pessoas, porque o espaço, mesmo sendo amplo, é um bocadinho limitado. Portanto, um bom lançamento e um bom mote para a abertura oficial desta Casa Ferreira 2 em Utrecht.
1: Muito bem, foi a conversa nesta terça-feira com o Amadeu Dias, um português entre Utrecht e Lisboa. Hoje estava a sair mal, Utrecht nos Países Baixos. Amadeu, uma boa semana para ti, um grande abraço e amanhã lá na casa para ver o jogo de Portugal, pode ser?
0: Pode ser,
1: Casa Ferreira, muito bem.
0: Vamos fazer por isso.
1: É isso, grande abraço para ti.
0: Dudu, até para a semana.
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1: São 10h29, vamos encarar no copo de gin. Os entre aspas estão aqui a estender e eu não sou pessoa para recusar. Portanto, um gin às 10h29 da manhã. Entre aspas, bom dia, boa terça.

0: Os entre aspas com Gin na manhã de terça-feira da RTP Mundo. Ainda não olhamos para o estado do tempo nas nossas cidades foco. Vamos até Paris. Paris, olá, bom dia Paris. Nesta altura 11h33. É um dia de nuvens por agora. O sol vai começar a aparecer ao início da tarde. Paris está com 23 graus. Macau na China com chuva e trovoada durante as próximas horas. Está com 26 graus. Em Genebra, na Suíça, o céu está parcialmente nublado, estão 24 graus. Sydney, na Austrália, nuvens neste final de tarde e no início da noite também, está com 17 graus.
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0: O Fado e Namorado é para ouvir agora na RTP Mundo com Maria Emília.

0: Para aquelas pessoas que gostam de fugir das terças-feiras, amanhã é sempre longe de baixo, parece ser o moto destes dias. Rádio Macau em recordação. Lá atrás tínhamos ouvido também Maria Emília com o Fado Enamorado. Daqui a pouco, nos meus direitos, com Graça Cabral e Isabel Flora, vamos falar no novo regulamento europeu dos passageiros aéreos aprovado muito recentemente.
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0: Faltam 18 minutos para as 11 da manhã. Graça Cabral e Isabel Flora nos meus direitos.
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4: Olá, Graça. Seja bem-vinda uma vez mais à RTP Mundo. Hoje vamos falar de uma notícia que acabou de chegar. O regulamento dos direitos dos passageiros aéreos acabou de ser aprovado.
5: É isso mesmo, Isabel, acabadinho de sair, como disse muito bem, é o novo regulamento europeu, portanto estamos a falar de uma decisão que foi divulgada no espaço europeu, no espaço económico europeu, portanto uma decisão de uma diretiva europeia, um novo regulamento que traz algumas melhorias que são importantes para os direitos de passageiros aéreos. Estamos a falar de um regulamento que tem sido negociado há mais de 10 anos, portanto há mais de 10 anos que há negociações rijas, como se diz em português, entre a União Europeia, que houve por um lado as associações de consumidores e por outro lado tem obviamente toda a indústria aérea, não é? As companhias aéreas, tudo isso, e finalmente conseguimos alcançar um acordo. A União Europeia lança este regulamento que, na verdade, traz uma revisão dos direitos de passageiros aéreos. Mantêm-se as regras de compensação por atraso e cancelamento, o que é uma vitória, porque a aviação queria, inclusivamente, diminuir, cortar estas regras de compensação sempre que há atraso e cancelamentos de voo. Manter essas regras é uma vitória para os consumidores, portanto, conseguimos travar propostas que reduziam significativamente a proteção dos passageiros e temos melhorias importantes, como, por exemplo, o fim de cláusulas que penalizam os passageiros por não utilizarem o voo de ida e volta, porque, na verdade, havia uma penalização de quem não fazia o habitual voo de ida e volta. Estas novas regras têm a ausência de penalização para quem não utiliza esse esquema de ida e volta e têm novas regras para as reservas que incluem menores, porque na verdade o que se paga para o transporte de menores era algo verdadeiramente, era flagrante, era vergonhoso, digamos assim. Portanto, este novo regulamento tem estas virtudes. Na verdade, como eu disse, foram 10 anos de negociações duras, 10 anos de luta pelos direitos dos consumidores, em que a pressão da indústria da aérea, não é? A indústria das companhias aéreas, que tem uma pressão muito forte, muito aguerrida, mas conseguimos que estas propostas deixassem de lado penalizações graves para os consumidores.
4: Graça, o regulamento, este regulamento europeu é favorável aos consumidores?
5: Queria lhe dizer que é sim, sem reservas, mas não. Perderam-se algumas oportunidades. Este novo regulamento podia ter ido mais à frente, esta reforma ficou aquém daquilo que é necessário. Esqueceram-se alguns direitos fundamentais, como por exemplo a garantia do transporte gratuito de um artigo pessoal e de uma bagagem de mão, de dimensões razoáveis, claro, mas perdeu-se a garantia que podíamos levar gratuitamente um artigo pessoal e uma bagagem de mão de tamanho comum, normal, aquilo que se diz uma necessaire. Perdemos essa garantia, portanto poderá a Isabel no seu próximo voo a ter a cobrança por essa bagagem de mão de dimensões razoáveis, porque efetivamente é possível que aconteça. Esta renovação do regulamento podia ter ido mais longe, é uma conquista importante, é certo, mas vamos continuar a exigir mais justiça, mais transparência e um reforço dos direitos básicos dos passageiros, como é este o direito básico de termos a nossa bagagem de mão de dimensões razoáveis connosco, por isso é aquela bagagem de mão. De todo modo, consideramos que são boas notícias e nesta altura, enfim, começam as férias de verão, as viagens tornam-se mais frequentes. É bom saber que os passageiros que não utilizam o voo Dida não saem penalizados. É também uma boa notícia para as famílias que levam os pequeninos a viajar, que têm condições muito melhores, portanto as reservas que incluem os menores já não são penalizadas, e isto, só por isto vale a pena, digamos assim, para além de se manterem as regras tão tradicionais e que nós falamos aqui tantas vezes de compensação por atraso e cancelamento de voo. Gostávamos que esta tivesse sido uma oportunidade de ter ainda melhores direitos para os passageiros aéreos, mas digamos que é um passo muito positivo, conseguido pela DECO, em nome dos portugueses, mas por todas as associações de consumidores da Europa.
4: E assim chegamos ao final de mais uma edição. Dizer também que poderá ouvir na íntegra este e outros episódios que estão disponíveis em podcast. Até para a semana.
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0: À conversa com a Isabel Flora, sempre na terça-feira, na manhã de terça-feira da RTP Mundo, e como a Isabel Flora estava a dizer, disponível em podcast em mundo.rtp.pt. Faltam 12 minutos agora para as 11 da manhã, hora de Portugal Continental. Muito bom dia para si, ainda bem que está a acordar com a RTP Mundo. Juntamos a nós agora o Rodrigo Leão com as vozes de Ana Vieira, Sofia Leão, Pedro Oliveira e Ana Carolina Costa. Esta chama-se Já Sabia.

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canção ausente da Carmim, também lá atrás Rodrigo Leão com uma série de vozes em Já Sabia. E este é o projeto do vocalista dos Hands On Approach, o Rui David Lis. A sol chama-se Amor Medo. Esta chama-se Soma, a canção.

0: Soma é a canção de Amor Medo, projeto pessoal de Rui David Luiz, conhecido por ser o vocalista dos Hands On Approach. Última para esta hora, antes de irmos às notícias, passamos por Londres, está com céu muito nublado, 21 graus, Dili em Timor-Leste com aguaceiros no final da tarde, esses aguaceiros vão embora com o chegar da noite, Dili com 27 graus, em Hamburgo céu com algumas nuvens, mas com o sol a espreitar, 16 graus, no Rio de Janeiro, a chuva fraca o dia todo, estão 20 graus agora. Vêm as notícias das 11, já voltamos para mais manhã.
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2: Bom dia, são 11 horas da manhã no continente e na Madeira, 10 horas da manhã nos Açores. Vamos conhecer os títulos desta edição.
3: Ainda vai levar bastante tempo até que os preços dos combustíveis regressem à normalidade, mesmo com a assinatura do memorando de entendimento entre Irão e Estados Unidos. O economista Filipe Grilo explica que sejam necessários 6 meses até que os preços voltem aos níveis anteriores à guerra no Médio Oriente. O ministro das Infraestruturas diz que o aeroporto de Lisboa está transformado num estaleiro. Em entrevista à Antena 1, Miguel Pinto Luz defende que era essencial realizar estas obras para melhorar a capacidade de resposta do aeroporto Humberto Delgado. O presidente da Associação de Administradores Hospitalares reage com agrado à intenção do governo de equipar centros de saúde com meios para rastrear vários tipos de cancro.
2: Notícias, edição Frederico Moreno.
3: Vai levar vários meses até à normalização dos preços dos combustíveis. É a previsão feita à Antena 1 pelo economista Filipe Grilo, depois da assinatura do memorando de entendimento entre o Irão e os Estados Unidos. Mesmo com a reabertura do Estreito de Hormuz, o primeiro passo deverá ser, diz Filipe Grilo, a reposição das reservas de petróleo que têm vindo a ser utilizadas nos últimos meses.
4: Enquanto se está a reconstruir a almofada que se perdeu, vai haver uma pressão sobre a compra, o que acaba por impedir que o preço de petróleo acabe por descer assim significativamente. Depois, o que vai acontecer naturalmente é que nos próximos meses, e eu estou a falar provavelmente a 6 ou 8 meses, até pode dar-se o caso do preço do petróleo cair para além dos níveis antes da guerra. Porquê? Porque não nos podemos esquecer que há muito petróleo que vai agora entrar no mercado porque estava suspenso no Estreito de Hormuz.
3: O economista Filipe Grilo a dar conta de que ainda vai demorar bastante tempo até que os preços dos combustíveis regressem à normalidade. Para esta sexta-feira está prevista a assinatura formal do acordo de cessar-fogo, uma assinatura que deverá acontecer na Suíça, mas o Irão já veio avisar esta manhã que qualquer ataque israelita no Líbano será considerado uma violação dos termos do entendimento alcançado com os Estados Unidos, alerta deixado pelo ministro iraniano dos Negócios Estrangeiros, Abbas Araghchi.
5: O fim da guerra não estará completo sem a retirada das forças israelitas dos territórios que ocuparam no Líbano. Qualquer ataque militar de Israel contra o Líbano a partir de agora, bem como a continuação da ocupação de territórios no Líbano, a nosso ver, constitui uma violação do memorando de entendimento.
3: O Irão não admite ataques israelitas no Líbano, apesar de ontem à noite o primeiro-ministro de Israel, Benjamin Netanyahu, ter garantido que o país vai manter as forças militares em território libanês por motivos de segurança pelo tempo que for necessário. O presidente da República pede honestidade a Portugal perante os desafios que o mundo enfrenta e, numa referência à relação com os Estados Unidos, defende a verdadeira amizade que não exige concordância permanente. Mensagem deixada na abertura da Conferência de Lisboa promovida pelo canal Now, com seguro a defender Teresa Borges que a ordem internacional está a ser substituída por algo de natureza diferente.
6: É citar o Papa Leão XIV e o primeiro-ministro do Canadá, Mark Carney, que António José Seguro lança a questão. O mundo está perante uma transição ou uma ruptura? Responde o chefe de Estado.
7: Nas relações de poder estamos perante uma ruptura, mas nos valores a escolha ainda é nossa.
6: Diz Seguro que a ordem internacional está a ser substituída por algo diferente. As regras pesam menos do que a força, as alianças são circunstanciais com compromissos de plasticina e exemplifica de forma mais ou menos direta.
7: Os sinais estão à vista de todos e são assumidos pelos países que aspiram a ser Estados-Império. A invasão da Ucrânia pela Rússia, as ameaças sobre a soberania da Groenlândia, e o controle do canal do Panamá. A intervenção militar em Caracas, na Venezuela. A militarização das ilhas artificiais do Mar do Sul da China. As guerras das tarifas e das terras raras.
6: E perante estes desafios, o Presidente da República aponta a solução.
7: O poder dos menos poderosos começa com honestidade. Retenham esta frase. Porque é precisamente aqui que a Europa e Portugal têm de se situar.
6: Com uma mensagem também sobre a relação com os Estados Unidos.
7: Uma Europa de 27 que se move por consenso é uma Europa que chega sempre tarde. E exige uma parceria renovada com os Estados Unidos. Um relacionamento que perdure, com compromissos entre iguais, com lealdade e reciprocidade e sem subserviência na ruptura. A verdadeira amizade não exige concordância permanente. Afirma-se sim com respeito mútuo.
6: Lucidez, capacidade de decisão e fidelidade aos valores, pede António José Seguro, mensagem deixada na abertura de uma conferência promovida pelo Canal Now, com curadoria do antigo Primeiro-Ministro Durão Barroso.
3: Discurso na abertura da segunda edição da Conferência de Lisboa. Ao longo do dia vão passar por este evento nomes como a antiga Primeira-Ministra Britânica Theresa May, o antigo Primeiro-Ministro Espanhol José Maria Aznar e também o Governador do Banco de Portugal Álvaro Santos Pereira. Os problemas no aeroporto de Lisboa têm custos políticos para o governo. Quem o admite é o próprio ministro das Infraestruturas e Habitação. Em entrevista à Antena 1, ao podcast Política com Assinatura, Miguel Pinto Luz assume que as obras em curso no aeroporto Humberto Delgado não podiam ser adiadas por mais tempo.
8: Em nome do governo de Portugal, pedi desculpa aos portugueses por 8 anos de indecisões. Porque as obras que hoje estão a acontecer no aeroporto Humberto Delgado deviam ter acontecido há 8 anos atrás. Eu e o Sr. Ministro da Administração Interna estamos a colocar mais polícias, mais máquinas, mais SDKs e hoje as fronteiras estão melhores do que estavam há 15 dias, do que estavam há um mês, do que estavam há 2 meses. Uhum. Estamos a reforçar toda a capacidade de aerogar ao máximo e estamos a acelerar ao máximo as obras que temos que fazer. E, portanto, é isso que é o compromisso que temos com os portugueses. Nós não podemos parar obras e decisões porque os outros não as tomaram. Vamos fazê-las. Temos custos políticos com isto? Temos. E os custos são, nomeadamente, um aeroporto que é um estaleiro, mas tem que ser para podermos fazer aquilo que não foi feito em 8 anos.
3: Miguel Pinto Luz, entrevistado pela jornalista Natália Carvalho, aqui na Antena 1, a dizer que o aeroporto de Lisboa está transformado num estaleiro, mas a defender que era essencial realizar estas obras para melhorar a capacidade de resposta desta infraestrutura. O presidente da Associação de Administradores Hospitalares reage com agrado à intenção do Governo de equipar os centros de saúde com meios para rastrear vários tipos de cancro. De acordo com a edição desta manhã do Diário de Notícias, o plano é para executar até ao final do ano, através de verbas do PRR, o Plano de Recuperação e Resiliência. Xavier Barreto diz que esta tarefa exige também mais recursos humanos, mas é fundamental para identificar casos de doença o mais cedo possível.
9: Nós não vemos com desagrado este diploma. A ideia faz sentido. Nós sabemos que existe subdiagnóstico nestas patologias oncológicas e sabemos ao mesmo tempo que um diagnóstico precoce e um tratamento atempado pode fazer a diferença para estes doentes e, portanto, os centros de saúde têm muito maior proximidade à população e, portanto, fazer estes rastreios nos centros de saúde faz todo sentido. Para isso, obviamente, que é preciso investimento em equipamentos, que estará eventualmente assegurado pelo PRR, mas é preciso mais do que isso. É preciso contratar pessoas, é preciso garantir que temos recursos humanos suficientes e, portanto, o Governo certamente terá as ações necessárias, essa dotação do pessoal que será necessário. Portanto, com as atuais pessoas fazer muito mais é difícil, mas penso que o Governo terá isso na sua execução.
3: Os administradores hospitalares veem com bons olhos esta intenção do Governo de equipar centros de saúde com meios para rastrear vários tipos de cancro. Donald Trump falou há instantes na cimeira do G7. Vamos em direto para a cidade francesa de Evian, onde está a jornalista Rosário Salgueiro. Estiveste a acompanhar, Rosário, o discurso do Presidente dos Estados Unidos. Quais foram as principais ideias?
10: Falou sobre os dois grandes temas, estas duas guerras que dominam estes primeiros 2 dias do G7. Sobre o acordo com o Irão, diz que este acordo entrou numa segunda fase, na fase negocial. Os iranianos esta manhã tinham confirmado essa entrada nessa segunda fase. Donald Trump a dizer que nenhum cêntimo americano será investido no Irão e que fique bem claro, voltou a dizer Donald Trump, que o Irão não pode, em circunstância alguma, circunstanciando alguma ter a arma nuclear. Se os iranianos tentarem ter arma nuclear, todo o inferno cairá sobre o Irão. São as palavras de Donald Trump nestas declarações. E diz que psicologicamente os norte-americanos querem o urânio enriquecido. Não explica o que é que psicologicamente, se é apenas uma intenção, não, depois não clarificou, se não tiverem o urânio enriquecido, o que é que vai acontecer. Os iranianos querem aquilo que, por exemplo, Emmanuel Macron e os outros líderes do G7, à exceção de Donald Trump, defendem que seja a Agência Internacional de Energia Atómica a tomar conta desse urânio enriquecido. E falou também sobre a Ucrânia. Revelou que já se encontrou com Volodymyr Zelensky. Era uma dúvida que nós tínhamos durante esta manhã, nos anteriores diretos. Ele encontrou-se, foi bastante construtiva, disse Zelensky também, mas ainda não esclareceu o que é que o bastante construtiva significará, e Donald Trump diz que fará o possível para ajudar a Ucrânia e que a Rússia deve fazer um acordo o quanto antes. Os europeus e os ucranianos têm-se preocupado com esta defesa de acordo por parte dos Estados Unidos, uma vez que aquilo que têm defendido são medidas de pendor mais russo do que ucraniano ou na defesa dos interesses da Europa.
3: Rosário Salgueiro, em direto de Evian, cidade francesa, onde decorre a cimeira do G7. A fechar, digo-lhe que a escritora portuguesa Lídia Jorge foi distinguida com o Prémio Estatal Austríaco de Literatura Europeia deste ano pelo conjunto da obra. O anúncio foi feito esta manhã pelo Ministério Austríaco da Cultura. O governo da Áustria destaca em comunicado Lídia Jorge como uma das escritoras mais importantes da literatura europeia contemporânea, com uma obra versátil que reflete uma escrita poética pela igualdade dos povos. O prémio, no valor de 25 mil euros, vai ser entregue à escritora no dia 27 de julho, numa cerimónia que faz parte do Festival de Salzburgo.
2: Foi a informação com Frederico Moreno. 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
0: Seja bem-vindo, quase 12 minutos depois das 11 da manhã, é a manhã da RTP Mundo, de terça-feira, 16 de junho de 2026, até ao meio-dia.
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0: A primeira da hora é com a Yolanda, é a versão renovada de Grito.

0: A música com que a Yolanda brilhou primeiro no Festival da Canção e depois também na Eurovisão, produzida pelo Luar, chama-se Grito. Esta é a versão 2.0. São 11:15. Por estes dias já o Mundial está a carburar todo o vapor. José Pedro Pinto, bom dia.
1: Bom dia.
0: Vamos ao desporto.
1: Vamos falar então da Seleção Nacional, que está na antecâmara da sua estreia no Campeonato do Mundo. Será amanhã em Houston, no Texas, frente ao Congo. Temos ainda uma dúvida, que é Rubem Dias, que ainda não se sabe se poderá estar apto para jogar. Vamos contar com a perspectiva do treinador português Luís Castro, ele que há poucas semanas salvou o Levante em Espanha da descida de divisão, que coloca Portugal no lote das principais favoritas a ser campeã do mundo. Mas teremos também em destaque a entrevista ao árbitro português, que vai estar neste Campeonato do Mundo, que já sabe qual é a sua data de estreia. Será na quinta-feira, no duelo entre Suécia e Bósnia-Herzegovina. Vamos ter entrevista exclusiva com João Pinheiro e não poderemos passar ao lado, claro, da grande exibição de Cabo Verde e, sobretudo, da assombrosa exibição de Vozinho, a guarda-redes de Cabo Verde, frente à campeã da Europa, Espanha. Ele que ontem começou o jogo, para termos uma ideia, com cerca de 50 mil seguidores na rede social Instagram, acabou de passar os 6 milhões de seguidores.
0: Ontem à noite estava com 2 milhões. Eu tinha visto com 1, agora vai com 6.
1: Durante o jogo estava com 1,5 milhão.
0: Sim.
1: E já passou 6 milhões. É de facto um fenómeno nunca visto. Falaremos também do mercado, porque há notícias para dar em relação a Maxi Araújo, ele que está a ser apontado ao Chelsea. Falamos do lateral do Sporting, que durante a madrugada marcou pelo Uruguai no empate frente à Arábia Saudita.
0: Uhum.
1: Está a ser colocado na órbita do Chelsea para suceder a Marco Corelha, que foi transferido para o Real Madrid. Mas Maxi Araújo disse aos jornalistas, depois do jogo, que está muito feliz no Sporting e oxalá, estou a citar, oxalá possa continuar no Sporting. Estes e outros destaques para conferir ao meio-dia e meia.
0: Muito bem, com o José Pedro Pinto, um abraço.
1: Um abraço.
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0: Este sábado há digressão mundial. A convidada desta semana do João Pedro Bandeira vive no Catar. Chama-se Mariana Henriques, mas no mundo da música é conhecida como Mari. Ela passou pelo The Voice, pelo All Together Now e agora no Catar vive como cantora profissional, mas mantém uma forte ligação a Portugal. Pack It Up é uma das canções de Mari. É para ouvir agora.
3: Olá! O meu nome é Mariana Henriques, tenho 30 anos e sou cantora a viver no Catar. De seguida vocês vão ouvir a minha música Pack It Up. É uma canção que fala sobre ser livre enquanto mulher, libertar-se, o que envolve uma relação, foge e te perdes de ti própria e em que tu não aceitas mais migalhas, por assim dizer, e decides dar um step aside e seres quem tu és.

0: Pé queira, pé Mari, que vai ser convidada do João Pedro Bandeira no próximo sábado, depois das 3 da tarde, no Digressão Mundial. 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A esta hora o céu de Bruxelas está com sol e algumas nuvens. É um dia agradável na capital belga, 22 graus. Roterdão com céu sobretudo nublado, mas com sol direto a partir da tarde, 20 graus. São Paulo no Brasil, com muitas nuvens e umidade, estão 14 graus. Toronto no Canadá, com céu muito nublado neste início de dia. Mais para o início da tarde, pode mesmo chover. Toronto está com 14 graus. 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
0: Um abraço para Sydney, na Austrália, 22 minutos depois das 8 da noite. Agora, Dois Dedos de Conversa com Miguel Peixoto.
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6: Hoje, na RTP Mundo, vamos conversar com o Bernardo Emídio. É músico, começou a sua carreira com apenas 10 anos. Agora lança o seu EP de estreia com 6 canções. O disco tem um nome próprio, altamente criativo, chamado Bernardo Emídio. Boa tarde, bem-vindo ao Melhor de Portugal. Como é que foi que a música entrou na tua vida?
7: A música... Boa tarde a todos. A música entrou na minha vida através do meu pai. Porque eu em casa só ouvia música.
5: Tu és filho do Adiáfora, não é?
7: Eu sou filho do Zé Emídio, sim, do fundador do Adiáfora.
5: Garotas do Sado, não sei.
7: As meninas de Ribeiro do Sado, sim. Exatamente. Sim.
5: Letras escrita pelo teu pai.
7: Música.
5: Então, e a percussão? Porquê a percussão? É porque depois miúdas a percussão até está lá atrás, não fazia grande sucesso, não é?
7: Eu não fui pelas miúdas. foi mais porque era um instrumento muito grande. E eu comecei a tocar, eu tinha 4 anos, 5 anos, a primeira vez que o meu pai me sentou numa bateria. E eu não chegava com os pés ao chão até, aos pedais. E eu acho que foi pela dimensão do instrumento em si. É um instrumento
5: mas estás
7: muito
5: lá
7: grande
5: atrás,
7: e,
5: ninguém te vê,
7: e fazia,
5: não é?
7: Muito barulho. Mas eu gosto de estar
5: escondido,
7: no meu cantinho. E então eu acho que foi por aí. Mas a percussão e a bateria é um instrumento que me fascinou sempre desde muito novo. E foi o que me levou para a música. Claro que...
5: Não tens ginga, tu, é isso?
7: Tenho ginga, sim. Até sei dançar e tudo.
5: Sim. Então, e como é que se vai do rock para o jazz e depois para o popular?
7: Né? Como é que se vai do rock para o jazz? Eu acho que o rock começou porque o grupo de amigos a que eu pertencia, lá da minha aldeia, da Boa Vista, nós gostávamos todos ali daquela parte do punk rock, e então montámos ali uma banda.
5: Que é os Green Day?
7: Também, Blink e por aí. E então montámos ali uma banda e todos os fins de semana ensaiávamos. E depois fui para o jazz porquê? Porque
5: do ponto de vista musical,
7: vai-se crescendo.
5: O punk é 1, 2, 3, 4, são 4 notas, não é? O jazz é uma coisa mais
7: complexa,
5: não é?
7: Sim, mas eu acho que é a idade, não é? A idade, nós vamos crescendo e vamos amadurecendo as ideias.
5: Então vais acabar no contemporâneo?
7: E agora vou acabar no clássico. também estudei clássico no conservatório, também passei por ele. Mas eu acho que é a maturidade. Uhum. E agora estou num sítio que me faz sentido, que é o canto alentejano.
6: Sim. Consegues definir a tua identidade como músico?
7: Eu sou
6: um... Estivemos a fazer uma prova cega de vinhos.
7: Sim.
6: Fechamos os olhos, ouvimos uma coisa tua e dizemos, isto é o Bernardo Emílio que está a cantar, que está a tocar.
7: Eu acho que ainda não. Eu acho que ainda não. Talvez pela voz. Muita gente me conheça por ter uma voz forte e,
6: E com graves
7: e muito grave. Eu acho que sim, eu acho que por aí sim. Mas agora em termos de identidade, eu acho que ainda não. Eu ainda sou novo.
6: Demora
7: ainda
6: construir,
7: sou novo, sim, ainda sou novo, só tenho 32 anos. Uhum. E então eu acho que ainda não. Quem sabe daqui a uns aninhos.
6: O que é que gostas de cantar? Hein?
7: Eu gosto de cantar temas tradicionais, como é o meu trabalho, não é? Eu acho que faz-me todo sentido ainda estar aí só. Mas pronto, eu no meu cantinho em casa com a minha mulher gosto muito de cantar outras coisas. Nós agarramos na guitarra e
6: ela
7: cantamos
6: também toca?
7: Dois. Não, ela não toca. Não toca. Ela a única coisa que toca é aqui no meu coração.
6: É Jesus!
7: Espetáculo. Já ganhei
6: tu,
7: o dia.
6: Tu és um Dom Rana. Isso funciona? Dizer isso às miúdas?
7: À minha funciona.
6: Posso tomar nota?
7: Sim, força.
6: E usar?
7: Sim, exatamente.
6: Sentes que a tua música representa uma região?
7: Sinto, sim. Sinto que a minha música representa uma região e sinto que a qualquer sítio que eu vou e canto, sinto que levo Beja e levo o Alentejo todo na minha voz e na minha maneira de estar.
6: Uhum. E orgulhas-te disso?
7: Orgulho, sim.
6: Sim.
7: Sim.
6: Sim.
7: Orgulho muito.
6: És o cantor de Beja?
7: Não sou o cantor de Beja, sou um dos cantores de Beja. Sim. Uhum. Toda a gente, onde quer que a gente vá cantar, toda a gente conhece. Sim.
6: Sim. E depois, de uma forma altamente criativa, lanças um EP com o teu nome.
7: Sim.
6: Porquê?
7: Lá está, porque faz sentido. Faz sentido neste momento estar a fazer isso. E porquê com o meu nome? Para ser mais fácil também, uhum, de as pessoas associarem

0: vamos ver o que acontece. E agora está a acontecer, né? E estamos a ter
1: então, tem seis canções, não é?
0: Seis canções.
1: Um
0: e agora já tenho mais um single também, que é Dá-me uma Gotinha de Água.
1: Vamos tocar isto aqui um bocadinho.
0: Sim, sim.
1: Sim, mas eu queria que me contasse um bocadinho da história deste EP.
0: Este EP tem vindo a ser construído já há algum tempo com amigos. Só que agora.
1: Tudo gente beija.
0: Não. Não. Temos músicos desde de Sintra ao Algarve e por aí.
1: Como é que tu explicas a pessoas que não têm rigorosamente nada a ver com a sonoridade que queres apresentar? Como é que tu consegues explicar onde queres chegar?
0: Eu acho que é estando
1: junto. É fácil de entender.
0: Sim, para aqueles músicos, estes meus amigos que participaram comigo aqui, é fácil de entender. Porque são pessoas sensíveis e são pessoas que mesmo não sendo do Alentejo, mesmo não sentindo como sendo do Alentejo o canto alentejano, eles sentem o canto alentejano também porque são músicos incríveis e porque são, acima de tudo, são pessoas incríveis. São seres humanos incríveis. Sim.
1: Ainda não me falaste das seis canções. Que canções são estas?
0: Portanto, as canções são temas tradicionais.
1: São onde é que foste buscar?
0: À rua, digamos assim. À rua mesmo.
1: Taberna lá do sítio?
0: Por exemplo, podemos dizer que sim.
1: Podemos dizer, então tu ouvis as canções na taberna, não é?
0: Sim.
1: E fizeste uma adaptação tua?
0: Fizemos
1: ou
0: uma adaptação.
1: Ou é uma cópia decalcada daquilo?
0: Não, é uma cópia.
1: É uma interpretação tua.
0: Sim, tanto minha como dos músicos que participaram comigo nos temas.
1: Falam de quê?
0: São temas que falam de amor, são temas que falam da vida no Alentejo. São temas que falam da liberdade, são temas que são muito abrangentes, porque o canto alentejano também é muito abrangente. Sim.
1: Mas já me disseste várias coisas. Amor, e já percebemos, esta história do a tua mulher toca até no coração, é claramente um canto alentejano, não é? Diz que fala de quê? De
0: coisas da vida do Alentejo.
1: Como é que é a vida no Alentejo?
0: É uma vida, estamos a falar da vida antiga, né? Do trabalho, das pessoas que trabalhavam no campo, etc. Fala um pouco disso, porque o canto alentejano fala também muito disso. E depois também fala também da liberdade.
1: Sim.
0: De uma forma assim abstrata, não é? Fala tudo um pouco, o canto alentejano fala tudo um pouco e este trabalho também, os poemas falam quase tudo um pouco.
1: Sim. Tu mexeste nas letras ou só na sonoridade?
0: Não. Só na sonoridade. Não mexi nem nas letras nem na melodia, simplesmente fizemos arranjos sobre aquilo que já existia.
1: Sim.
0: Sobre obras que já existiam.
1: Sim. E se contasses esta história a alguém que foste buscar inspiração numa taberna, as pessoas vão sorrir, não é?
0: Não, porque há sempre uma conversa antes que explicamos que o canto alentejano nasce aí, não é? O canto alentejano nasce do campo, vai para as tabernas, vai para as igrejas e vai por aí.
1: A imagem que eu tenho da sonoridade da alentejana é a imagem dos mineiros a cantarem em coro, sem instrumentos. A que distância é que esta imagem que eu tenho da música do Alentejo está daquilo que tu produzes?
0: Por exemplo, esse tema que é um tema icónico, que é o hino dos mineiros que estás a falar.
1: Sim.
0: Eu por acaso está neste EP. É um tema que por acaso não é alentejano.
1: Os alentejanos apropriaram-se?
0: Apropriaram-se de um tema.
1: Porquê?
0: Porque foi uma adaptação que foi feita por um professor de educação física do meu pai. Que já foi há alguns anos. Este tema é das Astúrias. E porquê que apropriaram? Porquê que se apropriaram? Porque no Alentejo existem muitas minas. Existem muitos mineiros. E fazia sentido, não é?
1: Ainda existem as minas?
0: Ainda existem.
1: Trabalho muito duro, não é?
0: Muito duro. É viver, subterrado, não é?
1: Sim. Se calhar até mais duro do que trabalhar a terra, não é?
0: Sim. Eu como nunca fiz o trabalho da mina...
1: Nem uma coisa nem outra,
0: não,
1: né?
0: O trabalho do campo já fiz.
1: Já fiz.
0: Eu acho que qualquer rapaz da minha idade já passou pelo campo.
1: Sim. O que é que fazias, concretamente?
0: Eu fiz vindima... e trabalhos desses por aí. Sim.
1: Estas coisas que estamos aqui a falar, que parecem que são atiradas ao ar, no fundo, se espremermos, é a tua música.
0: Sim. Não sim. É? Se nós espremermos, é a minha música.
1: Sim. A ideia que tu estás a dar é que a vida no Alentejo é muito dura.
0: A vida no Alentejo não é muito dura. A vida no Alentejo é dura para quem é mole.
1: Tu és duro, é isso?
0: Eu considero-me duro, sim.
1: Sim.
0: Sim.
1: Então, não é qualquer pessoa que se adaptaria a uma vida no Alentejo, é isso?
0: Não é qualquer pessoa que se adaptaria a uma vida no Alentejo.
1: É preciso uma

0: preparação física mental, e emocional.
1: Mental e emocional, sim.
0: E isso está revelado nas coisas que tu compões?
1: Sim.
0: Nas letras, quer dizer, tu no fundo vais buscar o cancioneiro alentejano e dás-lhe uma leitura musical daquilo que...
1: Exatamente, exatamente.
0: Muito bem. Bom, então estas seis canções que escolheste para te apresentar em nome próprio, fala de amor, da vida na mina, isso?
1: Uhum. Por exemplo, o Hino dos Mineiros, né? fala do trabalho da mina.
0: Uhum. Né? Da agricultura?
1: Sim, e da liberdade. A liberdade uhum. também.
0: Liberdade de que forma?
1: Liberdade no geral. Liberdade uhum. no geral.
0: Uhum. És um músico de esquerda?
1: Sim.
0: Bom, disseste há pouco que o teu pai fez parte dos Adiafa.
1: Adiafa. Meu pai é o fundador do grupo Adiafa, o grupo ainda existe.
0: Sim.
1: Andámos por todo lado já.
0: E ele deu-te trabalho.
1: Sim.
0: Não é?
1: Sim.
0: Meteu-te uma cunha. Tu fizeste parte deste projeto.
1: Eu
0: não
1: faço
0: é?
1: Parte ainda do projeto. Sim. Sim.
0: O que é que fazes concretamente? Como é essa experiência?
1: Essa experiência é incrível. Para já eu trabalho com o meu pai, estou perto do meu pai sempre, não é? O que é bom.
0: Sim.
1: E depois faço aquilo que mais gosto, que é a música.
0: Uhum.
1: Conciliar essas duas coisas é muito bom.
0: Sim.
1: E depois também tem a parte do canto alentejano, que estamos sempre a promovê-lo uhum. e a levá-lo a vários palcos.
0: Sim. Outra das coisas interessantes, passaste pelo Got Talent, não é?
1: Uhum.
0: Sim. Como é que avalias esta tua participação?
1: Esta participação foi boa, não só para mim, mas também para o canto alentejano. Porque...
0: Tu trouxeste o canto ao Got Talent, é
1: sim,
0: isso?
1: Sim, sim. Passou. Foi o meu, todo o meu percurso foi feito com o canto alentejano.
0: Há uma diferença entre o Bernardo antes e depois do Got Talent?
1: Sim, sim. Há. Até porque o God Talent tem muita influência nesta parte de eu me querer lançar a solo, digamos uhum. assim.
0: Então, no fundo, foi uma mola, não é isso?
1: Foi uma rampa, foi uma mola. Sim.
0: Sim. Quem é o teu público?
1: O meu público, por acaso, no direito estava a falar com uns amigos e o meu público, nós pensávamos que o meu público é umas pessoas mais velhas, idosos, o homenzinho e a senhorinha lá da aldeia, mas fomos ver as estatísticas e não. O meu público está todo entre os 18 e os 50 anos.
0: Mas tem uma justificação para isso, é que é, se este disco é um disco digital, provavelmente o idoso não tem essa capacidade de...
1: Não, porque hoje em dia isso já está tudo completamente diferente.
0: A
1: minha avó tem 80 anos e tem um tablet e vai a todo lado.
0: Uhum.
1: E vai a todo lado.
0: E tem o Spotify, a tua avó?
1: No tablet está instalado.
0: Que idade tem a tua avó?
1: Tem 80 anos.
0: Olha, o meu pai tem 84, não tem nada disso.
1: Pois.
0: E é do mundo Santo Urbano. Diz lá uma coisa, o que é que te inquieta?
1: O que é que me inquieta? Injustiça.
0: Isso revela-se nas coisas que escreves?
1: Sim.
0: Muito bem. Bernardo, aquilo que te proponho agora é uma partida de ping-pong.
1: Vamos lá.
0: É um jogo de palavras. Vou-te sugerir dois conceitos dos dois. Podes escolher um deles, podes escolher os dois e inventar um terceiro ou não responder. Vamos a isso?
1: Bora.
0: Beja no inverno ou no verão?
1: No verão.
0: Professor ou autor?
1: Professor.
0: Clássicos ou contemporâneos?
1: Contemporâneos.
0: No Got Talent ou num palco numa festa popular?
1: Num palco numa festa popular.
0: Jazz ou música tradicional portuguesa?
1: Música tradicional portuguesa.
0: Percussão ou só usar a voz?
1: Epá, não respondo.
0: Então?
1: A percussão vai ficar chateada comigo e a voz ainda pior.
0: 40 de modas ou bissexto de modas?
1: Quarentena de modas ou bissexto de modas?
0: Isso.
1: Bissexto de modas.
0: O que é isso? Acho que foi o que fiz a pergunta, mas não me lembro, já fiz há muito tempo. O que é?
1: O bissexto de modas e a quarentena de modas foram dois eventos que nós fizemos, eu e o meu pai e outro colega. Que consistiu em gravar uma moda durante 40 dias e a outra foi durante 366 dias uma moda diferente por dia.
0: Reconhecimento do público ou da crítica?
1: Da crítica.
0: Esquerda ou direita?
1: Não respondo.
0: Ping ou pong?
1: Pong.
0: Dá-me uma gotinha de água. É o calor incrível que está em Beja, não é?
1: Dá-me uma gotinha de água dessa que eu ouço correr.
0: Sim. E isto é música de amor?
1: Sim.
0: A gotinha é mesmo uma gotinha?
1: É mesmo
0: ou
1: uma gotinha.
0: É algo que queres dizer que está para além da gotinha?
1: Eu acho que a minha visão, a minha leitura sobre este poema é dá-me uma gotinha de água dessa que eu ouço correr. Ou seja, dá-me um pouco do teu amor, já que eu vejo que tu és uma pessoa que tens muito amor para dar, dá-me um pouco do teu amor que eu quero bebê-lo.
0: Muito obrigado por teres vindo.
1: Obrigado.
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3: Miguel Peixoto à conversa com Bernardo Emídio no Dois Dedos de Conversa. A seguir, na manhã da RTP Mundo, ouvimos Imortal é a Mema.
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3: Daqui a pouco, no Terra Europa de João Adelino Faria, vamos de Bruxelas, da Green Week da Comissão Europeia até Portugal, mas para já, Mema com Imortal.
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0: Mema na RTP Mundo com Imortal. 18 minutos agora para o meio-dia, tempo de Terra Europa com João de Nefaria.
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2: Sejam muito bem-vindos. Em destaque esta semana, o evento anual da Comissão Europeia que discute as políticas ambientais. Vamos também conhecer as histórias de três ucranianas refugiadas em Portugal que criaram novos negócios em Lisboa. Terra Europa começa agora aqui na Antena 1 e RTP Mundo. Na Green Week, que decorreu em Bruxelas, a Comissão Europeia esteve reunida para debater políticas ambientais. São especialistas de toda a Europa que discutem os mais recentes dados do Eurobarómetro sobre ambiente. A conclusão é que a maioria dos europeus querem que seja a União Europeia a restaurar os danos causados pela atividade humana. Inês Pinto Costa.
3: Durante dois dias, a Green Week regressou a Bruxelas. O evento, organizado pela Direção-Geral do Ambiente da Comissão Europeia, juntou especialistas, agricultores, investigadores e representantes de instituições para perceber o que de melhor se faz e o que ainda falta fazer pela natureza e no combate às alterações climáticas. Astrid Petra Schumacher veio do Canadá e é secretária executiva da Convenção para a Diversidade Biológica, um dos tratados internacionais mais importantes para o meio ambiente. Em Bruxelas, explica à Terra Europa que a cada dia que não lutamos contra a perda de natureza ou as alterações climáticas, os problemas tornam-se mais caros e as economias mundiais acrescentas estão a tornar-se cada vez mais fracas. O tema da Green Week deste ano baseou-se numa premissa: investir na natureza para fortalecer a economia e a resiliência europeias numa altura de particulares tensões no mundo. A Astrid Petra Schumacher refere, no entanto, que é importante levar o debate para fora das conferências europeias.
4: Em conferências como esta, as pessoas que se juntam são as pessoas que acreditam na agenda que está sendo proposta.
3: As pessoas que se reúnem nestas conferências já acreditam na agenda verde, explica, e isso é bom, permite fazer uma análise ao progresso global e encontrar soluções diferentes. Por isso, é muito importante que a comunidade interessada se encontre e troque ideias. Mas a Astrid acrescenta, também é importante levar o debate para lá daqueles que já estão convertidos. A Green Week de 2026 contou com uma presença portuguesa no painel sobre desenvolvimento urbano para demonstrar o exemplo da cidade de Guimarães, capital verde europeia deste ano, título atribuído pela Comissão Europeia. Nalila Sepúlveda é diretora executiva de Guimarães Capital Verde.
5: Guimarães ter sido convidado como orador pela primeira vez na Semana Europeia de Bruxelas é de facto diferente, é importante, é porque somos capital verde europeia, é porque estamos na miragem e no olhar de todos os especialistas e de toda a Comissão Europeia para Guimarães. Não há uma capital verde europeia que não permita deixar um legado que seja a melhoria da qualidade de vida dos seus cidadãos. Melhores transportes públicos, áreas verdes mais próximas da população. E é isso que nós vimos aqui explicar à Comissão Europeia.
3: A Semana Verde da Comissão Europeia fica ainda marcada pelo lançamento do mais recente Eurobarómetro sobre a biodiversidade. 96% dos europeus acreditam ter uma responsabilidade moral de cuidar da natureza, mais de metade querem que seja a União Europeia a restaurar a natureza e a reparar os danos causados pelas atividades humanas.
2: Desde o início da guerra na Ucrânia, Portugal recebeu cerca de 54 mil refugiados. A maioria são mulheres. 4 anos depois de chegarem a Lisboa, algumas destas mulheres criaram empresas inovadoras. O Terra Europa conheceu 3 histórias de ucranianas que, refugiadas em Portugal, se reinventaram, mas que nunca conseguem esquecer a família e a guerra que continua lá na Ucrânia. A reportagem é de João Damião.
6: Há uma azáfama quase constante no pequeno café 1111 em Belém. A dona, a ucraniana Irina Zashepilo, desdobra-se para ajudar os 9 empregados. Juntos servem pratos da culinária ucraniana, a começar pelo célebre bolo, o Napoleão com geleia de framboesa. Como quase 6 milhões de ucranianos, Irina foi obrigada a fugir com o início da invasão russa em grande escala. A cidade onde nasceu, Kherson, esteve ocupada pelo exército russo durante 8 meses. A casa de Irina foi completamente destruída. Explica que decidiu vir para Portugal porque acredita que Putin pode atacar outros países próximos, como a Moldova, a Eslovénia ou a Polónia. Portugal é mais difícil. Fez por isso uma longa viagem de 10 dias de carro com a filha de 2 anos. Portugal recebeu cerca de 54 mil refugiados ucranianos. Em Lisboa, Irina não cruzou os braços e refez a vida. Tenciona abrir até um segundo café em Marvila. Para isso, conta com o apoio da Ukrainian Hub, uma organização sem fins lucrativos que atua em Portugal desde 2022. A altura em que a fundadora Olesia Malonova mudou-se para Lisboa, vinda de Dnipro. Com experiência na área da gestão, já organizou formações para cerca de 300 mulheres ucranianas empreendedoras. Olesia descreve que criou um programa de 3 meses onde se dá informações sobre os impostos, a legislação portuguesa e sobre o processo de abertura de uma empresa em Portugal. Ao mesmo tempo, dá noções básicas sobre gestão, marketing, vendas e investimentos. Também Victoria Valetova beneficiou desta ajuda para montar em Campolide um salão para cães. O dia-a-dia neste trabalho passa por arranjar as unhas aos animais e cortar-lhes os pelos. Um trabalho que começou ainda em Dnipro, na Ucrânia, de onde partiu com o início da guerra. Em parceria com a Fundação Milênio BCP, o Ukrainian Hub já deu financiamento direto a 12 empresárias com as melhores ideias de negócio. Victoria recebeu um apoio inicial de 3 mil euros. Para Victoria, este dinheiro serviu para comprar todo o equipamento que precisava. Uma ajuda importante, já que todo o investimento pessoal que tinha destinou-se à renovação deste espaço, uma antiga peixaria. Além de gerir o Ukrainian Hub, Olesia também encontrou em Portugal outra paixão, a cerâmica. Em Carnaxide, tem um estúdio próprio e dá formação a todos os curiosos. Confessa que a cerâmica é uma terapia, um anti-stress. Moldar algo com as nossas mãos afasta todos os maus pensamentos. Olesia partilha que tem toda a família na Ucrânia e o próprio irmão está a servir no exército. Diz que os ucranianos estão a sofrer muito e a capacidade de continuarem a resistir é bastante baixa. A guerra na Ucrânia provocou o maior fluxo de refugiados na Europa desde a Segunda Guerra Mundial. Em Lisboa, estas mulheres começaram do zero, estabeleceram negócios, geraram empregos, criaram novas rotinas, sem esquecer quem continua na Ucrânia.
2: Termina aqui o Terra Europa com João Adelino Faria. A coordenação é de Rebeca Abcacis e Miguel van der Kellen. O apoio técnico, como sempre, é de Leon Matos. Pode ouvir o nosso programa também na RTP Mundo e siga-nos nas redes sociais em RTP Europa. Regresse connosco na próxima semana e até lá fique com a
0: 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Europa com João Adelino Faria. Daqui a pouco há posto escuta com o João Pedro Bandeira, uma canção chamada Grandes Amores Não Acabam Juntos. Mas antes, recordamos Três Tristes Tigres.
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0: Uma recordação com os Três Tristes Tigres, o mundo a meus pés. Faltam praticamente 5 minutos para o meio-dia. É tempo de posto de escuta com o João Pedro Bandeira, a música de Landry hoje.
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2: Grandes amores não acabam juntos. Quem o diz é Landrick, que refere... É um desabafo de alguém que vive um arrependimento e sente que realmente perdeu alguém que o amava de verdade. E os dissabores da relação atual fazem-me questionar como seria se não tivesse errado com essa pessoa. Talvez fosse mais feliz. E aí vem o velho ditado. Infelizmente, só valorizamos quando perdemos. Carregado de emoção e significado, Grandes Amores Não Acabam Juntos afirma-se como uma balada que explora a complexidade dos relacionamentos, captando a intensidade, a nostalgia e as memórias que permanecem mesmo quando as histórias de amor chegam ao fim. Com uma carreira marcada por sucessos e uma base de fãs fiel em Angola, Portugal e a diáspora, Landrick é reconhecido como uma das vozes mais consistentes da música urbana lusófona.
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0: Grandes amores não acabam juntos, é música de Landrick. Eventualmente, grandes amores também acabam juntos. Mas este é o destaque de hoje, terça-feira, no posto de escuta de João Pedro Bandeira. 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
0: Caracas, na Venezuela, para já está com um dia nublado. Mais à frente vai estar entre o sol e as nuvens, 20 graus. Da cidade de Luxemburgo, com muitas nuvens agora, mas o céu vai abrir ao longo da tarde, está com 21 graus. Na cidade de Nova Iorque, céu limpo, muito sol, é um dia de quase verão, 16 graus Celsius, 61 Fahrenheit. Em Joanesburgo, na África do Sul, tempo com muito sol e 16 graus. Há notícias daqui a pouco, ao meio-dia.
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2: Muito boa tarde, meio-dia no continente e na Madeira, 11 horas da manhã nos Açores. Títulos do Jornal do Meio-Dia.
3: Donald Trump pede a Benjamin Netanyahu para ser mais responsável no que respeita ao Líbano. Na cimeira do G7, o presidente norte-americano diz também que o mais importante é que o Irão nunca venha a ter armas nucleares. António José Seguro pede honestidade a Portugal perante os desafios que o mundo enfrenta. Numa referência à relação com os Estados Unidos, o Presidente da República defende que a verdadeira amizade não implica estar sempre de acordo. Foi antecipada a hora do debate quinzenal de amanhã à tarde no Parlamento com o Primeiro-Ministro, um debate que vai acontecer horas antes do primeiro jogo de Portugal no Mundial de Futebol.
2: Notícias, edição de Frederico Moreno.
3: Donald Trump avisa o primeiro-ministro de Israel. O presidente dos Estados Unidos considera que Benjamin Netanyahu tem de ser mais responsável em relação ao Líbano. Trump afirmou há pouco na cimeira do G7 que não gostou dos ataques israelitas à capital libanesa, Beirute. Palavras do líder da Casa Branca na mesma manhã em que o Irão alertou que qualquer ataque israelita no Líbano será considerado uma violação dos termos do entendimento alcançado com os Estados Unidos. Na cidade francesa de Evian, onde decorre o encontro do G7, Donald Trump também sublinhou que o grande objetivo deste acordo é evitar que o Irão venha a ter acesso a armas nucleares.
4: Honestamente, a única coisa que realmente me importa é que o Irão nunca venha a ter uma arma nuclear. E isso está dito de forma muito clara. Não a vão desenvolver, não a vão comprar, não vão fazer nada disso. E se o fizerem, sofrerão consequências inimagináveis, não apenas ligeiras. Aliás, nem vou dizer quais são as consequências, mas são as consequências máximas. Não terão uma arma nuclear. Foi por isso que entrei e foi por isso que aceitei assinar.
3: Trump, em Evian, na cimeira do G7, também entrou em contradição sobre a atual liderança política de Teherão. Ao contrário do que afirmou no início da guerra, o presidente dos Estados Unidos refere agora que Washington nunca teve como objetivo uma mudança de regime no Irão. António José Seguro defende uma parceria renovada entre a União Europeia e os Estados Unidos, mas sem subserviência. Aviso do Presidente da República deixado esta manhã numa conferência em Lisboa. Com o mundo em transformação, Seguro abordou a relação com os norte-americanos para sublinhar, a Teresa Borges, que a verdadeira amizade não exige concordância permanente.
5: É citar o Papa Leão XIV e o Primeiro-Ministro do Canadá, Mark Carney, que António José Seguro lança a questão. O mundo está perante uma transição ou uma ruptura? Responde o chefe de Estado.
6: Nas relações de poder, estamos perante uma ruptura, mas nos valores, a escolha ainda é nossa.
5: Diz Seguro que a ordem internacional está a ser substituída por algo diferente. As regras pesam menos do que a força. As alianças são circunstanciais com compromissos de

0: plasticina e exemplifica de forma mais ou menos direta.
1: Os sinais estão à vista de todos e são assumidos pelos países que aspiram a ser Estados-Império. A invasão da Ucrânia pela Rússia, as ameaças sobre a soberania da Groenlândia e o controle do canal do Panamá. A intervenção militar em Caracas, na Venezuela. A militarização das ilhas artificiais do Mar do Sul da China. As guerras das tarifas e das terras raras.
0: E perante estes desafios, o Presidente da República aponta a solução.
1: O poder dos menos poderosos começa com honestidade. Retenham esta frase. Porque é precisamente aqui que a Europa e Portugal têm de se situar.
0: Com uma mensagem também sobre a relação com os Estados Unidos.
1: Uma Europa de 27, que se move por consenso, é uma Europa que chega sempre tarde. E exige uma parceria renovada com os Estados Unidos. Um relacionamento que perdure, com compromissos entre iguais, com lealdade e reciprocidade e sem subserviência na ruptura. A verdadeira amizade não exige concordância permanente. Afirma sim com respeito mútuo.
0: Lucidez, capacidade de decisão e fidelidade aos valores pede António José Seguro, mensagem deixada na abertura de uma conferência promovida pelo Canal Now, com curadoria do antigo Primeiro-Ministro Durão Barroso.
2: E na intervenção que fez precisamente nesta conferência, Durão Barroso alertou para o que diz ser o pecado da arrogância que tem existido nas relações globais. O antigo Primeiro-Ministro e antigo Presidente da Comissão Europeia pede entendimentos para que sejam dados passos em áreas como a pobreza ou a educação.
3: Nesta nova relação que se fala sobre as relações entre o Norte global e o Sul global, há dois pecados a evitar. O pecado da arrogância, porque, a meu ver, toda a arrogância é uma forma de estupidez e os países do Norte global deviam evitar qualquer forma de arrogância, mas também penso que os países do Sul global deviam entender que o ressentimento, embora seja uma emoção compreensível e legítima, não pode ser a base de uma política. É importante que se abandone o ressentimento, se abandone a arrogância e os países do Sul global e do Norte global se entendam.
2: Durão Barroso a discursar esta manhã na conferência organizada pelo canal televisivo Now. Ao longo do dia vão passar pelo evento nomes como a antiga primeira-ministra britânica Theresa May ou o ex-chefe do governo espanhol José María Aznar. Vai levar meses até à normalização dos preços dos combustíveis. É a previsão feita à Antena 1 pelo economista Filipe Grilo, depois da assinatura do memorando de entendimento entre o Irão e os Estados Unidos. Mesmo com a reabertura do Estreito de Hormuz, o primeiro passo deverá ser, diz Filipe Grilo, a reposição das reservas de petróleo que têm vindo a ser utilizadas nos últimos meses.
4: Enquanto se está a reconstruir a almofada que se perdeu, vai haver uma pressão sobre a compra, o que acaba por impedir que o preço de petróleo acabe por descer assim significativamente. Depois, o que vai acontecer naturalmente é que nos próximos meses, e eu estou a falar provavelmente a 6 ou 8 meses, até pode dar-se o caso do preço do petróleo cair para além dos níveis antes da guerra. Porquê? Porque não nos podemos esquecer que há muito petróleo que vai agora entrar no mercado porque estava suspenso no Estreito de Hormuz.
2: O economista Filipe Grilo a dar conta de que ainda vai demorar bastante tempo até que os preços dos combustíveis regressem à normalidade. A partir de sábado, as temperaturas em Portugal vão ultrapassar os 30 graus e permanecer altas ao longo de toda a próxima semana. Em alguns locais, sobretudo no interior do país, os termómetros vão chegar a temperaturas consistentes com a designação de onda de calor, que é usada pelo Instituto Português do Mar e da Atmosfera. É o que explica a Antena 1, o meteorologista Bruno Café.
5: Já são valores que se podem encontrar em alguns locais, nomeadamente do interior, valores para onda de calor. A tendência é para realmente se manter durante a restante semana. Há sempre alguma incerteza, mas já tudo indica que sim, a subida de temperatura a partir de sábado e com valores que se estendem à restante semana, com valores elevados, em particular no interior. Temos aqui valores entre os 35 e os 40 graus em muitos locais do interior. Alentejo, Santarém, Castelo Branco, a região do Vale do Tejo, Vale do Douro, a parte do interior norte. Também nestas situações, muitas vezes, se o quadrante leste for mais intenso, o que acontece é que também temos uma subida que se nota no litoral. Essa é com mais incerteza ainda neste período, mas pode haver aqui regiões do litoral com subida de temperatura também para valores acima dos 30 graus.
2: Meteorologista Bruno Café a dizer então que o calor vai voltar a apertar a partir de sábado, sobretudo no interior do país, onde as temperaturas vão ultrapassar os 35 graus, podem chegar mesmo a 40 graus em algumas regiões. Foi antecipada a hora de arranque do debate quinzenal, marcado para amanhã no Parlamento, com a presença do Primeiro-Ministro. O debate acontece no mesmo dia em que a Seleção Nacional se estreia no Campeonato do Mundo. O debate com Luís Montenegro estava inicialmente marcado para as 3 da tarde, mas as bancadas parlamentares chegaram a acordo para que comece uma hora mais cedo, ou seja, às 2 da tarde. Quanto ao jogo de Portugal frente à República Democrática do Congo, tem apito inicial previsto para as 6 da tarde desta quarta-feira. E a Tunísia decidiu mudar de selecionador em pleno Campeonato do Mundo de Futebol. O país do Norte da África sofreu uma goleada de 5-1 no jogo de estreia frente à Suécia. Na sequência deste mau resultado, o selecionador Sabri Lamouchi foi dispensado do cargo. A partir de agora, a Tunísia passa a ser orientada pelo francês Hervé Renard, que vai estar no banco no próximo sábado no jogo frente ao Japão. Os problemas no aeroporto de Lisboa têm custos políticos para o governo. Quem o admite é o próprio ministro das Infraestruturas e Habitação. Em entrevista à Antena 1, ao podcast Política com Assinatura, Miguel Pinto Luz assume que as obras em curso no aeroporto Humberto Delgado não podiam ser adiadas por mais tempo.
6: Em nome do governo de Portugal, pedi desculpa aos portugueses por 8 anos de indecisões. Porque as obras que hoje estão a acontecer no aeroporto Humberto Delgado deviam ter acontecido há 8 anos atrás. Eu e o Sr. Ministro da Administração Interna estamos a colocar mais polícias, mais máquinas, mais SDKs e hoje as fronteiras estão melhores do que estavam há 15 dias, do que estavam há um mês, do que estavam há 2 meses. Uhum. Estamos a reforçar toda a capacidade de aerogar ao máximo e estamos a acelerar ao máximo as obras que temos que fazer. E, portanto, é isso que é o compromisso que temos com os portugueses. Nós não podemos parar obras e decisões porque os outros não as tomaram. Vamos fazê-las. Temos custos políticos com isto? Temos. E os custos são, nomeadamente, um aeroporto que é um estaleiro, mas tem que ser para podermos fazer aquilo que não foi feito em 8 anos.
2: Miguel Pinto Luz, entrevistado pela jornalista Natália Carvalho, aqui na Antena 1, a dizer que o aeroporto de Lisboa está transformado num estaleiro e a defender que era essencial realizar estas obras para melhorar a capacidade de resposta desta infraestrutura. A GNR tem em curso uma operação de buscas com mandados de detenção em pelo menos 5 casas no centro de Lousada, distrito do Porto. A notícia é avançada pela SIC, que refere que a operação está relacionada com uma investigação que começou em 2024. Na altura foram constituídos 6 arguidos por maus-tratos a idosos e foram identificadas 20 vítimas que estariam em lares ilegais. Na operação de hoje estarão em causa mais crimes, nomeadamente crime de associação criminosa, burla qualificada, maus-tratos, fraude fiscal qualificada e ainda homicídio qualificado. O presidente da Associação de Administradores Hospitalares reage com agrado à intenção do governo de equipar os centros de saúde com meios para rastrear vários tipos de cancro. De acordo com a edição desta manhã do Diário de Notícias, o plano é para executar até ao final do ano, através de verbas do PRR, o Plano de Recuperação e Resiliência. Xavier Barreto diz à Antena 1 que esta tarefa exige também mais recursos humanos, mas é fundamental para identificar o mais cedo possível casos de doença.
7: Nós não vemos com desagrado este diploma. A ideia faz sentido. Nós sabemos que existe subdiagnóstico nestas patologias oncológicas e sabemos ao mesmo tempo que um diagnóstico precoce e um tratamento atempado pode fazer a diferença para estes doentes. E, portanto, os centros de saúde têm muito maior proximidade à população e, portanto, fazer estes rastreios nos centros de saúde faz todo sentido. Para isso, obviamente, que é preciso investimento em equipamentos, que estará eventualmente assegurado pelo PRR, mas é preciso mais do que isso. É preciso contratar pessoas, é preciso garantir que temos recursos humanos suficientes e, portanto, o Governo certamente terá as ações necessárias, essa dotação do pessoal que será necessário. Portanto, com as atuais pessoas fazer muito mais é difícil, mas penso que o Governo terá isso na sua execução.
2: O presidente da Associação de Administradores Hospitalares a reagir com agrado à intenção do Governo de equipar os centros de saúde com meios para rastrear vários tipos de cancro. 57 pessoas morreram afogadas em Portugal durante os primeiros 5 meses do ano. É o segundo pior balanço desde 2017, de acordo com os dados divulgados hoje pelo Observatório do Afogamento da Federação Portuguesa de Nadadores Salvadores. A maioria das vítimas perdeu a vida em rios. O mar foi o segundo meio aquático onde foram registadas mais mortes por afogamento. O presidente da Federação de Nadadores Salvadores, Alexandre Tadeia, considera que estes números tornam evidente a necessidade de mais políticas de prevenção junto dos banhistas.
8: São dados, de facto, muito preocupantes, porque quer em maio temos o segundo pior registro desde 2017, quer em mortes no primeiro trimestre temos, de facto, o pior desde 2017. E com isto nós achamos que de facto é necessário aqui reforçar de facto a educação para a segurança aquática em Portugal, principalmente nas escolas. É fundamental colocá-la lá. É fundamental colocar aqui medidas, de facto, específicas, não só para a mar, que é onde nós estamos muito focados, mas também para o interior.
2: A Federação Portuguesa de Nadadores Salvadores, preocupada com os números elevados de mortes por afogamento no país, foram 57 entre 1 de janeiro e o final de maio.
9: Foi o Jornal do Meio-Dia, edição de Frederico Moreno, notícias em simultâneo com a RTP Antena 1 Madeira, Açores e RTP Mundo. A informação está também em noticias.rtp.pt. Muito boa tarde e boa viagem. Situação do trânsito agora, Sandra Pereira.
10: Bem, esta hora, ainda na VCI, no sentido Freixo, a Rábida está ainda por resolver um acidente antes da ponte da Rábida e as filas estão a partir da Boa Vista. Também na A28, no sentido Porto-Viana do Castelo, para-se a meio da Avenida AEP em consequência de um acidente. Quanto a Lisboa, a segunda circular no sentido Benfica-Aeroporto também se para entre a Escola Alemã e as Calvanas. Depois, a A5 de Cascais para Lisboa, para-se na descida de Monsanto em direção às Amoreiras.
9: Uma ótima viagem e tudo a correr bem é aquilo que nós desejamos. Terça-feira, na rádio.
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9: E agora também com Ed Sheeran.

0: Daqui a um minuto há o Portugal X. Bom, e hoje temos regressos e flagelos. Ah, e ainda estreias com elevada intensidade dramática. É o que temos para esta terça-feira. Agarrar na tarde com um sorriso. É isso que se quer.
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0: Mais à frente, o lado da música, a dupla João Só e Tiago Nogueira.
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5: Futre de equipamento de treino junto a três jovens mexicanas em traje tradicional. Torres e equipa técnica de poncho e sombrero às compras em Saltillo. Mas há um que fica como postal do dia do comunicado.
6: Vamos ver os jogadores de chinelos e calção num hotel a ler um comunicado.
7: Decidimos não comparecer ao jogo de treino marcado pela Federação Portuguesa de Futebol a realizar hoje, dia 25 de maio, em Monterrey.
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10: Com o regresso dos festivais de verão, voltou também um flagelo bem conhecido de quem os frequenta. As pessoas que não conseguem decidir o sítio em que querem ficar e passam o concerto todo a furar entre a multidão e a chatear toda a gente. O Portugalex falou com um jovem que sofre deste problema.
11: É assim, imagina, eu e o meu grupo, 18 amigos, meio que estamos num sítio, não é? Só que depois recebemos uma mensagem do Cajó a dizer que se vê bem melhor do outro lado oposto. E tipo, a gente meio que atravessa a multidão a empurrar e a pisar o people todo até chegar lá.
12: E quando chegam lá, porquê é que não ficam?
11: Porque entretanto, imagina, tipo, estamos com um bué de cedo, não é? Por termos andado tanto e temos que ir buscar jolas, ok? Então temos que ir uns 10 no mínimo para conseguir meio que trazer para o pessoal todo. E depois, tipo, imagina, no caminho de volta entornamos as jolas todas para cima desconhecidos e temos que voltar ao bar. Ainda no fim de semana, meio que, pronto, tipo, imagina, o que aconteceu, tipo...
12: Mas em que concerto?
11: Ah, tipo, isso não sei, sei que havia pessoas meio que a cantar num palco, mas que, epá, não sei quem eram, a gente vai mais pelo convívio, tipo, mesmo, e depois chatear quem está a ver o concerto, meio que, tipo, imagina, a gente está...
10: A Inspeção-Geral dos Festivais de Verão lança o apelo, se for ver um concerto, tente ficar no mesmo sítio pelo menos 15 minutos. Depois da série Patrocínio, e tal como o Portugalex antecipou, vai estrear uma série sobre a família Aveiro. Se não vai, devia. E também vai ter zangas à mesa com elevada intensidade dramática e muitas lágrimas em ensopar as pestanas falsas.
13: Mira, quem comeu os meus ibéricos? Criaram as andas de chorizo para o lanche e já não há. Foste tu, Cris.
14: Eu peço que não fui eu, Jorgina. Peço que não posso comer tantos chanchitos. Penso que foi a minha irmã Cátia.
15: Por acaso fui, mas só ouvi um restinho. 34 chouriços e 7 morcelas. A seguir, deu uma injeção de Ozempic para desmoer.
13: Não, os ibéricos são meus. Cris, não faz a ser nada.
14: Mas é para não chores, carinho. Eu tenho a certeza que a Cátia não comeu por mal. Eu depois mando ver mais chouriços e presuntos para ti. Hein? Vale? E melhores ainda. Hein? As chouriços da Prada. Se houver, eu compro.
13: Não, eu queria agora, coño.
14: Calma, carinho. Eu vou ligar já ao Fernando Mendes a ver se ele me cede alguns do stock do preço de sorte.
10: Aveiro, em breve, numa plataforma de streaming perto de si.
15: Eu quero ser aquela irmã patrocínio que diz que é fanática pelo Churchill, que é um estilista inglês ou lá o que é. Eu prefiro Dolce & Gabbana, mas também passo com o Churchill.
14: Falar em estilo, alguém viu o meu brinco de diamantes? Eu queria usar hoje no treino, penso que...
0: 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É boa escuta, vale a pena.
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0: E agora uma canção que tem como tema as festas dos Santos Populares e uma história de amor.

Até à informação de trânsito e o Jornal de Desporto também vão mais uma dupla. Teresinha Landeiro e António Zambuz falam-nos desta personagem. Aurora.

0: Canção original dos Beatles, Blackbird, aqui na versão contemporânea de Beyoncé, álbum Cowboy Carter. Avançamos para as informações de trânsito a esta hora. Sandra Pereira.
1: Neste momento, por Lisboa, a segunda circular Benfica-Aeroporto, ainda com paragens a partir do Nodo Oeste Norte-Sul e até às Calvanas, à 5 na descida de Monsanto, em direção às Amoreiras. E quanto ao Porto, por resolver um acidente na VCI no sentido Freixo Rábida, antes de Ponta Rábida, a via direita mantém-se cortada e o trânsito vai abrandando. Depois, a A28 demora-se nos dois sentidos da Avenida AEP.
0: Muito boa tarde, boa viagem.
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0: Jornal de Desporto, títulos desta edição, José Pedro Pinto.
3: João Pinheiro, em exclusivo, do sonho de apitar no Mundial à surdez momentânea quanto às críticas e ainda o dilema de dirigir a final ou desejar que Portugal lá chegue a não perder. Depois de salvar o Levante da descida em Espanha, Luís Castro, em entrevista, treinador coloca a seleção na rota do inédito título mundial. Vozinha nas bocas do mundo, já passou os 6 milhões de seguidores nas redes sociais. Após brilhar de frente à Espanha, neste jornal viajamos até ao início da carreira do guarda-redes. Apontado ao Chelsea, Maxi Araújo faz juras de amor ao Sporting. Amorim quer desviar Yeoman para Milão e Besiktas sobe a parada por Pavlidis. No ténis, em curso, WTA 125 da Figueira da Foz.
0: Jornal de Desporto, edição José Pedro Pinto.
3: Já vamos à entrevista Antena 1 a João Pinheiro, mas abrimos com a garantia de que Maxi Araújo dá aos sportinguistas. O uruguaio salvou a sua seleção da derrota com a Arábia Saudita na última madrugada e numa altura em que, depois da saída de Cucurella para o Real Madrid, já está a ser apontado ao Chelsea, assegura que o seu coração está em Alvalade.
4: Sim, ojalá que pueda estar aí, na verdade que...
5: Oxalá que possa ficar, é um sonho jogar no Sporting e quero jogar outra vez a Liga dos Campeões, que é um torneio incrível. Não sei nada do mercado, estou focado na seleção e em dar o máximo. Tudo o que se fala, sei que já são coisas normais, mas estou muito feliz no Sporting, a minha família sabe disso e é o mais importante.
3: Maxi, após o Uruguai 1, Arábia Saudita 1, o canhoto continua a ser muito cobiçado e ainda no mercado do Sporting, agora é o AC Milan que entra em cena por Morten Yulman. A chegada iminente de Ruben Amorim ao comando dos Rossoneri faz com que o dinamarquês volte a estar no radar italiano, ainda que, tal como a Rádio Pública avançou em primeira mão há precisamente 3 semanas, haja acordo total entre Yulman e o Atlético de Madrid. Falta chegar proposta colchonera a Frederico Varandas, ele que há muito aceitou vender o capitão por valores na ordem dos 40 milhões de euros. No Benfica, o Besiktas sobe a parada por Vangelis Pavlidis e fica mais perto de levar o goleador, com o qual as águias pretendem faturar mais valias. Para início de conversa, os 20 milhões apresentados pelos turcos não convenceram Rui Costa. Nesta altura, a oferta já vai na casa dos 35 milhões. É já na quinta-feira que se estreia o único árbitro português convocado pela FIFA para o Mundial 2026. João Pinheiro estará no Suíça-Bósnia-Herzegovina e em entrevista exclusiva à Rádio Pública confessa estar na antecâmara de ver um sonho realizado.
6: O momento mais alto da minha carreira, é um sonho, a luta é tanta, claramente, toda a melhor fase da minha carreira. Não é?
3: Na melhor fase da carreira, depois de uma época atípica em que só começou a entrar no rodízio das nomeações para grandes jogos a partir do momento em que viu o seu nome confirmado na lista de Pierluigi Collina para o Campeonato do Mundo. De lá para cá, muitas críticas às suas atuações, mas que entram a 100 e saem a 200.
6: Eu não sou muito de ver as críticas. Eu evito muito ao máximo ver. Não é que não me chegue, não é quase impossível não chegar, mas eu não sou daquelas pessoas que tenho muita curiosidade em ver. Evito ver tanto é quando é positivo como é negativo, porque se tiver sempre esta linha, não tem a tendência de ver as coisas.
7: Focar-se mais.
6: Exatamente, foco mais no trabalho. Nós temos os jogos analisados por técnicos de arbitragem, por observadores. Eu faço a minha análise também e não tenho muita necessidade disso e tento fazer esta linha que é, bem, quando é positivo não vejo, quando é negativo não vejo.
3: E se as críticas ao nível pessoal não afetam aquele que foi considerado pelo Conselho de Arbitragem o melhor juiz em Portugal na última época, o clima crispado entre os três grandes já é outra conversa.
6: Se queremos um melhor futebol, se queremos um futebol mais tranquilo, em que as famílias

0: possam ir ao estádio. Acho que todos temos de fazer um papel melhor, porque a constante guerra que existe, guerra entre aspas, a nível de comunicação social entre clubes, acho que não ajuda nada a que esteja um futebol mais tranquilo, mais pacífico, porque ao fim e ao tudo isto é um jogo e a beleza do jogo tem que se prevalecer, porque se estamos mais preocupados em guerra uns com os outros, às vezes nem é só arbitragem, são outro tipo de situações, acho que isto em nada favorece o nosso futebol, em que as pessoas que gostem do nosso futebol, e depois muitas vezes também queremos vender o nosso futebol e temos que vender uma coisa que as pessoas também queiram comprar, porque estas guerras acho que não ajudam a isso.
1: O apelo de João Pinheiro, advogado minhoto de 38 anos, que sem influência no trajeto da Seleção Nacional na América do Norte, expressa um desejo.
0: Eu sou um fã da Seleção Portuguesa, por isso espero que ela ganhe. Não tenho dúvidas que Portugal está nos favoritos para ganhar o Campeonato do Mundo. Depois vai ter alguns fatores ali, é preciso ter um bocadinho de sorte. Este Campeonato do Mundo está no sítio certo, na hora certa. Mas somos claramente um dos favoritos e eu espero que ganhe.
1: Mas para que isso aconteça, um objetivo de vida terá de morrer na praia.
0: Depois de chegar à final, a Seleção Portuguesa não pode chegar. Mas o meu objetivo, muito sinceramente, é fazer uma boa fase de grupos e depois logo se vê o que vai dar. Porque se eu não estiver bem e a seleção não estiver bem, estamos dois mal, não é? Eu não terá impacto na minha performance e da minha equipa.
1: João Pinheiro, entrevistado pelo enviado especial da rádio Nuno Matos, quando estamos a dois dias da estreia do árbitro português no Campeonato do Mundo. Mas antes, e já amanhã, o arranque da campanha da Seleção Nacional. Duelo com a República Democrática do Congo, ainda com Rubem Dias em dúvida, mas garantidamente com este dia de terça-feira preenchido para a equipa das Esquinas. Fernando Rico.
2: Dia cheio para as Esquinas. Treino em Palm Beach às 16 horas portuguesas, depois almoço e viagem até Houston, no Texas. Entre bagagem, controlo alfandegário e transferes, são mais 3 horas. Roberto Martínez e um dos capitães falam em conferência de imprensa no estádio do jogo com a República Democrática do Congo à meia-noite e 45 já do dia 17, dia do jogo em território português, mas ainda 16 aqui nos Estados Unidos. Os africanos também têm um dia preenchido, uma sessão de familiarização, zona mista com 3 jogadores e conferência de imprensa com Sebastián Desabre, marcada para as 22h45 de Portugal Continental.
1: Fernando Rico, outro enviado especial do Serviço Público de Rádio ao Mundial no acompanhamento a Portugal, cuja seleção, sim ou sim, será uma das candidatas a fazer o que ainda não foi feito, conquistar o primeiro título mundial da sua história. O treinador Luís Castro, que há poucas semanas se alcançou o milagre da permanência do Levante na La Liga, não tem dúvidas.
3: Eu não quero meter pressão, mas acho que é uma das seleções que pode vencer o Mundial. Não vou dizer que é a favorita, porque existem outras seleções. Temos 4 jogadores que são bicampeões europeus e que foram preponderantes nas duas competições. 3 deles jogando sempre titular. O Gonçalo não jogando titular, mas sendo um jogador muito importante no Paris Saint-Germain. Quando tens 4 jogadores que são campeões europeus, quando tens os jogadores que estão em Inglaterra e o nível dos jogadores que estavam na Premier League e até ser considerados os melhores jogadores do campeonato. Um guarda-redes que já tem alguma experiência, que já vem há vários anos jogando na seleção e que sabemos o nível que tem. Laterais de toda a versatilidade que temos, os jogadores para a frente também. Quando tens vários jogadores que estão a jogar ao mais alto nível, penso que podes sempre tentar chegar ao ponto mais alto.
1: Entrevistado pelo jornalista Carlos Rui Abreu, Luís Castro confessa-se entusiasmado com o Mundial que já decorre há alguns dias.
3: Existem várias seleções com jogadores para poder lutar pelo título e penso que será muito naquilo que cada uma poderá fazer coletivamente, naquilo que cada um dos treinadores poderá aportar à sua seleção e mesmo em termos de decisões de titularidade, jogadores que vão jogar, jogadores que não serão titulares e na forma de jogar de cada uma das seleções, penso que poderá passar muito por aí. Por isso, para mim como treinador, penso que será muito interessante, porque a nível individual existem várias seleções que têm praticamente em todas as posições jogadores de nível mundial.
1: Poucos meses em Espanha granjearam já crédito a Luís Castro, ele que vai continuar em princípio na próxima temporada aos comandos do conjunto valenciano e que aqui na rádio dá conta do apetite que se sente aqui mesmo ao lado pelo perfil do jogador português.
3: O futebol português é acompanhado só ao espanhol, principalmente em termos de scouting. É um mercado mais barato, é um mercado em que ainda conseguem comprar barato e jogadores que não têm salários tão altos. Por isso é um mercado que a Espanha vê, porque também o jogador português é um jogador muito idêntico ao jogador espanhol, um jogador técnico, inteligente, que em termos táticos muito competente. Olham muito para o jogador, para o treinador ainda não tanto. Espero que mude e que cada vez mais olhem para o treinador português, porque também é um campeonato muito interessante e pode ser muito interessante para nós.
1: Luís Castro, para continuar a ouvir em futuros espaços. Ainda assim, o tema do momento no país vizinho está relacionado com Cabo Verde.
4: Surpresa em Atlanta!
5: Magnífico!
6: Dan um espectacular resultado.
7: História!
8: Spain 0, Cape Verde 0.
9: Orolê quer espelhar 0-0.
10: 0-0.
11: Cabo Verde 0-0.
12: This is extra special.
13: Acabou, acabou, acabou.
1: O mundo com o credo na boca depois do sensacional nulo a que se agarraram os tubarões azuis frente à campeã da Europa, Espanha, e com vozinha intransponível na baliza a ser o melhor em campo em Atlanta, mas também com fama global nas redes sociais. De pouco mais de 50 mil seguidores no Instagram, já passou a fasquia dos 6 milhões, está a caminho dos 7 em menos de 24 horas. O fenómeno destacado por alguém que esteve no início de carreira do guardião há 18 anos no Batuque, em Cabo Verde, é o que se segue. Sócrates Fonseca, de seu nome, também ele guardião, que atua na Suíça, recorda o amigo vozinha.
5: Ele merece isso, é uma pessoa espetacular, muito trabalhador, sempre teve os seus objetivos e os objetivos vêm com trabalho. Então, como ele é super trabalhador, ele conseguiu atingir o seu objetivo e o seu sonho. Eu sempre acreditei nele e é um grande amigo meu, falamos sempre. Sempre eu apostei no vozinho. Sempre acreditei que ele chegava onde ele chegou agora.
1: E depois da Espanha, o que podem almejar os tubarões azuis? Sócrates faz as contas juntamente com o jornalista José Carlos Lopes.
5: Podemos fazer 3 pontos. Eu acho que 3 pontos conseguimos fazer. Não sei se é contra o Uruguai ou se é contra a Arábia Saudita, mas estou confiante que conseguimos fazer 3 pontos.
7: E aí seriam 4 pontos no total e garantia o apuramento.
5: Exatamente. É o melhor terceiro lugar. Eu acredito.
1: Sócrates, confiante sobre Cabo Verde e os elogios à vozinha, guarda-redes que por estas horas anda compreensivelmente nas nuvens.
10: Dá parabéns aos meus jogadores. Estive organizado durante todo o jogo para saber qual é a qualidade de Espanha, mas não demonstrar aquele que é nosso país. É ultrapassar dificuldades, que coragem. Equipa mostra coragem, mostra valentia durante todo o jogo.
1: Escutávamos Bobista, selecionador nacional de Cabo Verde, sobre também o impacto de todos os jogadores personificados nessa coragem e também na cidade da parte de vozinha. Agora sim, o guarda-redes dos Tubarões Azuis.
11: Eu sonhei toda a minha vida por esse momento, trabalhei toda a minha vida por esses palcos. Hoje consegui estar aqui e consegui contribuir à equipa com a minha experiência e estou muito feliz por isso.
1: Melhor estreia absoluta em Mundiais seria difícil de mencionar para Cabo Verde, que domingo volta a jogar desta feita frente ao Uruguai, já que fizemos referência a esse empate dos Tcharruas diante da Arábia Saudita ou uma bola no outro jogo deste Grupo H. Já no Grupo G, Bélgica 1, Egito 1, Luquebáquio do Benfica não saiu do banco e ainda Irão 2, Nova Zelândia 2. Para hoje, às 8 da noite, Grupo I, França-Senegal e às 11 da noite, o Iraque defronta a Noruega dos benfiquistas Auschnas e Sheldrup. Para a próxima madrugada, mais 2 desafios na abertura do Grupo J, Áustria-Jordânia às 5 da manhã, mas destaque sobretudo para o Argentina-Argélia, 3 horas antes, às 2, para o início daquela que será mesmo a última dança de Leo Messi, mas também de Nico Otamendi, ao serviço dos atuais campeões do mundo.
7: Somos os atuais campeões e obviamente todos nos querem derrotar. Temos que dar tudo, dar o máximo. Não podemos esquecer como começou o Mundial no Qatar, quando perdemos com a Arábia Saudita. Qualquer seleção pode complicar e dificultar o jogo para nós.
1: Otamendi antes do início da defesa do título. Ora, neste Mundial já se fez história em matéria de chicotadas psicológicas. A Tunísia despediu o francês Sabri Lamouchi, que não resistiu à pesada goleada sofrida diante da Suécia por 5-1 e torna-se assim no primeiro caso de um selecionador despedido em pleno campeonato do mundo. O compatriota Hervé Renard já está confirmado como sucessor de Lamouchi. Por cá, e já depois de ter sido oficializado como novo treinador do Wolverhampton, César Peixoto despediu-se do Gil Vicente e com muita emoção à mistura.
12: É um adeus com o coração apertado porque tive 3 anos cá como jogador, fui capitão, agora mais 1 ano e meio, são 4 anos e meio de Gil Vicente, não é um clube indiferente para mim, não pode ser. Agradecer também aos adeptos por todo o apoio e pela paixão e por ter vindo cada vez mais ao estádio e espero que continuem a vir, porque são muito importantes para o crescimento do clube nos próximos anos. Muito obrigado ao Presidente, ao Flávio, a toda a estrutura, a toda a gente que me ajudou a consolidar enquanto treinador e aos meus jogadores, claro, o meu muito obrigado por terem acreditado em mim.
1: Recusar dar um passo desta magnitude era impossível, explica o treinador de 46 anos.
12: Eu tenho que dar este passo, se fosse pelo coração não o daria, sinto que é uma oportunidade importante para mim. Boa sorte para o futuro, serei sempre um gilista a torcer por você.
1: César Peixoto, depois de ter deixado o Gil Vicente às portas da Europa, ruma ao altamente competitivo Championship, segundo escalão do futebol inglês. Entretanto, no feminino, a seleção A desceu esta terça-feira ao 22º lugar do ranking FIFA. A última derrota no fecho da primeira fase de qualificação para o Mundial diante da Finlândia teve peso na queda de um lugar das navegadoras que estão comandadas por Francisco Neto, a campeã do mundo de Espanha, continua a liderar a hierarquia mundial. Agora, o futsal. Hoje há jogo 2 2 da final da Liga, novo derby eterno entre Sporting e Benfica, desta feita no pavilhão João Rocha, depois da vitória das Águias de Cassiano Klein no primeiro duelo na Luz.
13: O mais importante é você ter um caráter como equipa e saber que tu vai entrar lá e você vai ter que ir no limite todos os lances, não pode ter lampejos, senão automaticamente o time adversário te machuca muito. E crescer como equipa.
1: Do lado leonino, há que melhorar a eficácia diante dos campeões vigentes, alerta o capitão João Matos.
14: Aquilo que nós achamos que foi o resultado menos bem conseguido foi a competência na finalização e a falta de frieza para fazer gol, para finalizar, para igualarmos o resultado e tínhamos ali mais que chances de passar para a frente do marcador.
1: O Sporting Benfica está agendado para as 9:15 da noite. A final decide-se à melhor de 5. Antes de sairmos de cena, ténis, circuito WTA 125, decorre o torneio da Figueira da Foz. Joga esta hora no acesso aos oitavos de final Matilde Jorge, diante da suíça Jill Teichmann. Está em maus lençóis Matilde Jorge, perdeu o primeiro set por 7-5 e no segundo já está a perder por 3-0.
15: Jornal de Desporto, edição foi de José Pedro Pinto. 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
27: Como é que está agora o trânsito a circular, Sandra?
28: Neste momento a segunda circular, Benfica Aeroporto, com paragens na zona do nó do eixo norte-sul e depois mais à frente entre o Campo Grande e as Calvanas. Quanto à 5 de Cascais para Lisboa, na descida de Monsanto em direção às Amoreiras, no Porto para-se nos dois sentidos da Avenida AEP entre a Circunvalação e a saída para a VCI.
27: Até amanhã, Sandra.
28: Até amanhã, Augusto.
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27: 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Até ao fim, Anselmo Ralph e Os Anjos. Está com a sua rádio.
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Sempre juntos, e agora também com o norte-americano Dakota do Norte, cantor, compositor, ator Wiz Khalifa com Charlie Puth, See You Again.

Antes da palavra do dia, rumamos a Londres. A origem do trio, lembra-se? Talk Talk, liderado por Mark Hollis. Valor seguro do synthpop nesta canção que dá título à banda. Talk Talk.

0: primeira canção no alinhamento de 9 álbuns, estreia Verão 82, Talk Talk, The Party's Over. Posto isto, avançamos para a palavra do dia. Terça-feira, 16 de junho, Mafalda Lopes da Costa. Hoje, então, a nossa palavra do dia é...
1: A palavra do dia é disciplina. A palavra disciplina tem origem no latim, em disciplina, que significa ação de se instruir, educação ou ainda ciência. A raiz do termo está etimologicamente ligada a dois conceitos principais, discípulo, ou aquele que aprende, e discere em latim, o verbo que significa aprender. Originalmente referia-se à relação de ensino e educação que o aluno recebia de um mestre, exigindo respeito e dedicação. Com o passar do tempo, o termo disciplina evoluiu para abranger a obediência a regras e a manutenção da ordem, além de ser utilizado para descrever um ramo do conhecimento ou uma área científica.
0: A palavra do dia está também em RTP Play. A edição é de Mafalda Lopes da Costa. Vem as notícias.
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0: Boa tarde. Uma hora no continente e na Madeira é meio-dia nos Açores. Os títulos desta edição.
3: Donald Trump aconselha Vladimir Putin a aceitar um acordo para o fim da guerra na Ucrânia. Os líderes do G7 decidiram hoje manter o apoio a Kiev e reforçar as sanções contra o petróleo russo. António José Seguro pede honestidade a Portugal perante os desafios que o mundo enfrenta. Numa referência à relação com os Estados Unidos, o Presidente da República defende que a verdadeira amizade não implica estar sempre de acordo. A partir de sábado, o calor volta a apertar. O Instituto Português do Mar e da Atmosfera prevê temperaturas entre os 35 e os 40 graus no interior do país.
0: Notícias com edição de Frederico Moreno.
3: Os líderes do G7 chegaram a acordo para reforçar o apoio à Ucrânia. No encontro realizado na cidade francesa de Evian, os chefes de Estado e de Governo dos países mais industrializados do mundo também decidiram colocar mais pressão sobre a Rússia através da aplicação de sanções sobre o petróleo e o gás de Moscovo. São conclusões avançadas pela agência de notícias Reuters, citando fonte diplomática francesa. Precisamente na cimeira do G7, Donald Trump aconselhou esta manhã a Rússia a chegar a um entendimento para que seja colocado um ponto final na guerra da Ucrânia.
4: A Rússia deve chegar a um acordo. A Rússia sofreu enormes perdas humanas, tal como a Ucrânia. Isto não tem qualquer impacto sobre nós, a não ser que vendemos armas a milhares de quilómetros de distância. Mas a única razão pela qual estou aqui, e não gosto de ver 25 mil jovens morrerem todos os meses. Os jovens estão apenas a começar a vida. Eles vão para essa frente e acabam por ser atingidos por uma explosão. E a Ucrânia também está a perder muitas pessoas. O que eu quis dizer é que tudo isto é ridículo. Por isso, sim, vou fazer tudo o que puder.
3: Donald Trump a dizer que fará tudo o que for possível para acabar com a guerra na Ucrânia. Quem também falou há momentos nesta cimeira do G7 foi Volodymyr Zelensky. A correspondente da Antena 1 em França, Rosário Salgueiro, acompanhou as declarações do presidente da Ucrânia na cidade de Evian.
5: Zelensky acaba de falar aos jornalistas à saída da reunião com os líderes do G7. O presidente ucraniano diz que foi unânime na sala que a Rússia não está a vencer no terreno, que a Rússia está a perder esta guerra. As sanções a Moscovo também vão aumentar, sobretudo no setor da energia, no petróleo e no gás. Foi uma revelação, uma confirmação de Zelensky de uma informação que tínhamos avançado aqui ao longo da manhã. Muitos destes líderes do G7 vão passar a apoiar a Ucrânia com mais mísseis para defesa aérea. A Ucrânia tem se tornado um importante player na indústria de defesa militar, com os drones. Zelensky diz que este ano vão produzir 10 milhões de drones, mas poderão duplicar, e que podem mesmo construir sistemas de defesa aérea. Vai discutir esta tarde, numa reunião a sós com Donald Trump, precisamente a possibilidade de ter licenças para construir esses sistemas de defesa. Zelensky insiste na necessidade de negociar cara a cara com Vladimir Putin. Disse claramente que Putin tem que perceber que vai haver um novo inverno e que as tropas russas, a população russa, como a ucraniana, não suportarão mais um inverno difícil, e que por isso é necessário necessário ir à mesa das negociações. Numa conversa a sós que terá com Donald Trump esta tarde, Zelensky vai pedir a intermediação de Donald Trump para que haja negociações diretas.
3: Rosário Salgueiro, na cimeira do G7 em Evian, França. Foi lá que Donald Trump também se pronunciou hoje sobre a situação no Médio Oriente, com o presidente norte-americano a pedir a Benjamin Netanyahu para ser mais responsável no que respeita ao Líbano. Esta manhã o Irão tinha avisado que qualquer ataque israelita no Líbano será considerado uma violação dos termos do entendimento alcançado com os norte-americanos. Entretanto, Trump admitiu que não gostou dos ataques israelitas à capital, Beirute. Na cimeira do G7, o líder da Casa Branca também sublinhou que o grande objetivo deste acordo com os iranianos é evitar que o Irão venha a ter acesso a armas nucleares.
4: Sinceramente, a única coisa que realmente me importa é que o Irão nunca venha a ter uma arma nuclear. E isso está bem claro. Não vão desenvolvê-la, não vão comprá-la e não vão fazer nada disso. E se o fizerem, sofrem consequências inacreditáveis, e não são poucas. Não vou dizer quais são as consequências, mas são consequências gravíssimas. Eles não terão uma arma nuclear. Foi por isso que entrei no acordo e foi por isso que concordei em assinar.
3: Donald Trump, a propósito deste memorando de entendimento assinado com o Irão, declarações do presidente dos Estados Unidos na cidade francesa de Evian, onde decorre o encontro do G7. O Parlamento Europeu deu hoje luz verde à implementação do acordo comercial entre a União Europeia e os Estados Unidos. A votação aconteceu em Estrasburgo, com o voto favorável de 440 eurodeputados. 151 votaram contra, houve ainda 50 abstenções. A proposta principal de regulamento elimina as tarifas sobre todos os bens industriais norte-americanos e concede acesso preferencial ao mercado para uma vasta gama de produtos do mar e produtos agrícolas norte-americanos. Após a aprovação pelo Parlamento Europeu, caberá ao Conselho Europeu aprovar formalmente os textos acordados. A Presidente da Comissão Europeia, Ursula von der Leyen, já veio saudar esta aprovação que permite a implementação do acordo comercial entre a União Europeia e os Estados Unidos. António José Seguro defende uma parceria renovada entre a União Europeia e os Estados Unidos, mas sem subserviência. Aviso do Presidente da República deixado esta manhã numa conferência em Lisboa. Com o mundo em transformação, Seguro abordou a relação com os norte-americanos para sublinhar, Teresa Borges, que a verdadeira amizade não exige concordância permanente.
2: É citar o Papa Leão XIV e o Primeiro-Ministro do Canadá, Mark Carney, que António José Seguro lança a questão: o mundo está perante uma transição ou uma ruptura? Responde o chefe de Estado:
6: nas relações de poder estamos perante uma ruptura, mas nos valores a escolha ainda é nossa.
2: Diz Seguro que a ordem internacional está a ser substituída por algo diferente. As regras pesam menos do que a força, as alianças são circunstanciais, com compromissos de plasticina, e exemplifica de forma mais ou menos direta.
6: Os sinais estão à vista de todos e são assumidos pelos países que aspiram a ser Estados-Império. A invasão da Ucrânia pela Rússia, as ameaças sobre a soberania da Groenlândia e o controle do canal do Panamá, a intervenção militar em Caracas, na Venezuela, a militarização das ilhas artificiais do Mar do Sul da China, as guerras das tarifas e das terras raras.
2: E perante estes desafios, o Presidente da República aponta a solução:
6: o poder dos menos poderosos começa com honestidade. Retenham esta frase, porque é precisamente aqui que a Europa e Portugal têm de se situar.
2: Com uma mensagem também sobre a relação com os Estados Unidos.
6: Uma Europa de 27, se move por consenso, é uma Europa que chega sempre tarde. E exige uma parceria renovada com os Estados Unidos. Um relacionamento que perdure, com compromissos entre iguais, com lealdade e reciprocidade e sem subserviência na ruptura. A verdadeira amizade não exige concordância permanente. Afirma-se sim com respeito mútuo.
2: Lucidez, capacidade de decisão e fidelidade aos valores, pede António José Seguro, mensagem deixada na abertura de uma conferência promovida pelo Canal Now, com curadoria do antigo Primeiro-Ministro Durão Barroso.
3: E na intervenção que fez nesta conferência em Lisboa, Durão Barroso alertou para o que diz ser o pecado da arrogância que tem existido nas relações globais. O antigo Primeiro-Ministro e antigo Presidente da Comissão Europeia pediu mais entendimentos para que sejam dados passos em áreas como a pobreza ou a educação. Miguel Pinto Luz não teme que o Presidente da República comece a pedir contas ao Governo. O Ministro das Infraestruturas e da Habitação garante, na entrevista à Antena 1, que as críticas fazem parte da democracia e que o chefe de Estado tem toda a legitimidade para se pronunciar sobre a atuação do Executivo.
7: E que peça. E é saudável que assim seja. Então, o Presidente da República foi eleito da forma que foi, absolutamente categórica, um homem que tem demonstrado equilíbrio, vontade de juntar aquilo que muitas vezes está desavindo, vontade de mexer onde devemos, de facto, mexer e melhorar a vida dos portugueses. Quem está na vida pública e que não está disponível para ouvir um piropo de vez em quando ou um raspanete de vez em quando, mude de vida. Nós temos que estar disponíveis para andar na rua de cabeça erguida, ouvir quem quiser gritar, ouvir quem quiser elogiar, como na televisão, todos os dias à noite, muitas vezes somos elogiados, somos criticados e temos que conviver bem com isso.
3: Miguel Pinto Luz, em entrevista à jornalista Natália Carvalho, no podcast Política com Assinatura, referindo-se à cooperação entre o Governo e o Presidente da República. 7 pessoas foram detidas por suspeitas de maus-tratos a idosos em Lousada, no distrito do Porto. A GNR tem estado a realizar buscas ao longo do dia de hoje no centro de Lousada e esteve nas últimas horas em lares de idosos ilegais. 11 idosos já foram retirados das instalações. A RTP avança que os 7 detidos já estavam a ser investigados e tinham sido alvo de buscas em 2024. A partir de sábado, as temperaturas vão passar os 30 graus centígrados e vão permanecer altas ao longo da próxima semana. Em alguns locais, sobretudo no interior do país, os termómetros vão chegar a temperaturas consistentes com a designação de onda de calor, usada pelo Instituto Português do Mar e da Atmosfera, é o que explica o meteorologista do IPMA, Bruno Café.
8: Já são valores que se podem encontrar em alguns locais, nomeadamente do interior, valores para onda de calor. A tendência é para realmente se manter durante a restante semana. Há sempre alguma incerteza, mas já tudo indica que sim, a subida de temperatura a partir de sábado e com valores que se estendem à restante semana com valores elevados, em particular no interior. Temos aqui valores entre os 35 e os 40 graus em muitos locais do interior. Alentejo, Santarém, Castelo Branco, a região do Vale do Tejo, Vale do Douro, a parte do interior norte. Também nestas situações, muitas vezes, se o quadrante leste for mais intenso, o que acontece é que também temos uma subida que se nota no litoral. Essa é com mais incerteza ainda neste período, mas pode haver aqui regiões do litoral com subida de temperatura também para valores acima dos 30 graus.
3: São as previsões do Instituto Português do Mar e da Atmosfera. O calor vai voltar a apertar a partir de sábado em vários locais, sobretudo no interior do país, onde os termómetros vão oscilar entre os 35 e os 40 graus.
0: Foi a informação com edição de Frederico Moreno. 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
0: Muito boa tarde, está na hora do Converse com a ERSE. Mais à frente, o Portugal em direto.
11: 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No Converso com a ERSA, a entidade reguladora dos serviços energéticos, vamos hoje conversar com a Eugénia Alves sobre a possibilidade de ainda existirem estimativas de consumo nas faturas de eletricidade. Ora, há ouvintes que se queixaram disto. Eugénia, apesar dos contadores e das redes inteligentes, ainda podemos mesmo receber faturas de eletricidade com estimativas?
12: É verdade, mas será sempre uma situação excepcional, que são poucos os contadores inteligentes que estão instalados que ainda não se encontram ligados à rede inteligente. Também podem ocorrer avarias, anomalias, que de alguma maneira vão impedir que os dados que estão registados nos nossos contadores cheguem aos sistemas centrais do distribuidor.
11: E quem faz estas estimativas?
12: Quem tem a responsabilidade de estimar estes consumos é o distribuidor de eletricidade. No caso, para a grande maioria dos clientes, portanto, será a empresa E-Redes. A E-Redes apura os consumos de cada cliente e dá essa informação ao respectivo comercializador. O cálculo dessa estimativa segue naturalmente regras aprovadas pela ERSA, portanto não são propriamente cálculos ad hoc, e o comercializador só pode mesmo estimar em situações muito excepcionais, portanto a regra é que é o distribuidor.
11: Portanto, o consumidor pode, entretanto, fazer alguma coisa para evitar receber faturas com base em estimativas, já que tem lá em casa um contador inteligente.
12: Se o contador ainda não estiver integrado em rede inteligente, o consumidor pode sempre dar a leitura. E o ideal é que veja na fatura qual é a data preferencial para comunicar essa leitura. Se o contador já estiver ligado à rede inteligente, então não é preciso comunicar a leitura, a não ser que haja, de facto, uma avaria, uma anomalia, e o próprio distribuidor venha pedir que ele dê essa leitura.
11: Como é que nós sabemos se, de facto, ainda estamos com consumos estimados?
12: Nós já sabemos que as faturas variam de, digamos, o formato, não é? Varia de comercializador para comercializador. Mas todas elas têm que ter informação obrigatoriamente sobre os consumos que foram efetuados no período abrangido pela fatura, ou seja, no período de faturação. E esses consumos, também é obrigatório, indicarem se são reais ou estimados. Quando a rede inteligente está a funcionar, normalmente, os dados de consumo são sempre reais. Quando existe algum problema, pode haver total ou parcialmente uma parte que é estimada.
11: Portanto, é muito importante que estejamos atentos a tudo o que vem escrito nas faturas. Muito obrigada, Eugénia. Lembramos que se tiver mais dúvidas sobre este tema ou outros relacionados com a eletricidade, o gás ou a mobilidade elétrica, converse com a ERSA. O WhatsApp é o mesmo, 963-816-698.
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0: Está a começar o Portugal em Direto, é a edição para esta terça-feira, 16 de junho. E que temas estão hoje em destaque no programa, Cláudia Costa?
14: Cerca de metade das zonas florestais de alto risco de incêndio no país continuam sem videovigilância. Em contracorrente, o município de Vila Real investiu 32 mil euros para instalar 125 câmaras, uma medida de prevenção que vai também permitir às autoridades identificar quem põe em risco a floresta. Já imaginou fazer música com pequenas pedras apanhadas numa ribeira? Em Arronches, Vila Reiana, do distrito de Porto Alegre, esta arte que ajuda a contar a história da comunidade é transmitida de geração em geração. A autarquia está a reunir testemunhos e a preparar uma candidatura ao Inventário Nacional do Património Cultural e Material para preservar uma tradição que é única. Adiante, conversamos com o presidente da Câmara de Arronches. No podcast Porque Vivo Aqui desta semana, o jornalista António Jorge foi conhecer uma iniciativa que valeu ao município de Águeda uma distinção europeia. A autarquia, em parceria com vários restaurantes da cidade, decidiu disponibilizar caixinhas para quem não quer desperdiçar comida quando faz a refeição fora de casa. Uma ideia simples, mas que está a mudar hábitos e a combater um problema global, o desperdício alimentar.
0: São temas para desenvolver já a seguir então no Portugal em Direto, com edição da jornalista Cláudia Costa.
14: Está inaugurada a variante de Aljustrel, no distrito de Beja. São 4 quilómetros e 400 metros de uma estrada que vai desviar o trânsito do centro da Vila Alentejana, que era atravessado todos os dias por dezenas de caminhões. Agora, com esta alternativa, que custou 8 milhões e meio de euros, o trânsito pesado tem assim uma alternativa. Entrevistado pelo jornalista Paulo Nobre, o autarca Fernando Ruas diz que a variante, que esta manhã foi inaugurada pelo primeiro-ministro, contribui para a segurança e para a tranquilidade dos habitantes.
15: Principalmente essa questão da segurança era muito importante. Como disse, carros pesados toda a hora a atravessarem ali o centro da vila, nós temos ali locais em que as artérias são muito estreitas e depois o facto desses carros terem necessidade de estar ali a passar era a própria segurança dos peões muitas vezes que era colocada em causa. Com esta variante, todos esses problemas vão ficar resolvidos porque essas viaturas vão deixar de ter necessidade de passar pelo centro da vila porque vão começar a circular pela variante.
16: Há ideia quantos caminhões passam aqui diariamente ou que passavam pelo centro de Alvestrel e que agora vêm a usar esta variante?
15: Se estivermos a falar de viaturas da empresa Almina, que fazem o transporte do minério, estamos a falar talvez de um número na ordem dos 50 caminhões que diariamente passavam ali pelo centro da vila e muitas vezes cruzavam-se em termos dos sentidos, porque eles vão descarregar o minério e depois voltam para vir carregar mais e andam fazendo esse circuito. E enquanto fazem esse circuito, depois muitas vezes tinham necessidade de se cruzar uns com os outros, o que gerava ali constrangimentos enormes.
14: Constrangimentos que agora terminam, acredita o autarca Fernando Ruas, com a abertura esta manhã da variante de Aljustrel, uma variante que foi inaugurada pelo Primeiro-Ministro. Com o verão à porta, muitas zonas florestais de alto risco de incêndio continuam sem videovigilância. A cobertura ronda os 50% no continente. Segundo avança a edição de hoje do Jornal de Notícias, o Parque Nacional da Peneda-Gerês, o Alto Minho, o Alto Tâmega e a Serra Algarvia estão ainda a descoberto. A instalação de câmaras de videovigilância florestal em zonas de risco é, de resto, uma das medidas recomendadas pelo Programa de Redução do Número de Ignições. Em Vila Real, Trás-os-Montes, por exemplo, a autarquia investiu 32 mil euros para instalar 125 câmaras, uma medida no Namaral que pretende ter um efeito duplo, prevenir e dissuadir.
17: A Câmara de Vila Real agarrou o desafio lançado pelo Programa de Redução do Número de Ignições.
18: São 125 câmaras que são instaladas em 25 pontos diferentes do nosso concelho, sublinhando que a sua localização será de exclusivo conhecimento desta entidade, deste grupo, que integra a Polícia Judiciária, a Guarda Nacional Republicana e também o ICNF. Portanto, isso serão eles que farão a colocação, saberão onde eles estão, portanto, não existirá qualquer identificação e qualquer conhecimento da nossa parte sobre a localização das mesmas.
17: O autarca Alexandre Favaios diz que as 125 câmaras de videovigilância são colocadas em zonas de risco no concelho de Vila Real.
18: Estas 125 câmaras, portanto, permitirão que elas são colocadas em grupos de 5, ir monitorizando, portanto, esses 25 pontos identificados, como disse, por estas entidades e que certamente serão aquelas de potencial risco, portanto, na nossa mancha florestal.
17: Um investimento de 32 milhões de euros com uma dupla função.
18: Por um lado, constitui-se um elemento de prevenção também, evidentemente, vigilância desse mesmo espaço florestal, sendo um incentivo, evidentemente, àquilo que possa ser a redução, portanto, do número de ignições, mas também, portanto, quando elas eventualmente ocorrerem, ser também um importante elemento ao nível da fiscalização, da investigação, portanto, para identificar aqueles que são os prevaricadores e que colocam em causa, evidentemente, este nosso património comum.
17: Alexandre Favaios sublinha que a Câmara de Vila Real já entregou as 125 câmaras de videovigilância ao Programa de Redução do Número de Ignições. Algumas já estarão neste momento em funcionamento.
14: Uma forma de prevenir incêndios e dissuadir atitudes negligentes. Recordo que a instalação de câmara de videovigilância florestal em zonas de risco é uma das medidas recomendadas pelo Programa de Redução do Número de Ignições. A Comissão Vitivinícola Regional de Trás os Montes quer afirmar e promover os vinhos da região. A Presidente da Comissão, Ana Alves, lembra que os vinhos de Trás os Montes têm qualidade acima da média, mas diz que é preciso internacionalizar e dar a conhecer estes produtos vitivinícolas com história que remonta ao período pré-romano.
19: A região vitivinícola precisa de afirmação, ou seja, nós neste momento estamos com 110, temos cerca de 110 agentes económicos a certificar vinho de Trás-os-Montes, com denominação de origem ou indicação geográfica. Durante muito tempo foi feito um trabalho muito sério naquilo que é a produção, naquilo que é a viticultura e também naquilo que é a transformação das uvas, das massas vínicas que se conseguem produzir na região. Um trabalho muito sério que começa agora a ter o devido reconhecimento. Nós conseguimos produzir vinhos com um patamar de excelência, com um patamar de qualidade acima da média. No entanto, precisamos de nos dar a conhecer e é isto que tem sido feito, estas ações de promoção e divulgação que visam dar a conhecer aquilo aquilo que é a qualidade dos vinhos produzidos na região.
14: A Presidente da Comissão Vitivinícola, Ana Alves, deu como exemplo de promoção e de procura de novos mercados o concurso de vinhos de Trás-os-Montes, que acontece hoje em Valpaços, no distrito de Vila Real. Na Madeira, a área cultivada de vinho tem vindo a diminuir ao longo dos anos. Entre 2020 e o ano passado, a redução foi de 10%, o equivalente a 41 hectares. Para o Presidente do Instituto do Vinho, o abandono das terras é motivado, sobretudo, pelo envelhecimento dos viticultores, Cláudio Ornelas.
20: 41 hectares foi essa a redução de superfície cultivada de vinha entre 2020 e 2025. Números avançados à Antena 1 por Tiago Freitas, presidente do Instituto do Vinho.
21: Constatámos uma redução inferior a 10%, portanto 41 hectares, que se consubstancia atualmente nos 380 hectares de terra disponível para a produção de uvas.
20: A realidade regional não contrasta com as realidades nacional e europeia. Tiago Freitas destaca, por outro lado, os números das novas autorizações de plantação.
21: E durante esse mesmo período, estamos a falar em possibilidades de novos viticultores entrarem no terreno e pedirem autorização para plantar uvas que estejam aptas para DO e para IG. Estamos a falar aqui num aumento no valor de quase 35 hectares. Ora, perdemos 41, mas vamos ganhar 35.
20: E é neste cenário que o Porto Santo e o Porto Moniz têm vindo a ganhar cada vez mais relevância no setor.
21: O Porto Santo aumentou a sua área em 1,89 hectares, bem como também o Porto Moniz com um registro de 1,21 hectares.
20: Tiago Freitas não olha para a construção como a principal causa da diminuição de área de cultivo.
21: É sobretudo o envelhecimento dos viticultores, depois em particular na Madeira, o aumento dos fitofármacos. Há uma forte dependência da mão de obra, uma vez que a mecanização na região e na paisagem torna praticamente impossível a sua mecanização, e depois também a dificuldade de se conseguir convencer os viticultores a colocarem os seus terrenos para uma exploração por parte de outrem.
20: Para contrariar este cenário, nos últimos 3 anos, o Governo Regional valorizou a casta de tinta negra dos 55 euros à tonelada para os 255.
14: E em 2025, a Madeira tinha 1.649 viticultores. Em 2020, 1.719. A média de idades varia entre os 60 e os 65 anos. Já está publicado em Diário da República, a Câmara de Castanheira de Pera, no norte do Distrito de Leiria, vai criar uma área empresarial, um investimento de 8 milhões e meio de euros. O autarca António Henrique espera ter novidades daqui a 45 dias.
22: Espero termos concorrentes para executar a obra, portanto é uma obra com cerca de 8,5 milhões de euros de investimento, que vai reforçar a estratégia que temos vindo a implementar no Conselho para criar condições para empresas e trabalhadores poderem vir para Castanheira de Pera.
14: Uma obra muito importante para o Conselho de Castanheira de Pera. O autarca António Henriques fala de um investimento que passa pela reabilitação de uma fábrica, uma antiga unidade de lanifícios.
22: A estratégia, até no âmbito da sustentabilidade, passa pela reabilitação e recuperação de antigos edificados, que já foram, há muitos deles, indústrias no âmbito do têxtil, e tem como principal objetivo reforçar a aposta que temos vindo a fazer em espaços completos. Ou seja, a empresa chega e tem as condições todas para se começar a elaborar sem ter que se preocupar com qualquer tipo de condicionante.
14: O autarca de Castanheira de Pera diz que a procura por parte de empresários e empresas pelo Conselho tem vindo a aumentar e o município está assim apostado em fixar pessoas e tecido empresarial na região. Entre 2011 e 2021, anos dos dois últimos censos, Castanheira de Pera foi o Conselho do Distrito de Leiria que mais perdeu população. A pé ou de bicicleta, só assim vai ser possível circular ao longo de 2 meses, entre 6 de julho e 6 de setembro, em algumas ruas do Centro Histórico de Vila Nova de Cerveira. Promover o usufruto do espaço público, reforçar a mobilidade pedonal, aumentar a segurança dos residentes e de quem visita esta vila do Alto Minho, são alguns dos objetivos da autarquia, como explica Rui Teixeira, o autarca.
1: a redução da circulação do automóvel e melhorar, quem temos segurança, quem temos usufruto dos espaços públicos, aquilo que é o usufruto desses espaços pelas pessoas, quer seja pelos cidadãos severenses, quer seja para aqueles que nos visitam. E esta é uma época em que há época de verão, que há muito turismo, que há muitas pessoas que visitam Vila Nova de Cerveira, que querem de facto estar em família, estão de férias, e depois também há um período em que há vários eventos culturais em Vila Nova de Cerveira, e portanto já por si seria necessário muitos cortes de trânsito nestas vias, nestas artérias principais do centro histórico de Vila Nova de Cerveira. Entendemos que é preferível estabilizar um período específico, para as pessoas saberem, mesmo até os comerciantes saberem, qual é o período em que essas artérias e essas ruas estarão reduzidas no seu acesso. Não é para todos, há exceções, obviamente, quer seja para os comerciantes, para os residentes ou até para a recolha de resíduos urbanos. E depois, claro, o principal, isso sim, é o usufruto e a melhoria das condições para quem circula a pé.
4: O autarca Rui Teixeira, autarca de Vila Nova de Cerveira, escutado pela jornalista Cláudia Martins. Esta medida não é nova, a autarquia promove-a de uma forma regular desde 2022. Há sempre quem não gosta, assume Rui Teixeira, mas há também alternativas garantidas para as pessoas deixarem os carros e poderem desfrutar de Vila Nova de Cerveira a pé.
1: Há opiniões diversas.

0: apesar de não ser possível circular numa ou noutra rua, é muito fácil estacionar e poder a pé chegar a todo lado. É uma vila, de facto, tem uma dimensão pequena e, portanto, o gosto maior, penso eu, é a circulação pedonal ou de bicicleta e penso que isso é uma mais-valia para Vila Nova de Cerveira, porque as pessoas também querem estabilidade, quem visita Vila Nova de Cerveira, quem circula, quer segurança, quer poder estar com os filhos e não ter a preocupação de que vai passar num carro, e penso que isso favorece, no fundo, o comércio do ponto de vista de quem quer usufruir desse espaço e sabe que Vila Nova de Cerveira pode usufruir em segurança.
1: Portanto, há alternativas para as pessoas poderem deixar o carro e circular a pé?
0: Sem dúvida. Com exceção do sábado, obviamente, mas isso é todo o ano. Não é só nesse período. Com exceção do sábado, é muito fácil estacionar e circular a pé em Vila Nova de Cerveira.
2: E é já a partir de 6 de julho que algumas ruas do Centro Histórico de Vila Nova de Cerveira, no Alto Minho, vão deixar de ter circulação automóvel ao longo de 2 meses até ao dia 6 de setembro. Também o Centro Histórico de Bragança vai estar fechado ao trânsito todos os fins de semana de julho e de agosto, devido a um projeto piloto pedonal do município para promover a dinamização económica e turística. A Câmara da Cidade Transmontana está a elaborar um plano de mobilidade urbana sustentável para a cidade. Foram realizadas sessões participativas para ouvir empresários, entidades e a população em geral, e o diagnóstico já está concluído. O município espera apresentar e implementar o novo plano já em setembro deste ano. Arranca hoje em Ponta Delgada a 9ª Conferência Europeia sobre Mergulho Científico, um encontro internacional que reúne uma centena de investigadores, estudantes e profissionais ligados à ciência subaquática, com os Açores, Sofia Brum, na vanguarda da investigação.
3: Os olhares da ciência voltam-se para o Atlântico. Ponta Delgada recebe um dos mais importantes encontros europeus dedicados ao mergulho científico.
4: Nós vamos ter quase 100 participantes dos 4 campos do mundo. Inclusive temos um keynote speaker que vem diretamente da Austrália falar, por exemplo, das fontes hidrotermais de baixa profundidade, que é uma coisa que aqui nos Açores temos algumas. E vai ser, de certo, uma plataforma para muitos tipos de áreas diferentes, muitos investigadores poderem proporcionar as suas experiências e partilhar as suas ideias. E, quem sabe, talvez daí partirem para novos projetos com colaborações internacionais.
3: Paulo Torres, da Comissão Organizadora, destaca o papel dos Açores na vanguarda da investigação.
4: Desde há muitos anos que a região dos Açores se pode orgulhar de estar sempre na frente da investigação na área do mergulho científico. Nós estamos no meio do Atlântico, temos características únicas, temos diversos habitats únicos e ecossistemas também aos próprios únicos e singulares, e o mergulho é muitas vezes utilizado como meio e método para atingir esses fins e na recolha de dados de muitos projetos que têm em conta o fundo marinho e as zonas costeiras.
3: Além das apresentações científicas, o programa inclui sessões de cinema e uma mesa redonda dedicada à segurança e à certificação do mergulho científico. A 9ª Conferência Europeia sobre Mergulho Científico decorre em Ponta Delgada até à próxima sexta-feira.
2: Este encontro internacional reúne uma centena de investigadores, estudantes e profissionais ligados à ciência subaquática.
5: Na brincadeira, um cliente disse que devíamos ter um prato de marisco. Nós não tínhamos nenhum prato de marisco na carta e juntámos o camarão, e estávamos em 2005, e hoje é o nosso segundo prato mais vendido. 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
6: Como é que se chama esta senhora?
5: É Dina.
6: Dona Aldina, é cozinheira. Aldina, boa tarde.
7: Olá, boa tarde.
6: O que é que está a confeccionar hoje?
7: Agora estou a confeccionar um bacalhauzinho também à lagareira, também está nos nossos pratos, e o cabritinho que está a sair do forno e a vitelazinha assada.
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2: Uma da tarde, 33 minutos, está a ouvir o Portugal em Direto, o programa que liga o território de uma ponta à outra. Em muitas regiões do país existem tradições que ajudam a contar a história das comunidades. Em Arronches, distrito de Porto Alegre, uma dessas tradições tem um nome curioso, a arte de tocar pedrinhas. Utilizando pequenas pedras recolhidas nas ribeiras, os tocadores criam ritmos que durante gerações acompanharam momentos de convívio e de celebração popular. Agora, o município quer garantir que a arte de tocar pedrinhas não se perde e está a preparar, assim, a candidatura ao Inventário Nacional do Património Cultural e Material. É nosso convidado o arqueólogo Tiago Pereira, responsável por esta candidatura. Muito boa tarde. Obrigada por estar em direto connosco.

0: Conosco. Tiago Pereira, para quem nunca ouviu
1: Boa
0: falar,
1: tarde.
0: desta tradição, o que é a arte de tocar pedrinhas? Presumo que não tem
1: Ora,
0: consigo duas pedrinhas que se possa aqui simular essa
1: não.
0: tradição.
1: Agora, neste momento, não. Portanto, a arte de pedrinhas é uma manifestação cultural musical no Concelho de Arronches. Esta prática é baseada na manipulação rítmica de pequenas pedras utilizadas como instrumento tradicional sonoro. Estas pedras são recolhidas aqui no meio natural envolvente, no rio Caio, na Ribeira de Arronches, e todas são selecionadas pela sua forma, textura e sonoridade. E quando são
0: Mas são especiais, são
1: percutidas.
0: as pedras especiais que fazem, que emitem sons quando friccionadas, não
1: Sim,
0: é?
1: é um tipo de pedra que foi classificada como grauwacke, que é uma mistura de quartzito e com xisto. Que quando tocam uma na outra fazem um tipo de som de bigorna de serra. E é essa pedra que os tocadores de pedrinhas de Arronches procuram e que é muito difícil encontrar nos dias de hoje.
0: Presumo que sim, que seja uma tradição, se não única, muito, muito peculiar. Arqueólogo Tiago Pereira, e como é que esta prática surgiu em Arronches? Desde quando é que há memória da existência desta arte?
1: Olha, não há nenhum documento nem nenhuma indicação de quando surgiu. Os tocadores de pedras mais antigos só se lembram como aprenderam a tocar. Temos dois casos aqui em Arronches, entretanto já faleceram. Esses tocadores de pedras foram os que disseminaram esta arte aqui em Arronches. Um deles era guardador de gado. E um amigo disse-lhe se ele conseguia pegar em duas pedras e começar a fazer um som. Ele pegou em duas pedras e começou a fazer esse som, mas mais ritmado. E temos outro, que foi um irmão que lhe ensinou, que recolheu umas pedras do rio e disse-lhe, que era o Tio Carlos, que o irmão lhe disse se ele sabia fazer aquilo. E ele começou a treinar, e lá conseguiu fazer música através dessas pedras.
0: E depois espalhou-se esta arte.
1: Sim, esta arte depois, com a criação do Rancho Folclórico aqui de Arronches, em 1981, era necessário tocadores, ou seja, não eram os tocadores de pedras que eles procuravam, mas havia o conhecimento que essas duas pessoas sabiam tocar pedras e convidaram-nos a um ensaio do rancho. E a partir daí nunca mais pararam até os dias de hoje, desde 89, até agora nunca foi interrompida esta prática em Arronches.
0: E o que é que, eu presumo que se calhar muita gente, eu incluída, não, nunca tinha ouvido falar disto. O que é que representa esta tradição para a identidade cultural do Concelho de Arronches?
1: Representa mesmo isso, ou seja, não, além do Concelho de Arronches, não há conhecimento desta prática coletiva.
0: Portanto, é inédita mesmo. Em
1: É
0: termos de
1: inédita.
0: prática coletiva, cultural, uma tradição que ajuda a contar a história de uma comunidade, é pioneira, é inédita, é isso.
1: Sim, porque da maneira que o tipo de pedra e a maneira como colocam as pedras entre os dedos é única no país. Durante esta investigação tivemos o conhecimento que na zona da Beira Baixa, Fundão e Covilhã, havia tocadores de pedras. Mas não era com este sistema que utilizam aqui em Arronches, o que torna esta prática coletiva única aqui em Arronches, sim.
0: Por isso, nasceu a ideia de avançar com uma candidatura ao Inventário Nacional do Património Cultural e Material, presumo que com base exatamente nisto, de facto de ser uma arte única. Quando é que nasceu a ideia, Tiago Pereira?
1: Olha, nasceu a ideia, o Executivo teve essa ideia. Porque era preciso, ou seja, há uma diminuição de tocadores de pedrinhas em Arronches. Infelizmente, os mais jovens têm outros tipos de entretenimento, têm outras formas de passar o seu tempo livre, e o Executivo propôs esta candidatura, fazer o processo desta candidatura para salvaguardar e proteger esta arte. Tanto como. Diga.
0: Diga-me, não, termine, por favor. Sim.
1: Pronto, para ter também o reconhecimento institucional, a transmissão entre gerações, o reconhecimento da entidade local, apoios a políticas de proteção, que também é importante, e o desenvolvimento cultural do território. Se bem que esta. esta candidatura não está a ser desenvolvida apenas para restar a arte.
0: Não está a ser desenvolvida para quê? Não percebi.
1: Esta candidatura não está só a ser desenvolvida apenas para restar esta arte. Será mesmo para garantir que ela continue viva, reconhecida e transmitida no futuro.
0: E o processo em que fase é que está atualmente? O que é que está a ser desenvolvido no terreno?
1: Olha, então, neste momento ainda estamos com a recolha dos testemunhos de antigos tocadores.
0: Testemunhos orais, não é? Junto da população mais velha.
1: Sim. Através de entrevistas, os registros antigos e documentações históricas que haja sobre este tema. E também o levantamento fotográfico, audiovisual e documental.
0: E o que é que têm descoberto através dessas conversas, desses testemunhos orais? Presumo que algumas pérolas, digo eu, não sei, pergunto-lhe.
1: Sim, falam muito em vivências que tiveram com os chamados primeiros tocadores de pedras de arronches, que havia a curiosidade de se juntarem à volta deles para aprender, muitas histórias também de convivência, e pronto, há basicamente essa parte.
0: E que papel é que têm tido, Tiago, as associações locais e a própria comunidade neste processo de candidatura? Há aqui toda uma parte mais formal, mais burocrática, mais institucional, e a autarquia está aqui a encabeçar essa parte, mas depois vocês também querem contributos. Aliás, a recolha destes testemunhos orais são prova disso mesmo. E que papel é que têm tido então a própria comunidade neste processo?
1: A comunidade tem tido um papel importante, além das histórias que nos transmitem de certos eventos que ficaram marcados na memória, também conseguem arranjar elementos que nós não temos ao nosso dispor, não é? Elementos fotográficos, audiovisuais, documentos, jornais com notícias dessa arte, coisas que nós não tínhamos em nossa posse, e quando começámos a desenvolver esta candidatura conseguimos reunir.
0: Estão entusiasmados com esta candidatura ao Inventário Nacional do Património Cultural e Material? Percebem o alcance que esta arte pode vir a ter?
1: Sim, estamos entusiasmados porque, como disse atrás, é uma arte única. Não conhecemos mais em mais lado nenhum aqui de Portugal esta arte, sim.
0: E esta candidatura, no seu entender, também pode ser uma forma de combater o esquecimento e o despovoamento que está a ferir, em alguns casos, não digo de morte, mas a ferir de uma forma muito severa os territórios do interior?
1: Sim, um dos objetivos é mesmo esse, é o desenvolvimento cultural e do território. Nós achamos que vai contribuir para dinamizar o território, promover a educação ambiental, patrimonial e o turismo cultural sustentável, claro, que depois vai dar num desenvolvimento local.
0: Como é que Arronches, uma vila raiana do distrito de Porto Alegre, como é que se vive aí em Arronches, Tiago Pereira? Qual é a atividade mais dominante? Como é que são os dias aí nessa vila?
1: Olha, vive-se muito bem, os dias são muito calmos. A atividade dominante é a agricultura. Nós estamos rodeados, por exemplo, a Ronches, o concelho todo tem poucos habitantes, mas em termos de território tem 315 quilómetros quadrados.
0: É grande, grande.
1: É grande, sim. Nós aqui, as zonas urbanas estão rodeadas de latifúndios. São grandes parcelas de terreno.
0: O despovoamento é muito sentido?
1: Já foi mais sentido.
0: Falta de fixação de jovens também?
1: Não, temos tido um acréscimo de população, não muito significativa, mas é importante é que não temos perdido população nestes últimos anos.
0: Isso já é uma boa notícia.
1: Sim. Sim, a Ronche está considerada das melhores vilas para morar em Portugal e...
0: Para morar, para viver em Portugal?
1: Sim, para viver, sim. E então temos tido muita procura, até estamos com problemas de falta de habitação com tudo isso.
0: Em Arronches também, problemas de falta de habitação. Sim. Mas estão preparados para receber mais gente. Agora, com a eventual aprovação do Inventário Nacional do Património Cultural e Material, desta arte de tocar pedrinhas, Arronches tem capacidade para receber mais gente que queira conhecer a vila, pernoitar.
1: Visitantes, sim.
0: Mas pernoitar, fazer refeições no concelho, fazer passeios, tem capacidade para acolher essas pessoas todas?
1: Sim, infelizmente a Ronches também é muito conhecida pela gastronomia. Tem aqui bons restaurantes E a nível de alojamento, temos um hotel com uma capacidade significativa e estão a crescer muito os alojamentos locais. Eu acho que estamos a ir no bom caminho e vamos conseguir ter essas pessoas.
0: Até porque
1: aqui no
0: agora,
1: nosso
0: com esta projeção, quando é que é conhecida o desfecho desta candidatura de tocar pedrinhas ao Inventário Nacional do Património Cultural e Material?
1: Olha, nós neste momento, como falei há pouco, estamos a fazer a recolha ainda de testemunhos e não depende muito de nós, depende também da
0: Mas há um prazo previsível?
1: Sim, até ao fim do ano vamos proceder a esta candidatura, sim.
0: Proceder à candidatura, depois a avaliação normalmente costuma demorar quanto
1: sim.
0: tempo?
1: Sim, não faço ideia, dependendo do património cultural. Pronto, nós prevemos até ao fim do ano submeter o pedido na plataforma da matriz do património cultural e material. Depois isso já tem a ver com os técnicos que estão no património cultural, da avaliação, se têm alguma coisa a dizer sobre o processo, se temos que alterar, se não temos.
0: Sim, pronto. Se é preciso fazer ajustes ou não. E quantas pessoas, Tiago Pereira, continuam hoje a dominar esta arte de tocar pedrinhas? Já me falou do arranque, do início, dos dois senhores, e tem ideia de quantas pessoas é que ainda mantém esta arte viva?
1: É assim, dos que nós conhecemos e conseguimos contactar, temos 26 tocadores de pedras.
0: Ainda é considerável, não é?
1: Sim, sim. Muitos deles pertencem ao grupo das Pedrinhas de Arronches, que é uma associação que pertence ao arranjo folclórico de Arronches e que desde que começaram a tocar nunca mais pararam até agora. É uma subdivisão do arranjo folclórico.
0: Certo. E há planos, vocês têm planos para criar, por exemplo, oficinas, demonstrações ou até mesmo projetos educativos que permitam ensinar esta arte às novas gerações?
1: Sim, um dos pontos deste processo é definir as medidas de salvaguarda. E essas medidas de salvaguarda são, mesmo isso, é definir projetos que possamos implementar no futuro. E sim, já temos trabalhado com os alunos do agrupamento de escolas de Arronches, que levaram as pedrinhas até ao Estoril, que havia um concurso que chamava-se Gerarte, das Escolas de Turismo de Portugal. E foram finalistas aqui da região do Alentejo, uma turma aqui do agrupamento de escolas, e fomos à final ao Estoril. Infelizmente não ganhámos.
0: Muito bem. Portanto, isto de tocar pedrinhas não é estranho aos alunos do concelho. É algo que eles estão acostumados, ouviram falar, pelo menos, nas reuniões familiares.
1: Sim, e muita das pessoas que nós recebemos aqui, quando dizem que quando ouvem falar em Arronches, lembram-se das pedrinhas. Têm esse conhecimento.
0: Sim. Pedrinhas e Arronches ficarão eternamente ligadas. Tiago Pereira,
1: Já estão, não é?
0: Para fecharmos, para quem nos está a ouvir e nunca visitou Arronches, porque é que vale a pena conhecer esta tradição e o concelho? O concelho já nos disse que é muito bom para se viver, para se desfrutar, é tranquilo, come-se muito bem, mas porque é que vale a pena conhecer esta tradição?
1: Vale a pena porque é única.
0: Só por isso?
1: Se as pessoas quiserem conhecer esta tradição, vão ter que se deslocar aqui a Arronches para ver, para praticar, para nós ensinarmos.
0: Tem muito que se lhe diga, pegar numa pedra e tocar, não é só friccionar, tem muito que se lhe diga?
1: Tem, desde, como eu falei no início, desde a escolha da pedra, da colocação de... são manuseadas três pedras e nem todas têm o mesmo som. Então tem que os tocadores profissionais, pronto, que já tocam há muitos anos, já sabem que aquela pedra tem que ir sentar no meio ou na posição primeira para dar aquele tipo de som. E depois eles acompanham muito com outros instrumentos musicais. Às vezes o bombo dá o mote para começarem e tem que levar sempre a mesma cadência, a mesma sequência rítmica.
0: Portanto, a pedrinha dá o mote e depois a orquestra junta-se toda, não é? Tiago Pereira, muito obrigada por nos ter apresentado esta arte de tocar pedrinhas tão característica de Arronches e desta candidatura que vai ser feita ao Inventário Nacional do Património Cultural e Material. Boa tarde e até uma próxima oportunidade. Obrigada.
1: Obrigado de nós. Boa tarde.
0: Em Águeda, uma ideia simples está a mudar hábitos e a combater um problema global. Levar para casa o que sobra da refeição pode parecer banal, mas nem sempre é prática corrente. E é precisamente aí que nasce esta iniciativa. A autarquia de Águeda, em parceria com vários restaurantes da cidade, decidiu disponibilizar caixinhas para quem não quer desperdiçar comida. Uma solução discreta, que não é propriamente inovadora, mas que volta a dar a Águeda um reconhecimento europeu no âmbito da distinção Green Lift, atribuída pela Comissão Europeia. Neste episódio do podcast Porque Vivo Aqui, vamos perceber como um gesto tão simples pode transformar comportamentos, mobilizar uma comunidade e mostrar que muitas vezes são as pequenas mudanças locais que fazem a diferença global. Por isso, o jornalista António Jorge começou por entrar na dinâmica de um restaurante.
2: E eles criaram as condições todas para os clientes também beneficiarem disso.
3: Fomos à procura de parceiros, neste caso são mais de 20 e tal, 22 ou 23 restaurantes que aderiram logo de início. É um princípio.
4: Águeda quer ser mais do que um lugar bonito para visitar. Quer ser um exemplo de como se pode viver melhor, com mais cuidado, mais consciência e menos desperdício, e pequenas iniciativas fazem a diferença. A cidade foi escolhida pela Comissão Europeia com o título Green Leaf, um reconhecimento que não se faz apenas de grandes planos, mas também de gestos simples, quase invisíveis no dia-a-dia, como aquele que começa à mesa. Num restaurante, quando a refeição termina, o que fica no prato e o que fazemos com isso?
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4: Neste episódio viajamos até Águeda para perceber como o combate ao desperdício alimentar se transforma numa prática concreta. A Câmara Municipal distribui caixas para que os clientes possam levar consigo o que sobra das refeições. É um gesto simples, mas que diz muito sobre a forma como uma cidade pensa o futuro. Entramos no restaurante Manjar da Helena, onde esta ideia já faz parte da rotina.
2: Muito boa tarde, chamo-me Pedro Guarino.
6: E o Pedro é o dono deste restaurante ou trabalha aqui?
2: Eu trabalho aqui e sou o dono do restaurante, as duas coisas.
6: E se avançarmos por aqui fora, por este corredor?
2: Pronto, aqui temos um apoio à cafetaria, lavagem da cafetaria do bar, depois vamos para aqui, temos a copa, onde aqui temos duas máquinas de lavar, loiça, uma para a cafetaria e outra para... Bom, pois já são máquinas muito desenvolvidas, são as últimas referências, foi um investimento que se tem vindo a fazer e pronto, onde temos os sujos, depois temos os limpos. Aqui
6: é onde tudo acontece.
2: Aqui é um dos corações onde uma das coisas acontece, nós já temos três cozinhas. Segmentarizamos quando vêm os tais momentos e nós já não temos... essas secções todas juntas, temos secções separadas.
6: E essa segmentação permite exatamente o quê? Fazerem pratos distintos? Mais uma chamada.
2: Sim, mais uma chamada.
6: Força.
2: Eu ligo-te dentro de 5 minutos ou é para o restaurante? Combinado. Até já, minha querida. Até já. Baixei só. Só baixei. É bom. Só nos faz felizes.
6: É ótimo. Portanto, isto segmentado proporciona...
2: Aqui é os pratos principais da cozinha, da carta, e os pedidos principais da sala. Ali ao fundo temos a cozinha que só faz as entradas e faz as sobremesas.
6: Paulo Guarino, quais são os pratos principais do Manjar da Helena?
2: Os pratos que nós mais vendemos é um cabrito assado, que a gente, ali nos fornos que estão a colar, os fornos a lenha, e uma açordazinha que começou como uma brincadeira, porque nós na carta não tínhamos nenhum prato de marisco em 2005, quando eu comecei a aprender a cozinhar, que eu não sabia cozinhar, e na brincadeira um cliente disse que devíamos ter um prato de marisco. Nós não tínhamos nenhum prato de marisco na carta e juntámos o camarão e estávamos em 2005 e hoje é o nosso segundo prato mais vendido, é o prato que era um sonho chegar às 10 e hoje chegamos às 25 por dia, 30, 40.
6: Como é que se chama esta senhora?
2: Dina.
6: Dona Aldina, Aldina, é cozinheira. Aldina, boa tarde.
7: Olá, boa tarde.
6: O que é que está a confeccionar hoje?
7: Agora estou a confeccionar um bacalhauzinho também à lagareira, que também está nos nossos pratos, e o cabritinho que está a sair do forno, e a vitelazinha assada.
6: E tem aqui vagem.
7: Sim, feijão verde.
6: Feijão verde, que vai acompanhar?
7: Do riscado, que é o melhor aqui da zona, e é agora o legume agora da época.
2: 80% nos fornos a lenha e depois vai aqui, pressionamos para uma, duas, três ou quatro ou cinco ou seis, okay. E vai 15 minutinhos aos fornos a gás.
6: Muito bem, dona Dina.
2: A gente põe as batatas, põe nas assadeiras e tem que ser assim.
6: Como é que fazem ao desperdício?
2: Olha, felizmente, o desperdício, nós fizemos uma parceria, ou a Câmara de Águeda contactou-nos por causa do Greenleaf e pediu-nos para nós aderirmos, se nós queríamos aderir, e nós aderimos sim com todo o gosto. Por dois motivos. Primeiro, achamos que o assunto é muito pertinente e é importante. E eles criaram as condições todas para os clientes também beneficiarem disso, porque a gente já tinha os takeaways, só que tínhamos que cobrar, eles agora já não precisam de cobrar e assim os clientes eliminamos uma parte do desperdício.
4: Edson Santos é vice-presidente da autarquia e é quem dá voz às políticas de sustentabilidade que destacamos neste episódio.
3: Eu vivo aqui nesta cidade, o meu filho vai, quero que ele continue a viver nesta cidade e, portanto, é sentir que aquilo que eu vou fazer, ou vou fazendo ao longo destes anos, seja para as pessoas motivo de orgulho e de fixação de pessoas. Okay. Eu quero que as pessoas sintam orgulho em viver na nossa cidade e, portanto, trabalho também para que isso aconteça.
6: Nós estamos à mesa de um restaurante porque a Câmara Municipal lançou exatamente agora um projeto que tem a ver com o desperdício alimentar. Eu presumo que este não é apenas um único projeto, é uma coisa que se insere numa perspectiva mais global. Pode explicar-me um bocadinho qual o chapéu de toda esta iniciativa?
3: Sentimos que há certas iniciativas que nós temos que fazer para chamar a atenção às pessoas. E sabemos que algumas são mais mediáticas. Uhum. E se são mais mediáticas, é sinal que as pessoas também vão à procura. Uhum. E através das redes sociais nós temos que passar a mensagem. Uhum. Se vamos falar do tratamento dos lixos, de que custa ter aqueles homens todos que todos os dias fazem esta limpeza, fazem a reciclagem, que trabalham neste setor dos lixos e das águas, é chato. E as pessoas não querem essa mensagem. E, portanto, através de outros meios, de outra forma de comunicar, nós temos que criar estes momentos. E esta forma de levar as caixinhas à mesa das pessoas é uma forma de as sensibilizar, porque muitas delas nem sequer se lembram de que isso pode acontecer. Podiam trazer um tupperware de casa. E é isso que a gente pretende que no futuro aconteça. Não vamos estar sempre a fornecer as caixinhas ao longo desta vida. Mas o facto das pessoas perceberem é que há alguma coisa diferente daquilo que é o cotidiano e aquilo que as pessoas fazem todos os dias e diariamente não nos leva a mudar a mentalidades. Temos que às vezes picar. E estas caixinhas que levamos às mesas é uma forma também de relembrar as pessoas que é possível ter outros meios e outros hábitos.
4: Em Águeda, o futuro também se escreve à mesa. Nos gestos pequenos, quase discretos, como o de não deitar fora o que ainda pode fazer sentido. Combater o desperdício alimentar pode começar assim, numa caixa, num restaurante, numa decisão simples. Mas por trás desse gesto está uma ideia maior, a de uma comunidade que se pensa a si própria com mais cuidado, mais responsabilidade e mais consciência. Talvez seja isso que define também uma cidade. E talvez seja também por isso que há quem escolha viver em Águeda.
0: Porque há ideias simples que distinguem o lugar onde vivemos. Todas as semanas perseguimos esse objetivo num podcast de proximidade. Um excerto do podcast Porque Vivo Aqui passa também pelo Portugal em Direto às terças-feiras. É tudo. Voltamos amanhã a ligar o território de uma ponta à outra. Contamos com a sua escuta desse lado. Até lá, fique bem.
8: Boa tarde, Cláudia Costa, no Portugal em Direto desta terça-feira.
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8: Estamos a pouco mais de 2 minutos das 14h. Daqui a pouco temos notícias por aqui. Mantenha-se connosco. Uma boa tarde e boa viagem.
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1: Estamos ligados e estamos também a contar consigo desse lado. Obrigada pela companhia. Estamos a poucos segundos das 2 da tarde. Daqui a pouco há notícias. Para lá das notícias das 2, começa o 2 de Prosa desta terça-feira, 16 de junho. Hoje vamos falar de um concurso que pôs os jovens à prova para lutar contra para combater, sobretudo, a violência no desporto. Vamos contar tudo ali por volta das 2:30 da tarde.
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1: Boa tarde, são 2 horas no continente e na Madeira, é 1 da tarde nos Açores. Está na hora de conhecermos as notícias que marcam esta terça-feira, 16 de junho, Frederico Moreno.
2: Luís Montenegro promete fazer todos os possíveis para que o pacote laboral obtenha luz verde no Parlamento. É a expectativa do Primeiro-Ministro no dia em que vai receber pela segunda vez o presidente do Chega, André Ventura, para discutir precisamente as alterações à lei do trabalho. A fúria de Paulo Raimundo, o líder do PCP, critica o governo pelos atrasos nas ajudas às vítimas das tempestades do início do ano. Os mercados petrolíferos reagem com satisfação ao princípio de acordo entre o Irão e os Estados Unidos. O barril de Brent caiu hoje para menos de 80 dólares, algo que já não acontecia desde o início da guerra.
1: Notícias às 2 da tarde, a edição é do jornalista Frederico Moreno.
2: A poucas horas de receber o líder do Chega, o Primeiro-Ministro promete tornar a economia portuguesa mais competitiva. Questionado pelos jornalistas esta tarde sobre o segundo encontro com André Ventura para discutir as alterações à legislação laboral, Luís Montenegro revela que o objetivo é fazer todos os possíveis para que estas mudanças sejam aprovadas no Parlamento.
3: A minha expectativa é que Portugal continue a fazer aquilo que lhe cabe para continuar a ter projetos com a dimensão, o alcance e o resultado como aquele que eu vi aqui hoje. E para isso, uma legislação laboral com maior capacidade de tornar o país competitivo e produtivo é essencial e, portanto, eu vou fazer tudo aquilo que compete ao Governo fazer para que o Parlamento não frustre este caminho de afirmação da economia portuguesa e de um desempenho que não deve ser travado.
2: E perante as muitas críticas que se têm ouvido às propostas do Governo de alteração à legislação laboral, o Primeiro-Ministro pede mais coragem e maior abertura à mudança.
3: Portugal tem uma situação económica que é mais vantajosa do que a média da União Europeia. Nós estamos na linha da frente. E Portugal tem que ter a coragem de mudar algumas coisas, é a última palavra mesmo. Tem que ter a coragem de enfrentar muitas vezes as vozes do pessimismo, enfrentar muitas vezes as reticências daqueles que não ousam, tem que enfrentar muitas vezes o imobilismo daqueles que fazem de conta que querem mudar muita coisa, mas no fim do dia querem que fique tudo na mesma e tudo no sítio.
2: Luís Montenegro em Aljustrel, distrito de Beja. O Primeiro-Ministro vai receber às 3:30 da tarde no Palácio de São Bento. O presidente do Chega será o segundo encontro entre Luís Montenegro e André Ventura para discutir as mudanças às leis do trabalho. Foi antecipada a hora de arranque do debate quinzenal marcado para amanhã no Parlamento com a presença do Primeiro-Ministro. O debate acontece no mesmo dia em que a Seleção Nacional de Futebol se estreia no Campeonato do Mundo. O debate com Luís Montenegro estava inicialmente marcado para às 3:00 da tarde, mas as bancadas chegaram a acordo para que comece 1 hora mais cedo, ou seja, às 2:00 da tarde. Quanto ao jogo de Portugal, frente à República Democrática do Congo, tem apito inicial previsto para às 6:00 da tarde desta quarta-feira. O secretário-geral do PCP diz-se enfurecido com os atrasos nas ajudas prometidas às populações depois das fortes tempestades do final de janeiro. Paulo Raimundo juntou-se hoje às jornadas parlamentares do Partido Comunista Português em Leiria, onde visitou 2 dos pavilhões desportivos afetados. O líder do PCP pede ao Governo mais ação. João Alexandre e menos promessas.
4: Foram visitas marcadas na agenda do secretário-geral do PCP para reavaliar os estragos e o andamento da recuperação.
5: Estes buracos que estão aqui a ver são as tabelas do hóquei, tiradas para não se deteriorar.
4: Primeira paragem no último dia das jornadas parlamentares, uma visita ao pavilhão polidesportivo dos Marrados no Conselho de Leiria.
5: Andamos a tapar uma coisa aqui, depois vamos tapar outra. Então, tem que ser repensado.
6: Aquilo que estava a dizer há pouco, tinha um conjunto de projetos que puseram de lado para resolver.
5: Aliás, o mandato está feito. Está feito. Recuperar tudo o que foi destruído.
4: Na soma dos prejuízos, explica o presidente da Junta, Paulo Clemente, muitos milhares de euros.
5: Estamos a tentar ter o pavilhão pronto em setembro, finais de setembro, inícios de outubro. Para ficar bem, é mais de meio milhão.
4: Números acompanhados, em muitos casos, da falta de respostas às candidaturas feitas por associações e autarquias. Paulo Raimundo lamenta os atrasos.
6: Não há nenhuma ilusão que as coisas de dimensão feitual que não se resolvam de um dia para o outro, isso não há dúvida. É nestes casos que é preciso intervir com todos os meios e com todos os recursos. E como é que há alguém ou alguém que conseguem, sem pestanejar, reanunciar os anúncios que fizeram antes, reconfirmar os anúncios que foram feitos no dia anterior, falar em milhões e milhões e milhões e milhões para aqui, milhões para ali, programas para isto, programas para aquilo, sabendo que aquilo que estão a dizer não tem nenhuma correspondência com a realidade.
4: Menos promessas e mais ação é o pedido deixado também por Miguel Rodrigues, o presidente do Sporting Clube Marinhense.
7: Já temos projetos, já adjudicámos. 3 milhões. Por exemplo, fomos o primeiro clube, a primeira associação a relatar os danos à CCDR, ao PTRR, ou à PPL. Nós estamos nas plataformas todas.
8: Tudo o que havia...
7: E nós não recebemos absolutamente nada,
8: nem resposta.
7: Nada, zero.
4: Estragos visíveis e anotados pelos deputados do PCP que garantem que o assunto não vai ser esquecido na Assembleia da República.
7: As finais todas eram feitas aqui, as de handball, basquete, hockey. Era um pavilhão mítico. Ainda é. Era.
2: Reportagem de João Alexandre no terceiro e último dia das jornadas parlamentares do PCP, que passaram pelos distritos de Leiria e Coimbra. Esta tarde, a sessão de encerramento das jornadas dedica-se novamente ao tema do pacote laboral. Miguel Pinto Luz não teme que o Presidente da República comece a pedir contas ao Governo. O Ministro das Infraestruturas e da Habitação garante, em entrevista à Antena 1, que as críticas fazem parte da democracia.
9: E que peça! E é saudável que assim seja. Então, o Presidente da República foi eleito da forma que foi, absolutamente categórica, um homem que tem demonstrado equilíbrio, vontade de juntar aquilo que muitas vezes está desavindo, vontade de mexer onde devemos, de facto, mexer e melhorar a vida dos portugueses. Quem está na vida pública e que não está disponível para ouvir um piropo de vez em quando ou um raspanete de vez em quando, mude de vida. Nós temos que estar disponíveis para andar na rua de cabeça erguida, ouvir quem quiser gritar, ouvir quem quiser elogiar, como na televisão, todos os dias à noite, muitas vezes somos elogiados, somos criticados e temos que conviver bem com isso.
2: Miguel Pinto Luz, em entrevista à jornalista Natália Carvalho, no podcast Política com Assinatura, referindo-se à cooperação entre o Governo e o Presidente da República. O preço do barril de petróleo Brent caiu hoje para menos de 80 dólares. É algo que já não acontecia desde março deste ano. A desvalorização do preço está relacionada com o anúncio feito por Donald Trump da assinatura de um memorando de entendimento entre o Irão e os Estados Unidos. Um anúncio que está a ter efeitos visíveis nos mercados internacionais, já que o acordo prevê a reabertura do Estreito de Hormuz. Esta tarde, a televisão estatal iraniana anuncia que os petroleiros já começaram a circular. Os líderes do G7 chegaram a acordo para reforçar o apoio à Ucrânia. No encontro realizado hoje na cidade francesa de Evian, os chefes de Estado e de Governo dos países mais industrializados do mundo também decidiram colocar maior pressão sobre a Rússia através da aplicação de sanções ao petróleo e gás russos. São conclusões avançadas pela agência de notícias Reuters. Precisamente na cimeira do G7, Donald Trump aconselhou hoje a Rússia a chegar a um entendimento para que seja colocado um ponto final na guerra da Ucrânia.
10: A Rússia deve chegar a um acordo. A Rússia sofreu enormes perdas humanas, tal como a Ucrânia. Isto não tem qualquer impacto sobre nós, a não ser que vendemos armas a milhares de quilómetros de distância. Mas a única razão pela qual estou aqui, e não gosto de ver 25 mil jovens morrerem todos os meses. Os jovens estão apenas a começar a vida. Eles vão para essa frente e acabam por ser atingidos por uma explosão. E a Ucrânia também está a perder muitas pessoas. O que eu quis dizer é que tudo isto é ridículo. Por isso, sim, Vou fazer tudo o que puder.
2: Donald Trump a dizer que fará tudo o que for possível para acabar com a guerra na Ucrânia. Quem também falou esta tarde na cimeira do G7 foi Volodymyr Zelensky, reafirmando a disponibilidade para um encontro presencial com o presidente da Rússia. O chefe de Estado ucraniano só não aceita que essa reunião com Putin aconteça em território russo.
11: Sei que ele voltou a fazer várias propostas através de diferentes líderes para irmos a Moscou. São jogos que não aceitamos. Precisamos que seja num país terceiro. Não é à Rússia, não é à Ucrânia. É compreensível, não é? Pode ser a Suíça, pode ser a Turquia, podem ser países do Médio Oriente. Não sou o presidente dos Estados Unidos. Quer dizer, cabe ao presidente decidir se nos convida ou não, se nos convida a ambos ou não, mas acho que o encontro podia ser nos Estados Unidos.
2: Zelensky a falar sobre essa possibilidade de um encontro presencial com o presidente da Rússia. Declarações do chefe de Estado ucraniano hoje em Evian, cidade francesa onde decorre a cimeira do G7. A Cruz Vermelha sublinha que a epidemia de ébola na República Democrática do Congo ainda não atingiu o pico de infecções. Responsável máximo pelas operações da Cruz Vermelha na resposta a esta crise sanitária, avisou hoje que a epidemia de ébola pode prolongar-se por mais um ano e salientou que é muito difícil saber com exatidão o atual ritmo de propagação do vírus naquele país africano. A Polícia Judiciária está a investigar um caso de eventual tráfico de droga numa praia do concelho de Vila do Bispo, no Algarve. 7 pessoas foram detidas pela Guarda Nacional Republicana no local ao início desta manhã. A Antena 1 apurou que o caso passou, entretanto, para as mãos da Polícia Judiciária, que está a investigar esta situação. A CNN Portugal tinha avançado esta tarde que os suspeitos se colocaram em fuga depois de desembarcarem na praia da Boca do Rio, seguiam numa embarcação semirrígida. A GNR conseguiu apanhar 7 homens com idades entre os 21 e os 44 anos, que foram, entretanto, identificados. A pé ou de bicicleta, só assim vai ser possível circular ao longo de 2 meses em algumas ruas do Centro Histórico de Vila Nova de Cerveira. Andar de automóvel passa a ser proibido de 6 de julho a 6 de setembro nesta Vila do Alto Minho. O autarca de Cerveira, Rui Teixeira, explica os vários objetivos desta medida.
12: A redução da circulação do automóvel e melhorar, quem temos segurança, quem temos usufruto dos espaços públicos, aquilo que é o usufruto desses espaços pelas pessoas, quer seja pelos cidadãos cerveirenses, quer seja para aqueles que nos visitam. E esta é uma época em que há época de verão, que há muito turismo, que há muitas pessoas que visitam Vila Nova de Cerveira, que querem de facto estar em família, estão de férias, e depois também há um período em que há vários eventos culturais em Vila Nova de Cerveira, e portanto já por si seria necessário muitos cortes de trânsito nestas vias, nestas artérias principais do Centro Histórico de Vila Nova de Cerveira. Entendemos que é preferível estabilizar um período específico para as pessoas saberem, mesmo até os comerciantes saberem qual é o período em que essas artérias e essas ruas estarão reduzidas no seu acesso, porque não é para todos, há exceções, obviamente, quer seja para os comerciantes, para os residentes ou até para a recolha de resíduos urbanos. E depois, claro, o principal, isso sim, é o usufruto e a melhoria das condições para quem circula a pé.
2: É a partir de 6 de julho que algumas ruas no Centro Histórico de Vila Nova de Cerveira vão deixar de ter circulação automóvel ao longo de 2 meses.
1: Frederico Moreno, edição das 14h, num simultâneo com a RTP Antena 1 Madeira e RTP Mundo. 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
14: Já cá estamos para começar o melhor de Portugal, as tardes da RTP Mundo. Daqui a pouco há 2 dedos de conversa. Vamos conhecer Ana Bárbara Pedrosa e Nuno Saraiva, autores do livro Vizinhos. Boa tarde.
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0: se fosse fácil. É João Só que abre o melhor de Portugal às tardes da RTP Mundo, com 15 minutos depois das 2 da tarde, e hoje convidamos duas figuraças para vir à tarde da RTP Mundo. Ana Bárbara Pedrosa e Nuno Saraiva são autores do livro Os Vizinhos. A Ana é doutorada em Ciências Humanas, mestra em Estudos Portugueses, licenciada em Línguas Aplicadas. Até me falta o ar. Viveu e estudou no Brasil, nos Estados Unidos, pratica artes marciais e scuba diving. O Nuno é ilustrador, autor, também ligado à área da banda desenhada, designer de comunicação visual. Ficou especialmente conhecido durante anos porque foi o diretor criativo da revista Time Out. Tem um forte trabalho ligado à identidade urbana de Lisboa. Há coisas que provavelmente terei falhado. Bem-vindos ao Melhor de Portugal. Ana, como é que um percurso tão académico internacional, no fundo, depois acaba por levar à escrita deste género de projetos que direi que se calhar não tem a dimensão de tudo o que eu acabei de dizer? Ou se calhar tem.
1: Olá e obrigada pelo convite. Vai-se fazendo várias coisas diferentes em simultâneo. A ideia da academia permitia-me ir estudando coisas enquanto ia trabalhando. Portanto, fiz uma licenciatura normalmente, acabei-a, fiz um mestrado em Estudos Portugueses, uma pós-graduação em Linguística, porque eu também gostava muito da parte mais técnica da língua, menos artística. Depois fiz o doutoramento em Literatura também, porque era uma forma de ir trabalhando e estudando ao mesmo tempo, que tinha tempo para escrever romance. Usei muito o tempo do doutoramento para ensaiar a escrita. Enfim, depois uma pós-graduação em Economia e Políticas Públicas, mais porque eu achei que me faltavam alguns elementos de análise. E durante todo este percurso ia fazendo romance, mais ou menos na pandemia comecei a ler muita banda desenhada e ao mesmo tempo também comecei a fazer crítica literária no Observador, e por vezes chegavam-me livros de banda desenhada, comecei a ler muito. E depois, por outras circunstâncias, fui começando a ensaiar estes textos.
0: Já lá vamos. Só uma coisa, Ana Bárbara, eu preciso ter cuidado na forma de me expressar. Ana Bárbara consegue desanuviar e estar tranquila sem estar a tirar notas da forma pecaminosa, como eu digo as palavras em português?
1: Perfeitamente.
0: Às vezes, consegue descontrair?
1: Perfeitamente. Às vezes fazem-me essa pergunta e eu respondo dizendo que não faço a mínima ideia de como é que se troca um pneu. Portanto, não posso ter a arrogância de avaliar os outros no que é a minha área quando eu sou tão perfeitamente inútil em quase todas as outras áreas.
0: Eu não consigo ouvir os meus colegas que trabalham na comunicação sem espírito crítico.
1: Ah, mas comigo é muito relaxado.
0: Nuno, depois de tantos anos a desenhar a cidade, o que é que ainda o surpreende nas pessoas?
2: Eu acabei agora mesmo de ser surpreendido, Miguel, com a minha apresentação, porque o chat GPT não funciona.
0: Viste tudo mal. Coisa.
2: Nem sou designer gráfico, nem nunca fui diretor criativo do Time Out. Embora tenha feito colaborações, assim, muito esporádicas na Time Out de Lisboa. Uhum. Aí sim. Mas não, a minha formação é de facto, e se calhar foi por aí que o chat GPT andou ali às voltas, a minha formação é designer gráfico. Fiz designer gráfico em duas escolas, no IAD e nas Belas Artes de Lisboa. Mas parece que fui percebendo que esta coisa do trabalho arrumadinho, perfeitinho, clínico, não era comigo.
0: Sim.
2: Eu sempre fui muito do pincel e da folia e da festa.
0: Mas
2: daí
0: uma
2: as festas de Lisboa também.
0: Eu ter dito que é um espectador ou observador atento à cidade de Lisboa não é um erro.
2: Não, é absolutamente. Eu sou absolutamente um homem da rua. Uhum. Eu passei-me pela rua, apanho transportes públicos em permanência, conheço muitas pessoas de bairros, dos bairros que as viram abandonar. A maior parte das pessoas que conheço, que eram habitantes, nascidos, criados nos bairros da Moraria, ou da Alfama, ou Madragoa,
0: já não vivem cá.
2: Já não vivem cá.
0: Sim.
2: Curiosamente, não vivem cá, mas fazem os possíveis para apanharem sempre o barco. E apanham o cacilheiro e vêm sempre ter com as pedras.
0: E há uma grande, para além desse deserto de pessoas, que eu lembro quando era miúdo, eram para aí 1 milhão de habitantes em Lisboa, e agora não chega a 800 mil. Mas para além deste lado, há uma grande mutação na cidade?
2: Não, absolutamente. Vê-se pelos sorrisos, vê-se pela forma como as pessoas se cumprimentam, é zero mesmo. Eu fico muito incomodado quando vejo os nomes digitais, os jovens estrangeiros ricos que se passeiam pelas ruas hoje, demasiado plastificadas, negócios plastificados também, e os sorrisos são plastificados também. Muitas vezes observo essas pessoas que vivem cá. Eu, por exemplo, sei lá, jovens ingleses e franceses e já me aconteceu estar em festas com eles e a perceber-me que residem aqui em Lisboa há coisa de 3 anos e não fazem um mínimo esforço para falarem o português. Sim. Coisa que nós quer dizer, alguém exige dos asiáticos que saibam o mínimo do português. Sim. Para trabalharem cá. Sim. Agora, há esse tipo de novos lisboetas que me aborrecem. Sim. E que, de certa forma, criam uma mutação à cidade e que são, se calhar, a verdadeira razão pelo facto da nossa cidade estar a ficar deserta.
0: Ana Bárbara, vivemos cada vez mais próximos. No meu edifício, eu não sei quantas pessoas vivem, mas vivemos para cima, eu acho que de 100. Não tenho a certeza, mas em números redondos é mais ou menos isto. Mas se calhar estamos menos ligados. Este livro é uma alerta para a falta de ligação, apesar de estarmos mais próximos do ponto de vista físico?
1: Não, porque também me custa muito pensar em mim nessa posição de estar a lançar alertas aos outros. Eu sei que há muita gente que olha assim para os livros, mesmo do ponto de vista dos escritores. Há escritores que pensam em fazer uma história, para passar uma mensagem, para catequizar de alguma forma, e eu nunca tento fazer isso. Ou seja, a escrita de uma história para mim é mais o embate entre mim e a própria história.
0: Mas não é para me deixar a pensar?
1: Nunca penso nisso assim. Interessa-me procurar uma clivagem entre personagens, um desencontro de expectativas. Nunca me interessa muito delinear um caminho para o leitor ou delinear uma conclusão para o leitor.
0: O que é que os nossos vizinhos dizem sobre quem nós somos?
1: Acho que varia muito também consoante o tipo de vizinhos que temos. A vida num prédio é muito diferente da vida numa casa, numa aldeia, onde as pessoas até podem não estar a viver paredes meias com quem está ao lado, mas acabam por estar muito mais próximas e por se ver muitas mais vezes. É possível, morando num prédio, termos um apartamento em frente ao nosso e não sabermos o nome das pessoas. Isto também varia não só de acordo com o tipo de imóvel, mas também com o tipo de cidade. Acho que em Lisboa é mais difícil nós sermos próximos dos vizinhos, porque temos a vida mais diluída por um espaço maior. Eu vivo em Lisboa há alguns anos, mas sou de Vizela, portanto uma terra muito mais pequena, onde nos cruzamos muito mais uns com os outros, vivamos num apartamento ou numa casa. E depois acho que a vida social e a vida pública também ficam muito moldadas por essa diferença geográfica.
0: Sim. Eu estou aqui a pensar que eu gosto imenso dos vizinhos ali do meu prédio, mas se calhar estabelecer relações muito próximas e que se calhar não é bom para eu poder fazer as minhas coisas normais, não é? Esta proximidade, não sei até que ponto é que é saudável para o meu bem-estar.
1: Sim, acho que muitas vezes isso acontece, porque lá está, nós não só não escolhemos os vizinhos, como não escolhemos o momento em que eles vão estar a subir as escadas ou no elevador, e portanto, por vezes, incute-se um cumprimento que não apetece.
0: Sim,
1: acho eu.
0: Sim. E depois temos aquelas conversas circunstanciais, não é? Do tempo, não é?
1: Pois é.
0: Parece que está a chover, não é?
2: Por exemplo, vivi em Alfama. Vivi por duas vezes em Alfama. Eu acho que esta coisa do viver em Lisboa, há várias Lisboas, na minha ótica.
0: Sim.
2: Há Lisboas para todos os efeitos e feitios. Isto tem muito que ver com um território específico. E os próprios bairros, por vezes, têm ruas onde, se calhar, nada acontece. E outras que são um pulsar de coisas. Eu, por exemplo, em Alfama, aconteceu-me, por inúmeras vezes, ficar com vontade de fugir dali, porque toda a gente conhecia a minha vida. Esse é o lado, por um lado é o lado caloroso da coisa e harmonioso, por outro lado é intrigante nós queremos ter uma vida, não é? Uma vida nossa, não é? Com alguma intimidade, alguma. E depois toda a gente sabe o que é que nós fizemos. Sei lá, se nós arrotámos, se nós escorregámos.
0: Estamos a namorar. A namorar, não é?
2: A roupa que nós temos, com quem estamos. E isso às vezes acaba por ser um bocado perverso.
0: E quem é o vizinho que todos nós temos, mas evitamos?
2: Agora fez-se o silêncio. Eu não gosto, mas por questões de valores, não é? Eu ia dizer bandeiras e ideologias, mas não sou muito virado para aí. À medida que vou envelhecendo e vou crescendo, as bandeiras e as ideologias fazem-se substituir por valores. E há indivíduos que eu não consigo coabitar. O racista, o misógino, o homem ou a mulher violenta, não consigo mesmo, de facto, habitar com esse tipo de pessoas. Mas se tiver que ser, tudo bem, vou lá, dou-lhe um abraço e procuro conversar.
3: Muito bem. Assina por baixo, Ana. Não, Ana Bárbara.
1: Eu sou um bocado menos política, porque eu pensei na pergunta de forma literal e pensei nas pessoas que metem a telenovela aos berros às 11h30 da noite. Acho que é esse o vizinho que toda a gente tem, mas que ninguém quer ter.
3: Está com curiosidade de conhecer um bocadinho mais sobre este livro? Não pode perder, daqui a pouco há dois dedos de conversa.
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3: Em New Bedford, hoje prepare-se para um dia de sol. A temperatura máxima vai chegar aos 23 graus e a mínima aos 15. Paris, amanhã, quarta-feira, dia de sol com algumas nuvens. 31 de máxima, 17 de mínima. Vancouver, no Canadá, hoje temos um dia bonito, cheio de sol. 23 de máxima, 15 de mínima. Dublin, República da Irlanda, amanhã, quarta-feira, vai chover. 21 de máxima, 15 de mínima.
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0: Dolly César Machado na tarde da RTP Mundo. Com a participação de Ella Vaz. Daqui a pouco temos dois dedos de conversa.
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0: Berlim, amanhã, quarta-feira, dia de muitas nuvens. 24 graus de máxima, 12 de mínima. São José, na Califórnia, hoje temos uma manhã de nuvens e uma tarde de sol. 20 de máxima, 14 de mínima. Luxemburgo, amanhã, dia de céu parcialmente limpo. 27 de máxima, 14 de mínima. Pandim, amanhã, chuva forte. 26 de máxima, 22 de mínima.
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0: 27 minutos para as 3, hora de Lisboa.
2: Dois dedos de conversa.
0: Hoje na RTP Mundo vamos conversar com Ana Bárbara Pedrosa e Nuno Saraiva. Eles são autores do livro Vizinhos. A Ana tem um currículo gigantesco ligado às ciências humanas e também às letras. O Nuno, cartunista do Público, tem também uma carreira muito ligada à cidade de Lisboa, profundo conhecedor do cheiro que transforma, provavelmente, em desenhos. Boa tarde, bem-vindo ao Melhor de Portugal. Vamos começar lá pelo princípio. Como é que vocês conheceram?
4: Nós conhecemos via... Boa tarde. Nós conhecemos via Mensagem de Lisboa. É um jornal digital onde eu fazia crónicas e onde o Nuno fazia ilustrações.
0: Sim. E o que é que nasce primeiro? O texto ou o desenho?
5: A ideia, não é?
4: Sim, quer dizer, na experiência que tivemos um com o outro, ou seja, não posso falar por outras, é o texto. Tivemos uma fase na Mensagem de Lisboa em que eu fazia as crónicas, calibradas como se não fossem pela ilustração, e depois o Nuno fazia as três ilustrações que entendia. Uhum. E aqui era isso também. Eu fazia as histórias, transformava-as em guião, pensando que o texto iria passar pelo olhar dele e que havia coisas que ele tinha de traduzir para a imagem e outras que tinha de manter como diálogo e outras de manter como balões de narração. E portanto isto ficava mais ou menos estanque.
0: Mas entregou o texto ao Nuno e o Nuno desatou a criar? Ou foram conversando no processo de...
4: Ele criava com a liberdade criativa. Volta e meia o próprio desenho pedia alguma coisa e o Nuno dizia: olha, dava-me jeito nesta página pôr mais duas frases de diálogo, outra coisa qualquer, ou cortar esta descrição, ou uma coisa qualquer.
5: Deixa-me acrescentar que nessas coisas da relação de texto e imagem, na banda desenhada, não há regras, existem sim várias fórmulas. Eu, por exemplo, enquanto autor autónomo, quando faço os meus próprios textos,

0: na verdade começa a desenhar antes do desenho, mas o desenho, na sua forma, o texto, na sua forma abstrata, já existe. Existe diluído no pensamento. Uhum. Portanto, na verdade, a primeira coisa que surge é a ideia, e a ideia depois vai sendo, evidentemente, unida, vai sendo unida através da palavra. A palavra esta que se calhar está impressa no papel ainda, mas está na nossa cabeça. Portanto, sim, é sempre o argumento, o guião, o texto.
1: Corrijo-me se eu estiver a dizer errado. Às vezes o desenho nem precisa do texto, não é? Apesar do contributo da Ana ser muito importante, da Ana Bárbara ser muito importante, às vezes a pessoa olha e de imediato percebe o que quer dizer, não é?
0: Sim, podemos viajar, por exemplo, ao passado do cinema, não é? O cinema mudo, não é? A imagem vale, pronto, não valerá mil palavras, não é? Não quero cair por aí, mas um desenho pode perfeitamente viver nesta coisa, no território das várias pessoas, dos vários caminhos, uhum. as várias saídas, às vezes até mesmo várias importações ou até mesmo importações contrárias, pode
1: sim,
0: acontecer.
1: Sim.
0: A banda desenhada tem uma faculdade que eu acho que é muito interessante, que é quando qualquer leitor cria a sua própria banda sonora. Podemos inventar um filme, podemos inventar uma música nessa BD que estamos a ler. O texto também é lido, pode ser lido vagarosamente ou lido com rapidez, e tudo isso faz com que, de repente, a passagem da coisa, a sequência da banda desenhada, ganhe um ritmo próprio. Cada um cria o seu próprio ritmo.
1: Vou começar a tratar-vos por tu. Tem mal, hein?
2: Pode ser, é obviamente. Mais fácil.
1: Sim. Eu acho que é importante para se conhecer um autor, sobretudo saber quais são as suas inquietações, porque as vossas inquietações provavelmente revelam-se naquilo que escrevem, naquilo que tentam passar. E é importante eu tentar perceber, eu e quem nos está a ouvir, quais são as vossas inquietações.
2: Sim, eu acho que nisso nós por acaso temos perfis muito diferentes. As do Nuno parecem-me sempre mais políticas e as minhas parecem-me sempre mais íntimas. Ou seja, na literatura, e aqui não é só necessariamente na banda desenhada, é também nos contos e principalmente no romance, porque o romance é aquele voo longo, interessa-me mais pensar nos silêncios da vida, nos desfazamentos de expectativas, nas microviolências, mais do que nos embates sociais que acabam por ir a eleições. Enfim, e o perfil do Nuno nisso já me parece mais essa luta direta eleitoral até.
0: Sim, é um facto. Muito embora, acho que nós temos algumas semelhanças em várias coisas, mas é um facto que eu sou muito agitado politicamente. Quando digo politicamente, não é político ou partidariamente.
1: Tens consciência política, é isso, não é?
0: Eu acho que devemos todos ter consciência política, não é? Às vezes, eu acho que toda a gente tem consciência política, muitos não têm essa consciência que a tenha, não é?
1: Uhum.
0: Não têm essa percepção. Mas a partir do momento, imaginem que estamos a comprar um passe ou estamos a pagar uma bica e refilamos sobre o preço desta, estamos a ter consciência política.
1: Sim,
0: não é?
1: Sim.
0: Quando nós estamos a fazer uma crítica sobre qualquer coisa que está a acontecer à nossa rua, uma calçada levantada que teima em não ser arranjada, e depois vamos falar com o vizinho do lado ou alguém que vai ali a passar,
1: sim,
0: resmungamos, estamos a fazer observações políticas.
1: Sim. Então, tudo aquilo que vocês disseram, os dois, acaba depois por se revelar naquilo que produzem?
2: Acho que sim, quer dizer, não me parece que este livro vá ser propriamente um encontro dessas duas coisas, porque o Nuno fez a ilustração e eu tratei dos textos. E pronto, e nos textos interessa-me mais a subjetividade. Por exemplo, o Nuno está aqui com um livro aberto, acho que é o preferido dos dois, não é? Eu é este e o primeiro,
0: ser.
2: A Velhota Lá de Baixo, que é uma história sobre uma velhota que vive num primeiro andar com a família toda e uma velhota que vive no resto do chão sozinha. E, portanto, isto tem pouco de político, mas tem muito de vida. Primeiro, a espécie de inveja que uma sente em relação à outra, porque tem a vida cheia, porque tem o barulho dos netos e a forma como se irrita com o barulho dos netos da outra, e que, na prática, acaba por ser um reflexo da própria solidão. Enfim, tudo isto é muito subjetivo, portanto, é mais matéria de literatura do que matéria política. E ao delinear esta história por acaso até tem muito da minha vida, da minha infância, eu não tenho preocupações que extravasem esta sensação que existe dentro desta casa, ou aliás destas duas casas. E daí que eu tenha dito há pouco que na questão da literatura não me interessa tanto o passar uma mensagem ou passar um alerta. Importa-me estar a divagar nestas sombras.
1: Sim. Como é que são as relações entre vizinhos? Não no vosso livro, mas, enfim, de uma forma genérica.
0: Eu penso que as relações dos vizinhos são, antes de serem conflituosas e antes de serem prejudiciais de parte a parte, eu acho que existe sempre uma certa desconfiança entre vizinhos. Uhum. Até pode ser o vizinho que simpatiza com o olhar, simpatiza com a pessoa por tudo e mais alguma coisa, mas acho que a presença da desconfiança, do que é que vai acontecer amanhã ou depois, ou como é que será, uhum. ou como é que foi, ou o que é que está a acontecer, acho que isso está sempre presente.
1: Então, o pontapé de saída para esta obra é desconfiança. Vizinhos, que livro é este?
2: Eu não sei se será desconfiança. Acho que é só a ideia da proximidade com alguém como elemento que acaba por afetar o nosso estado de espírito. Por exemplo, nesta velhota, se calhar o estado de espírito seria outro caso não tivesse ali paredes meias com ela, um exemplo de uma vida que parece ter tudo o que ela queria ter ou que perdeu. É uma velhota que vimos a perceber-nos depois pela parte da ilustração. Já teve vida, talvez tenha tido filhos, talvez tenha sido casada, mas que teve certamente uma família e, portanto, assiste a este contraste. E o contraste que ela vê ali ao lado e que é um contraste que não escolheu e uma proximidade que não escolheu, acaba por moldar-lhe completamente o estado de alma. Voltar para casa não é só voltar para casa, é voltar para uma casa evidente e duplamente vazia. Vazia porque está vazia e vazia porque contrasta com a casa cheia.
1: O universo apresentado é tipicamente português? Isto é Portugal?
2: Não sei se será tipicamente português. As histórias estão todas em Portugal. Explicitamente pelos desenhos, uma passa-se em Vizela e outra passa-se no Alentejo. A terceira implicitamente passa-se em Vizela, mas é um implicitamente que pertence à minha cabeça, porque os desenhos não mostram isso.
1: Então.
2: E depois a quarta, também é engraçado, porque implicitamente passa-se em Lisboa, na minha cabeça, lá está, mas depois o Nuno desenhou isto como sendo qualquer outra cidade, primeiro porque quase tudo se passa dentro da sala e depois porque no final ele faz um movimento em que parece que a câmara se afasta a partir daquela sala onde é feita a reunião de condomínio e desenha uma cidade que podia ser qualquer coisa, embora se situe explicitamente na Península Ibérica. Mas acho que muitas destas histórias podem refletir algumas das questões coetâneas, e essas sim, algumas políticas que se verificam em Portugal, por exemplo, uma proximidade com imigrantes, um certo olhar xenófobo que pode existir por vezes, mas há outras que me parecem perfeitamente transversais, embora estas também possam ser transversais de alguma forma. Mas temos, por exemplo, o desenho do Nuno nas personagens da reunião de condomínio. Acho que pelas roupas deles, mesmo que depois não tivesse sido desenhada a Península Ibérica, se percebe que são...
1: Ana, fala só para o microfone.
2: Ou do sul da Europa.
1: Sim. E estes personagens são o estereótipo daquilo que são os portugueses?
2: Acho que não. Acho que não são estereótipo. Ou seja, acho que são pessoas com vidas, algumas das quais têm elementos que nós podemos identificar. Mas acho que tentamos os dois que isto não caísse numa caricatura.
1: Muito bem. Nuno, esta é para ti. O teu traço tem uma identidade própria. Isto é, quando alguém está a fazer, não sei se gostas de vinho, uma prova cega de vinho, está a fazer uma prova cega de desenho, alguém olha para o teu trabalho e diz, pá, isto não foi o Nuno que fez.
0: Sim, eu diria que sim. Pelo menos as pessoas que estão ao meu redor afirmam-no. E não apenas também, porque, pronto, como sabes, como calculas, este universo da banda desenhada, da ilustração ou do cartoon político é muito reduzido, é muito pequenino cá em Portugal.
1: Sim.
0: Toda a gente se conhece. E, na verdade, estas coisas, as casas-mães...
1: Se não assinasses, percebia-se que era teu?
0: Se não assinasses, percebia-se que era eu. Dizem.
1: Então qual é o traço que te define?
0: Isso porquê? Porque eu tenho um tipo de traço que uns dirão que que se aproxima muitas vezes do grotesco, outros dizem que poderá ser erótico, embora eu não consiga ver a relação entre uma coisa e a outra. À medida que eu vou crescendo, vou deixando de ser cada vez mais erótico. Tenho crianças lá em casa que hoje são adolescentes ou jovens adultos, e já há coisas que não me recuso a fazer, já não faço tanto.
1: Sim.
0: Já não desenho tanto. Mas no meu desenho, no meu tipo de desenho, há um denominador comum que se mantém, que é a cor. Eu uso sistematicamente, religiosamente, sempre a mesma paleta cromática. Okay. E é através dessa paleta cromática que eu acho que, de certa forma, a psicologia da cor funciona mesmo muito bem.
1: Uhum.
0: E o meu desenho pode ser visto a uma grande distância, sem sequer repararem na subtileza dos traços, ou da assinatura sequer, mas basta verem as cores para identificarem logo com o meu.
1: Sim.
0: Isso é excelente, para mim é uma medalha, não é?
1: Sim. Oh, Ana, é a primeira vez que tens uma experiência na banda desenhada. Como
2: Sim,
1: foi este exercício?
2: Mas já agora, até completo o que o Nuno estava a dizer, acho que se os teus desenhos me aparecessem a preto e branco, que eu perceberia que eram
0: perceberia.
2: Teus, não é mesmo?
0: Sim, sim.
2: Acho que o traço é muito identificável.
0: Por acaso, eu gosto muito de trabalhar só a preto e branco mesmo, mas a lógica do mercado não o permite, curiosamente. Os editores cá em Portugal não trabalham muito o monocromático.
1: Sim.
0: Não encontro explicação para isso.
2: Sim, a experiência é muito diferente da escrita de prosa e da escrita de romance, porque temos de estar a pensar na ação como tendo um resultado visual a seguir. Mas também é uma experiência que acaba por me facilitar um bocado a vida, porque há coisas que eu meto na página e que são meras indicações para o ilustrador, que acaba por decidir muita coisa. Ou seja, o trabalho do romance em si exige que eu calibre totalmente a história e que tenha de fazer tudo. Falávamos há pouco da ideia de uma imagem dizer muita coisa e muitas vezes até poder abdicar do texto. Enfim, no caso do guião, há coisas que foram escritas e que acabam por não vir para a página porque são só indicações de enredo para o ilustrador. Eu achei muito engraçado ter esta experiência porque eu gosto muito de manejar os textos de forma diferente. Eu fiz três romances que são muito diferentes, um livro de literatura de viagens que também é muito diferente. Ainda não tinha feito guiões e acho que gosto muito dessa ideia quase caleidoscópica de ir experimentando coisas e de ir vendo de que forma é que o texto e a prosa são maleáveis para um efeito final, num produto final que é o livro.
1: Aquilo que vos proponho agora é uma partida de ping-pong, é um jogo de palavras. Vou-vos sugerir dois conceitos. Dos dois podem escolher um deles, os dois inventaram um terceiro ou não responder. Vamos jogar?
2: Vamos.
1: Para adultos ou crianças?
2: Para adultos.
0: Eu respondo também?
1: Sim.
0: Ah, adultos, evidentemente.
1: Viver num prédio ou numa moradia?
2: Numa moradia no centro de Lisboa. Era o meu sonho.
0: Uma moradia no meio da praia.
1: Reconhecimento da crítica ou do público?
2: A crítica também é público.
0: Sim, e o público também é crítica.
1: Na reunião de condomínio ou na festa de Natal da empresa?
2: Olha, eu vou para na festa de Natal da empresa porque eu trabalho sozinha, portanto assumo que a festa de Natal da empresa é só uma festa de Natal.
0: Uma empresa em festa, sim, sempre.
1: Com humor ou para me deixar a pensar? Humor com H.
2: Humor. Vou pelo humor.
0: O humor com muito amor à volta.
1: Vizinhança ruidosa ou em silêncio?
2: Em silêncio, por favor.
0: Ruidosa, sempre.
1: Prédios com ou sem elevador?
2: Com elevador.
0: Sem elevador, porque é excelente, é um ginásio.
2: É, hás de ir à minha casa com dois bebés.
1: Um campeão de vendas ou um produto de muita qualidade?
2: Um produto de muita qualidade.
0: Já agora um campeão de vendas. Quero que me paguem as férias.
1: Esquerda ou direita?
2: Esquerda.
0: Esquerda, sempre.
1: Ping ou pong?
2: Ténis de mesa.
0: Ping, porque lembra-me bebida.
1: Ana Bárbara Pedrosa e Nuno Saraiva, obrigado por terem vindo à tarde da RTP Mundo. Foi um prazer gigante. Obrigado.
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1: Daqui a pouco, à hora dos portugueses, Sónia Pereira, Joaquim Pires, António Duval e António Forno são os nomes dos novos homenageados no Passeio da Fama em Toronto.

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1: de... É Bárbara Tinoco no Melhor de Portugal.
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1: Vamos à hora dos portugueses.
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4: A comunidade luso-canadiana voltou a reunir-se na praça mais portuguesa da cidade de Toronto, a Camões Square, para mais uma cerimónia do Portuguese Canadian Walk of Fame. Neste espaço que simboliza a presença e o percurso dos portugueses no Canadá, familiares e amigos e membros da comunidade juntaram-se para celebrar aqueles que, através do seu trabalho, dedicação e espírito de serviço, deixam ou deixaram uma marca significativa na vida luso-canadiana. Entre momentos de emoção, reconhecimento e orgulho coletivo, a cerimónia deste ano destacou quatro personalidades cujos percursos ajudaram a fortalecer e a valorizar a comunidade portuguesa no Canadá. Os homenageados deste ano foram Sónia Pereira, Joaquina Pires, Tony Duval e António do Forno. Sónia Pereira, reconhecida pela sua dedicação à causa da inclusão e pelo apoio prestado às famílias de pessoas com deficiência, falou sobre a emoção de receber esta distinção e sobre a importância de estarmos atentos ao próximo.
5: É uma questão de consciencialização, porque criar filhos com necessidades especiais é muito difícil. Portanto, é importante lembrar que as pessoas têm de ter paciência e serem amáveis.
4: Joaquina Pires, distinguida pelo seu trabalho em prol da educação, da cultura e da preservação da memória da comunidade portuguesa no Quebec, mostrou-se profundamente agradecida por esta homenagem.
6: É muito emocionante, muito... Estou muito grata. Eu não sei o que dizia porque eu estava em Portugal e eu disse assim, não é possível, alguém, eu estou a sonhar. Portanto, mas depois, bom, eu sou uma pessoa muito ativa, continuei com os meus projetos e pronto, e depois, como eu tenho aqui muitas colegas em Toronto, tenho muitas amizades, eu disse, quem é que deu o meu nome? Quem é que deu o meu nome? E as minhas colegas dizem, eu não fui. Bem, eu digo assim, bom, alguém tem que ter sido, ou então alguma alma está escondida e tem seguido o meu percurso a nível comunitário.
4: No final, deixou também uma reflexão sobre a importância de preservar as tradições e transmitir às novas gerações o legado construído pelos pioneiros da imigração portuguesa.
6: É importante continuarmos a manter viva as nossas raízes, porque isso é muito importante para os nossos jovens, e continuarmos a ser unidos. E estamos num período bastante difícil, porque sabemos que pessoas da minha geração começam a envelhecer, portanto é importante ir buscar a juventude também, para que não é necessário repetir aquilo que já foi feito, é preciso avançar e ter uma visão do futuro.
4: Tony Duval foi homenageado pelo seu percurso de liderança sindical e pelo trabalho desenvolvido em prol da comunidade portuguesa.
7: Olha, uma primeira coisa que eu gosto de agradecer ali o Manuel da Costa, que me telefonou e disse-me que ia ser escolhido por WACA Hall of Fame, e eu agradeci muito a ele por o seu reconhecimento. E aqui para a frente, sabe como é, esse trabalho para o sindicato, tento fazer o melhor possível para a nossa comunidade, para as organizações, tudo cá para aí, a gente tenta fazer, tenta ajudar, não é?
4: Aos mais jovens deixou um apelo para que nunca esqueçam as suas origens.
7: Para não desconhecer quem nós somos portugueses, para conhecer a nossa heritage e, por favor, não se esquecem de onde os seus pais vieram e o futuro da nossa comunidade e da esquerda que a gente continua e ter o esse amor que nós temos, como eu tive, como ando vim para aqui com 4 anos e eu sempre estive envolvido na nossa comunidade. Eu sempre gostei de estar envolvido com a nossa comunidade e eu adoro a nossa comunidade.
4: A título póstumo, António do Forno foi igualmente homenageado pelo seu papel pioneiro na promoção da comunidade portuguesa no sudoeste de Ontário. A distinção foi recebida pela família, com seu filho a recordar o legado de serviço, empreendedorismo e dedicação comunitária deixado pelo pai.
8: É um grande orgulho e é engraçado porque eu sou o mais novo de 8 e sou o único que nasceu aqui em Canadá. Mas meus irmãos dizem que eu sou mais português que eles, porque eu tive todas as melhores chances do sacrifício do que meus pais e irmãos fizeram. Porque meu pai veio com 7 filhos e foi mesmo agora 60 anos deste mês que ele veio. E ele veio com 7 filhos e ainda perguntava outros para ficar na casa dele e ajudava ainda, porque ele era de Trás-os-Montes e era como era na aldeia, sempre ajudar a comunidade.
4: Manuel da Costa, fundador e presidente do Portuguese Canadian Walk of Fame, destacou que a escolha dos homenageados deste ano foi particularmente desafiante, dada a qualidade de candidaturas recebidas.
9: Nós decidimos que eram as pessoas mais indicadas para este ano irem para o Portuguese Walk of Fame, porque são geralmente muitas pessoas que nunca são reconhecidas e por isso estamos satisfeitos com a escolha. Continuem a votar por aquelas pessoas que vocês acham que fazem uma diferença na nossa comunidade, mas em todo o Canadá. E todos somos luso-descendentes, todos temos habilidades diferentes, todos temos uma missão diferente na vida e por isso reconheçam aqueles que realmente merecem, as dificuldades da vida que têm para às vezes fazerem uma diferença neste mundo.
4: Mais do que uma cerimónia de reconhecimento, o Portuguese Canadian Walk of Fame continua a afirmar-se como um espaço de memória coletiva e de celebração da identidade luso-canadiana. Um local onde histórias de dedicação, perseverança e serviço à comunidade ficam preservadas para as gerações futuras, reforçando o orgulho e o sentimento de pertença de todos aqueles que ajudam a construir o legado português no Canadá.

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3: Às 3, há o Jornal das Comunidades, editado por Isabel Gaspar Dias. Regresso logo depois para a segunda parte do Melhor de Portugal. Até o final da hora, Jorge Palma. A canção chama-se Frágil. Boa tarde, uma boa terça-feira. Amanhã joga Portugal.

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1: Boa tarde, são 3 horas em Portugal Continental e na Madeira, menos uma hora nos Açores.

0: Vamos ao Jornal das Comunidades. Conhecer os títulos do Jornal das Comunidades, editado esta hora pela jornalista Isabel Gaspar Dias. Boa tarde, Isabel.
1: Boa tarde. Correram bem as negociações ontem entre governo e sindicatos por causa das mudanças no ensino de português no estrangeiro. O Sindicato dos Professores no Estrangeiro diz que há a abertura do governo para negociar a duração das comissões de serviço. O Conselho das Comunidades Portuguesas em Macau promete plataforma digital para juntar informações da diáspora e dos lusodescendentes.
0: Depois de conhecermos os títulos do Jornal das Comunidades, vamos agora ao seu desenvolvimento com a jornalista Isabel Gaspar Dias.
1: Correu bem a reunião entre governo e sindicatos ontem em Lisboa para discutir a reforma no ensino de português no estrangeiro. O Sindicato dos Professores no Estrangeiro ficou satisfeito com as negociações. O governo aceitou o pagamento de um complemento de habitação por área geográfica e admitiu rever a limitação a 9 anos das comissões de serviço. Esta alteração vai ser negociada, revela Bruno Silva, presidente do Sindicato dos Professores no Estrangeiro.
2: Ficou acordado que iremos trabalhar então na tal norma transitória que não constava ainda nesta proposta que nos foi apresentada, que permitirá a passagem entre os dois regimes das comissões de serviço a decorrer. A nossa contraproposta será que não haja um limite temporal na renovação das comissões de serviço. Esperamos que consigamos levar a água ao moinho, porque, e tenho que referir, notamos que há abertura também da parte de quem está a gerir as negociações para, e quiseram auscultar e querem ouvir as nossas contrapropostas também agora para analisarem, e na próxima reunião vamos nos debater. Mas é que há uma coisa que temos sempre que acautelar, que é toda a vida e o trabalho dos professores que estão na rede.
1: A garantia do Sindicato dos Professores no Estrangeiro, se cair o limite às renovações das comissões de serviço proposto pelo Governo, se esse limite cair, não será posta em causa a renovação de docentes no estrangeiro, explica Bruno Silva.
2: Temos lugares livres da própria rede sem um professor e não é por isso que houve rejuvenescimento, ou seja, não houve uma renovação. Temos falta de professores. Neste momento crítico em que há falta de professores, não é haver ainda uma limitação que vai fazer que haja um rejuvenescimento. Não, é o contrário. Isto vai implicar, se calhar, mais falta de professores no EPE.
1: Falta de professores na rede do ensino português no estrangeiro. O governo diz que a proposta de reforma do sistema pretende exatamente ser mais atrativa. Os docentes vão ter um complemento para habitação de acordo com a área geográfica em que trabalha, adianta Bruno Silva, do Sindicato dos Professores no Estrangeiro.
2: O complemento de apoio à habitação que nos foi apresentado, houve uma pequena discussão sobre como é que ele vai ser implementado. Ele será implementado da seguinte forma. Vai ser pago 12 vezes ao ano a cada professor e os valores dependem da área geográfica em que está a lecionar. É aí que tem essa diferenciação os valores. E também será integrado em portaria.
1: Complemento para habitação, tal como tabelas salariais que serão publicadas em portaria. A proposta do Governo foi apresentada pela Secretária de Estado da Administração Pública, divide as tabelas salariais em 4 grupos, professores, leitores, coordenadores e adjuntos. No final da reunião de ontem, à jornalista Paula Machado, o sindicalista Bruno Silva mostrou-se satisfeito com os avanços.
2: Correu bem. Também, fruto do trabalho, da pressão realizada por todos os centros e restantes trabalhadores do EPE e as estruturas sindicais, principalmente a nossa luta do Sindicato de Professores no Estrangeiro, que tivemos sempre ao mais alto nível, no âmbito das comemorações do dia 10 de junho no Luxemburgo, conseguimos também fazer esse tipo de pressão junto do Presidente da República, do Primeiro-Ministro e até do Ministro das Finanças e do Senhor Secretário de Estado das Comunidades, o que levou que houve um esclarecimento logo no início da reunião. A Secretária de Estado da Administração Pública afirmou que contava com todos os professores da atual rede EPE e que não há intenção de pôr um termo imediato às comissões de serviço a decorrer.
1: Bruno Silva, presidente do Sindicato dos Professores no Estrangeiro, satisfeito com os resultados da reunião ontem com o Governo sobre a revisão do regime jurídico do EPE, que é o ensino de português no estrangeiro. A próxima ronda de negociações está marcada para dia 29 no Ministério dos Negócios Estrangeiros, em Lisboa. O ministro português da Educação promete fazer tudo o que for possível para que o novo diretor da Escola Portuguesa de Macau entre em funções até ao início do próximo ano letivo. O atual diretor sai de Macau, muda-se para Angola, onde vai dirigir a Escola Portuguesa de Luanda. Antes tinha estado em Dili, Timor-Leste. Em Macau, Acácio Brito foi contestado por ter dispensado alguns professores. Uma intervenção de Lisboa reverteu o afastamento. Agora o ministro da Educação, Fernando Alexandre, promete fazer os possíveis para que a transição na Escola Portuguesa de Macau seja pacífica.
3: Nós faremos tudo para manter a estabilidade deste projeto educativo, que é um projeto importantíssimo para a língua portuguesa, para a cultura portuguesa, para esta ligação Portugal ao território de Macau, mas também a toda esta região, e obviamente faremos tudo o que for possível para que a transição seja o mais suave para o projeto educativo e que, estou certo, não será perturbado por essa alteração. O Conselho de Administração agora tem que tomar a decisão, articulará com o Governo Português e depois, obviamente, há um conjunto de autorizações que são administrativas e que ultrapassam o Governo Português, dependendo do Executivo da RAEM.
1: RAEM, que é a Região Administrativa Especial de Macau, onde a Escola Portuguesa vai ter uma nova direção. Foi distinguida na Austrália a escritora Lídia Jorge, distinguida com o Prémio Estatal Austríaco de Literatura Europeia deste ano. O Ministério Austríaco da Cultura refere o conjunto da obra da escritora portuguesa, uma das mais destacadas da literatura europeia contemporânea, e, corrijo, foi distinguida na Áustria a escritora Lídia Jorge. O prémio, no valor de 25 mil euros, vai ser entregue a Lídia Jorge a 27 de julho, durante o Festival de Salzburgo. A escritora algarvia já recebeu vários prémios internacionais e no início deste mês recebeu a Medalha de Mérito Cultural pelo Governo Português. Para assinalar o mês de Portugal a Macau, voltamos a Macau, o Conselho das Comunidades Portuguesas no Círculo da China organizou uma conferência sobre raízes e rumo no sábado passado. Foram identificados os problemas, os desafios que mais preocupam os portugueses em Macau, como explica o Conselheiro das Comunidades, Rui Marcelo, promotor da conferência.
4: Identificámos alguns processos ligados às questões de nacionalidade de registros que continuam ainda a afetar muitas famílias na região e essencialmente em Macau. O segundo desafio, de grande importância também, é a preservação da língua portuguesa. Foi o tema que foi abordado, especialmente entre os mais jovens. E o terceiro, talvez o mais urgente, e que esteve na gênese também da realização desta conferência, deste seminário, é esta necessidade de renovação geracional no associativismo. As associações, e temos uma forte presença de associações de matriz portuguesa em Macau, as associações precisam de sangue novo, de ideias novas, e isso porque estamos a atravessar um período já um pouco para lá de metade do período estabelecido de autonomia para a região após a transferência de soberania de Macau, não é? E, portanto, isto não poderia continuar a ser adiado.
1: Temas que irão ser traduzidos em iniciativas e projetos do Conselho das Comunidades em Macau, em parceria com outras instituições. Um trabalho formalizado em protocolos, anuncia Rui Marcelo.
4: Estas duas entidades com quem assinamos os protocolos têm um espólio muito significativo sobre a história, a identidade e sobre as raízes da diáspora e dos lusodescendentes. Daí termos assinado este protocolo com o Instituto Internacional de Macau, para uma cooperação efetiva, um protocolo que é renovável em termos de parceria para a realização de eventos, promoção, apoio à comunidade, e assinamos um protocolo tripartido entre o Conselho das Comunidades Portuguesas do Círculo da China, o Instituto Internacional de Macau e o Conselho das Comunidades Macaenses para o desenvolvimento de uma plataforma digital inovadora que está em fase embrionária de desenvolvimento para centralizar este espólio, esta informação e promover também as ligações, o networking e ligar numa ambição ainda mais médio e longo prazo e ligar os lusodescendentes da diáspora, muitos deles de raízes macaenses que estão espalhados também pelos vários cantos do mundo, mas que depois poderá ser abrangente a toda a comunidade de lusodescendentes.
1: Está a ser desenvolvida uma plataforma digital para reunir informações sobre lusodescendentes de Macau e não só, também da diáspora. Do encontro no fim de semana, promovido pelos conselheiros das comunidades portuguesas, saiu também, revela Rui Marcelo, a decisão de realizar reuniões quinzenais com representantes da comunidade em Macau.
4: A realização de reuniões quinzenais com a comunidade, nós vamos fazê-lo a partir da segunda metade de agosto de 2026, reuniões presenciais e por videoconferência, para que também possamos dar continuidade, não é, ao resultado ou à identificação de aspectos que resultaram deste seminário, para a escuta ativa e o apoio personalizado em questões à comunidade, nomeadamente consulares, associativas, educativas, enfim, e todas aquelas questões que, no fundo, já temos vindo a acompanhar, mas queremos dar uma maior frequência a esse apoio.
1: Rui Marcelo, ouvido pela Paula Machado. Rui Marcelo, que é conselheiro das comunidades portuguesas em Macau, onde promoveu uma conferência no âmbito do mês de Portugal, uma conferência sobre raízes e rumo. As autoridades suíças prenderam e extraditaram um cidadão português fugido à justiça em Portugal depois de ter sido condenado a 5 anos de prisão por abuso sexual de crianças. A informação foi divulgada hoje pela Polícia Judiciária. O homem de 44 anos já se encontra em Portugal a cumprir pena de prisão. Estava fugido à justiça há cerca de 4 anos e vivia na Suíça.
0: 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Boa tarde, bem-vindo ao Melhor de Portugal.

0: Daqui a pouco, no Melhor de Portugal, vamos ter a edição do Chef é que Sabe, mais um convidado de Tiago Emanuel Silva. Vamos ter esta semana no Chef é que Sabe o chefe Zé Manel Rocha, é o homem que está à frente do restaurante Velho Rico.
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0: Daqui a pouco não pode perder a edição da visita consular com João Bacalhau e Marta Colling. João, vamos falar de quem na edição de hoje?
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0: Dizia o João, vamos falar de quem na edição de hoje?
6: Imigrante, familiar de imigrante e lusodescendente.
0: É para ouvir daqui a pouco no Melhor de Portugal.
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6: Eu acho que estes são os episódios mais excitantes do Chefe é que Sabe, de 4 em 4 semanas, porque há um convidado novo, eu não sei o que é que vai acontecer, tu já fazes alguma ideia, Tiago Emanuel Santos, mas eu gosto desta excitação de coisa nova.
7: Eu acho que sim, ainda para mais agora que descobriste que gostas de cozinhar, eu acho que faz todo o sentido. E hoje temos uma pessoa que te pode ajudar e que te pode ensinar a fazer pratos incríveis, João. Temos o grande Zé Paulo. O Zé Paulo é um amigo, é um jovem, um miúdo que eu admiro imenso. Novinho, João, nasceu em 1998.
6: Imagina isto. E ninguém nasceu em 98.
7: 97.
6: Só para contrariar.
7: Mas um pequenino ainda, com muito pela frente, graças a Deus, com raízes em Vila Nova de Cerveira, segundo aquilo que se consta, formou-se na Escola de Autoria e Turismo de Lisboa e teve uma carreira que passou por alguns espaços muito interessantes. Cozinhou com o meu grande amigo Joaquim Saraga Leal, dos Papagaios, no antigo Sal Grosso, que foi uma escola muito importante de estética gastronómica de uma nova vaga de taberneira na cidade de Lisboa, e depois resolveu lançar-se como empresário em 2019, no Velho Rico, com o Fábio, não é? Com o Algarvio, e que pegaram no projeto de Galhardamente, que era uma casa que já tinha uma atração muito própria e muito particular de cozinha tradicional portuguesa. Eu tive a felicidade de poder experimentar o antigo Velho Rico, mas o novo deixou-me muito entusiasmado quando visitei a primeira vez, porque de facto o que vi foi um movimento de continuidade em que sentia que a tradição de alguma forma foi reinventada e foi retrazida de volta para uma cidade que é cosmopolita e que vive desta interação e desta malha de fusões. Portanto, estou muito entusiasmado com... Temos cá o Zé, que vamos ouvir falar dele durante muitos e muitos e muitos largos anos, pelo menos quem tiver uma esperança média de vida melhor que a minha. Zé, muito obrigado por estar cá.
6: Muito tempo, deixa estar.
7: Muito obrigado por estar cá.
8: Obrigado eu, Tiago. Antes de mais, agradecer-te pelo convite e dizer que és uma inspiração para mim enquanto gestor, cozinheiro e comunicador, principalmente.
7: Muito obrigado, Zé. Muito obrigado. Principalmente para a parte do comunicador, porque essa parte é que custa menos, a outra dá todo um bocadinho mais trabalho, porque é natural. Zé, como de costume, aqui no nosso auditório, podermos também partilhar com quem nos está a ouvir, quem é que é o Zé Paulo, não é?
8: O Zé Paulo é um cozinheiro muito jovem, com um grande, grande e bonito caminho pela frente, espero. Queres falar um bocadinho sobre o meu percurso?
7: Eu quero que fales do que tu quiseres. Aqui a ideia é muito menos uma entrevista e muito mais uma conversa, como se estivéssemos a beber uma cerveja no fim de um serviço, como fazemos não raras vezes. E acho que o interesse do nosso auditório, e o João Bacalhau está aqui a representar...
6: Eu sou o auditório.
7: Está a representar o nosso auditório. É muito na perspectiva, não tanto de por onde é que tu passaste, por onde é que tu estiveste, mas muito sobre como é que tu sentias a cozinha, como é que tu sentiste o ímpeto para começares a cozinhar e como é que foi este balanço gigantesco, não é? De, e desculpa a terminologia, sabes, tenho um imenso respeito por ti, não é para contextualizar, que é um puto que agarra com outro puto e que diz assim, bora pegar numa casa icónica da cidade de Lisboa que tem comida tradicional pura, dura e sem artefactos e vamos começar a fazer uma cozinha contemporânea em que vamos respeitar a tradição mas ter essa contemporaneidade e lançarem-se como empresários, quer dizer, numa contingência até pré-pandemia, depois se levaste com pandemia, quer dizer, seguiste aqui trâmites muito difíceis para o início de carreira e ainda assim com um vigor absoluto. Eu acho que era interessante para quem nos está a ouvir perceber como é que tu sentes isto, não é? Como é que isto rapidamente passas de simplesmente um jovem que gosta de cozinhar e está numa cozinha e que é bué da funk e cozinhar e tens um grupo de amigos que curte cozinhar, para de repente a cena de seres um empresário que de facto é muito relevante no panorama da gastronomia da cidade de Lisboa e que inesoravelmente, a médio e longo prazo, serás uma das caras, isto é uma opinião minha, portanto quem não concordar também está tudo bem, mas serás a médio e longo prazo uma das caras desta requalificação da cozinha tradicional portuguesa para uma coisa mais cosmopolita e mais centrada, com mais aderência àquilo que é a realidade, na minha opinião, de uma cidade como a capital de Lisboa. Acho que era isto.
8: É isso. Sim, foi bem. Eu acho...
7: Estou cansado.
8: Isto começa... eu sempre gostei de comer, eu venho de uma família... Os meus pais são minhotos, eu já nasci em Lisboa. Venho de uma família que veio muito cedo para Lisboa para trabalhar na restauração. O meu pai tem 15 irmãos, a minha mãe tem 12.
2: Isso deve ser
8: havia,
2: muito animado.
8: Sim,
2: muito
8: sim, não havia PlayStation fixe. Na altura. Então era por aí que seguia a brincadeira. E então cresci numa família muito ligada à restauração, àquele serviço de tasca. E hoje em dia, ou a certa altura, achava que tinha um percurso muito pobre, porque não, acabo por não ter grandes...
7: Grandes mentores, grandes
8: exatamente. Mas começo a pensar que é exatamente o contrário, porque acabei por crescer nestes pequenos negócios, muito próximo da minha família, e acabei por agarrar muito esta noção de comida de casa e hospitalidade. E acho que são esses os pilares do meu início de carreira. E começo com os meus pais, começo mais perto do meu pai a trabalhar ao balcão, a tirar uns cafés, a fechar contas, varrer a esplanada, isto aos 8, 10 anos,
7: fixa,
8: não por obrigação, mas porque eu queria estar perto do meu pai. E depois aos 13, 14 começo a ir para o pé da minha mãe, fazer umas sobremesas e tal, pela brincadeira. Depois começo a perceber que era uma possibilidade, que havia muita saída se a minha família trabalha toda em restauração, eu hei de ter trabalho algum dia. E fui tirar o curso de cozinha e pastelaria, um curso profissional na altura, uma coisa muito, muito básica, uma formação muito, muito curta. E com o passar dos anos fui-me apaixonando pela profissão, por comida, por gastronomia, por servir, por receber pessoas. E é um bocadinho esse trabalho que faço hoje em dia no Velho Ourico.
7: Eu acho que fazes muito bem, e acho que o que sento no Velho Ourico é... Isto é algo que ninguém te pode tirar, é muita audácia, é muito arrojo, até na forma como muitas vezes tomam determinadas lideranças e decisões dentro da gestão de um espaço que depois se apropriam e tornam-se identidade muito particular. Estou a pensar, por exemplo, nas vossas paredes, a tua seleção, a vossa curadoria musical, até a própria escolha dos pratos que vocês fazem são muitas vezes muito respeitosas desta arte de receber muito... Vou usar o termo espanhol porque não existe em português, mas mais calheira de restaurantes de porta de rua que têm esta versatilidade e esta capacidade de absorver e trazer-te para o espaço vezes e vezes sem conta, porque a experiência é sempre muito friendly, familiar, próxima e direta. E eu acho que é um dos grandes segredos do vosso espaço, porque quando a maior parte das pessoas encontra dificuldade, que é lugares apertados, vocês encontram conforto na partilha com as pessoas. Onde a maior parte das pessoas encontra desconforto, vocês encontram uma aura muito rock and roll, mas que ao mesmo tempo é muito, muito portuguesa na essência. Eu acho muito interessante esta análise do Zé, que ao não estar poluído de alguma forma por muitas visões que sejam internacionais, possam também fazer essa carta. Não tinha pensado nisso, mas faz-me todo o sentido, pá. Isso é muito bonito, porque a técnica tu consegues. A essência e a alma, de alguma forma, nasce.
8: Exatamente. Sim, eu começo olho para o meu percurso meio que uma tela em branco, que pode ser, que agora posso pode ter o rumo que eu quiser.
7: E como é que é dar o primeiro passo, Zé? Quem é que teve a ideia? Foste tu? Foi o Fábio? Como é que surgiu?
8: Antes de dar este passo, acho bem frisar que isto saiu, ou seja, isto começou, veio de um sítio. Eu quando iniciei a minha carreira queria ser pasteleiro, porque sempre gostei muito do trabalho mais metódico, da exatidão, mas pelas cozinhas que fui passando acabei por ser um bocadinho posto de parte, até que no estágio que fiz na Bica do Sapato acabei por apanhar um dos cozinheiros que já passou por aqui também, um dos chefes, o chefe Guerra, que me acolheu muito bem e acabou por me puxar.
7: Que grande peça!
8: Exatamente, e tenho muita estima pelo chefe Guerra. E acabei por ficar muito próximo da cozinha e daquele ambiente mais rock, mais quente. E a partir daí foi comecei a seguir esse percurso de cozinha. Acabei por ir parar à Taberna Sal Grosso, que na altura tinha uma equipa espetacular, com o Joaquim Seraga Leal. E foi aí que realmente comecei a perceber que era esta a minha linguagem.
7: Que tu querias tomar.
8: Exatamente. Não é esta a minha linguagem, não digo que será a minha linguagem para sempre, mas naquela altura foi o que me fez mais sentido e era o que me divertia fazer, portanto começa aí o Velho Rico. O Velho Rico acaba por começar na Taberna Sal Grosso em 2017.
7: Então agora que já estabelecemos uma linha temporal, não é? Um antes de Sal Grosso e um depois de Sal Grosso.
2: Estamos à porta do Velho Eurico agora, mas à porta de saída deste episódio.
7: Era isso que eu ia dizer. Eu acho que vamos guardar o depois de Sal Grosso para a próxima semana, em que vamos continuar a ter cá o Zé Paulo, que nos vai contar sobre o que é andar a fazer.
2: Zé Paulo Rocha, na próxima semana, também aqui no Chef é que Sabe, com o nosso anfitrião sempre, o Tiago Emanuel Santos. Até para a semana.
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0: Rio de Janeiro, hoje vamos ter um dia de muita chuva, 23 graus de máxima, 19 de mínima em Bruxelas. Amanhã, quarta-feira, vai chover, 26 de máxima, 15 de mínima. Caracas, hoje, amanhã será de nuvens e uma tarde vai ser com a chuva. 26 de máxima, 19 de mínima. Londres, amanhã, quarta-feira, chuva, 24 de máxima, 17 de mínima.
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Estamos a 29 minutos das 4, hora de Lisboa. Sabe muito.

0: Silk Nobre na tarde da RTP Mundo. Sabe, sabe, sabe muito. Daqui a pouco não pode perder a visita consular com João Bacalhau e Marta Colling. João, vamos falar de quê na edição de hoje?
1: Imigrante, familiar de imigrante e lusodescendente.
0: Para ouvir daqui a pouco.
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0: Terças-feiras é dia de abrirmos as portas à visita consular. Afinal, o que é que distingue um imigrante, uma família de imigrantes e um lusodescendente? Neste episódio vamos explicar as maneiras simples de cada um destes conceitos. Para ouvir agora com João Bacalhau e Marta Colling.
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1: Neste episódio da Visita Consular, vamos distinguir três conceitos importantes.

0: com a subdiretora-geral dos Assuntos Consulares e das Comunidades Portuguesas, Marta Colling. Imigrante, familiar de imigrante e lusodescendente. O que é que significa cada um destes conceitos? Ou já lá vamos. Primeiro, porque é que é importante fazer esta distinção?
1: Olá, bom dia. É importante fazer esta distinção porque existem implicações práticas de cada um dos conceitos e as características de cada um destes estatutos têm impacto, por exemplo, em candidaturas a diferentes programas em Portugal, seja relativamente ao regresso ao nosso país ou sobre o acesso ao ensino superior, como abordámos recentemente noutro programa.
0: Então vamos lá aprender como é que se distinguem estes três conceitos, imigrante, familiar de imigrante e lusodescendente.
1: Um imigrante é um indivíduo que se desloca para outro país por um período de pelo menos 12 meses e a naturalidade é o indicador principal, ou seja, considera-se imigrante aquele que reside num país diferente daquele em que nasceu.
0: Muito bem, estamos esclarecidos enquanto quanto ao imigrante. E quanto ao conceito familiar de imigrante, como é que podemos definir?
1: O conceito familiar de imigrante é também simples de definir. Trata-se do cônjuge do imigrante ou de qualquer parente em linha reta, por exemplo, pais, filhos, avós, ou até ao terceiro grau da linha colateral, por exemplo, irmãos ou tios. E este conceito assume especial importância no já referido contingente prioritário para acesso ao ensino superior, que permite que estes familiares sejam incluídos até aos 25 anos. Também se considera como familiar de imigrante português a pessoa com quem ele viva em união de facto ou economia comum.
0: Portanto, esse é o familiar de imigrante. Ficou claro. Agora, falta-nos abordar o conceito de lusodescendente. O que é que pode dizer-nos sobre ele, Marta?
1: Quanto ao conceito de lusodescendente, trata-se de alguém que tenha residido pelo menos 2 anos, com caráter permanente, em país estrangeiro, com pelo menos um ascendente de nacionalidade portuguesa originária até ao segundo grau na linha reta, que não tenha perdido essa nacionalidade. Ou seja, o lusodescendente não é nacional português, mas vive com alguém que é nacional português originariamente, portanto, nascido em Portugal.
0: Muito bem, então acho que está clara a distinção entre esses conceitos. Há alguma nota final que vale a pena ficar aqui registada também neste episódio?
1: Sim, eu gostaria de dizer que é importante que as pessoas percebam bem qual é a diferença entre estes conceitos, por causa das implicações práticas que eles podem ter. E para além de ouvirem este programa, os cidadãos portugueses que residem no estrangeiro podem a todo tempo recorrer aos nossos postos consulares para esclarecer qualquer tipo de dúvidas que possam surgir a este respeito, porque é para isso que existe a nossa rede consular para servir as pessoas.
0: A visita consular é uma rubrica para imigrantes, familiares de imigrantes, lusodescendentes e todos os portugueses que queiram manter-se informados. Com a Subdiretora-Geral dos Assuntos Consulares e das Comunidades Portuguesas, Marta Colling, e está sempre disponível em podcast em mundo.rtp.pt. Até para a semana.
1: Até para a semana, muito obrigada.
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3: Se não é Carina Jorge!
4: Então olá, muito boa tarde.
3: Então o que agora mudou de vestido de estilo?
4: Não. Ah. Olá!
3: Bom, ainda por cima a nossa. Bem, para quem não sabe, a Carina, para além destas coisas que são visíveis para quem a ouve todos os dias.
4: Audíveis.
3: O que é que eu disse?
4: Visíveis.
3: Mas visíveis também. Mas as pessoas imaginam, tu vais dando todos os dias algumas pistas da tua personalidade.
4: Sim.
3: Tu não tens a ninguém que se chegue à frente e que depois diga exatamente como tu és.
4: Pois não.
3: Para quem não sabe, a nossa Carina, se não fosse animadora de rádio, provavelmente tinha uma carreira ligada à moda, porque ela é, de facto, todos os dias aparece com os coordenados novos, com umas coisas novas. E hoje está com uma bolsinha que se usa muito nos corredores da Bolsa de Nova Iorque, que é uma bolsinha para transportar telemóvel e moedas, não é?
4: Eu só tenho o telemóvel.
3: Sim, sim.
4: Aliás, o tamanho é para o telemóvel, sim, como podes ver.
3: É uma bolsinha muito bonita, que, enfim, deves ter gasto uma fortuna, porque isso é claramente...
4: Não, custou 10 euros.
3: Ah, 10 euros. Isso
4: é claramente...
3: Nota-se que há um toque de...
4: De quê?
3: De bom gosto nas coisas que
4: fazes. Mas as coisas mais baratas também podem ter bom gosto,
3: com
4: atenção.
3: Com toda a certeza.
4: Pronto.
3: A nossa Carina é claramente uma vítima da moda, não é?
4: Sou um pouco.
3: É verdade.
4: Sou um pouco.
3: E hoje estamos todos aqui a arfar porque estamos cada vez mais próximos do jogo da nossa seleção.
4: É já amanhã.
3: E estou convencido que vamos andar muito à volta disto na tarde da RTP Antena 1.
4: Até vamos andar um pouquinho, mas falando do Mundial, até vamos recordar um pouquinho a estreia de Cabo Verde que aconteceu ontem, que foi incrível. Vozinha, o guarda-redes, está na boca do mundo, não é?
3: Tu viste a coisa do Instagram dela?
4: Vi, claro, tinha 40 mil seguidores e de repente já está nos milhões, não
3: está
4: é?
3: Está nos portanto, 6 milhões, a viu esta manhã, estavam 6 milhões.
4: É um fenómeno. E realmente vamos falar dele por duas vezes, pelo menos, para já. No Fotofinish o Paulo Sérgio vai olhar também para a prestação de Vozinha. No Post de Vigia a Andreia Rocha também vai ver o que é que se disse sobre ele nas redes sociais. E que lá está, foi muito, não é? Né? Vamos também, na Liga dos Quarentões de hoje, o Jorge Alexandre Lopes vai buscar uma música de 86 que, no fundo, também representou um bocadinho aqui a nossa força enquanto portugueses e seleção, porque na altura houve alguém...
3: Força?
4: Não, em 86. Liga dos Quarentões. 86. Regressamos 40 anos, não é? 86. Lá atrás. Portanto, é uma música que todos nós conhecemos bem, que ainda hoje cantamos de vez em quando. Está ligado ao futebol. Portanto, compensa ficar com atenção para ouvir. E vou ter mais ainda uma. Gostas de suspense? Tu gostas de conteúdos de suspense?
3: Gosto.
4: Então vamos ter uma coprodução portuguesa e espanhola que vai estrear na RTP1 já na próxima quinta-feira, à noite, às 10h30. E eu vou ter um dos atores comigo no anfiteatro, o Guilherme.
3: Espanhola?
4: Não vou falar espanhol. É uma coprodução portuguesa e espanhola. Portanto, Sim. vou ter um ator português, Sim. o Guilherme Felipe.
3: Mas
4: connosco.
3: Podias fazer uma coisa diferente, que era fazer-lhes perguntas em castelhano e responder-te em português.
4: Como estás, Guilhermito? Pronto, e vamos falar sobre essa série que se chama Colecionadora. E vamos andar um pouquinho por aí.
3: Estou também muito curioso em relação às escolhidas a dedo.
4: Escolhidas a dedo com o João Teixeira Lopes, hoje com mais uma escolha
3: arrojada ou consensual?
4: É arrojada. É uma canção para classes médias.
3: Começa com que letra?
4: Não posso dizer.
3: Na letra?
4: Começa com a letra O.
3: O?
4: O nome da canção.
3: O
4: nome do barra a artista começa com C.
3: E disseste tudo.
4: Não disse nada.
3: Para além de ti, é o Nuno Rodrigues que faz a tarde contigo?
4: Não será o Nuno Rodrigues, será a Susana Barros. Nuno Rodrigues está de férias até ao final desta semana, abandonou-me. Mas será com Susana Barros o resto da semana.
3: Todos os dias, por esta hora, eu faço uma pergunta à Karina Jorge. Dou-lhe 4 possibilidades no tempo do relógio. Ela brilha que nem uma estrela.
4: Uma estrela.
3: Sabe de sempre. Bom, o que é que faz falta na canção do Miguel Ângelo, a canção? A. Nada faz falta. B. A imaginação. C. Uma rima boa. D. Um refrão orelhudo.
4: Ai meu Deus. Acho que é B. Não é?
3: A imaginação?
4: Sim.
3: Achas que o Miguel Ângelo não tem imaginação?
4: Eu acho que ele tem muita. Aliás, Sim. ele até é espetacular.
3: Sim.
4: Super bem animado.
3: Sim. Sim.
4: Não é a imaginação, não é? Tu estás sempre a entender aquilo que não é, Miguel. É bem raro.
3: Não. Eu acho que é.
4: Achas que é?
3: Acho que é.
4: Não é nada.
3: Vamos
4: lá.
3: Conferir. Faz falta a canção. Diz lá, Miguel, o que é? Que nos vá roubar. O quê? A
4: imaginação. Pumba! Pau!
3: Tu és o pimpa.
4: Olha,
3: tu és a maior.
4: Tu estavas a fazer bluff.
3: Estava nada.
4: Tu estavas a fazer
3: não,
4: bluff.
3: Não, estava a fazer suspense para os ouvintes.
4: Não,
3: não
4: isso
3: para
4: foi
3: ti.
4: Bluff, era para me enganar.
3: Não, senhora, jamais. Alguma vez eu sei enganar alguém. Eu é que sou então, enganado sempre.
4: Então
3: né?
4: a jogar em coisas tu não enganas ninguém.
3: Ninguém,
4: não, de
3: ninguém. Tem alguma dificuldade em perder, mas hoje quero que, danes, quero que tu brilhes, não é?
4: Olha, sabes que mais é uma canção para ti.
3: Isso. Mais grande. Até amanhã, boa emissão.

0: A canção de Miguel Araújo, daqui a pouco, não pode perder. Há 90 segundos de ciência, mas já lhe conto tudo daqui a pouco como vai ser a edição de hoje.
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É Fernando Daniel na tarde da RTP Mundo com este juro. Daqui a pouco há 90 segundos de ciência. Vamos conhecer o trabalho de Ricardo Silvestre, investigador da Universidade do Minho. Ele está a tentar desenvolver uma vacina para a leishmaniose.

0: Hoje Bombazina no melhor de Portugal.
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0: Agora vamos conhecer nos 90 segundos de ciência o trabalho de investigação de Ricardo Silvestre.
2: Olá, meu nome é Ricardo Silvestre, eu sou investigador no ICVS, na Escola de Medicina da Universidade do Minho. O nosso projeto tem como objetivo desenvolver uma vacina para a leishmaniose, com o conceito de One Health, significa que temos como objetivo ter um impacto na doença, não só a nível da doença da saúde humana, mas também da saúde veterinária, portanto albergando as duas áreas. A leishmaniose é um conjunto de doenças parasitárias causadas por um parasita chamado leishmania. É uma doença, no caso a doença visceral, que afeta não só a parte humana, mas também a parte veterinária, com um impacto muito significativo no cão, também no gato, mas acima de tudo no cão. É uma doença que neste momento é tratável, há medicamentos para tratar, mas mesmo na doença humana muitos indivíduos são tratáveis, acabam por ter recidivas, acabam por ter um regresso da doença mais tarde, e a doença em si é muito mais severa na parte canina, que nunca consegue ser tratável. Portanto, o projeto tem por base o desenvolvimento de uma vacina que já tem vindo a ser desenvolvida ao longo dos últimos 7, 8 anos, em colaboração com uma indústria francesa, uma biotech francesa e uma universidade indiana. Como a doença no cão é muito mais severa que no humano, nós optamos por, no início de uma estratégia inicial, desenvolver esta vacina principalmente focada na população veterinária, embora uma das grandes vantagens deste tipo de vacinas é que é facilmente adaptável depois a outras espécies, ou seja, nós conseguimos transformar rapidamente a vacina que é para um alvo veterinário, depois para o alvo humano, igualmente.
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0: Amanhã um novo episódio para ouvir.
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0: Então vamos olhar para amanhã, para a previsão do estado do tempo, como é que vai ser. Vai ser em Zurique uma manhã de quarta-feira com cheio de nuvens, 30 de máxima, 18 de mínima. Em Macau amanhã chuva e trovoada, 28 de máxima, 26 de mínima. Joanesburgo amanhã céu quase limpo, 17 de máxima, 8 de mínima. Montreal hoje vai ser um dia de muito sol, 23 de máxima, 12 de mínima. Há notícias com Susana Barros às 4 da tarde, depois quem lhe dá a música é a Karina Jorge. Grande abraço, até amanhã às 2.
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0: Boa tarde, são 4 horas no continente e na Madeira, 3 nos Açores. Está a começar o programa da tarde com mais uma edição com Susana Barros. Olá, bem-vinda.
1: Olá, Carina, boa tarde.
0: No topo da atualidade, o que temos a esta hora?
1: A GNR confirma o encerramento de 9 lares ilegais em Lousada, no distrito do Porto. 11 pessoas foram detidas. As casas não tinham condições para receber os idosos. O barril do Brent está em queda e há descida do preço dos combustíveis à vista, mas ainda é cedo para dizer quanto, segundo a Associação de Empresas de Combustíveis e Lubrificantes.
0: A esta hora estão 20 graus no Porto, 22 em Ponta Delgada e também no Funchal, 24 em Coimbra, 27 em Faro e 29 em Lisboa. Edição das 4 no programa da tarde com Susana Barros.
1: 9 lares ilegais foram fechados esta manhã em Lousada, no distrito do Porto. A GNR confirma também a detenção de 10 pessoas, 9 mulheres e um homem. Nas casas encontravam-se 11 idosos, 9 mulheres e 2 homens com idades entre os 78 e os 95 anos. Em comunicado, a GNR afirma que estes lares não reuniam condições de salubridade, higiene e o número adequado de cuidadores para garantir o bem-estar e a segurança dos utentes. Os idosos foram encaminhados para locais de acolhimento, identificados pela Segurança Social. Os detidos vão ser presentes amanhã à tarde no tribunal. Está em queda o preço do barril de petróleo. O Brent caiu hoje para menos de 80 dólares, o que já não acontecia há 3 meses. É já o resultado do anúncio do memorando de entendimento entre os Estados Unidos e o Irão. Alexandra Sofia Costa.
2: A reação do mercado foi imediata. O preço do barril do petróleo Brent para entrega em agosto está hoje abaixo dos 80 dólares. Caiu 3,79%, o que acontece pela primeira vez desde o dia 3 de março, quando começou o conflito no Irão, um conflito que tem alterado significativamente os preços do petróleo devido ao bloqueio no Estreito de Hormuz. Por esta altura, há várias notícias de que os petroleiros já estão a circular plenamente neste estreito, o que dá aos mercados um sinal de que o petróleo iraniano pode em breve regressar ao mercado em maior quantidade. O texto do acordo deve agora ser conhecido nas próximas 24 horas, é o que diz um funcionário da administração norte-americana. Quando questionado sobre se vai enviar o acordo ao Congresso americano, Donald Trump respondeu que ainda não tinha pensado nisso, mas essa é uma boa ideia. Já do lado das autoridades iranianas confirmam progressos, mas sublinham que alguns detalhes técnicos deste acordo ainda estão por fechar, entre eles as sanções económicas. Já neste momento, até a cidade onde o acordo vai ser assinado, será esta sexta-feira na cidade de Lucerna, na Suíça.
1: Um anúncio que está a ter efeitos nos mercados internacionais, já que o acordo prevê a reabertura do Estreito de Hormuz. A televisão estatal iraniana anuncia esta tarde que os petroleiros já recomeçaram a circular no Estreito e esta descida do preço do barril do Brent causa um clima de alívio internacional que indicia que os combustíveis vão baixar, embora seja cedo demais para dizer quanto. Isto na perspectiva de António Comprido, da EPCOL, Associação Empresas Portuguesas de Combustíveis e Lubrificantes, à Antena 1.
3: As cotações ao fim do dia de ontem estavam abaixo da média da semana passada, mas temos que esperar pelo resto da semana. Pode ser que essa baixa ainda seja mais significativa, ou ao contrário, poderá ser menos. Portanto, eu acho que neste momento é prematuro quantificar, estar a dar valores é muito pouco, não temos, enfim, uma base sustentável para fazer esses cálculos.
2: Mas com segurança irá baixar?
3: Se nada de extraordinário acontecer e se mantiver esta acalmia dos trabalhos, sim, há uma alta probabilidade dos preços descerem e até descerem de um valor, que diria, material, significativo.
1: Uma descida significativa. Vamos aguardar esta perspectiva de António Comprido, entrevistado pela jornalista Alexandra Madeira, depois do anúncio do preço do barril do Brent ter caído. Está abaixo dos 80 dólares, o que acontece pela primeira vez dos últimos 3 meses. Na cimeira do G7, na cidade francesa de Evian, o presidente dos Estados Unidos admitiu hoje a possibilidade de retomar as sanções ao petróleo russo, sanções suspensas durante perante a crise petrolífera provocada pela guerra no Irão, mas que Trump admite agora repor.
4: Poderemos fazer isso porque o petróleo está a fluir livremente agora. Suspendemos as sanções porque, obviamente, não queríamos penalizar os Estados Unidos, mas em breve poderemos voltar a impor estas sanções.
1: Declarações de Donald Trump esta tarde na cimeira do G7, onde está previsto para ainda nas próximas horas um encontro entre o presidente norte-americano e o presidente da Ucrânia. Zelensky voltou a manifestar desde já a disponibilidade para um encontro presencial com Vladimir Putin, desde que essa reunião aconteça fora do território russo.
5: Sei que ele voltou a fazer várias propostas através de diferentes líderes para irmos a Moscou. São jogos que não aceitamos. Precisamos que seja num país terceiro, não é à Rússia, não é à Ucrânia. É compreensível, não é? Pode ser a Suíça, pode ser a Turquia, podem ser países do Médio Oriente. Não sou o presidente dos Estados Unidos. Quer dizer, cabe ao presidente decidir se nos convida ou não, se nos convida a ambos ou não, mas acho que o encontro podia ser nos Estados Unidos.
1: Os líderes do G7 chegaram ao acordo hoje para reforçar o apoio à Ucrânia. No encontro realizado em Evian, os chefes de Estado e de Governo dos países mais industrializados do mundo decidiram também colocar mais pressão sobre a Rússia através da aplicação de sanções sobre o petróleo e o gás de Moscovo. O diretor nacional da PSP manifesta solidário com o agente que matou Odair Muniz na Cova da Moura, um dia depois do agente Bruno Pinto ter sido condenado a 3 anos e meio de prisão com pena suspensa pelo crime de homicídio. O responsável máximo da PSP, Luís Carrilho, saiu em defesa do agente envolvido neste caso.
6: É sempre triste, é sempre de lamentar a perda de uma vida humana, mas quero aqui dar uma palavra de grande solidariedade ao nosso polícia, ao Bruno. Estou certo de que quis e como ficou, foi ontem, fazer o melhor. E os nossos polícias, o que querem todos os dias é dar o melhor pela segurança pública, o que querem dar todos os dias é a paz pública e é esse o nosso objetivo todos os dias, contribuir para que Portugal seja um país seguro.
1: Luís Carrilho, o diretor nacional da PSP, esta tarde em Porto Alegre. Ontem o Tribunal de Sintra condenou um agente da PSP pela morte de Odair Muniz, 3 anos e meio de prisão com pena suspensa, e considerou o Tribunal que não existiu uma faca na mão de Odair Muniz, ao contrário do que foi escrito nos autos da polícia. O Ministério Público tinha pedido a suspensão do agente Bruno Pinto do exercício de funções, mas o Tribunal entendeu não ser competente para decidir, remetendo a suspensão para a PSP. A polícia de Segurança Pública disse ontem que ia esperar pelo acórdão. A Inspeção-Geral da Administração Interna tem também a decorrer um processo disciplinar contra este agente da PSP. Luís Montenegro e André Ventura voltam a reunir-se esta tarde em São Bento. Em cima da mesa, as alterações à legislação laboral, que vai a debate no Parlamento na próxima quinta-feira. Ao início da tarde, em Alvestrel, questionado por jornalistas, o primeiro-ministro revelou que o objetivo é fazer todos os possíveis para que as mudanças sejam aprovadas pelos deputados.
7: A minha expectativa é que Portugal continue a fazer aquilo que lhe cabe para continuar a ter projetos com a dimensão, o alcance e o resultado como aquele que eu vi aqui hoje. E para isso, uma legislação laboral com maior capacidade de tornar o país competitivo e produtivo é essencial e, portanto, eu vou fazer tudo aquilo que compete ao Governo fazer para que o Parlamento não frustre este caminho de afirmação da economia portuguesa e de um desempenho que não deve ser travado.
1: O primeiro-ministro diz que quer tornar a economia portuguesa mais competitiva e perante as críticas às propostas do governo, da legislação laboral, Luís Montenegro pede mais coragem e abertura à mudança.
7: Portugal tem uma situação económica que é mais vantajosa do que a média da União Europeia. Nós estamos na linha da frente e Portugal tem que ter a coragem de mudar algumas coisas, é a última palavra mesmo. Tem que ter a coragem de enfrentar muitas vezes as vozes do pessimismo, enfrentar muitas vezes as reticências daqueles que não ousam, tem que enfrentar muitas vezes o imobilismo daqueles que fazem de conta que querem mudar muita coisa, mas no fim do dia querem que fique tudo na mesma e tudo no sítio.
1: Luís Montenegro esteve hoje em Alustrel. Esta tarde vai reunir-se com André Ventura em São Bento, um encontro marcado para as 16h30 da tarde. O secretário-geral do PCP diz enfurecido com os atrasos nas ajudas prometidas às populações depois das tempestades do início do ano. Paulo Raimundo juntou-se hoje às jornadas parlamentares do Partido Comunista em Leiria, onde visitou dois pavilhões desportivos afetados pelo mau tempo. O líder comunista pediu ao governo mais ação e menos promessas. João Alexandre.
8: Foram visitas marcadas na agenda do secretário-geral do PCP para reavaliar os estragos e o andamento da recuperação.
9: Estes buracos que estão aqui a ver são as tabelas do hóquei, tiradas para não se deteriorar.
8: Primeira paragem, no último dia das jornadas parlamentares, uma visita ao pavilhão polidesportivo dos Marrazes, no Conselho de Leiria.
9: Andamos a tapar uma coisa aqui, depois vamos tapar outra.
10: Então, Tem que ser repensado. Aquilo que estava a dizer há pouco, tinha um conjunto de projetos que puseram de lado para resolver.
9: Aliás, o mandato está feito. Recuperar tudo o que foi destruído.
8: Na soma dos prejuízos, explica o presidente da Junta, Paulo Clemente, muitos milhares de euros.
9: Estamos a tentar ter o pavilhão pronto em setembro, finais de setembro, inícios de outubro. Para ficar bem, é mais de meio milhão.
8: Números acompanhados, em muitos casos, da falta de respostas às candidaturas feitas por associações e autarquias. Paulo Raimundo lamenta os atrasos.
10: Não há nenhuma ilusão que as coisas de dimensão feitual que não se resolvam de um dia para o outro, isso não há dúvida. É nestes casos que é preciso intervir com todos os meios e com todos os recursos. E como é que há alguém ou alguém que conseguem, sem pestanejar, reanunciar os anúncios que fizeram antes, reconfirmar os anúncios que foram feitos no dia anterior, falar em milhões e milhões e milhões e milhões para aqui, milhões para ali, programas para isto, programas para aquilo, sabendo que aquilo que estão a dizer não tem nenhuma correspondência com a realidade.
8: Menos promessas e mais ação é o pedido deixado também por Miguel Rodrigues, o presidente do Sporting Clube Marinhense.
11: Já temos projetos, já adjudicámos.
10: Isto é para quanto?
11: 3 milhões. Por exemplo, fomos o primeiro clube, a primeira associação a relatar os danos à CCDR, ao PTRR, ou à PPL. Nós estamos nas plataformas todas.
10: Tudo o que havia...
11: E nós não recebemos absolutamente nada, nem
10: resposta.
11: Nada, zero.
8: Estragos visíveis e anotados pelos deputados do PCP que garantem que o assunto não vai ser esquecido na Assembleia da República.
11: As finais todas eram feitas aqui, as de handball, basquete, hockey. Era um pavilhão mítico. Ainda era.
1: Ainda no rescaldo do mau tempo e dos resultados causados pelas tempestades, o tema das jornadas do PCP que terminam hoje em Leiria, que passaram por Leiria e Coimbra.
0: Edição das 4 no programa da tarde com Susana Barros e também em simultâneo com a RTP Mundo. A informação está em permanência online em noticias.rtp.pt. E vamos então conversar com o Paulo Galvão a esta hora. Olá, bem-vindo.
12: Olá, Carina Jorge, boa tarde.
0: A esta hora temos aqui alguns problemas e se calhar começávamos pelo Ponte Vasco da Gama, em Lisboa. O que é que te parece?
12: Está parada, há um incêndio num pesado no final do tabuleiro, de Lisboa para o Montijo, já com vários quilómetros de fila, com uma boa parte do tabuleiro preenchido de norte para sul e, portanto, a Ponte 25 de Abril apenas tem trânsito lento na Avenida da Ponte de Lisboa para Almada e é uma boa alternativa para sair de Lisboa a esta hora em direção a sul. No IC2, na zona de Recardães, Águeda, mantemos o trânsito condicionado com trabalhos no incêndio num pesado já em fase de rescaldo. Na VCI no Porto, duas avarias, sentido Freixo a Rábida, a primeira junto ao nó do mercado abastecedor, a segunda no tabuleiro da Ponta Rábida, ocupar a via mais à direita, ambos os casos com trânsito demorado. A A28 e a A3 também têm filas para entrar na cidade do Porto.
0: Este é o cenário às 4 da tarde no trânsito. 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
0: Este é o programa da tarde, seja bem-vindo. Aproveito porque já daqui a pouco vamos até aos Estados Unidos da América conversar com o nosso Nuno Matos, até porque a seleção já fez o último treino e queremos saber tudo. O primeiro jogo da seleção é já amanhã e hoje. Mais daqui a pouco no anfiteatro ainda vou ter o prazer de receber o ator Guilherme Felipe. Vamos falar sobre A Colecionadora, uma coprodução portuguesa e espanhola que estreia na RTP. Saiba tudo no anfiteatro. 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

0: Que os U2 continuam a manter a boa forma. O álbum saído em abril deste ano, Easter Lily, é lá que está esta In Alive.
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2: O agente da PSP, que alojou Odair Muniz, foi condenado a 3 anos e meio com pena suspensa.
3: João Pinheiro diz na Antena 1 que esta nomeação e presença da arbitragem portuguesa no Campeonato do Mundo deve deixar todos orgulhosos.
4: Tenho enorme orgulho. Não só para o Braga, mas para todo o país.
2: O acordo entre os Estados Unidos e o Irão lançou um novo foco sobre o Médio Oriente, que já estava na agenda desta cimeira.
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0: Ora, se ontem foi bom, hoje vai ser melhor ainda. Vamos lá, cambada, já a seguir aos Estados Unidos da América, saber como está a nossa seleção nacional.
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0: 4 horas 21 minutos. Boa tarde, seja bem-vindo. Susana, o último treino da seleção já aconteceu, antes de viajar então para Houston, onde vai acontecer o primeiro jogo, que é já amanhã. Hoje temos coisas para contar sobre a nossa seleção, não é?
2: Vamos contar como é que foi o último treino para já, porque espreitamos esse treino com a ajuda do enviado especial da Antena 1 ao Mundial, Nuno Matos. A seleção viaja ainda hoje para Houston, mas antes, em Palm Beach, realizou o último treino antes da estreia, amanhã, frente à República Democrática do Congo. Boa tarde, Nuno Matos, para ti, bom dia.
13: Sim.
2: Quais são as marcas deste último treino? Está tudo a postos para a seleção nacional entrar em grande no jogo de amanhã?
13: Sim, tudo a postos, mas com um jogador que continua condicionado, Ruben Dias. Ele voltou a treinar à parte do restante grupo esta manhã em Palm Beach e continua a ser a grande dúvida de Portugal para a estreia no Campeonato do Mundo diante da República Democrática do Congo. Segundo conseguimos apurar, a equipe médica da Federação tudo está a fazer para conseguir recuperar o central para este primeiro jogo, mas a verdade é que já estamos em contrarrelógio, portanto não está a ser fácil. E eu recordo que Ruben Dias faz parte de um lote de jogadores indiscutíveis nas apostas do selecionador Roberto Martínez. Ruben, como referimos, continua à parte do restante grupo. Ele hoje esteve no relvado número 2 do centro de treinos em Palm Beach e fez-se acompanhar por um dos preparadores físicos da seleção portuguesa. Ora, se Ruben, Susana, não recuperar, abrem-se as portas da titularidade ou para Renato Veiga ou para Tomás Araújo. De resto, Renato Veiga e Tomás Araújo, portanto, são candidatos ao lugar a que pode ficarem aberto, se Ruben não recuperar, mas para jogarem ao lado de Gonçalo Inácio e para que as peças fiquem totalmente colocadas no puzzle. De resto, o grupo a 100% motivado e pronto para uma boa estreia nesta grande montra diante da República Democrática do Congo. Ao contrário do que aconteceu nos primeiros dias, hoje os jogadores não foram à praia, não fizeram a habitual ativação nas praias douradas do sul da Flórida, estiveram sim pelo ginásio, na área técnica, aqui na área técnica do centro de treinos em Palm Beach. Depois subiram ao relvado por volta das 10 da manhã, hora da Flórida, 11 aqui em Houston, onde já nos encontramos, e 3 da tarde em Portugal. Ora, a viagem, como referiste bem, para Houston irá acontecer a seguir o almoço e a habitual conferência de imprensa de Roberto Martínez e de um jogador da equipa das Quinas. Tudo indica, será Bruno Fernandes, só vai acontecer já madrugada em Portugal, isto é, por volta da 1 da manhã. Eu e o Fernando Rico também vamos acompanhar a zona mista e a conferência de imprensa da República Democrática do Congo.
2: E em Houston, Nuno Mato, já se sente Portugal? Há uma comunidade portuguesa pequena aí
13: Sim.
2: na cidade, mas já se sente alguma coisa ou não?
13: Sim, ao contrário da Flórida, ao contrário da Flórida, Susana, a comunidade é pequena aqui. Atenção, estamos a falar de Houston, que é a quarta maior cidade dos Estados Unidos, tem cerca de 5 milhões de habitantes, uma grande cidade, mas são poucos os portugueses que aqui residem, cerca de 1000 portugueses que aqui residem. E, por exemplo, ao contrário do que acontece no sul da Flórida, onde conseguimos encontrar vários restaurantes, vários cafés, vários centros portugueses, aqui isso não acontece. Inclusive, dizia-me ontem em conversa uma portuguesa que, Nuno, por vezes, quando temos que quando queremos produtos portugueses, temos que mandar vir de Portugal o azeite e outros produtos. Mas pronto, é o que é. Deixa-me dizer-te que já estão marcados pelo menos dois encontros num sports bar junto ao estádio onde vai acontecer o jogo aqui em Houston. Já estão marcados dois encontros de portugueses, eles vão estar aí reunidos para poderem assistir ao encontro, para poderem conviver e para poderem puxar por Portugal. Alguns desses portugueses já têm bilhete, Susana, mas os ingressos estão muitíssimo inflacionados. Eu ontem também falei com dois portugueses que me disseram, um comprou um ingresso por $800 e outro por $1000. Haja dinheiro e condição financeira para poder assistir a este campeonato do mundo. Pronto, é caso para dizer, Susana, são poucos, mas bons, e prometem dar tudo à seleção portuguesa aqui no Texas, na cidade de Houston. Estamos muito perto da estreia de Portugal neste campeonato do mundo.
2: E encontram-se esses poucos portugueses, mas têm já lugar marcado em dois cafés para acompanhar o jogo, que vai ser acompanhado por todos nós, naturalmente. Nuno Matos, obrigada.
0: Hoje é dia de aniversário. São 70 anos, os anos que faz Lena D'Água. Incrível, imparável, sempre surpreendente. E foi por isso que hoje alguns dos artistas que a admiram nos enviaram algumas mensagens de felicitações, digamos assim. Uma delas foi Mimi Cat. Ora, escute.
10: Lena, um grande beijinho, parabéns. Nós conhecemos-nos há relativamente pouco tempo, mas a Lena faz parte do imaginário de qualquer criança que tenha crescido na mesma altura que eu, nos anos 80 e 90. É uma figura incontornável da música portuguesa, uma inspiração e uma prova de que a idade é apenas um número, porque a Lena é mesmo como o vinho do Porto. Quanto mais velha, melhor. Um grande beijinho e um dia muito, muito feliz.
0: Parabéns, Lena D'Água.

0: sempre fresca. Lena D'Água faz hoje 70 anos. Parabéns. A Antena 1 está aqui também para assinalar este dia. Estamos a caminho das 6:30 com o Paulo Galvão a olhar para a estrada connosco. Conta-nos tudo.
1: Vamos começar pela região Lisboa, norte da capital. Há trabalhos na A1, no sentido do Porto-Lisboa, na zona da Aveiras de Cima. Agora estão com demora entre a saída para Aveiras e a área de serviço de Aveiras, de norte para sul. Na região de Lisboa, evitar a ponte Vasco da Gama. Está a ser resolvido um incêndio num pesado no final do tabuleiro, no sentido Lisboa-Montijo, com o tabuleiro praticamente preenchido de norte para sul. A ponte 25 de Abril também já tem filas de Campolide para o tabuleiro, com os acessos também já no Pararranca para chegar a Almada. Na A5 há trabalhos na zona de Monsanto e há trânsito parado nas Amoreiras para sair de Lisboa. Segunda circular completa entre os Olivais e as Torres de Lisboa em ambos os sentidos. Mais movimento para o norte de Sacavém para quem está a querer entrar na Cril esta hora. Na região do Porto há uma avaria no tabuleiro da ponte da Arrábida, sentido Freixo Arrábida, direita ocupada, filas a começar na zona de Paranhos, trânsito compacto também no sentido Arrábida Freixo entre o Hospital de Perlada e a saída para Braga. Todas as entradas norte na cidade do Porto estão sujeitas a demora. Há 28 via norte e também há 3.
0: E se está a ouvir o programa da tarde, no carro, faça boa viagem.
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0: Nova ronda pela atualidade. É a síntese de notícias a esta hora, às 4:30, com Alexandre David.
3: Já andou acima dos 100, mas agora está abaixo dos 80 dólares, uma queda acentuada do preço do barril do petróleo Brent, o valor de referência para Portugal. Este é um valor que já não se via desde março. A desvalorização do preço está naturalmente relacionada com o memorando de entendimento que foi assinado nos últimos

0: petróleo russo, algo que esteve suspenso durante a guerra com o Irão. Palavra de ministro, está tudo bem nos aeroportos portugueses. O ministro das Infraestruturas e Habitação garante que já não há caos. Miguel Pinto Luz diz que o cenário mudou depois do reforço dos agentes, equipamento e sistema de centro de controlo de passagem por Vila do Conde. O ministro disse ainda que agora há condições para enfrentar o verão com mais tranquilidade nos aeroportos portugueses. Lares de idosos ilegais fechados pela GNR, a Guarda Nacional Republicana encerrou 9 residências que funcionavam como lares de idosos em Lousada, no distrito do Porto, na sequência de uma investigação por maus-tratos a idosos. Os militares verificaram que as residências não possuíam quaisquer licenciamento para acolher idosos. Acolhiam 11 pessoas, 9 mulheres e 2 homens entre os 78 e os 95 anos.
1: 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Temos Mundial, David Carvalho, mas antes Benfica apresenta orçamento.
2: Já vamos ao Mundial e à Seleção Nacional. Antes o Benfica, clube prevê lucro de 8,4 milhões de euros no orçamento para a próxima época, ou seja, rendimentos de 70 milhões e gastos de quase 62 milhões. O presidente Rui Costa garante ambição desportiva, aliada à sustentabilidade financeira para vencer títulos. Recordo que os sócios vão reunir em Assembleia Geral no dia 27 de junho. É já amanhã o arranque da campanha da Seleção Nacional neste Campeonato do Mundo, duelo com a República Democrática do Congo, ainda com Rúben Dias em dúvida. O central português treinou à parte esta tarde, depois da sessão de trabalho em Palm Beach. A equipa nacional segue viagem para Houston, no Texas, onde já está o enviado especial da Antena 1, Fernando Eurico.
3: Entre bagagem, controlo alfandegário e transferes, são mais 3 horas. Roberto Martínez e um dos capitães falam em conferência de imprensa no estádio do jogo com a República Democrática do Congo à 00h45, já do dia 17, dia do jogo em território português, mas ainda 16 aqui nos Estados Unidos. Os africanos também têm um dia preenchido, uma sessão de familiarização, zona mista com 3 jogadores e conferência de imprensa com Sébastien Desabre, marcada para as 22h45 de Portugal Continental.
2: Fernando Henrique, um dos enviados especiais da Rádio Pública a este Mundial, com o programa de hoje da Seleção Nacional. O árbitro português João Pinheiro estreia-se esta quinta-feira, vai dirigir o Suíça Bósnia Govina, numa entrevista à Rádio Pública, admite cumprir um sonho em momento ímpar na carreira.
4: O momento mais alto da minha carreira, é um sonho, a luta é tanta, claramente, toda a melhor fase da minha carreira, não é?
2: Tudo isto após uma temporada que não foi fácil e em que teve de lidar com muitas críticas.
4: Eu não sou muito de ver as críticas, eu evito muito ao máximo ver, não é que não me chegue, não é quase impossível não chegar, mas eu não sou daquelas pessoas que tenho muita curiosidade em ver, evito ver tanto é quando é positivo como é negativo, porque se tiver sempre esta linha não tem a tendência de ver as coisas.
5: Focar-se mais.
4: Exatamente, foco mais no trabalho, nós temos os jogos analisados por técnicos de arbitragem, por observadores, eu faço a minha análise também e não tenho muita necessidade disso e tento fazer esta linha aqui, quando é positivo não vejo, quando é negativo não vejo.
2: João Pinheiro, entrevistado por Nuno Matos, também instou os 3 grandes clubes nacionais para que travem o clima de guerrilha no futebol português. Maxi Araújo garante que pretende continuar no Sporting, face ao alegado interesse do Chelsea. O internacional uruguaio brilhou frente à Arábia Saudita com o gol do empate, evitando maiores embaraços para a equipa de Bielsa. Outro sportinguista, Morten Hjulmand, vê agora o AC Milan a fazer concorrência ao Atlético de Madrid. A Antena 1 já noticiou oportunamente o acordo entre o jogador e Colchoneros, mas a entrada de Ruben Amorim no Milan pode desviar o dinamarquês para a Itália. Oficialização do treinador português deve acontecer já esta tarde. César Peixoto despediu-se com emoção do Gil Vicente, depois de ter sido oficializado como novo treinador do Wolverhampton.
6: Tenho que dar este passo. Se fosse pelo coração, não o daria. Sinto que é uma oportunidade importante para mim. Boa sorte para o futuro. Serei sempre um gilista a torcer por vocês.
2: Oferta irrecusável para Peixoto, que segue para o competitivo segundo escalão do futebol inglês. No handball, Luís Frade, do Barcelona, Martim Francisco Costa, tal como Salvador Salvador, do Sporting, estão nomeados para os prémios da Federação Europeia, que distingue os melhores em cada posição. No futsal, hoje há jogo 2 da final da Liga. Sporting e Benfica medem forças no pavilhão João Rocha. A partir das 21h15, o campeonato decide-se à melhor de 5 jogos. E no ténis ainda, Francisca Jorge perdeu hoje...

0: Na primeira ronda do novo WTA 125 da Figueira da Foz, a número 1 nacional perdeu pelos parciais de 6-4 e 7-6 com 7-3 no tie-break com a australiana Elena Micic.
1: David Carvalho e as principais do desporto a esta hora, em simultâneo com a RTP Mundo, assim é que é, em permanência em desporto.rtp.pt. Há escolhidas a dedo já de seguida.
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1: Esta semana contamos com João Teixeira Lopes, é professor, sociólogo, também político e ainda comentador do Nem Mais Nem Menos, é o espaço de comentário político que acontece no programa da manhã de segunda a sexta às 8h40. O desafio para hoje é muito simples, ou pelo menos parece, é uma canção para classes médias.
3: Tenho uma sugestão de uma canção sobre as classes médias. Classes médias diz-se no plural, porque elas são muito diversas. Há, aliás, quem olha para as classes médias como sinónimo de talento ou de mérito, que hoje está muito na moda, de mobilidade social. Mas convém reforçar que a pequena burguesia, assim também se chamam as classes médias, numa ótica mais marxista, significam muitas vezes conservadorismo, apego às tradições, obediência às instituições, conformismo. E a canção de Chico Buarque e Alcione, também cantada por Alcione, O Casamento dos Pequeno-Burgueses, mostra-nos precisamente esse casal que vive na hipocrisia e que vai conseguindo viver até que um dia a morte os una.

0: Esta é uma daquelas que põe o dedo na ferida, uma canção para classes médias e a escolhida a dedo de João Teixeira Lopes foi O Casamento dos Pequenos Burgueses, de Chico Buarque e Alcione. Amanhã há... Não, por acaso amanhã até não há. Amanhã não há porque temos futebol, temos mundial por aqui, mas na quinta-feira regressamos com mais escolhidas a dedo. E já de seguida abrimos sim as portas do anfiteatro para falar sobre a colecionadora com o ator Guilherme Filipe.
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0: A RTP Antena 1 estreia na próxima quinta-feira, dia 18 de junho, uma nova coprodução luso-espanhola que se chama A Colecionadora, que no fundo coleciona mistério, fantasia, sobrenatural e tudo o que está ligado a esta parte mais... não vou chamar esotérica porque não tem nada a ver com isso. É muito mais denso do que isso, não é, Guilherme Filipe? Bem-vindo.
10: Obrigado por me terem cá.
0: Ou deverei dizer senhor padre, porque é a personagem que tem neste...
10: Pode-me chamar tudo e que já me chamaram coisas piores.
0: Não. Oh, Guilherme, então conte-me um pouquinho mais sobre esta série.
10: Okay,
0: o que é que podemos revelar a quem nos ouve?
10: Podemos revelar muita coisa, exceto o final, para não sermos uns spoilers.
0: Pois isso não.
10: Pronto. Isto é baseado numas histórias espanholas. Histórias de mistério, de terror, estas coisas muito ligadas à terra e a espaços muito rurais.
0: Uhum.
10: E a outro tipo de mentalidade não urbana. E em que temos uma povoação na zona reiana, o Reino del Duero, que nós temos aldeias lá em cima de Trás-os-Montes que têm estas características, metade são portuguesas, metade são espanholas, e em que aquela comunidade tem uma mulher que se chama Fátima e que vende velharias. E essas velharias trazem memórias às pessoas a quem ela oferece. E, portanto, isso vai despertar toda uma questão psicológica nas personagens. Cada história tem a sua história.
0: Uhum.
10: São quatro episódios, portanto, são quatro histórias diferentes. E sempre baseadas num objeto que despoleta todo o outro lado da psicológico do protagonista da história.
0: Mas quem recebe esse objeto vai lá está, visitar as memórias de quem tinha esse objeto em tempos idos, é isso?
10: Não, vai visitar as suas próprias memórias.
0: Ah!
10: E isso é que é curioso. Ou seja, e é isso que é o começo do mistério da história, é as pessoas entrarem naquela loja e de repente olharem para um objeto o qual não o conheciam, e ela depois oferece-lhes, eles não percebem muito bem o significado da oferta, mas depois, com o desenrolar das histórias, vão perceber realmente a importância, e no final o regresso, o objeto regressa outra vez à posta colecionadora. O meu papel é o papel do padre da aldeia, que olha com desuslaio para aquela mulher, porque no fundo acha que ela despoleta coisas que não deveria despoletar, e portanto o lado mais religioso dele,
0: certo,
10: entra em conflito com ela, mas no fundo, no último episódio, o que acontece, ele percebe que de alguma forma ela não é o espírito maléfico, mas ela faz despoletar. E tem muito a ver com aquelas tradições das bruxas e de lá de cima, atrás dos montes, e da Galiza e daquela zona ali
0: Sim, então, tem uma aura especial, sim. Já por lá,
10: e
0: é,
10: por esse lado, e é por esse lado, esses contos tradicionais, aquelas histórias de lobisomens e dessas coisas todas que nos agrada tanto, né, esse imaginário, e faz parte do cancioneiro popular de todos os países, que tem esse universo a visitar. E é muito interessante como está feito as histórias. Duas são com atores espanhóis, duas são com atores portugueses. E, portanto, eu, em princípio, faço três histórias, só uma que não entro, porque sou o padre da aldeia. E, portanto, lá estou.
0: essa parte de que falava, muito interessante, dois episódios com espanhóis, outros dois com portugueses. No fundo, a série também é raiana, não é? Há pouco falávamos das aldeias raianas. E a série, esta série acontece exatamente o mesmo. É uma coprodução espanhola e portuguesa. Também o trabalho feito com atores espanhóis, como é que foi para o Guilherme e para toda a equipa também trabalhar neste projeto em conjunto? Que experiências também é que partilharam? Se tornou tudo ainda mais interessante, não é?
10: Não é a minha primeira vez, porque eu já trabalhei em Espanha há 5 anos, numa coprodução também luso-espanhola, aqui da RTP, que era a sequia, ou os crimes submersos. E, portanto, eu já conhecia e trabalho. Por outro lado, eu estar em Espanha é como se estivesse em casa, porque eu descendo de espanhóis.
0: Sim.
10: E, portanto, é muito familiar. Agora, aprendemos sempre, porque são sempre novas equipas, são sempre novas pessoas. Eu já conhecia o realizador, obviamente, já tinha trabalhado com ele e com o assistente, as outras pessoas não. Mas é muito fácil, porque ele te trata-nos bem. Eu já tinha achado isso da outra vez, e é a mesma coisa. Não me consideram um estrangeiro no seu país. Sou um daquela equipa que vai produzir. Isso põe-nos à vontade para fazer. Agora, nesta série houve alguns problemas, porque houve doenças, porque trabalhámos em condições bastante complicadas. Às 4 da manhã, em Vitória, País Basco, em que começa a nevar. E nós a tentar despachar a cena e as pessoas a ficarem cada vez mais constipadas.
0: Uau.
10: Portanto, e esse é que foi, aliás, teve que se alterar pequenas coisas na história para poder encaixar, exatamente porque as pessoas estavam a ficar doentes. Mas isso, ossos do ofício, pode acontecer cá também.
0: Claro, e a preparação para esta personagem, o que eu quero dizer é, o Guilherme é dado a estas coisas mais misteriosas, acredita nisto?
10: Gosto muito e tenho pena de não ter feito tanto, mas eu gosto muito disso. Cá em Portugal já vamos começando, já há quem tenha, que eu já comecei a ouvir falar de projetos interessantes nesta vertente.
0: Sim, nós não temos feito muito, não é? Nós não arriscamos muito nesta área.
10: Ainda não, ainda precisamos desenvolver mais, mas pronto, mas ao nível, sobretudo ao nível das séries, não estou a falar do nível de cinema. O cinema é outra coisa, mas ao nível das séries não temos muito esse nicho de mercado, para falar assim. Agora, é muito curioso nós trabalharmos. A minha preparação, o que é que foi de importante? É que se eu sou um padre rural, tive que adaptar a linguagem, porque a linguagem estava muito urbana, muito de Lisboa. E eu disse, não, eu não posso falar assim. Eu tenho que adaptar a todo. Não, eu falo espanhol, falo português. Mas o português é o português lá de cima do Vós Ides.
0: Pois.
10: Portanto, não é o senhor agora vai de Lisboa para falar lá. Lá no meio da aldeia, se ele vive lá e se ele está com ele, já está contaminado com essas coisas. Mas esse é um trabalho que eu gosto de fazer, de adaptar o linguajar à história e à personagem e à personalidade da personagem.
0: Então, Guilherme, vou fazer-lhe um pedido. Convença os ouvintes da Antena 1 que nos ouvem agora em Portugal e também um pouquinho por todo o mundo a assistir a esta série, A Colecionadora.
10: É muito fácil de. A série é impactante. Ou seja, nós somos presos à história desde o primeiro momento, porque o suspense está muito bem feito, está muito bem escrito e está muito bem realizado. E pronto, o que é que eu vos posso dizer? Se gostam de mim, fazem favor, vejam, porque senão a gente vai ter problemas.
0: Atenção aos problemas com o Sr. Padre Guilherme Filipe, que faz de Filipe, não é?
10: É que achei isto muito interessante. Eu perguntei isso ao realizador. Isto foi por acaso? Ou... Não, é uma coincidência mesmo. Pronto, às vezes podiam ter escolhido algum ator em Portugal que se chame Filipe para fazer o Padre Filipe.
0: O Padre Filipe, não é? Guilherme,
10: mais.
0: Muito obrigada por este bocadinho. Podíamos conversar muito mais se tempo houvesse para isso. Esta série chama-se Colecionadora, estreia no dia 18 de junho, quinta-feira, às 22h30. Hora de Portugal, na RTP1, e fica também disponível na RTP Play. Até à próxima, Guilherme. Obrigada.
10: Obrigado.
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0: E agora, com algum mistério ou não, ligamos ao Paulo Galvão para saber como está o trânsito.
5: Vamos começar por Lisboa, Ponte Vasco da Gama, com um incêndio num caminhão no final do tabuleiro de Lisboa para o Montijo. Evitar esta saída de Lisboa com o tabuleiro totalmente preenchido a esta hora. A Ponte 25 de Abril também está com filas em Campolide e com acessos norte-sul preenchidos. Segunda Circular também está completa em ambos os sentidos, entre a Rotunda do Relógio e as Torres de Lisboa. A Radial de Benfica preenchida dos pupilos do Exército para o IC19 e IC19 sem grandes dificuldades, tal como a A5 na região do Porto. A VCI mantém uma avaria no tabuleiro da Ponta Rábida do Porto para Gaia, via direita ocupada e muita demora a começar no Amial. Afeta a A28 e a Via Norte para entrar no Porto. A A3 também, à chegada ao Porto, está completa a partir do nó da A4.
0: Linha Verde 821-0101 está disponível até às 8 da noite. Tchau, Guilherme Felipe, ainda se está a despedir de mim no estúdio. Um beijinho, foi um prazer. Nós seguimos em frente por aqui no programa da tarde, até porque temos Liga dos Quarentões para ouvir já daqui a pouco. Não é ainda, porque antes ainda vamos só dar aqui um cheirinho à música que costumamos ouvir por aqui.
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1: E prepare-se porque vamos ligar literalmente a um clássico maravilhoso de 86 que marcava também o Mundial de Futebol desse ano. E claro, a seleção portuguesa. Escrito por Carlos Paião, aposto que vai cantar tudo isto do início ao fim. Eu não vou ser exceção. Vamos lá, Jorge Alexandre Lopes, qual é a entrada de hoje para a Liga dos Quarentões?
2: Junho, 1986.
3: Portugal em vésperas de entrada no Mundial 2026 e nós a fazer hoje entrar no grande estádio da Liga um troféu clássico que faz 40 anos. Agora, as ruas voltam a vestir-se de esperança, meio prudente, meio sonhadora, porque cada Mundial é sempre isso, um capítulo novo e um mergulho na memória. Há 40 anos, Portugal regressava a um campeonato do mundo, 20 anos depois da epopeia dos magriços de 1966. A expectativa era enorme, a equipa tinha talento, jogadores de Benfica, Porto, Sporting, numa altura em que jogar no estrangeiro era raro. Mas a história que ficou desse Mundial não aconteceu dentro de campo. A cidade mexicana, onde a seleção estava concentrada, foi mal escolhida. As dificuldades de adaptação à altitude, as más condições de preparação e as tensões internas entre jogadores e dirigentes criaram um ambiente explosivo. O futebol entrava numa nova era mais profissional e comercial, mas as estruturas ainda funcionavam de forma muito antiga. Os jogadores reclamaram parte justa das receitas de publicidade e patrocínios. A promessa falhou até que surgiu um momento que correu o mundo. Os jogadores recusaram treinar, ameaçaram não jogar e apareceram com os equipamentos virados do avesso para esconder patrocinadores. Ficou conhecido como o caso Saltillo. No meio do caos, Portugal ainda surpreendeu ao vencer a poderosa Inglaterra com um gol de Carlos Manuel. Um instante de ilusão porque as derrotas seguintes contra a Polónia e Marrocos ditaram a eliminação. Esse Mundial ficou também ligado a uma música criada antes da viagem para o México, quando o país inteiro empurrava a seleção, então chamada de Os Infantes. Como sempre, nasceu a ideia de um cântico para todos cantarem. Composta por Carlos Paião e para a voz de Herman José, estrela de televisão e criador de personagens inesquecíveis, como o mítico Zé Esteves, celebrizado no tal canal. A marcha virou hino, era cantada nas bancadas, nas ruas e nos cafés. 40 anos passaram, o futebol mudou muito, a seleção mudou, o país mudou. Mas sempre é recordada e recuperada no momento de renascer a esperança para aquela que muitas consideram a seleção portuguesa mais talentosa de sempre. Se a cambada de 86 não vingou, que a de 2026 chega à final e traga de lá o caneco. O hino continua a fazer sentido. Faz 40 anos e ainda joga que se farta. Vamos lá, cambada!

0: Nem que seja a pantufada. Carlos Paião era incrível a escrever estas coisas, meu Deus. Hermano José a entrar para a Liga dos Quarentões com Vamos Lá Cambada, muito apropriada também para o início da nossa participação no Mundial de Futebol deste ano. Mas não esqueçamos também, lá está, esta participação rocambolesca de Portugal no Mundial de 86, até porque o nosso Pedro Miguel Ribeiro recorda estes protagonistas e também os episódios do Mundial do nosso descontentamento num podcast que recorda este caso Saltillo e também o regresso ao México. 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A não perder, mesmo, até porque vale a pena recordar esta história e vale a pena também acompanhar as notícias já de seguida às 5 em ponto na Rádio que Liga Portugal.
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0: Cinco horas no continente e na Madeira, 4 nos Açores. É o regresso à atualidade com a Susana Barros. Quais são os principais títulos a esta hora?
2: 9 casas que funcionavam como lares ilegais em Lousada foram encerrados pela GNR. A Associação de Apoio Domiciliário, Lares e Casas de Repouso alerta na Antena 1 para o aumento de lares clandestinos. Luís Montenegro recebe André Ventura em São Bento para discutir as alterações à legislação laboral. O secretário-geral do PCP acusa Ventura de querer o plafonamento da Segurança Social como moeda de troca. Neste jornal, vamos também espreitar o último treino da seleção antes da estreia amanhã no Mundial de Futebol.
0: Estão 20 graus no Porto, 22 em Ponta Delgada e também no Funchal, 24 em Coimbra, 27 em Faro e Lisboa está com 29 graus a esta hora. É a edição das 5 no programa da tarde com Susana Barros.
2: A GNR confirma o encerramento de 9 casas que funcionavam como lares ilegais em Lousada, no distrito do Porto. 7 pessoas foram detidas, 6 mulheres e um homem, explica o capitão Mendes dos Santos do Comando Territorial do Porto.
3: Demos ao encerramento das residências que laboravam de uma forma ilegal com idosos em Lousada. No âmbito de uma investigação por maus-tratos a idosos, fruto de inúmeras queixas que já tínhamos recebido, iniciamos uma investigação e foi possível entender que não possuíam qualquer tipo de licenciamento para acolher estes idosos. Na concretização da investigação, foram detidos 6 mulheres com idades entre os 25 e os 65 anos e ainda um homem com 60 anos.
2: Nas casas encontravam-se 11 idosos que foram agora para outros alojamentos.
3: Estas residências acolhiam 11 idosos, 9 mulheres e 2 homens que tinham entre os 78 e os 95 anos de idade e eles eram acolhidos, mas fruto de não reunirem condições de salubridade e higiene, nós intervimos. Foram encaminhados para locais de acolhimento identificados pela Segurança Social.
2: Mendes dos Santos, o porta-voz da GNR do Comando Territorial do Porto, entrevistado pela jornalista Cláudia Godinho. Os detidos vão ser presentes a tribunal amanhã à tarde. O presidente da Associação de Apoio Domiciliário, Lares e Casas de Repouso de Idosos alerta para o aumento de lares clandestinos. Luís Fonseca mostra-se preocupado, mas admite que a falta de casas para acolher idosos leva a que as pessoas escolham opções ilegais.
4: É com grande preocupação, a Associação de Lares de Serviço de Apoio Domiciliário e Casas de Repouso vê com muita preocupação os lares clandestinos. Estas casas tendem a multiplicar-se cada vez mais, exatamente pela falta de opção das famílias. As famílias não têm capacidade para pagar lares, não existem vagas em lares. O apoio domiciliário também se mostra insuficiente. Pronto, e as famílias, infelizmente, têm que recorrer à alternativa. A alternativa que existe são as casas clandestinas e, infelizmente, é o que existe. Na minha opinião, eu penso que as instituições ilegais ascendem a um número superior às instituições legais.
2: Um dado avançado pelo presidente da Associação de Apoio Domiciliário, Lares e Casas de Repouso de Idosos, num dia em que 9 casas ilegais foram encerradas pela GNR em Lousada, no distrito do Porto. Contagem decrescente para a entrada de Portugal em campo no Mundial de Futebol. Ruben Dias voltou a treinar à parte esta tarde em Palm Beach. Foi o último treino antes da estreia amanhã frente à República Democrática do Congo. Nuno Matos.
1: Ruben Dias, condicionado, voltou a treinar à parte do restante grupo e continua a ser a grande dúvida de Portugal para a estreia no Campeonato do Mundo diante da República Democrática do Congo. Segundo conseguimos apurar, a equipe médica da Federação Portuguesa de Futebol tudo está a fazer para conseguir recuperar o central para este primeiro jogo, mas não está fácil. Eu recordo, Ruben Dias faz parte de um lote de jogadores indiscutíveis nas apostas do selecionador Roberto Martínez. Se Ruben não recuperar, abrem-se as portas da titularidade ou para Renato Veiga ou para Tomás Araújo. De resto, o grupo a 100%, motivado e pronto para uma boa estreia neste Campeonato do Mundo. Ao contrário do que aconteceu nos primeiros dias em Palm Beach, hoje os jogadores não foram à praia, não realizaram a habitual ativação nas praias douradas do sul da Flórida. Estiveram sim pelo ginásio, na área técnica do seu centro de treinos. Logo mais, já em Houston, no Texas, a habitual conferência de imprensa de Roberto Martínez e de um jogador da equipa das esquinas, tudo indica, será Bruno Fernandes também a falar aos jornalistas. Essa conferência de imprensa só irá acontecer já à madrugada em Portugal.
2: Nuno Matos, um dos enviados especiais da RTP Antena 1 ao Mundial, o Diário do Mundial, para ouvir daqui a pouco, às 5h30, aqui na rádio. Paulo Raimundo acusa o PSD e o Chega de embuste e afirma que André Ventura quer o plafonamento da Segurança Social como moeda de troca para aprovar o pacote laboral proposto pelo Governo. Críticas do secretário-geral do PCP na Marinha Grande no encerramento das jornadas parlamentares comunistas, acompanhado pelo jornalista João Alexandre.
5: É uma convicção, mas também um aviso. Paulo Raimundo insiste que o pacote laboral não serve e na véspera da discussão na Assembleia da República, o secretário-geral do PCP pede aos trabalhadores que estejam atentos aos comportamentos dos partidos.
6: Que ninguém pense que vai fazer com o pacote laboral a golpada que fez com a revisão constitucional e com a prestação social única. Quem animar ou participar nessa golpada, fazer baixar o pacote laboral à comissão sem a votação na generalidade. Os trabalhadores tiram as conclusões sobre essa matéria.
5: Esperança de Paulo Raimundo no encerramento das jornadas parlamentares do PCP, onde acusou Luís Montenegro e André Ventura de serem atores de uma encenação para todo o país.
6: O que é que o deputado André Ventura anunciou hoje que ia reivindicar junto do Governo? O que ele disse que ia reivindicar era o plafonamento da Segurança Social. O que vou exigir não é que as pensões mais altas baixem, é que aqueles que contribuem mais deixem de contribuir tanto para a Segurança Social para contribuírem para passos privados para irem buscar o mesmo dinheiro ou mais daquilo que vão buscar hoje. Isto é um embuste.
5: E acrescenta o secretário-geral do PCP.
6: Se eu chegasse ao pé do Primeiro-Ministro e dissesse: Senhor Primeiro-Ministro, eu só aprovo o pacote laboral se o Senhor Primeiro-Ministro aprovar o plafonamento da Segurança Social, o que é que o Primeiro-Ministro faz? Fica a tremer ou dá-lhe dois abraços e abre uma garrafa de champanhe os dois? É este o embuste com o qual nós estamos confrontados.
5: Motivos que levam os comunistas a recusar avançar com propostas de alteração ao texto do Governo, até porque, defende Paulo Raimundo, não há nada de positivo no pacote laboral.
6: Diga-se o que disser, faça-se o pino, grite-se muito. A única solução que há para chumbar um pacote laboral que não serve é votar contra.
5: A conclusão de Paulo Raimundo, que acredita que, aprovado ou não pelos deputados, o pacote laboral já conta com o chumbo dos trabalhadores.
6: Aconteça o que aconteceu na sexta-feira, ainda há muito rio a correr por baixo da ponte.
2: Paulo Raimundo, no encerramento das jornadas parlamentares do PCP, aqui sobre o pacote laboral, um tema em cima da mesa da reunião que está a decorrer nesta altura em São Bento. Luís Montenegro e André Ventura voltam a reunir-se esta tarde para discutir as alterações à legislação laboral. Ao início da tarde, em Alustrel, questionado pelos jornalistas sobre este encontro, Montenegro afirmou que vai fazer tudo o que é possível para que as alterações sejam aprovadas no Parlamento.
7: A minha expectativa é que Portugal continue a fazer aquilo que lhe cabe para continuar a ter projetos com a dimensão, o alcance e o resultado como aqueles que eu vi aqui hoje. E para isso, uma legislação laboral com maior capacidade de tornar o país competitivo e produtivo é essencial e, portanto, eu vou fazer tudo aquilo que compete ao Governo fazer para que o Parlamento não frustre este caminho de afirmação da economia portuguesa e de um desempenho que não deve ser travado.
2: Luís Montenegro, em Aljustrel. Depois, durante a tarde, às 16h30, estava prevista para essa hora o início do encontro com André Ventura, o segundo encontro entre o primeiro-ministro e o líder do Chega para discutirem as mudanças às leis do trabalho. É apresentado como um gesto de boa vontade. Os Estados Unidos terminaram há pouco o bloqueio naval ao Irão. A partir de agora, os portos iranianos estão de novo abertos ao comércio marítimo. A medida estava prevista para sexta-feira, depois da assinatura do memorando de entendimento, mas numa altura em que já se registra uma navegação parcial de navios no Estreito de Hormuz, os Estados Unidos avançam com este gesto, como dizem, de boa vontade. Sérgio Infante.
8: E desta forma o Irão pode finalmente retomar as exportações de petróleo e gás natural. Durante 64 dias os navios norte-americanos bloquearam a saída e as entradas de navios no Golfo com origem ao destino para os portos iranianos. O vice-ministro dos negócios estrangeiros do Irão anunciou há pouco oficialmente o fim do bloqueio. Majid Ravanji sublinhou que a decisão foi tomada 3 dias antes do previsto e recordou que era um dos pontos principais do memorando de entendimento. A própria televisão estatal do Irão dá conta que 3 petroleiros e outros 2 navios que transportam mercadorias e gado já estão a caminho dos portos no sul do Irão. De resto, esta tarde, a partir da cimeira do G7, Donald Trump já admitia numa entrevista que a relação entre os dois países já está, nesta altura, normalizada, repetindo que o memorando estabelece claramente que o Irão nunca vai ter um arsenal nuclear. Mas Teherão multiplica os avisos que qualquer violação do cessar-fogo por parte de Israel no Líbano coloque esta trégua em perigo. E há pouco chegou a notícia de que um ataque, hoje, de drones israelitas matou pelo menos 4 pessoas no sul do Líbano. Um ataque, para já, não mereceu qualquer comentário por parte de Israel.
2: Sem comentários, mas essa informação de que os Estados Unidos terminaram esta tarde o bloqueio naval ao Irão. Está em queda o preço do barril de petróleo. O Brent caiu hoje para menos de 80 dólares, o que já não acontecia há mais de 3 meses, resultado do anúncio do memorando de entendimento entre os Estados Unidos e o Irão. Um clima de alívio internacional a indiciar que os combustíveis vão baixar, mas ainda é cedo para dizer quanto, na perspectiva de António Comprido, da EPCOL, a Associação de Empresas portuguesas de combustíveis e lubrificantes.
9: As cotações ao fim do dia de ontem estavam abaixo da média da semana passada, mas temos que esperar pelo resto da semana. Pode ser que essa baixa ainda seja mais significativa, ou ao contrário, poderá ser menos. Portanto, eu acho que neste momento é prematuro quantificar, estar a dar valores é muito pouco, não temos, enfim, uma base sustentável para fazer esses cálculos.
10: Mas com segurança irá baixar?
9: Se nada de extraordinário acontecer e se mantiver esta acalmia dos trabalhos, sim, há uma alta probabilidade dos preços descerem e até descerem de um valor, que diria, material, significativo.
2: António Comprido, o presidente da Associação de Empresas Portuguesas de Combustíveis e Lubrificantes, entrevistado pela jornalista Alexandra Madeira. A fechar, é oficial, Ruben Amorim é o novo treinador do AC Milan. O anúncio foi feito há minutos no site oficial do clube italiano. Ruben Amorim regressa assim ao ativo, depois de sair do Manchester United no início de 2026.
0: 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A esta hora no trânsito, fresco não estará, não é?
11: Não está.
0: Até porque está calor, é. Mas como é que estão as coisas na estrada, Paulo Galvão?
11: Estão com demora. Vamos começar pelo Porto. A via de cintura interna mantém um carro avariado no tabuleiro da Ponta Rábida, do Porto para Gaia, via direita ocupada. Trânsito muito demorado a começar no Amial. A VCI também vai completa da Perlada para a A3, afeta a A28 e a Via Norte para entrar no Porto. A A3, à chegada ao Porto, também tem filas a partir do nó da A4. Via panorâmica também preenchida na A1. Há obras no sentido Porto-Lisboa, antes da área de serviço de Aveiras, com 2 km de fila na região de Lisboa. Segunda circular completa nos dois sentidos, mas com acidente em Benfica, em direção ao IC19, no viaduto do Fonte Nova, com trânsito difícil. A ponte Vasco da Gama também está difícil, porque está completamente preenchida de Lisboa para o Montijo. Houve um incêndio num pesado no final do tabuleiro. Evitar esta saída de Lisboa com muita demora. A ponte 25 de Abril também tem filas em Sete Rios e acessos norte-sul preenchidos. Em Alcântara e evitar a zona do hospital privado. Os acessos estão todos demorados.
0: 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Também está consigo até às 8 da noite, 821-0101, nacional e gratuita. Seja bem-vindo ao programa da tarde.
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0: Mário Frois com esta Vai-te embora. Hoje no Largo, agora mudando de assunto, espreitamos como estão os níveis físicos da seleção nacional em terras do tio Sam, claro, e espelhamos também os olhos na seleção de Curaçao. Afonso de Sousa, conta-nos tudo. Olá, boa tarde, bem-vindo.
1: A um dia do coração dos portugueses começar a bater mais rápido por causa da bola no outro lado do oceano, já os olhos se viraram para a habituação dos corpos à umidade e ao calor que os jogadores da seleção levam em passerelle e de abdominais bem definidos para a praia de Miami. Não consta das minhas leituras futebolísticas que alguma outra seleção tenha andado por lá nessas figuras adaptativas. No fundo da rua direita, ao pé do Largo dos Combatentes, esta manhã, na folga das 10h10, alguns senhores das finanças da terra, com anos de sabedoria, já comentavam que o filme de Saltillo, A Preto e Branco, o tal campeonato no México, estava a duplicar-se ao vivo, a cores, nas redes e com abdominais definidos. Os jornalistas desportivos mais atentos a estas questões da bola perguntaram ao primeiro que veio à mão na conferência de imprensa se aquele abdómen do homem de 41 anos, que ali está como bandeira do país, era Photoshop ou verdade. Vitinha, o mestre do meio-campo da capital francesa, disse: absolutamente, é tudo natural. E a fotografia do madeirense lá veio escarrapachada nos jornais do dia seguinte, junto com a tática para fazer golos aos primeiros que nos apareçam pela frente. Esta pequena crónica de horizontes pequenos em tempo de Mundial alarga por instante de foco nos olhos azuis mar de Dica Advocate, o treinador mais velho do Mundial que levou pela primeira vez ao palco do mundo da bola o mais pequeno país a entrar nestas andanças. Em janeiro, e por causa de uma doença da filha, o holandês, agora dos Países Baixos, deixou a equipa do Mar do Caribe ao lado da Venezuela para estar junto da sua eterna pequena. A Advocate foi jogador e, como treinador, correu o mundo a ensinar como se joga a bola. E agora, aos 78 anos, abraçou a vontade dos corações da Ilha do Caribe e, em maio, depois da saúde da filha ter melhorado, voltou a comandar os rapazes da Ilha Colorida Património Mundial. Frente à poderosa Alemanha, no jogo de abertura, Curaçao perdeu 7-1, mas no momento de marcar o golo de honra, as câmaras focaram os olhos azuis do treinador holandês, que se encheram do mar do Caribe. Advocate emocionou-se pelo sonho dos rapazes de Curaçao. Sejam quais forem os resultados que venham daqui para a frente, Curaçao, a pequena ilha, já fez história nos corações de todos que gostam da bola. E não foi preciso ganhar.
0: É o Mundial de Futebol deste ano a passar pelo Largo aqui no programa da tarde.
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1: Ligamos também ao futebol às 5h30, a diário do Mundial, para ouvir aqui. Mas antes disso, damos um saltinho ao Porto para combater a pobreza.
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1: Os 35 anos da rede europeia anti-pobreza, assim aqui é, levam-nos hoje até ao Porto, Susana.
5: Sim, porque em Portugal cerca de 2 milhões de pessoas estão em risco de pobreza e a crise na habitação e o aumento do preço dos bens levam a rede europeia antipobreza a recear que a tendência descida deste número possa estar em risco. É para discutir estratégias de combate a esta realidade que a rede realiza a esta hora no Porto um seminário que assinala ao mesmo tempo os 35 anos da organização e que está a ser acompanhado pela jornalista Isabel Cunha.
6: Está longe de ser atingido o objetivo assumido pelos Estados da União Europeia de acabar com 15 milhões de pobres até 2030. A redução em 5 anos foi de apenas 3 milhões e meio. E se em Portugal os números já foram piores, há o receio de que a crise na habitação e o aumento do preço dos bens essenciais possa inverter a tendência de descida do número de pessoas em risco de exclusão social. A taxa de risco de pobreza desceu no nosso país de 17% em 2023 para 15,4% em 2025. Considera-se em situação de pobreza quem vive com um rendimento mensal líquido inferior a 723 euros. Boa tarde, Maria José Vicente, coordenadora nacional da Rede Europeia Antipobreza. A rede está muito próxima de quem passa por dificuldades. Que impacto é que a subida do custo de vida nos últimos meses está a ter nas pessoas que estão em risco de pobreza?
7: Boa tarde. Realmente o impacto do custo de vida junto das pessoas que estão nesta situação são muitos. Aliás, importa referir que apesar da taxa ter diminuído, as pessoas estão a viver em piores condições de vida, porque o aumento verificou-se a vários níveis, ao nível da alimentação, ao nível da habitação, e temos pessoas que todos os meses têm de fazer escolhas. Ou escolhem pagar a renda, ou escolhem comprar a medicação, ou então a alimentação. E isto importa ter presente porque realmente as condições de vida estão a piorar. Nós assistimos também ao aumento do salário mínimo, e isto também é importante ser referido, que mesmo o salário mínimo não tem acompanhado o aumento deste custo de vida. E não falamos só das pessoas em situação de pobreza, falamos também em pessoas que neste momento não estão, mas em que em qualquer momento da sua vida podem ficar abaixo do limiar da pobreza. É, por exemplo, a questão das pessoas que, depois de deduzido os custos com a habitação, não estão numa situação de pobreza, mas retirando essas despesas, facilmente caem numa situação de pobreza. E aí nós verificamos que cerca de 27% da população portuguesa estaria numa situação de pobreza.
6: Se contabilizarmos a habitação.
7: Se contabilizarmos as despesas com a habitação. Por isso, isto é importante termos presente que realmente o custo de vida é um fator importante de grande vulnerabilidade e de fragilidade e que também as políticas, as medidas têm de acompanhar este aumento do custo de vida.
6: Muito se tem falado na prestação social única. Qual é a visão da rede? Ela vai ajudar a combater a pobreza, o facto de integrarmos todas as prestações numa só?
7: Por um lado, nós consideramos que sim, pode facilitar em termos de simplificação e de combater a burocracia, mas também pode aumentar o estigma, porque reforça um conjunto de ideias que a sociedade em geral tem sobre as pessoas em situação de pobreza, colocando a tónica na parte individual, ou seja, na culpabilização das próprias pessoas. E associado à obrigatoriedade do trabalho social, isto também reforça essa questão e, sobretudo, limita um direito que está na Constituição, que é o garantir melhores condições de vida às pessoas e o direito a uma prestação social. E depois há aqui outra questão, que é em relação à prestação social única. Isto engloba 13 prestações muito diversificadas, com perfis também muito diferenciados, e importa conhecer quem são esses beneficiários e depois ajustar esta prestação social única a essa diversidade de beneficiários para que possam ir ao encontro das reais necessidades destas pessoas. Claro que está muito aqui em causa a questão do rendimento social de inserção, que é uma das medidas também mais estigmatizadas pela sociedade em geral.
6: Mas que vai desaparecer. O facto de desaparecer o rendimento social de inserção é importante para terminar esse estigma?
7: Não é importante. Aliás, há uma orientação da própria Comissão Europeia para se criar esquemas de rendimento mínimo que possam promover alguma dignidade às pessoas.
6: Mas ele vai desaparecer com esta prestação.
7: Vai ser incluído.
6: Vai ser incluído.
7: Vai ser incluído e é importante dizer que estamos a falar de cerca de 248 euros mensais. Ou seja, tendo presente o que nós falamos anteriormente, que o limiar da pobreza é 723 euros, ninguém consegue sobreviver face ao custo de vida atual com 248 euros mensais. E é disto que nós estamos a falar e é importante apostar nesta informação para que possa ser desconstruído também estes estigmas, estes estereótipos que andam à volta destas prestações sociais e, sobretudo, desta em concreto do rendimento social de inserção.
6: Obrigada, Maria José Vicente, coordenadora nacional da Rede Europeia Antipobreza, que promove hoje no Porto um seminário que assinala os 35 anos do organismo e que pretende apontar caminhos para uma sociedade livre de pobreza.
5: E que assinalamos também aqui com esta entrevista feita pela jornalista Isabel Cunha.
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2: E ligamos, não tarda nada, também ao Diário do Mundial, que chega já daqui a pouco, às 5h30, com David Carvalho. Mas antes, espreitamos o trânsito, até porque se está na estrada, vai querer saber tudo com o Paulo Galvão, a esta hora. Olá,
3: Paulo. Vamos a isso. Começamos na cidade do Porto, uma tarde difícil. Há uma avaria no tabuleiro da Ponta Rábida, numa viatura, a via direita ocupada, trânsito demorado a partir de Paranhos, para sair do Porto para Gaia. Mais atrás também há filas entre Bonjoia e a saída para Braga. Todas as entradas norte na cidade do Porto estão preenchidas. Há 28 a partir da Esponor, filas na Via Norte a partir do nó da A4, tal como na A3. A circunvalação deve ser evitada na zona do Hospital de São João. A via panorâmica também está preenchida para sair do Porto. A Marginal do Porto também tem uma tarde demorada, principalmente para quem vem da Foz para a Ribeira. E agora há um acidente à chegada ao túnel de Águas Santas, na A4, no sentido Porto Amarante, com trânsito acumulado ali junto à A3, já com filas a partir de São Mamede em Festa. Na região centro do país, aqui norte de Lisboa, mantemos os trabalhos na A1, no sentido Porto-Lisboa. Na zona de Aveiras, há trânsito acumulado com 2 km de fila. Na região da capital, evitar a ponte Vasco da Gama, está completamente parada de norte para sul, com um incêndio que já foi extinto num pesado no final do tabuleiro, no sentido Lisboa-Alcochete. As filas estão já na zona de Sacavém. A ponte 25 de Abril também está completa a partir da zona do Jardim Zoológico de Lisboa para o tabuleiro, com todos os acessos norte-sul preenchidos. Marginal entre a Torre de Belém e a zona de Algés, com trânsito demorado. Estrada de Passo de Arcos também com filas compactas para quem sai do Tacos Parque para a A5 e também para o IC19. O IC19 sem grande demora, com o habitual neste horário, segundo circular completa nos dois sentidos, entre as Torres de Lisboa e a zona dos Olivais. Há um acidente na Avenida das Forças Armadas, à chegada ao cruzamento com o Hospital de Santa Maria. O trânsito está demorado para quem vai em direção ao Eixo Norte-Sul.
2: Voltamos a atualizar o trânsito daqui por 15 minutos, novamente com o Paulo Galvão. Enquanto isso, a linha verde continua disponível, é o 821-0101, 821-0101. Boa viagem.
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2: 5h30 neste momento, hora de Diário de Mundial com David Carvalho.
4: Antes, uma informação de última hora. Ruben Amorim é oficialmente treinador do AC Milan. O treinador português de 41 anos, que deixou o Manchester United no mês de janeiro, assina um contrato com os Rossoneri de 3 temporadas, mais uma de opção, apurou a Antena 1. Primeiras palavras de Ruben Amorim enquanto treinador do Milan. Quando era miúdo, gostava de ver o Benfica e o Milan. Os meus sonhos de miúdo eram jogar no Benfica e no Milan. Cumpri o sonho de jogar no Benfica. Agora vou cumprir o sonho de ser treinador do Milan. Contagem decrescente para a estreia de Portugal neste campeonato do mundo. Amanhã às 8 horas, o estádio de Houston será o palco para o encontro com a República Democrática do Congo. E, Fernando Eurico, ninguém quer que haja problemas inesperados, como na célebre história da Apolo 13.
5: This is Houston. Say again, please.
6: Houston, we have a problem.
7: É uma das frases mais famosas da história espacial, quando o astronauta Jacques Swigert, interpretado em filme por Tom Hanks, informava em 1970 o Centro Espacial que o tanque de oxigênio da Apolo 13 tinha quebrado a caminho da Lua. Em Houston, os jogadores portugueses não vão querer repetir a frase a Roberto Martínez, porque já estão avisados. As surpresas acontecem. E a República Democrática do Congo, que já esteve no Mundial de

0: República Democrática do Congo. Segundo conseguimos apurar, a equipe médica da Federação Portuguesa de Futebol tudo está a fazer para conseguir recuperar o central para este primeiro jogo, mas não está fácil. Eu recordo, Ruben Dias faz parte de um lote de indiscutíveis nas apostas do selecionador Roberto Martínez. Como referimos, continua à parte do restante grupo. Ele esteve hoje no relvado número 2 do centro de treinos em Palm Beach e fez-se acompanhar por um dos preparadores físicos da seleção portuguesa. Ora, se Ruben Dias não recuperar, abrem-se as portas da titularidade ou para Renato Veiga ou para Tomás Araújo, para formarem assim a dupla de centrais com Gonçalo Inácio. De resto, o grupo a 100% motivado e pronto para uma boa estreia diante da República Democrática do Congo. Ao contrário, David, do que aconteceu nos primeiros dias em Palm Beach, hoje os jogadores não foram à praia e não realizaram assim a habitual ativação nas praias douradas do sul da Flórida. Estiveram pelo ginásio, na área técnica do centro de treinos e subiram ao relvado por volta das 10 da manhã, 3 de Portugal, e assim completaram o seu terceiro treino em Palm Beach antes da viagem para Houston, no Texas, que irá acontecer a seguir ao almoço. A habitual conferência de imprensa de Roberto Martínez e de um jogador da equipa das esquinas, tudo indica, será Bruno Fernandes, só vai acontecer já madrugada em Portugal, por volta da 1 da manhã. Hoje vamos também acompanhar a zona mista e a conferência de imprensa da seleção da República Democrática do Congo.
1: Nuno Matos e Fernando Eurico já em território texano. Amanhã, Portugal, República Democrática do Congo, às 18 horas, relato dos enviados especiais da Rádio Pública a este Mundial no estádio de Houston. Para Luís Castro, Portugal pode bem chegar ao primeiro título mundial da história. O português, que manteve o Levante na Primeira Liga, sustenta este argumento na qualidade da geração atual de jogadores.
2: Eu não quero meter pressão, mas acho que é uma das seleções que pode vencer o Mundial. Não vou dizer que é a favorita, porque existem outras seleções. Temos 4 jogadores que são bicampeões europeus e que foram preponderantes nas duas competições. 3 deles jogando sempre titular. O Gonçalo não jogando titular, mas sendo um jogador muito importante no Paris Saint-Germain. Quando tens 4 jogadores que são campeões europeus, quando tens os jogadores que estão em Inglaterra e o nível dos jogadores que estavam na Premier League e até ser considerados os melhores jogadores do campeonato. Um guarda-redes que já tem alguma experiência, que já vem há vários anos jogando na seleção e que sabemos o nível que tem. Laterais de toda a versatilidade que temos, jogadores para a frente também. Quando tens vários jogadores que estão a jogar ao mais alto nível, penso que podes sempre tentar chegar ao ponto mais alto.
1: Entrevistado pelo jornalista Carlos Rui Abreu, Luís Castro, que venceu uma Youth League com o Benfica, expectante quanto à participação portuguesa neste campeonato do mundo. O outro português que se prepara para entrar em ação é o árbitro João Pinheiro. Estreia-se esta quinta-feira no Mundial, vai dirigir o Suíça Bosnia-Herzegovina. Numa entrevista à Rádio Pública, admite cumprir um sonho em momento ímpar na carreira.
3: O momento mais alto da minha carreira, é um sonho, a luta é tanta, claramente toda a melhor fase da minha carreira, não é?
1: Cereja no topo do bolo para João Pinheiro seria naturalmente chegar à final, mas aí também seria mau sinal para a seleção nacional portuguesa.
3: Para chegar à final a seleção portuguesa não pode chegar, mas o meu objetivo, muito sinceramente, é fazer uma boa fase de grupos e depois logo se vê o que vai dar. Porque se eu não estiver bem e a seleção não estiver bem, estamos dois mal, não é? Eu não terá impacto na minha performance e da minha equipa.
1: Entrevistado por Nuno Matos, João Pinheiro está à beira da estreia no Mundial às 8 da noite de quinta-feira no Suíça Bosnia-Herzegovina. De 50 mil para 7 milhões e meio e a contar, para 7 milhões e meio, estou a dizer bem, e a contar, estou a falar do número de seguidores na rede Instagram de Vozinha, guarda-redes de Cabo Verde. Ontem foi melhor em campo no empate face à poderosa Espanha, na estreia dos Tubarões Azuis em Mundiais. Sócrates Fonseca, guarda-redes que atua na Suíça, salienta que o amigo, agora nas bocas do mundo, merece como ninguém esta distinção.
4: Ele merece isso, é uma pessoa espetacular, muito trabalhador, sempre teve os seus objetivos e os objetivos vêm com trabalho. Então, como ele é super trabalhador, ele conseguiu atingir o seu objetivo e o seu sonho. Eu sempre acreditei nele e é um grande amigo meu, falamos sempre eu apostei no Vozinha. Sempre acreditei que ele chegava onde ele chegou agora.
1: Sócrates Fonseca, guarda-redes e amigo de Vozinha, entrevistado por José Carlos Lopes. Na Inglaterra, lateral Tino Livramento falha o Mundial devido a uma lesão muscular sofrida no domingo. Vai ser substituído por Trevor Chalobah, anunciou hoje a Federação Inglesa. E está por horas a estreia do campeão do mundo em título. É já na madrugada desta quarta-feira. No Grupo J, às 2 da manhã de Lisboa, começa o Argentina-Argélia no estádio de Kansas City. Messi está fisicamente apto para ir a jogo, depois de algumas dúvidas, garantia do selecionador Lionel Scaloni, que vamos escutar nesta edição.

0: edição do Diário do Mundial.
1: Creemos que todo o mundo o quer ver dentro de uma cancha.
2: Acreditamos que todo o mundo quer vê-lo dentro de campo. Quero vê-lo a jogar, porque é isso que move todo mundo, não apenas os argentinos. Da minha parte será sempre assim. Não vejo nada negativo em tê-lo em campo. Já passou por diferentes condições físicas, mas sempre esteve lá. Para nós sempre foi fundamental. Vai continuar a ser assim e ele está bem.
1: Assim que agora o será um mais e se lo vê bem.
0: Scaloni sobre Messi, sexto Mundial aos 38 anos, vai chegar ao jogo 200 pela seleção argentina. Reforça ainda o registro histórico de 27 partidas em fases finais de Mundiais.
3: É o fecho de mais uma edição do Diário do Mundial com David Carvalho.

0: Acredite ou não, o menu do Mesa para Dois de hoje, ao jantar, também vai ter Mundial, obviamente. É a voz dos relatos de todos os portugueses, mas também dos que ouvem a RTP Antena 1 pelo mundo fora. Narra jogos de futebol há quase 40 anos e a paixão que põe em cada relato torna cada um deles memorável e também inesquecível. Nós lembramos sempre dele, é impressionante. Na véspera da estreia de Portugal no Mundial, Nuno Matos está no Mesa para Dois de hoje.
1: Se for um lance para penalti contra Portugal, é penalti contra Portugal. Se for um golo que é anulado a Portugal, bem anulado a Portugal, é um golo bem anulado a Portugal. Se Portugal jogar mal, Portugal jogou mal. Se tiver que criticar a seleção porque jogou mal, eu vou criticar. Mas eu não escondo, natural de Santarém, sou português. Quando jogo a minha seleção, também mexe o meu coração. Também a seleção também toca no meu coração. Quando grito um gol de Portugal, é natural que me envolva também de forma diferente, que é o meu país que está a disputar um campeonato do mundo. Caramba, quando está a fazer a nossa seleção, é todo um país que está em campo.
0: Como não? Não é verdade? Nuno Matos, no Mesa para Dois de hoje, à conversa com Maria Sá e Melo, justamente no tempo certo, para ouvir na rádio depois das 8 da noite, mas também já está disponível em podcast. 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Bom jantar!
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0: Estou muito curiosa para perceber o que é que tens para nós hoje, Rui Alves de Sousa.
1: Olha, começo com um som que é de um camaleão.
0: Eu nunca tinha ouvido um camaleão.
1: Pois nem eu. Eu nem sabia que os camaleões
0: faziam
1: emitiam sons.
0: Pois.
1: Mas este som de onde eu tirei o som é de um vídeo que vê-se mesmo o camaleão a abrir a boca. Portanto, é real. Amigos, os camaleões falam. Isto porque no Teatro dos Aloés, a partir de amanhã, nos recreios da Amadora, a Camaleoa, peça inédita de Carolina Campanella. É uma jovem dramaturga portuguesa. Isto é uma tragicomédia sobre o poder e as máscaras que vestimos para sobreviver, inspirada no Júlio César de Shakespeare. Fala então sobre as microestruturas do poder, com humor e ironia, para falar das macroestruturas que o sustentam.
0: De microestruturas para macroestruturas.
1: Do micro para macro.
0: Uau.
1: E também tem mesmo uma tentativa de encenar a peça Júlio César dentro da própria peça. E o que é que isso vai depois despoletar? É uma produção então do Teatro dos Aloés, para ver de amanhã, 22 de junho, nos recreios da Amadora, quarta a sábado e segunda às 21 horas, domingo às 16. Agora vou já aqui tirar uma cerveja à pressão, Karina, porque amanhã começa o Porto Beer Fest.
0: Uau! Presente novo.
1: O Porto Beer Fest. Ou Porto, como às vezes. Eu nunca percebi porque é que é o Porto.
0: Eu também não.
1: Pronto.
0: Porque é que acrescentaram um O. Não,
1: Sandra
0: é?
1: Duarte Tavares,
0: vamos um dia.
1: Ou Porto, não, é Porto Beer Fest. Apresenta-se como o maior festival de cerveja da península. 10 anos, edição histórica, 600 tipos de cerveja de mais de 50 cervejeiros. Nos jardins do Palácio de Cristal. Isto, de facto, se eu estivesse por lá, ia dar um salto. Não é para fazer publicidade, mas isto está-me a deixar a pulga atrás na orelha.
0: Mas calhar já não faltava fazer a mais, não é? Davas lá um salto, mas depois ficavas quietinho.
1: De amanhã, 21 de junho, cervejas não só portuguesas, mas também da Alemanha, da Bélgica, da Ucrânia, Espanha, França, Chequia, Irlanda, Japão, Brasil e Canadá.
0: Uau.
1: Reparem só. São então 10 anos do Porto Beer Fest, com muitas torneiras para abrir, de 50 cervejeiros nacionais e internacionais, e com muita coisa a acontecer, portanto passem por lá. Não é com os delfins, mas é na Marina de Cascais, que é dentro da Baía de Cascais. Pela primeira vez em Portugal acontece o festival Arte Explora. Vai ser de 18 a 28 de junho, com entrada gratuita. No cais e na cidade há oficinas, conversas, performances, concertos e cinema. Isto é depois do festival ter estado em Barcelona, vem cá a Portugal. E isto tem aqui uma coisa engraçada, Karina. É que não só vamos ter coisas em terra, como também...
0: Em mar.
1: Porque há um catamarã que vai poder receber até 2 mil visitantes por dia a bordo. Um catamarã à vela com 47 metros de comprimento, em que os visitantes podem ter uma experiência sonora imersiva e vai acontecer lá muita coisa no interior do barco.
0: Tudo
1: realidade
0: de um
1: virtual.
0: Catamarã.
1: Exatamente,
0: muito
1: um
0: bem.
1: Catamarã. Que é eu um dia vou ter um catamarã só para dizer que tenho um catamarã.
0: Há palavras, não é, Rui? Tu não sentes isso, que há palavras que se entranham e que a pessoa... Macramé,
1: que falámos aqui há uns dias, e a verdade, e o catamarã, de facto, catamarã, essa é uma palavra forte. Experiências a bordo do barco museu, workshops, música, performance e mais neste Arte Explora, começa dia 18 e vai até dia 28. Saibam tudo em arteexplora.com.
2: Nós não sabemos assim tanto sobre quem foi a João Liberada. Existem uns documentos do início do século XVIII que nos falam de um julgamento onde foi acusada na Inquisição.
1: Entretanto, estreia na quinta-feira nos cinemas um filme português chamado Duas Vezes João Liberada, de Paulo Tomás Marques. Parece-me interessante. Esteve no Indie Lisboa, onde ganhou o prémio de melhor realização. É um filme que parte de julgamentos reais que aconteceram durante os séculos XVII e XVIII, pela Inquisição portuguesa, e que exploram narrativas silenciadas da nossa história, cruza ficção e não ficção. É um filme assim diferente, portanto estreia na quinta-feira Duas Vezes João Liberada, de Paulo Tomás Marques. E em Lisboa temos um festival arqueológico.
0: Sabe que eu sonhei ainda ser arqueóloga em tempos idos da minha vida. Depois tirei daí a ideia.
1: Foi porquê? Por causa do Indiana Jones.
0: E muito pó.
1: É, muito pó. Não, não, mas foi o Indiana Jones que te fez querer ser.
0: Eu gostava de dinossauros, não é? Todos nós tivemos essa fase.
1: Sim.
0: E eu apanhei muito o início do Jurassic Park. Então achei que poderia também fazer parte da minha vida profissional. Não aconteceu.
1: Olha, por falar em escavar. See, in this world there's two kinds of people, my friend. Those with loaded guns. Those who dig. Não vamos escavar totalmente, mas este é um festival arqueológico que é também uma ganda moca.
0: Ai, opa!
3: Eu ficava aqui mais tempo, mas agora não posso. Pá.
4: Pois, eu tenho de ir ali de fora do tubo de escape, porque ainda não ponho nenhuma pedra hoje.
1: Pronto. Porque é o Moca Mostra de Cinema Arqueológico. Vai acontecer no Cinema São Jorge. É a primeira edição. Começa já na quinta-feira. Filmes, documentários, são 30 filmes entre curtas e longas metragens dedicadas à arqueologia, à história e ao passado. Abordagens diversas sobre o património e a herança histórica. Mas também há outras coisas. Há oficinas para escolas e também para os mais velhos. Conversas sobre o património, sobre como é que se fala de arqueologia, como é que se comunica arqueologia. Há aqui muita coisa interessante neste festival, que vai até dia 21, o Moca. Há um filme muito curioso no sábado, que é A Gruta dos Sonhos Perdidos, que é um filme do Werner Herzog, em que ele andou nas grutas à procura de pinturas rupestres. Pesquisem a programação completa do Moca Festival de Mostra de Cinema Arqueológico em museudelisboa.pt. Vai de certeza valer a pena. E amanhã, Karina, não estou cá, porque motivos mundiais. Não é?
0: Mundiais, esféricos, todo exato. Um conjunto. Vamos ter uma emissão especial para acompanhar o primeiro jogo de Portugal, não é?
1: É isso, as pessoas têm de ouvir.
0: E, portanto, regressamos na quinta-feira.
1: É isso mesmo. Olha, saúde e até lá.
0: Saúde e sorte. Um beijinho.
1: Um beijinho.
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0: Paulo Galvão, e sorte no trânsito temos a esta hora?
6: Pouca sorte para quem está a esta hora na ponte Vasco da Gama. Mantém-se a fila de norte para sul. O tabuleiro está praticamente preenchido. Houve um incêndio num caminhão. O trânsito está demorado já a partir da Cril para seguir para sul. A ponte 25 de Abril também tem demora na zona de Sete Rios para o tabuleiro, com todos os acessos preenchidos. A segunda circular mantém-se completa nos dois sentidos. O IC19 tem agora um acidente no sentido Sintra-Lisboa, antes da saída para Rio de Moro. Três viaturas na via esquerda, trânsito demorado. Nacional 249-4 com acidente na zona de Albarraque. Há trânsito demorado para quem vem da A5, a começar em Trajoso. A estrada de Passo de Arcos está em hora de ponta à saída do Tacos Parque. A marginal congestionada da Torre de Belém para o Dafundo. A A5 tem acidente em direção a Lisboa, entre o Estádio Nacional e a saída para Linda a Velha. Trânsito sujeito a demora. Na zona centro do país temos um pesado que se incendiou hoje ao início da tarde. Está a ser retirado na zona de Cardães, em Águeda. Trânsito condicionado na A1, obras sentido Porto-Lisboa, antes da área de serviço de Aveiras, com 2 km de marcha lenta. Na A4, na região do Porto, há acidentes à saída do Porto, no túnel de Águas Santas, com trânsito parado já na zona de Custóias. VCI, avaria no tabuleiro da Ponta Rábida, do Porto para Gaia, via direita com esta viatura avariada e muita demora a começar no Amial. A VCI também está preenchida da Perlada para a A3, afeta a A28 e a Via Norte para entrar no Porto. A A3, à chegada ao Porto, também está completa a partir do nó da A4, via panorâmica preenchida, marginal também, mais a norte a variante do Cávado com um acidente em Vila de Prado e filas para quem vem de Braga.
0: Se quiser obter informações ou dar, também pode usar a linha verde, é o 821-0101. Já daqui a pouco, mais à frente no programa da tarde, apanhamos boleia para parar no Fotofinish com o Paulo Sérgio, mas antes...
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0: Regressamos a 86. No ano em que a Rainha Isabel II de Inglaterra completava 60 anos, um grupo de rock anunciava, por assim dizer, a sua morte. Os Smiths lançavam nesse ano o álbum The Queen Is Dead. Vamos celebrá-los agora no programa da tarde.

0: E esta viagem no tempo, hein? A 16 de junho de 86, saía The Queen Is Dead, álbum dos Smiths. Nós recordá-los também aqui no programa da tarde com esta Big Mouth Strikes Again. E aproveitamos agora a boleia da máquina do tempo para regressarmos ao programa da manhã de hoje.
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0: E com várias celebrações também ao longo da manhã de hoje. Amanhã às 7 começa tudo de novo aqui na rádio que liga Portugal. Por falar em ligar, vamos ligar ao Fotofinish com o Paulo Sérgio, que hoje nos fala do primeiro super-herói do Mundial, que ainda por cima fala português. Está nas bocas do mundo. Olá Paulo, boa tarde, bem-vindo.
5: Muito boa tarde, Karina Jorge. Está encontrado o primeiro super-herói deste Campeonato do Mundo das Américas. Não usou nenhum poder especial, nem nenhuma capa mais ou menos vistosa, mas foi uma espécie de super-homem com luvas, porque voou, que se fartou e defendeu tudo o que tinha para defender no seu jogo frente à hiper e mega favorita Espanha, a campeã da Europa. Josimar José Évora Dias, 40 anos de idade, nascido na cidade do Mindelo, na ilha de São Vicente, em Cabo Verde, mais conhecido no mundo do futebol por Vozinha, numa homenagem aos avós que o criaram e com quem viveu na infância. Jogou na última temporada em Portugal no Desportivo de Chaves, na 2ª Liga, e está atualmente sem clube porque terminou o contrato, num percurso que já passou por Angola, Moldávia, Chipre e Eslováquia. Num daqueles contos de fadas em que o futebol é pródigo, deu-se a conhecer ao mundo numa tarde de junho no estádio de Atlanta, nos Estados Unidos da América, a terra das oportunidades. E num ápice, sinal dos tempos para medirmos a popularidade de alguém, passou de 50 mil seguidores nas redes sociais para mais de 3 milhões. No final, foi considerado o homem do jogo pela FIFA. Não podia ser de outra forma. Chorou porque os heróis também choram, sejam homens ou mulheres. E com toda a humildade do universo, lembrou que a mãe não o foi ver à América porque o visto era caro. Talvez agora alguém se lembre de resolver este assunto, porque será apenas justo tratar deste reencontro. A juntar a toda esta carga emocional, ouvi-lo falar em português, na nossa língua comum que junta comunidades de vários continentes, foi algo que fica para a história das nossas vidas, em mais um capítulo desta eterna luta de David contra Golias, que faz as delícias de todos aqueles que gostam de desporto, como é o meu caso. Não sei o que Cabo Verde vai fazer daqui até ao final deste Mundial de Futebol, mas sei que depois deste empate podem continuar a sonhar em passar à fase seguinte. Também foi para isto que a FIFA aumentou o número de países em competição nos Mundiais de Futebol. Enquanto nos deliciamos com esta história de humildade e superação, estamos a contar as horas para a estreia de Portugal, que está marcada para amanhã às 6 da tarde frente à República Democrática do Congo, a última equipa africana a garantir a presença neste campeonato. Espero que a delegação portuguesa tenha visto o duelo dos cabo-verdianos com os espanhóis para perceberem que a este nível ninguém pode facilitar um minuto que seja. Para já não podem dizer que não estão avisados. Como não podia deixar de ser, esta contagem decrescente tem vindo a ser marcada pela ida dos jogadores portugueses à praia. Nada como uma polémicazinha para animar os nossos dias. Então não é que os homens, em vez de estarem a treinar 8 horas por dia no relvado e mais 8 horas no ginásio, decidiram ir a banhos? Talvez valha a pena escutar os especialistas que sabem mais desta matéria que a maior parte de nós, quando explicam que tudo isto estava previsto e que é uma boa forma de os jogadores se adaptarem ao clima e à diferença horária de uma forma, digamos assim, mais suave. No entanto, se amanhã as coisas não correrem bem, já sabemos quem o país vai culpar. os mergulhos na quentinha água de Palm Beach. Isto é tão certinho como a morte. Como é que isto se resolve? Fácil. Amanhã a seleção portuguesa só tem a de entrar com o pé direito e ganhar o jogo sem espinhas, como diria o outro. Esta é a forma mais simples de atirar com estas pequenas polémicas para o único sítio onde elas fazem sentido, para o caixote do lixo. Até depois de amanhã, Karina Jorge.
0: Eu cá acho que um bom mergulho lava a alma e ajuda. Amanhã veremos Fotofinish com Paulo Sérgio, olhar para o Mundial à lupa, também aqui no programa da tarde.
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0: Já em alguns pontos do nosso país, amanhã não vai estar dia para grandes mergulhos. Céu pouco nublado, sim, é verdade. Mais nublado no litoral norte e centro até ao fim da manhã e no interior durante a tarde. Aguaceiros e trovoadas previstas também no interior norte e centro durante o período da tarde de amanhã. Por isso, o melhor é ficar a ver o jogo. Aveiro, 22 graus amanhã. Porto, 24. Viana do Castelo, 26. Leiria, 27. Guarda, 28. Coimbra, 29. Em Viseu, os termómetros chegam aos 30 graus. Amanhã, Vila Real, 31. Lisboa, Setúbal e Faro, 32. Bragança e Braga, 33. Porto Alegre e Santarém, 34. Castelo Branco, 35. Évora e Beja chegam amanhã aos 37 graus. E nós estamos a chegar às 6 da tarde e, à hora certa, atualizamos novamente a informação na Antena 1.

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1: E já são 6 horas no continente e na Madeira, 5 nos Açores. Regressamos aos termómetros. A esta hora estão 20 graus no Porto, em Ponta Delgada e no Funchal 22, Coimbra 23, Lisboa e Faro com 27 graus por esta altura. Regressamos à atualidade com a Susana Barros. Quais são os principais títulos?
2: A coordenadora da Rede Europeia Antipobreza em Portugal alerta: as pessoas estão a viver pior no país, o aumento dos preços está a causar mais dificuldades a quem vive no limite. O sistema voltou a estar em baixo depois de um apagão ter obrigado ao cancelamento de consultas na semana passada. Hoje foi nas farmácias que houve quem não conseguisse aviar receitas. Luís Montenegro e André Ventura estão reunidos em São Bento, segundo encontro, para tentar um acordo sobre a nova legislação laboral.
1: Susana Barros, nesta edição das 6 no programa da tarde.
2: O alerta é da coordenadora da Rede Europeia Antipobreza em Portugal. As pessoas estão a viver pior e a crise na habitação e o aumento dos preços podem piorar a situação. No país, cerca de 2 milhões de pessoas estão em risco de pobreza e a tendência de descida deste número pode estar ameaçada, afirma Maria José Vicente.
3: As pessoas estão a viver em piores condições de vida porque o aumento verificou-se a vários níveis, ao nível da alimentação, ao nível da habitação, e temos pessoas que todos os meses têm de fazer escolhas. Ou escolhem pagar a renda, ou escolhem comprar a medicação ou então a alimentação. Mesmo o salário mínimo não tem acompanhado o aumento deste custo de vida. E não falamos só das pessoas em situação de pobreza, falamos também em pessoas que neste momento não estão, mas em que em qualquer momento da sua vida podem ficar abaixo do limiar da pobreza. É, por exemplo, a questão das pessoas que, depois de deduzido os custos com a habitação, não estão numa situação de pobreza, mas retirando essas despesas,

0: elas facilmente caem numa situação de pobreza.
1: A coordenadora da Rede Europeia Antipobreza em Portugal, Maria José Vicente, preocupada com o aumento dos sinais de exclusão no país, declarações à RTP Antena 1 num seminário no Porto esta tarde que assinala os 35 anos da organização. Esta manhã voltou a haver falhas no acesso às prescrições eletrónicas de medicamentos. Os serviços partilhados do Ministério da Saúde dizem que o apagão durou 18 minutos devido a uma intervenção que está a ser feita no sistema. Na sequência da falha de energia registada na última sexta-feira. Hoje, os utentes não conseguiram levantar medicamentos nas farmácias através das prescrições digitais, explica a Presidente da Associação Nacional de Farmácias, Emma Paulino.
2: Foi ali durante um período que não excedeu os 20, 30 minutos, mas não conseguimos aceder à base de dados de prescrições e, portanto, fazer a dispensa eletrónica. Essencialmente, foi ali alguma instabilidade no sistema. Muitas farmácias tinham de fazer várias tentativas, ou tiveram de fazer várias tentativas até conseguir efetivamente dispensar a prescrição. Não foi, no entanto, na dimensão que tivemos na passada sexta-feira. O sistema, quando está instável, acaba por afetar todo o sistema de uma forma uniforme. Ou seja, é durante esse mesmo período de tempo que não é possível prescrever, que não é possível consultar o portal das prescrições, nem é possível fazer a dispensa eletrónica e também não está essa informação disponível através da aplicação.
1: Emma Paulino, a presidente da Associação Nacional de Farmácias, ela diz que é preciso esperar até amanhã de manhã para confirmar se a instabilidade no sistema eletrónico do SNS persiste, já que é durante o período da manhã que há mais acesso às prescrições eletrónicas, tanto por parte dos utentes como dos farmacêuticos e dos médicos. Luís Montenegro e André Ventura estão reunidos em São Bento, segundo encontro para tentar um acordo sobre a nova legislação laboral. Paulo Raimundo, o secretário-geral do PCP, já acusou o PSD e o Chega de embuste e acusou também André Ventura de querer o plafonamento da segurança social como moeda de troca para aprovar o pacote laboral proposto pelo Executivo. Críticas do secretário-geral do PCP na Marinha Grande no encerramento das jornadas parlamentares comunistas acompanhadas pelo jornalista João Alexandre.
3: É uma convicção, mas também um aviso. Paulo Raimundo insiste que o pacote laboral não serve e na véspera da discussão na Assembleia da República, o secretário-geral do PCP pede aos trabalhadores que estejam atentos aos comportamentos dos partidos.
4: Que ninguém pense que vai fazer com o pacote laboral a golpada que fez com a revisão constitucional e com a prestação social única. Quem animar ou participar nessa golpada, fazer baixar o pacote laboral à comissão sem a votação na generalidade. Os trabalhadores tiram as conclusões sobre essa matéria.
3: Esperança de Paulo Raimundo no encerramento das jornadas parlamentares do PCP, onde acusou Luís Montenegro e André Ventura de serem atores de uma encenação para todo o país.
4: O que é que o deputado André Ventura anunciou hoje que ia reivindicar junto do Governo? O que ele disse que ia reivindicar era o plafonamento da Segurança Social. O que vou exigir não é que as pensões mais altas baixem, é que aqueles que contribuem mais deixem de contribuir tanto para a Segurança Social para contribuírem para passos privados para irem buscar o mesmo dinheiro ou mais daquilo que vão buscar hoje. Isto é um embuste.
3: E acrescenta o secretário-geral do PCP.
4: Se eu chegasse ao pé do Primeiro-Ministro e dissesse: Senhor Primeiro-Ministro, eu só aprovo o pacote laboral se o Senhor Primeiro-Ministro aprovar o plafonamento da Segurança Social, o que é que o Primeiro-Ministro faz? Fica a tremer ou dá-lhe dois abraços e abre uma garrafa de champanhe os dois? É esta o embuste com o qual nós estamos confrontados.
3: Motivos que levam os comunistas a recusar avançar com propostas de alteração ao texto do Governo, até porque, defende Paulo Raimundo, não há nada de positivo no pacote laboral.
4: Diga-se o que disser, faça-se o pino, grite-se muito. A única solução que há para chumbar um pacote laboral que não serve é votar contra.
3: A conclusão de Paulo Raimundo, que acredita que, aprovado ou não pelos deputados, o pacote laboral já conta com o chumbo dos trabalhadores.
4: Aconteça o que aconteceu na sexta-feira, ainda há muito rio a correr por baixo da ponte.
1: A afirmação de Paulo Raimundo, o secretário-geral do PCP, numa altura em que ainda decorre a reunião entre Luís Montenegro e André Ventura em São Bento. Paulo Raimundo, no final destas jornadas parlamentares do PCP, defendeu ainda uma mobilização excepcional de meios para responder às empresas e às famílias afetadas pelo mau tempo do início do ano e que ainda não conheceram as ajudas prometidas pelo Governo.
4: O que nós propomos é que se tomem medidas de mobilização de meios para que se acelere este processo. Isto por um lado. Por outro, desejo que a fezada do Governo esteja correta e que o verão não seja quente e que os fogos não sejam muitos e que até que se for possível que chova. Nós temos uma carga de combustível de

0: corrente das tempestades aqui nesta região enormíssima. Nós não vamos conseguir resolver tudo. Não é possível. Humanamente não é possível resolver tudo aqui até no próximo mês. Agora, tem que ser possível mobilizar meios e recursos para ir tão longe quanto possível e de forma concentrada na limpeza das matas para salvar o que for possível salvar.
1: O PCP anunciou ainda um debate parlamentar a 24 de junho sobre a regionalização. Paulo Raimundo insiste que a criação de regiões administrativas é a solução para muitos problemas do país. A GNR confirma o encerramento de 9 casas que funcionavam como lares ilegais em Lousada, no distrito do Porto. 7 pessoas foram detidas, 6 mulheres e um homem, explica o capitão Mendes dos Santos, do Comando Territorial do Porto.
2: Demos ao encerramento das residências que laboravam de uma forma ilegal com idosos em Lousada. No âmbito de uma investigação por maus-tratos a idosos, fruto de inúmeras queixas que já tínhamos recebido, iniciamos uma investigação e foi possível entender que não possuíam qualquer tipo de licenciamento para acolher estes idosos. Na concretização da investigação, foram detidos 6 mulheres com idades entre os 25 e os 65 anos e ainda um homem com 60 anos.
1: Nas casas encontravam-se 11 idosos que foram para outros alojamentos.
2: Estas residências acolhiam 11 idosos, 9 mulheres e 2 homens que tinham entre os 78 e os 95 anos de idade. E eles eram acolhidos, mas fruto de não reunirem condições de salubridade e higiene, nós intervimos. Foram encaminhados para locais de acolhimento identificados pela Segurança Social.
1: Os detidos vão ser presentes a tribunal amanhã à tarde. O presidente da Associação de Apoio Domiciliário, Lares e Casas de Repouso de Idosos alerta para o aumento de lares clandestinos. Luís Fonseca mostra-se preocupado, mas admite que a falta de casas para acolher idosos leva as pessoas a escolher opções ilegais.
3: É com grande preocupação a Associação de Lares de Serviço de Apoio Domiciliário e Casas de Repouso vê com muita preocupação os lares clandestinos. Estas casas tendem a multiplicar-se cada vez mais, exatamente pela falta de opção das famílias. As famílias não têm capacidade para pagar lares, não existem vagas em lares. O apoio domiciliário também se mostra insuficiente. Pronto, e as famílias infelizmente têm que recorrer à alternativa. A alternativa que existe são as casas clandestinas e infelizmente é o que existe. Na minha opinião, eu penso que as instituições ilegais ascendem a um número superior às instituições legais.
1: Luís Fonseca, o presidente da Associação de Apoio Domiciliário, Lares e Casas de Repouso de Idosos, um tema que vamos desenvolver daqui a pouco aqui na Antena 1. É um gesto de boa vontade, é assim apresentado pelos Estados Unidos, que terminaram esta tarde o bloqueio naval ao Irão. A partir de agora, os portos iranianos estão de novo abertos ao comércio marítimo. A medida estava prevista para sexta-feira, depois da assinatura do memorando de entendimento, mas numa altura em que já se registra uma navegação parcial de navios no Estreito de Hormuz, os Estados Unidos fizeram há pouco um esclarecimento sobre a venda de petróleo pelo Irão. Sérgio Infante.
4: O fim do bloqueio naval não significa que o Irão possa de imediato retomar a venda de petróleo. Nos últimos minutos, os Estados Unidos sentiram a necessidade de fazer um esclarecimento. Um alto funcionário da administração norte-americana, a coberto do anonimato, explicou à agência Reuters que o memorando de entendimento prevê que o Irão só pode retomar a venda de petróleo se cumprir todos os pontos do acordo. Desta forma, Teherão não vai vender petróleo de imediato e perde a possibilidade de reavivar uma economia moribunda, mas o Líbano continua a ameaçar a estabilidade deste pré-acordo. Esta tarde, o Hezbollah explicou que o Irão não aceitará negociar o programa nuclear se Israel não retirar do sul do Líbano. O movimento xiita, apoiado por Teherão, afirma que tem a garantia que qualquer violação do cessar-fogo por parte de Israel no Líbano coloca em causa a segunda etapa de negociações. E no terreno, parece que nada mudou. Esta tarde, as Forças Armadas israelitas denunciaram o disparo de rockets por parte do Hezbollah e um ataque de drones israelitas matou pelo menos 4 pessoas no sul do Líbano.
1: informações sobre a situação no Médio Oriente, aqui pelo jornalista Sérgio Infante. É oficial, Ruben Amorim é o novo treinador do AC Milan. O anúncio foi feito esta tarde no site oficial do clube italiano. O contrato é válido até 2029, com mais um ano de opção, apurou a Antena 1. Ruben Amorim regressa ao ativo depois de sair do Manchester United no início deste ano. A fechar, a notícia de que a Polícia Judiciária prendeu hoje em Lisboa um homem suspeito de ter colaborado na fuga de 5 presos da cadeia de Vale dos Judeus em 2024 e apreendeu uma arma de fogo, anunciou aquela força policial. A PJ, através da Unidade Nacional de Contraterrorismo, procedeu esta tarde na zona de Grande Lisboa à detenção de um homem de nacionalidade portuguesa, sobre a qual recaem fortes indícios da prática dos crimes de retirada de presos e de detenção de arma proibida. É o que explica a Judiciária em comunicado divulgado há pouco.
5: 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Já passam 13 minutos depois das 6 da tarde. Paulo Galvão, vejo aqui alguns sinais vermelhos. Pronto, queres começar?
6: Vamos começar pela cidade do Porto, que tem uma tarde difícil. Houve uma avaria no tabuleiro da Ponta Rábida, ainda não está resolvida. No início do tabuleiro do Porto para Gaia, via direita ocupada e muita demora a começar em Paranhos. Mais atrás também há filas entre o Freixo e a saída para a A3. A VCI também vai completa entre o tabuleiro da Ponta Rábida e a saída para a A3. Afeta a A28 a partir da Expo Norte e a Via Norte do nó da A4 para o Porto, a A3 à Chela ao Porto também com uma viatura avariada antes da saída para a circunvalação também a complicar. Via panorâmica preenchida, marginal também da Foz para a Ribeira, na A1 há trabalhos no sentido Porto-Lisboa antes da área de serviço de Aveiras e há 2 km de marcha lenta na capital e IC19 com um acidente no sentido Sintra-Lisboa antes da saída para Rio de Moro, via esquerda ocupada, trânsito sujeito a demora, o IC19 também tem filas de Alfragide para a reta dos comandos e A5 de Caselas para o estádio, o ponto Vasco da Gama mantém-se preenchida de norte para sul, houve um incêndio num caminhão no final do tabuleiro de Lisboa para o Montijo, evitar esta saída da capital com o tabuleiro completamente preenchido a partir de Sacavém, a ponte 25 de Abril também está em dificuldades a partir de Sete Rios, com todos os acessos norte-sul preenchidos. A radial Benfica também tem acidente à chegada a Campolide, está preenchida. O segundo circular vai no para-arranca nos dois sentidos.
5: E se está no para-arranca, na linha verde pode ajudá-lo, é o 821-0101. 821-0101. 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
5: 15 minutos depois das 6, aproveite bem a companhia da rádio que liga Portugal. Daqui a pouco, o encerramento de 9 lares ilegais em Lousada é o mote para o que fica deste dia e é claramente uma das notícias que fica deste dia. Para já, temos música para ouvir com Ray, chama-se Worth It. Boa tarde, divirta-se.
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10: E como já percebeu, a atualidade passa sempre por aqui, pelo programa da tarde, já a seguir o que fica das notícias neste dia.
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10: A esta hora, no nosso programa da tarde, olhamos sempre para a notícia que fica deste dia. E o que fica deste dia, Susana, é sem dúvida o encerramento de 9 lares ilegais.
1: Uma realidade que não é desconhecida, mas que de vez em quando nos faz despertar para a falta de condições em que vivem muitos idosos. Hoje foi em Lousada, no distrito do Porto, que a GNR fechou 9 casas que funcionavam como lares ilegais e deteve 7 pessoas. A propósito deste caso, a jornalista Cláudia Godinho falou com o presidente da Associação de Apoio Domiciliário, Lares e Casas de Repouso de Idosos, Luís Fonseca. Ele mostrou-se preocupado com esta situação, mas alertou para o aumento de lares clandestinos, porque lembrou também que os prazos são longos para quem tenta legalizar os lares, mas o que aconteceu, diz Luís Fonseca, é naturalmente preocupante.
16: É com grande preocupação. A Associação de Lares de Serviço de Apoio Domiciliário e Casas de Repouso vê com muita preocupação os lares clandestinos. Estas casas tendem a multiplicar-se cada vez mais. Exatamente pela falta de opção das famílias. As famílias não têm capacidade para pagar lares, não existem vagas em lares. O apoio domiciliário também se mostra insuficiente e as famílias infelizmente têm que recorrer à alternativa. A alternativa que existe são as casas clandestinas e infelizmente é o que existe.
17: Neste caso, para além de ser um lar clandestino, deu-se aqui também a situação de suspeitas de crimes de maus tratos, suspeitas de homicídio, ou seja, as condições não eram boas, o que acredita-se que pode ter levado à morte das pessoas. É uma situação que acontece noutros estabelecimentos?
16: Não, quer dizer, vamos lá ver, as instituições, os lares, em termos de qualidade, melhoraram muito a sua qualidade de há uns anos para cá. Eu posso lhe dizer que não é comparável, mas quando a associação começou em 1989, era o que nós chamamos a chapa 3, quer dizer, eram todos os lares, eram praticamente ilegais. O trabalho da associação foi neste sentido, foi pegar nesses lares e ajudar muitos e muitos a legalizarem-se. E com a legalização veio, obviamente, um conjunto de boas práticas também que eram incutidas, que eram obrigatórias, e por isso lhe posso dizer que a qualidade das instituições hoje em dia está muito melhor, melhorou muito. Obviamente que, pronto, os lares ilegais não têm esta, não passam por estes trâmites de necessidade, de acompanhamento, de boas práticas, que nós até na nossa associação facultamos a muitos dos nossos associados quando nos solicitam.
17: Devia haver mais fiscalização?
16: Sim, devia haver mais fiscalização. Mas voltamos aqui a um problema, aliás, dois problemas. Um problema é que as fiscalizações incidem sobretudo sobre lares legalizados, que é lamentável, não é? Portanto, deviam incidir mais sobre lares, sobre situações irregulares. E depois voltamos ao outro problema, que é a incapacidade também das nossas organizações de acolher os idosos no caso do lar ter que ser fechado, não é? Portanto, no caso de encerramento.
17: Qual é a estimativa para o número de lares ilegais em Portugal?
16: Não temos números precisos. Falou-se aqui, eu lembro-me no final do ano passado ter haver mais de 2.500 casas ilegais, mas não lhe consigo precisar esta informação. Mas, na minha opinião, eu penso que as instituições ilegais ascendem a um número superior às instituições legais.
17: Tem conhecimento de estabelecimentos que conseguiram regularizar a situação, que eram clandestinos e que passaram à legalidade neste caso?
16: Sim, a nossa associação ajudou muitos lares a legalizarem-se. Há bem pouco tempo conseguimos ajudar a legalizar uma instituição que teve muitos anos ilegal. Eu não sei se não lhe quer precisar, mas mais de 40 anos ilegal. E essa é outra situação que eu não entendo, é como é que é possível estar em instituições ilegais tanto tempo e demorarem tanto tempo a legalizarem-se. Porque, repare, não há quase casa nenhuma que chegue à nossa associação que não esteja 4, 5, 6, 10 anos ilegal para poder legalizar-se. É lamentável.
17: E isso acontece porque é difícil, mas também são necessários aqui os critérios para garantir que depois os idosos estão bem acolhidos. Ou acha que são demasiado restritas aqui os critérios para a legalização?
16: É óbvio que é preciso cumprir os critérios. É, sim, sou totalmente de acordo com se existem normas e regras e elas são para se cumprir. Aqui a nossa questão é com a morosidade. A morosidade em termos de aprovação ou não de determinada situação, obviamente que é obrigatória, mas demora muito tempo. Não quer dizer com isto também que não seja às vezes a culpa dos proprietários, por um motivo ou outro, se tenham esquecido determinada situação e que também ajuda a prolongar um bocadinho mais este tempo. Mas a verdade é que, passando por todos os trâmites legais que nos põem, que são obrigatórios, é uma morosidade enorme. Portanto, entre câmaras, segurança social, proteção civil, saúdes públicas, é uma morosidade em todos dos processos em todas as instâncias.
1: A burocracia, aqui nas palavras de Luís Fonseca, o presidente da Associação de Apoio Domiciliário, Lares e Casas de Repouso de Idosos, entrevistado pela jornalista Cláudia Godinho.
10: A notícia que fica do dia no programa da tarde, 28 minutos depois das 6. Seja bem-vindo. Olhamos também para o futuro, até porque amanhã Portugal está prestes a entrar em ação no Mundial de Futebol e o Consulta Pública analisa então os maiores trunfos da Seleção Nacional na luta pelo título mais desejado e debate os principais obstáculos no caminho para a glória. É para ouvir amanhã, quarta-feira, entre as 10 e o meio-dia. Consulta Pública com a moderação de Frederico Moreno. Estamos a caminho das 6:30. Quem melhor para nos guiar do que Paulo Galvão? Olá, Paulo, conta-nos tudo.
7: Vamos começar pela
9: região de Lisboa. Esta hora com trânsito complicado para sair de Lisboa para Almada, com filas para a Ponte 25 de Abril, junto às Laranjeiras, com todos os acessos muito preenchidos. A Ponte Vasco da Gama não está melhor, mantemos ainda uma ocorrência que já aconteceu há algumas horas, um pesado que se incendiou à chegada à zona de Alcochete, com trânsito compacto a partir de Sacavém, e portanto o tabuleiro da Ponte Vasco da Gama está completamente parado de norte para sul. A segunda circular mantém-se congestionada, radial Benfica com um acidente à chegada à zona de Campolide, com um trânsito compacto já no início da segunda circular, ali no final do IC19, estrada de Passo de Arcos em hora de ponta, marginal também da Torre Belém para Algés, acidente no IC19 na zona de Rio de Moro, com trânsito a parar para quem vem de Sintra para Lisboa, trabalhos na A1 de norte para sul, na zona de Aveiras de Cima, está demorado com 3 km de fila. Mais a norte, a cidade do Porto tem várias dificuldades. Começamos com uma avaria no início do tabuleiro da Ponta Rábida, que já foi resolvido. O trânsito começa a escoar, mas está demorado a partir de Paranhos. Afeta a Via Norte para quem vem da Maia para o Porto, a partir do nó da A4. A A28 está parada a partir da Expo Norte para entrar no Porto. Acidente para sair do Porto para Gaia, no tabuleiro da Ponte do Freixo. Via direita ocupada, filas compactas já a partir do Estádio do Dragão. No sentido inverso também tem trânsito compacto entre Bom Joia e a saída para Braga. Avaria junto à circunvalação na Via Norte, a complicar a saída do Porto para a Maia. Avaria à chegada ao Porto na A3, antes da saída para o Hospital de São João, também com trânsito acumulado, a complicar também a A4. A Via Norte está preenchida, marginal do Porto com demora. E, por último, um incêndio a ser combatido esta hora na zona de Castelo Branco. Estrada Nacional 118, Estrada Nacional 18-8, à saída de Castelo Branco para Malpica do Tejo. O trânsito está a fazer-se de forma alternada.
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10: De regresso à atualidade, as últimas notícias em síntese com Alexandre David.
18: Já não está bom, mas pode ficar ainda pior. A coordenadora da Rede Europeia Antipobreza em Portugal sublinha que as pessoas estão a viver pior e que a crise na habitação e o aumento dos preços podem piorar a situação. Maria José Vicente fala de 2 milhões de pessoas em risco de pobreza e diz que este número corre o risco de não baixar tão rapidamente. Não durou muito, mas hoje houve uma nova falha no acesso às receitas eletrónicas de medicamentos. Já tinha havido falhas na sexta-feira. Hoje, durante cerca de 20 minutos, os utentes não conseguiram levantar medicamentos nas farmácias. A presidente da Associação Nacional de Farmácias diz que é preciso esperar até amanhã de manhã para confirmar se a instabilidade no sistema eletrónico do Sistema Nacional de Saúde vai persistir, já que é durante o período da manhã que há mais acesso às prescrições eletrónicas, tanto por parte dos utentes como dos farmacêuticos e dos médicos. A Polícia Judiciária deteve hoje em Lisboa um homem suspeito de ter colaborado na fuga de 5 presos da cadeia de Val dos Judeus em 2024 e apreendeu também uma arma de fogo. Um anúncio que foi feito esta tarde pela Polícia Judiciária através de um comunicado. Lares de idosos ilegais fechados pela

0: O Campeonato do Mundo, Ruben Amorim foi oficializado no AC Milan. Ruben Dias em dúvida na seleção. Escutamos ainda a psicóloga Nádia Tavares, da Federação Portuguesa de Futebol, sobre a pressão do momento e um congolês há muito radicado em Portugal. Ainda o impacto do empate de Cabo Verde, o futsal, o handball e o ténis.
1: David Carvalho nesta edição do Jornal do Desporto.
0: É uma informação de última hora. Supertaça Cândido de Oliveira, aprazada para 31 de julho, 1 ou 2 de agosto, vai-se realizar no estádio Cidade de Coimbra. O encontro entre o Futebol Clube do Porto e o Torriense, apurou a Rádio Pública. Esta informação de última hora sobre o local da Supertaça Cândido de Oliveira. Ruben Amorim é oficialmente treinador do AC Milan. O português de 41 anos deixou o Manchester United no mês de janeiro. Assina um contrato com os Rossoneri válido para as próximas 3 temporadas, mais uma de opção, apurou a Antena 1. O técnico afirmou conhecer bem o peso do clube, a história, o prestígio e a massa adepta extraordinária em todo o mundo. Declarações por escrito de Ruben Amorim aos meios do AC Milan. Sublinha ainda Ruben Amorim tratar-se de um desafio assumido com orgulho e entusiasmo. É um dos mais bem preparados e inovadores treinadores da nova geração europeia, jovem, ambicioso e com um futebol moderno. Pode ler-se também no comunicado emitido pelo AC Milan, que oficializou o treinador português, tal como a Antena 1 tinha adiantado essa oficialização durante esta tarde, às 16h30, das 16h30. Amorim é o terceiro português a orientar o AC Milan, depois de Paulo Fonseca e Sérgio Conceição. Agora, contagem decrescente para a estreia de Portugal neste Campeonato de Todo o Mundo. Amanhã, às 18 horas, o estádio de Houston será o palco para o encontro com a República Democrática do Congo. Nuno Matos, vamos ao último treino da seleção antes da partida para Houston, no Texas. E há essa dúvida. Ruben Dias está em dúvida e a recuperação não é fácil.
2: Ruben Dias, condicionado, voltou a treinar à parte do restante grupo e continua a ser a grande dúvida de Portugal para a estreia no Campeonato do Mundo diante da República Democrática do Congo. Segundo conseguimos apurar, a equipe médica da Federação Portuguesa de Futebol tudo está a fazer para conseguir recuperar o central para este primeiro jogo, mas não está fácil. Eu recordo, Ruben Dias faz parte de um lote de indiscutíveis nas apostas do selecionador Roberto Martínez. Como referimos, continua à parte do restante grupo. Ele esteve hoje no relvado número 2 do centro de treinos em Palm Beach e fez-se acompanhar por um dos preparadores físicos da seleção portuguesa. Ora, se Ruben Dias não recuperar, abrem-se as portas da titularidade ou para Renato Veiga ou para Tomás Araújo, para formarem assim a dupla de centrais com Gonçalo Inácio. De resto, o grupo a 100% motivado e pronto para uma boa estreia diante da República Democrática do Congo. Ao contrário, David, do que aconteceu nos primeiros dias em Palm Beach, hoje os jogadores não foram à praia e não realizaram assim a habitual ativação nas praias douradas do sul da Flórida. Estiveram pelo ginásio, na área técnica do centro de treinos e subiram ao relvado por volta das 10 da manhã, 3 de Portugal, e assim completaram o seu terceiro treino em Palm Beach antes da viagem para Houston, no Texas, que irá acontecer a seguir ao almoço. A habitual conferência de imprensa de Roberto Martínez e de um jogador da equipa das esquinas, tudo indica, será Bruno Fernandes, só vai acontecer já madrugada em Portugal, por volta da 1 da manhã. Hoje vamos também acompanhar a zona mista e a conferência de imprensa da seleção da República Democrática do Congo.
0: Nuno Matos e Fernando Eurico, enviados especiais da Rádio Pública a este Campeonato do Mundo, já estão em território texano. A seleção nacional viaja neste momento para Houston. A Rádio Pública entrevistou a psicóloga da Federação Portuguesa de Futebol sobre este momento de estreia no Mundial 2026. A meta traçada é muito clara, salienta Nádia Tavares ao jornalista Nuno Matos. Ganhar a prova com a ajuda de todos.
3: O objetivo, eu acho que é ganhar um Mundial, e todos nós, enquanto equipa, saúde e performance, técnico, todas as equipas vão contribuir para esse objetivo da forma que conseguirem.
0: Gerir a pressão colocada sobre os ombros dos jogadores faz parte do jogo do alto desempenho.
3: Acho que às vezes ainda vemos o jogador de futebol, principalmente no masculino, como um super-herói que não pode ter vulnerabilidades e que não pode ter momentos de mais instáveis, e todos temos, todos passamos por momentos mais instáveis

0: mais difíceis e mais frágeis, e deve haver mais segurança psicológica nos contextos para que as pessoas possam fazer isso. E depois também acho que o mundo da alta performance ainda está muito focado para objetivos externos e nem sempre estamos tão atentos a o que é que se passa dentro de nós para podermos depois comunicar que não estamos muito bem.
1: Nádia Tavares, nesta conversa com a Antena 1, recordo o trabalho feito, por exemplo, com Éder, autor do golo que deu o Euro 2016 a Portugal, um momento individual potenciado pelo coletivo.
0: É fantástico, acho que ali também houve um momento em que as pessoas perceberam a importância daquilo que é o trabalho mental. Obviamente que há muitas outras coisas ligadas à psicologia que não têm a ver com o golo em si, e eu sei o quão romântico parece estar a falar só sobre este golo, que foi muito importante, inquestionavelmente, mas há muitas outras coisas a acontecer, inclusivamente dos jogadores que não jogaram, da equipa técnica, do staff, de todas as pessoas que estão envolvidas na organização desportiva, que têm também direito ao seu reconhecimento, e que também contribuíram para isso.
1: O poder da mente também joga neste Mundial. Entrevista a Nádia Tavares, psicóloga da Federação Portuguesa de Futebol, conduzida por Nuno Matos. Um congolês há muitos anos em Portugal é Arnold. Antigo jogador do Vitória de Setúbal, Chaves, Farense, entre outros, falou à Rádio Pública sobre o embate da manhã e confessa estar de coração dividido.
2: Eu queria que a Congo não jogasse contra Portugal, porque meu coração vai sair dividido, né? Porque eu gosto de Portugal, é um país que me deu tudo, e eu nasci no Congo. Pá, é um país que eu nasci, foi espetacular também, foi bom. E agora, pá, para mim, eu prefiro, isso que eu acabei de dizer, preferia seja contra a Espanha que contra a Alemanha ou a França, que é Portugal.
1: Entrevistado por João Santos Correia, Arnold acredita que Portugal vai ser campeão do mundo.
2: Para Portugal, eu sei que, pá, eu já falei com muitos portugueses que eu não sei, eu como congolês, estrangeiro, e eu estou a falar com os portugueses que eu acredito que Portugal vai ganhar a Copa do Mundo. Há muita gente que é muito português não acredita, mas eu sei que o Cristiano vai levantar essa taça este ano.
1: E quanto à presença da República Democrática do Congo nesta grande competição, já não era sem tempo.
2: A sensação foi espetacular, depois dos 52 anos, não fomos para muito, voltamos para ir para o Mundial, para a Copa do Mundo, foi uma sensação incrível e muita gente não acreditava nisso. Depois do playoff, contra o primeiro jogo foi contra o Camarões, depois o segundo jogo foi contra o Nigéria, depois o último jogo foi contra o Jamaica. Foi três jogos muito difíceis, complicado, mas conseguimos já ir a ganhar e a ir para o Mundial. E voltamos aí depois dos 52 anos. Foi um espetacular, foi muito bom.
1: Arnold, antigo jogador de Vitória de Setúbal, Chaves, entre outros, amanhã sobre o Portugal, a República Democrática do Congo, amanhã às 18 horas, com relato dos enviados especiais da Rádio Pública, Fernando Eurico e Nuno Matos, no estádio de Houston. O árbitro português João Pinheiro estreia-se esta quinta-feira no Mundial, vai dirigir o Suíça, Bósnia-Herzegovina. Numa entrevista também à Rádio Pública, admite cumprir um sonho em momento ímpar na carreira.
3: O momento mais alto da minha carreira, é um sonho, a luta é tanta, claramente estou na melhor fase da minha carreira, não é?
1: Tudo isto após uma temporada que não foi fácil e em que teve de lidar com muitas críticas.
3: Eu não sou muito de ver as críticas, eu evito muito ao máximo ver, não é que não me chegue, não é, acho que quase impossível não chegar, mas eu não sou daquelas pessoas que tenho muita curiosidade em ver, e evito ver tanto é quando é positivo como é negativo, porque se tiver sempre esta linha não tenho a tendência de ver as coisas.
4: Focar-se mais.
3: Exatamente, foco mais no trabalho, nós temos os jogos analisados por técnicos de arbitragem, por observadores, eu faço a minha análise também, e não tenho muita necessidade disso, e tento fazer esta linha. Que é, bem, quando é positivo não vejo, quando é negativo não vejo.
1: João Pinheiro, entrevistado pelo enviado especial da Rádio Pública, Nuno Matos, a dois dias da estreia do árbitro português no Campeonato do Mundo. De 50 mil para 7 milhões e meio, e a contar, estou a falar do número de seguidores na rede Instagram de Vozinha, guarda-redes de Cabo Verde. Ontem foi o melhor em campo no empate face à poderosa Espanha, na estreia dos Tubarões Azuis em Mundiais. Marco Soares, ex-internacional cabo-verdiano, explica na Rádio Pública porque é que Vozinha merece esta distinção.
5: É daquelas coisas que só o futebol também consegue dar, é um impacto mediático muito grande, mas ele já está completamente consciente que não se pode embarcar muito naquilo que se passa extra, porque ainda há trabalho a fazer e ele tem que se manter focado, e é claro que isso é uma distração muito grande para ele. As pessoas hoje em dia vivem muito das redes sociais e está viral, está por todo o lado, imagino para ele como é que está, mas ele está-se a tentar abstrair um pouco de tudo, mesmo sabendo do impacto, que é um impacto brutal. Uma pessoa de um momento para o outro tem mais de 6 milhões de seguidores, é uma coisa surreal.
1: Foi durante 10 anos capitão da seleção de Cabo Verde, Marco Soares, entrevistado por José Carlos Lopes. Agora há que ter ambição, do ponto de vista de Cabo Verde, para chegar à segunda fase.
5: É um grupo muito difícil, um grupo que tinha uma Espanha, que felizmente já foi ultrapassado com um bom resultado, e agora vai ter um Uruguai, uma equipa muito forte, uma equipa muito vertical, e uma Arábia Saudita também com aspirações grandes de passar à próxima fase. Mas Cabo Verde deu boas indicações no primeiro jogo e ganhou uma confiança brutal para aquilo que vem pela frente, e Cabo Verde vai lutar independentemente do resultado que fosse ontem. Eu acho que Cabo Verde ia lutar por uma passagem à próxima fase.
1: Marcos Soares, antigo capitão dos Tubarões Azuis. Por cá, o Benfica chumbou a venda da participação de 16,38% no capital da SAD detida pelo empresário José António dos Santos, conhecido como o Rei dos Frangos, a um fundo norte-americano. No futsal, hoje há jogo 2 da final da Liga. Sporting e Benfica medem forças no pavilhão João Rocha às 21h15. A final da Liga de Futsal Masculino decide-se à melhor de 5. Portugueses Luís Frade, do Barcelona, Martim Costa, Francisco Costa e Salvador do Sporting foram hoje nomeados para os prémios de excelência da Federação Europeia de Handball, que distingue os melhores em cada posição. Os vencedores vão ser conhecidos em 23 e 24 de julho. Termino com o ténis. Francisco Cabral e Lucas Midler perderam esta tarde em pares nos oitavos de final do torneio de Halle, na Alemanha, frente à dupla Dumbia-Pohlmanns, pelos parciais de 6-2 e 6-4.
4: 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A seguir falamos de redes sociais, claro está, com a Andreia Rocha, e vamos saber mais sobre o homem do momento.
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4: Pois que sejas muito bem-vinda, Andreia Rocha.
9: Olá, Karina.
4: As redes sociais estão ainda pintadas por bandeiras de Cabo Verde, claro. Celebrações também em torno da estreia desta seleção no Mundial de Futebol Masculino. E eu quero saber o que é que destacas destas publicações feitas.
9: Queres, portanto, ter a experiência de passar pelos vídeos que me são sugeridos, é isso?
4: Sim, eu sei que é caótico, mas quero.
9: Então, por favor, dê play. Bozinha!
10: Super equipes poderosas, os melhores jogadores do mundo. O futebol se faz com um sonho de que é possível.
11: Sonhos pequenos, mas tem um coração grande.
12: Agora o mundo inteiro vai saber onde que fica Cabo Verde.
13: Vozinha!
11: Nosso herói, Vozinha, você é o nosso herói!
14: Muita coisa chata, muita coisa que você não quer, que você este pensa é assim, ah não, vou desistir disso, não quero mais, não quero ter contato com essa notícia, tem muita coisa que nos envergonha. Mas o futebol tem esses momentos.
9: Senti-me representada.
14: Um país pequeno, aqui, que entra para um jogo desse, sabendo que vai apanhar de muito, mas é um país que, assim, tentou jogar bola, tentou, taticamente, tentou, tinha uma boa partida, e depois que acaba, tem a oportunidade das crianças, bem como um dia eu fui, das crianças estarem com o pai, com o avô, estarem com o avô, buscando a história do vozinho, buscando... Esse é o futebol. Que eu não vou pedir desculpa por estar chorando.
13: Não, mas peço. É assim,
14: isso é verdadeiro.
15: Acho injusto a FIFA autorizar a Cabo Verde a jogar com o muro na Valença. A malta está toda com guarda-redes.
16: Não, Ricardo, é. O muro ali na Valença. Ricardo,
15: já não é vozinho, é vozão.
16: É vozão.
15: O braço é que tu tens. Tu és um polvo, né? Tu és um guarda-redes.
16: É um polvo.
15: Eu a certo ponto já só estava de pé a aplaudir.
16: Entendo.
15: Os melhores jogos que eu vi um guarda-redes fazendo na minha vida. Tu não és guarda-redes, tu és uma andorinha.
16: Estes são alguns dos trechos que mais me se foram repetindo ontem na minha For You. Por ordem, a música publicada na página Live Mode, o discurso durante o relato na Casa TV, o vídeo da reação dos apoiantes de Cabo Verde na página de Bruno Alcântara, os comentários do jornalista da ESPN emocionado e o bom humor do Ricardo Isi. O jogo entre Espanha e Cabo Verde é o assunto, isto depois de Curaçao ter também despertado o apoio digital de muitos, mas Cabo Verde veio e disse, segurem o meu grog que eu tenho mais para mostrar. Pelas redes sociais fala-se deste feito histórico, que no primeiro Mundial da Seleção deste arquipélago não só empataram frente a uma campeã da Europa, considerada uma das melhores seleções na competição, como fizeram um jogo bonito, com apenas uma falta feita. Ainda assim, uma figura destaca-se, o guarda-redes Josimar Dias, vulgo Vozinha, que leva todas as honrarias e menções, é o homem do momento, joga no Chaves, estreou-se no Mundial com 40 anos e, tendo defendido com maestria perante a Espanha, tem agora pelas redes sociais edições onde ganhou 6 braços, o povo defensor dos Tubarões Azuis.
17: O polvo.
16: Exatamente. Virou general guardião das portas do reino numa publicação da página Insónias em Carvão. Há imagens também onde constrói um muro à frente da baliza, onde apanha até o vento ou um reboçado da doutora Bayard. Uma oportunidade fantástico, bem aproveitada pelo marketing desta marca portuguesa, que ainda escreve na legenda, para que nunca te falhe a vozinha. Lindo. Ninguém ficou... Ai, eu desculpa, eu gosto
17: falhares
16: muito.
17: A nossa vozinha, pronto.
16: Ninguém ficou indiferente à história do guarda-redes. Está também muita gente a pedir uma ação de angariação de fundos para levar a mãe de vozinha ao Mundial. Vozinha está então em altas. Prova disso é ter passado 50 mil seguidores no Instagram para, vou agora atualizar porque está sempre a mudar.
17: Andréia Rocha está neste momento a pegar no seu telemóvel. Vamos lá então.
16: Josimar Dias, vozinha 1, tem neste preciso momento 8.9 milhões de seguidores no Instagram.
17: Ia crescer, ia crescer.
16: Eu quando escrevi o texto estava com 8.500 mil, portanto
17: sim,
16: já subiu. A festa foi feita em diferentes pontos de Cabo Verde, cidades europeias e norte-americanas. Caso de Boston, que está a viralizar um vídeo onde até os polícias desta cidade dos Estados Unidos se juntam à população em festa. Em Lisboa, a festa foi registada pela rádio RTP África. Tem esta possibilidade de ver então nas redes sociais. Houve ontem emissão especial no Terra Pleno de Santos. E amanhã, Karina, é a nossa vez.
17: É a nossa vez e sabes o que te digo?
16: Ai.
17: Que não nos falta vozinha.
16: Beijinhos. Não sei se não vai faltar.
17: Vai que eu sei como é que tu és. Intensa. Vamos a isso.
16: Beijinho.
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17: O trânsito está intenso também a esta hora, Paulo Galvão.
19: Está intenso, uma tarde difícil no Porto. Trânsito compacto para a Ponto Freixo. As filas já começam na zona da Ponte da Arrábida, portanto a VCI está completamente preenchida neste sentido, porque há um acidente por resolver a meio do tabuleiro da Ponte Freixo, com tudo parado para sair do Porto para Gaia. No sentido inverso também há filas entre o Dragão e A3 e entre o Amial e a entrada no tabuleiro da Ponte Arrábida. Marginal do Porto difícil da Foz para a Ribeira, a via panorâmica está preenchida. A A3 tem uma avaria à chegada ao Porto, na zona de Pedrosos, com trânsito acumulado junto ao nó da A4, a dificultar também a circulação na própria A4. A Via Norte também tem uma avaria para a Maia, em direção à Maia, na circunvalação, com filas na VCI, mas também está preenchida entre o nó da A4 e a entrada no Porto. A A28 está demorada da Expo Norte para entrar na VCI, também com filas no sítio inverso do Porto para Matosinhos. Temos esta hora na região do Porto um acidente na A41, junto à saída de Alfena, no sentido Matosinhos-Espinho. Também tem trânsito acumulado na região de Lisboa, tarde igualmente difícil de norte para sul no tabuleiro da Ponte Vasco da Gama. Houve um incêndio num caminhão antes da chegada a Alcochete e o trânsito está parado com filas compactas na zona de Sacavém. toda, a extensão do tabuleiro está preenchida de norte para sul, afeta também o norte de Sacavém para quem está a sair do Parque das Nações e também na segunda circular na zona do Prior Velho. A segunda circular tem um acidente na zona do Campo Grande, já em Telheiras, para quem vai do aeroporto para Benfica, há demora, filas para a Ponte 25 de Abril a partir da zona de Sete Rios, junto ao Jardim Zoológico de Lisboa. Todos os acessos norte-sul estão bastante parados. Marginal da Torre de Belém para o Dafundo e IC19 sem problemas para sair de Lisboa, mas há acidente no sentido Sintra-Lisboa antes da saída de Rio de Moura, via esquerda ocupada e trânsito acumulado. Na Cril também houve acidente à chegada ao Olival Basto. Há trânsito sujeito a demora para quem está no túnel do Grilo, no sentido do Sacavém-Algés.
17: Já deve saber de cor, mas vamos só recordar mais uma vez, 821-0101 é a linha verde para o trânsito que pode utilizar até às 8 da noite. Aproveitamos a boleia, vamos revisitar o programa da manhã de hoje.
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17: E amanhã há mais aqui na Rádio que Liga Portugal. Por falar em ligar, ligamos ao Postal do Dia para falar de um livre pensador que, em nome da liberdade, abdicou do poder. Com Luís Osório, mais uma edição no programa da tarde.
34: Sérgio Sousa Pinto irrita-me profundamente. Na mesma proporção que me seduz, surpreende e faz pensar. Não gosto da arrogância, da agressividade desmedida, de uma cultura que em si é mais arma de ostentação do que partilha. Mas Sérgio é tão mais interessante do que a maioria, tão menos redondo e tão mais livre, que me culpabilizo pela beatice. Já defendi que o homem devia sair do Partido Socialista e vou aos arames quando me aparecem fotografias a fumar charuto ou de suspensórios. Apetece-me soltar os fígados e rebentar-lhe com a prosápia. No fundo, apetece-me criticá-lo por ser, da cabeça aos pés, o que nos falta. Um pensador sem constrangimentos, um tipo fora de rebanhos e credos, um intelectual incómodo e uma personalidade inimitável. É um contrassenso defender todas as semanas que estamos entrincheirados em verdades únicas e parecidos uns com os outros e depois, quando nos surge alguém que toca a bola de uma forma diferente, criticá-lo por o fazer. Não é justo. Sérgio Sousa Pinto é um solitário, como Vasco Polido Valente ou Salgado Zenha o foram. Dá-me a ideia, mas pode ser errada, que já passou por muitas inquietações, dúvidas e que em si a melancolia é um estado permanente. Dá-me a ideia de que carrega um peso desmedido, que corta a direito, mas não lida na perfeição com o que vai deixando pelo caminho, incluindo fantasmas, inimigos e derrotas. Dá-me a ideia, por fim, que cresceu na justa expectativa de que podia ser tudo, atingir todos os objetivos, mas a vida encarregou-se de o travar. Afinal, o poder e a liberdade não são irmãos gêmeos, diria que na maioria dos casos, nem familiares próximos. Sérgio Sousa Pinto é um dos nossos melhores. Era o preferido de Mário Soares. Escreveram um livro juntos e durante vários anos jantaram várias vezes por semana em Bruxelas. Mário Soares, que conhecia um bocadinho, falou-me do Sérgio. Colocava-o no alto da montanha. Não por ser parecido consigo, mas por ser inteligente, livre e a prova de que o futuro estaria assegurado. Ah, e o Sérgio nunca deixava que o pão faltasse a Soares. O fundador do PS era doido por pão e em Bruxelas vários restaurantes não o tinham. Quando Sérgio antecipava tal ignomínia, passava antes por uma padaria e levava as carcaças suficientes para que nada lhe faltasse. As suficientes para poderem conspirar pela noite. Uma conspiração feita de livros, amigos, histórias, pintura e cinema. Raramente falavam de política.
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1: Já bem a caminho e rapidamente das 7 da tarde, depois das notícias da edição, das 7, digamos assim, há mais uma edição do Movimento das Coisas, onde se juntam uma escritora, um filósofo e também um ensaísta para pensar o mundo em que vivem, a partir das coisas que os movem. Um programa de Mariana Oliveira para ouvir logo a seguir à edição das 7. Ainda tempo para olharmos para o tempo, para amanhã, com céu pouco nublado, mais nublado, porém, no litoral norte e centro do país, até ao fim da manhã, e no interior, durante a tarde. Vai ser também uma quarta-feira onde os aguaceiros e a trovoada podem aparecer no interior norte e centro, também no período da tarde. E quanto às temperaturas máximas, vamos lá então à ronda habitual. Começamos em Aveiro, com 22 graus, Porto 24, Viana do Castelo 26, Leiria 27, Guarda 28, Coimbra 29, Viseu 30, Vila Real 31, Lisboa, Setúbal e Faro 32, Bragança e Braga 33, Porto Alegre e Santarém 34, Castelo Branco 35, Évora e Beja, os distritos mais quentes, amanhã, quarta-feira, com 37 graus.
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1: Sete horas neste momento no continente e na Madeira, 6 nos Açores. Voltamos à atualidade com a Susana Barros. Susana, quais são os principais títulos a esta hora?
2: André Ventura diz que terminou sem acordo a reunião com Luís Montenegro sobre a nova legislação laboral, mas as equipas técnicas, afirma o líder do Chega, vão continuar a trabalhar. O Presidente da República pede inovação e escala às empresas para pagarem salários mais altos, isto numa altura em que a coordenadora da Rede Europeia Antipobreza em Portugal alerta as pessoas estão a viver pior, o aumento dos preços está a causar mais dificuldades a quem vive no limite.
1: A esta hora estão 19 graus no Porto, 21 em Ponta Delgada e também no Funchal, 23 em Coimbra, 26 em Lisboa e Faro. Edição das 7 no programa da tarde com Susana Barros.
2: Uma hora e meia da reunião em São Bento acabou sem acordo. Foi o segundo encontro entre Luís Montenegro e André Ventura para tentar um entendimento sobre as alterações às leis do trabalho. A discussão está marcada para a próxima quinta-feira no Parlamento, mas nesta altura não há luz verde ainda do Chega que garanta a aprovação da proposta do Governo. Teresa Borges.
3: Tudo na mesma, não há acordo, mas as negociações vão continuar. É a mensagem que André Ventura veio deixar aos jornalistas no final dessa hora e meia de reunião com o Primeiro-Ministro. Mais uma reunião a ter o pacote laboral em cima da mesa. O líder do Chega a insistir naquela que é a mensagem que tem deixado nas últimas semanas. Tem vindo a insistir que esta é uma reforma laboral má, mas também sem se comprometer com o sentido de voto. Hoje manteve essa ideia, mas revelou também que o partido e o governo vão continuar a trabalhar nas próximas horas.
4: No fim desta reunião ficou claro que esse consenso ainda não existe e não foi possível chegar ainda a esse entendimento. Durante as próximas horas, estou confiante também que ao longo do próximo dia, da próxima quarta-feira, que é amanhã, continuaremos a estabelecer um contacto preciso, técnico, em relação às questões que aqui se levantaram, mas também um diálogo político a ver se se chega ou não a algum entendimento nestas matérias que para nós são decisivas, até ao momento em que estamos. Esse acordo ainda não foi possível.
3: André Ventura, que indicou também que uma eventual viabilização da proposta de lei do Governo sobre as alterações à legislação laboral estará também dependente de haver um princípio de entendimento. Ontem, o líder do Chega insistiu também que nesta reforma laboral, como disse, que era má e que, como estava, não podia ter a aprovação por parte do partido, mas acrescentou uma outra exigência ao Governo, um compromisso escrito sobre a descida na idade da reforma, ou seja, a Ventura quer calendarizar analisar a redução da idade da reforma que tem sido, de resto, defendida pelo partido para os 75 anos ou para os 40 anos de descontos. Parece ser, para já, a principal exigência do Chega. Dizia ontem que este é um elemento decisivo, mas sempre também sem falar numa condição para votar contra o pacote laboral. Hoje voltou então a deixar essa ideia de que não há para já um acordo com o Governo, mas que as negociações vão continuar, portanto vai continuar o trabalho para tentar perceber se há caminho para um entendimento para a votação da proposta do Governo, que será votada no final da semana no Parlamento.
2: Anúncio feito por André Ventura no final de uma reunião de hora e meia em São Bento com o Primeiro-Ministro. Para já ainda não há acordo sobre as alterações às leis do trabalho. Na altura em que estavam reunidos Primeiro-Ministro e Presidente do Chega, o líder do PS, José Luís Carneiro, falava aos jornalistas. O secretário-geral do PS afirmou telegraficamente que o partido não foi convidado pelo Governo para nenhuma reunião.
5: Para tratar das questões laborais, não houve qualquer convite, nem para tratar da PSU. Muito obrigado. Até já.
2: Declarações do líder do PS a afirmar que o Primeiro-Ministro tem estado apenas a encontrar-se com o Chega sobre a reforma laboral e não com o Partido Socialista. José Luís Carneiro está, nesta altura, reunido com economistas e antigos ministros do PS, como Mário Centeno, Pedro Siza Vieira, também para elaborar um documento com a proposta económica do PS para o país. Em Itália, António José Seguro pede mais inovação e escala às empresas para pagarem melhores salários. O Presidente da República reuniu-se esta tarde em Veneza com associações empresariais no âmbito da Cotec. É a primeira vez que Seguro participa nas reuniões desta associação que junta Portugal, Espanha e Itália. Depois do encontro, o Presidente visitou a exposição de Alexandre Estrela, que participa na Bienal de Veneza, acompanhado pela repórter Madalena Salema.
6: Chegou ao pavilhão de Portugal em Veneza de Vaporetto, o tradicional barco-táxi para ver a exposição do artista Alexandre Estrela.
7: Mas quando há um sismo, irrompe um som bastante violento nesta sala, que faz com que cada criatura tenha um comportamento transversal, que é para. Que é um comportamento de medo que nós também, claro, nós também precisamos.
6: À saída, um encontro.
8: Chegámos há bocadinho e fui ver agora a nossa presença aqui na Bienal. Excelente, aconselho, cheguei aqui pertíssimo. E vamos estar cá muitos dias?
9: Não, vamos embora hoje. Para Florença.
8: Ah, vão a Florença. Muito bem. Então vamos lá tirar essa fotografia. Ok. Então, continuação depois de férias, está bem? Boa viagem também para Florença. Obrigado.
10: Gostou da exposição, Sr. Presidente?
8: Sim, bastante, bastante. Muito interessante e com um tema muito, muito atual. Fala de biodiversidade e que fala de como elementos que têm a sua vida própria, quando sentem a ameaça, têm o mesmo padrão. E, portanto, compete-nos a todos evitar que essas ameaças sejam muito frequentes, sobretudo aquelas que vêm da natureza.
6: É a estreia de António José Seguro nas reuniões da Cotec.
8: Exatamente.
11: Está expectante com isso também?
8: Sim, estou expectante e também com as reuniões que teremos com o Presidente Mattarella e com o Rei de Espanha. Já os conheço, já nos conhecemos, mas será muito importante para aprofundar a cooperação.
6: Em Veneza, Portugal, Espanha e Itália debatem um processo tecnológico tão revolucionário como a internet. A inteligência artificial não é futuro, é já presente. E Portugal não quer ficar para trás.
2: Tema que vai estar em discussão nestas reuniões da Cotec com a participação de António José Seguro. O alerta é da coordenadora da Rede Europeia Antipobreza em Portugal. As pessoas estão a viver pior e a crise na habitação, bem como o aumento dos preços, podem piorar ainda a situação. No país, cerca de 2 milhões de pessoas estão em risco de pobreza e a tendência de descida deste número pode estar ameaçada, afirma Maria José Vicente.
12: As pessoas estão a viver em piores condições de vida, porque o aumento verificou-se a vários níveis, ao nível da alimentação, ao nível da habitação, e temos pessoas que todos os meses têm de fazer escolhas. Ou escolhem pagar a renda, ou escolhem comprar a medicação, ou então a alimentação. Mesmo o salário mínimo não tem acompanhado o aumento deste custo de vida. E não falamos só das pessoas em situação de pobreza, falamos também em pessoas que neste momento não estão, mas em que em qualquer momento da sua vida podem ficar abaixo do limiar da pobreza. É, por exemplo, a questão das pessoas que, depois de deduzido os custos com a habitação, não estão numa situação de pobreza, mas retirando essas despesas, facilmente caem numa situação de pobreza.
2: A coordenadora da Rede Europeia Antipobreza em Portugal, Maria José Vicente, preocupada com o aumento dos sinais de exclusão no país, declarações à RTP Antena 1 num seminário no Porto esta tarde, que assinala os 35 anos da organização. Esta manhã voltou a haver falhas no acesso às prescrições eletrónicas de medicamentos. Os serviços partilhados do Ministério da Saúde afirmam que o apagão durou desta vez 18 minutos devido a uma intervenção que está a ser feita no sistema na sequência da falha de energia registada na última sexta-feira. Hoje, os utentes não conseguiram levantar medicamentos nas farmácias através das prescrições digitais. É o que explica a Antena 1, a Presidenta da Associação Nacional de Farmácias, Emma Paulino.
11: Foi ali durante um período que não excedeu os 20, 30 minutos, mas não conseguimos aceder à base de dados de prescrições e, portanto, fazer a dispensa eletrónica. Essencialmente foi ali alguma instabilidade no sistema e muitas farmácias tinham de fazer várias tentativas, ou tiveram de fazer várias tentativas até conseguir efetivamente dispensar a prescrição. Não foi, no entanto, na dimensão que tivemos na passada sexta-feira. O sistema, quando está instável, acaba por afetar todo o sistema de uma forma uniforme. Ou seja, é durante esse mesmo período de tempo que não é possível prescrever, que não é possível consultar o portal das prescrições, nem é possível fazer a dispensa eletrónica e também não está essa informação disponível através da aplicação.
2: A Presidente da Associação Nacional de Farmácias, Emma Paulino, afirma que é preciso esperar até amanhã de manhã para confirmar se a instabilidade no sistema eletrónico do SNS persiste, já que é durante o período da manhã que há mais acesso às prescrições eletrónicas, tanto por parte dos utentes como dos farmacêuticos e dos médicos. A GNR confirma o encerramento de 9 casas que funcionavam como lares ilegais em Lousada, no distrito do Porto. 7 pessoas foram detidas, 6 mulheres e 1 homem, explicou à RTP Antena 1 o capitão Mendes dos Santos, do Comando Territorial do Porto.
13: Demos ao encerramento das residências que laboravam de uma forma ilegal com idosos em Lousada. No âmbito de uma investigação por maus-tratos a idosos, fruto de inúmeras queixas que já tínhamos recebido, iniciamos uma investigação e foi possível entender que não possuíam qualquer tipo de licenciamento para acolher estes idosos. Na concretização da investigação, foram detidos 6 mulheres com idades entre os 25 e os 65 anos e ainda um homem com 60 anos.
2: Os 11 idosos que se encontravam nestas casas ilegais foram agora colocados noutros alojamentos.
13: Estas residências acolhiam 11 idosos, 9 mulheres e 2 homens, que tinham entre os 78 e os 95 anos de idade, e eles eram acolhidos, mas fruto de não reunirem condições de salubridade e higiene, nós intervimos. Foram encaminhados para locais de acolhimento identificados pela Segurança Social.
2: Os detidos vão ser presentes a tribunal amanhã à tarde. O presidente da Associação de Apoio Domiciliário, Lares e Casas de Repouso de Idosos alerta para o aumento de lares clandestinos. Luís Fonseca mostra-se preocupado, mas admite que a falta de casas para acolher idosos leva as pessoas a escolherem opções ilegais.
14: É com grande preocupação, a Associação de Lares de Serviço de Apoio Domiciliário e Casas de Repouso vê com muita preocupação os lares clandestinos. Estas casas tendem a multiplicar-se cada vez mais, exatamente pela falta de opção das famílias. As famílias não têm capacidade para pagar lares, não existem vagas em lares. O apoio domiciliário também se mostra insuficiente. Pronto, e as famílias, infelizmente, têm que recorrer à alternativa. A alternativa que existe são as casas clandestinas e, infelizmente, é o que existe. Na minha opinião, eu penso que as instituições ilegais ascendem a um número superior às instituições legais.
2: Esta tarde, em Lousada, no distrito do Porto, foram encerradas 9 casas ilegais. Está escolhido o local, a Supertaça que marca o arranque da nova temporada que vai colocar frente a frente Futebol Clube do Porto e Torriense, vai decorrer no estádio Cidade de Coimbra. A data é essa, ainda não está fechada, mas deverá ser nos dias 31 de julho ou 1 ou 2 de agosto.
1: Termina assim o programa da tarde de hoje. Susana Barros, até amanhã.
2: Até amanhã, cara.
1: Edição das 7, também em simultâneo com a RTP Antena 1 Madeira e com a RTP Mundo. A informação está em permanência online em noticias.rtp.pt. Três minutos depois das 7 da tarde, olhamos para o trânsito com o Paulo Galvão a esta hora.
15: Começamos na cidade do Porto, o trânsito parado entre a zona de Francos e o tabuleiro da Ponte do Freixo, na VCI, com um acidente a meio do tabuleiro. Trânsito muito demorado nesta saída do Porto para Gaia, mas também há filas para a Ponta Rábida a partir da zona de Paranhos. Há 28 preenchida da Ponte de Lessa para a VCI, Via Norte com uma avaria para sair do Porto para a Maia, na zona da circunvalação, também com o trânsito ali um pouco mais parado. A Marginal está difícil da Foz para a Ribeira, via panorâmica preenchida para sair do Porto. Na região de Lisboa, uma tarde também difícil nas ligações para Sul. Há um pesado imobilizado já há várias horas no final do tabuleiro da Ponte Vasco da Gama. Foi um incêndio, o trânsito está demorado a partir do nó de Sacavém até ao local deste incêndio. Deixa filas também na zona do Parque das Nações para quem está a sair em direção ao nó de Sacavém, também no final da segunda circular no Prior Velho. O acesso ao túnel do Grilo com algum movimento também no final do eixo norte-sul. A segunda circular está no para-arranque entre o terminal 2 do aeroporto e o eixo norte-sul em Telheiras, nos dois sentidos. Ponte 25 de Abril com fila compacta para o tabuleiro a partir do Jardim Zoológico de Lisboa. Todos os acessos estão muito preenchidos, incluindo da Praça de Espanha, já com filas na Avenida de Berna para sair de Lisboa para Almada. Há trânsito regular no IC19 de Lisboa para Sintra, mas há acidente no sentido Sintra-Lisboa antes da saída para Rio de Moura, via esquerda ocupada e trânsito ali mais parado. A A5 não tem problemas na ligação de Lisboa para Cascais.
1: 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E prepare-se para o Movimento das Coisas, que chega já a seguir. É um programa de Mariana Oliveira.
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0: E começa o Movimento das Coisas na RTP Antena 1 com a Joana Bertolo, com o David Erlich, com o Pedro Levi Bismarck. Eu sou a Mariana Oliveira. Ora, e hoje havemos de falar de um assunto de dimensão mundial.
1: O México, maybe with an opening here, and that is the only goal of the World Cup, scored by Julián Quiñones.
0: Julián Quiñones marcou o gol de abertura do Campeonato do Mundo, organizado em conjunto pelos Estados Unidos, México e Canadá. Mas há muito em jogo para lá dos relvados. Há países em guerra a participar na mesma competição. Há árbitros impedidos de entrar nos Estados Unidos pelas autoridades de imigração. Há futebolistas retidos para interrogatório nos aeroportos americanos. Há polémicas com a especulação no preço dos bilhetes e com o papel da FIFA em todo este negócio à escala mundial. Mas, para começar, vamos à Irlanda do Norte, para falar do que aconteceu na semana passada em Belfast, a capital. Um homem, Stephen Ogilvie, foi esfaqueado numa rua da cidade, sobreviveu, mas ficou ferido com gravidade. Um homem sudanês, requerente de asilo a viver na Irlanda do Norte, foi acusado de tentativa de homicídio, e o que se seguiu foram dias e noites de grande violência, uma enorme onda de protestos racistas e anti-imigração, com ataques dirigidos à comunidade imigrante na Irlanda, com casas e carros incendiados, e com a extrema-direita a regimentar o descontentamento e a patrocinar essa violência nas ruas. Até Elon Musk se meteu ao barulho com publicações na rede social de que ele próprio é dono, a incitar ao ataque. Pedro, quando a violência gera ainda mais violência, como é que olhamos para isto? Onde é que estão as causas e onde é que podem estar as respostas para estancar o descontrolo?
2: Sim, eu acho que estes motins em Belfast, na Irlanda do Norte, passaram ligeiramente despercebidos, mas eu acho que merecem uma reflexão bastante séria. Como tu explicaste muito bem, eles foram desencadeados por um ataque, ou melhor, até pelas imagens de um ataque, realizado por um imigrante, e converteram-se, também como explicaste muito bem, em verdadeiros pogroms, porque visaram diretamente e indiscriminadamente minorias étnicas. Portanto, grupos de homens encapuçados lançaram o terror em vários bairros de Belfast, incendiaram casas e negócios e montaram mesmo checkpoints para identificar e procurar por imigrantes, sem que a polícia tenha agido. Houve, aliás, muitas críticas à atuação da polícia, que demorou muito tempo a responder aos pedidos de socorro das famílias que estavam a ser atacadas. E tudo isto mobilizado por grupos paramilitares, muito ativos nos últimos anos, sendo este o terceiro verão consecutivo com motins anti-imigração na Irlanda do Norte. E há dois aspectos que eu queria salientar. Primeiro, é óbvio, o papel das redes sociais na disseminação de imagens descontextualizadas, mas também de mensagens de ódio a apelar diretamente à violência contra os imigrantes. Uma dessas publicações chegava mesmo a fornecer as moradas de casas habitadas por imigrantes. Elon Musk, que disse não há muito tempo que a guerra civil no Reino Unido é inevitável, teve, como também referiste, um papel instrumental nessa disseminação e usando a sua rede social para apelar diretamente à violência contra imigrantes. E confrontado com as críticas, Elon Musk respondeu que o que faz com que as pessoas se irritem não são as redes sociais, mas migrantes assassinos que decapitam pessoas inocentes na sua terra natal. Algo que manifestamente não aconteceu. Portanto, se por um lado temos a mobilização propositada de conteúdo violento, cujo objetivo é, como sabemos, captar a indignação do scroller, do consumidor das redes sociais, por outro lado temos hoje, assumidamente, a mobilização nas redes sociais de conteúdo racista, nacionalista, com fins diretamente políticos. Portanto, a frase de Elon Musk, segundo a qual a guerra civil é inevitável, não é uma leitura de um estado de coisas, mas é um objetivo político declarado. E, de facto, Belfast parece constituir uma espécie de laboratório de um futuro cada vez mais próximo, que infelizmente se parece também com um passado que parece querer repetir-se. E é isso mesmo que estes pogroms de Belfast nos obrigam a interpelar. Portanto, uma classe média britânica que perde rendimento há muitas décadas está a ser convencida, aliás, como no resto da Europa e da América, que o problema fundamental da degradação da sua situação económica e social é a imigração ou o imigrante. E é neste sentido que devemos compreender o que é o fascismo. O fascismo, para tentar dizê-lo de uma maneira simples, é a política que substitui a classe pela raça. Isto é, neutraliza a política de classe em nome de uma política da raça e da nação. Portanto, e leva até às últimas consequências toda essa ficção de uma comunidade coletiva, nacional, de uma identidade nacional, baseada em princípios de pertença étnica, territorial e cultural, para dissimular, na verdade, as brutais desigualdades sociais e económicas que atravessam essa mesma comunidade. Portanto, a nação de Salazar era isso mesmo, a ficção de um português, pobrezinho mas feliz, enquanto a riqueza se mantinha concentrada nas mãos de uns poucos. Portanto, é o estabelecimento de uma espécie de diferença incomensurável, não entre o rico e o pobre, mas entre o nacional e o estrangeiro. Ora, dito de outra maneira, foi construída a ficção de que entre mim e a família, por exemplo, de Ricardo Salgado, havia qualquer coisa com uma identidade comum, coisa que, aliás, duvido absolutamente, não é? E que pertencíamos a uma mesma cultura e partilharíamos valores idênticos. Ora, se a raça e o nacionalismo podem ser, de facto, instrumentalizados politicamente e com todo o sucesso, é porque a democracia liberal, incapaz de ser fiel aos seus princípios de uma ideia de cidadania universal e abstrata, foi também incapaz de conferir uma expressão política real a esse demos, a esse povo que constitui o centro da democracia, não é? Mas que permanece, e essa é a frustração constitutiva da nossa democracia, impotente politicamente. E este é um sentimento que todos nós partilhamos hoje quando falamos de democracia. Ora, o fascismo teve sempre essa função, oferecer a esse demos, a esse povo expropriado e despossuído, digamos, não a propriedade real dos meios de produção, mas a propriedade imaginária da nação, que é de facto a única propriedade ainda que imaginária de que se pode realmente reivindicar detentor.
0: A família da vítima deste ataque lançou, entretanto, um comunicado para evitar que o caso fosse instrumentalizado para alimentar justamente esse discurso anti-imigração. O comunicado dizia numa passagem: não queremos que esta terrível tragédia seja usada para dividir pessoas ou alimentar hostilidades. Não façam isto em nome do nosso ente querido, pois não partilhamos os mesmos valores. Na prática, isto não teve grande efeito, porque a violência nas ruas continuou. Joana, como é que olhas para esta sequência desoladora de reações em cadeia e o que é que isto nos diz sobre os mecanismos de atuação do discurso de ódio?
3: Sim, a sequência desoladora está muito bem mapeada por histórias milenares, trabalhando com histórias, dou muitas vezes por mim a pensar como a vingança é um dos motores narrativos mais fortes e mais antigos e mais disseminados nas histórias que contamos. Podemos ir muito atrás, sei lá, Hércules, Ulisses, podemos ir menos atrás, sei lá, Batman, mas a verdade é que a figura do herói vingador é um arquétipo dominante nas narrativas, nas histórias que contamos. Mas isto não é uma coisa negativa, isto fala apenas da vingança como uma necessidade psíquica, uma forma de reposição da justiça, de reequilíbrio das forças. É como se a injustiça gerasse um sofrimento intolerável que pede reação, que exige reação. E esta é a história das civilizações, no fundo, tem sido uma história de retaliação. Uma cadeia perpétua de violência em que cada elo aponta para o elo anterior como justificação para o elo seguinte, uhum. E disso não saímos. E este tipo de perpetuação da violência está sempre a acontecer em todo o lado, e está a acontecer em Belfast, e está a acontecer em Israel, e está a acontecer também no Sudão. E é precisamente do Sudão que vem Hadi Al-Odid, que foi justamente a pessoa que esfaqueou e disse que tentou decapitar o irlandês em plena rua de Belfast. Só que também este homem fugiu de um dos conflitos mais devastadores do nosso mundo. Potencialmente ele viu e perdeu coisas e pessoas que nós não podemos imaginar. E eu não estou com isto a justificar o ato hediondo que ele perpetrou. Eu estou a tentar mostrar de que forma ele vem da violência, ele comete violência e isso só pode gerar mais violência e, neste caso, uma reação de proporções que ninguém poderia ter previsto, por um lado, mas logo a seguir penso, mas claro que podia, porque o que vemos neste momento por todo o lado é justamente esta violência profunda, disseminada, à procura de bodes expiatórios. Quando a vingança de um indivíduo é projetada sobre um coletivo, já não estamos a falar de reposição de forças ou de justiça. Já estamos a falar de uma violência muito maior e muito mais profunda. E é por isso que eu sinto que o que fez a família da vítima foi o ato mais difícil de todos, que é quebrar a cadeia de violência. Isto para mim é a nível Mandela, eu admiro-os muito. Tenho a certeza que eles se sentiram injustiçados, absoluta. Tenho a certeza que eles querem que este homem seja punido, como todos nós queremos, mas eles apelaram aos irlandeses para não deixarem escalar a violência e fizeram uma defesa do papel dos migrantes na economia, para o país se sustentar. Tenho aqui: não queremos que esta terrível tragédia seja usada para dividir as pessoas ou alimentar a hostilidade. Foi uma frase da família. Eu acho isto extraordinariamente digno e também digno de nota que não tenha sido respeitado. E isso é o que prova que estes motins não têm nada a ver com o crime do sudanês e do irlandês em particular. Estas pessoas não estão a reagir a um esfaqueamento. Estas pessoas estavam à espera de um esfaqueamento ou de qualquer coisa similar. Os agitadores nas ruas de Belfast, como nas ruas da Europa, carregam uma raiva coletiva à procura de um alvo. E encontram-no sempre nas pessoas erradas, porque é assim que funcionam estes fenómenos de expiação caprina.
0: Importante dizer, talvez, que esta onda de violência racista gerou uma espécie de contra-onda de protestos antirracistas.
4: This is the real Belfast. Like, we need to work together, both sides of the community, to say that all people are welcome here. And I just want to say that the people who were out rioting do not represent us.
0: Uma entre os milhares de manifestantes que este sábado saíram à rua também para dizer que as pessoas são bem-vindas a Belfast e que aquela violência não os representa. David, em que é que pensas quando olhas para o que acontece nas ruas de Belfast por estes dias?
5: Eu penso numa hedionda figura de que falaste há pouco, que eu penso que há uns 10 anos até era apoiante do Partido Democrata, um dia ter-se-á de fazer a psicopatologia do Elon Musk, mas que disse: ou se defendem ou morrem, ou se defendem ou morrem. E a meu ver, esta frase esconde duas falsidades que a extrema-direita espalha. Por isso é que me parece que a política não pode estar dissociada da objetividade e da verdade, porque a meu ver a extrema-direita não se combate com censura, quer dizer, obviamente os comportamentos violentos têm de ser condenados, as conspirações violentas têm de ser condenadas, mas as opiniões devem poder vigorar, a indignação é importante, mas também, a meu ver, a extrema-direita combate-se provando que as suas teses estão erradas. E há duas teses que a extrema-direita espalha por aí. A primeira é que há mais criminalidade. E a segunda é que há um vínculo causal entre imigração e criminalidade. E eu queria desconstruir estas duas teses. Vamos à primeira. Eu fui procurar, já sabem, eu gosto de factos, e curiosamente a polícia da Irlanda do Norte diz-nos, em estatísticas oficiais, reparem nisto, isto é interessantíssimo, que no período de 1 de fevereiro de 2025 a 31 de janeiro de 2026, portanto, aproximadamente no ano de 2025, houve menos 3,3% de crime do que no ano anterior. E isto inclui o crime violento. Aliás, o ano de 2025 foi o ano em que a Irlanda do Norte teve a mais baixa quantidade absoluta de crimes desde 1998. Ou seja, esta malta não está a reagir a um tempo em que há mais crimes. Não, o crime está a diminuir. Em segundo lugar, vínculo causal entre imigração e criminalidade. Há um trabalho muito importante feito pela socióloga Catarina Reis de Oliveira, que foi divulgado pelo Público há cerca de um ano atrás, que foi pesquisar dados públicos e foi ver os concelhos em Portugal que têm mais imigrantes e aqueles em que há mais criminalidade. E chegou à conclusão que não há correlação nenhuma. Por exemplo, Odmira, que é um concelho com muita imigração, isto até pode levantar questões culturais e a importância da mediação intercultural e, importante, de haver mediadores interculturais no terreno, mas Odmira é um dos muitos concelhos com muita imigração e em que a criminalidade não aumentou. E esta socióloga evidenciou que isso também é um completo mito. Se nós formos para os dados provam, os factos provam que a extrema-direita está errada. Não há vínculo causal entre imigração e crime. E, portanto, eu queria acabar com uma capa que me parece das capas de jornal. Eu já aqui falei dela superficialmente uma vez e agora gostaria de referi-la com mais profundidade, que é uma das capas de jornal mais importantes, a meu ver, dos últimos tempos. Foi uma capa do DN, em julho de 2025. E a capa dizia: entre 2000 e 2024, os crimes diminuíram 1,3%. As capas de jornal com crimes aumentaram 130%. Ou seja, eles foram estudar nos últimos 24 anos as capas do DN, do Correio da Manhã, do Público, do Expresso e do Sol, e as capas com crimes aumentam 130%, ao mesmo tempo que os crimes diminuíram 1,3%. Ou seja, nós estamos a incorrer num enviesamento cognitivo coletivo que alimenta a extrema-direita e que os factos desmentem, que é o de que anda por aí mais crime, está tudo mais perigoso, está tudo mais perigoso. E obviamente pode haver focos de criminalidade, pode haver alguns focos e não podemos desmentir a experiência concreta de insegurança que algumas pessoas têm, algumas ruas muito específicas, mas o mundo não está mais perigoso e é preciso desconstruir este enviesamento cognitivo coletivo em que a extrema-direita nos quer fazer acreditar.
3: Oh, David, mas eu concordo contigo que contra factos não há argumentos e é importante encararmos realmente os números, mas também te trago o trabalho de um colega teu chamado René Girard, que dedicou a vida a esta questão do bode expiatório, e de facto não há aqui uma objetividade. Isto não é sobre o crime que aconteceu nas ruas de Belfast entre um sudanês e um irlandês, assim como não é sobre o aumento da criminalidade. Mas há uma violência que precisa ser espiada, não é? E daí
2: um ressentimento, talvez.
3: Há um ressentimento. E a questão é, se isto está a acontecer em todas as sociedades, o que é que fazemos como sociedade a essa violência? E eu aí sinto que, ainda que eu acho muito importante olharmos para esses números e percebermos que de facto há um enviesamento cognitivo, só com números não vais responder a uma pulsão tão primitiva e profunda de necessidade de, uhum. de descarregar a violência em alguém ou alguma coisa.
2: Eu só queria acrescentar que essa violência, essa organização da violência que hoje está em curso, é uma organização do ressentimento. É a organização do ressentimento de um segmento cada vez maior da população, como já aqui falamos muitas vezes, que viu a sua qualidade, o seu nível de vida decrescer de forma muito acentuada nas últimas décadas. E, portanto, há uma organização planeada e de uma mobilização desse ressentimento, de incentivar todo um discurso, toda uma retórica nacionalista para esconder toda esta progressão cada vez maior daquilo que é as desigualdades sociais e económicas que atravessam as nossas sociedades. Eu acho que é isso que tem. Por isso é que a posição do David, em certa medida, está condenada ao fracasso, porque não é pela desconstrução da mentira que a extrema-direita vai ser exposta na sua mentira, não é? Na sua retórica. A questão é perceber se a democracia está preparada para assumir e começar a pensar de forma séria as suas próprias contradições. As contradições de, desde logo, de uma desigualdade social e económica que não é compaginável com uma igualdade política, digamos assim. Portanto, isso é que me parece, de facto, sem percebermos as causas deste ressentimento, desta violência que está a ser instrumentalizada, nunca conseguiremos pensar aquilo que neste momento está a acontecer.
5: Eu concordo que a tarefa cognitiva de combater a extrema-direita não é suficiente por si só, portanto, concordo com essa reserva. Ou seja, se me dizem que a tarefa cognitiva não é necessária, eu discordo. Eu acho que é necessário combater a extrema-direita também no campo cognitivo, porque se calhar muitas pessoas não saíram de casa para ir a estas manifestações, mas dizem, é pá, realmente o mundo está a ficar mais violento. Agora, também parece que há a montante uma tarefa afetiva, ou seja, é uma tarefa afetiva no sentido de diminuir a zanga. E muitas destas pessoas estão zangadas, por um lado, pelas condições objetivas socioeconómicas cada vez mais difíceis em que uma parte da classe média está sujeita, e, por outro lado, o papel das redes sociais no estimular da zanga. As redes sociais são um espaço de zanga e, a meu ver, quanto mais redes sociais consumimos, mais zangados ficamos.
2: Desculpa interromper, força. Tu próprio disseste, a questão também passa muito pelo papel que os meios de comunicação social têm tido nesse processo. Portanto, não é só uma questão das redes sociais. Portanto, é uma questão de percebermos, por exemplo, como é que os meios de comunicação social também se transformaram num

0: é para concorrer com as redes sociais, ou seja, a estética do alerta CM que vem das redes sociais, ou seja, as redes sociais contagiarem os meios de comunicação e depois meios de comunicação mais sensacionalistas imitarem a estética das redes sociais e depois, por sua vez, reproduzirem isso para meios de comunicação menos sensacionalistas. Mas eu queria comentar uma coisa. A meu ver, nós precisamos de pensar nos limites do multiculturalismo, porque uma certa esquerda tem um multiculturalismo radical em que acha que não é preciso planear, não é preciso ter mediadores interculturais, ou seja, abre-se a porta.
1: Mas isso não é uma certa esquerda, isto é uma certa direita que faz iniciativa liberal.
0: Mas é curiosamente interessante. Não, eu acho que uma parte do pensamento da esquerda revolucionária é paradoxalmente ultraliberal no que diz respeito à questão da imigração, porque como é cosmopolita
1: e como não se revê da esquerda revolucionária.
0: Tu próprio em muitas das intervenções manifestas-te contra a ideia do Estado-nação.
1: Eu não me manifesto nem contra ou a favor. Eu volto a dizer isto.
0: És apenas um analista.
1: Eu analiso as contradições que são dessa forma e dos seus limites e das suas impossibilidades, digamos assim.
0: A minha tese, e com isto finalizo, é que uma parte do pensamento revolucionário de esquerda é ultraliberal nas questões de imigração e leva o multiculturalismo até a um extremo que pode gerar reações opostas. Eu sou filho de imigrantes, eu sou favorável à imigração, mas a imigração precisa de ser trabalhada nas comunidades. Quantos professores temos? Quantos mediadores interculturais temos? Quantos tradutores temos? Temos casa para a malta que está a vir? Quando isso é deixado nas mãos invisível do mercado, que é o que muitas vezes a esquerda ultracosmopolita faz relativamente à imigração, sendo uma espécie de IL da imigração, por vezes as tensões acontecem.
1: Eu continuo sem perceber que esquerda é essa que o David fala, porque esse problema não existe no campo da esquerda, desde logo, porque a definição de uma oposição entre o imigrante e o habitante, digamos, um autóctone, deve ficar logo fora de posto, deve ficar fora de oposição, não é uma oposição.
2: E saímos de Belfast. Pausa para saber do trânsito a esta hora e já voltamos para a segunda parte do Movimento das Coisas.
3: Estamos a 24 minutos das 8, Lisboa com trânsito demorado para a ponte Vasco da Gama, com um pesado que se incendiou ao início da tarde, filas compactas de Sacavém para a zona de Alcochete, trânsito compacto também para a ponte 25 de Abril, a partir do Jardim Zoológico de Lisboa, com todos os acessos norte-sul muito preenchidos, acidente na A5, à chegada às portagens de Carcavelos, de Lisboa para Cascais, também com demora na região do Porto, acidente na ponte do Freixo, do Porto para Gaia, com tudo parado a partir do Norte Franco, sentido inverso também com fila de Paranhos para a Ponta Arrábida, A28 especialmente demorada de Matosinhos para o Porto, e a Via Norte com uma avaria para sair do Porto para a Maia, na zona da circunvalação também com demora. 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
2: Na segunda parte do Movimento das Coisas, comigo Mariana Oliveira, com a Joana Bertolo, o David Erlich e o Pedro Levi Bismarck, vamos atrás da bola e do muito que fica por trás da bola. O Mundial começou na semana passada, mas eu queria começar por recuar a dezembro do ano passado, quando o presidente norte-americano recebeu das mãos de Gianni Infantino, o presidente do organismo que manda no futebol mundial, o Prémio da Paz da FIFA.
4: Mr. President, this is your prize. This is your peace prize.
5: This is truly one of the great honors of my life. And beyond awards, Johnny and I were discussing this. We saved millions and millions of lives.
2: O Prémio da Paz da FIFA vem em jeito de prémio de consolação para o Nobel da Paz que o Trump pediu, mas não chegou a receber. Ora, depois destas palavras, Donald Trump começou uma guerra contra o Irão. É quase desnecessário sublinhar a ironia de tudo isto. Para lá dos campos de futebol, o Mundial 2026 tem sido fértil em casos para pensarmos as muitas relações e promiscuidades entre o futebol e política. Desde logo, há seleções de países em guerra na mesma competição, Estados Unidos e Irão. Um avançado da seleção do Iraque foi retido para interrogatório durante várias horas no aeroporto de Chicago. Um árbitro da Somália, Omar Artan, foi impedido de entrar nos Estados Unidos. Há a questão dos bilhetes, que atingiram preços exorbitantes por causa do mecanismo dos preços dinâmicos adotado pela FIFA, e também há futebol aqui pelo meio, vão ser mais de 100 jogos no total, há um número recorde de seleções a participar. David, que cromos é que queres trocar sobre O Mundial 2026. Já estão esgotados.
0: Eu vou afastar-me da caderneta do Mundial, ou seja, vou afastar-me do Mundial para depois voltar ao Mundial. Eu queria pegar no tema do antiglobalismo, daqueles que dizem que a globalização é uma coisa terrível, que nos está a levar a todos para uma catástrofe. Há o antiglobalismo de matriz mais revolucionária, costuma dizer que o capitalismo e a globalização é o tempo das guerras. Eu já no episódio anterior procurei de

0: mostrar que há menos guerras e há menos vítimas de guerras face ao passado. E agora quero desconstruir uma certa tese antiglobalista, e isto já se vai ligar ao Mundial, de que o mundo está inseguro até na sequência do primeiro tema, porque os antiglobalistas do espectro oposto, do ultraconservadorismo, costumam dizer que o tempo da globalização é um tempo do homem lobo do homem, que está aí em segurança, que há um assassino à porta de cada esquina, em cada esquina. A verdade é que os homicídios entre 2000 e 2024 diminuíram mundialmente. No ano 2000 havia 8,8 homicídios por 100 mil habitantes por ano e em 2024 esse número é 6,2. Ah, mas isso é pouco. Isso significa que hoje estão vivos 180 mil pessoas que, se esta taxa não tivesse diminuído, teriam sido assassinadas. E, a meu ver, não é por acaso que os locais se tornam mais seguros, o nosso modo de resolver os conflitos é mais seguro. Quer dizer, há 100 anos em Portugal houve o último duelo, falava-se disso, ou seja, havia duelos, não havia seguros de trabalho, os mineiros iam trabalhar, não havia seguros de acidentes de trabalho, ou seja, havia um culto de que a vida humana era completamente descartável. Hoje em dia o mundo está mais seguro nos Estados de Direito democráticos. E, a meu ver, isso acontece. Há um duplo movimento que, a meu ver, não é por acaso. Ao mesmo tempo que a violência como modo de resolução de conflitos diminui, e ao mesmo tempo que os homicídios diminuem, que as guerras diminuem, temos a afirmação do desporto de massas. E, a meu ver, acontece um fenómeno muito interessante, e é por isso que eu quero elogiar o desporto de massas. É que o desporto de massas, a meu ver, é, em termos sociológicos, a sublimação coletiva dos impulsos tanáticos. E basta ver em algum vocabulário do futebol, e agora já estão no domínio do Mundial, defesa, ataque. Guarda-redes, há um guarda. Pontapé-canhão, não é alguém? Epá, isso é um pontapé-canhão. Tiro certeiro. E finalmente, noutro que pensei, o desarme. Se alguém está com a bola e tiram-lhe a bola, é um desarme. Ou seja, há todo um vocabulário bélico no futebol e noutros desportos de massas. E, a meu ver, a afirmação coletiva dos desportos de massas veio substituir os duelos, a violência pública, o queimar pessoas no terreiro do passo pela Inquisição. Ou seja, um ritual de simulacro de violência veio, nos Estados de Direito democráticos, substituir a violência literal.
1: Se bem que, portanto, às vezes não é simulacro, há mesmo muita violência.
0: Claro, mas mesmo assim é uma violência, ou seja, não comparemos, é verdade, mas mesmo aí, mesmo quando claques digladiam entre si, o que é absolutamente condenável, é uma violência muito menor do que a violência da guerra. Portanto, eu termino dizendo: morra a guerra e viva o seu simulacro pacífico, o desporto de massas.
1: Pedro, sinto que não vais querer elogiar o desporto de massas. O futebol é uma indústria de genuínas paixões que move também genuínos milhões, muitos. O desporto existe sem o aparato do espetáculo ou são duas coisas que não existem uma sem a outra?
2: Pois, é uma boa questão. De facto, eu tenho uma certa relutância em falar de futebol e em parte é pelas razões que enumerei na minha intervenção anterior. Quer dizer, eu não tenho nada contra o futebol como atividade esportiva, mas justamente contra, ao contrário do David, contra a sua massificação e contra a sua espetacularização e a presença massiva que ele tem na esfera da comunicação e das relações sociais. Portanto, não me incomoda o desporto, incomoda-me como o futebol foi instrumentalizado como uma espécie de dispositivo de construção de identidades coletivas e, sobretudo, como dispositivo construtor dessa identidade coletiva que é a nação. E, no caso destes mundiais, isso é claro. Porque por detrás da retórica ecuménica e universal deste encontro entre nações que estão em competição saudável, esconde-se exatamente o contrário. A produção incessante de um discurso nacionalista, de uma mobilização dos sentimentos nacionalistas, a adesão forçada e sonhadora a um imaginário nacional coletivo. Portanto, ao contrário do David, eu acho que o futebol serviu não exatamente para domesticar essa violência constitutiva, digamos assim, podia-se na sociedade, mas precisamente para a mobilizar, para a organizar em torno, por exemplo, neste caso, de um discurso nacionalista. Portanto, de qualquer modo, o sucesso do futebol também se explica porque ele dá à sociedade algo que lhe falta. E o que é que falta? Falta um vínculo social e a identidade coletiva. Ora, a grande crise que atravessa as sociedades modernas é uma crise de identidade, podemos dizer assim, sobretudo a partir da Revolução Industrial, com os grandes movimentos migratórios do campo para a cidade, com a dissolução dos antigos vínculos sociais e culturais, das aldeias, etc., com o crescimento destas grandes cidades anónimas, monstruosas. Portanto, o homem moderno, o homem urbano, é o indivíduo para quem a identidade se tornou um problema. Portanto, a capacidade de construir um sentido pessoal minimamente estável num mundo em permanente mutação. Digamos que o advento da psicanálise é também um efeito dessa crise, digamos, de identidade que atravessa o Ocidente. E voltamos de novo ao problema da nação, porque esta foi de facto a forma de dar a uma comunidade atravessada pela fragmentação social, pela ausência de identidade, uma identidade coletiva individual, um sentimento de pertença, de enraizamento. Portanto, a identidade nacional transformou-se numa obsessão capaz de garantir esta ficção nacional de uma comunidade única de valores, não é? E o futebol foi, de facto, muito cedo, desde muito cedo, um mecanismo político fundamental desse discurso, dessa política de construção de uma entidade coletiva nacional. Portanto, e dessa tria de fado, Fátima e futebol, de facto, apenas resta o futebol, é certo hoje, mas o seu poder mantém-se intacto. Mas há aqui também um outro aspecto, é que o futebol também foi colonizado pelo neoliberalismo. Não apenas porque o futebol tem uma lógica, como qualquer desporto, inerentemente competitiva, mas porque o seu discurso tornou-se um repositório de lugares comuns do neoliberalismo. Trabalho, esforço, competição, vitória. E transformou-se, por isso, numa espécie de emblema das falsas virtudes do neoliberalismo, das suas promessas ilusórias da ascensão social. Portanto, e longe de ser um discurso sobre a propriedade coletiva, de um prazer, digamos assim, transformou-se num discurso permanente sobre o sujeito, sobre o seu sucesso, sobre as suas capacidades empreendedoras. Aliás, nada há mais enjoativo do que aquelas reportagens que nos vêm mostrar a rotina militar e disciplinar do Cristiano Ronaldo. Portanto, deste subir na vida pelo trabalho, pelo esforço, que acorda às 6 da manhã para perseguir o seu sonho e se transformar num homem de sucesso. Isso é hoje, todo este cenário tem uma presença enorme nas gerações mais novas. E é todo um discurso de lugares comuns, que é ruminado em torno de futebol, sobre esta sociedade que vive obcecada com o ganhar, ganhar dinheiro, com a necessidade de ganhar, com a vontade de ganhar. Portanto, é toda essa lógica da vontade de poder, que o futebol expressa, quanto a mim, de forma tão, tão evidente. É a perfeição daquilo que é o jogo, o prazer do jogo, o prazer da interação coletiva do jogo. Isto sim uma forma de construção social, aquilo que na verdade o futebol nos oferece hoje como um espetáculo de primeira ordem. Em certa medida eu até diria mais, é a degradação da nossa própria vida social, aquilo que o futebol nos dá a ver nesses grandes gigantes que são instalados e espalhados pelas nossas ruas.
1: Nós na semana passada falávamos aqui de praias privadas, que para já não são uma realidade em Portugal, mas são nos Estados Unidos. A seleção está alojada num hotel em Palm Beach com acesso privado à praia. Isso foi falado nas reportagens que ouvimos esta semana. Aliás, muito perto de Mar-a-Lago, a casa de Donald Trump. Isto anda quase tudo ligado. Joana,
3: mesmo.
1: A ti, uma antiga desportista de elite, tem-te interessado o desporto pelo desporto, ou mais os aspectos paradesportivos e geopolíticos implicados num campeonato do mundo como este?
3: Eu perco a imparcialidade nestes temas desportivos, porque eu adoro, tenho um enorme ponto fraco por estes eventos desportivos de grande escala, os jogos, o Mundial. Sinto que são das poucas coisas que ainda conseguem suspender o tempo voraz da produtividade e do individualismo e como que sincronizar o mundo. Já há poucos fenómenos na nossa vida contemporânea em que estejamos todos juntos, consagrados a nossa atenção a um mesmo momento, todos a sentir o mesmo tipo de emoções, todos a vibrar das mesmas maneiras, todos a levantar-nos das cadeiras da esplanada ao mesmo tempo e a abraçar estranhos. Eu adoro isso tudo. E o futebol em particular, até, acho que até mais que os Jogos Olímpicos, tem esse poder porque é de facto o desporto popular por excelência. Eu faço uma grande distinção e acho que no discurso do Pedro as coisas estão, para mim, demasiado fusionadas, que é, para mim, o grande problema do futebol é a FIFA. E são duas coisas diferentes e era um debate diferente. Eu acho a FIFA uma instituição sinistra. Há toda uma capitalização do desporto, no desporto profissional, isso inegavelmente, mas mais que isso, a FIFA subverte esta essência popular, democrática, comunitária, ecuménica mesmo, que foi um termo que o Pedro usou e muito bem, porque há aqui também fenómenos de substituição do impulso religioso que já não temos, não é? Na nossa sociedade secular, e vamos à procura daquele sentimento de grandiosidade dos estádios que outrora nos davam as catedrais.
0: Acho que há metáforas entre estádios de futebol e a catedral, não é? Sim, a catedral,
3: claro,
0: de Luz,
3: claro.
0: Por exemplo.
3: Acho que isso está mais que provadíssimo e ligadíssimo e vem do mesmo lugar. E de facto a FIFA consegue subverter isto tudo e poderia ser a mais popular e democrática das paixões, transforma-a numa outra coisa, e eu acho que é isso que vamos ver acontecer com muita intensidade neste Mundial que agora começa. Como estamos nos primeiros dias, eu sinto que falar do Mundial agora é fazer o que não se faz no futebol, que é prognósticos antes do jogo. Não se pode. Mesmo assim, eu sinto que vai ser um ponto de inflexão este Mundial, não só por todo o alarde que foi o maior de sempre, 48 equipas, 24 jogos, 3 países, uma previsão de 13 mil milhões de dólares em lucros para a FIFA. Ou seja, acho que isto vai tudo ser um debacle, um exagero, mas também por questões tecnológicas que, do VAT e de tratamento de dados e de estarmos a melhorar a própria ciência do desporto, que vai mudar a nossa relação com o futebol. Mas o meu oráculo está mesmo muito relutante acerca deste casamento infantino Trump e o Trump e a sua América segregacionista, porque acho o maior dos paradoxos termos um evento que na sua essência é sobre hospitalidade e o seu anfitrião, pronto, podemos discutir o que é que o México e o Canadá está a fazer aqui, mas vamos dizer o seu anfitrião ser o país que neste momento mais associamos à falta de hospitalidade. E temos, por um lado, a cerimónia de abertura na cidade do México, com dançarinos vestidos de astecas e maias e aquele lema do futebol para todos, que nos une. E logo essas contradições imediatas que tu tão bem listaste, Mariana, o árbitro que já foi deportado, o atleta que ficou horas a ser interrogado, metade da delegação iraniana foi impedida de ir, a outra metade não conseguiu chegar. E isto é só a nível da equipa técnica e do staff, porque depois há o enorme problema, e eu acho que mais que problema, o dilema dos adeptos, da ida dos adeptos ao estádio. Um porta-voz da Casa Branca veio dizer que a presença de agentes do ICE nos estádios será estritamente por razões de segurança e não terá nada a ver com a aplicação de leis migratórias. Mas eu pergunto-me, quem é que confia? Ou seja, depois deste último ano de uma violência totalmente aleatória, quem é que vai arriscar, quem da enorme comunidade latina que vive nos Estados Unidos, vai arriscar ir ao estádio e ser preso? E também da comunidade haitiana, será que eles poderão celebrar o seu próprio regresso histórico ao Mundial? Ou qualquer um dos adeptos de um dos 39 países sinalizados pelo governo Trump como indesejáveis? E simplesmente qualquer pessoa com um tom de pele mais escuro, será que este Mundial lhes proporciona uma experiência pacífica do estádio? Bom, é isso que eu vou ver.
1: E aí era preciso também, se falássemos da questão do acesso, falaríamos, e era toda a questão,
3: claro,
1: da questão dos bilhetes.
3: Preços.
1: E já agora ainda, a respeito da FIFA, neste Mundial até as pausas para beber água por causa do calor foram convertidas em oportunidades publicitárias. Ora bem, para fechar o tema mundial, deixo uma nota anexa. Na semana passada, a RTP Antena 1 estreou um podcast da autoria do Pedro Miguel Ribeiro sobre o caso Saltillo, no México 86. 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
11: Acredito que há uma linha que liga este grande golo improvável a este grande golo improvável.
1: 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Quase no final do programa O Movimento das Coisas, vamos à nossa secção As Coisas em Movimento. Pedro, vamos voltar a um sítio onde já estivemos aqui há alguns programas, Covas do Barroso, a propósito das minas de lítio que a empresa Savannah Resources quer explorar contra a vontade da população. Vamos ouvir o excerto de um vídeo publicado na página de Instagram de uma associação local que se opõe à exploração da mina.
12: Finalmente, a Savannah tirou as máquinas dos nossos terrenos.
13: Nós avançámos com a providência cautelar que foi aceita pelo tribunal, que fez parar os trabalhos.
12: Demorou, mas a providência cautelar fez com que saíssem as máquinas. Vamos continuar a lutar para defender a nossa terra.
1: O que é que ouvimos aqui e o que é que está em causa naquilo que ouvimos?
2: É um vídeo publicado pela Associação Unidos em Defesa de Covas do Barroso, que tem lutado incansavelmente, já aqui falamos disso, como disseste, para proteger a sua aldeia e o futuro ecológico de toda esta zona considerada reserva agrícola mundial pela FAO. E o que se passou foi muito simples. Como a população se recusa a vender os seus terrenos à empresa mineira, a Savannah, o governo decretou pela segunda vez uma servidão administrativa que permite à empresa ocupar os territórios privados e baldios. Entretanto, O Tribunal aceitou uma providência cautelar que visava travar esta servidão administrativa. Falamos na semana passada dos conflitos entre o público e o privado, não é? Uhum. Ora, neste caso temos um público, isto é um Estado, um governo, absolutamente colonizado pelos interesses privados de uma empresa mineira. E o que se passa em Covas do Barroso é um escândalo político, tendo em conta o modo como as populações têm sido sistematicamente colocadas de fora deste processo. Um relatório europeu recente é taxativo ao indicar como a APA, a Comissão de Coordenação e Desenvolvimento Regional do Norte e a Direção-Geral de Energia e Geologia impediram sistematicamente as populações de avaliar, de analisar ou responder atempadamente aos processos e às propostas de Mina do Barroso. E a conclusão é, de facto, que a democracia é, de facto, uma grande chatice.
1: David, esta semana trazes mais desacatos nas ruas, desta vez em Genebra, cimeira do G7.
14: Um carro foi consumido pelas chamas. Há montras partidas, paragens de autocarro destruídas, atentados à liberdade de imprensa.
1: E então?
0: Neste áudio nós ouvimos depois, no final, um jovem manifestante cara tapada a coagir um jornalista e a dizer-lhe pá de camarada, ou seja, um conjunto de manifestantes violentos que vandalizaram um carro de alguém de classe média que acordou na manhã seguinte e tinha o seu carro vandalizado, que atacaram a polícia e ameaçaram a imprensa. Isto em Genebra, na cimeira do G7, onde também houve sublinhos uma manifestação pacífica. Ora, desde logo, os G7 são países democráticos. Portanto, não se pode violentamente atacar representantes de Estados democráticos e no Estado de Direito Democrático a violência não é ferramenta. E eu quero ser claro na tese que defendo. A meu ver, a extrema-direita é a ameaça mais perigosa à democracia. Mas não é a única, como se está a ver em Genebra, em que manifestantes da extrema-esquerda ameaçaram jornalistas. É que também na extrema-esquerda, e não apenas na extrema-direita, há quem abdique do discurso, da greve, da manifestação pacífica, do abaixo-assinado, e aposte na violência como instrumento de ação política. E em Estados de direito democrático, não há lugar para a violência como modo de ação política.
2: É uma pena ouvir o David a fazer o exercício mais abjeto em feito na comunicação social, um pouco por todo lado, que é essa equiparação, essa espécie de simetria entre a extrema-direita e a extrema-esquerda. Deixamos agora dizer que, de acordo com os números referidos pelo David, hoje há cada vez menos violência e, portanto, temos de ter uma atitude positiva e otimista relativamente ao futuro.
0: O Pedro está a cometer uma falácia do espantalho, que eu fui claro e repito. A meu ver, a extrema-direita é muito mais perigosa que a extrema-esquerda.
2: Sim, mas há uma
0: extrema-esquerda que também é violenta. Isso dá para ver nas vandalizações...
2: Há um centro que é violento.
0: Nas vandalizações contra as sinagogas, no assassinato de figuras de direita, em manifestações violentas, num ataque que houve uma prisão em França, num ataque a instalações elétricas. E o próprio Razi, que cita o perigo da extrema-direita, também diz que há um perigo na extrema-esquerda, porque historicamente a extrema-esquerda sempre esteve contra a democracia representativa e os bolcheviques continuam por aí.
1: Joana, vamos terminar. Trazes uma revolução.
3: A revolução dos flamingos. A semana passada, a propósito de termos falado da tentativa de privatização das praias da Rábida, eu falei de passagem acerca dos milhares de albaneses que saíram à rua para lutarem pelo seu território natural e pela defesa dos seus ecossistemas. E uma semana depois, este movimento continua, ganhou força e ganhou um nome, Revolução dos Flamingos, e tornou-se já numa das maiores mobilizações cidadãs da história recente deste país. As exigências são também políticas, claro, eles querem a queda do partido no poder, liderado por Edi Rama, mas também querem a queda do líder da oposição, Berisha. E confesso que tudo isto para mim é uma espécie de utopia em esboço, porque não só é um movimento popular em que as pessoas reclamam de volta o seu poder individual formando coletivos, que é o que eu gostava que estivesse a acontecer em todo o lado, como usam esse poder para o bem da comunidade humana e não humana, ou seja, as pessoas estão a lutar por si próprias, por nós e pelas outras espécies. E com isto eu passei a semana a torcer tanto por albaneses quanto por flamingos.
1: E fica um belo nome da revolução dos flamingos.
3: Terminamos com os flamingos, este movimento das coisas. Comigo, Mariana Oliveira, com a Joana Bertolo, o David Erlich e o Pedro Levi Bismarck.
1: Cuidados técnicos de Fábio Ribeiro e Alberto Cardoso. O movimento regressa para a semana, terças-feiras, a partir das 7 da tarde, sempre em RTP Play e plataformas de podcast. Até para a semana.
15: É assim mesmo, até para a semana, Mariana. Movimento das coisas na Antena 1, nesta tarde, final de tarde de terça-feira, mas também já a pensar no jantar, até porque ele é a voz dos relatos de todos os portugueses, mas também dos que ouvem a Antena 1 pelo mundo fora. Na véspera da estreia de Portugal no Mundial, Nuno Matos está no Mesa para Dois de hoje.
16: Se for um lance para penalti contra Portugal, é penalti contra Portugal. Se for um golo que é anulado a Portugal, bem anulado a Portugal, é um golo bem anulado a Portugal. Se Portugal jogar mal, Portugal jogou mal. Se tiver que criticar a seleção porque jogou mal, eu vou criticar. Mas eu não escondo. Natural de Santarém, sou português. Quando jogo a minha seleção, também mexe o meu coração. Também a seleção também toca no meu coração. Quando grito um golo de Portugal, é natural que me envolva também de forma diferente, que é o meu país que está a disputar um campeonato do mundo. Caramba, quando está a fazer a nossa seleção, é todo um país que está em campo.
15: Nem mais. Nuno Matos, no Mesa para Dois de hoje, a conversa com Maria Sá e Melo. Para ouvir na rádio depois das 8 da noite, já daqui a pouco, depois da edição das 8, mas também já está disponível em antena1.rtp.pt, na Radio Player, na RTP Play e nas plataformas habituais de podcast.
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15: Oito horas no continente e na Madeira, 7 nos Açores. Estamos de volta à atualidade com Alexandre David. Quais são os principais títulos a esta hora?
18: A conversa deve continuar, mas a segunda tentativa para um acordo entre o Chega e o Governo sobre o pacote laboral terminou sem qualquer entendimento. Para já, o líder do PS diz-se fora do processo, garante que não recebeu nenhum convite para falar com o Governo sobre esta matéria. O Primeiro-Ministro vai responder amanhã perante os deputados no debate quinzenal que acontece precisamente na véspera de ser discutida a proposta do Governo de revisão do Código de Trabalho, que ainda não tem aprovação garantida.
15: A esta hora estão 19 graus no Porto, 21 em Ponta Delgada e também no Funchal, 23 em Coimbra, 26 em Lisboa e Faro. 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
18: Acabou por não dar em nada. O Chega e o Governo tentaram esta tarde chegar mais uma vez a um acordo sobre a proposta do Executivo para a reforma laboral, mas a conversa entre André Ventura e Luís Montenegro terminou sem acordo à vista. No entanto, tudo indica que a conversa ainda não está de todo acabada. O encontro Ventura-Montenegro, seguido pela repórter Teresa Borges.
19: Ao fim de hora e meia de reunião em São Bento, tudo na mesma.
20: No fim desta reunião ficou claro que esse consenso ainda não existe e não foi possível chegar ainda a esse entendimento. Continuaremos a estabelecer um contacto preciso, técnico, em relação às questões que aqui se levantaram, mas também um diálogo político a ver se se chega ou não a algum entendimento nestas matérias que para nós são decisivas até ao momento em que estamos. Esse acordo ainda não foi possível.
19: Não há acordo para já, mas Chega e Governo vão continuar a trabalhar. Assegura André Ventura, uma eventual luz verde à proposta do Governo vai depender da existência de um princípio de entendimento.
20: Até se chegar ao momento do debate sobre este diploma, tem que haver princípios de entendimento. É assim que se faz, as pessoas querem saber isto com transparência.
19: Ainda assim, garante o líder do Chega, há pontos onde esse entendimento parece mais fácil. Ventura volta a insistir na reposição dos 25 dias de férias e no fim das subvenções vitalícias, exigências que acrescentou numa fase mais avançada da discussão sobre a reforma laboral e onde vê caminho para andar.
20: Estamos a falar aqui de reposição das férias que foram retiradas às pessoas em cortes enfim, que aconteceram e que agora, se já passaram tantos anos, faz sentido que seja reposta. Portanto, aqui há abertura, não houve consenso ainda. Há abertura, nós estamos a insistir nesse ponto. Em relação às subvenções vitalícias, finalmente, o PSD parece ter aceito que temos que acabar com esta imoralidade.
19: Mas assume no que toca à diminuição da idade da reforma, elemento decisivo, dizia ontem o líder do Chega, a questão é mais complexa.
20: Continuo a entender que temos que conseguir levar a idade da reforma para os 40 anos de descontos, ou 65 anos de idade. O Primeiro-Ministro tem uma visão, enfim, pode-se dizer diferente. Não chegámos ainda a consenso sobre isso.
19: Sem acordo a poucos dias de o Parlamento discutir e votar a proposta de lei do Governo de alteração à legislação laboral, mas com o líder do Chega a manter a porta aberta e, uma vez mais, a não se comprometer com o sentido de voto.
18: O Chega e o Governo sem acordo à vista. O PS ainda não teve nenhum convite para falar sobre o assunto com o Governo, à hora que estavam precisamente reunidos o Primeiro-Ministro e o Presidente do Chega sobre a reforma laboral. O líder socialista, José Luís Carneiro, falava aos jornalistas. O secretário-geral do PS afirmou que o partido não foi convidado pelo Governo para nenhuma conversa.
17: Para tratar das questões laborais, não houve qualquer convite, nem para tratar da PSU. Muito obrigado. Até já.
18: José Luís Carneiro está a esta hora reunido com várias personalidades, como Mário Centeno ou Pedro Siza Vieira, para elaborar um documento com a proposta económica do PS para o país. O objetivo, explica o líder socialista, é apresentar uma visão alternativa à do governo de Luís Montenegro.
17: O nosso calendário é construirmos uma proposta que seja sólida e que seja alternativa, credível à política económica do governo. Há uma coisa que eu quero repetir. Nós não devemos ter pressa. Nós devemos dar passos muito sólidos. Para quê? Para evitar fazer aquilo que fez este governo, que foi prometer soluções milagrosas, que punha a economia nacional a crescer a 3,5%, porque nós crescíamos pouco a 3%, e agora ficam satisfeitos quando estão a crescer 1,8%, 1,9%. Prometeram soluções milagrosas para a saúde, soluções milagrosas para a habitação. É isso que nós não devemos fazer.
18: Soluções para um futuro melhor é o mote para o encontro promovido esta tarde pelo PS com economistas para definir uma estratégia de crescimento para o país. O caminho para melhores salários nas empresas portuguesas deve ser a inovação e ganhar mais escala. A receita deixada esta tarde em Veneza pelo Presidente da República, António José Seguro, participou pela primeira vez na Cimeira da Cotec, que junta empresas portuguesas, espanholas e italianas. O Presidente da República também não perdeu a oportunidade de visitar a exposição de um artista português que está na Bienal de Veneza, como relata a seguir a repórter Madalena Salema.
21: Chegou ao pavilhão de Portugal em Veneza de Vaporeto, o tradicional barco-táxi para ver a exposição do artista Alexandre Estrela.
22: Mas quando há um sismo, irrompe um som bastante violento nesta sala, que faz com que cada criatura tenha um comportamento transversal, que é para, que é o comportamento de medo que nós também, claro, nós também precisamos.
21: À saída, um encontro.
23: Chegámos há bocadinho e fui ver agora a nossa presença aqui na Bienal. Excelente, aconselho, cheguei aqui, que é aqui pertíssimo. E vamos estar cá muitos dias?
24: Não, vamos embora hoje. Para Florença.
23: Ah, vão a Florença, muito bem. Então vamos lá tirar essa fotografia. Ok. Então, continuação com as férias, está bem? Boa viagem também, da Florença. Obrigado.
21: Gostou da exposição, Sr. Presidente?
23: Sim, bastante, bastante. Muito interessante e com um tema muito, muito atual. Fala de biodiversidade e que fala de como elementos que têm a sua vida própria, quando sentem a ameaça, têm o mesmo padrão. E, portanto, compete-nos a todos evitar que essas ameaças sejam muito frequentes, sobretudo aquelas que vêm da natureza.
21: É a estreia de António José Seguro nas reuniões da COTEC.
23: Exatamente.
21: Está expectante com isso também?
23: Sim, estou expectante e também com as reuniões que teremos com o Presidente Mattarella e com o Rei de Espanha. Já os conheço, já nos conhecemos, mas será muito importante para aprofundar a cooperação.
21: Em Veneza, Portugal, Espanha e Itália debatem um processo tecnológico tão revolucionário como a internet. A inteligência artificial não é futuro, é já presente. E Portugal não quer ficar para trás.
18: António José Seguro pela primeira vez na Cimeira da Cotec. Não durou muito, mas hoje houve nova falha no acesso às receitas eletrónicas de medicamentos. Já tinha havido falhas na sexta-feira. Hoje, durante cerca de 20 minutos, os utentes não conseguiram levantar medicamentos nas farmácias. Emma Paulino, a presidente da Associação Nacional de Farmácias, diz que vai ser preciso esperar para amanhã para perceber como funciona, afinal, o sistema.
25: Foi ali durante um período que não se deu os 20, 30 minutos, mas não conseguimos aceder à base de dados de prescrições e, portanto, fazer a dispensa eletrónica. Essencialmente, foi ali alguma instabilidade no sistema e muitas farmácias tinham de fazer várias tentativas, ou tiveram de fazer várias tentativas, até conseguir, efetivamente, dispensar a prescrição. Não foi, no entanto, na dimensão que tivemos na passada sexta-feira. O sistema, quando está instável, acaba por afetar todo o sistema de uma forma uniforme. Ou seja, é durante esse mesmo período de tempo que não é possível prescrever, que não é possível consultar o portal das prescrições, nem é possível fazer a dispensa eletrónica e também não está essa informação disponível através da aplicação.
4: Então, as explicações dadas esta tarde pela Presidente da Associação Nacional de Farmácias. Entretanto, ficamos a saber que o Serviço Nacional de Saúde vai dispor de um novo centro de dados até ao final deste ano, que vai assegurar, a partir de Évora, uma redundância em tempo real com o data center que funciona atualmente no Porto. Já não está bom, mas pode ficar ainda pior. A coordenadora da Rede Europeia Antipobreza em Portugal sublinha que as pessoas estão a viver pior e que a crise na habitação e o aumento dos preços podem piorar a situação. Maria José Vicente fala de 2 milhões de pessoas em risco de pobreza e diz que este número corre o risco de não descer tão rapidamente.
5: As pessoas estão a viver em piores condições de vida porque o aumento verificou-se a vários níveis, ao nível da alimentação, ao nível da habitação, e temos pessoas que todos os meses têm de fazer escolhas. Ou escolhem pagar a renda, ou escolhem comprar a medicação, ou então a alimentação. Mesmo o salário mínimo não tem acompanhado o aumento deste custo de vida. E não falamos só das pessoas em situação de pobreza, falamos também em pessoas que neste momento não estão, mas em que em qualquer momento da sua vida podem ficar abaixo do limiar da pobreza. É, por exemplo, a questão das pessoas que, depois de deduzido os custos com a habitação, não estão numa situação de pobreza, mas retirando essas despesas, facilmente caem numa situação de pobreza.
4: Fica o alerta lançado esta tarde pela coordenadora da Rede Europeia Antipobreza em Portugal. Para já, só sabemos que vai ser em Coimbra, mas ainda não sabemos em que dia é que vai ser a supertaça que vai colocar o surpreendente Torriense, que ganhou a Taça de Portugal, e o Porto, que ganhou a Primeira Liga. A data ainda não está fechada para esta partida, mas deve acontecer algures entre 31 de julho e 2 de agosto. No fecho, só olhar para o Mundial de Futebol, jogo que acontece nesta altura entre a França e o Senegal. Estamos neste momento com cerca de 10 minutos de jogo. As duas equipas continuam empatadas a zero.
6: Está fechada esta edição com o Alexandre David. 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Passam 10 minutos das 20. Olá, Paulo Galvão.
7: Olá, Jorge Afonso.
6: E o trânsito a esta hora?
7: Difícil na região de Lisboa, ainda com alguns problemas por resolver. Vamos começar pela A5. Está parada no sentido Lisboa-Cascais. Há acidente antes das portagens de Carcavelos. As filas começam junto à área de serviço de Oeiras. A Marginal ainda com algum movimento também, de Pedrossos para o Aquário Vasco da Gama, também no sentido Lisboa-Cascais. A ponte 25 de Abril está compacta de norte para sul, a partir do Jardim Zoológico de Lisboa, com todos os acessos preenchidos para chegar ao tabuleiro. A demora deve-se também ao facto da ponte Vasco da Gama estar parada há horas de norte para sul, com um pesado que se incendiou depois do almoço, no final do tabuleiro, com o trânsito parado a partir da zona de Sacavém, e, portanto, não é uma boa opção sair de Lisboa a esta hora, quer pela ponte 25 de Abril ou pela ponte Vasco da Gama. Há um acidente na Avenida da República, entre o Saldanha e o Campo Pequeno, está a afetar os dois sentidos. Há acidente também para entrar no IC19 em Pinamanica, a afetar o final da Radial Benfica e deixar o trânsito também um pouco mais lento na segunda circular. Atenção, há um acidente em Via Longa, sentido Lisboa-Porto, com 3 km de trânsito sujeito a demora. Na região do Porto está prestes a ser resolvido um acidente no tabuleiro da Ponte do Freixo, para sair do Porto para Gaia. As filas demoradas começam na zona de Paranhos, afetam o final da A43 para quem vem de Gondomar, afetam também o final da A3 à chegada ao Porto. Para a Ponta Rábida há também filas na zona de Paranhos, e a A28 está preenchida entre o nó da A4 e a entrada no Porto pela via de cintura interna. É tudo, boa viagem para todos, um abraço para ti e até amanhã.
6: Bom descanso, até amanhã. Prepara a mesa em nome de Maria Saia Melo e Nuno Matos. Bom serão connosco.
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0: É a voz que quase todos os portugueses conhecem. É a voz dos relatos mais icónicos, mais emocionantes e provavelmente mais barulhantes, no bom sentido. Nuno Matos é o meu convidado de hoje no Mesa para Dois. Bem-vindo, Nuno.
1: Prazer é meu, Maria. É um prazer estar aqui.
0: Nuno, este Mesa para Dois basicamente é um jantar e, portanto, eu quero em primeiro lugar que tu me digas onde é que estamos a jantar e o que é que estamos a jantar. É tudo à tua escolha.
1: Estamos a jantar aqui na Marechal Gomes da Costa, numa mesa improvisada com um bom cozido à portuguesa, mas o primeiro prato um bacalhau e depois um cozido à portuguesa. São dois pratos típicos que é para inspirarem este enviado especial da Antena 1 ao Campeonato do Mundo, para chegar com mais força e para poder gritar os golos de Portugal com muita energia e com muita paixão, como ele sempre faz.
0: No Matos, podemos então começar por aí. Janta-se antes de uma grande partida de futebol?
1: Não. Não se janta antes de uma grande partida de futebol, porque isso é contraproducente. Se eu, mesmo que faça um lanche jantarado, vou fazer o relato e a minha produção cai drasticamente.
0: Mas porque sentes que estás demasiado confortável?
1: Estás demasiado pesado para te poderes soltar. Para poderes narrar, para poderes gritar o golo, entendes? Eu só consigo fazer a minha refeição depois de terminar o meu trabalho, depois de terminar o relato. Nunca como, enfim, posso comer uma peça de fruta, mas nunca faço uma refeição completa antes de um relato de futebol. A menos que já tenham passado 3, 4, 5 horas, não
0: é? Isto é curioso porque quem faz stand-up ou quem faz apresentações em público, a grande maioria das pessoas, ou pelo menos conversas que eu tenho ouvido e entrevistas que eu tenho ouvido, as pessoas dizem exatamente isso, porque senão vão mal dispostos, vão, sim, muito cheios, vão pouco, com pouca energia.
1: Repara, o diafragma está sempre a trabalhar. Percebe, se comeres bastante antes de um relato, a questão do refluxo e tudo pode fazer diferença, não é?
0: Muito bem, Nuno, há 7 anos dizias-me que a rádio é o teu amor, a tua história e a tua vida.
1: Sim.
0: Ainda é assim?
1: É,
0: nada mudou?
1: Claro, nada mudou. Tenho exatamente a mesma paixão de quando comecei nas Águas Furtadas, na Rádio Piranha, em Santarém. É exatamente a mesma paixão. São 37 anos, já que 38 anos, dessa história, dessa vida, desse meu grande amor que é a rádio. Como tu sabes, já faço há 30 anos também televisão, mas a rádio é realmente o meu grande amor. E o meu ADN, tu sabes qual é? É paixão.
0: E os ouvintes, não é?
1: A forma como me envolvo exatamente nos jogos, esse é o meu ADN. E eu acho que é sempre isso que as pessoas estão à espera de mim. O que é que ele hoje nos vai trazer? Como é que ele hoje vai envolver? Como é que ele hoje vai gritar o golo? Porque cada jogo para mim é sempre diferente.
0: E
1: entendes?
0: Tu sentes um bocadinho essa... Não é bem responsabilidade, mas
1: sim,
0: já sentes que essa é um bocadinho a tua imagem de marca e portanto vais ter de cumprir aquela expectativa, ou isso é-te uma coisa natural?
1: Não, isso é natural. Repara uma coisa, eu gostava, as pessoas são muito inteligentes. Quem nos está a ouvir e quem nos está a ver através do digital, das plataformas, repara, o digital é autenticidade. Entendes?
0: E a rádio também, não é?
1: Mais do que produção, mais do que informação, é autenticidade. É isso que as pessoas gostam. As pessoas não gostam do narrador que vá para lá colocar voz, ou um narrador plastificado, ou um narrador que vai imitar outros.
0: E há muitos desses, Nuno?
1: Enfim, cada um. Não vou falar por essas
0: não,
1: pessoas.
0: Não, quero que não
1: eu
0: mais.
1: Quero que, eu vou falar por mim. Eu quero deixar a minha marca, a minha chancela. E eu sempre procurei o meu caminho, entendes? E quando o caminho estava difícil, procurava um atalho para poder chegar aos meus objetivos.
0: O que é que é um caminho difícil? O que é o caminho estar difícil?
1: Um caminho difícil é poder esperar 3, 4, 5 anos para poder fazer um derby. Hoje está tudo muito mais facilitado. Mas eu, para fazer um Benfica Sporting, para poder, para o meu chefe me dizer, vais fazer o grande derby, uau, grande prémio. Hoje isso está tudo mais facilitado. Ainda me recordo, tive que trilhar um caminho difícil para poder viajar pela primeira vez ao estrangeiro.
0: E achas que isso só aconteceu quando as pessoas reconheceram a tua autenticidade que falas?
1: Não. Isso, as oportunidades, repara, as oportunidades vão chegando. Isto é como o jovem que sai da universidade. Eu já fui a todas as universidades, acho que já não falta ir à universidade nenhuma, e escolas de comunicação. E é, assim, é aquilo que eu digo. Jovem sem sonho é jovem sem futuro. Mas repara, um sonho não tem que ser um grande projeto, Maria. Um sonho não tem que ser um grande projeto. Um sonho pode ser constituir família, terminar um curso, entendes? É isso, isso. Eu, quando falo com os jovens, procuro sempre passar essa. Têm que ser focados, têm que perceber aquilo que querem. E eu sempre estive muito focado, desde os primeiros relatos que comecei a fazer em casa, em frente ao espelho, e a fazer as minhas primeiras narrações no corredor da minha casa, a desarrumar a casa e levar com o chinelo. Portanto, eu sabia que era aquilo que queria. E fui atrás desse sonho. E consegui cumprir esse sonho. E hoje posso dizer, caramba, vou para a minha a sétima fase final de um campeonato do mundo. Uau! 7 campeonatos do mundo no currículo, 7 fases finais de campeonatos da Europa. É brutal. Estou muito satisfeito comigo. E claro, tu tocaste num aspecto fundamental. Os ouvintes, que é o bem mais precioso que eu tenho. Mas sabes porque é que eu tenho muitos ouvintes que gostam de mim? Eu, a Antena 1, mas agora estamos a falar de mim. Porque eu foco-me naquilo que é importante para mim. E que, o que é importante para mim? A família, muito importante. Porque, repara, como eu costumo sempre dizer, o sucesso profissional não justifica o fracasso familiar. Ponto. E depois, há outra questão que eu gostava de deixar aqui claro. Tenho que me focar naquilo que é importante para mim. Porque a família quase sempre diz bem do meu trabalho. Ou os amigos. E às vezes, provavelmente nem ouviram, mas quando têm simpatia por mim, dizem-me sempre isso. Agora, o meu foco são as pessoas. É o senhor da oficina, o padeiro, a senhora da pastelaria, o médico. Ainda agora fui ao Polido Valente fazer um trabalho com o Frois, o Filipe Frois, que esteve no Task Force da Covid por causa do Ébola. Ele disse-me, apresentou-me aos médicos estagiários que estavam lá, que adoram o meu trabalho.
0: E quase 40 anos depois, Nuno, as críticas ou comentários que te possam fazer na rua ou que alguém te possa enviar uma mensagem a propósito de um jogo, ainda te afeta, ainda te faz crescer? Ou sentes que já tens uma barreira e já tens o teu caminho trilhado e que, portanto, as coisas que te chegam não te vão afetar?
1: Muito, repara, ninguém está imune à crítica, não é verdade? Eu recebo críticas, mas as críticas, quando são construtivas, eu já recebi críticas e respondi, muito obrigado, tem toda a razão, realmente não estive bem. Agora, quando são críticas que eu vejo que não fazem sentido, qual é a crítica que não faz sentido? Você gritou mais o gol do Benfica que do Sporting, e depois na semana a seguir gritou mais o gol do Sporting que do Benfica. Você é do Benfica ou é do Sporting? Então, diga lá porquê. Você nunca veio fazer um jogo ao Porto, amigo. Você sabe que em termos de logística, eu nasci em Santarém, trabalho em Lisboa. Eu adoro o Porto, tenho muitos amigos no Porto, tenho um grande respeito pelas gentes do Norte, mas tenho uma grande equipa de profissionais, como o Fernando, como outros colegas, como o Carlos Rui Abreu e outros, que fazem os relatos do Norte. Eles também não vêm a Lisboa fazer, porque em termos de logística estamos a 300 km. Quando é aquela crítica fanática, eu não ligo. Agora, a crítica construtiva, pois venha ela. Mas não posso queixar.
0: Algumas,
1: mas não são muitas, não. E noto uma coisa, Maria, as pessoas respeitam muito o meu trabalho e isso deixa-me muito feliz. Em tempos difíceis.
0: Isso também te ajuda em tempos difíceis e em tempos em que a crítica é cada vez mais fácil, não é?
1: Sim.
0: Porque as pessoas escondem-se atrás de um ecrã ou de um telefone e
1: claro.
0: Está tudo bem. Então podemos ir por aí precisamente por esta questão do fanatismo e de. Pronto, a imparcialidade que é pedida naturalmente a um jornalista, ou um orador, ou um narrador de futebol, não é? Portanto, nem vou começar por aí, claro que tu tens de ser imparcial quando narras um jogo, mas eu acho que, concretamente, no que diz respeito a um jogo de futebol, e falo também de alguém que aprecia bastante ver jogos de futebol e que também sou adepta do meu clube, eu teria muita dificuldade em, tendo um clube de futebol, ou sendo de um clube de futebol, gritar da mesma forma o golo de um clube e do outro. Isso também é uma coisa que se vai trabalhando, essa imparcialidade que se constrói em torno de um relato.
1: Não. Posso ir buscar um exemplo que dei agora na Universidade Lusófona há poucas semanas. Alguém me disse assim, Nuno Matos, eu gostava muito de ser um narrador, só que tenho um problema. Eu sou fanático do Futebol Clube do Porto. Então vai ser difícil. Então, mas você também tem o seu clube. Eu tenho. Todos nós temos clube. Mas ao contrário de ti.
0: Eu não sou fanática.
1: Não. A minha paixão não são os clubes. É a rádio. Essa é a minha grande paixão. Portanto, eu quando me sento para fazer um jogo, tento tirar o melhor partido do jogo, entendes? Nem todos são assim.
0: E quando é a seleção?
1: Não, quando é a seleção normal. Quando é a seleção...
0: Sentes-te mais à vontade por poderes...
1: Repara uma coisa, tu não falaste em imparcialidade.
0: Sim.
1: Imparcialidade é, se acontecer um penalti, há um lance que é penalti contra Portugal, eu não vou dizer que não é penalti. Se for um lance para penalti contra Portugal, é penalti contra Portugal. Se for um golo que é anulado a Portugal, bem anulado a Portugal, é um golo bem anulado a Portugal. Se Portugal jogar mal, Portugal jogou mal. Se tiver que criticar a seleção porque jogou mal, eu vou criticar. Mas, como tu sabes, eu não escondo. Natural de Santarém, sou português. Quando joga a minha seleção, o meu coração também mexe o meu coração. Também a seleção também toca no meu coração.
0: E escolheste inclusivamente um cozido à portuguesa para jantar.
1: Exatamente. E repara, quando grito um gol de Portugal, é natural que me envolva também de forma diferente, que é o meu país que está a disputar um campeonato do mundo. Mas será que é diferente em Inglaterra, no Japão, na China, em França, em Espanha? Caramba, quando está a fazer a nossa seleção, é todo um país que está em campo.
0: Olha, e quando colocas esses headphones nos ouvidos, esses auscultadores nos ouvidos, também te tens de abstrair daquilo que está a acontecer no estádio, ou pelo contrário, tu tens de absorver isso para passares isso também para os ouvintes? Ou seja, podes ter adeptos a chamar nomes, podes ter a revolta contra o árbitro e contra uma equipa, um treinador, o que quer que seja, tu tentas perceber antes de começares o teu relato como é que está o ambiente para o passares o mais genuinamente possível para o ouvinte?
1: Sim.
0: Ou às vezes tens mesmo para te concentrar, te abstrair disso?
1: Não, repara uma coisa, eu respiro o ambiente do estádio, isso faz parte do meu trabalho. E está ali um técnico que está,
0: Francisco Lemos.
1: O Francisco Lemos, que está a gravar. Ele sabe muito bem que eu sou chato, mas muito chato mesmo. Sou o mais chato de todos os narradores, porque se eu não tiver o som nos auscultadores a bater como eu quero, e entendes, com o ambiente do estádio, eu absorvo tudo o que está à minha volta. Isso faz parte do meu trabalho. Entendes? Porque para além de narrar o jogo, eu olho para as bancadas. Por exemplo, hoje joga a Seleção Nacional no Estádio do Jamor. Estamos com um ambiente brutal. E eu sou capaz de dizer, antes da bola começar a rolar, dizer assim, ou antes de tocar o hino: senhoras e senhores, boa noite, levantem-se, o Jamor vai falar. Calmo. E entra o hino. Percebes? Isso é jogar também com um pouco do ambiente que nós absorvemos. Não é só a narração. E hoje em dia, tu sabes que o relato de há 20, 30 anos atrás não é o relato de hoje. Hoje as pessoas também exigem mais.
0: É quase mais criativo, talvez, não sei.
1: Não, estamos aqui na digital. Se eu não fosse um narrador que ao longo dos anos me recriasse e se apostasse nisso, como é que tu explicas que os filhos dos meus amigos, que vou a qualquer lado, no centro comercial, e vêm as mães com as crianças ter comigo, que me adoram o meu trabalho? Isso é brutal.
0: E as novas gerações, sentes que também já vão com esse avanço, nesse sentido de perceberem o impacto que tem a narração de uma partida de futebol, de um jogo de futebol, que pode ter e que a visibilidade que pode dar, já vão um bocadinho com esse passo à frente?
1: Não, repara uma coisa. Tu não podes. Eles sabem muito bem o impacto que o futebol tem junto das pessoas, entendes? Eles sabem que o relato de futebol, se tu conseguires, o relato de futebol pode proporcionar grandes momentos. E fazer relatos numa era e num ciclo em que tivemos jogadores como Messi, como Ronaldo, é brutal. Eles é que são as estrelas, não somos nós. Eles oferecem-nos os momentos e nós agarramos. Se não agarrarmos, deixamos passar o comboio. Alguma coisa que não está mal. Portanto, tu sabes muito bem que tenho vários momentos meus que foram virais, com milhões e milhões de partilhas, porque eu consegui agarrar esses momentos. Mas atenção, as estrelas são os jogadores, não sou eu. Eu só agarrei aquilo que os jogadores ofereceram, esses momentos fantásticos e mágicos. Falo de Cristiano, posso falar de outros jogadores, entendes? Agora, hoje em dia esta geração sabe muitíssimo bem o que é que um relato vale para as redes, um relato intenso, com boa envolvência. Agora, tenho que perceber uma coisa. Se forem para lá tentar imitar o Matos ou tentarem, tu podes ter referências, mas depois tens que construir o teu caminho, porque todas as imitações não servem. Eu sempre tive as minhas referências, mas sempre escolhi o meu caminho e sempre meti a minha chancela.
0: E tens o teu cunho, com certeza. Podemos ouvir precisamente isso, um dos teus relatos de um gol de Cristiano Ronaldo contra a Suécia em 2013, numa eliminatória para o Mundial 2014.
2: Brutal. Grande circo, cabeça, Nani, Moutinho, Ronaldo isolado. Vamos ver, leva-nos a Brasil, Ronaldo! Leva-nos a Brasil, Ronaldo! Bate, golo! É golo!
1: Aqui saí da caixa.
2: É golo! esta lógica. Ronaldo, Ronaldo, Ronaldo, Ronaldo, Ronaldo. No mata-mapa, Ronaldo matou. Samba, samba, Ronaldo.
1: Brutal, brutal, brutal.
0: Há uma preparação para isto ou isto é o que te sai na altura?
1: Ah, claro que isto sai na altura. Repara uma coisa, Maria. Nós estamos aqui a falar e tu agora soltas aí uma expressão qualquer que eu acho interessante. Eu posso utilizar essa expressão. Olha que expressão interessante que a Maria utilizou. Agora, a rádio é o improviso, pá. As emoções não se fabricam. As emoções... não se fabricam, não é? Estão à flor da pele. E as pessoas percebem isso. Se eu for para lá tentar fabricar emoções, ou criar uma lágrima fingida, ou dar um grito em que não me esteja a sair da alma, as pessoas percebem exatamente isso.
0: Soa falso, não é?
1: Soa falso. E as pessoas detestam isso, detestam isso. E portanto, as pessoas são analisam muito, de forma muito, muito positiva e muito competente o trabalho. As pessoas sabem muito quando estão a ouvir.
0: Como é que é estar, acho que é inevitável falarmos de Cristiano Ronaldo, não é? Porque é um dos melhores jogadores de sempre, do futebol, é português e do mundo. Uhum. Como é que é relatar jogos ou narrar jogos na mesma era que jogadores como ele e como tantos outros que agora estão na nossa seleção, que estão a fazer trabalhos incríveis lá fora, no Paris Saint-Germain, em Inglaterra, etc.
1: Eu sou um bocadinho diferente, sabes porquê? Porque ao contrário, agora está na moda dizer mal do Cristiano Ronaldo. Porque um like, um view no digital, hoje em dia vale tudo. Então, hoje em dia eu testo que me critica barata e por vezes critica-se o Cristiano Ronaldo com uma crítica barata só para as pessoas dizerem, pá, este ou esta, pá, tem muita coragem, pá, dizem mal do Cristiano Ronaldo. Pois eu nunca precisei disso, Maria. Eu faço ao contrário. Eu, como te disse, quero sempre retirar aquilo que o futebol tem de bom. Uma boa jogada, um bom golo, um grande ambiente. Preocupo-me um pouco se está lá a pirotecnia ou deixa de estar a pirotecnia. Claro que eu sou contra. Pirotecnia tem que ser muito controlada. Mas percebes, não vou passar a metade do jogo a falar da pirotecnia. Prefiro falar
0: das coisas positivas
1: do jogo. Ou falar, estar 50% a falar do árbitro que errou no lance. Pronto, errou. Péssimo. Temos que criticar. Temos que ser duros. Se for necessário, temos que ser duros para o trabalho do árbitro. Errou. Esteve péssimo. Mas não vou passar metade do tempo a perder o foco daquilo que está a acontecer para estar sempre
0: a cascar
1: e a bater no árbitro. Eu retiro do que é positivo. E fazer, Maria, fazer relatos numa geração em que há Messi, há Cristiano Ronaldo, isso é um privilégio, não é? Isso é um privilégio, eu só tenho que agradecer porque não me esqueço aquilo que ele já nos deu. Hoje está com 41 anos, vai voltar a estar no Campeonato do Mundo.
0: Provavelmente o último, não é?
1: Sim, não só ele, vamos ter provavelmente o último do Messi, provavelmente o último do Modric, provavelmente o do Perisic, provavelmente o último do Lewandowski, do James Rodríguez. Enfim, há muitos jogadores que se vão despedir neste Campeonato do Mundo, Ronaldo também. Mas há uma coisa que eu sei o que é que ele já nos deu. Mas ao Matos, não, no outro dia alguém me dizia, não concordo, no outro dia estavas a falar do Ronaldo, disseste que ele já nos deu muito e nós quando falamos com o Ronaldo temos que falar temos que nos pôr em sentido e falar com respeito. Claro que sim. Estamos a falar de um jogador que muito daquilo que temos hoje e que a nossa seleção tem hoje se deve a ele. Mas temos que falar também do momento. Sim, agora é o momento. Eu continuo a achar. Temos bons avançados, mas continuo a achar que ele tem lugar nos eleitos de Roberto Martínez. Agora vamos ver qual é a gestão que Roberto Martínez vai fazer do Cristiano Ronaldo com 41 anos neste Campeonato do Mundo. Então, mas claro que sim.
0: Então se calhar podemos pegar por aí. Que tipo de... Por aí não, mas mais pela tua visão dos jogadores e do jogo, que tipo de preparação é que requer, acredito que não seja pouca, a ida para um Mundial de Futebol?
1: Requer.
0: Ou seja, acredito que tu tenhas essa preparação diária para todos os jogos,
1: claro,
0: que semanalmente narras na Antena 1,
1: mas
0: para um Mundial.
1: Mas o Campeonato do Mundo não são só jogos. Tu percebes, eu e o Fernando Eurico já estamos a preparar este Mundial há várias semanas, no Contactos. Obviamente, já falei com a comunidade portuguesa em Miami, alguns em Palm Beach.
0: Mas para quê? Explica a quem nos está a ouvir e a ver.
1: Quê? Olha, antes de Portugal chega dia 12, eu no dia 11 já quero apalpar o pulso ao ambiente que se vive exatamente ali em Miami.
0: Porque levas isso depois para os teus relatos?
1: Levo tudo isso para os meus relatos, sim, as pessoas são fundamentais.
0: Dá-te bagagem, não é?
1: Sim, claro. Portanto...
0: E mais do que isso, Nuno, dizer também a quem nos ouve que diariamente tu e o Fernando Eurico vão estar também a produzir conteúdos para as nossas redes sociais, portanto podem passar pelo nosso Instagram e Facebook.
1: Uma historiezinha, não é?
0: Uma historiezinha, um relato, uma curiosidade, ou seja, mais daquilo que se ouve, mais do que aquilo que se ouve, aquilo que está a acontecer à vossa volta.
1: Okay. Comunidade portuguesa, já tenho uma entrevista com o árbitro português que vai estar neste campeonato do mundo. Não vou revelar tudo, como é óbvio. Vamos estar a acompanhar também de perto os adversários de Portugal na primeira fase, o Cazaquistão, o Congo, também a questão do Ébola

0: Hoje dizem aquela história do jogo a jogo.
1: Sim, claro, cada jogo é preparado de forma diferente, mas repara, eu preparo-me sempre. Isto não é para eu ir para o Mundial que me preparo mais ou menos. Eu quando faço os jogos do Campeonato Nacional, ou se for fazer um jogo da 2ª Liga, ou se for fazer um jogo da 3ª Liga, ou um jogo de Taça de Portugal entre equipas de 2ª Divisão, preparo-me exatamente da mesma forma. Porque os ouvintes merecem todo o nosso respeito. Isto não é chegar lá, levar uma filhinha, e aqui estou eu, Del Rey, que com a experiência que eu tenho, leve isto na boa. E levava. Mas isso não é estar a respeitar quem segue o nosso trabalho e quem nos ouve e quem nos estima, não. Nós temos que trabalhar, temos que estar bem preparados, porque hoje a rádio também, as pessoas são muito exigentes.
0: Tu dizias que era o teu sétimo mundial?
1: Sétimo.
0: É o teu sétimo mundial, com muitas também partidas fora, semanalmente fora de Portugal, mas tu dizes que a tua família não pode ou não deve, ou muitas vezes foi afetada e tu não querias, precisamente Sim. por estas tuas ausências.
1: Sim.
0: Vamos levar isto agora então para um lado um bocadinho mais pessoal. Como Sim. é que é constantemente fazer malas para estar fora e passar tanto tempo fora de casa e tantas horas sem dormir?
1: É, para já tens de ter uma pessoa especial ao teu lado, não é? Que perceba qual é
0: a
1: exigência, que isto faz parte da tua profissão, é importante para o teu trabalho.
0: Quantos anos não tens fins de semana no Mato?
1: Não, vamos tendo um dia ou outro, não é? Mas já eu tenho muito poucos fins de semana, porque nós trabalhamos muito ao fim de semana, como sabes, temos sempre muitos jogos e, portanto, quase que não temos fim de semana, depois acabamos por compensar durante a semana, não é a mesma coisa, mas eu procuro sempre ter os meus momentos em família. Eu acho que isso é muito importante, por isso é que eu toquei naquele aspecto. Sucesso profissional não justifica o fracasso familiar, tens que estar bem sintonizado, tem que haver cedências de parte a parte. Isto não é só o problema da família, é a família e o descanso, não é? Porque isto, ser jornalista, hoje em dia, quando estás na universidade, eu quero ser jornalista de rádio, eu também quero ser, um dia quero ser como o Nuno Matos, quero ser conhecido. Então força, vamos a isto, mas atenção, o custo são os primeiros 20 anos, porque já sabes, muitas folgas, poucas folgas, muitos fins de semana a trabalhar, muitas horas tiradas ao descanso, à cama. E pronto, porque isto não é só chegar ali, não é? Isto não é chegar... Agora vou para a televisão e vou ser já pivô de televisão e vou passar na rua e as pessoas vão-me conhecer. Não, isso demora muito tempo até chegares a pivô de televisão. Isso vai demorar muito tempo. As pessoas não têm noção, porque isto não é... Não,
0: Everybody wants to rule the world,
1: pois,
0: não é?
1: Exatamente.
0: Tears for Fears. Aproveitamos e vamos ouvir esta canção que tu escolheste.

0: Nuno Matos, falávamos um bocadinho disto, das horas que o futebol te tira à parte familiar.
1: Sim.
0: Eu gostava de saber também que brevemente vai passar uma longa temporada, certo, esperamos nós, nos Estados Unidos.
1: Certo.
0: O que é que se leva na mala para os Estados Unidos? É porque
1: a minha mulher diz que eu sou muito desorganizado. Ele diz que levo sempre roupa a mais, mas sabes que por vezes,
0: como o Roberto Martínez é a contar com
1: eu tenho colegas meus que levam roupa para uma semana e depois põem na lavandaria. A minha mulher começa sempre a mandar vir comigo porque diz, se eu for para lá 20 dias, 25, 30, eu tento meter na mala 30 pares de cuecas, 30 pares de meias, entendes? Mais 30 camisas. Ela
0: e
1: diz
0: a trabalheira que vem para lavar.
1: Exatamente, ela depois diz que ela é que tem o trabalho. Mas eu sou um bocadinho assim, sou um bocadinho desorganizado. Mas depois o que se leva, repara, agora para preocupação, levo dois comandos para fazer reportagens, estou já preocupado se os cartões que vamos comprar vão ou não funcionar, se estão adaptados o sistema americano ao sistema português, isso é uma dor de cabeça, depois saber se aquilo está adaptado e se o material está configurado para poder trabalhar.
0: E é com a expectativa que vais para um estado, para um continente, para um país como os Estados Unidos?
1: Não, eu estive lá há poucos meses, Maria. Estive lá há poucos meses, provavelmente não te recordas, estive lá a fazer o Mundial de Clubes. Estive lá com o Benfica, estive na zona de Tampa.
0: Sim, mas a dimensão agora, que agora tem,
1: claro,
0: o Mundial,
1: sim,
0: de Futebol,
1: eu percebo,
0: é um bocadinho diferente.
1: Países, são três países, Estados Unidos, México e Canadá. Por exemplo, Portugal, se ficar em primeiro lugar do grupo, vai para Vancouver, que é espetacular. No Canadá nunca fui, seria uma experiência interessante se Portugal ficar no primeiro lugar do grupo, porque este é um campeonato muito exigente, devido ao número de seleções, devido ao número de jogos, sendo um mundial que se vai realizar em três países. Mas é uma grande aventura
0: que vais fazer ao lado do Fernando Eurico. Sim. Que também é um dos convidados do Mesa para Dois, um destes Mesa para Dois que vão estar a passar também a antena e aqui no digital por estes dias. É inevitável falarmos um bocadinho daquele que foi o teu parceiro durante muitos anos, o Alexandre, sim, Afonso, que entretanto já não está na nossa casa, mas continua o seu caminho e muito bem aqui neste mundo do desporto. Como é que se prepara esta dinâmica entre colegas para narrar uma partida?
1: Claro que eu fiz muitas competições, grandes competições com o Alexandre, havia já uma grande complicidade, nós conhecíamos praticamente só pelo olhar, as deixas um para
0: o outro.
1: É
0: como um divórcio, deixar de fazer...
1: Não. Ficou uma grande amizade, uma grande amizade que ainda hoje dura, mas atenção, eu vou com o Fernando Eurico é um jornalista muitíssimo experiente, em grandes competições, em Jogos Olímpicos, em fases de finais de grandes competições. Já fiz com o Fernando recentemente, fiz no o Campeonato do Mundo de Futebol na Rússia, estivemos os dois, ligámos...
0: É como uma dança, não é?
1: Sim,
0: um
1: sim,
0: bocadinho.
1: Sim, mas estamos bem afinados. Acredita,
0: os passos estão treinados.
1: Muito, muito treinados. Quanto a isso, não há problema nenhum. E, portanto, trabalhamos a equipa, como eu costumo dizer, a família unida, missão cumprida. Esta é já um chavão que eu utilizo. Mas é assim mesmo. Muitas vezes eu cedo, outras vezes cedo ele, entendes? Eu ponho uma proposta na mesa, ele coloca uma proposta na mesa. O que é que vamos fazer hoje? E depois durante o jogo também, como é que vai ser? Podemos fazer moeda ao ar para ver quem fica com uma equipa primeira e depois na segunda parte. Podemos chegar a um entendimento logo. E depois durante o relato é fácil, porque nós já fizemos vários jogos juntos, portanto, não, esse problema da sintonia, da complicidade, dessas dinâmicas de trabalho, tudo isso está muitíssimo garantido, até porque, como disse, já fiz com ele.
0: E trabalha-se fora da mesa de emissão, não é? Isso,
1: sim,
0: quase que tem a ver também com as vossas próprias relações no dia-a-dia.
1: Sim,
0: e no,
1: claro,
0: longo período, esperamos nós, que vocês vão passar também nos Estados Unidos.
1: Está-se a tocar um aspecto fundamental, é que depois daquelas 7, 8, 10 horas de trabalho, 12, é importante também um momento para parar, de lazer, para jantar, para conversar, para falar de outros assuntos, tudo isso é importante. E isso é o combustível, isso é o combustível para tu aguentares uma competição tão exigente como aquela, de tantos dias, com tanta pressão, em três países, com uma temperatura, com fuso horário, temperaturas muito difíceis de suportar, não é?
0: Tem de haver química entre vocês.
1: Tem que haver, tem que haver essa química, essa empatia, e também simplicidade. Nós somos duas pessoas simples, muito fácil, muito fácil, muito fácil. Vai ser muito fácil.
0: quase 40 anos de rádio e de relatos. O que é que ainda te pode surpreender?
1: Portugal ser campeão do mundo, isso era top. Acho que isso era icónico, não é? A Maria e a todos aqueles que nos estão a ver. Caramba, eu estive na... Onde é que eu estive no dia 10 de julho de 2016? Eu estava sentado nas bancadas do Estado de França a gritar Portugal campeão da Europa. Isso não vou esquecer nunca mais. Olhar assim para trás e ver os portugueses, a chorar e as lágrimas a caírem. Há imagens que a memória não apaga mais. Já viste agora o que era Portugal ser campeão do mundo? Mas queres recordar esse momento?
0: Quero recordar esse momento.
1: Vamos lá.
2: Vocês são os campeões das críticas e nós vamos ser os campeões da Europa!
3: É memorável! É memorável! É um momento memorável! Falta um segundo!
4: 55! 55! 59! 120!
5: Apita! Apita!
6: Apita!
5: Apita!
6: Vamos ser!
5: Apita! Apita! Apita!
6: Vamos ser!
5: É acabado!
1: Teve que ser.
0: Ainda te emociona ouvir isto?
1: Ah, claro, claro. Emociona a todos.
0: Achas que foi o teu relato mais emocionante sempre?
1: Ah, mas eu acho que eu... Sabes que eu acho que a minha voz e a do Alexandre Afonso fazem parte da história daquele campeonato do mundo e da história da seleção. Isso eu acho que é incontornável. Acho que vamos ficar para sempre também na memória. Eu digo isto com muita... Muita humildade, vamos ficar na memória dos portugueses, porque a nossa voz faz parte também deste sucesso da seleção nacional. Se me arrepia, claro que sim. São imagens que a memória não apaga mais. E aquele minuto 109, quando o João Moutinho toca para o Éder e o Éder remata para o golo, aquilo foi brutal. Só que depois está o Nuno Matos a sair da caixa e o Alexandre Afonso com um registro diferente ali a tentar compensar, a dizer ainda falta. Eu, para mim, Portugal já era campeão do mundo aos 109, mas ainda faltava para os 120, ainda faltava um
0: tu
1: bocadinho.
0: Tu eras basicamente o Ronaldo a saltar às cavalitas do Fernando Santos, não é?
1: Pronto, como queiras, está aí, está aí uma boa imagem.
0: Então não consegues assim apontar aquele que foi o relato mais emocionante para ti?
1: Este é o relato mais... Tu já tocaste aqui no aspecto, aquela noite mágica do duelo entre o Zlatan Ibrahimovic e o Cristiano Ronaldo no
0: Portugal-Suécia
1: foi brutal. Este relato também fica na memória para sempre. O relato recente da final da Liga das Nações que também conquistámos, onde estive com o Walter Madureira e vários outros de clubes também, não é?
0: Achas que houve assim um game changer ou foi uma viragem um bocadinho no teu percurso essa vitória de Portugal no Euro 2016?
1: Este é mais um momento, já vinha com um grande elan. Inclusive é quando tu aqui recordaste aquele relato do Portugal-Suécia, eu tinha sido considerado para a TV Globo no Brasil, tem grandes narradores, como sabemos, e o Brasil é um mercado fortíssimo, eles votaram como a narração do ano. Portanto, um prémio, uma grande distinção para mim. Portanto, já vinha com um elan bom, com muitos seguidores, pessoas que... Mas foi mais um momento que eu acho que consegui, com o Alexandre Afonso, acho que os dois conseguimos agarrar bem esse momento. E outros virão, E
0: falas aí muito bem dessas distinções, acabaste de vida guarda para receber mais um, não é? Como é que é receber essas... É só mais um prémio ou cada um deles tem algum significado especial para ti?
1: Todos têm muito significado, sabes porquê? Para mim, Portugal não é só Lisboa e Porto. Entendes? Portugal é também Guarda, é também Santarém, é Coimbra, é Aveiro, é Faro. Entendes? É Évora, é Beja, é Porto Alegre e é Setúbal. Eu sou um narrador para todos, do povo. Eu não quero trabalhar para a classe A, nem B, nem C. Eu quero trabalhar para a classe A a Z. E todos aqueles que me ouvem, que estão aqui a ver, sabem que podem contar comigo. Em Portugal, nas ilhas, fora do país, a nossa lusofonia. Como eles estão importantes, os povos africanos. Não me esqueço de uma vez chegar à Guiné-Bissau e tinha 5 mil à espera. Cabo Verde.
0: E Cabo Verde
1: Moçambique,
0: agora no Mundial.
1: Cabo Verde agora, ainda agora estive com a seleção de Cabo Verde, os Tubarões Azuis. Portanto, São Tomé, Angola, todos muito, muito importantes. Os africanos fazem parte da minha história enquanto profissional e valorizam muito o meu trabalho. Eu tenho que estar agradecido a eles, aos povos africanos e à diáspora. Àqueles que, quando veem o jogo da seleção, sofrem mais do que aqueles que estão no país. Entendes? Eu não me esqueço e já disse isto em várias entrevistas, mas vou mais uma vez realçar. Uma vez estou na Bélgica e vem um imigrante português e que me diz assim, está a ver aqui no braço? Esta foi uma frase sua que eu tive que tatuar no braço. E tu dizes assim, caramba.
0: E que frase é?
1: Não me recordo. Sinceramente, não me recordo. Sei que, porque eu não me recordo, sei que olhei, não quis estar ali, entendes? Sei que era algo que eu tinha tocado no coração daquela pessoa. Podia estar agora aqui a dizer, mas não estava a ser correto. E isso leva-te a parares e a pensar. Já percebeste como tu és importante para estas pessoas? Quando eu fui a Paris receber um prémio na Câmara de Paris da comunidade portuguesa a seguir ao Campeonato da Europa 2016, alguém me disse, aliás, várias pessoas me disseram naquela sala onde eu recebi o prémio na Câmara de Paris, não é todos os dias que se vai receber um prémio à Câmara de Paris, e disse assim, Nuno Matos, aquele relato vosso, para nós, portugueses, a partir deste dia, tudo passa a ser diferente. E quando tu fazes parte, entras na vida das pessoas e podes ajudar as pessoas, isso é fantástico. Isso é fantástico.
0: Então podemos fechar com esta questão do futebol une ou separa as pessoas?
1: Não, futebol une. A união faz a revolução. Tu foste campeão da Europa. Portugal foi campeão da Europa em 2016 devido à sua capacidade de resiliência, de união. E foi isso que fez a diferença. Repara, Portugal foi campeão da Europa depois de três empates seguidos. Estiveste fora do campeonato da Europa duas, três vezes no jogo contra a Hungria. Foste para a fase eliminar e foste superando. Foste acreditando. O discurso foi ganhando força. Os jogadores estavam unidos em torno de um objetivo que era ser campeão da Europa. Tudo aquilo falava uma só voz. O selecionador. Enfim, entendes?
0: Vamos repetir o feito agora no Mundial?
1: Eu espero que sim, não é? Mas é difícil, é muito difícil, mas eu espero que sim. Temos uma grande seleção, podemos bater contra qualquer seleção do mundo. Agora, Maria, vamos ser sinceros. Portugal quer muito chegar lá? Quer. Portugal tem condições para chegar? Tem. Mas depois há a Espanha, há a França, há o Brasil, há a Argentina, há a Inglaterra e outras seleções que também querem muito chegar lá. Portanto, vamos com tudo, vamos, com muita força, sim. Vamos acreditar. Vamos jogo a jogo, porque pode haver uma pedra ou outra no caminho. Hein? Atenção, quando a gente pensa que os Congos desta vida, a seleção do Congo, isto são favas contadas, não é bem assim.
0: Dia 17 de junho estaremos lá para a primeira partida, com uma emissão especial da Antena 1.
1: Muito bem.
0: Tu vais depois entrar com o Fernando Eurico no relato deste Portugal-República Democrática do Congo. Dizer também a todos aqueles que nos ouvem que devem acompanhar as nossas redes sociais e o nosso site, porque, como dizia há pouco, semanalmente ou diariamente, tu e o Fernando Eurico vão ter conteúdos também partilhados nas nossas redes, portanto vão poder acompanhar um bocadinho do que vai ser a vossa...
1: Nosso
0: no fundo,
1: trabalho.
0: O vosso trabalho, o vosso percurso e dia-a-dia nos Estados Unidos neste Mundial 2026. Nuno Matos, muito obrigada.
1: Ah, o prazer
0: foi mais
1: meu.
0: Uma vez um gosto conversar contigo.
1: O prazer é meu e poder estar nessas plataformas. Sabes que o digital é o futuro. E eu queria deixar isso bem claro. Hoje em dia, quem não acompanhar o digital...
0: Eu acho que já é o presente.
1: O presente e o futuro, sim, mas cada vez mais o futuro. Cada vez mais. O futuro passa pelo digital, já é o presente. Mas o futuro, se tu olhares para o futuro, que é o futuro? É o digital. Portanto, aquilo que eu quero dizer é, e eu tenho conseguido acompanhar bem também o digital e chegar às pessoas através do digital. Isto digital é muito importante. Isto veio revolucionar completamente a forma de fazer a rádio e a forma de. Já viste o que é hoje estar a fazer um relato e poder estar ao mesmo tempo, as pessoas poderem estar a acompanhar o meu trabalho? Isso é brutal, porque de antes, tudo bem. Só é quem é? Um Matos, esta voz, este senhor com 90 anos de idade, este 62 quilos deve tapar aí os 102 quilos, este vozeirão. Hoje em dia não, as pessoas que, afinal, está velhinho, tem ali, mas ainda tem ali o cabelinho e tal, mas é brutal. E eu acho que este, como disse, o presente está aqui e o futuro também, e podermos chegar hoje tão, já viste o que é? Faz um relato, passado uns segundos, o teu trabalho já está em todo lado,
0: hein? Transportas as pessoas também,
1: transportas as pessoas
0: Unidos
1: rapidamente
0: contigo.
1: Isso é supersónico, isso é o que os podcasts, o que estas plataformas, estas novas plataformas de streaming, podcast e tudo mais, não é? Que nos vieram a oferecer é realmente, é um mundo novo, um mundo novo, nós temos que nos adaptar. Porque quem não se adaptar, mais uma vez digo, fica pelo caminho. E eu não quero ficar pelo caminho. Quero-me sempre reinventar. Sempre reinventar. E por isso agradeço ter estado aqui. Para mim foi também muito importante. E dar um abraço para todos aqueles que nos ouvem. E estamos juntos, não é? Estamos juntos e o que se espera
0: lá,
1: é que...
0: Vamos lá vencer o Mundial 2026.
1: Vamos tentar.
0: Obrigada, Nuno.
1: Obrigado.
0: Ficamos então com uma das canções que tu escolheste. Pode ser a...
1: Qual?
0: Logical Song?
1: Sim, Supertramp. Faz parte da minha juventude e das noites que passava na discoteca Horta da Fonte, no Cartaz.
0: Vamos a isso.

0: 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A 21 horas, vento nos Açores.
1: A segunda tentativa voltou a faltar acordo entre Chega e Governo sobre o pacote laboral. A reunião entre o Primeiro-Ministro e o líder do partido terminou sem qualquer entendimento. Ventura e Montenegro conversaram durante hora e meia. Para já, o líder do PS diz-se fora desse processo, garante não ter recebido nenhum convite para falar com o Governo sobre este tema. E hoje é o dia em que o líder do PS está a receber sugestões, quer apresentar ao país um plano económico viável em contraponto à política do atual governo.
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1: A dois dias de o Parlamento discutir e votar as alterações do Governo à lei laboral, mantém-se tudo na mesma, ou seja, o novo encontro entre o Primeiro-Ministro e o líder do Chega terminou sem acordo. Teresa Borges.
2: Ao fim de hora e meia de reunião em São Bento, tudo na mesma.
3: No fim desta reunião ficou claro que esse consenso ainda não existe e não foi possível chegar ainda a esse entendimento. Continuaremos a estabelecer um contacto preciso, técnico, em relação às questões que aqui se levantaram, mas também um diálogo político a ver se se chega ou não a algum entendimento nestas matérias que para nós são decisivas até ao momento em que estamos. Esse acordo ainda não foi possível.
2: Não há acordo para já, mas Chega e Governo vão continuar a trabalhar. Assegura André Ventura, uma eventual luz verde à proposta do Governo vai depender da existência de um princípio de entendimento.
3: Até se chegar ao momento do debate sobre este diploma, tem que haver princípios de entendimento. É assim que se faz, as pessoas querem saber isto com transparência.
2: Ainda assim, garante o líder do Chega, há pontos onde esse entendimento parece mais fácil. Ventura volta a insistir na reposição dos 25 dias de férias e no fim das subvenções vitalícias, exigências que acrescentou numa fase mais avançada da discussão sobre a reforma laboral e onde vê caminho para andar.
3: Estamos a falar aqui de reposição das férias que foram retiradas às pessoas em cortes, enfim, que aconteceram e que agora, se já passaram tantos anos, faz sentido que seja reposta. Portanto, aqui há abertura, não houve consenso ainda. Há abertura, nós estamos a insistir nesse ponto. Em relação às subvenções vitalícias, finalmente, o PSD parece ter aceito que temos que acabar com esta imoralidade.
2: Mas assume no que toca à diminuição da idade da reforma, elemento decisivo, dizia ontem o líder do Chega, a questão é mais complexa.
3: Continuo a entender que temos que conseguir levar a idade da reforma para os 40 anos de descontos, ou 65 anos de idade. O Primeiro-Ministro tem uma visão, enfim, pode-se dizer diferente. Não chegámos ainda a consenso sobre isso.
2: Sem acordo a poucos dias de o Parlamento discutir e votar a proposta de lei do Governo de alteração à legislação laboral, mas com o líder do Chega a manter a porta aberta e, uma vez mais, a não se comprometer com o sentido de voto.
1: É na quinta-feira o debate sobre a reforma laboral do Governo no Parlamento, com votação no dia seguinte. O líder do PS esclareceu esta tarde que não recebeu nenhum convite do Executivo para discutir a reforma da lei laboral.
4: Para tratar das questões laborais, não houve qualquer convite nem para tratar da PSU. Muito obrigado. Até já.
1: Breve, José Luís Carneiro, esta tarde à entrada de um encontro com economistas numa faculdade em Carcavelos. O PS quer elaborar um documento com uma proposta económica para o país. No grupo de convidados de José Luís Carneiro estão o antigo presidente do Banco de Portugal e ex-ministro das Finanças, Mário Centeno, também o antigo ministro socialista, Pedro Siza Vieira. José Luís Carneiro quer elaborar e apresentar uma visão económica para o país, alternativa à do atual governo.
4: O nosso calendário é construirmos uma proposta que seja sólida e que seja alternativa, credível à política económica do Governo. Há uma coisa que eu quero repetir. Nós não devemos ter pressa. Nós devemos dar passos muito sólidos. Para quê? Para evitar fazer aquilo que fez este Governo, que foi prometer soluções milagrosas, que punha a economia nacional a crescer a 3,5%, porque nós crescíamos pouco a 3%, e agora ficam satisfeitos quando estão a crescer 1,8%, 1,9%. Prometeram soluções milagrosas para a saúde, soluções milagrosas para a habitação. É isso que nós não devemos fazer.
1: Soluções para um futuro melhor é o mote para o encontro de hoje entre a cúpula do PS e economistas. Os socialistas querem

0: definir uma estratégia de crescimento para o país. Depois também haverá um encontro com os parceiros sociais. O Presidente da República pede mais inovação e escala às empresas para pagarem melhores salários. António José Seguro, em Veneza, esta tarde reuniu-se com associações empresariais no âmbito da Cotec, uma estreia para o Presidente da República no encontro desta associação que junta Portugal, Espanha e Itália. Depois do encontro, o Seguro visitou a exposição de Alexandre Estrela na Bienal de Veneza. A reportagem de Madalena Salema.
1: Chegou ao pavilhão de Portugal em Veneza de Vaporeto, o tradicional barco-táxi para ver a exposição do artista Alexandre Estrela.
2: Mas quando há um sismo e rompe um som bastante violento nesta sala, que faz com que cada criatura tenha um comportamento transversal, que é para, que é um comportamento de medo que nós também, claro, que nós também precisamos.
1: À saída, um encontro.
3: Chegámos há bocadinho e fui ver agora a nossa presença aqui na Bienal, excelente, aconselho-vos, que é aqui pertíssimo. E vamos estar cá muitos dias?
4: Não, vamos embora hoje, para Florença.
3: Ah, vão a Florença, muito bem. Então vamos lá tirar essa fotografia. Ok. Então, continuação de boas férias, está bem? Boa viagem amanhã, da Florença. Obrigado.
1: Gostou da exposição, Sr. Presidente?
3: Sim, bastante, bastante. Muito interessante e com um tema muito, muito atual. Fala de biodiversidade e que fala de como elementos que têm a sua vida própria, quando sentem a ameaça, têm o mesmo padrão. E, portanto, compete-nos a todos evitar que essas ameaças sejam muito frequentes, sobretudo aquelas que vêm da natureza.
1: É a estreia de António José Seguro nas reuniões da Cotec.
3: Exatamente.
5: Está expectante com isso também?
3: Sim, estou expectante e também com as reuniões que teremos com o Presidente Mattarella e com o Rei de Espanha. Já os conheço, já nos conhecemos, mas será muito importante para aprofundar a cooperação.
1: Em Veneza, Portugal, Espanha e Itália debatem um processo tecnológico tão revolucionário como a internet. A inteligência artificial não é futuro, é já presente. E Portugal não quer ficar para trás.
0: A enviada da Antena 1 em Veneza ao encontro da Cotec com a primeira participação do Presidente da República. No encontro do G7 em Evian, o Presidente da Ucrânia discutiu sanções à Rússia e apelou a acordo o mais rápido possível. Aos jornalistas, Zelensky listou os temas que estiveram no centro das conversações que foi tendo com os vários líderes para o fim da guerra na Ucrânia.
6: Falamos sobre o campo de batalha, as negociações com a Rússia, as potenciais negociações com a Rússia, falamos sobre ataques de médio e longo alcance, a situação em termos das perdas russas, da economia. Putin tem de pôr fim a esta guerra. Há uma unanimidade de todos os líderes da União Europeia de que a Rússia não está a vencer, está a ter muitas baixas e tem de chegar a um acordo o mais depressa possível.
0: Zelensky considera que há uma mudança de atitude entre os líderes do grupo dos países mais industrializados do mundo que terão concordado que a Rússia está a atacar deliberadamente infraestruturas civis na Ucrânia. O presidente norte-americano, também em Evian, declarou que está preparado para restabelecer sanções às exportações de petróleo russo no seguimento do acordo de paz preliminar com o Irão e a queda prevista dos preços de crude. Após a reunião com o homólogo ucraniano, Donald Trump indicou que os Estados Unidos podem reintroduzir sanções a Moscovo em breve, sem mais detalhes. O presidente da Bielorrússia, um dos maiores aliados de Vladimir Putin, apela a um entendimento de longo prazo entre as duas partes. Alexander Lukashenko não aponta, no entanto, soluções concretas.
7: Que medidas específicas podem ser tomadas no sentido de um compromisso? Tenho uma opinião sobre isto, mas não quero falar sobre o assunto, porque será decidido na mesa de negociações e não serei eu a decidir, mas sim as partes diretamente envolvidas neste conflito. Só sei uma coisa. Hoje, precisamos de recorrer a todas as medidas possíveis para chegar a um acordo pacífico através de compromissos a longo prazo.
0: À cadeia de televisão Al Arabiya, sobre se a Ucrânia deve temer a Bielorrússia, Lukashenko é direto na resposta.
7: Absolutamente nada a temer, absolutamente. Eles sabem isso, os soldados sabem disso, o povo da Ucrânia sabe disso, mas este tema é agitado por ambições políticas.
0: Lukashenko, na versão mais recente, considera que é impossível uma vitória no campo de batalha para qualquer dos lados, apesar de assinalar o avanço das tropas russas. Por isso, o presidente da Bielorrússia defende o entendimento entre Kiev e Moscovo e mostra interesse num encontro com Donald Trump. Nesta entrevista, Lukashenko pede desculpa a Volodymyr Zelensky por palavras que o possam ter ofendido, mas considera o chefe de Estado ucraniano jovem e inexperiente.
5: Está fechada esta edição com Cláudia Almeida. 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
1: Horas e 10 minutos no continente e na Madeira, menos uma hora nos Açores. Damos assim início às noites da RTP Mundo.
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1: Depois da informação, começamos esta hora com 13 e esta brisa.

0: Seja então bem-vindo à sua rádio RTP Mundo. Eu sou Isabel Flora, consigo nas próximas horas. Aceito o convite e os votos de bom dia, boa tarde ou boa noite, conforme o horário local em que nos esteja a escutar.
1: 1, 2, 3, 1, 2, 3.
0: Seguimos em frente com Tiago Nacarato e esta dança.

Olá, o meu nome é Mariana Henriques, sou conhecida artisticamente como Mari e de seguida vais ouvir o meu último single que se chama Hey. É uma música em que fala sobre uma química tremenda entre duas pessoas e sabes aquela sensação quando não consegues deixar de pensar naquele momento em que viveste com essa pessoa e fica ali preso na tua memória? Aqui está esta história.

Na RTP Mundo continuamos a divulgar a música de Mary. A cantora e compositora portuguesa Mariana Henriques, de 30 anos, apresenta-se como Mary.

Passou pelos programas televisivos The Voice e All Together Now. Atualmente reside no Qatar, onde vive como cantora profissional, mantendo uma forte ligação ao nosso país, a Portugal.

0: Bala Perdida, Salvador Sobral e Joana Espadinha. Uma canção crua, de peito aberto, que Joana Espadinha sempre imaginou e quando compôs, como dueto, escolheu a voz de Salvador Sobral.
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5: A comunidade luso-canadiana voltou a reunir-se na praça mais portuguesa da cidade de Toronto, a Camões Square, para mais uma cerimónia do Portuguese Canadian Walk of Fame. Neste espaço que simboliza a presença e o percurso dos portugueses no Canadá, familiares e amigos e membros da comunidade juntaram-se para celebrar aqueles que, através do seu trabalho, dedicação e espírito de serviço, deixam ou deixaram uma marca significativa na vida luso-canadiana. Entre momentos de emoção, reconhecimento e orgulho coletivo, a cerimónia deste ano destacou quatro personalidades cujos percursos ajudaram a fortalecer e a valorizar a comunidade portuguesa no Canadá. Os homenageados deste ano foram Sónia Pereira, Joaquina Pires, Tony Duval e António do Forno. Sónia Pereira, reconhecida pela sua dedicação à causa da inclusão e pelo apoio prestado às famílias de pessoas com deficiência, falou sobre a emoção de receber esta distinção e sobre a importância de estarmos atentos ao próximo.
6: É uma questão de consciencialização, porque criar filhos com necessidades especiais é muito difícil. Portanto, é importante lembrar que as pessoas têm de ter paciência e serem amáveis.
5: Joaquina Pires, distinguida pelo seu trabalho em prol da educação, da cultura e da preservação da memória da comunidade portuguesa no Quebec, mostrou-se profundamente agradecida por esta homenagem.
7: É muito emocionante, muito... Estou muito grata, eu não sei o que dizia porque eu estava em Portugal e eu disse assim, não é possível, alguém, eu estou a sonhar. Portanto, mas depois, bom, eu sou uma pessoa muito ativa, continuei com os meus projetos e pronto, e depois, como eu tinha aqui muitas colegas em Toronto, tinha muitas amizades, eu disse, quem é que deu o meu nome? Quem é que deu o meu nome? E as minhas colegas diziam, eu não fui. Bem, eu digo assim, bom... Alguém tem que ter sido, ou então alguma alma está escondida e tem seguido o meu percurso a nível comunitário.
5: No final, deixou também uma reflexão sobre a importância de preservar as tradições e transmitir às novas gerações o legado construído pelos pioneiros da imigração portuguesa.
7: É importante continuarmos a manter viva as nossas raízes, porque isso é muito importante para os nossos jovens, e continuarmos a ser unidos. E estamos num período bastante difícil, porque sabemos que pessoas da minha geração começam a envelhecer, portanto é importante ir buscar a juventude também, para que não é necessário repetir aquilo que já foi feito, é preciso avançar e ter uma visão do futuro.
5: Tony Duval foi homenageado pelo seu percurso de liderança sindical e pelo trabalho desenvolvido em prol da comunidade portuguesa.
8: Olha, uma primeira coisa que eu gosto de agradecer ali o Manuel da Costa, que me telefonou e disse-me que ia ser escolhido por WACA Hall of Fame, e eu agradeci muito a ele por o seu reconhecimento E aqui para a frente, sabe como é, se trabalha para o sindicato, tento fazer o melhor possível para a nossa comunidade, para as organizações, tudo cá para aí, a gente tenta fazer, tenta ajudar, não é?
5: Aos mais jovens deixo um apelo para que nunca esqueçam as suas origens.
8: Para não desconhecer quem nós somos portugueses, para conhecer a nossa heritage e, por favor, não se esquecem de onde os seus pais vieram e o futuro da nossa comunidade e desde que era que a gente continue e ter esse amor que nós temos, como eu tive, como ando vim para aqui com 4 anos e eu sempre estive envolvido na nossa comunidade. Eu sempre gostei de estar envolvido com a nossa comunidade e eu adoro a nossa comunidade.
5: A título póstumo, António do Forno foi igualmente homenageado pelo seu papel pioneiro na promoção da comunidade portuguesa no sudoeste de Ontário. A distinção foi recebida pela família, com seu filho a recordar o legado de serviço, empreendedorismo e dedicação comunitária deixado pelo pai.
9: É um grande orgulho e é engraçado porque eu sou o mais novo de 8 e sou o único que nasceu aqui em Canadá. Mas meus irmãos dizem que eu sou mais português que eles, porque eu tive todas as melhores chances do sacrifício do que meus pais e irmãos fizeram. Porque meu pai veio com 7 filhos e foi mesmo agora 60 anos deste mês que ele veio. E ele veio com 7 filhos e ainda... perguntava outros para ficar na casa dele e ajudava ainda, porque ele era de Trás-os-Montes e era como era na aldeia, sempre ajudar a comunidade.
5: Manuel da Costa, fundador e presidente do Portuguese Canadian Walk of Fame, destacou que a escolha dos homenageados deste ano foi particularmente desafiante, dada a qualidade de candidaturas recebidas.
10: Nós decidimos que eram as pessoas mais indicadas para este ano irem para o Portuguese Walk of Fame, porque são geralmente muitas pessoas que nunca são reconhecidas e por isso estamos satisfeitos com a escolha. Continuem a votar por aquelas pessoas que vocês acham que fazem uma diferença na nossa comunidade, mas em todo o Canadá. E,

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0: altura na RTP Mundo para falarmos das temperaturas para amanhã, quarta-feira, no dia em que Portugal se estreia no Mundial de Futebol. Podemos dizer que Lisboa terá uma máxima de 30 graus, Paris 31, Joanesburgo 17 graus de máxima, Sydney 21 graus, Toronto mais um 22 graus, Caracas 27 graus, São Paulo 21 e na Flórida, onde Portugal vai jogar, 32 graus de máxima. 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Dentro de alguns minutos ficamos com mais uma edição de Visita Consular. Agora lembramos o Já Fumega e um dos grandes sucessos da banda, Ribeira.
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É bom recordar já a Fumega a passarem por aqui pela RTP Mundo, emissão de terça-feira, dia 16 de junho de 2026. Dizer também que já a seguir ficamos com mais uma edição de Visita Consular e hoje vamos saber distinguir um imigrante, um familiar de imigrante e um lusodescendente. Todos os conceitos nesta edição de Visita Consular com Marta Colling. Enquanto isso não acontece, a Namora traz-nos Másia.

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3: Neste episódio da Visita Consular, vamos distinguir três conceitos importantes com a Subdiretora-Geral dos Assuntos Consulares e das Comunidades Portuguesas, Marta Colling. Imigrante, familiar de imigrante e lusodescendente. O que é que significa cada um destes conceitos? Ou já lá vamos. Primeiro, porque é que é importante fazer esta distinção?
4: Olá, bom dia. É importante fazer esta distinção porque existem implicações práticas de cada um dos conceitos e as características de cada um destes estatutos têm impacto, por exemplo, em candidaturas a diferentes programas em Portugal, seja relativamente ao regresso ao nosso país ou sobre o acesso ao ensino superior, como abordámos recentemente noutro programa.
3: Então vamos lá aprender. Como é que se distinguem estes três conceitos, imigrante, familiar de imigrante e lusodescendente?
4: Um imigrante é um indivíduo que se desloca para outro país por um período de pelo menos 12 meses e a naturalidade é o indicador principal, ou seja, considera-se imigrante aquele que reside num país diferente daquele em que nasceu.
3: Muito bem, estamos esclarecidos quanto ao imigrante. E quanto ao conceito familiar de imigrante, como é que podemos definir?
4: O conceito de familiar de imigrante é também simples de definir. Trata-se do cônjuge do imigrante ou de qualquer parente em linha reta, por exemplo, pais, filhos, avós, ou até ao terceiro grau da linha colateral, por exemplo, irmãos ou tios. E este conceito assume especial importância no já referido contingente prioritário para acesso ao ensino superior, que permite que estes familiares sejam incluídos até aos 25 anos. Também se considera como familiar de imigrante português a pessoa com quem ele viva em união de facto ou economia comum.
3: Portanto, esse é o familiar de imigrante, ficou claro. Agora, falta-nos abordar o conceito de lusodescendente. O que é que pode dizer-nos sobre ele, Marta?
4: Quanto ao conceito de lusodescendente, trata-se de alguém que tenha residido pelo menos 2 anos, com caráter permanente, em país estrangeiro, com pelo menos um ascendente de nacionalidade portuguesa originária até ao segundo grau na linha reta, que não tenha perdido essa nacionalidade. Ou seja, o lusodescendente não é nacional português, mas vive com alguém que é nacional português originariamente, portanto, nascido em Portugal.
3: Muito bem. Então, acho que está clara a distinção entre esses conceitos. Há alguma nota final que vale a pena ficar aqui registada também neste episódio?
4: Sim, eu gostaria de dizer que é importante que as pessoas percebam bem qual é a diferença entre estes conceitos, por causa das implicações práticas que eles podem ter. E, para além de ouvirem este programa, os cidadãos portugueses que residem no estrangeiro podem, a todo tempo, recorrer aos nossos postos consulares para esclarecer qualquer tipo de dúvidas que possam surgir a este respeito, porque é para isso que existe a nossa rede consular para servir as pessoas.
3: A Visita Consular é uma rubrica para imigrantes, familiares de imigrantes, lusodescendentes e todos os portugueses que querem manter-se informados. Com a Subdiretora-Geral dos Assuntos Consulares e das Comunidades Portuguesas, Marta Colling, e está sempre disponível em podcast em mundo.rtp.pt. Até para a semana.
4: Até para a semana, muito obrigada.
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1: A música não para na sua rádio e depois de mais uma edição de Visita Consular, lembramos...
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1: Conta de Tanca e Rose Calana. E assim vamos caminhando para bem perto da hora certa, a altura em que chegará a informação à antena. Mas antes disso, São Pedro e Carolina de Deus. Dava a volta ao mundo. Eu também.

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3: 22 horas, 21 nos Açores.
4: Não há acordo entre Chega e Governo sobre a reforma das leis laborais que o Parlamento discute dentro de dois dias. Hoje, mais um encontro entre Ventura e Montenegro. O PS vai dizendo que não houve qualquer contacto do Governo para se discutir o tema. O PCP fala em embuste do Chega e do Governo. É um novo esquema de burla informática através de mensagens do telemóvel em nome do Ministério da Saúde, que daqui a pouco esclarecemos.
3: Edição a esta hora com Cláudia Almeida.
4: A dois dias da discussão no Parlamento e a três dias da votação final, André Ventura e Luís Montenegro voltaram a encontrar-se uma reunião sobre as reformas às leis do trabalho que o Governo propõe, mas ficou tudo na mesma entre Chega e Governo. AD, Teresa Borges.
5: Ao fim de hora e meia de reunião em São Bento, tudo na mesma.
6: No fim desta reunião ficou claro que esse consenso ainda não existe e não foi possível chegar ainda a esse entendimento. Continuaremos a estabelecer um contacto preciso, técnico, em relação às questões que aqui se levantaram, mas também um diálogo político a ver se se chega ou não a algum entendimento nestas matérias que para nós são decisivas, até ao momento em que estamos. Esse acordo ainda não foi possível.
5: Não há acordo para já, mas Chega e Governo vão continuar a trabalhar. Assegura André Ventura, uma eventual luz verde à proposta do Governo vai depender da existência de um princípio de entendimento.
6: Até se chegar ao momento do debate sobre este diploma, tem que haver princípios de entendimento. É assim que se faz, as pessoas querem saber isto com transparência.
5: Ainda assim, garante o líder do Chega, há pontos onde esse entendimento parece mais fácil. Ventura volta a insistir na reposição dos 25 dias de férias e no fim das subvenções vitalícias, exigências que acrescentou numa fase mais avançada da discussão sobre a reforma laboral e onde vê caminho para andar.
6: Estamos a falar aqui de reposição das férias que foram retiradas às pessoas em cortes que aconteceram e que agora, se já passaram tantos anos, faz sentido que seja reposta. Portanto, aqui há abertura, não houve consenso ainda. Há abertura, nós estamos a insistir nesse ponto. Em relação às subvenções vitalícias, finalmente, o PSD parece ter aceito que temos que acabar com esta imoralidade.
5: Mas assume no que toca à diminuição da idade da reforma, elemento decisivo, dizia ontem o líder do Chega, a questão é mais complexa.
6: Continuo a entender que temos que conseguir levar a idade da reforma para os 40 anos de descontos, ou 65 anos de idade. O Primeiro-Ministro tem uma visão, enfim, pode-se dizer diferente. Não chegámos ainda a consenso sobre isso.
5: Sem acordo a poucos dias de o Parlamento discutir e votar a proposta de lei do Governo de alteração à legislação laboral, mas com o líder do Chega a manter a porta aberta e, uma vez mais, a não se comprometer com o sentido de voto.
4: E o líder do PS esclareceu esta tarde que não houve qualquer tentativa do Governo para discutir a reforma da lei laboral com os socialistas.
7: Para tratar das questões laborais, não houve qualquer convite, nem para tratar da PSU. Muito obrigado. Até já.
4: Breve, José Luís Carneiro, esta tarde à entrada de um encontro com economistas numa faculdade em Carcavelos, encontro que entretanto já terminou. O PS quer elaborar um documento com uma proposta económica para o país. No grupo de convidados de José Luís Carneiro estava o antigo presidente do Banco de Portugal e ex-ministro das Finanças, Mário Centeno, também o antigo ministro socialista Pedro Siza Vieira. José Luís Carneiro quer elaborar e apresentar uma visão económica para o país alternativa à do atual Governo.
7: O nosso calendário é construirmos uma proposta que seja sólida e que seja alternativa, credível à política económica do Governo. Há uma coisa que eu quero repetir. Nós não devemos ter pressa. Nós devemos dar passos muito sólidos. Para quê? Para evitar fazer aquilo que fez este Governo, que foi prometer soluções milagrosas, que punha a economia nacional a crescer a 3,5%, porque nós crescíamos pouco a 3%, e agora ficam satisfeitos quando estão a crescer 1,8%, 1,9%. Prometeram soluções milagrosas para a saúde, soluções milagrosas para a habitação. É isso que nós não devemos fazer.
4: Soluções para um futuro melhor foi o mote para este encontro. O PS quer também reunir com os parceiros sociais. Quanto a Paulo Raimundo, o secretário-geral do PCP, considera que André Ventura e Luís Montenegro estão a fazer uma encenação no tema da revisão das leis laborais.
8: O que é que o deputado André Ventura anunciou hoje que ia reivindicar junto do Governo. O que ele disse que ia reivindicar era o plafonamento da Segurança Social. O que vou exigir não é que as pensões mais altas baixem, é que aqueles que contribuem mais deixem de contribuir tanto para a Segurança Social para contribuírem para espaços privados, para irem buscar o mesmo dinheiro ou mais daquilo que vão buscar hoje. Isto é um embuste. Se eu chegasse ao pé do Primeiro-Ministro e dissesse: Senhor Primeiro-Ministro, eu só aprovo o pacote laboral se o Senhor Primeiro-Ministro aprovar o plafonamento da Segurança Social, o que é que o Primeiro-Ministro faz? Fica a tremer ou dá-lhe dois abraços e abre uma garrafa de champanhe os dois? É este o embuste com o qual nós estamos confrontados.
4: Paulo Raimundo, no encerramento das jornadas parlamentares do PCP na região centro, é na quinta-feira o debate sobre a reforma laboral do Governo no Parlamento, com votação no dia seguinte. É um novo esquema de burla informática através de mensagens de telemóvel em nome do Ministério da Saúde. Neste esquema, envia-se uma mensagem com uma referência bancária e um valor de uma suposta dívida ao SNS com um curto prazo de pagamento. O portal da Caixa alerta os consumidores para a continuidade e a sofisticação deste tipo de fraudes informáticas que são cada vez mais numerosas. Os cidadãos devem desconfiar de mensagens com pedidos de pagamento urgentes, mesmo quando aparentam ser de identidades oficiais. Devem confirmar qualquer cobrança e nunca efetuar pagamentos sem certezas do que se trata e não partilhar dados pessoais ou bancários através de links ou contactos desconhecidos. Devem também denunciar as situações às autoridades. No encontro do G7 em Evian, França, o presidente da Ucrânia discutiu sanções à Rússia e apelou a um acordo o mais rápido possível para a paz na Ucrânia. Aos jornalistas, Zelensky listou os temas que estiveram no centro das várias conversações que teve durante o dia para se acabar com a guerra na Ucrânia.
9: Falamos sobre o campo de batalha, as negociações com a Rússia, as potenciais negociações com a Rússia. Falamos sobre ataques de médio e longo alcance, a situação em termos das perdas russas, da economia. Putin tem de pôr fim a esta guerra. Há uma unanimidade de todos os líderes da União Europeia de que a Rússia não está a vencer. Está a ter muitas baixas e tem de chegar a um acordo o mais depressa possível.
4: Nesta deslocação à França, Zelensky considera que há uma mudança de atitude entre os líderes do grupo dos países mais industrializados do mundo, que terão concordado que a Rússia está a atacar deliberadamente infraestruturas civis. Disse também o presidente da Ucrânia, neste encontro do G7, que o país vai manter os ataques com drones e mísseis de longo alcance contra alvos energéticos e militares russos e exigiu mais pressão política para levar o líder da Rússia, Vladimir Putin, a um acordo de paz. O presidente norte-americano também em Evian disse estar preparado para restabelecer sanções às exportações de petróleo russo no seguimento do acordo de paz preliminar com o Irão e a queda que se prevê no preço do crude. Foi depois do encontro com Zelensky, mas Donald Trump não avançou mais detalhes. Um dos pontos do memorando de entendimento entre Estados Unidos e Irão prevê um fundo de investimento privado de cerca de 258 mil milhões de euros para estimular a economia iraniana. Um fundo que só é válido depois de um acordo definitivo entre as duas partes e já há compromissos para mais de metade desse valor, João Coraceiro.
9: Os investimentos abrangem os setores da energia, logística, indústria transformadora e transportes e já se chegaram à frente para financiar o fundo, empresas com sede nos Estados Unidos, nos países árabes do Golfo, na Ásia, na América do Sul e em África, adianta a agência Reuters. São cinco regiões, já com compromissos assumidos, que ultrapassam os 150 mil milhões de dólares. O fundo, que deverá chamar-se Fundo de Reconstrução e Desenvolvimento, é inteiramente privado, tal como tinha adiantado o jornal Financial Times. Agora a Reuters, uma fonte iraniana, refere que em cima da mesa está a garantia de empréstimos, linhas de crédito ou financiamento direto para reconstruir estruturas afetadas pela guerra. Exemplo do complexo siderúrgico de Mobarakeh, na província de Isfahan, uma das maiores produtoras de aço do Irão, que é um setor-chave para a economia do país. De acordo com a agência de notícias, o fundo de 300 mil milhões de dólares é independente e totalmente à margem das negociações sobre o levantamento das sanções dos Estados Unidos e da libertação dos ativos do Irão congelados. Este fundo só entra em vigor quando Washington e Teherão alcançarem um acordo final.
4: E o memorando de entendimento deve ser assinado daqui a 3 dias. Vai estruturar o processo de negociações com o Irão ao longo dos próximos 2 meses período que vai servir também para se definir o âmbito dos projetos que o fundo deve financiar. O presidente da Bielorrússia, um dos maiores aliados de Vladimir Putin, apela a um entendimento de longo prazo entre Ucrânia e Rússia. Alexander Lukashenko não aponta, no entanto, soluções concretas.
10: Que medidas específicas podem ser tomadas no sentido de um compromisso? Tenho uma opinião sobre isto, mas não quero falar sobre o assunto, porque será decidido na mesa de negociações e não serei eu a decidir, mas sim as partes diretamente envolvidas neste conflito. Só sei uma coisa. Hoje, precisamos de recorrer a todas as medidas possíveis para chegar a um acordo pacífico através de compromissos a longo prazo.
4: Lukashenko deu uma entrevista à cadeia de televisão Al Arabiya, considera que é impossível uma vitória no campo de batalha para qualquer dos lados, assinala, no entanto, o avanço das tropas russas e também pediu desculpa a Volodymyr Zelensky por palavras que o possam ter ofendido, mas considera que o chefe de Estado ucraniano é jovem e inexperiente. No Mundial de Futebol, a seleção francesa acaba de vencer o Senegal por 3-1. Dois dos golos de França foram apontados por Mbappé. O futebolista estabeleceu assim um recorde. Torna-se o maior marcador de sempre de França. Com estes dois golos no Mundial, ultrapassou o recorde de Olivier Giroud. Jaimília Pereira de Almeida, a escritora, venceu a edição deste ano do Prémio Dom Dinis com a obra Livro da Doença, com a edição da Relógio d'Água. A Fundação da Casa de Mateus, que atribui o prémio, diz que a obra permite entrever a existência humana na relação problemática com a história e a contingência dos dias. E refere-se a Jaimília Pereira de Almeida como uma das grandes vozes da prosa em língua portuguesa a partir de um mundo interior de particular densidade. A autora estreou-se na literatura há mais de uma década. Entre os escritores distinguidos com o prémio Dom Dinis contam-se, por exemplo, José Tolentino Mendonça, Maria Teresa Horta, Agostina Bessa Luís, Eduardo Lourenço e José Saramago. Este ano acrescenta-se o nome de Jaimília Pereira de Almeida.
3: Foi a edição às 10 da noite com Cláudia Almeida. 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
1: 22 horas e 12 minutos no continente e na Madeira, menos uma hora nos Açores.

Começamos assim com os Embaixados dos Clã, a banda do Porto. Dentro de alguns minutos, lugar à conversa. Agora, a música para si. 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

Depois de Márcia passar por aqui com o tema Sei Lá, dizer também que dentro de alguns minutos vamos estar à conversa com Ana Bárbara Pedrosa e Nuno Saraiva, que são os autores de Vizinhos, uma obra que nos convida a pensar sobre as relações humanas e a forma como habitamos os mesmos espaços. Antes da conversa, ficamos com a música dos Saraiva.

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4: Hoje na RTP Mundo vamos conversar com Ana Bárbara Pedrosa e Nuno Saraiva. Eles são autores do livro Vizinhos. A Ana tem um currículo gigantesco ligado às ciências humanas e também às letras. O Nuno, cartunista do Público, tem também uma carreira muito ligada à cidade de Lisboa, profundo conhecedor do cheiro que transforma, provavelmente, em desenhos. Boa tarde, bem-vindo ao Melhor de Portugal. Vamos começar lá pelo princípio. Como é que vocês conheceram?
5: Nós conhecemos via Mensagem de Lisboa. É um jornal digital onde eu fazia crónicas e onde o Nuno fazia ilustrações.
4: Sim. E o que é que nasce primeiro? O texto ou o desenho?
6: A ideia, não é?
5: Sim, quer dizer, na experiência que tivemos um com o outro, ou seja, não posso falar por outras, é o texto. Tivemos uma fase na Mensagem de Lisboa em que eu fazia as crónicas, calibradas como se não fossem pela ilustração, e depois o Nuno fazia as três ilustrações que entendia. Uhum. E aqui era isso também. Eu fazia as histórias, transformava-as em guião, pensando que o texto iria passar pelo olhar dele e que havia coisas que ele tinha de traduzir para a imagem e outras que tinha de manter como diálogo e outras de manter como balões de narração. E portanto isto ficava mais ou menos estanque.
4: Mas entregou o texto ao Nuno e o Nuno desatou a criar? Ou foram conversando no processo de...
5: Ele criava com a liberdade criativa. Volta e meia o próprio desenho pedia alguma coisa e o Nuno dizia: olha, dava-me jeito nesta página pôr mais duas frases de diálogo, outra coisa qualquer, ou cortar esta descrição, ou uma coisa qualquer.
6: Deixa-me acrescentar que nessas coisas da relação de texto e imagem, na banda desenhada, não há regras, existem sim várias fórmulas. Eu, por exemplo, enquanto autor autónomo, quando faço os meus próprios textos, eu, na verdade, começo a desenhar antes do desenho, mas o desenho, na sua forma, o texto, na sua forma abstrata, já existe. Existe diluído no pensamento. Uhum. Portanto, na verdade, a primeira coisa que surge é a ideia, e a ideia depois vai sendo, evidentemente, unida, através da palavra, a palavra esta que se calhar nem está impressa no papel ainda, mas está na nossa cabeça. Portanto, sim, é sempre o argumento, o guião, o texto.
4: Corrijo-me se eu estiver a dizer errado. Às vezes o desenho nem precisa do texto, não é? Apesar do contributo da Ana ser muito importante, da Ana Bárbara ser muito importante, às vezes a pessoa olha e de imediato percebe o que quer dizer, não é?
6: Sim, podemos viajar, por exemplo, ao passado do cinema, não é? O cinema mudo, não é? A imagem vale, pronto, não valerá mil palavras, não é? Não quero cair por aí, mas um desenho pode perfeitamente viver nesta coisa, no território das várias pessoas, dos vários caminhos, uhum, as várias saídas, às vezes até mesmo várias importações ou até mesmo importações contrárias, pode
4: sim,
6: acontecer.
4: Sim.
6: A banda desenhada tem uma faculdade que eu acho que é muito interessante, que é quando qualquer leitor cria a sua própria banda sonora. Podemos inventar um filme, podemos inventar uma música nessa BD que estamos a ler. O texto também é lido, pode ser lido vagarosamente ou lido com rapidez, e tudo isso faz com que, de repente, a passagem da coisa, a sequência da banda desenhada, ganhe um ritmo próprio. cada um cria o seu próprio ritmo.
4: Vou começar a tratar-vos por tu. Tem mal, é?
5: Pode ser, é obviamente. Mais fácil.
4: Sim. Eu acho que é importante para se conhecer um autor, sobretudo saber quais são as suas inquietações. Porque as vossas inquietações provavelmente revelam-se naquilo que escrevem, naquilo que tentam passar. E é importante eu tentar perceber, eu e quem nos está a ouvir, quais são as vossas inquietações.
5: Sim, eu acho que nisso nós por acaso temos perfis muito diferentes. As do Nuno parecem-me sempre mais políticas e as minhas parecem-me sempre mais íntimas. Ou seja, na literatura, e aqui não é só necessariamente na banda desenhada, é também nos contos e principalmente no romance, porque o romance é aquele voo longo, interessa-me mais pensar nos silêncios da vida, nos desfazamentos de expectativas, nas microviolências, mais do que nos embates sociais que acabam por ir a eleições. Enfim, e o perfil do Nuno nisso já me parece mais essa luta direta eleitoral até.
6: Sim, é um facto. Muito embora, acho que nós temos algumas semelhanças em várias coisas, mas é um facto que eu sou muito agitado politicamente. Quando digo politicamente, não é político ou partidariamente.
4: Tens consciência política, é isso, não é?
6: Eu acho que devemos todos ter consciência política, não é? Às vezes, eu acho que toda a gente tem consciência política, muitos não têm essa consciência que a tenha, não é? Uhum. Não têm essa percepção. Mas a partir do momento, imaginem que estamos a comprar um passe ou estamos a pagar uma bica e refilamos sobre o preço desta, estamos a ter consciência política.
4: Sim.
6: Não é?
4: Sim.
6: Quando nós estamos a fazer uma crítica sobre qualquer coisa que está a acontecer na nossa rua, uma calçada levantada que teima em não ser arranjada, e depois vamos falar com o vizinho do lado ou alguém que vai ali a passar, sim, resmungamos, estamos a fazer observações políticas.
4: Sim. Então, tudo aquilo que vocês disseram, os dois, acaba depois por se revelar naquilo que produzem?
5: Acho que sim, quer dizer, não me parece que este livro vá ser propriamente um encontro dessas duas coisas, porque o Nuno fez a ilustração e eu tratei dos textos. E pronto, e nos textos interessa-me mais a subjetividade. Por exemplo, o Nuno está aqui com um livro aberto, acho que é o preferido dos dois, não é? Eu é este e o primeiro, o A Velhota Lá de Baixo, que é uma história sobre uma velhota que vive num primeiro andar com a família toda e uma velhota que vive no resto do chão sozinha. E, portanto, isto tem pouco de político, mas tem muito de vida. Primeiro, a espécie de inveja que uma sente em relação à outra, porque tem a vida cheia, porque tem o barulho dos netos e a forma como se irrita com o barulho dos netos da outra, e que, na prática, acaba por ser um reflexo da própria solidão. Enfim, tudo isto é muito subjetivo, portanto, é mais matéria de literatura do que matéria política. E ao delinear esta história, por acaso até tem muito da minha vida, da minha infância, eu não tenho preocupações que extravasem esta sensação que existe dentro desta casa, ou aliás destas duas casas. E daí que eu tenha dito há pouco que na questão da literatura não me interessa tanto o passar uma mensagem ou passar um alerta. Importa-me estar a divagar nestas sombras.
4: Sim. Como é que são as relações entre vizinhos? Não no vosso livro, mas, enfim, de uma forma genérica.
6: Eu penso que as relações dos vizinhos são, antes de serem conflituosas e antes de serem prejudiciais de parte a parte, eu acho que existe sempre uma certa desconfiança entre vizinhos. Uhum. Até pode ser o vizinho que simpatiza com o olhar, simpatiza com a pessoa por tudo e mais alguma coisa, mas acho que a presença da desconfiança do que é que vai acontecer amanhã ou depois, ou como é que será, uhum, ou como é que foi, ou o que é que está a acontecer, acho que isso está sempre presente.
4: Então, o pontapé de saída para esta obra é desconfiança. Vizinhos, que livro é este?
5: Eu não sei se será desconfiança. Acho que é só a ideia da proximidade com alguém como elemento que acaba por afetar o nosso estado de espírito. Por exemplo, nesta velhota, se calhar o estado de espírito seria outro caso não tivesse ali paredes meias com ela um exemplo de uma vida que parece ter tudo o que ela queria ter ou que perdeu. É uma velhota que vimos a perceber-nos depois pela parte da ilustração. já teve vida, talvez tenha tido filhos, talvez tenha sido casada, mas que teve certamente uma família, e portanto assiste a este contraste. E o contraste que ela vê ali ao lado, e que é um contraste que não escolheu, e uma proximidade que não escolheu, acaba por moldar-lhe completamente o estado de alma. Voltar para casa não é só voltar para casa, é voltar para uma casa evidente e duplamente vazia. Vazia porque está vazia e vazia porque contrasta com a casa cheia.
4: O universo apresentado é apresentado é tipicamente português? Isto é Portugal?
5: Não sei se será tipicamente português. As histórias estão todas em Portugal. Explicitamente pelos desenhos, uma passa-se em Vizela e outra passa-se no Alentejo. A terceira implicitamente passa-se em Vizela, mas é um implicitamente que pertence à minha cabeça, porque os desenhos não mostram isso. E depois a quarta, também é engraçado, porque implicitamente passa-se em Lisboa, na minha cabeça, lá está, mas depois o Nuno desenhou isto como sendo qualquer outra cidade, primeiro porque quase tudo se passa dentro da sala e depois porque no final ele faz um movimento em que parece que a câmara se afasta a partir daquela sala onde é feita a reunião de condomínio, e desenha uma cidade que podia ser qualquer coisa, embora se situe explicitamente na Península Ibérica. Mas acho que muitas destas histórias podem refletir algumas das questões coetâneas, e essas sim, algumas políticas que se verificam em Portugal, por exemplo, uma proximidade com imigrantes, um certo olhar xenófobo que pode existir por vezes, mas há outras que me parecem perfeitamente transversais, embora estas também possam ser transversais de alguma forma. Mas temos, por exemplo, o desenho do Nuno nas personagens da reunião de condomínio. Acho que pelas roupas deles, mesmo que depois não tivesse sido desenhada a Península Ibérica, se percebe que são...
4: Ana, fala só para o microfone.
5: Ou do sul da Europa.
4: Sim. E estas personagens são o estereótipo daquilo que são os portugueses?
5: Acho que não. Acho que não são estereótipos. Ou seja, acho que são pessoas com vidas, algumas das quais têm elementos.

0: é?
1: Então qual é o traço que te define?
0: Isso porquê? Porque tem um tipo de traço que uns dirão que se aproxima muitas vezes do grotesco, outros dizem que poderá ser erótico, embora eu não consiga ver a relação entre uma coisa e a outra. À medida que eu vou deixando de ser cada vez mais erótico, tenho crianças lá em casa que hoje são adolescentes ou jovens adultos, e já há coisas que não me recuso a fazer, já não faço tanto.
1: Sim.
0: Já não desenho tanto. Mas no meu desenho, no meu tipo de desenho, há um denominador comum que se mantém, que é a cor. Eu uso sistematicamente, religiosamente, sempre a mesma paleta cromática. Okay. E é através dessa paleta cromática que eu acho que, de certa forma, a psicologia da cor funciona mesmo muito bem.
1: Uhum.
0: E o meu desenho pode ser visto a uma grande distância, sem sequer repararem na subtileza dos traços, ou da assinatura, sequer, mas basta verem as cores para identificarem logo com o meu.
1: Sim.
0: Isso é excelente, para mim é uma medalha, não é?
1: Sim. Ana, é a primeira vez que tens uma experiência na banda desenhada. Como
2: Sim,
1: foi este exercício?
2: Mas já agora, até completo o que o Nuno estava a dizer, acho que se os teus desenhos me aparecessem a preto e branco, que eu perceberia que eram teus, não é mesmo?
0: Sim, sim.
2: Acho que o traço é muito identificável.
0: Por acaso, eu gosto muito de trabalhar só a preto e branco mesmo, mas a lógica do mercado não o permite, curiosamente. Os editores cá em Portugal não trabalham muito o monocromático.
1: Sim.
0: Que é, bom, não encontro explicação para isso.
2: Sim, a experiência é muito diferente da escrita de prosa e da escrita de romance, porque temos de estar a pensar na ação como tendo um resultado visual a seguir. Mas também é uma experiência que acaba por me facilitar um bocado a vida, porque há coisas que eu meto na página e que são meras indicações para o ilustrador, que acaba por decidir muita coisa. Ou seja, o trabalho do romance em si exige que eu calibre totalmente a história e que tenha de fazer tudo. Falávamos há pouco da ideia de uma imagem dizer muita coisa e muitas vezes até poder abdicar do texto. Enfim, no caso do guião, há coisas que foram escritas e que acabam por não vir para a página porque são só indicações de enredo para o ilustrador. Eu achei muito engraçado ter esta experiência porque eu gosto muito de manejar os textos de forma diferente. Eu fiz três romances que são muito diferentes, um livro de literatura de viagens que também é muito diferente. Ainda não tinha feito guiões e acho que gosto muito dessa ideia quase caleidoscópica de ir experimentando coisas e de ir vendo de que forma é que o texto e a prosa são maleáveis para um efeito final, num produto final que é o livro.
1: Aquilo que vos proponho agora é uma partida de ping-pong, é um jogo de palavras. Vou-vos sugerir dois conceitos. Dos dois podem escolher um deles, os dois inventaram um terceiro ou não responder. Vamos jogar?
2: Vamos.
1: Para adultos ou crianças?
2: Para adultos.
0: Eu respondo também?
1: Sim.
0: Ah, adultos, evidentemente.
1: Viver num prédio ou numa moradia?
2: Numa moradia no centro de Lisboa. Era o meu sonho.
0: Numa moradia no meio da praia.
1: Reconhecimento da crítica ou do público?
2: A crítica também é público.
0: Sim, e o público também é crítica.
1: Na reunião de condomínio ou na festa de Natal da empresa?
2: Olha, eu vou para na festa de Natal da empresa porque eu trabalho sozinha, portanto assumo que a festa de Natal da empresa é só uma festa de Natal.
0: Uma empresa em festa, sim, sempre.
1: Com humor ou para me deixar a pensar? Humor com H.
2: Humor. Vou pelo humor.
0: O humor com muito amor à volta.
1: Vizinhança ruidosa ou em silêncio?
2: Em silêncio, por favor.
0: Ruidosa, sempre.
1: Prédios com ou sem elevador?
2: Com elevador.
0: Sem elevador, porque é excelente, é um ginásio.
2: É, hás de ir à minha casa com dois bebés.
1: Um campeão de vendas ou um produto de muita qualidade?
2: Um produto de muita qualidade.
0: Já agora um campeão de vendas. Quero que me paguem as férias.
1: Esquerda ou direita?
2: Esquerda.
0: Esquerda, sempre.
1: Ping ou pong?
2: Ténis de mesa.
0: Ping, porque lembra-me bebida.
1: Ana Bárbara Pedrosa e Nuno Saraiva, obrigado por terem vindo à tarde da RTP Mundo. Foi um prazer gigante. Obrigado.
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0: É este o ânimo para amanhã apoiarmos a nossa seleção. Tiago Nacarato e Ana Bacalhau, Só Me Apetece Dançar. Lembramos uma vez mais as temperaturas para amanhã, quarta-feira. Lisboa terá uma máxima de 30 graus, Paris os termómetros irão marcar 31, Sydney 21 graus, a mesma temperatura para a cidade de São Paulo, Caracas 27, Toronto 22 graus e 17 graus para o Joanesburgo.
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3: Já a seguir nesta emissão das noites da RTP Mundo, ficamos com Posto de Escuta e João Pedro Bandeira.
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5: Grandes amores não acabam juntos. Quem o diz é Landrick, que refere é um desabafo de alguém que vive um arrependimento e sente que realmente perdeu alguém que o amava de verdade. E os dissabores da relação atual fazem-me questionar como seria se não tivesse errado com essa pessoa. Talvez fosse mais feliz. E aí vem o velho ditado, infelizmente, só valorizamos quando perdemos. Carregado de emoção e significado, Grandes Amores Não Acabam Juntos afirma-se como uma balada que explora a complexidade dos relacionamentos, captando a intensidade, a nostalgia e as memórias que permanecem mesmo quando as histórias de amor chegam ao fim. Com uma carreira marcada por sucessos e uma base de fãs fiel em Angola, Portugal e a diáspora, Landrick é reconhecido como uma das vozes mais consistentes da música urbana lusófona.
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0: Bandua com Bandeiras. São os minutos finais desta segunda hora de emissão e antes de darmos lugar às notícias, a boa disposição chega-nos, como sempre, com Portugalex, António Machado e Manuel Marques.
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0: Com o regresso dos festivais de verão, voltou também um flagelo bem conhecido de quem os frequenta. As pessoas que não conseguem decidir o sítio em que querem ficar e passam o concerto todo a furar entre a multidão e a chatear toda a gente. O Portugalex falou com um jovem que sofre deste problema.
1: É assim, imagina, eu e o meu grupo de 18 amigos meio que estamos num sítio, não é? Só que depois recebemos uma mensagem do Cajó a dizer que se vê bué melhor do outro lado oposto. E tipo, a gente meio que atravessa a multidão a empurrar e a pisar o people todo até chegar lá.
2: E quando chegam lá, porquê que não ficam?
1: Porque entretanto, imagina, tipo, estamos com bué da sede, não é? Por termos andado tanto e temos que ir buscar jolas, ok? Então temos que ir uns 10 no mínimo para conseguir meio que trazer para o pessoal todo. E depois, tipo, imagina, no caminho de volta entornamos as jolas todas para cima de desconhecidos e temos que voltar ao bar. Ainda no fim de semana, meio que, pronto, tipo, imagina, o que aconteceu, tipo...
2: Mas em que concerto?
1: Ah, tipo, isso não sei, sei que havia pessoas meio que a cantar num palco, mas que, epá, não sei quem eram, a gente vai mais pelo convívio, tipo, mesmo, e depois chatear quem está a ver o concerto, meio que, tipo, imagina, a gente está...
0: A Inspeção-Geral dos Festivais de Verão lança o apelo, se for ver um concerto... Tente ficar no mesmo sítio pelo menos 15 minutos. Depois da série Patrocínio, e tal como o Portugalex antecipou, vai estrear uma série sobre a família Aveiro. Se não vai, devia. E também vai ter zangas à mesa com elevada intensidade dramática e muitas lágrimas em ensopar as pestanas falsas.
3: Mira, quem comeu os meus ibéricos? Queria ser um assante de chorizo para o lanche e já não há. Foste tu, Cris.
4: Eu penso que não fui eu, Jorgina. Penso que não posso comer tantos chanchitos. Penso que foi a minha irmã Cátia.
5: Por acaso fui, mas só ouvi um restinho. 34 chouriços e 7 morcelas. A seguir, dei uma injeção de Ozempic para desmoer.
3: Não, os ibéricos são meus, Cris. Não faço a ser nada.
4: Mas é para não chores, carinho. Eu tenho a certeza que a Cátia não comeu por mal. Eu depois mando ver mais chouriços. E presuntos para tu, hein? Vale? E melhores ainda, hein? As chouriças da Prada. Se houverem, eu compro.
3: Não, eu queria agora, coño.
4: Calma, carinho. Eu vou ligar já ao Fernando Mendes a ver se ele me cede alguns do stock do preço de sorte.
0: Aveiro. Em breve, numa plataforma de streaming perto de si.
5: Eu quero ser aquela irmã patrocínio que diz que é fanática pelo Churchill, que é um estilista inglês ou lá o que é. Eu prefiro Dolce & Gabbana, mas também passo com o Churchill.
4: Falar em estilo, alguém viu o meu brinco de diamantes? Eu queria usar hoje no treino, penso que...

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1: :23 nos Açores.
2: O Partido Socialista quer elaborar uma proposta económica para o país. Arrancou hoje com os trabalhos. José Luís Carneiro esteve várias horas reunido com um grupo de economistas. Quer também reunir com os parceiros sociais. E no segundo encontro entre o líder do Chega e o primeiro-ministro para se falar nas alterações às leis laborais, diz André Ventura que não houve avanços, mas que haverá novo encontro. O Parlamento discute as propostas do Executivo na quinta-feira. Há um fundo de investimento privado de cerca de 258 mil milhões de euros para estimular a economia iraniana no memorando de entendimento entre Washington e Teherão.
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2: O líder do PS reuniu hoje com um grupo de economistas para elaborar um documento com uma proposta económica para o país. No grupo de convidados de José Luís Carneiro estavam o antigo presidente do Banco de Portugal e ex-ministro das Finanças, Mário Centeno, e também o antigo ministro socialista Pedro Siza Vieira. José Luís Carneiro quer elaborar e apresentar uma visão económica para o país alternativa à do atual governo, como disse aos jornalistas ao início e no deste encontro.
3: O nosso calendário é construirmos uma proposta que seja sólida e que seja alternativa, credível à política económica do governo. Há uma coisa que eu quero repetir. Nós não devemos ter pressa. Nós devemos dar passos muito sólidos. Para quê? Para evitar fazer aquilo que fez este governo, que foi prometer soluções milagrosas, que punha a economia nacional a crescer a 3,5%, porque nós crescíamos pouco a 3%, e agora ficam satisfeitos quando estão a crescer 1,8%, 1,9%. Prometeram soluções milagrosas para a saúde, soluções milagrosas para a habitação. É isso que nós não devemos fazer.
2: Soluções para um futuro melhor foi o mote para o encontro de hoje entre a cúpula do PS e economistas. Os socialistas querem definir uma estratégia de crescimento para o país, também querem encontrar-se com os parceiros sociais. Há dois dias da discussão no Parlamento da reforma do Governo para as leis laborais, houve novo encontro entre o Primeiro-Ministro e o líder do Chega e ficou tudo na mesma. Teresa Borges.
4: Ao fim de hora e meia de reunião em São Bento, tudo na mesma.
5: No fim desta reunião ficou claro que esse consenso ainda não existe e não foi possível chegar ainda a esse entendimento. Continuaremos a estabelecer um contacto preciso, técnico, em relação às questões que aqui se levantaram, mas também um diálogo político a ver se se chega ou não a algum entendimento nestas matérias que para nós são decisivas até ao momento em que estamos. Esse acordo ainda não foi possível.
4: Não há acordo para já, mas Chega e Governo vão continuar a trabalhar. Assegura André Ventura, uma eventual luz verde à proposta do Governo vai depender da existência de um princípio de entendimento.
5: Até se chegar ao momento do debate sobre este diploma, tem que haver princípios de entendimento. É assim que se faz, as pessoas querem saber isto com transparência.
4: Ainda assim, garante o líder do Chega, há pontos onde esse entendimento parece mais fácil. Ventura volta a insistir na reposição dos 25 dias de férias e no fim das subvenções vitalícias, exigências que acrescentou numa fase mais avançada da discussão sobre a reforma laboral e onde vê caminho para andar.
5: Estamos a falar aqui de reposição dos férias que foram retiradas às pessoas em cortes, que aconteceram e que agora, se já passaram tantos anos, faz sentido que seja reposta. Portanto, aqui há abertura, não houve consenso ainda. Há abertura, nós estamos a insistir nesse ponto. Em relação às subvenções vitalícias, finalmente, o PSD parece ter aceito que temos que acabar com esta imoralidade.
4: Mas assume no que toca à diminuição da idade da reforma, elemento decisivo, dizia ontem o líder do Chega, a questão é mais complexa.
5: Continuo a entender que temos que conseguir levar a idade da reforma para os 40 anos de descontos, ou 65 anos de idade. O Primeiro-Ministro tem uma visão, pode-se dizer diferente. Não chegámos ainda a consenso sobre isso.
4: Sem acordo a poucos dias de o Parlamento discutir e votar a proposta de lei do Governo de alteração à legislação laboral, mas com o líder do Chega a manter a porta aberta e, uma vez mais, a não se comprometer com o sentido de voto.
2: É na quinta-feira o debate sobre a reforma laboral do Governo no Parlamento, com votação no dia seguinte. Paulo Raimundo, o secretário-geral do PCP, considera que André Ventura e Luís Montenegro estão a fazer uma encenação sobre a questão da reforma das leis laborais.
6: O que é que o deputado André Ventura anunciou hoje que ia reivindicar junto do Governo? O que ele disse que ia reivindicar era o plafonamento da Segurança Social. O que vou exigir não é que as pensões mais altas baixem, é que aqueles que contribuem mais deixem de contribuir tanto para a Segurança Social para contribuírem para passos privados para irem buscar o mesmo dinheiro ou mais daquilo que vão buscar hoje. Isto é um embuste. Se eu chegasse ao pé do Primeiro-Ministro e dissesse: Sr. Primeiro-Ministro, eu só aprovo o pacote laboral se o Sr. Primeiro-Ministro aprovar o plafonamento da Segurança Social, o que é que o Primeiro-Ministro faz? Fica a tremer ou dá-lhe dois abraços e abre uma garrafa de champanhe os dois? É este o embuste com o qual nós estamos confrontados.
2: Paulo Raimundo, no encerramento das jornadas parlamentares do PCP na região centro. O Presidente da República pede mais inovação e escala às empresas para pagarem melhores salários. António José Seguro está em Veneza, onde durante a tarde se reuniu com associações empresariais no âmbito da Cotec, uma estreia para o Presidente no encontro desta associação que junta Portugal, Espanha e Itália. Depois do encontro, António José Seguro visitou a exposição de Alexandre Estrela na Bienal de Veneza, a reportagem de Madalena Salema.
7: Chegou ao pavilhão de Portugal em Veneza de Vaporeto, o tradicional barco-táxi para ver a exposição do artista Alexandre Estrela.
8: Mas quando há um sismo, irrompe um som bastante violento nesta sala, que faz com que cada criatura tenha um comportamento transversal, que é para. É um comportamento de medo que nós também, claro, que nós também precisamos.
7: À saída, um encontro.
9: Chegámos há bocadinho e fui ver agora a nossa presença aqui na Bienal. Excelente, aconselho-vos, que é aqui pertíssimo. E vamos estar cá muitos dias?
10: Não, vamos embora hoje. Veneza, ah, vamos para Florença. Dias em Florença.
9: Ah, vão a Florença. Muito bem. Então vamos lá tirar essa fotografia. Ok. Então, continuação de duas férias, está bem? Boa viagem amanhã para Florença. Obrigado.
7: Gostou da exposição, Sr. Presidente?
9: Sim, bastante, bastante. Muito interessante e com um tema muito, muito atual. Fala de biodiversidade e que fala de como elementos que têm a sua vida própria, quando sentem a ameaça, têm o mesmo padrão. E, portanto, compete-nos a todos evitar que essas ameaças sejam muito frequentes, sobretudo aquelas que vêm da natureza.
7: É a estreia de António José Seguro nas reuniões da Cotec.
9: Exatamente.
11: Está expectante com isso também?
9: Sim, estou expectante e também com as reuniões que teremos com o Presidente Mattarella e com o Rei de Espanha. Já os conheço, já nos conhecemos, mas será muito importante para aprofundar a cooperação.
7: Em Veneza, Portugal, Espanha e Itália debatem um processo tecnológico tão revolucionário como a internet. A inteligência artificial não é futuro, é já presente. E Portugal não quer ficar para trás.
2: Enviada da Antena 1 a este encontro da Cotec em Veneza, é a estreia do Presidente da República neste encontro anual. O governo moçambicano avançou hoje que a África do Sul prometeu prestar assistência humanitária e apoiar com transporte os moçambicanos que decidirem regressar ao país na sequência de ataques xenófobos no país vizinho. Em comunicado, o Gabinete de Informação de Moçambique refere que a Comissão Intersetorial do Governo, que esteve na África do Sul, concluiu hoje a missão e alcançou consensos. As reuniões com as autoridades sul-africanas resultaram também na proposta de realização de um encontro entre os ministros responsáveis pela área migratória dos dois países, bem como o aprofundamento da cooperação em matéria de recrutamento laboral regular e transporte de bens dos cidadãos afetados. Ainda na África do Sul, a delegação moçambicana manteve encontro com a Organização Internacional para as Migrações, onde recebeu garantias de apoio em situações de maior vulnerabilidade, com prioridade para mulheres, recém-nascidos e crianças. Manifestantes anti-imigração sul-africanos deram até 30 de junho para todos os estrangeiros abandonarem o país. O governo da África do Sul anunciou nos últimos dias restrições às políticas migratórias. As tensões xenófobas são um problema recorrente na África do Sul. Há várias comunidades de imigrantes que já foram repatriadas pelos próprios países. É o caso de Moçambique e também da Nigéria. Os incidentes mais graves dos últimos tempos ocorreram no final de 2019, com 18 estrangeiros mortos, de acordo com dados da organização Human Rights Watch. Há cerca de 300 mil cidadãos moçambicanos residentes na África do Sul. A presidência de Moçambique indicou em comunicado que milhares já regressaram ao país perante a violência xenófoba que existe naquele país vizinho. O Irão promete uma resposta severa aos ataques de Israel no sul do Líbano. Em comunicado, o Comando Militar Conjunto do Irão afirma que Tel Aviv já violou o cessar-fogo naquele país por mais de 80 vezes, desde que se anunciou o memorando de entendimento entre Washington e Teherão. O acordo prevê o fim das hostilidades no Líbano, mas Israel insiste que não vai abdicar das posições no sul do país. Na resposta, Teherão fala em retaliação dura se Tel Aviv não cessar os ataques. E um dos pontos do memorando de entendimento entre Estados Unidos e Irão prevê um fundo de investimento privado de cerca de 258 mil milhões de euros para estimular a economia iraniana. Um fundo que só é válido depois de um acordo definitivo entre as duas partes e já há compromissos para mais de metade desse valor. João Coraceiro.
11: Os investimentos abrangem os setores da energia, logística, indústria transformadora e transportes e já se chegaram à frente para financiar o fundo empresas com sede nos Estados Unidos, nos países árabes do Golfo, na Ásia, na América do Sul e em África, adianta a agência Reuters. São cinco regiões já com compromissos assumidos que ultrapassam os 150 mil milhões de dólares. O fundo, que deverá chamar-se Fundo de Reconstrução e Desenvolvimento, é inteiramente privado, tal como tinha adiantado o jornal Financial Times. Agora a Reuters, uma fonte iraniana, refere que em cima da mesa está a garantia de empréstimos, linhas de crédito ou financiamento direto para reconstruir estruturas afetadas pela guerra. Exemplo do complexo siderúrgico de Mobarakeh, na província de Isfahan, uma das maiores produtoras de aço do Irão, que é um setor-chave para a economia do país. De acordo com a agência de notícias, o fundo de 300 mil milhões de dólares é independente e totalmente à margem das negociações sobre o levantamento das sanções dos Estados Unidos e da libertação dos ativos do Irão congelados. Este fundo só entra em vigor quando Washington e Teherão alcançarem um acordo final.
2: Sobre a assinatura desse memorando na sexta-feira, o Ministério dos Negócios Estrangeiros suíço informa que ainda não é possível fornecer detalhes sobre o formato da cerimónia que vai decorrer no complexo hoteleiro de Burgenstock, na Suíça, o mesmo local que acolheu uma conferência internacional de alto nível sobre a paz na Ucrânia há 2 anos, onde participou o presidente Zelensky.
1: Foi a edição às 11 da noite com Cláudia Almeida. 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
1: 23 horas e 12 minutos no continente e na Madeira. 22 horas e 12 minutos nos Açores.
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0: No programa de hoje viajamos por vários continentes através das histórias de dois portugueses que fizeram do mundo a sua casa. A Teresa Periquito, que é natural de Santiago do Cacém e vive atualmente na Cidade de Luz. Está em Paris, em França. Mas a história da Teresa fora de Portugal começou em 2003 e já a levou à China, à Coreia do Sul, à Rússia, ao Catar, a Inglaterra, Angola, Japão e Escócia. Espero não me ter esquecido de nenhum país. Já o Rui Cabral é de Odivelas e vive em São Paulo, no Brasil, desde 2013. A relação com este país começou em 2008, depois de ter começado a escrever a sua história de português no mundo em Inglaterra, em 2006. Teresa e Rui, bem-vindos a esta casa, uma casa que é também a vossa casa, a casa dos portugueses no mundo, na rádio. E porque todas as histórias começam com era uma vez, vamos até onde tudo começou, ao momento em que saíram de Portugal. Imaginaram nessa altura que a vossa vida iria tomar esta dimensão internacional, Teresa?
1: Não, absolutamente. Não era o que tinha pensado para mim nem para o meu futuro. Saí da universidade e pensei, vou fazer um estágio no estrangeiro para me dar mais hipóteses de descoberta e do que é que pode ser a minha futura carreira, mas nunca pensei que era só um ponto de partida para muitas diferentes destinações.
0: Bom, e são tantas. Rui, no seu caso, quando tem aquela primeira experiência em Inglaterra, imaginou que também iria fazer do mundo, neste caso, num outro continente, a sua casa?
2: É igual à Teresa, não fazia ideia. E quando eu fui para Londres, na verdade, a minha ideia era realmente voltar para Portugal, tanto que voltei, eu tinha propostas para trabalhar em Londres e decidi voltar e voltei para Lisboa e pensei que ia lá ficar grande parte da minha vida, o resto da carreira profissional.
0: O que é que, ou porquê é que Inglaterra foi o primeiro destino? Foi uma escolha do Rui ou foi a Inglaterra que o escolheu?
2: Não, foi uma escolha minha. Eu tinha um amigo meu que estava na Holanda, também a tirar mestrado em Economia. Eu até visitei a faculdade, entrei em três faculdades. Eu achei que aquilo que serviria melhor o meu currículo seria realmente estudar em Londres. O mestrado era um bom mestrado e eu achei que ia me ajudar um pouco mais dentro das opções que eu tinha entrado em diversas faculdades.
0: Teresa, no seu caso, quando sai da primeira vez, o destino primeiro é uma escolha sua ou foi a Teresa que foi escolhida?
1: Foi quase um bocadinho dos dois. Eu saí do Instituto Superior Técnico de Engenharia Química em Lisboa e na universidade havia várias propostas de estágio. E nas propostas de estágio eu queria fazer, primeiro pensei em fazer perfumista no sul da França e não havia estágios. Eles disseram mesmo que não havia e houve uma opção de proposta pelo um dos professores de mestrado que disse, Teresa, e se fosse para Gonfreville, para o Havre, num site de fabricação de polietileno com o Total Energy? E eu disse, bem, não era bem isso que eu tinha visto, eu queria fazer perfume, mas por que não? Vamos tentar. Portanto, eu nunca disse nunca não a uma oportunidade e foi uma que surgiu numa conversa com um professor e imediatamente que disse que sim.
0: Eu enumerei aqui alguns dos países por onde a Teresa passou. Quando estava a ter a segunda ou a terceira experiência, nessa altura percebeu que isto já não havia volta a dar, por assim dizer, e que iria continuar a deixar que, de alguma forma, a vida a levasse e iria continuar a ter experiências? Ou, à segunda ou terceira experiência, pensou, o que é que se está aqui a passar?
1: Foi praticamente na primeira experiência. A partir do momento que eu saí de Portugal, para mim foi evidente que não voltava. Não voltava, não por uma questão de não... A minha família está toda em Portugal, uhum, e quando posso vou ver-os, mas por uma questão de profissão e de entusiasmo no que faço, foi imediato. Vi que as portas cá fora eram diferentes, as oportunidades, a capacidade de aprendizagem, a experiência das culturas diferentes que eu trabalhei e tenho relações de amizade ainda hoje, é único. E essa oportunidade, para mim, foi o ângulo que eu disse logo, não, é isto que quero fazer e durante 27 anos foi o que fiz.
0: Tanto tempo. Rui, depois daquela primeira experiência em Inglaterra, eu dizia há pouco que o primeiro encontro com o Brasil acontece em 2008. O que é que, na altura, o chamou a atenção? De que forma é que o Brasil o marcou? Percebeu logo em 2008 que havia de voltar?
2: Talvez voltar, mas nunca viver, né? Tinha a oportunidade de fazer um projeto, ou seja, mesmo baseado em Lisboa, de fazer um projeto aqui no Brasil, em São Paulo, durante 6 meses. Então eu viajava todos os meses aqui para o Brasil, ficava 3 semanas, depois voltava uma para Lisboa. E foi muito interessante, mas de novo é sempre mais fácil estarmos num país em que a gente não está de verdade, não é? Ou seja, não tem lá a nossa casa, dormimos num hotel, a cama parece feita todos os dias, por magia, não é? É um pouco diferente e mais romantizado, não é? Mas, e na altura, assim, foi quando também mais de perto a realidade do Brasil e a ideia era voltar e tinha sido também pai e depois fui pai, né? A minha ideia era estruturar a família em Lisboa e ficar em Portugal. Então foi uma boa experiência, mas não pensei que ia ficar ou voltar para viver.
0: Bom, já percebemos que a Teresa, na primeira experiência, percebe que iria construir uma vida fora do nosso país. Quando é que isso acontece com o Rui? Em que momento é que percebe que iria construir a sua vida longe de Portugal?
2: Bem, eu concordo com o que a Teresa disse, mas eu sou meio romântica. Eu sempre achei que ia voltar em algum momento. Então, quando eu tive a primeira proposta para vir para o Brasil, o contrato era de 2 anos, eu falei, vou ficar 2 anos, depois eu volto. Depois não voltei. Aí pensei, não, quando as crianças forem para a
0: Para a escola
2: escola, daí eu
0: primária.
2: volto. Agora está, quando eles forem para a faculdade, eu volto. Mas o que a Teresa disse é verdade, assim, aqui as portas são diferentes, aquilo que nós fazemos é diferente. Eu realmente ouvi com atenção as palavras dela e eu revejo-me inteiramente naquilo que ela referiu. Mas sempre a gente tem aquela, tem a família, tem amigos lá, então todo julho eu passo em Portugal, e tenho uma ideia de algum dia voltar. Eu já não sei se é só para a reforma. Eu hoje sinto-me dividido. Eu até quando penso na reforma, eu penso, sei lá, 6 meses no Brasil, 6 meses em Portugal, assim ficar assim um tempo dividido entre os dois países, porque eu também aprendi a gostar muito do Brasil.
0: Já lá vamos. Bom, nestas experiências ouvimos sempre falar do chamado choque de culturas, choque cultural. E a Teresa deve ter vivido aqui uns quantos, porque passou por tantos e tantos países e tão diferentes dos nossos. Na verdade, está onde tudo começou, em França, aqui na Europa, mas dos países por onde passou, e se pensarmos nos mais difíceis, entre aspas, se calhar difíceis não é a palavra certa, aqueles que achamos que são mais diferentes de nós, Japão, China, Rússia, Coreia do Sul, Catar. Qual foi o país que mais a obrigou a adaptar-se, onde o choque cultural foi maior? Ou uma coisa não implica a outra, não sei.
1: Onde eu senti uma diferença de cultura e que tive que trabalhar um pouco mais na minha adaptação foi na China, em Qingdao. Eu vivi no norte da China durante 3 anos e viajava constantemente nos diferentes localizações em China, porque tínhamos vários projetos em diferentes regiões, cantões, e então foi onde eu tive mais dificuldades de me adaptar de um ponto de vista cultural. Não falam muito em inglês, portanto eu tinha alguém que me ajudava a fazer a tradução do que falava. Claro que tive que aprender algumas palavras, porque para mim comunicar não é só os gestos, mas não é só as reuniões e o que escrevemos, mas é aprender a compreender as pessoas. E para mim a compreensão passa pela parte a linguagem corporal e a linguagem verbal. E então viajei muito, tentei perceber-me das conversas e de compreender as conversas, compreender a tonalidade da conversa. Na China é muito importante o tom de voz da hierarquia, e isso para mim foi importante compreender nas reuniões, para aprender a linguagem que e a quem deveria dirigir as minhas palavras. Foi efetivamente o país onde eu tive que aprender um bocadinho a adaptar-me, e o que nos outros países foi um bocadinho mais fácil.
0: E qual foi o país que mais a surpreendeu pela positiva?
1: No Médio Oriente, no Catar, a priori no Catar, como pode imaginar, um país com uma cultura e uma religião diferente da minha, efetivamente, ou tanto, como mulher também, pensei que iria ter dificuldades em em estar presente, em que a minha opinião fosse ouvida, em que a minha presença fosse estimada ou pedida pela parte de uns e dos outros, e não foi nada disso que senti. Senti que a minha posição foi fácil, consegui atrair a atenção dos outros, entrar em conversas que eram importantes de um ponto de vista estratégico dos projetos, e nunca senti que a minha presença ou o facto de ser uma mulher ou ser um país diferente ou não usar a burca, porque é um país que efetivamente a cultura o pede, nunca tive a necessidade de o fazer, mas respeitei sempre as regras do país, e isso é importante, entrou em conta, portanto nunca senti essa diferença.
0: Rui, no seu caso, o que é que mais o surpreendeu quando chegou ao Brasil? Neste caso, São Paulo, não é? Porque o Brasil é um continente e há muitos Brasis dentro do Brasil, não é?
2: Sim, o Rio de Janeiro é bem mais fácil, porque eles primeiro entendem, não é? São Paulo já é complicado. Mas sim, tem vários Brasis. Eu acho que a principal dificuldade foi de entender que algo que é, na verdade, para nós muito próximo, então a gente vê telenovelas, a gente entende a forma como os brasileiros falam connosco, fosse, é um outro Portugal, mas é Portugal, e chegar aqui não é nada disso. Então eles olham para nós, acham-nos muito diretos, quase nos chamam quase como alemães, né? Não é bem assim. Então tem coisas culturais também que o Brasil tem vindo a evoluir, mas há uns anos atrás eu cheguei a entrevistar pessoas para entrar aqui na empresa que me diziam, mulheres, a dizer assim, mas eu não tenciono engravidar. Eu disse, mas como assim? Ainda que isso é um problema, né? Então às vezes eu me sentia assim um bocadinho esquisito. Eu acho, hoje já evoluiu muito, isso já não acontece, mas quando eu cheguei há quase 12 anos atrás, 13 anos atrás, acontecia esse tipo de preocupações, que para mim, em Portugal, nunca tinha vivido uma coisa dessas, né? Para mim eram coisas estranhas. E depois a linguagem, nós achávamos que a forma de comunicar é a mesma. E às vezes tinha diferenças engraçadíssimas. Eu falo, por exemplo, casa de banho, que devia ser um tema que os reis eram envergonhados e não falavam sobre isso, né? Casa de banho vira banheiro, a sanita vira vaso, o autocolismo, que eles acham engraçadíssimo, essa palavra é descarga. Então se eu tenho um problema no autocolismo, estava desgraçado, porque ninguém entende nada do que eu digo. Tinha quase desenhado um papel onde que era o problema. E rapidamente, pela cultura, eu entendi que quando eles não nos percebem, eles não nos questionam. Então eles fazem aquilo que acharam
0: que era
2: então,
0: para fazer.
2: Então eu estou a fazer este sotaque aqui com vocês, que é o meu sotaque originário, mas no dia a dia eu falo com o sotaque brasileiro, que é para eles me entenderem bem e ser mais fácil o dia a dia.
0: Levava uma ideia do Brasil diferente daquele Brasil que encontrou, porque há pouco falava do Rio de Janeiro, e nós que consumimos cultura brasileira, seja através da televisão, das telenovelas, da música, temos uma ideia do Brasil. Nós, quando digo nós, os que nunca fomos ao Brasil. O Rui levava na mala uma ideia diferente do Brasil que encontrou?
2: Sim, primeiro, assim, aterrorizado com a violência, né? Cheguei aqui, pronto, eu é uma questão de tempo até me acontecer algo de errado. Felizmente, aqui há muito tempo não aconteceu. Os meus filhos vão para a escola a pé, voltam à escola a pé. São Paulo aqui, apesar de ser uma cidade muito grande, nós fazemos tudo no bairro. Eu quase nem utilizo carro no dia-a-dia. Uhum. Então, realmente, eu tive assim uma grande diferença entre o que é viver aqui e o que a gente recebe também pelas notícias, que sempre é com aquilo que é mais crítico, e obviamente a violência é uma constante aqui na sociedade, mas tem bolhas, né? E eu realmente, eu, por exemplo, eu vivo numa bolha, não quer dizer que não existe segurança, há insegurança, uhum. Né? Mas no, onde eu circulo, assim, a gente está mais um pouco mais protegido, mas de resto é aquele Brasil romântico das praias, das pessoas viverem a vida. O trabalho é um meio para eu viver, não um fim em si mesmo. Eu quero é ser feliz, né? Então eu quero ser feliz nas várias dimensões da minha vida, não só naquilo que eu faço no dia-a-dia, mas também na rede de amigos, naquilo que eu faço no final de semana. Então eles também, eu também aprendi muito com eles, né? Eu vinha de Portugal, que é aquele workaholic, aquele trabalho muito intenso, e aqui eles realmente também têm algo que também nos ensinam a viver um pouco mais a vida de outra forma, né?
0: Fazem-nos perceber que devemos trabalhar para viver e não viver para trabalhar, não é?
2: Eu cheguei aqui, eu achava esquisito as pessoas chegarem das férias cansadas, né? Mas porque eles, aquela coisa de aproveitar ao máximo e realmente. Mas essas são coisas bastante diferentes que eu fui aprendendo com eles ao longo do tempo, né?
0: Teresa, o Rui falava agora da questão da língua e todos pensamos nesta questão como, ok, isto no Brasil é canja, não é? Porque falam a mesma língua que nós, mas quando olhamos para as suas experiências também ficamos aqui um bocadinho aflitos, porque passou por alguns países onde é difícil comunicar e aprender. Como é que foi fazendo? Sentiu sempre essa necessidade que falava há pouco em relação à China de aprender pelo menos o básico? Isso para si era muito importante poder comunicar na língua do país que a recebia. Como é que foi fazendo ao longo destas experiências?
1: Absolutamente. Eu sou alguém fascinada com a linguagem verbal e a comunicação, e foi algo que muito cedo na minha carreira aprendi e queria aprender mais línguas. Portanto, eu falo cinco línguas constantemente e corremente, mas os outros países onde estive, China, a Rússia, no Catar, aprendi sempre o básico antes de viajar para o país, e no país tinha lições da língua do país. Tive lições de coreano, tive lições do russo, tive lições de árabe, noções básicas, não, nem sequer digo que sei escrever absolutamente nada, mas sei exprimir-me minimamente no básico, sei dar instruções no básico do meu trabalho para que os outros me compreendam, de um ponto de vista segurança. Para mim isso era o básico, era aprender como proteger as minhas equipas e as equipas do projeto, e portanto tive que aprender linguagens standards usadas por toda a gente em cada país, que eu pudesse chamar a atenção para um risco. E depois, para aprender a linguagem gestual de cada país, há países em que um certo gesto pode ser tido como um confronto ou como uma falta de respeito, e isso para mim era importante compreender, porque a minha intenção era de comunicar e não de passar a falta de respeito ou não compreender as regras de cada população. E então em cada país fiz o máximo para aprender antes e durante, quando cada vez que estava num país tive lições de cada país.
0: Tendo em conta as vossas experiências, e são já tantos os anos que vivem fora, adaptamos-nos aos países, ou aprendemos a adaptar-nos a nós próprios nas nossas novas circunstâncias? Ou isto acontece tudo ao mesmo tempo, Rui?
2: Bem, eu acho que acontece tudo um pouquinho ao mesmo tempo, né? Eu estou aqui no Brasil e há uns 2 anos que eu fiquei com responsabilidades aqui na América Latina. Então significa México, Peru, Colômbia, Argentina, eles são todos tão diferentes. E o primeiro que procuro, que nem a Teresa colocou, falar a língua deles. Aí eu começo a descobrir que nem todos falam espanhol, que cada um tem as suas palavras também.
0: Como
2: Cada um tem o
0: o
2: seu.
0: português de Portugal e o português do Brasil, não é?
2: Cada um tem o seu jeito. A Colômbia eu adoro, porque eles falam sempre a mim, sim senhor, eu acho engraçadíssimo. Então tem ali uns hábitos que nós nos tentamos adaptar a eles, mas também eu acho que eles nos constroem aí nessas diferenças e na forma como a gente percebe essas diferenças e pensa, poxa, se calhar isso também faz sentido fazer desta forma e eu acho que isso também nos molda enquanto pessoas, sem dúvida.
0: Teresa.
1: Absolutamente de acordo com o que o Rui acabou de dizer. Sou moldada e deixo-me moldar. Cada país que estou, em cada cultura que estou, tentar perceber a melhor maneira de me adaptar ao país e a melhor maneira que as pessoas com que eu trabalho desse país, dessa cultura, se adaptem a mim. Eu não vou mudar em 2 minutos, nem em 2 anos, desde 3 anos. Tenho o meu caráter e a minha impressão como pessoa. No entanto, tenho que me integrar nessa cultura e tenho que sentir que construo relações com pessoas. E para mim isso é importante, só faz sentido ir para um país se eu sou capaz de construir relações nesse país. Eu tenho memórias fantásticas, construir um Natal no meu site, construir uma árvore de Natal com a minha equipa, e como estávamos todos, havia equipa de pessoas da Índia, das Filipinas, do Paquistão, da Rússia, da Turquia, franceses, era uma equipa muito mista, e lembro-me que pedi a cada membro da equipa uma foto com a vossa família, nós vamos pôr a árvore de Natal só fotos. Não há bolinhas, não há luzes, há fotos. E é essas memórias que eu guardo de bons momentos de equipa, de poder aproveitar da cultura local, mas incorporar as duas, para mim é uma aprendizagem fantástica e só tenho boas memórias.
0: A tal construção de que o Rui falava há pouco. Em termos profissionais, porque de alguma forma acaba por ser o gatilho, não é? Para escreverem estas vossas histórias. Que projeto é que tem em mãos, Rui, nesta altura? O que é que está aí a fazer no Brasil?
2: Eu estou dentro de uma consultoria. Eu lidero um tema que nós chamamos de consultoria de risco dentro do setor financeiro. Para a América Latina, então envolve basicamente tudo o que está abaixo dos Estados Unidos. São muitos países e é, como a gente falou aqui no início, é uma oportunidade grande. Assim, quando nós vemos essas oportunidades, essas portas que abrem para nós, né? Assim, é bastante diferente, é um mercado muito grande. A equipe que está hoje comigo também é de algumas centenas de pessoas. E de novo é gratificante, de alguma forma, podemos agregar isso às pessoas, também poder aprender com elas e ter esta oportunidade de impactar tantas empresas como as pessoas com quem a gente trabalha e pessoas que são nossos clientes, naquilo que nós tentamos de fazer de melhor, naquilo que a gente gosta de fazer, não é? Eu acho que isso foi uma grande oportunidade que o Brasil me deu, não é? O facto de ser o Brasil, de ser grande aqui na América Latina, se eu estivesse se calhar no Peru não teria tido a mesma oportunidade, mas o facto de ser um país grande dentro da região, acho que isso também me abriu outras portas, isso também é importante.
0: Teresa, e que projeto abraça agora neste caminho? Conseguiu fazer perfumes ou não?
1: Não, ainda não consegui fazer um perfume. Eu trabalhei durante 27 anos na parte de petróleo e gás e recentemente decidi mudar de tipo de energia e trabalho na energia nuclear. Fantástico, estou a aprender uma nova parte da parte energética no mundo, um campo completamente em boom. Os países estão todos à procura de um novo tipo de energia com uma impressão digital diferente no mundo e é fantástico. Estou a adorar.
0: Antes de olharmos para o conceito casa, vou passar-vos o microfone e agora perguntam vocês. Rui, uma curiosidade sobre a Teresa, sobre as histórias que a Teresa viveu,

0: um grande grupo de pessoas. E eu ainda na minha recente chegada à China, estávamos a trabalhar, a discutir todos sobre um tema e de repente vejo a equipa chinesa toda exaltada a gritar uns aos outros. E eu pensei, bom, já está, a reunião já está estragada, já fomos, já não vamos a lado nenhum com esta conversa. Virou-se para mim às tantas o responsável da reunião do lado chinês, do grupo da equipa, e diz, tem razão, Teresa. E eu fiquei com um ar babanado a olhar para aquilo e disse, mas qual foi o motivo da discussão? Porque eu quis compreender o que é que estava a passar. Não, Teresa, não estávamos a discutir, só estávamos todos a dizer que estávamos todos de acordo consigo. Mas o tom montou tanto que eu pensei que eles estavam a discutir. E eu fiquei completamente babanada a pensar o que é que eu já disse que não devia ter dito. É mudança de cultura, é a diferença, e eu acho que isso é fantástico e adorei. E a seguir fomos todos a jantar juntos, porque era uma reunião de uma grande equipa, estávamos a pôr em prática pela primeira vez o projeto com as nossas equipas e fomos todos jantar juntos e tivemos uma noite fantástica, onde eles queriam que, normalmente a cultura chinesa faz que temos que fazer brindes cada vez que alguém quer pegar no copo, e então fazer brindes com o álcool chinês de arroz que tem 50 e qualquer coisa por cento de
1: Ao
0: álcool,
1: fim de
0: é um
1: três
0: bocado
1: brindes é uma
0: difícil,
1: bebedeira, não é?
0: exatamente, e então a desculpa que arranjei foi que estava grávida e que só bebia chá. E então eles foram simpaticíssimos e deixaram uma noite inteira a beber chá. Foi fantástico.
1: Rui, tem alguma história assim engraçada para partilhar?
2: Eu agora estava a lembrar de uma agora há muito tempo atrás, quando eu cheguei aqui e estava um colega meu, estava a beber um chamate, que eles bebem aqui, e eu perguntei se estava fresco. Ele olha para mim com uma cara esquisita. É industrial, ele responde assim. Eu assim, mas não está fresco? Ele, não, assim, vem da fábrica e tal. Até eu descobrir que fresco para ele não era gelado, né? O fresco para eles é gelado, né? Está frio, né? E fresco era que tinha sido acabado de pegar, né? Tinha agora.
1: Teresa, agora o microfone é seu.
0: Ora, está, o Rui trabalha num país que eu ainda não tive a oportunidade de trabalhar e a curiosidade é imensa e o Rui já partilhou imensos pontos em relação ao Brasil que para mim não, e efetivamente pareciam evidentes e não é nada disso que costumo a perceber. Rui, estar no Brasil é. Trabalhar no Brasil é romântico, é fácil? Quais são as dificuldades de trabalhar no Brasil?
2: Para mim é romântico que eu fico perto da praia, com uma hora estou estou na praia. Mas eu acho que tem pessoas de muito boa capacidade aqui no Brasil. Isso surpreendo, né? Porque a gente às vezes acha que por estar no Brasil, não estar na Europa, poderia haver menos capacidade técnica em alguns casos, mas tem pessoas de extrema capacidade. Tem pessoas bastante dedicadas também. Às vezes a gente fica aquela ideia, ah, o brasileiro só gosta de ir para a praia ao final do dia, mas isso é um pau, pelo menos, quando eu estou baseado. As pessoas trabalham também bastante, são bastante dedicadas. Agora, tem algumas dificuldades, assim, e uma até que eu me preocupo com os meus filhos. O brasileiro consome pouco inglês, poucas línguas. A cultura deles, ou seja, a música é o sertanejo, então é tudo em brasileiro. Liga a televisão, está tudo dublado. Eu insisto com o meu filho para colocar em inglês e ver legendas, então eles têm zero contacto com a língua estrangeira. E depois, se não aprendem muito cedo, têm muita dificuldade em aprender. Então, eu estava a ver até uma estatística há pouco tempo em que tem menos pessoas que falam inglês do que aquelas que têm graduação ou licenciatura, né? Então, pensa nas pessoas que têm licenciatura, nem todas falam inglês.
1: Uau.
2: Então, este, por exemplo, é um desafio. É um desafio muito importante e as políticas públicas têm mudado. Já houve parte do inglês que teve no ensino obrigatório, agora tiraram. Então isso é um grande, eu diria que são é um dos maiores desafios, porque depois eles próprios têm vergonha. Então poderia ser pessoas que são muito boas e que se aplicassem, se propusessem, né, se voluntariassem, fossem mais proativas para assumir alguns desafios, candidatarem se calhar a projetos no exterior. E que isso limita as pessoas aqui e o crescimento delas. Eu diria que esse é o maior desafio, mas de resto são pessoas que eu gosto muito de trabalhar, menos diretas que nós, né? A gente tem que ter muito cuidado para não ferir as sensibilidades e os sentimentos de ninguém, mas tendo esse cuidado, outra coisa que a gente tem às vezes das telenovelas, que não dá para confiar em ninguém, não é? Que eu sou muito amigos, mas depois.

0: não estão lá para nós. Isso não é verdade. Eu tenho ótimos amigos aqui e pessoas, colegas meus aqui também, que eu acho que sempre que eu precisei estiveram lá, e, inclusive clientes, né? Tendo de pensar assim, ah, o cliente compra, quer um serviço, mas também nos ajuda quando nós precisamos. Eu acho que é uma sociedade nesse aspecto bastante calorosa, que nos recebe bem e cuida muito bem de nós. Eu no início estava aqui, eu quando os primeiros 6 meses que eu vim, eu vim sem a minha família ainda ficou em Portugal. E as pessoas convidavam para ir lá jantar à casa deles, não, vem aqui jantar, não, não vais ficar, vais jantar sozinho, como assim? Para eles era, não te vou deixar jantar sozinho, né? Não te vou deixar ficar sozinho. Mas assim, acabou o horário de emprego, né? Não interessa isso. Então eu acho que isso realmente é algo muito diferente.
1: Bom, há pouco o Rui deixou escapar que de alguma forma está dividido, e isto leva-me ao conceito de casa. Onde nos sentimos em casa? Teresa, no seu caso, depois de tantos países, onde fica, onde tem estado, onde esteve esta ideia de casa?
2: A minha ideia de casa foi sempre onde o meu centro familiar estava, e isso para mim era Paris. O meu marido está em Paris e, não, e a minha família, toda a minha família está em Portugal, mas para mim a família que eu constituí é onde a minha casa está. A única questão que eu tive que me pôr várias vezes é em que língua é que eu estou a sonhar. Era uma questão que as pessoas me colocavam várias vezes: em que língua é que sonhas? Porque a casa é onde eu estou com a família, é onde me sinto bem, sinto a insegurança, mas com tantas viagens, com tantas experiências, o sonhar às vezes vem diferente.
1: Rui, no seu caso, mais de uma década em São Paulo. São Paulo, o Brasil já é casa?
0: Já é meia casa, né? Eu gosto muito da minha pova de Santo Adrião lá em Odivelas. A minha esposa diz, não sei como é que tu gostas daquilo, né? Mas eu cresci lá, né? Eu gosto da Cova do Apouro ali ao pé da Costa Caparica. Tem assim, é lugares que eu cresci, onde está a minha família e tenho sempre saudades. Mas obviamente, cada vez mais que eu vivo aqui, tenho aqui facilidades também em São Paulo, eu sei que não vou ter noutro lugar. E que às vezes já começa aqui a chamar de casa. Onde eu vivo tem o que eles chamam de cachorródromo, né, para passear o meu cachorro, mesmo à porta ali, mesmo à porta de casa. Eu preciso de pão, entrego-me em casa em 10 minutos. Então assim, tenho as facilidades de uma metrópole grande, que eu sei que no dia em que voltar vai ser diferente, né? Por isso é que eu digo, já estou dividido. Eu assim, por mim, ficava uns meses aqui, pegava o verão aqui, depois pego o verão em Portugal e pronto, e vou vivendo assim.
1: Quando no vosso dia a dia, e a Teresa agora está em Paris, o Rui está em São Paulo, mas numa conversa de café ou no trabalho, quando alguém vos pergunta de onde és, a primeira resposta qual é?
2: Para mim é Alentejo. Nasci lá e tenho umas memórias fantásticas, e sempre que falo das minhas memórias de infância, o Alentejo e o meu sorriso fica diferente.
0: Eu tenho que dizer que sou de Lisboa, porque se eu disser Odivelas ninguém entende direito. Mas eu pergunto de Lisboa, o brasileiro tipicamente pergunta, de Lisboa, o que é que você está fazendo aqui, né? Que louco! O cara podia estar vivendo em Portugal e vem viver para o Brasil, né? Mas eu falo sempre, a primeira resposta é sempre Lisboa, e depois eu explico, ah, mas Lisboa mesmo? Eu disse, não, porque ao lado tem lá uma cidadezinha chamada Odivelas, o fato tem metro. Mas a primeira resposta é sempre Lisboa.
1: Oh, Rui, quando diz que lhe dizem, mas é louco, o que é que está cá a fazer? Há muito esta ideia romântica por parte de alguns brasileiros de fazerem a viagem ao contrário daquela que o Rui fez, e virem à procura de oportunidades para Portugal.
0: Muito, muito. Eles acham que a gente ganha em euro ou ganha em reais aqui. Então, se a gente ganha aqui 12 mil reais, eles acham que ganha 12 mil euros.
1: Uau! Era bom, era!
0: Então, eles têm uma ideia muito, muito, muito romântica. E depois, obviamente, quando chegou aí, tem outra realidade, são outras dificuldades, né? Por exemplo, o preço de habitação hoje em Portugal está altíssimo e aqui não está assim tão alto. Obviamente, uma pessoa com salário mínimo em Portugal é difícil, mas aquele salário mínimo é difícil ainda. Então, depende muito da realidade de cada pessoa, das oportunidades que ela quer de crescimento. Tem pessoas assim, que, né, a Teresa e eu falando assim, poxa, mas em Portugal a gente vai ter mais limitações de crescimento. Então, eu acho que tem a ver com a especificidade de cada uma pessoa. Eu acho que os brasileiros olham isso, um one size fits all. Ah, lá é melhor, independentemente da minha realidade. E se calhar para algumas pessoas é, porque vai, pessoas se calhar com um nível de renda menor, vai ter acesso a um sistema de saúde bom, vai ter acesso a um sistema de educação bom, se calhar melhor do que teria aqui, vai ter outras oportunidades. Eu sempre estudei no público, não é? Então eu acho que para algumas situações sim, outras nem tanto. Acho que as pessoas deviam assim, avaliar mais a realidade delas próprias e ver como é que isso encaixa na vida delas, para ver se faz sentido.
1: Bom, mas olhávamos agora para Portugal e essa ligação à terra que vos viu crescer. Um cheiro que vos faz lembrar Portugal? Teresa?
2: As laranjas.
1: Rui?
0: Ai, eu gosto das bugambílias.
1: E uma comida que seja casa, uma comida que quando vêm a Portugal têm mesmo que comer ou tentem reproduzir no país onde estão, para matar saudades?
2: A sorda de marisco.
0: Ué, essas perguntas são tão difíceis, porque o arroz da minha mãe, o arroz de pato da minha sogra, adoro também um forroba no Algarve, que tem que ir lá comer de propósito.
1: Traz uma lista quando vem a Portugal.
0: A bola de Berlim da Cova de Vapor, os pastéis de nata, eu sei lá. Eu não posso nisso tudo que o meu colesterol vai lá nos altos, tenho que ter cuidado.
1: Porquê é que sentem mais saudades de Portugal, vocês que estão fora há tantos anos?
2: É dos momentos, dos aniversários das minhas sobrinhas, de passar momentos de brincadeira com eles na praia, é dos momentos que eu sinto mais falta.
1: Rui?
0: É, de estar com a família e os amigos, não é? Eu penso sempre que no final do dia o nosso relógio está a contar e o relógio dos nossos familiares também, e às vezes estar longe deles faz com que a gente não aproveite esse tempo ao máximo. Então, eu diria que é estar com os amigos e família, sem dúvida.
1: Isso leva-me a uma outra questão. O que perderam e o que ganharam por terem escolhido esta vida? Teresa?
2: Exatamente, o que perdi foi momentos desses, de poder celebrar o aniversário, o primeiro, o dois, o três, o quatro, esses aniversários que eu não pude estar presente. Momentos tristes também na família, onde eu não pude estar presente. O meu pai faleceu quando eu estava offshore na Escócia. Foi muito difícil de arranjar um helicóptero que me pudesse ir buscar e levar, e foi complicado. Portanto, esses momentos que nós normalmente precisamos estar juntos com a família, perdi, não pude estar tão presente como gostaria. Depois teve outro reverso. Os momentos em que pude estar eram poucos, mas aproveitei ao máximo. Foi sempre vivido no máximo, com a loucura possível, com os meus sobrinhos, com a minha irmã. Tudo o que nos passava na cabeça fazíamos e divertíamos à brava. Cada momento foi estimado.
0: Eu diria exatamente o mesmo. Assim, está longe da família, a gente perde esses momentos, mas na verdade eu acho que quando eu estava em Portugal, a gente no dia-a-dia, sempre ao amanhã, sempre ao próximo fim de semana, e no final do dia às vezes parece que a gente passa momentos mais importantes estando longe e depois em determinados momentos estando juntos, aproveitando ao máximo. Eu acho que esses momentos ficaram melhores, porque quando eu estou em Portugal, estou em julho e as pessoas arranjam tempo, né? Então as pessoas arranjam uma forma de nos encontrarmos todos, que seria muito difícil se estivesse em ano todo, aí cada um ia ter sua agenda, ia ser um pouco mais complicado. Então acho que ganhámos intensidade aí nessas interações, eu acho que. E as pessoas acho que começaram a dar mais valor, não é? A não dar por certo. Acho que a gente começa a entender melhor esse tempo e a ver o tempo a passar.
1: Teresa, depois de viver em tantos países, ter tido tantas experiências, logo no início da conversa dizia: agora espero ficar aqui por muitos anos. Encontrou tudo o que procurava ou acha que essa ideia de agora quero ficar aqui por muitos anos ainda muda em breve?
2: Estou num momento da minha vida que me apeteceu voltar àquele conforto de viver com o meu marido. Há 14 anos que me casei, acho que vivi com ele 3 anos, e houve um momento que me disse, não que havia dificuldades, mas pensei, tenho que aproveitar da minha vida de casal e da minha vida de família, e viver lá fora é uma experiência fantástica, e efetivamente nós participamos a projetos únicos, mas há momentos que isso não paga. E isso
1: são os espinhos da rosa, não é?
2: É, e voltar para a França foi exatamente isso. Apetece-me efetivamente estar com a minha família, usufruir de momentos de família. A vida não dura muitos anos, mas dura os que dura e eu tenho que a viver ao máximo. E achei que este agora é o momento que eu me apetecia fazer isso.
1: Rui, o Brasil mudou mais a sua vida do que alguma vez podia imaginar em 2013?
0: Sem dúvida. Nunca pensei que eu estaria com as atribuições que eu tenho agora, longe de imaginar. Então acho que houve muita coisa que me trouxe, sim, de bom, em termos de carreira, em termos de amigos. Então eu acho que foi muito valioso desde tempo que estive aqui e que vou estando, ainda sem planos de retornar. E eu acho que isso trouxe muita coisa positiva. E por isso vou ficando, não é?
1: Antes de irmos às perguntas finais, que são perguntas para respostas rápidas, começou recentemente o Campeonato do Mundo, os países que vivem estão a participar, Portugal está a participar e, na verdade, são três fortes candidatos à vitória final. Como é que vocês vão viver este momento, este mês? Por quem é que vão torcer? Por Portugal, pelo Brasil, pela França? Como é que vai ser a vossa vida em tempos de futebol? Teresa?
2: Sempre por Portugal, isso não há dúvida, nunca vi a t-shirt dos outros. E sobretudo pela equipa de portuguesa que nos vai representar lá fora e por aquilo que representamos lá fora, sem dúvida, somos gente de muito valor e com muita capacidade e isso é inclusive nas equipas de futebol, portanto em casa a t-shirt vai ser Portugal e com certeza que vou dizer ao meu marido, nós vamos ganhar.
1: Rui.
0: Com certeza. Portugal, sem dúvida. Aqui já um agradecimento a toda a seleção. Não sei se eles têm ideia do impacto que têm, mas os meus filhos, eles viram mais portugueses também por causa da seleção. Porque a gente está no Mundial, porque eles vêm crescendo o Ronaldo. Têm orgulho de ser português e isso é parte do orgulho que eles têm, é por ter uma seleção forte, jogadores fortes que nos representam bem. Então, Portugal sempre e os meus filhos também estão a apoiar Portugal.
1: Bom, vamos então às perguntas para respostas rápidas. Um local a visitar, a conhecer, quando se visita a cidade onde vivem. Teresa.
2: Atualmente em Paris, um local a visitar, eu diria, o Trocadéro ou Torre Eiffel.
1: Rui, em São Paulo.
0: Poxa, é tão difícil, é que é tudo tão feio. Mas eu...
1: Gosto tanto dessa sinceridade.
0: É horrível, né? Mas eu iria ao MASP, eu acho que o MASP é um, ou o Ibirapuera também, mas eu iria no MASP, o MASP é um museu de arte de São Paulo muito, muito bonito, aproveitar lá e já ficar na Avenida Paulista num domingo, acho que seria interessante.
1: Depois do passeio, um sabor que seja obrigatório provar quando se visitam estes países, ou estas cidades mais propriamente. Pode ser uma experiência para o bem ou para o mal, porque também há sabores que vocês normalmente não recomendam, portanto, deixo ao vosso critério. Teresa, em Paris, o que comer? Ou o que não comer?
2: Macarrão à la rose, definitivamente ótimo, fantástico, com uma taça de champanhe ao lado, não há melhor. Do pior, artichaut, não recomendo a ninguém.
1: É o quê?
2: Sim, é uma flor que tem várias folhas e as folhas são assim fortes e é horrível.
1: Bom, eu ficaria pelo macarrão.
2: É um legume.
1: Macarrão com o copo de champanhe em frente à Torre Eiffel. Rui.
2: Fantástico.
0: Uma coxinha, eu gosto das coxinhas de frango, é maravilhosa. Nem vou falar o ponto de queijo. Uma coxinha de frango é o nosso equivalente ao pastel de bacalhau aqui. Então está ótimo. Assim, coisas que eu não gosto, acho que se vivesse aqui, eu dizia, se eu tivesse nascido aqui era uma bola, né? Porque eles comem tanto doce de leite, tantos doces. Mas de resto, não tem assim nada que eu me lembre que não goste.
1: E agora quero uma palavra na língua que se fala no país onde vocês vivem. Pode ser a palavra que mais gostam, a que menos gostam, a que ouvem mais vezes, a que têm mais dificuldade em entender. Quer dizer, no caso de um e do outro não será dificuldade em aprender, porque, pronto, quer uma língua ou quer a outra, acho que aprendemos facilmente a dizer as palavras, mas Uma palavra que seja importante para vocês, que gostem, que achem graça, que não achem graça nenhuma. Só têm que me dizer no fim o que é que significa.
0: Eu diria o Tamo Juntos, que acho que representa bem este, o país. O TMJ, eles mandam na mensagem TMJ.
1: TMJ, muito bom, Tamo Juntos. Teresa.
2: Eu penso que uma expressão que define, uma palavra que define bem a cultura francesa é chic à la française. É muito giro ver os parisienses, os que são de Paris, uhum. e de ver os outros à volta e ver-se efetivamente uma diferença e percebe-se que há efetivamente uma população em Paris que é de Paris. Há muitos estrangeiros, há muitos turistas, há muitos franceses que vivem em Paris, mas de Paris há poucos. E chic à la française, modo de vestir, é um bocado como a série que aparece agora na televisão, que mostra um bocadinho a maneira de vestir deles e de estar é única, uhum. e é muito diferente do que estamos habituados a ver.
1: Très chic. Hoje viajamos por vários continentes sem sair desta nossa conversa a três. A Teresa e o Rui mostraram-nos que não existe uma única forma de ser português no mundo. Há quem faça de um país a sua casa e há quem encontre um pouco de casa em cada lugar por onde passa. Muito obrigada aos dois, Teresa e Rui. Eu volto na próxima semana com mais histórias com gente dentro. Até lá, boas conversas.

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2: A reforma laboral vai dominar o debate quinzenal desta quarta-feira, que vai começar uma hora mais cedo do que o habitual por causa da estreia da Seleção Nacional de Futebol Masculino no Mundial em Houston, nos Estados Unidos. Sobre este jogo, o selecionador da República Democrática do Congo, há pouco em conferência de imprensa, já deixou elogios à equipa portuguesa. No Brasil, o Procurador-Geral condena Eduardo Bolsonaro a 4 anos e 2 meses de prisão por crime de coação.
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2: Esta quarta-feira, o Primeiro-Ministro volta ao Parlamento para responder às perguntas dos deputados, uma hora mais cedo do que o habitual, a partir das 2 da tarde, por causa do primeiro jogo da Seleção Masculina de Futebol no Mundial. A reforma laboral deve marcar o debate. Inês Ameixa.
3: Com o debate quinzenal a calhar na véspera da discussão da reforma laboral, espera-se que esse seja um dos principais temas a marcarem a tarde, até porque o Primeiro-Ministro volta ao Parlamento um dia depois de uma segunda reunião com o líder do Chega, que voltou a terminar sem acordo.
4: Não foi possível chegar ainda a esse entendimento. Durante as próximas horas,

0: E estou confiante também que ao longo da próxima quarta-feira continuaremos a estabelecer um contacto preciso, técnico.
1: Já de Luís Montenegro, uma garantia.
2: Eu vou fazer tudo aquilo que compete ao Governo fazer para que o Parlamento não frustre este caminho de afirmação da economia portuguesa.
1: Mas a reforma laboral ainda não tem aprovação garantida no Parlamento. Se se confirmar esse acordo do Governo com o Chega, José Luís Carneiro, líder socialista, resume assim.
3: O diabo veste Prada. O Governo está tomado pela desumanidade. Não tem pejo em estar neste baile de máscaras com o Chega.
1: Argumentos que devem ser escutados esta quarta-feira à tarde no debate com o Primeiro-Ministro. Luís Montenegro deve também ser confrontado pelos deputados sobre temas como o aumento do custo de vida ou a prestação social única. O debate vai durar pouco mais de 2 horas e arranca com uma intervenção inicial do Primeiro-Ministro.
4: Debate quinzenal que arranca 1 hora mais cedo do que o habitual, às 14h, e é que se segue depois o debate preparatório do Conselho Europeu, também com a presença de Luís Montenegro. Tudo isto na mesma tarde em que Portugal se estreia no Campeonato do Mundo de Futebol frente à República Democrática do Congo. O jogo tem transmissão em direto aqui na Antena 1. Na antevisão do jogo frente a Portugal, o selecionador da República Democrática do Congo não poupa elogios à equipa nacional.
5: A equipa portuguesa tem um jogo de posse de bola muito interessante, sobretudo pelos desequilíbrios que provoca com os jogadores que mudam rapidamente de zona. Nós só temos que reduzir os espaços a esses jogadores. No entanto, Portugal é uma equipa muito forte e por isso temos que evitar que façam um jogo rápido, sobretudo próximo da nossa área.
4: O selecionador Sébastien Desabre diz ainda que sente a equipa congolesa motivada para começar a competição no Mundial.
6: Pression et assumer la pression du premier match. Voilà, moi je veux que mon équipe joue.
5: Assumo a pressão do primeiro jogo, mas eu quero que a minha equipa jogue e assuma riscos, porque também temos bons futebolistas que atuam em grandes clubes, no entanto com um perfil diferente na posse de bola, na transição, no jogo defensivo, mas estamos prontos para jogar e ver o que vai dar entre forças diferenciadas. Sinto que os meus jogadores estão motivados para esta competição.
4: O selecionador Sébastien Desabre sobre a equipa de Portugal. O jogo a contar para o Grupo K arranca esta quarta-feira às 6h, hora de Portugal Continental, no estádio de Houston, no Texas. É a estreia de Portugal e Roberto Martínez vai estar com os jornalistas também em Houston daqui a menos de 1 hora. Os enviados da Antena 1, Fernando Eurico e Nuno Matos, vão acompanhar essas declarações. Israel está a recorrer de forma cada vez mais intensa a ordens ilegais de evacuação em massa no Líbano, denuncia a Amnistia Internacional. A Organização Não-Governamental para a Defesa dos Direitos Humanos alerta para crimes de guerra. Miguel Soares.
7: O uso repetido de ordens ilegais de evacuação em massa e a proibição de regresso para deslocar e aterrorizar centenas de milhares de pessoas no Líbano é uma violação flagrante do direito internacional humanitário, denuncia André Julião, da Amnistia Internacional.
8: No sul do Líbano, estas ordens têm sido utilizadas como ferramenta deliberada para deslocar à força civis das suas habitações. Israel impediu dezenas de milhares deles de regressar a casa, o que equivale a uma transferência ilegal, como se sabe, constitui uma grave violação da 4ª Convenção de Genebra e equivale a um crime de guerra.
7: Nesta nova investigação, a conclusão da Amnistia é clara.
8: As Forças Armadas israelitas expandiram radicalmente o recurso às deslocações em massa no Líbano este ano. Projetaram mais residentes com muito maior frequência uma enxurrada de ordens ilegais de evacuação em massa, ao mesmo tempo que avançavam com um plano deliberado de destruir mais casas e infraestruturas civis e despovoar grandes partes do sul do Líbano.
7: O exército israelita nega estar a emitir ordens de evacuação obrigatórias, fala antes em recomendações e que ninguém está proibido de regressar a casa, o que a Amnistia contesta. A organização explica que distingue neste estudo avisos emitidos antes de um ataque para um local específico e ordens para listas de aldeias e vastas extensões de território. A Amnistia Internacional exige a retirada imediata das tropas israelitas do Líbano, o regresso seguro dos deslocados a casa e indemnizações.
4: A denúncia da Amnistia Internacional, Israel está a recorrer de forma cada vez mais intensa a ordens ilegais de evacuação em massa no Líbano. O Irão promete uma resposta severa a esses ataques israelitas no sul do Líbano. Em comunicado, o Comando Militar Conjunto do Irão afirma que Tel Aviv já violou o cessar-fogo naquele país por mais de 80 vezes, desde que se anunciou o memorando de entendimento entre Washington e Teherão, que deve ser assinado na próxima sexta-feira. O acordo prevê o fim das hostilidades no Líbano, mas Israel insiste que não vai abdicar das posições no sul daquele país. Na resposta, Teherão fala numa retaliação dura se Tel Aviv não cessar os ataques. E um dos pontos do memorando de entendimento entre os Estados Unidos e Irão prevê um fundo de investimento privado de cerca de 258 mil milhões de euros para estímulo da economia iraniana. Um fundo que só é válido depois de um acordo definitivo entre as duas partes e já há compromissos para mais de metade desse valor. João Coraceiro.
9: Os investimentos abrangem os setores da energia, logística, indústria transformadora e transportes e já se chegaram à frente para financiar o fundo empresas com sede nos Estados Unidos, nos países árabes do Golfo, na Ásia, na América do Sul e em África, adianta a agência Reuters. São 5 regiões já com compromissos assumidos que ultrapassam os 150 mil milhões de dólares. O fundo, que deverá chamar-se Fundo de Reconstrução e Desenvolvimento, é inteiramente privado, tal como tinha adiantado o jornal Financial Times. Agora a Reuters, uma fonte iraniana, refere que em cima da mesa está a garantia de empréstimos, linhas de crédito ou financiamento direto para reconstruir estruturas afetadas pela guerra. Exemplo do complexo siderúrgico de Mobarakeh, na província de Isfahan, uma das maiores produtoras de aço do Irão, que é um setor-chave para a economia do país. De acordo com a agência de notícias, o fundo de 300 mil milhões de dólares é independente e totalmente à margem das negociações sobre o levantamento das sanções dos Estados Unidos e da libertação dos ativos do Irão congelados. Este fundo só entra em vigor quando Washington e Teherão alcançarem um acordo final.
4: Sobre a assinatura do memorando na sexta-feira, o Ministério dos Negócios Estrangeiros suíço informa que ainda não é possível fornecer detalhes sobre o formato da cerimónia que vai decorrer no complexo hoteleiro de Burgenstock, na Suíça, o mesmo local que acolheu uma conferência internacional de alto nível sobre a paz na Ucrânia há 2 anos. Eduardo Bolsonaro, filho do antigo presidente brasileiro, foi condenado a 4 anos e 2 meses de prisão. Uma condenação unânime. Em causa está um crime de coação por Eduardo Bolsonaro ter pedido ao presidente americano Donald Trump que travasse o processo judicial que levou o pai, Jair Bolsonaro, a uma condenação por tentativa de golpe de Estado. Conta-nos o correspondente da Antena 1 no Brasil, Daniel Catalão.
10: O Supremo Tribunal Federal não deixou margem para dúvidas. Por unanimidade, os 4 ministros da primeira turma sentenciaram o filho do ex-presidente Jair Bolsonaro a 4 anos e 2 meses de cadeia. Eduardo Bolsonaro foi ainda condenado a 12 anos de inelegibilidade. Não pode candidatar-se a cargos públicos. E perde o cargo de escrivão da Polícia Federal. Segundo o Tribunal, Eduardo Bolsonaro utilizou a rede de contactos nos Estados Unidos, incluindo o presidente Donald Trump, para constranger o sistema judicial brasileiro e tentar travar o julgamento do pai, Jair Bolsonaro, que acabou condenado a 27 anos de prisão pela tentativa de golpe de Estado em 2022. O ministro Alexandre de Moraes realçou que o papel de um deputado não é trabalhar contra o próprio país.
11: Não é função de deputado federal brasileiro fazer lobby no exterior contra o próprio país. Isso não consta. Desde a Constituição do Império até a atual, não consta como função de deputado federal.
10: A interferência de Eduardo Bolsonaro teve consequências financeiras reais, resultou no chamado tarifaço norte-americano, na aplicação de sobretaxas de exportações brasileiras em 2025, além da suspensão temporária de vistos de magistrados e sanções económicas direcionadas a membros do Supremo Tribunal. O visado principal foi o próprio ministro Alexandre de Moraes. Para já, o cumprimento de pena não será fácil, porque Eduardo Bolsonaro está nos Estados Unidos, para onde fugiu em julho do ano passado. Este ano já tinha perdido o mandato de deputado por excesso de faltas. A defesa clama que o julgamento tem contornos estritamente políticos.
4: O correspondente da Antena 1 no Brasil, Daniel Catalão. Há um alerta de meia centena de organizações da sociedade civil, a Rede Nacional de Apoio a Vítimas de Violência violência doméstica e a rede de apoio à proteção a vítimas de tráfico começam a entrar em colapso. Ainda não há uma solução para permitir a continuidade de apoio às vítimas porque as verbas têm sido garantidas por fundos europeus e estão a esgotar-se. A coordenadora da estrutura de atendimento a vítimas de violência doméstica da Associação Feministas em Movimento, Elizabeth Brasil, diz que a resposta está em risco de ficar comprometida.
12: O que está em causa é o apoio direto a vítimas de violência doméstica e também a vítimas de tráfico de seres humanos em Portugal. São estruturas que estão a funcionar com fundos europeus, esse financiamento está a terminar. Há uma destas respostas que termina já este mês.
13: Que estrutura é essa?
12: É uma estrutura em Évora de atendimento que fica já sem financiamento em Évora e as outras começam no mês seguinte e por aí fora. Portanto, um total de 22 entidades que está em causa este financiamento. Ainda que a tutela tenha dito que vão tentar encontrar soluções, até ao momento essa solução não foi encontrada. Situações de apoio, de acompanhamento, que não podem ser tratadas desta forma. Precisamos é de um financiamento imediato, mas também de uma continuidade que não pode ser de projeto em projeto, de fundo comunitário em fundo comunitário.
4: Ao jornalista João Coraceiro, Elizabeth Brasil diz que o apoio atual não está em risco, mas sim a novos projetos.
12: As organizações não governamentais são responsáveis e manterão o apoio a todas as pessoas que estão a ser seguidas. Não poderão é iniciar novos projetos de apoio se não há uma garantia de continuidade do seu funcionamento. Porque um processo de apoio não é algo de um dia para o outro. É algo que é continuado no tempo, onde se trabalha trauma, onde, enfim, há novos processos, novos recomeços. Isto leva tempo, perdura no tempo. Não podem, sem financiamento garantido, manter a porta aberta a novas situações.
4: Elizabeth Brasil, em declarações à Antena 1 esta noite, as associações pedem ao Estado português uma solução urgente. A Autoridade Marítima Nacional acredita que o corpo encontrado na tarde desta terça-feira, junto à Barra de Albufeira, é do jovem britânico de 23 anos, desaparecido desde o dia 11 de junho. Em comunicado, o esclarecimento, no local, os elementos da Polícia Marítima, em colaboração com os bombeiros, transportaram a vítima para a Marina de Albufeira, depois do alerta de um pescador. O jovem desapareceu na passada quinta-feira na praia do Peneco. No futsal, o Sporting goleou esta noite o Benfica. Fica por 8-2 no segundo jogo da final da Liga, no pavilhão João Rocha, em Lisboa, igualando a série depois da derrota no pavilhão da Luz. À procura do título nacional pela sétima vez nas últimas 8 edições, Benfica e Sporting voltam a encontrar-se no domingo no terreno do Benfica.
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1: Meia-noite e 15 minutos em Portugal Continental e na Madeira, menos uma hora nos Açores.
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8: Bem, então eu vou falar em português. Espero que todos me entendam. Gostava de dizer que são todos muito bem-vindos aqui à Maria da Moraria, à nossa casa. Espero que tenham gostado desta experiência. E gostava, primeiro que tudo, começar por apresentar, de guitarra portuguesa, Ricardo Parreira. Na viola de fado, Mauro Rezende. Esta noite é uma noite especial, mas hoje tenho a particularidade de ter cá duas vozes que eu admiro bastante e que eu gosto muito, que é a Margarida Soeiro, que vai cantar a seguir a mim. E a minha querida Ana Margarida Prado. Portanto, hoje é uma noite especial, temos cá duas margaridas, portanto é uma noite de flores, de margaridas, ainda bem.

0: Bom, estamos na Maria da Moraria. O Hélder Moutinho é o proprietário e foi quem no fundo abriu as hostilidades. Com que fado?
1: Fado loucura.
0: Sim.
1: Eu costumo dizer que
0: é... Sensação que é uma coisa muito emocional. Abrir logo assim com uma coisa tão emocional, é isso?
1: Eu gosto sempre de cantar um fado que represente exatamente o fado. Que seja uma coisa tradicional, etc. Portanto, gosto de fazer isso. Às vezes costumo abrir com o fado bailado, por exemplo, mas acho que o fado loucura é um fado interessante para abrir.
0: Sim, e como é? Como é a escolha? É porque primeiro, no fundo, estamos a olhar para o público.
1: Falamos de fado, ok, isto é fado. E apresentamos o fado. Estamos, no fundo, a fazer a cama, não é? Para as pessoas perceberem, ok, isto é fado. E, em vez de estar a cantar uma marcha popular, ou um fado de canção, uma coisa, sim, que não é fado tradicional, não, mostramos logo alguma autenticidade, que é aquilo que pretendemos, não é?
0: Sim.
1: Depois, a partir dali, vamos variando, não é? Portanto, vamos cantando depois assim que cantei um fado de canção, não é?
0: Sim, já lá vamos. A sensação que me dá é que os olhos têm que estar semicerrados. Não percebo se está a olhar para o público, se está a olhar, não sei, para um lado qualquer interior.
1: Normalmente os olhos fechados. Estou a imaginar o filme, estou a imaginar aquilo que estou a cantar, não é? Portanto, e estou concentrado, não é? Portanto, também, no fundo.
0: Sim. Como é que surge a Maria da Moraria? Como é que sabe esta casa de fados? Porque eu acho que é a única casa de fados aqui na zona, não é?
1: É. Não, isso abriu agora uma coisa lá em cima, perto da igreja, que se chama o Cantinho Cantufado, tá? Da esquinha Cantufado. Mas a Maria da Moraria começou por ser uma, primeiro que tudo, um desafio que me foi colocado. Ah, e tal, vamos fazer a reconstrução da Casa da Severa, gostavas de dar uma vista de olhos para ver se tinhas interesse em concorrer, para ficar com o espaço. E eu na altura disse, não tenho tempo, a minha vida não permite, por causa dos espetáculos, para aqui e para lá, e da agência. Mas um dia estava aqui a fazer, entretanto aconteceu a possibilidade de se fazer um espetáculo nas festas da cidade, com uma artista que eu representava na altura, e o ensaio de som era aqui, viemos aqui a fazer uma... O ensaio de som não. Em princípio o espetáculo seria aqui no Largo da Sevela, e viemos fazer uma visita técnica, e eu de repente deparei com isto. Quando me falaram sobre a Casa da Sevela, eu pensava que era um... Eu fiquei encantadíssimo com a casa, disse, pá, isto é realmente uma coisa. Isto de quê? Tipo um ano depois. A sensação que eu tenho é que mesmo naquela altura, quando eu disse que não, mais, as outras pessoas, nunca ninguém se interessou nisto. Portanto, estava aqui no fundo reconstruído há um ano e não acontecia nada. E eu não fiz mais nada, liguei para o Museu do Fado, isto foi um desafio, um convite da parte do Museu do Fado. E disse que ainda está aberto a possibilidade de se fazer uma proposta, um concurso. Ah, tá, então ainda vamos. Vamos abrir novamente o concurso, etc. E então eu concorri. E acho que, de certa forma, reuni um bocado todos, porque eu também tive muito tempo ligado à hotelaria, eu também tive antes
0: de... Quando cheguei, vi o Hélder na cozinha, não é?
1: Claro. Trabalhei muitos anos. Trabalhei alguns anos no Senhor Vinho, trabalhei em hotéis, Já tenho alguma experiência.
0: Mas gosta mais de cozinhar ou de cantar?
1: Não, cantar e compor é o que eu gosto mais de fazer. Escrever, no fundo. Não é? Depois gosto de fazer tudo um pouco, não é? Desde que tenha a ver um bocado com a história com o fado, no fundo, com, fazer com que o fado evolua e continue e que seja sempre contemporâneo, portanto isso é que é, para mim é o que é importante. Não é?
0: E tem um quadro fabuloso com a Severa, não é?
1: Sim.
0: Aquele é original, é? É o mesmo original?
1: Não, isto é uma cópia de um quadro do Manuel João Vieira. Não, do pai do Manuel João Vieira.
0: Do Zé Napá 2000?
1: Sim. O pai dele, um pintor excelente. Manuel Vieira, creio eu, que era o nome dele, não quero mentir, que fez uma... Inspirado no quadro do Malhoa, fez este quadro, pintou este quadro, em que aquele canto daquele lado que está em branco seria uma coisa de uma espelhada, não é? Portanto, não é isto, realmente é uma réplica, é quase como se fosse uma fotocópia, não é? Apesar de ter 2,5 metros por 2,5 metros, não deixa de ser uma cópia.
0: Sim, mas é brutal. E marca provavelmente a casa, não é?
1: Sim.
0: Quem é o público que vem aqui?
1: Especialmente há muitos turistas, há muito turismo, não é? Portanto, é uma casa que foi crescendo com o turismo. As pessoas chegam do outro lado do mundo e dizem assim, eu já sei o que é que quero jantar, porque teve cá a minha filha o ano passado e ela disse-me que comeu aqui o polvo avimioso e é isso que eu quero, ou bacalhau à capelão, portanto, ou a vitela estufada, portanto, coisas que as pessoas vão sabendo, vão falando, portanto, no fundo esta casa já tem 10 anos, não é? Portanto, e nesta altura, no fundo, é uma casa que já está, se continuarmos a manter a qualidade, e vamos fomos crescendo também, no início era uma coisa mais tipo tasquinha, mais como tiscos, fomos crescendo e melhorando e apurando e vendo o que é que realmente o público precisa, e chegámos à conclusão que é isto que temos agora, e é isto que as pessoas faz com que a casa esteja completamente cheia todos os dias. Esta e a sala de baixo, porque entretanto ficámos, está uma ruazinha aqui que tem 2 metros de largura, que é a Rua do Capelão, e em frente à porta de entrada de baixo desta casa temos um. Havia uma casa que era uma loja, mas que tinha sido a casa onde nasceu e cresceu o Fernando Maurício. E eu consegui alugar a casa, portanto, era, na altura era uma loja de. Estava fechada, era uma loja de aluguer de vídeos de VHS. E eu fui a tempo de conseguir alugá-la, antes que fosse alugada pelos estrangeiros, não é? Sim. E fiz, no fundo, chamei-lhe Tasca do Faísca, que é uma segunda sala da Maria.

0: Bom, vamos olhar para já para o primeiro fado que nos trouxe. Que fado é este?
1: O primeiro fado, A Janela do Meu Peito.
0: Sim.
1: Uma criação de Amália Rodrigues, uma das minhas referências desde menina e moça. É um fado assim meio marchado, parece uma marchinha, e que ficou de facto eternizado pela voz da nossa querida Amália e por um grande compositor, não só musical como letrista, que foi Alberto Janes.
0: Senti, olhando para a sua postura no palco, que toda a sua energia está na mão, não é? Sente isso, que há ali muita... A sua mão é, no fundo, quase um maestro, não é?
1: É verdade. É verdade. E tento, hoje estava a tentar, de facto, conseguir controlar-me, mas as mãos, para mim, são... Eu falo muito, canto muito, não sei, é bonito, sempre.
0: É uma forma de mostrar,
1: mas
0: que
1: nem todas tem... Já ouvi críticas dizendo assim, estás sempre com a mão no ar, mas efetivamente eu gesticulo muito. Aliás, eles sabem quando me acompanham que eu tenho que sempre manter aqui, ali alguma equidistância, porque é muito facilmente dou com uma mão numa viola, numa guitarra.
0: Eu li que a Margarida representa uma das formas mais genuínas e carismáticas do que o fado tem. Isto quer dizer o quê concretamente?
1: Isso é um elogio, e que foi escrito por uma pessoa muito querida, que me identificou assim, que se chama Helder Moutinho. Helder Moutinho escreveu isso, escreveu esse texto quando me levou ao CCB, e eu não tinha uma forma biográfica curta. E ele foi tão querido que ele foi essa a forma como ele me identificou, e esse texto, enfim, ficou de facto a minha biografia em todas as páginas, Facebook, enfim. Porquê? Porque eu comecei a cantar aos 14 anos, não tenho ninguém na família propriamente assim de grande descendência. Posso dizer que eu tenho uma descendência fadista, não é? Porque não tenho, ou ascendência neste caso, fadista.
0: Começou logo a cantar no fado. Fado foi o seu caminho?
1: Foi, porque eu aos 14 anos levaram-me uma casa de fados e começaram a insistir para... ela canta, ela sabe cantar, ela tem bom ouvido e tal. E eu cantei, lembro-me perfeitamente, A Rua do Capelão. E assim, mas que miúda tem tanto jeito. E depois, a partir daí, foi numa época em que não havia muita gente a cantar, muito menos mulheres e muito menos adolescentes a cantar fado. Uhum. E depois, a partir daí, acabei por sempre conviver com pessoas mais velhas, ligadas ao fado, em Santarém, que era uma terra que por si só já tinha muito esta tradição e o carisma do envolvimento do fado. Inicialmente cantava muito a Teresa Tarouca, coisas da Teresa Tarouca e da Amália Rodrigues, e só mais tarde, quando venho para Lisboa, descubro Maria Teresa de Noronha. E na altura tornou-se também uma das minhas grandes referências a nível de fado, pelo meu timbre na altura e pela forma como eu conseguia talvez até fazer desenhar os trinados, que eram inconfundíveis da Maria Teresa de Noronha, e foram estas as minhas grandes referências, e tenho mantido nesse registro de ser cantar fado genuinamente. É isso. Que é uma coisa muito emocional.
0: Com certeza. E nota-se na sua mão.
1: E nota-se na minha mão.

0: Ana Margarida, nossa, uma das nossas fadistas da noite, que fado é que nós ouvimos?
1: O primeiro? O primeiro foi a Rosa Brava.
0: Que fado é este?
1: Então que fado é este? Este é o fado que é o mote do meu novo álbum. Uhum. É um álbum todo ele escrito pelo João Mões. E esta nossa amizade já vem de há alguns anos. E este foi o primeiro tema que ele me escreveu, talvez aqui há meia dúzia de anos, que eu, sabendo da sua paixão pelo Marceneiro, pedi-lhe uma letra para este bonito fado da Senhora do Monte. E esta letra é maravilhosa, é uma letra que eu sinto que fala de mim, e não todas as mulheres, esta força que nos une à terra. Adoro esta letra.
0: É engraçado, porque a Ana Margarida nasceu no Oliveira das Mães, não é?
1: É verdade.
0: Sim. E há tradição de fado na sua zona?
1: Não. Pouca. Vamos dizer, não vou dizer que não há nenhuma, mas há pouca. A minha sorte foi a minha mãe, que não é de Oliveira das Mães, a minha mãe é da cidade da Guarda, veio dar aulas ali para o concelho. E ela, sendo uma apaixonada, passou a mim e à minha irmã este gosto pelo fado. E temos um senhor lá em Oliveira das Mães, que é o senhor Jorge Onofre, que toca a guitarra portuguesa. Então, desde pequenina, que apesar de não haver a tradição, vamos dizer assim, habituei-me a ter uns serões de fado lá em casa. E foi assim que este bichinho foi crescente.
0: Sim, é engraçado porque... Há duas pessoas completamente distintas. Uma, aquela que está agora à minha frente, que até tem um ligeiro sotaque do norte. E depois tem um animal que está ali no palco, não é? É um bocado, não é?
1: É verdade.
0: É porque se nota que, para já, todas as suas emoções, no seu corpo, a forma como posiciona, não é? Tudo ali é muita emoção, não é? E é outra pessoa, não é? Não é Ana Margarida que está agora à minha frente, pois não?
1: É engraçado que nunca me tinham dito com essas palavras. Já me tinham dito que de alguma forma eu me agiganto, ou que me torno maior do que a minha altura, não é? Que é 1,5 metros.
0: Mas não parece ali, por acaso,
1: é? Eu vivo isto com muito, uma paixão muito grande. E acho que não sei ser de outra forma, senão com esta intensidade toda que o fado me pede.
0: É engraçado porque pediu, a meio da atuação, para baixar as luzes.
1: Foi.
0: Mas porquê? Tem também uma certa timidez, não gosta que olhem para si?
1: Não, foi só um bocadinho. É uma questão talvez de ritual e de hábito, porque nós estamos habituados a cantar já com este ambiente, à luz das

0: fado é que nós ouvimos?
1: Ouvimos
0: uma coisa de festa, uma coisa de festa, não é?
1: São fatos.
0: Sai-se da emoção, entra-se na festa.
1: Exatamente.
0: E o Helder prova tempo... que é possível as juntar,
1: sim, claro,
0: dentro desta sonoridade.
1: E ao mesmo tempo a descrição, não é? Portanto, é a história, apesar de ser uma coisa de festa e de ser uma canção, que é uma coisa, uma particularidade muito interessante nos fatos, que são as contradições, as metáforas, aquelas coisas, portanto, uma coisa que pode parecer alegre, mas que depois vamos ouvir, se ouvirmos bem a história, não é assim tão alegre como isso, não é? Portanto, tipo, eu nasci na moraria num prédio que resistia ao progresso que o venceu. Portanto, eu estou a falar de um prédio que caiu, que acabou por cair, que acabou por ser destruído. E depois fala naquela rua dos canos, a rua dos desenganos, portanto que é uma coisa ligada à prostituição, etc. Isto é a criação do Tony de Matos, e é um fado de revista, não é? Isto é uma coisa que era muito, que se escreveu muito naquela época em que o fado começa a deixar de ser cantado nas tascas e nas vielas e nas ruas, e começa a ser cantado naquilo que foi criado pelo, na altura, pelo regime, não é? Que são os restaurantes típicos.
0: Uhum. Em que, o teatro, não é? Também,
1: exatamente, restaurantes típicos e o teatro. Faz com que o que acontece quando se criam os restaurantes típicos e o teatro de vista, tudo que era pequenas tascas e, ou cantar na rua ou as atividades, era, já não era considerado viável, não é? Portanto, era, no fundo, daí vem aquela história da palavra do, da história do fado vadio, no fundo. Ah, isso é o fado vadio, portanto, não é profissional. Porque, e daí haver estas canções que tipo mataram a moraria, ou adeus moraria, adeus tradição, já vejo, portanto, no fundo, são aquelas metáforas que se cantavam no teatro, no fundo, como uma, quase como, como um protesto social àquilo que acontecia ao fado naquele momento, porque os, muitos fadistas ficaram com pena de não se poder cantar nas tascas, de não se poder cantar na rua, de não se poder cantar onde quisessem cantar.
0: Depois vem a Revolução de Abril.
1: E a partir daí voltámos novamente a cantar nas tascas, voltámos a cantar onde nos apetece.
0: Sente que representa um bocadinho embaixador da marca Portugal?
1: Eu acho que sim, todos os fadistas têm que sentir isso, não é? Porque quando vamos lá fora, no fundo, quando chegamos a qualquer parte do mundo, o fado, no fundo, não deixa de ser o expoente máximo da cultura portuguesa, exatamente como estás a dizer, em representação da nossa cultura e da nossa língua também, não é? Há uma catrefada de pessoas no estrangeiro que eu sei que estão a aprender português porque se apaixonaram pelo fado, então querem saber português para perceber melhor o fado, aquilo que cantamos, etc.

0: Que fado é que nos trouxe?
1: Eu vou lhe dizer, os meus fados normalmente falam sempre de amor. E o Fado Cravo, que tem um poema lindíssimo do Nuno Siqueira, e que eu gosto particularmente de cantar, e também que cantei em segundo lugar o fado com o poema da Ana Sofia Paiva, numa música também de fado tradicional do José Marcos do Amaral. Foi escrito aqui, praticamente, e foi aqui na Maria da Moraria, e foi-me oferecido aqui, e foi o atual marido da Ana Sofia Paiva, o Marcos Oliveira, que na altura começámos, ah, que tão bonito, eu disse, adoro este poema, que bonito que é este teu poema, e ela ofereceu-me, e o Marco disse, isto ficava bem na música do Marcos do Amaral, e comecei a cantar o Marcos do Amaral com este poema dela.
0: Li também que o seu repertório revisita alguns dos nomes mais importantes da história do fado. Que repertório é este?
1: É um pouco isto que acabou de ouvir. É músicas...
0: Amor?
1: Sim, sem dúvida. É. Como eu costumo dizer aqui na moraria, para muitos dos nossos visitantes turistas, eu digo assim, eu adoro love songs. E eles acham imensa piada quando eu digo isto, porque de facto adoro fados de amor. E este meu género de revisitar é o fado magoado. Muitas vezes é o fado magoado, por isso é que também se torna genuíno, essa interpretação genuína. Adoro os fados da Maria Teresa de Noronha, canto imensos fados da Maria Teresa de Noronha, da Amália Rodrigues também, claro.
0: E há sofrimento na sua vida interior para que de alguma forma isso se transporte para o fado?
1: Eu acho que o fado é uma canção tão emocional, é quase visceral. Eu quando canto, de facto isto vem tudo cá de dentro.
0: Note-se na sua mão.
1: A gente costuma dizer que é a alma, mas eu é mais do que alma. Eu acho que é visceral em mim a forma como eu canto e como eu quero transmitir o fado. É algo que é tão emocional. Por isso é que eu nem gosto de dizer que o fado é uma canção triste, mas é uma canção muito emocional. E portanto, os fados que eu procuro e os fadistas que eu revisito são sempre estes que falam um bocadinho de sofrimento e
0: sim,
1: do amor.
0: Sim.
1: Porquê? Eu acho que também isto tem muito a ver com a nossa experiência, porque... Enfim.
0: Isto para ser fadista tem-se ter vivido um grande amor.
1: Sem dúvida.
0: Uma grande desilusão de amor.
1: Não só uma desilusão, mas não precisa ser só de amor, mas também
0: tem de haver perda. Tem de haver
1: perda, sem dúvida. Sem dúvida. E o amor, neste caso, não é de uma relação com alguém. Digo isto, ou de um casamento, ou de um namorado, não é só disso, tem a ver com a perda do pai, tem a ver com a perda da mãe, da família, do deixarmos para trás de nós, às vezes, aquilo quem mais gostamos e aquilo que mais gostamos. E por isso é que o fado, para mim, é uma espécie de terapia. Eu chego às vezes aqui, uma sexta-feira à noite para cantar e fico e venho às vezes cheia, com a cabeça cheia e depois começo a cantar e há uma libertação. Eu costumo dizer, é o meu yoga, é a minha meditação, whatever, mas é a minha forma, é a minha terapia.

0: segundo fado, o que é que ouvimos?
1: Ouvimos o fado de dois tons, que eu até nem me estava a lembrar do nome da letra, é o fado do encontro. Também faz parte do meu álbum. Foi um tema que... Este foi um dos poucos que eu... Foi um disco pedido, que eu pedi ao Monge para me escrever para esta melodia. Pedi para este, para o Dois Tons e para o Modesto. São dois fados que eu canto há muitos anos e que... O Modesto porque é muito romântico, e eu sou uma pessoa muito romântica. O Dois Tons porque é muito raçudo e acho que traz de mim este lado mais gingão.
0: Sim, porque nota-se porque começamos com uma forma tranquila, não é? Depois subimos, descemos e voltamos a subir. Saímos em alta, é isso, não é? É essa a técnica?
1: Pode ser uma das formas. Não, até normalmente não costumo começar com a Rosa Brava, como comecei hoje. Normalmente começo quase sempre com o fado corrido. Até costumo fazer outro desenho de curva.
0: Ao contrário, é começar alto, baixo, alto e fechar outra vez baixinho?
1: Eu vou sentindo muito o público que temos e gosto sempre de mostrar várias cores que a vida tem e que o fado tem. Muitas vezes as pessoas chegam aqui com aquela ideia que o fado é algo muito triste, muito pesado. E eu gosto sempre de mostrar que isso depende de quem canta, porque cada um conta a sua história. E se eu estou alegre ou se eu estou apaixonada, se calhar puxa-me mais para aí. Mas ao mesmo tempo, mas também gosto de cantar como depois também cantei um fado mais... mais denso ou mais triste. Eu gosto de mostrar, a verdade é que é essa, eu gosto de mostrar que a vida, que o fado reflete a vida. Nós, sendo contadores de histórias, devemos mostrar que a vida pode ter muitas cores.
0: Em 2006, 8, recebe o prémio Revelação Gala do Fado, não é? Como é que lida com este reconhecimento?
1: Foi uma surpresa muito grande. Eu sempre cantei, como lhe disse, desde pequenina com a minha mãe, mas nunca o tinha visto como, vamos dizer, como uma profissão. A cantar sempre foi e era uma paixão. Só quando terminei a faculdade, por acaso, estava a ler o jornal e vi casting, procura-se fadistas para um espetáculo, isto no Porto. Fizemos um espetáculo, correu muito bem e depois, passado 3 meses, voltaram-me a ligar a dizer que iam fazer uma grande homenagem à Fernanda Batista. Já estava bastante doente na altura. E nessa noite, para minha surpresa, porque ninguém tinha dito, houve um prémio revelação isso foi algo que me fez aquele clique, que me fez acreditar que se calhar devia cantar mais ou levá-lo de alguma forma, de uma maneira mais séria. E depois começaram a surgir, a vida foi-me acontecendo. Começaram a surgir bastantes convites para cantar no Porto e quando dei conta já estava a vir para Lisboa. Foi... Aconteceu-me.
2: Uma da manhã, meia-noite nos Açores.
3: Perto de 50 respostas de apoio a vítimas de violência doméstica e a pessoas vítimas de tráfico correm o risco de fechar por falta de financiamento, alertam dezenas de organizações da sociedade civil e pedem uma resposta eficaz ao Estado português. A reforma laboral vai dominar o debate quinzenal desta quarta-feira. Vai começar uma hora mais cedo por causa da estreia da Seleção Nacional de Futebol Masculino no Mundial em Houston, nos Estados Unidos. E nesta altura decorre a conferência de imprensa antes desse primeiro jogo da Seleção Nacional. A conferência de imprensa está a decorrer em Houston. Sobre este jogo, o selecionador da República Democrática do Congo já deixou elogios à equipa portuguesa.
2: A Cláudia Almeida.
3: É um alerta de quase meia centena de organizações da sociedade civil. Começam a entrar em colapso a Rede Nacional de Apoio a Vítimas de Violência Doméstica e a Rede de Apoio e Proteção a Vítimas de Tráfico. Em causa, a falta de uma solução para garantir a continuidade do apoio às vítimas, que assenta em fundos europeus que já estão a esgotar-se. Elizabeth Abril, a coordenadora da estrutura de atendimento a vítimas de violência doméstica da Organização Feministas em Movimento, diz que a resposta pode ficar comprometida.
4: O que está em causa é o apoio direto a vítimas de violência doméstica e de tráfico de seres humanos em Portugal. São estruturas que estão a funcionar com fundos europeus, este financiamento está a terminar. Há uma destas respostas que termina já este mês.
5: Que estrutura é essa?
4: É uma estrutura em Évora de atendimento que fica já sem financiamento e as outras começam no mês seguinte e por aí fora. Portanto, um total de 22 entidades que está em causa este financiamento. Ainda que a tutela tenha dito que vão tentar encontrar soluções, até ao momento não foi encontrada. Situações de apoio, de acompanhamento, que não podem ser tratadas desta forma. Precisamos é de um financiamento imediato, mas também de uma continuidade que não pode ser de projeto em projeto, de fundo comunitário em fundo comunitário.